Cristo, o Espírito produzirá em nós a longanimidade. Então aprenderemos a esperar, suportar, permanecer, frutificar para a glória do Senhor. Ainda que não estejamos vendo a semente germinar, tranquiliza-te. É Ele que controla a germinação da semente. Ainda que aquilo que Deus falou através de você, ainda que as verdades das quais você tem se apegado toda a sua vida, elas estejam sendo ridicularizadas, assim como foi com Jeremias, com Isaías e com tantos outros, tranquiliza-te, tenha paciência dos profetas, não negocie a verdade do Senhor. Ainda que o sofrimento que você está passando não tenha respostas aparentes, não tenha um porquê, assim, não, realmente, eu plantei, estou colhendo. Ainda que você não tenha, assim como Jó não tinha as respostas, tranquiliza-te, o teu Redentor vive. Levante a sua mão para os céus. Diga assim: meu Deus, eu preciso da longanimidade. Eu preciso, Senhor, desta paciência que os lavradores têm. Eu preciso, Senhor, desta virtude que os profetas tiveram. Eu preciso, Senhor, desta virtude que o teu servo Jó teve. Senhor meu Deus, de mim mesmo eu não consigo, eu não posso, mas eu tenho certeza de que o Senhor está produzindo esta virtude em minha vida, em meu coração, em nome de Jesus. Começa dando glória, glória, glória, glória. Ó Senhor Deus Todo-Poderoso. Senhor, nós muitas das vezes, ó Pai, queremos tomar as rédeas das situações, ó Pai, porque nos falta longanimidade, Senhor. Muitas das vezes, ó Deus, queremos agir por impulso, ó Deus, ao descobrir, ó Pai, coisas, ó Deus, que estão sendo feitas, ó Pai, mas nós precisamos da longanimidade que o Senhor tem para conosco, para com as pessoas, ó Deus, falhas e miseráveis como nós, ó Pai. Oh, soberano Deus, soberano Pai, em nome de Jesus, ó Pai, ajuda-nos, ó Deus, a ter, ó Pai, esta característica, esta virtude do Espírito, ó Pai. Ajuda-nos a ter a paciência dos lavradores, a confiar, Senhor, no ciclo que o Senhor controla. Ah, Senhor, ajuda-nos, ó Deus, a ter, ó Deus, esta paciência, Pai, de ver o invisível, mesmo quando o visível está desmoronando, Senhor. Ajuda-nos, ó Pai, em nome de Jesus Cristo, ó Pai, a permanecermos firmes, ó Pai, as verdades imutáveis da Tua palavra, Senhor, assim como os profetas permaneceram, mesmo sendo jogados em cisternas, mesmo sendo jogados em calabouços, ó Pai, eles permaneceram firmes, ó Pai, eles não abriram mão, Senhor, eles não negociaram os princípios. Ó soberano Deus, soberano Pai, dai-nos a paciência dos profetas, ó Pai, dai-nos a paciência do teu servo Jó, Senhor, que mesmo sem entender, ó Pai, o porquê estava

0: própria esposa que disse: amaldiçoa o teu Deus e morre. 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Meu Deus e meu Pai, meu Deus e meu Pai, meu Deus e meu Pai, misericórdia, Senhor, misericórdia, Senhor, misericórdia, Senhor, misericórdia. Oh, Senhor, desenvolva, Senhor, a longanimidade em nosso caráter, em nosso coração, Senhor. É só o Teu Espírito Santo quem pode fazer isso. Nós não podemos, ó Pai, pois somos, ó Deus, constantemente, ó Pai, instigados, ó Pai, movidos a agir, ó Deus, pela velocidade desta geração imediatista, Senhor. Ajude-nos a confiar nos processos, ajude-nos a confiar na Tua soberania. Dá-nos, ó Pai, esta virtude, em nome de Jesus, em nome de Jesus. Levante as suas mãos e diga: eu preciso, Senhor, da longanimidade, eu preciso deste ânimo prolongado. É só o Teu Espírito quem pode produzir isso no meu caráter, em nome de Jesus. Eu gostaria de saber se tem alguém entre nós que você quer entregar a sua vida a Jesus, para que o Espírito Santo desenvolva em ti a longanimidade. É fruto do Espírito. Você não conseguirá fazer isso. Isso só será desenvolvido pelo Espírito Santo quando Jesus reinar em seu coração. Se tiver alguém que quer tomar esta decisão, levante a sua mão e venha aqui à frente. Venha aceitar a Jesus, venha reconciliar-te com Deus, para que o Espírito de Deus produza no teu caráter a longanimidade, a macrotúmia, o ânimo prolongado. É só Ele quem pode fazer isso. Tem alguém que quer tomar essa decisão hoje? Tem alguém que quer aceitar a Jesus? Tem alguém que quer hoje reconciliar-se com Deus? Amanhã pode ser tarde para você. Você pode não ter o amanhã. E se você não tiver o amanhã, hoje você está desperdiçando a sua última oportunidade de não passar a eternidade no inferno. Ô, pastor, esta palavra é muito dura. É proposital. É proposital. Se falássemos mais sobre o inferno nos púlpitos, este lugar seria menos povoado do que é hoje. Isso foi dito por Billy Graham, um grande homem de Deus. Nós hoje não falamos muito sobre inferno, porque não é um tema muito agradável. As pessoas querem ouvir: meu lindo, minha linda. Pessoas querem massageadores de ego, coachings de autoajuda, mas nós não estamos aqui para dar-lhes autoajuda, estamos aqui para anunciar-lhes ajuda do alto, a palavra. E sem Jesus você não vai conseguir. Sem Jesus você vai nadar, nadar e vai morrer na praia. Ele disse: separados de mim nada podeis fazer. A decisão é sua, mas se você toma ela hoje, você vai começar a ver a diferença a partir de agora, porque o Espírito vai produzindo em nós este fruto: o amor, a alegria, a paz, a longanimidade. Você quer isso? Levante a sua mão e venha aqui à frente. Você que está em sua casa e quer tomar esta decisão, aí mesmo onde você está, neste instante, levante a sua mão. Repita comigo estas palavras. Aí mesmo onde você está, diga assim: meu Deus, eu creio que o Senhor Jesus veio a este mundo para me salvar. morreu na cruz pelos meus pecados, mas ao terceiro dia ressuscitou e está vivo. Eu aceito, através do Espírito Santo, o Senhor Jesus como meu Senhor e Salvador. Perdoa os meus pecados. Eu creio que o sacrifício de Cristo é suficiente para minha salvação. Em nome de Jesus. Amém. Oremos por estas pessoas que tomaram esta decisão em suas casas, todos dando glória, glória, glória. Soberano Deus, maravilhoso e eterno Pai, nós te adoramos, nós te glorificamos, nós te exaltamos, ó Pai, pois o Senhor é bom e temos a certeza de que através do teu Espírito Santo vidas foram alcançadas pela tua palavra, pelo teu poder, pela tua graça. Senhor meu Deus, que estas vidas que hoje, através do teu Espírito Santo, tomaram a decisão de entregar-se a ti, Senhor, que eles possam ser agora, Senhor, tratados pelo teu Espírito, regenerados pelo teu amor, pela tua graça. Sim, ó Pai, realiza a obra transformadora nestas vidas, ó Pai. Ó Deus Santo, Deus Poderoso, derruba, Senhor, todos os altares edificados a ídolos nestes corações, que o Senhor possa reinar absolutamente nestas vidas. Te adoramos, te glorificamos, te exaltamos, te pedimos, te agradecemos, no nome do Senhor Jesus. Amém. Glórias a Deus. Aleluias. Você que tomou esta decisão, que Deus vos abençoe, em nome de Jesus. Procure uma igreja pentecostal Deus de Amor próximo de vossas casas. Bem-vindos à igreja pentecostal Deus de Amor, uma igreja firmada na rocha. Amém? Deus abençoe. Vamos levantar ao Senhor as nossas ofertas, os nossos votos, os nossos dízimos. Eu estou sem minha carteira, esqueceram que eu estou sem minha... Ah, já fez, meu amor. Obrigado, meu amor. Obrigado, viu? O que seria de mim sem Jesus e sem você, Raquel? É verdade. Quem me conheceu, irmãos, antes da Raquel, sabe disso. Eu era meio arteiro. Eu era meio arteiro. Aí Jesus, né? É, rapaz, você vê que uma mulher virtuosa faz na vida do homem, né? Levante o seu envelope, levante a sua oferta, levante o seu dízimo, levante a sua contribuição para ajudar a casa do Senhor. Levante em nome de Jesus. Levante. Hoje eu estou feliz porque a minha família está quase completa, né? A Sara está aqui, veio definitivo para Curitiba, acabou a faculdade, fez a última prova na sexta-feira e agora vai ficar aqui comigo em Curitiba. Obrigado, filha. Você não sabe a alegria que eu sinto no meu coração em tê-la aqui. Amém? Logo, logo ela vai participar da orquestra aí, vai tocar o cello. Cello ou baixo? Não sei. Vamos ver o que tem aí sobrando, né? Ela lê clave de Fá, ela lê clave de Dó também, né? Enfim. Mas ela vai tocar com a orquestra, vai participar dos eventos aí. Glória a Deus. Amém? O Gabriel está em São Paulo com a minha netinha. Minha netinha está linda demais, rapaz do céu. Mas olha, porque é minha neta não, viu? Mas tô com saudade. E a gente perde todos os processos, né? Ela tá falando já. Ela fala, vovô, vovô. Aí ontem ela falou assim, ela fala, a comida é papá. Aí eu peguei a bananinha dela e fingi que ia comer. Ela falou, minha papá, minha papá. Engraçado, né? Isso para mim é tudo novidade, porque eu não vi isso. Mas então, graças a Deus, hoje tem o WhatsApp, né? E a gente faz videoconferência. Enfim, foi um bom estar com eles por algumas horas, mas foi sábado e domingo só de reunião, né? Sábado de manhã, sábado à tarde, depois domingo de manhã, domingo à tarde, pastor Zelinski. Agora é presbítero Fernando Zelinski. Quem sabia que o pastor Zelinski foi o separado a presbítero? Aqui de Curitiba, da sede estadual, foram três, né? Foi o presbítero, agora presbítero Zelinski, o presbítero Aclis, do Rio Verde, e o presbítero Genilson, de Adrianópolis, né? Pela distância, os três foram separados ao presbitério, e temos acho que uns 40 e poucos, né? Que foram a diáconos, pedimos para eles estarem aqui na próxima Santa Ceia. em nome de Jesus. E alguns não puderam ir para São Paulo, serão separados também, estão na lista já. Um total de 47 novos diáconos. Quem está feliz por isso, diga glória a Deus. Vamos entregar as nossas ofertas e vamos ouvir o pequeno Galileu cantar bonito ao Senhor. Levante a sua oferta, o seu voto, o seu dízimo para o Senhor. Quem ama a obra do Senhor, quem tem responsabilidade com Deus. Responsabilidade. Ofertar é ser responsável com o reino. Quem sabia disso, levante a mão. Ah, não, não concordo. Mas não é questão de concordar ou não. É bíblico. O que você acha não tem muita importância quando tem um princípio bíblico. Amém? Nós mantemos a casa do Senhor. Isso fala de responsabilidade. Amém? Então, quem ajuda... Ah, mas eu não tenho nada. Não tenha vergonha, levante a mão vazia. Deus vai colocar uma semente invisível na sua mão. Mas você que tem, seja responsável. É, seja responsável. É tua responsabilidade manter a casa do Pai. Amém? Levante a sua oferta, levante o seu voto, levante o seu dízimo. Diga assim: meu Deus, em um ato de adoração, gratidão, responsabilidade, aqui estou lançando esta semente, patrocinando o teu reino através da minha oferta. Meu Deus, tenha misericórdia de todas as áreas da minha vida, em nome de Jesus. Amém. Quem crê que o Senhor recebe, diga glória a Deus. Vamos ouvir o pequeno Galileu cantando enquanto os obreiros passam o envelope para a próxima segunda-feira. Rapidamente os obreiros vão passando o envelope para a próxima segunda-feira e nós vamos receber os futuros profetas da igreja. Olha eles aí, olha eles aí. Pentecostal eu sei que eles são, que são barulhentos. Glória a Deus. É, nossos futuros profetas. Quem tem orado pela nova geração da nossa igreja, levante a mão. Amém? Quem está feliz por esse trabalho do pequeno Galileu? Quem tem orado pelas professoras? Quem tem orado? Olha aí, irmã Silvia, ninguém. Ninguém levantou a mão. Quem tem orado pelas professoras do pequeno Galileu? Irmão, vocês não sabem a luta que elas passam, viu? Vocês pensam que cuidar de criança é fácil? O diabo luta. O diabo não quer que elas continuem fazendo isso. Mas através das nossas orações, dos nossos jejuns, Deus vai continuar dando força para essas guerreiras. E elas vão continuar trabalhando e fazendo a obra do Senhor. Quem vai orar por elas, diga: eu vou. Aí, já melhorou, viu, irmã Silvia? Vamos recebê-los com as palmas bem fortes para Jesus.
1: Jesus. Amém.

0: Deus venha continuar abençoá-los grandemente. Aqui estão os setores da igreja, nós temos que sempre nos unir em oração. Não é só o Senhor que tem, e o irmão, o pastor, a esposa dele que tem que orar, mas nós temos que estar em oração constante por eles. Vamos orar então? Estica suas mãos e vamos falar com Deus. Querido e amado Deus, em tua presença, Senhor Jesus, nos colocamos neste momento, Pai, para que o Senhor venha abençoar mais e mais o teu filho e a tua filha, Pai. O sustente em suas mãos fortes e potentes, Pai. Ajude-os, Senhor, a suportar todas as dificuldades que têm vindo no dia a dia, Pai. Estejamos, Senhor Jesus, em união com essa igreja, Pai. Em prol, Senhor Jesus, da vida, Senhor espiritual, da vida ministerial do teu servo e da tua serva, Pai. Ajuda-nos, Senhor, a orarmos, a termos amor, a nos colocarmos no lugar deles, Pai. Sustente o Senhor Jesus todos os dias. Abençoai, Senhor, o seu lar, a sua família. Alcança toda a sua parentela, Pai. Abençoa, Senhor Jesus, a cada um daqui, Senhor, que representa o setor da tua casa, Pai. Que, Senhor, temos certeza que tem orado, Senhor, em favor do teu servo, que tem orado em favor da tua serva, Pai. Abençoa, Senhor, cada setor representado. Confirma tuas bênçãos e tuas vitórias em nome de Jesus. Amém. Deus abençoe, pastor. Deus abençoe, pastor.
1: Glória a Deus. Obrigado a todos os departamentos, a todos os irmãos, essas crianças. Parabéns, crianças. Vocês são uma bênção. Amém?

Glória, louvado seja Deus. Queridos, levantem os seus votos em nome de Jesus, levante seus envelopes para o Senhor. Vamos terminar o culto rapidamente. Levante o envelope para o Senhor, você que pegou o envelope, você que ama a obra do Senhor, você que se preocupa com a expansão do reino. Você que tem fé de fazer um voto de R$200, tem alguém que tem essa fé de fazer esse voto? Se tiver, levante o envelope. Quem tem fé de fazer um voto de R$100 para a próxima segunda-feira? Nós vamos falar sobre a benignidade. Próxima segunda-feira vai ser a benignidade. O que significa isso? O que Paulo quis dizer com isso? Nós vamos entender. Quem tem fé de fazer um voto para a próxima segunda-feira de R$50? Levante bem alto. Quem vai fazer um voto de R$20 para ajudar a obra do Senhor? Levante mais alto, assim, bem alto para os céus. Isso. Ajude a obra do Senhor. Diga assim comigo, meu Deus. Mais forte, diga, meu Deus. Na próxima segunda-feira, eu trarei o meu envelope, o meu voto, os meus pedidos, a minha semente. Eu vou semear diante de Ti, Senhor. Eu tenho certeza de que o Senhor já está produzindo em meu caráter a longanimidade, o fruto do Espírito. Eu creio, Senhor, em nome de Jesus. Lembrando que próxima segunda também é a Santa Ceia. Eu falei que ia falar sobre a benignidade na próxima segunda, só que eu errei, me equivoquei, me perdoem. Próxima segunda é a Santa Ceia. A ceia seria hoje, mas os irmãos sabem que devido à viagem para São Paulo não podemos estar ontem e nem hoje de manhã. Então chegamos agora, próximo domingo 21, a Santa Ceia pela manhã domingo e segunda manhã tarde e noite, amém? Venham todos aqui para frente em nome de Jesus, venham todos para frente, nós vamos fazer a última oração, vamos ungir a todos com azeite em nome do Senhor Jesus, e nesta última oração nós vamos orar por milagres. Quem crê que o Senhor pode fazer milagres, diga glória a Deus. Venham todos para frente em nome de Jesus. Faltam quantos dias para o encontro com a esperança? 13 dias? 13, né? Por aí, é isso mesmo? Eu acho que faltam 13 dias para o encontro com a esperança. Dia 28 estaremos lá em Araucária, na Praça da Bíblia, amém? O encontro com a esperança, em nome de Jesus. Vamos nos esforçar para juntos ganharmos almas para o Senhor. Venham todos para frente, vamos fazer a oração da fé, a oração final. Nesta oração, oremos uns pelos outros, oremos pelo pastor Amauri, ele já saiu da UTI. Eu fui visitá-lo, e ele estava na UTI, enfim, mas aí ontem, acho que o irmão Levi me falou que ele já saiu da UTI, já está no quarto, já está em plena recuperação. Foi um milagre, irmãos, porque os médicos desenganaram ele. Os médicos disseram que ele teria poucas horas de vida. Ele começou a cirurgia, no meio da cirurgia a pressão subiu muito, os médicos deixaram ele aberto. Só fecharam o intestino, não sei como é que foi, mas deixaram aberto. Porque não, se fechasse, depois tinha que abrir de novo para concluir a cirurgia. Então foi assim, os médicos chamaram a família e falaram, olha, as chances são mínimas. Ele dificilmente vai resistir. Fiquem preparados para o pior. E graças a Deus já saiu da UTI, já está no quarto em plena recuperação. Deus escutou as suas orações, amém, meus irmãos? Continue orando pelo pastor Amauri, oremos uns pelos outros, todos dando glória, glória, glória, glória. Soberano Deus, maravilhoso e eterno Pai, nós te agradecemos, ó Deus, pela tua palavra, agradecemos ao Senhor por tudo quanto o Senhor tem feito em nossas vidas, ó Pai. Agradecemos pela vida do pastor Amauri, Senhor. Eu sei que o Senhor está fazendo um milagre na vida do teu servo, Senhor. Visita também a jovem Nayara, Senhor. Ó Pai amado, Pai bendito, cura ela, Senhor, também, Pai amado. Visita ela, Senhor. Ó Senhor, o Senhor é um Deus de milagres, ó Pai. O Senhor é um Deus de milagres, ó Pai. Opera um milagre na vida da jovem Nayara. Opera um milagre na vida do pastor Amauri. Opera, Senhor, o milagre na vida dos meus irmãos e irmãs, ó Deus, que estão, Senhor, com algum tipo de enfermidade, espírito de enfermidade, o Senhor te repreenda, espírito da morte, o Senhor te repreenda, espírito do inferno que está destruindo o lar desta pessoa, casa, família, o Senhor te repreenda, saia todo mal, saia toda obra do inferno. Deus de milagres, Deus de poder e glória, abençoa, Senhor, a nossa semana.

0: que possamos, ó Deus, viver sempre, ó Deus, amparados pela tua justiça, que a destra da tua justiça nos sustenha, Senhor, protege-nos debaixo das tuas potentes asas, ó Pai, livra nossa família do fogo do inferno, entregamos tudo nas tuas mãos, confirma a cura, confirma um milagre, em nome de Jesus, amém. Aleluia. Levante as mãos, fechem os olhos. Que o grande amor do Deus Pai, a doce paz e graça do Deus Filho, a divina comunhão e consolação do Divino Espírito Santo seja e permaneça conosco desde agora e para os séculos dos séculos. Quem recebe, grita, amém. Três vezes diga comigo, a paz do Senhor Jesus, a paz do Senhor Jesus e a paz do Senhor Jesus. Que Deus abençoe, recebam a unção com azeite em nome do Senhor Jesus. Cadê o pastor Zelinski? Tem que hoje.
1: 9:35.

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2: Nove e quarenta e um.

Aí estávamos, queridos ouvintes, ouvindo a nossa cantora Priscila Santana, do CD Oasis. A música se chama Faz Descer o Céu. Que linda canção! E você pode ouvir esta canção nas plataformas digitais, todas as plataformas digitais você pode ouvir. E também ouvir na IPDA Play. E também você pode ouvir também aqui na nossa rádio, Super Rádio de Curitiba, 1210.

0: Estávamos acompanhando essa linda mensagem que nosso pastor Júnior pregou sobre a longanimidade, nome comprido, né? Que quer dizer que nós temos que respeitar as etapas, por exemplo, de um plantio, né? Esperar germinar a semente, esperar crescer, esperar o tempo da colheita. E assim é a nossa vida. A nossa vida também temos que aprender a esperar tudo, confiando no poder de Deus. Vamos neste momento ouvir mais testemunhos de bênçãos, de vitórias, para a glória do Senhor Jesus e para aumento da nossa fé.
1: Meu Deus do céu, a senhora está em lágrimas. O que aconteceu? Como é que a senhora se chama?
2: Carla.
1: O que a senhora tinha?
2: Eu cheguei com muita ansiedade.
1: A senhora estava com uma ansiedade terrível, era um mal psicológico.
2: Sim, estava com um mal-estar no meu coração.
1: Além de ansiedade, estava sentindo algumas dores no peito.
2: Estava sentindo, mas...
1: A senhora chegou aí no médico?
2: Não.
1: Sentia pontadas?
2: Sim, ontem à noite.
1: Na hora da... Ontem, como é que é o negócio?
2: Ontem à noite quase eu não dormi, passando.
1: Quem está escutando? Ontem à noite ela quase não dormiu. Agora, na hora da oração, qual foi a experiência que a senhora teve?
2: Sim, que Deus...
1: Sentiu algo diferente?
2: Senti na hora da oração um poder.
1: Sentiu um poder, algo entrou na sua vida?
2: Sim.
1: E agora não está doendo mais?
2: Não.
1: A ansiedade foi embora?
2: Foi embora.
1: O problema no peito foi embora?
2: Estava pensando de ir para a UPA, mas graças a Deus...
1: Quem foi que te curou?
2: Jesus.
1: Jesus curou ela, a glória dele. A glória dele. Eu não estou ouvindo ninguém glorificar o nome dele. Eu não estou ouvindo ninguém glorificar o nome dele. Confirma, Senhor, a bênção, o milagre.
0: Aí está, queridos ouvintes, nossa irmã Carmen estava muito ansiosa, estava sentindo mal no coração, quase não dormia à noite porque ela sentia uma pressão no peito dela, uma dor, e isso a impedia de sentir paz, de dormir pela noite. E se você se encontra no mesmo, na mesma situação que a nossa irmã,

0: Carmen, faça como a nossa irmã Carmen, ela veio para a casa do Senhor, depois da oração ela recebeu a bênção e não vai ser diferente com você. Deus tem um grande milagre para fazer na sua vida. Você que está em casa, que está passando pela mesma situação que a nossa irmã Carmen, não consegue dormir à noite, sente uma ansiedade, uma angústia no seu coração, uma tristeza que não deixa você em paz. Venha buscar a sua bênção aqui mesmo na Igreja Pentecostal Deus e Amor. O endereço é Rua Pedro Ivo 744, aqui no centro, aqui bem pertinho do terminal de ônibus, aqui do Guadalupe, bem pertinho. Venha buscar a sua bênção e a sua vitória. E por falar em bênção e vitórias, vamos acompanhar neste momento a oração desde o altar da mini vigília. Deus tem bênçãos, vitórias para lhe conceder através desta oração.
1: Senhor, quem pode colocar em nosso coração, pois a nossa carne, Senhor, ela quer vingança.

divino oleiro, eu sou apenas barro, Senhor. O Senhor é o oleiro, ó Pai. Se é necessário, Senhor, oh meu Deus, quebra, Senhor, e faz.

pela família, pelos livramentos, pelas vitórias, pelas lutas. Obrigado, Senhor. Obrigado, Senhor. Obrigado, Senhor. Nós não somos merecedores de nada, Senhor. Temos muito mais do que merecemos, ó Pai. Ó Senhor, ó meu Deus, meu Pai, ajuda-nos, ó Deus, a ser agradecidos a Ti, Senhor. Que essa gratidão, Senhor, ela desemboque em obras, em ações.

apenas, ó Pai, agradecer ao Senhor em palavras, não queremos apenas proferir bonitos versos de gratidão, queremos que a nossa gratidão desemboque em obras, ó Deus, em trabalho em prol do teu reino. Ó meu Deus e meu Pai, tira toda a ingratidão do meu coração, tira toda a ingratidão da minha vida, Senhor, tira toda a ingratidão, Senhor, do nosso ser, ó Pai. Ó meu Deus e meu Pai, ajuda-nos a ser verdadeiramente agradecidos a ti, Senhor. Ore me clama Rabastur e anda Lamanaia. 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Ó Senhor, queremos ter, ó Deus, o mesmo sentimento que tinha Davi, um homem segundo o teu coração, quando ele disse: como pagarei ao Senhor pelas coisas que o Senhor tem feito? Ó meu Deus, que nós tenhamos esta consciência, meu Pai, de que mais e que por mais que nós façamos, por mais que nós trabalhemos, por mais que nós nos esforcemos, por mais e mais, ó Deus, que nós, ó Deus, nos empenhemos, ó Deus, em algo, ainda, Senhor, é pouco, ainda, Senhor, é tão pouco, se comparado, Senhor, ao que o Senhor já fez por nós, ao que o Senhor tem feito em nós, ao que o Senhor tem feito através de nós. Ó meu Deus, ó meu Pai, ele me

Senhor. Os outros deuses são deuses de mentira, são deuses feitos de barro, são deuses feitos de gesso, são deuses feitos de metal. Ah, Senhor, são deuses com o D minúsculo, ó Pai, mas o Senhor é o único Deus verdadeiro. Somente a Ti serviremos, somente diante de Ti nos prostramos, somente a Ti adoraremos, ó Pai, pois só o Senhor é digno de adoração. Só o Senhor é digno de adoração, só o Senhor é digno de louvor, só o Senhor é digno de glória. E para barrasturianda lamanaia, erimi rastu de fassurimiclais, aramasturianda lamanabanaia. Oh, glórias a Ti, Senhor, meu Deus e meu Pai, ah, soberano Deus, soberano Criador dos céus e da terra, nós entregamos nas Tuas mãos, ó Pai, as nossas vidas, as nossas famílias, ó Pai, eu entrego nas Tuas mãos a vida dos meus irmãos e irmãs que estão orando conosco aqui no templo, os que estão orando em suas casas, ó Pai, entrego também as suas famílias, ó Pai, nas Tuas mãos, eu entrego todos nas Tuas mãos, ó Pai, sim, Senhor, sim, meu Deus, ó meu Pai, livra-nos, ó Pai, eu entrego a minha vida, a vida da minha esposa, do meu filho Gabriel, da minha nora Carol, da minha netinha Sofia, eu entrego a vida da Sara, do Vitor, da Priscila, do Tiago, dos meus pais, ó Pai, eu entrego a vida dos meus familiares, dos familiares dos meus irmãos que aqui estão, Senhor, livra-nos da fúria do inferno, livra-nos, ó Pai, da fúria de Satanás, livra nossa família do fogo do inferno, Senhor, livra nossa família da perdição eterna. Salva, Senhor, a nossa família, salva, Senhor, o nosso lar, salva a nossa casa. E palabaste canda rabasturianda ramanabanaia, erimi rastu de fassurimiclai, aramasturianda lamanabanaia. Oh, glórias a Ti, Senhor, meu Deus e meu Pai. Ah, Senhor, abençoa, Pai, a Tua igreja, abençoa os Teus filhos, as Tuas filhas, os ouvintes, os internautas que estão agora orando conosco pelo aplicativo da Rádio Curitiba, da Super Rádio Curitiba. Oh, soberano Pai, visite a cada um deles, visite a cada uma delas, ó Pai, dando a bênção, a vitória. Ore e me clama na basturianda lamanaia, meu Deus e meu Pai, abençoa o projeto Cura, Senhor, Curitiba unida, resgatando almas, que possamos, ó Deus, ver esta união, sim, ó Deus, em torno do resgate das almas, que possamos ver, ó Deus, a união da Tua igreja, a união dos Teus filhos, das Tuas filhas, ó Pai, no resgate das almas, ó Pai. Ó Senhor, coloca por terra estes principados, ó Pai, que o Senhor revelou à minha esposa, que lutam, ó Deus, para desunir a Tua igreja. Ó meu Deus, coloca por terra, Senhor, estes principados, ó Pai, estas potestades das trevas, ó Deus, que lutam, Senhor, para trazer desunião para a Tua igreja, Senhor. É só o Senhor quem pode derrubar por terra estes espíritos, ó Pai, estes demônios, ó Pai, estas legiões. O Senhor te repreenda, potestades, o Senhor te repreenda, principados, o Senhor te repreenda, hostes espirituais da maldade, saia, em nome de Jesus Cristo. Em nome de Jesus Cristo, o nome que está em cima de todos os nomes, todas as hierarquias do inferno, todas as hierarquias

e da terra. A minha alma te louva, Senhor. A minha alma te louva, Senhor. A minha alma te exalta, Senhor. A minha alma te engrandece, Senhor. A minha alma te enaltece, Senhor. Ó soberano Deus, abençoa, Senhor, que haja união da tua igreja, Pai. Ah, Senhor, meu Deus e meu Pai, vai despertando, Senhor, vai despertando, ó Deus, os grupos, vai despertando os membros, vai despertando os obreiros, os pastores, os dirigentes locais, os dirigentes de casas de oração, os dirigentes regionais, centrais, setoriais, vai despertando, Pai, vai despertando toda a tua igreja, todos os teus filhos e as tuas filhas, para que possam, Senhor, aleluias, ó Deus, aleluias, unir forças, para que resgatemos almas para o teu reino da glória. Coloca por terra, Senhor, coloca por terra, Pai, os planos de Satanás contra este evento, o primeiro encontro com a esperança em Araucária, na Praça da Bíblia. Não permita, Senhor, não permita, Senhor, Satanás impedir, ó Pai, ó Senhor Deus de glórias. Nós queremos ver resgate de almas, nós queremos ver vidas se rendendo aos teus pés neste dia, Senhor. É só o teu Espírito Santo quem pode fazer isso, ninguém mais pode, Senhor, ninguém mais pode. É só o teu Espírito Santo que convence o homem do pecado. Não são palavras persuasivas de sabedoria humana, é o teu Espírito Santo. Oh glória, oh glória, glória, glória, oh Senhor, envia as almas, oh Pai, faça a tua obra, Senhor, envia as almas, e palabarraste candaramasturianda ramanabanaia, aramanabasturi miclasturianda ramachaia, iriri asteri miclamanabanaia, Deus de poder e glória, Deus de maravilhas, ah Senhor, Senhor, Senhor, meu Deus e meu Pai, abençoa, Senhor, a todos os líderes, ó Deus, que estão trabalhando com seus respectivos liderados, ó Pai, na organização deste evento, que todos sejam dirigidos pelo teu Espírito Santo, que todos sejam, ó Pai, aleluias, capacitados pela tua graça. Meu Deus, meu Deus e meu Pai, compaixão, Senhor, compaixão, piedade, ó Pai, nós confessamos, ó Pai, que nós não podemos fazer absolutamente nada sem o teu Espírito, sem, ó Deus, a unção que despedaça todo jugo. 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Oh glória, glória, glória, glória, glória, glória, glória, glória, santo.

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0: Senhor. Ore me clamada basturianda ramana banaia. Meu Deus, meu Pai. Ah, Senhor, compaixão, piedade, misericórdia. Compaixão, piedade, misericórdia, Senhor. Compaixão, piedade, misericórdia, Senhor. Compaixão, piedade, misericórdia, Senhor. Oh, Senhor, abençoa, Pai, o presbítero Fernando Zelinski, ó Deus, que vai continuar a oração, Senhor. Aleluias. Ah, soberano Pai, abençoa o boletim informativo do projeto Cura, que vai começar em instantes, ó Deus. Entregamos nas tuas mãos. Aleluias.
1: Aleluia, aleluia, aleluia, Senhor. Damos continuidade, ó Pai, a esse momento de oração, onde o teu servo, Senhor, pastor, Pai Rúbio, deu início a essa...
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4: 10 e 1.

Agora em Curitiba, 22 horas e 4 minutos. Recebam todos a doce paz de nosso Senhor e Salvador Jesus. Eu sou o seu irmão em Cristo, amigo e servidor, Pastor Júnior Rúbio. Estamos começando mais um boletim do Projeto Cura. Este boletim, ele é dentro do órgão informativo oficial da Igreja Pentecostal Deus e Amor, que é o programa Voz.

0: da Libertação, programa que foi fundado em 1962 pelo nosso saudoso missionário Davi Miranda. A direção, a responsabilidade mundial da igreja e da programação é da nossa presidente deliberativa, irmã Ereni Miranda. A nossa sede mundial fica em São Paulo, na Avenida do Estado 4568, e a nossa sede estadual fica aqui no centro da capital do estado do Paraná, cidade de Curitiba, Rua Pedro Ivo, 744. Aqui estou para trazer-lhes as últimas informações, para que vocês entendam toda a expectativa que cerca este magno evento do dia 28 de junho. É isso mesmo, neste mês, dia 28, último domingo, às 15h em Araucária, sendo que às 14h nós já sairemos em uma marcha profética, uma marcha estratégica, e quando falo de estratégia, estou falando de estratégia espiritual, uma marcha espiritualmente estratégica. Às 14h, sairemos da porta da nossa sede de Araucária e marcharemos rumo à Praça da Bíblia. É um trajeto de mais ou menos 500 metros, mas é o suficiente para declarar que o Senhor Jesus é o Senhor das nossas vidas, deste projeto, desta cidade, deste estado, deste país. O Senhor Jesus é o Senhor do universo. Estamos aqui com a minha esposa, a irmã Raquel. A paz do Senhor, Raquel. Como é que você está? Deus abençoe.
1: A paz do Senhor Jesus, queridos e amados ouvintes, que Deus vos abençoe. Estou bem, graças a Deus, e espero que os nossos ouvintes, todos aqui do estúdio, estejam bem para a glória do Senhor.
0: Temos também conosco a nossa irmã Aline Neves. A paz do Senhor, Aline, como é que a senhora está?
2: A paz do Senhor, Pastor Júnior, também, graças a Deus, estou bem.
0: Glória a Deus. Noite chuvosa na cidade de Curitiba, frio, não é? Acredito que já estamos com quanto? Uns 10, 9 graus por aí, né? Mas ainda assim tivemos um culto abençoado nesta noite. Prosseguimos a série de mensagens sobre o fruto do Espírito. Falamos sobre a longanimidade, que é o ânimo prolongado, a macrotúmia, não é? Palavra grega que significa isso. E nós entendemos que a longanimidade é muito mais do que a paciência, aquela paciência que a gente tem que ter, logicamente, na fila do pão, na fila do posto de saúde, não é? É uma paciência que é aquela paciência que tem que saber esperar nos processos. Não é fácil, não. É o fruto do Espírito, por isso que o nome já diz, né? O fruto do Espírito. É o Espírito quem produz em nós, porque nós queremos as coisas no nosso tempo, não queremos esperar os processos, queremos entender tudo o que estamos passando, mas hoje aprendemos a ter a paciência dos lavradores, não é? A paciência dos profetas e a paciência também de Jó. Enfim, uma bênção, e agora estamos aqui. Estamos lá, estávamos em oração até agora de pouco. Estava sendo transmitida a oração?
1: Estava,
0: né? Eu estava falando pela fé, abençoou os ouvintes, então estava dando certo. E o pastor Zelins continua, aumenta lá, irmã Aline. O pastor Zelins está orando lá no...
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0: Oração não para. A Igreja Pentecostal Deus de Amor é conhecida como o Joelho do Brasil, não é? E nós estamos orando, sim, estamos clamando ao Senhor. E o nome do Senhor está sendo glorificado. E tudo isso já visando o dia 28. Faltam 13 dias. 13 dias para o dia 28 de junho, 15h, lá na Praça da Bíblia, em Araucária. Um evento que o nome do evento é Encontro com a Esperança. E qual seria esta esperança, Raquel?
1: Essa esperança é o nosso Senhor e Salvador Jesus Cristo, aquele que deu a sua vida para nos salvar, para nos perdoar, para nos redimir. E aqui estamos para anunciar este evangelho.
0: E é importante nós frisarmos isso, irmã Aline, porque para muita gente, se nós falarmos encontro com a esperança, eles vão dizer, puxa, então eu vou me encontrar com a Mega Sena, né? É a Mega Sena que fala, né, da loteria. Vou me encontrar com um baú de ouro, porque as pessoas, a esperança de muitos são as coisas desse mundo, né? As coisas efêmeras, passageiras, né? Mas a nossa esperança não é um objeto, a nossa esperança não é um político, uma ideologia, uma

0: filosofia, a nossa esperança é uma pessoa, irmã Aline.
1: É, a nossa esperança é viva, a nossa esperança é Jesus.
0: Glória a Deus. Então, você vai ter um encontro com Jesus, um encontro com a esperança, no dia 28 de junho, às 15h, ainda que às 2h sairemos em uma marcha profética da porta da nossa igreja ali de Araucária. Marcharemos rumo à Praça da Bíblia, numa atitude de fé, num ato deliberado de fé, de demarcação de território para a glória do Senhor nosso Deus. E para falar mais sobre esse assunto, temos na linha já nosso querido irmão José Carlos, ele que é o dirigente central, pastor da Igreja Central ali da Lapa, a região da Lapa, que é também uma das sedes anfitriãs do evento. Este primeiro evento do dia 28, a sede anfitriã geográfica é Araucária. Porém, as sedes anfitriãs do evento são Araucária, Tatuquara e Lapa. Temos já o pastor José Carlos na linha. Pastor José Carlos, a paz do Senhor Jesus, bem-vindo ao boletim informativo do Projeto Cura.
2: Paz do Senhor Jesus Cristo, pastor Bruno Rubio, paz do Senhor Jesus Cristo, as irmãs que estão no estúdio, e também a todos os nossos ouvintes que nos ouvem pela Super Rádio de Curitiba, pelos aplicativos. Que Deus abençoe vocês nesta noite.
0: Pastor José Carlos, eu gostaria de saber como está a expectativa do povão de Deus aí da Lapa para o primeiro encontro com a esperança no dia 28 de junho, ali em Araucária. Como se vive esta expectativa aí na Lapa, pastor José Carlos?
2: Olha, pastor Júnior, nós estivemos aqui ansiosos para esse dia, aguardando com ansiedade, porque sabemos que vai ser um dia maravilhoso, um dia glorioso, onde aí se contaremos com os irmãos, e aí com certeza as bênçãos vão ser grandes. Então estamos aguardando esse grande dia, dia 28 então, de junho, a partir das 14 horas já estaremos aí com os irmãos para fazer essa marcha aí em direção à praça.
0: Pastor José Carlos, nós enquanto aguardamos, nós trabalhamos. Enquanto aguardamos, nós fazemos a nossa parte. No dia 7 agora de junho, é o primeiro domingo do mês de junho, nós começamos 21 dias de oração, 21 dias de jejum em favor do primeiro encontro com a esperança, este encontro do Projeto Cura. E eu tenho certeza, pastor José Carlos, que os irmãos aí da Lapa também estão conosco neste jejum e nesta oração, sim ou não?
2: Sim, com certeza. Estamos em oração das 7 às 7h30 em favor desse projeto, em favor desse grande evento que vai haver na cidade de Araucária. Não somente em oração, mas também em jejum. E temos a certeza, pastor, que vai ser impactante esse dia. Estamos ansiosos, aguardando e trabalhando para que sejamos, possamos fazer o melhor nesta obra.
0: Glória a Deus, glória a Deus. Que bom saber que da Lapa também temos guerreiros da intercessão, guerreiros do jejum. O senhor sabe, pastor Zé Carlos, o senhor é uma pessoa experiente no Evangelho, que não adianta nós organizarmos o evento, não adianta nós cuidarmos dos detalhes, não adianta nós fazermos uma liturgia bem feita, não adianta nós cuidarmos do som, da questão da recepção, da logística. Se não houver oração, se não houver jejum, nós não teremos sucesso nesta empreitada. Pois o mundo espiritual, o diabo, o inimigo da nossa alma, o inferno, ele não gosta da organização. Lógico, sabemos disso, que o diabo gosta de bagunça, o diabo gosta de gambiarra, o diabo gosta de improviso, o diabo se alegra muito com desorganização. Mas o diabo não respeita, espiritualmente falando, apenas a organização. Organização sem oração e jejum é ilusão. Essa é a realidade dos fatos. Quando as pessoas, hoje em dia, existe dois polos, né, opostos, que é a organização latria e a organização fobia. É, por aí. A organização latria é aqueles que idolatram a organização pensando que a organização pura e simples vai resolver a situação, vai trazer frutos, vai invadir territórios inimigos. Isso é organização latria. Isso não pode haver. Mas também existe a organização fobia, aqueles que têm fobia de organização, gostam do improviso, gostam da gambiarra, né? Aqueles que dizem assim, não, vamos chegar no dia lá, vamos ligar uma caixa lá, a gente puxa um cabo, acha um lugar lá para puxar uma extensão, a gente liga a extensão, começa a gritar lá, tá tudo certo, o Espírito Santo vai trabalhar e glória a Deus, aleluia. Isso é organização fobia, também não podemos ser adeptos à organização fobia e nem à organização latria. Temos que confiar no Senhor. Temos que confiar no Senhor. Porém, temos que ser organizados. A palavra de Deus diz em Coríntios 14, 40, que temos que fazer tudo com ordem e decência. Então, não adianta nós trabalharmos na organização, pastor, se não houver oração e jejum. Mesmo porque, pastor Zé Carlos, estamos lidando com almas, estamos lidando com um mundo espiritual ativo, não é? O diabo não brinca de ser diabo. O diabo não vai simplesmente assistir o resgate de almas de braços cruzados. Ele vai contra-atacar, pastor Zé Carlos, e nós precisamos estar em oração e jejum para poder vencer os contra-ataques de Satanás.
2: É verdade, pastor Júnior. É, sabemos que quando se trata de almas, o inferno se levanta. E isso é só através da oração e do jejum, da consagração, para nós vencermos, então, essas hostes espirituais, que é no mundo espiritual, né? Isso se transforma no mundo material. Se nós não estivermos no mundo espiritual fortalecido, na graça de Deus, o mundo material, ele vai se manifestar. Então, nós estando, né, preparados, podemos ter certeza que no que vier, nós estiver preparado na oração e no jejum, nós vamos vencer. Porque aí nós vencemos o mundo espiritual através do esforço, através da oração e através do jejum. Se tratando de almas, o inimigo, ele se empresta, ele se levanta, tentando de várias maneiras impedir o progresso da obra de Deus, impedir que almas se cheguem aos pés de Cristo. E ele sabe como fazer isso. Se nós não estivermos constantemente em oração, em jejum, em vigilância, para que as coisas possam acontecer no mundo material.
0: Uma das coisas, uma das brechas preferidas de Satanás, pastor Zé Carlos, né? Uma das brechas que o diabo mais está aproveitando em nossos dias é a brecha da desunião. Quando há desunião, nós não só temos brechas, nós escancaramos portas e janelas das nossas vidas para Satanás entrar. E Satanás, quando encontra as portas da desunião abertas, as brechas da desunião abertas, ele entra e ele atua, ele consegue, infelizmente, perturbar o ambiente, ele consegue, infelizmente, diminuir o alcance do trabalho, ele consegue, inclusive, pastor Zé Carlos, em determinados casos, distorcer propósitos. Quando o demônio da desunião ele entra, ele semeia pensamentos, semeia sentimentos, semeia atitudes contrárias aos princípios eternos estabelecidos pelo Senhor em sua inerrante palavra. Por isso que nós temos que nos unir, pastor Zé Carlos. Nós não podemos deixar narrativas criadas nos laboratórios do inferno distorcerem a nossa eficácia, o nosso alcance, distorcerem o nosso trabalho, não é? Por exemplo, uma das narrativas que o demônio da desunião coloca nos corações é: poxa, tudo é para sede. Ah, por que que é na sede? Esta narrativa cai por terra logo de cara, porque o evento não será na sede. Será aí na região, perto da região de vocês, em Araucária, bem próximo da Lapa. Enfim, esta narrativa cai por terra. Mas o diabo coloca outras narrativas. O diabo, ele coloca outros pensamentos, ele coloca outras dúvidas, não é? E tudo isso ele coloca quando encontra estas brechas da desunião. A desunião, ela é algo terrivelmente nocivo, prejudicial para o corpo de Cristo, para a igreja de Cristo. E nós temos que prestar muita atenção nisso, pastor Zé Carlos, e repreender todo espírito de desunião, toda narrativa de desunião tem que cair por terra, pois o projeto já diz Curitiba unida resgatando almas. Se não houver união, pastor Zé Carlos, não haverá resgate de almas.
2: Com certeza, pastor Júnior. É, o senhor falou, né? Nós podemos ver pela igreja primitiva, ela crescia porque havia união. Então, independente das circunstâncias, a igreja tem que estar sempre unida no mesmo objetivo, né, que é em prol de salvação de almas e também em prol do crescimento da obra. Quando há união, há um povo abençoado em todos os sentidos, nas orações, no partir do pão, na ajuda comunitária, o povo tem que estar sempre alinhado na união para que assim Deus possa abençoar. Que Deus ele abençoa quando há união, quando há um povo, pastor, que está sempre no mesmo objetivo, né? Buscar almas, se preparar, se consagrar, ter uma vida na presença de Deus. Eu tenho a plena certeza que Deus irá aprovar o trabalho onde há união do povo de Deus.
0: É verdade, pastor Zé Carlos. A desunião ela é algo terrivelmente prejudicial. A igreja primitiva era uma igreja unida, pastor Zé Carlos. Era uma igreja que vivia unida no partir do pão, no partir, até na comunhão de bens. Eles tinham a comunhão de bens, eles entregavam tudo para os apóstolos administrarem, não é? A Bíblia diz lá em Atos 2, a partir do 47, que todos os que criam estavam juntos e tinham tudo em comum. Né? Lá em Atos 4, 32, a Bíblia diz, da multidão dos que criam, eram um o coração e a alma. Né? Existia unidade na fé, eles perseveravam na doutrina dos apóstolos, a unidade na comunhão, eles compartilhavam vida, as refeições, as necessidades uns dos outros. Existia unidade na oração, né? Frequentemente se reuniam para buscar a Deus juntos. Nós vemos isso em Atos 12, quando Pedro era preso. Lá no versículo 5 de Atos 12, ele diz que a igreja fazia contínua oração por Pedro a Deus. Unidade no propósito, né? Eles tinham como foco glorificar a Cristo e anunciar o Evangelho. Unidade no amor, né? Cuidavam, né, dos necessitados, demonstravam um amor prático. Era uma igreja completamente unida, uma igreja que eles faziam jus à oração de Cristo, à oração sacerdotal de Cristo, lá em João 17, 21, o Senhor Jesus disse, né, para que todos sejam um, né? A força da igreja primitiva não estava em seus recursos, mas em sua unidade, né? Não estava em seus prédios, mesmo porque nem tinham prédios na época, mas nos seus propósitos. Não estavam no seu número, mas na presença de Deus. Viviam em um só coração, um só espírito. Isso era poderoso. A unidade, pastor Zé Carlos, ela é uma arma poderosa contra Satanás, não é? E as pessoas que deixam brecha para Satanás. Eu sempre estou dizendo aqui algo que até pode parecer um pouco engraçado, né? Porque quando eu falo pela primeira vez isso, a pessoa até esboça um sorriso. O diabo só precisa de um corpo, né? É até meio irônico isso, mas é verdade. O diabo utiliza corpos para disseminar pensamentos contrários, para disseminar desânimo, disseminar contendas. Ele precisa de corpos, ele precisa de pessoas, né? E uma pessoa que tem a presença do Senhor, uma pessoa que está em santificação, uma pessoa que não é, que está sempre unida, né, num só Espírito, num só Senhor, é uma pessoa que o diabo não consegue entrar na vida dela. O diabo não consegue encontrar brechas. Esse corpo não será possuído por Satanás. E as pessoas pensam que a possessão demoníaca é somente para as pessoas que estão no mundo, né? Que estão na idolatria. Pedro estava com Jesus. Imagine só, Pedro estava com Jesus e o diabo encontrou uma brecha em Pedro e falou através da boca de Pedro. E o Senhor Jesus, vendo isso, repreendeu Satanás que falou na boca de Pedro. Então, para as pessoas entenderem que não estamos falando de uma coisa utópica, uma utopia, uma coisa assim, não, pastor, isso é ficção científica, não, irmãos, isso é real. O diabo não respeita o seu tempo de membro, de membresia. Ah, mas eu estou na igreja há 20 anos, o diabo não vai usar minha boca. Quem foi que te disse? É só você deixar brecha, é só você ficar desunido, é só você dar lugar para a carne, não é? Para narrativas demoníacas, é só você dar lugar para sentimentos de divisão interna dentro da igreja. O diabo encontra brechas, ele entra e vai usar você para disseminar pensamentos contrários, para disseminar desânimo. Ah, vamos lá, nada, vamos ser bobo, fazer o que lá, rapaz, vai não, rapaz, eu conheço aí, isso faz tempo, vai ser mais do mesmo. São esses pensamentos que o diabo usa a boca de muita gente na igreja, até pessoas que nós pensamos que são espirituais, e às vezes estão na carne sendo usados por Satanás. Então nós temos que ficar muito atentos, pastor José Carlos, porque o diabo usou até Pedro, o pastor José Carlos. E se nós não vigiarmos, o diabo pode usar a boca de qualquer um de nós, se dermos brechas, não é verdade? Por isso temos que estar em vigilância e unidos na presença do Senhor, sim ou não?
2: Ah, com certeza, pastor. Temos que estar unidos, porque falando de unidade, né? Nós sabemos que unidade não pode ser dividida. Se dividir uma unidade vai dar fragmentos, metades, né? E a igreja não pode, a igreja tem que estar unida no mesmo propósito. Né? E se nós acompanharmos então a palavra de Deus, ali nós podemos ver exemplos, né, da igreja primitiva. E basta nós seguirmos esses exemplos, para que assim possamos alcançar os objetivos. E quais são os objetivos? Ganhar almas para Cristo, saquear o inferno, trazer pessoas que estão sofrendo, pessoas que estão aí na amargura, no sofrimento, onde acham que não há mais esperança. Mas como aquele hino que começou a programação tocando aí, que Cristo é a esperança para esse mundo. Então, como o senhor falou, né? Muitas vezes Satanás, ele se disfarça, né? Os crentes tentando impedir a obra, tentando fazer com que não aconteça os milagres, as curas, libertações. Muitas vezes ali para que o povo venha a perder a esperança, perder a fé e não comparecer nos cultos, nas concentrações, onde ali o mover de Deus acontece na vida das pessoas, né? Basta o quê? Basta a gente se esforçar. Porque sabemos, pastor Júnior, que Jesus, quando estava na terra, ele operava milagres pela fé da pessoa, né? Jesus dizia, tua fé te salvou, vai que a tua fé te curou, né? O que queres que eu te faça? Então, há uma necessidade enorme, nós, né, as pessoas, procurar Jesus. Porque em Mateus 11, 28, Jesus diz, vinde a mim. Então ele nos dá essa possibilidade de irmos até ele e sermos abençoados mediante a nossa fé e também o nosso esforço, né? Também sabemos que quando Deus falou com Josué, Deus falou, Josué, esforça-te e tenha de bom ânimo. Então temos que se esforçar para que o impossível possa acontecer na vida da pessoa.
0: É verdade. O senhor tocou num assunto importante, né? O senhor falou sobre a própria definição de unidade, né? Pela própria definição, a unidade não admite divisão. Porque é uma coisa óbvia, né? Quando algo é dividido, deixa de ser unidade e passa a ser, sei lá, uma realidade fragmentada, não é? E do ponto de vista bíblico, é isso aí. Né? Nós temos que estar ligados em um mesmo propósito, uma mesma fé, um mesmo Senhor. O apóstolo Paulo, lá em Coríntios, né? Se não estou enganado, Coríntios 12, ele usa a figura do corpo. Né? Agora, o corpo possui muitos membros, isso todos sabemos. Né? O corpo tem vários membros, tem os dedos, o joelho, o cotovelo, a cabeça, enfim, mas continua sendo um só corpo. Né? Quando os membros deixam de atuar em harmonia, surge a divisão. E a divisão produz o quê? O enfraquecimento. Né? Quando o cérebro para de funcionar, quando algum órgão do corpo para de funcionar, ele destoa do funcionamento do resto do corpo, todo o corpo entra em colapso. Não é? Todo o corpo entra em colapso. Então, um corpo fala de diversidade. Porque o olho tem uma característica, o joelho tem outra característica, o cotovelo tem outra característica, os dedos têm outra característica, outra formação. Ou seja, nós somos pessoas diferentes em criação, em formação, né? Existe uma diversidade, porém, a diversidade sem unidade, o que gera? Gera confusão, é aquilo que o senhor falou. Uma unidade, quando ela deixa de ser unidade, ela vira uma fragmentação, não é? Unidade sem diversidade, e aí o que acontece? Gera estagnação. Então, precisa das duas coisas. Diversidade sem unidade gera confusão. Unidade sem diversidade gera estagnação. Imagina se todos fossem joelho no corpo. Né? Quem queria ver aí? Quem ia fazer a vez do olho? Então, é bom que tenha um joelho, é bom que tenha um olho. Porém, tem que haver unidade. Né? A diversidade em unidade produz edificação. Então, nós somos diversos, diferentes, né, em formação, em cor, raça, tamanho, status social, somos diversos, somos diferentes nesse aspecto. Porém, temos que estar em unidade, porque diversidade sem unidade gera confusão. E a unidade sem diversidade gera estagnação, como eu falei. Se todos fossem dedo do pé, imagina o que seria do joelho, o que seria, como é que o dedo do pé fazia a vez do joelho, né? Então, estagnaria. Então, nós precisamos da diversidade em unidade, porque daí produzimos edificação. Quando temos esta percepção, não é? E aí Paulo fala lá em Efésios 4, se eu não estou enganado, ele fala sobre nós guardarmos a unidade do Espírito pelo vínculo da paz, não é? Então, a unidade verdadeira não é a ausência de diferenças, mas a presença de um vínculo tão forte em Cristo que as diferenças não conseguem produzir fragmentação. É o mistério do Evangelho, né, pastor Zé Carlos? É interessante porque o senhor é diferente de mim em relação à criação, em relação a várias coisas, não é? Mas nós estamos unidos, a diversidade está unida, na diversidade tem a unidade, e aí tem a edificação. Agora, se não houver unidade entre eu e o senhor, o que vai acontecer? Fragmentação. E quem perde com isso? É o reino, pastor Zé Carlos.
2: É, com certeza, porque o senhor sabe que os membros, um depende do outro. Né? O nosso corpo é assim. Então, cada membro tem a sua função. E se nós perdermos um membro do corpo, vai sentir a diferença. E levando isso para o lado bíblico também. Todos nós, um depende do outro. Eu dependo do senhor, o senhor depende de outra pessoa. É assim, forma o corpo de Cristo, forma a unidade, né, para que juntos nós possamos crescer na graça, no conhecimento e também fazer a nossa parte nesse mundo, porque nós temos o quê? Nós temos um propósito diante de Deus. Deus, ele nos chamou porque ele tem algo a realizar através de nós, né? E nós estamos, então, empenhados em fazer o melhor para Deus. Juntando, né, os membros, um ajudando o outro, dando graça, dando força, né? Fortalecendo o outro, animando, ajudando no que for preciso, no que for necessário, tiver o nosso alcance. E assim eu creio que todos juntos estaremos fazendo uma grande obra nessa estadual, nesse estado, nessas cidades, por onde vai acontecer esse projeto Cura, né? Curitiba Unida, resgatando almas, né? Que esse é o principal objetivo, que é nos unirmos para resgatarmos almas para o reino dos céus.
0: Glória a Deus, glória a Deus, glória a Deus. Estamos aqui sentindo a presença de Deus porque o Espírito Santo está nos despertando. Pastor Zé Carlos, outro ponto interessante que vai acontecer nesse dia 28 é a marcha. Faremos uma marcha da porta da Igreja de Araucária, da nossa sede estadual, da nossa sede central ali de Araucária, até a Praça da Bíblia. E esse conceito de marcar território, pastor Zé Carlos, ele aparece, né, na Bíblia Sagrada. É interessante que lá na chamada de Abraão, lá depois de Gênesis 12, isso deve estar em Gênesis 13 mais ou menos, Abraão, o Senhor Deus disse a Abraão: levanta-te, percorre essa terra, né, em toda a sua extensão, tal, porque a ti eu te darei. Olha que interessante, demarcação de território. O Senhor Deus disse: levanta-te e vai lá, percorre toda a terra, né? Toda a terra, na sua extensão inteira. Eu não lembro como é que o Senhor Deus ele fala, se na sua largura, enfim, mas ele quis dizer assim: percorre toda, toda essa terra, porque eu te darei. E esse ato, né, de nós demarcarmos território, uma atitude profética, nós não vamos dizer ali que a Igreja de Amor vai tomar posse, né, da escritura daquelas ruas, Araucária será propriedade da Igreja agora, em papel passado no cartório, não. É um sentido espiritual, pastor Zé Carlos. Nós estaremos declarando para o mundo espiritual que somos de Jesus, somos filhos de Deus, somos servos do Altíssimo, somos cheios do Espírito Santo, e nós estaremos declarando, né, que Jesus Cristo é o Senhor da nossa vida, Jesus Cristo é o Senhor do Projeto Cura, Jesus Cristo é o Senhor da Igreja Pentecostal Deus e Amor, Jesus Cristo é o Senhor da cidade, do estado, do país, do mundo, enfim, é uma atitude de fé, pastor Zé Carlos, que nós faremos. Por isso é importante os irmãos que possam já chegar às 14h para fazer parte disso. Assim como Abraão, ele obedeceu à voz do Senhor, não é? E ele caminhou pela terra em um ato profético de posse da promessa, aleluia, nós faremos isso em nome de Jesus. Como eu disse, não é a posse terrena, né, das ruas que nós marcharemos, não. É a posse espiritual do lugar. Estaremos declarando diante dos céus, diante do inferno, diante dos homens, diante dos anjos, que o Senhor Jesus é o Senhor das nossas vidas. Isso é importante, isso é poderoso, pastor Zé Carlos.
2: Com certeza, pastor Júnior, porque a gente sabe que há muita curiosidade. O povo fica curioso quando ouve algo assim diferente, né? Então, uma marcha na cidade, um domingo à tarde, com certeza vai despertar curiosidade nas pessoas. E como você fala para as pessoas que multidão chama multidão. Muitos, eu creio, que vão lá para ver o que está acontecendo, né? Olha lá, Igreja de Deus e Amor, vamos lá ver o que está acontecendo. E daí, nessa hora, como o senhor diz, já é uma isca para pescar as pessoas, né? Pescar ali almas. As pessoas vão através da curiosidade, ver o que está acontecendo. E eu creio que ali Deus já começa a trabalhar, já começa a mover, o Espírito Santo começa a se mover. E ali, com certeza, muitas pessoas que vão ser despertadas nessa tarde, domingo, eles vão estar ali presentes para ouvir a palavra e, com certeza, ser abençoado em nome de Jesus Cristo, pastor Júnior Rubio.
0: Sim, tem esse lado também, o lado evangelístico. É como o senhor disse, multidão chama multidão. As pessoas atraídas pela curiosidade, não é? Muitos dos que seguiam a Jesus seguiam por curiosidade. Eles viam aquela multidão e eles se aproximavam do Senhor Jesus. Alguns deixavam de ser multidão e passavam a ser discípulos, não é? Porque dentre os seguidores de Cristo nós podemos classificar em dois grandes grupos: multidões e discípulos. A multidão assiste, a multidão contempla, a multidão às vezes até participa, como foi lá em João 6, quando houve a multiplicação dos pães e peixes, né? A multidão que ali estava até comeu ali um banquete de peixe e pão, né? Mas os discípulos, eles estavam com Jesus todo o tempo. Então, nem sempre as multidões são transformadas em discípulos, não é? Muitos são, logicamente, e tudo é válido, né? Mas o contexto principal dessa marcha nem é tanto a questão do evangelismo, porque nós já estamos trabalhando os evangelismos, lógico que os que vão ser atraídos naquele momento também serão alcançados pela palavra do Senhor, louvamos a Deus por isso, mas é mais a questão mesmo de tomada de posse espiritual mesmo, sabe? E isso me faz lembrar até de Neemias, porque me vem à memória agora Neemias, né? Antes da reconstrução dos muros, Neemias recorreu, ele percorreu a cidade inteira examinando as condições. Era um reconhecimento espiritual e estratégico do território que seria restaurado. Veja que interessante, né? E nós faremos isso. Nós percorreremos ali um curto trecho, não chega nem a 1 quilômetro, mas é o suficiente para nós mostrarmos que cremos no poder do nosso Senhor. E é bom e importante lembrar que o poder não está no ato físico da marcha em si, né? É bom que as pessoas entendam que o poder não está no ato físico, né? Você, das suas, nos passos que você dará da igreja até a Praça da Bíblia, não. Mas na fé, na oração, na obediência ao Senhor, né? Uma marcha sem oração é apenas uma caminhada, sem jejum é apenas uma caminhada. Agora, uma marcha com fé pode ser uma poderosa expressão pública, inclusive de dependência de Deus, né? Na Bíblia, a vitória não veio porque o povo andou, veio porque Deus estava com o povo que andava em obediência. Então, é diferente, né? O povo, o Josué não obteve a vitória porque marchou durante 7 dias ao redor das muralhas de Jericó. A vitória veio pela fé e pela obediência deles, que marcharam com fé e obediência, né? Então, esta questão da marcha é um fundamento sério, é uma questão importante, uma questão profunda espiritualmente falando, e nós temos a certeza de que o nome do Senhor será glorificado nesta marcha. Pastor Zé Carlos, outro ponto importante do encontro com a esperança é o horário. Nós faremos a marcha de 2, né? Mais ou menos sairemos da igreja de Araucária. O culto começará às 3 da tarde em ponto. Eu quero que os irmãos tenham certeza disso, né? Estamos orando, jejuando para isso. Vai começar às 3 da tarde e vai acabar às 4:30 da tarde. E por que essa insistência com o horário? Por uma razão simples. Aliás, por várias razões. Primeira razão é que nós não podemos dar brecha para Satanás. Uma pessoa que estará por primeira vez ali no culto evangélico, ela está sendo bombardeada por Satanás. O diabo está dizendo, vai embora daqui, sai daqui, nossa, esse povo fica falando aí, fica gritando, dando glória a Deus, sai daqui, não sei o quê. O diabo trabalha. Então, se nós fazemos aqueles cultos intermináveis de 2, 3 horas, pô, o crente é gostoso, o crente gosta de ficar ao máximo, ou pelo menos deveria, né? Hoje em dia está difícil. O crente deveria de gostar de ficar na presença do Senhor, e até a palavra diz que nós não devemos de nos apressar de sair da presença do Senhor. Mas, porém, contudo, entretanto, todavia, não é? O católico, o espírita, o visitante, ele não tem esse mesmo desejo de estar. Então, o culto rápido é um culto mais objetivo nesse sentido. Os números mostram, a experiência mostra isso. Então, o culto vai ser rápido. E nem é tão rápido assim, gente. Estou falando de 1h30 de culto. Começando às 3 até às 4h30. Só serão 4 louvores. 2 louvores serão cantados pelos anfitriões. E aí o senhor está incluído nisso, que a Lapa também é uma das regiões anfitriãs. Vocês vão cantar 2 canções. Toda Curitiba, todas as outras sedes cantarão uma canção e todos os grupos da sede cantarão outra canção. 4 canções no total, para que tenhamos tempo para orações específicas, orações com propósitos diferentes e específicos. Tenhamos um momento correto para a palavra, porque a palavra de Deus é o principal, e também um tempo para a manifestação dos milagres. Nós vamos orar para que o sobrenatural aconteça nesse dia. Nós queremos que paralíticos caminhem, andem, que os cegos vejam, os surdos ouçam, os mudos falem, os cancerosos sejam curados. Então, pastor, o horário é muito importante. E outra razão pela qual nós estamos primando por este horário é para não atrapalhar a programação das igrejas. Nós não queremos que as igrejas fechem no domingo para vir até a Praça da Bíblia em Araucária. Não, muito pelo contrário. Nós queremos que os cultos programados no horário da noite continuem, sejam cultos abençoados. Então, todos terão tempo. Por exemplo, o senhor está na Lapa. Da Lapa até a Praça da Bíblia, quanto tempo mais ou menos, pastor Zé Carlos?
2: Aproximadamente uns 45 minutos.
0: O senhor saindo de lá, 4:30 da tarde, quando for 5:10 já está na Lapa, dá tempo de todo mundo ir para casa, tomar um café da tarde, tomar um banho, não é? E vir para a igreja à noite ainda. Ou seja, todas as... Eu sinceramente não consigo ver... Por exemplo, Adrianópolis, digamos que é a igreja mais distante, né? Adrianópolis. Olha, eu fui para Adrianópolis em 2h30, 3h. Então, se eu saio da Praça da Bíblia às 4h30, 7h30 estarei em Adrianópolis. O senhor imagina. Ou seja, de qualquer região da sede estadual de Curitiba, você pode ter o culto da noite, não atrapalhará em nada a agenda dos cultos. Ou seja, um motivo a menos, uma desculpa a menos, pastor Zé Carlos, né, para as pessoas que estão querendo se amparar em alguma desculpa, sim ou não?
2: Ah, com certeza, o horário é excelente. Pessoas que vão cultuar à noite, dá um tempo hábil para a pessoa chegar em casa, se preparar, e à noite ir para a igreja. Com certeza, pastor, vai ser um horário excelente esse que o senhor colocou ali. Vai dar tudo certo, sim, com certeza.
0: Então, tudo isso, para quê? Para que se diminuam as desculpas esfarrapadas, não é? As pessoas querem justificar o injustificável. Não tem justificativa. Ah, mas tem um almoço. Não tem desculpa, porque dá para almoçar, dá para ir para lá tranquilo depois do almoço. Então, cai por terra a desculpa do almoço. Ah, mas eu tenho culto à noite, o congresso. Fica tranquilo, meu amigo, vai dar para você ir para casa, tomar banho, vestir a roupa do congresso, passar a roupa do congresso. Dá para lavar e secar a roupa, se tiver máquina de lavar e secar. Dá tempo para tudo. Então, assim, nós não estamos deixando brecha para Satanás. Agora, lógico, quem quiser encontrar uma desculpa esfarrapada vai encontrar. Ai, o dedinho direito do meu pé esquerdo tá doendo. Aí é brincadeira, né? Aí é brincadeira. Então, nós não podemos, irmãos, ser negligentes. É uma unidade da igreja, a unidade da igreja. Nós não podemos viver fragmentados. Os leões, quando vão atacar as manadas, os animais, os grupos de animais, né? Eles buscam aqueles que estão fragmentados, aqueles que estão isolados, aqueles que estão separados do grupo. Por quê? Porque o leão não é bobo, o leão quer facilidade. O diabo também quer facilidade. O diabo, se ele sabe que aquele crente está em oração, está em jejum, está evangelizando, o diabo sabe que é mais difícil esse crente. Lógico que ele vai, em algum momento, tentar pegar esse crente também. Mas ele vai atacar primeiro quem? Primeiro os crentes frouxos, os crentes pirata, né? Os crentes sabor crente, né? Aqueles crentes que estão na igreja, mas não é crente coisa nenhuma. Está em desunião, está envolvido em narrativas, né? Envolvido em disse-me-disse, fofocas, coisas que desagradam o Espírito Santo. Ele vai atacar esses crentes, os crentes desunidos. Os crentes que ficam semeando contenda, arrumando desculpas. O diabo vai atacar esses crentes, porque ele sabe que esses aí são vulneráveis. Mas nós já estamos sendo usados pelo Espírito Santo aqui, para você, em nome de Jesus Cristo, em nome de Jesus, não dar lugar para Satanás. Pastor Zé Carlos, temos algumas participações, algumas confirmações de irmãos que estão enviando áudios, inclusive vocês que estão nos escutando, irmãos, envie o áudio aqui para os estúdios. Qual que é o número, Raquel, para onde eles devem enviar o áudio, confirmando que estarão conosco lá no dia 28 em Araucária?
3: Para quem está fora de Curitiba, o prefixo é 41 e o número do WhatsApp é 987474513. Repetimos, 41 é o prefixo e o número é 987474513.
0: Aí está, portanto, é o número, e olha, eles estão enviando, hein? Vamos ouvir algumas confirmações de irmãos que estarão conosco no dia 28 da Praça da Bíblia, no Encontro com a Esperança.
4: A paz do Senhor Jesus a todos os ouvintes do programa da Vossa Libertação. Eu chamo a Alessandra e congrego na igreja do Jardim Crixaque, São José dos Pinhais. E confirmo a minha presença no dia 28 na Praça da Bíblia, no primeiro encontro com a Esperança. Todos fiquem na paz do Senhor. Amém.
5: A paz do Senhor a todos os ouvintes do programa da Voz da Libertação. Meu nome é Débora, confirmo minha presença no dia 28, Araucária, na Praça da Bíblia, no primeiro encontro com a Esperança. A paz do Senhor.
6: Paz do Senhor a todos os ouvintes do programa Voz da Libertação. Sou o Diácono Hélio, dirigente da IPDA do Jardim Crixaque, região de São José dos Pinhais. Confirmo a minha presença dia 28 em Araucária, na Praça da Bíblia, no primeiro encontro com a Esperança.
7: A paz, Senhor, amados ouvintes, Aqui quem vos fala é sua irmã em Cristo, Ângela Almeida, congrego na sede estadual do Paraná, na Pedro Ivo, e confirmo a minha presença para o dia 28 de junho, às 3 horas da tarde, na Praça da Bíblia, em Araucária. Convido você também para estar conosco e receber a sua bênção. Em nome de Jesus, Deus abençoe a todos.
8: A paz do Senhor a todos os ouvintes do programa Voz da Libertação. Meu nome é Cris, congrego na IPDA do Jardim Trichac, na região de São José dos Pinhais. Confirma minha presença dia 28 em Araucária, na Praça da Bíblia, no primeiro encontro com a Esperança.
0: Olha aí o povão de Deus confirmando a presença, pastor Zé Carlos. Isso é o Espírito Santo quem faz. Isso é a prova de que o Espírito Santo foi quem criou esse projeto, quem idealizou esse projeto, é o Espírito de Deus. Porque quem convence é o Espírito Santo, não adianta. Isso, esse povão de Deus é confirmando a presença, as pessoas que estão mandando. Mande o seu áudio confirmando. Meu nome é Tá.

0: acendendo a chama da fé que está apagada em corações, e nós precisamos fazer isso, Pastor Zé Carlos. Pastor Zé Carlos, confirma o endereço da nossa igreja da Lapa, os horários de culto, para que os nossos ouvintes, as pessoas que estão nos acompanhando, possam aí receber as bênçãos de Deus aí na sede central da Lapa.
1: A sede central da Lapa está na Avenida Professora Catarina Cash Ramos, 143, no bairro Jardim, Montreal. Os cultos são de terça a domingo, no horário das 19 horas. Também temos culto à tarde, na terça-feira, às 14 horas, e às 8 da manhã, na quinta-feira. Onde nós convidamos a todos que nos ouvem para estar conosco em um desses horários, e pode ter certeza que Jesus garante a bênção para vocês.
0: Glória a Deus, glória a Deus. Então aí está o endereço, queridos, o endereço da nossa igreja da Lapa. Vá lá buscar a bênção do Senhor. Pastor Zé Carlos, equipe de pastores, estão sempre com os braços abertos para recebê-los, para recepcioná-los. E quem garante a bênção, a vitória, é o nosso Senhor e Salvador Jesus Cristo. Pastor Zé Carlos, seu convite final, sua palavra de fé para todos os nossos ouvintes, para os que estão nos escutando também através dos aplicativos. Fique à vontade, deixa Deus te usar aí, Pastor Zé Carlos, para esse convite para toda esta gente.
1: Eu quero convidar a todos que nos ouvem nesse momento. Você que talvez esteja pensando em dois pensamentos, se vai ou não vai, marque esse compromisso com Deus. Esteja conosco ali na Praça da Bíblia, em Araucária. Você vai ver o mover de Deus, onde ali é um encontro com a esperança. Talvez você está precisando de algo de Deus, somente Deus pode fazer. Compareça, vá até a praça, a Bíblia. Eu tenho certeza que em nome de Jesus, pela sua fé e pela fé do povo que vai estar ali, o teu milagre, a tua bênção vai chegar em nome de Jesus Cristo. Então não marque um outro compromisso. Dia 28 de junho, a partir das 15 horas. Iniciará o culto, onde ali o milagre de Deus acontecerá na sua vida, querido ouvinte. Vamos conosco receber as bênçãos de Deus nesse dia 28.
0: Glória a Deus, glória a Deus. Muito obrigado, Pastor Zé Carlos, pela sua participação, muito obrigado pelo apoio, muito obrigado aí pelas suas orações, pelo jejum do povo de Deus da Lapa. Nós queremos ver todo o povão de Deus da Lapa lá na Praça da Bíblia, no dia 28. Eu tenho certeza que o povo da Lapa é um povo espiritual, um povo cheio do Espírito Santo, um povo comprometido com o reino de Deus, e vão estar conosco em nome do Senhor Jesus no encontro com a esperança. Deus abençoe, Pastor Zé Carlos, um abraço a todo o povão de Deus da Lapa. 10 da noite com 54 minutos.

vamos dar as mãos, vamos falar de Jesus. Ele é a única esperança. O mundo está em trevas, o mundo está envolto em tantas coisas efêmeras, passageiras, coisas ilusórias, não é? O mundo está perdido, o mundo está sem referência. O mundo está desiludido, frustrado, decepcionado. É esta a situação do mundo. Por quê? Porque a esperança deles está em pessoas, em coisas, em seres humanos, não é? Estão em seres humanos. A esperança do mundo está em coisas corruptíveis, está no dinheiro, está na fama, no poder, está no reconhecimento humano, está nos aplausos. É, tem muita gente que vive com a esperança nos aplausos, não é? E isso tudo é efêmero, é passageiro. Isso tudo é sem fundamento, sem profundidade. São coisas superficiais, são coisas que são incapazes de satisfazer a alma do homem. São coisas que são incapazes de satisfazer esta esperança que a pessoa tenha. Mas o cristão, a esperança dele está na pessoa do Senhor Jesus. É como disse a irmã Ali.

0: é uma esperança viva, é uma esperança viva. Ela tem nome, é o Senhor Jesus Cristo. Então, venha ter esse encontro com a esperança, encontro com Cristo, dia 28 de junho. Agora faltam 13 dias lá na Praça da Bíblia, em Araucária, às 15h, sendo que às 14h nós já sairemos da porta da nossa sede central de Araucária em uma marcha profética, em uma marcha, aleluias, demarcando território. Assim como Abraão, lá em Gênesis 3, o Senhor Deus mandou ele percorrer toda a terra, né? E Abraão fez isso. Abraão fez isso. Isso é profético, isso é tomada de posse espiritual, né? A força dessa marcha não vai estar no ato físico, mas sim na fé, na oração, na unidade da Igreja de Cristo. E nós esperamos a todos vocês lá, em nome do Senhor Jesus. Primeiro encontro com a esperança, dia 28 de junho, às 15h, em Araucária, na Praça da Bíblia. Jesus tem algo especial para fazer na vossa vida. Vamos orar. Vamos clamar a Deus em gratidão a Deus por tudo. Lembrando que amanhã, terça-feira, nós temos poderosos cultos aqui em nossa sede estadual, irmã Aline Neves.
1: Sim, pastor Júnior. Pela manhã, presença do cooperador Adson Silva na campanha Deus Responde com Fogo. À tarde, agora me fugiu da memória.
0: À tarde, terça-feira, à tarde... meu Deus do céu, fugiu também da minha. Nós estamos ficando velho, viu? À tarde, mas tem sempre um homem de Deus, uma mulher de Deus à noite. É o Jesus está na frente, né?
1: Isso, Jesus está na frente.
0: O presbítero Francisco, ele trazendo a palavra do Senhor. Os irmãos do Jesus estão na frente, que inclusive estão unidos conosco, viu? Estão unidos conosco neste evento, no Encontro com a Esperança. Eles vão estar lá evangelizando também. Então, nós convidamos a todos. E o endereço, Raquel? Qual que é o endereço da nossa sede estadual?
2: O endereço é fácil. É Rua Pedro Ivo 744, aqui no centro, bem pertinho do terminal de ônibus do Guadalupe.
0: É isso mesmo, entrada livre e gratuita, não fazemos acepção de pessoas. Jesus Cristo garante a bênção, a vitória, o milagre. Vamos orar a Deus em gratidão a Deus por este tempo que passamos na presença do Senhor. Soberano Deus, maravilhoso e eterno Pai, nós te adoramos, nós te glorificamos por este tempo que o Senhor nos permitiu viver na tua presença. Na apresentação do boletim informativo do Projeto Cura, Senhor, Curitiba unida resgatando almas. Pai amado, não permita, Senhor, que o diabo encontre brechas em corações, ó Pai, que estas vidas que nos escutam, Senhor, entendam, Pai, que estamos em meio de uma guerra, não contra carne, não contra sangue, mas contra principados, potestades, hostes espirituais da maldade. Nós temos que entender, ó Pai, que não estamos, ó Pai, brincando, ó Pai, de ser crentes, ó Pai. Não podemos brincar, na verdade, de ser crentes, pois Satanás não brinca de ser diabo. Desperta este irmão, esta irmã, que está indiferente, ó Deus, com relação a esta convocação do Teu Espírito Santo. Traga, Senhor, a todos para a unidade do Teu Espírito, em nome de Jesus. Amém. Amados, foi um prazer estar com vocês. Eu sou o seu irmão em Cristo, amigo e servidor, pastor Júnior Rúbio.
2: E eu sou sua irmã em Cristo, Raquel Rúbio.
1: E eu sou a irmã em Cristo, Aline Neves.
0: Fiquem todos na paz do Senhor Jesus. Esteve conosco também o nosso bom pastor Zé Carlos ali da Lapa. Fiquem com Deus e não se esqueçam. Conhecereis a verdade e a verdade vos libertará.
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2: Pai do Senhor, para todos os nossos ouvintes do mundo inteiro.
3: Graças a Deus. Segundo Samuel, capítulo 6. Eu agradeço a Deus pela vida dos irmãos, pela presença dos irmãos aqui. E nós vamos meditar sobre a presença de Deus na nossa casa, presença de Deus na nossa vida. Louvado seja o nome do Senhor. O nome do nosso Deus é exaltado, é glorificado. Glória a Deus, aleluias. Graças a Deus, aleluias. Exaltado seja o nome do Senhor. Capítulo 6, 2 Samuel, capítulo 6. Eu vou ler vários versículos. Nesse exato momento, eu vou ler só o 9, do 9 ao 11. Louvado seja Deus, aleluias. Meus irmãos, já? E temeu Davi ao Senhor naquele dia e disse: como virá a mim a presença de Deus? Como virá a mim a arca do Senhor? Ou como virá a mim a presença do Senhor? E não quis Davi retirar para si a arca do Senhor, para a cidade de Davi. Mas Davi a fez levar à casa de Obed-Edom, o geteu. E ficou a arca do Senhor em casa de Obed-Edom, o geteu, 3 meses. E o Senhor, ou seja, e abençoou o Senhor a Obed-Edom e toda a sua casa. Sentem-se, meus irmãos, sentem-se em nome de Jesus Cristo. Louvado seja Deus, aleluias, exaltado seja o nome do Senhor. Ouvintes, nós lemos em 2 Samuel capítulo 6, do versículo 9 ao versículo 11. E nós queremos meditar sobre a presença de Deus. Está Deus na nossa casa, está tudo certo. Deus não está na nossa casa, está tudo errado. Pode até parecer haver sucesso, pode até parecer haver felicidade, pode até aparecer, mas na realidade é que não há. Existem coisas transitórias, existem coisas passageiras que a Bíblia Sagrada chama de vaidade. Porque vaidade é o transitório, é o que termina. Então por um período de tempo pode até haver, pelo esforço de um, pelo trabalho do outro, pela alta escolaridade e busca de alguém, pode até encontrar coisas que poderiam ser tidas como um sucesso, mas será passageiro e será transitório e terminará com a morte. E o que eu quero trazer a vocês aqui, meus irmãos, hoje é que a presença de Deus na nossa casa é certeza de vida vitoriosa e uma vitória duradoura. Não é qualquer vitória, não. A Bíblia Sagrada fala desse homem, Abinadab. No versículo 3 a Bíblia fala sobre ele, porque a arca estava na casa dele. E a arca ficou na casa dele 20 anos. 20 anos, a arca ali. E a vidinha de Abinadab e da sua família, não é que podemos traduzir como um verdadeiro desastre. Mas a Bíblia não faz nenhum tipo de menção, tipo assim, em 20 anos a arca na casa de Abinadab fez dele o homem mais poderoso da face da terra naquela época. A Bíblia não fala isso. Durante 20 anos ficou ali a arca, E eu particularmente entendo, meus irmãos, que quando a arca foi tomada dos filisteus e foi levada e colocada na casa dele, eu entendo que quando chegou houve aquela euforia, a arca do Senhor está aqui, mas depois aconteceu o que eu acho que é o mais perigoso que possa acontecer na vida de uma pessoa que já conhece a Deus. Acontece que a família, eu creio assim, as pessoas que viam a arca, a família de Abinadab, os que estavam ali, foram criando um sentimento de familiaridade excessivo. Foram se familiarizando. Isso é um perigo. Porque a partir do momento que, por 20 anos, a arca ficou ali, e a Bíblia Sagrada não faz nenhuma menção do extraordinário na família de Abinadab, eu entendo que aquele sentimento de indiferença, aquele sentimento de que estamos acostumados, aquele sentimento de, olha, a arca do Senhor, a presença de Deus, a arca do Senhor, quando chegou a arca do Senhor, no segundo mês, a arca do Senhor, a arca do Senhor, passou um ano, arca do Senhor, arca do Senhor. Passou 5 anos, ninguém nem falava mais nada. É o crente velho, meus irmãos. Eu tenho pavor de crente velho. Eu tenho pavor de crente velho. E eu peço a Deus para eu nunca me tornar um crente velho. É o crente que para ele pode estar acontecendo o que for no culto, pode estar caindo fogo como for. Quando se converteu, era uma chama. Quando se converteu, a presença de Deus fez a diferença, mas depois foi se acostumando e entrou então pela estrada da indiferença. E os irmãos vão me perdoar, mas a grande maioria dos crentes que eu conheço hoje são tudo indiferentes. Eu sou pregador da palavra de Deus, eu subo aqui, eu tenho a responsabilidade de falar para vocês a verdade. E como eu disse a vocês, eu prego o evangelho há 35 anos e todo dia que eu vou pregar eu fico apreensivo, porque eu sei que tenho que falar de Deus para vocês. Eu sei que Deus tem que me usar para edificar vocês. Isso para mim é ansiedade, isso para mim é responsabilidade. Eu olho a igreja inteira. Eu vejo o povo de ponta a ponta. E meus irmãos, o que mais vejo, e não vou pedir perdão não, porque não é falha minha, o que mais vejo são pessoas indiferentes a quase tudo que acontece no culto. Quando aceitaram Jesus, prosperaram aquela prosperidade que todo mundo disse assim, agora vai, mas depois começou o declínio, ó, porque foram se acostumando, familiaridade excessiva. Quantos de nós aqui, quando viemos ao primeiro culto, onde um paralítico se levantou, levantou a muleta e andou, nós choramos como criança. Aleluia. Ah, paralítico, isso é Deus mesmo. Agora tem 50 paralíticos andando, nós olhamos, paralítico. Nós acostumamos. Quando fomos tomados pelo Espírito de Deus e pela primeira vez falamos em línguas estranhas, que sensação maravilhosa. Hoje em dia nós vemos pessoas falando em línguas estranhas, até temos de repente aquela, não é? Puxa, eu quando aceitei isso era assim também, mas nos acostumamos. E nos acostumarmos a alguma coisa, a ponto, meus irmãos, de não enxergarmos aquilo como sagrado de Deus, aquilo como a necessidade de estarmos envolvidos, vai nos transformando em crentes sindicalistas, né? O estilo sindicalista é o tipo do crente que às vezes vem à igreja para bater cartão. Vai nos transformando em crentes medianos, os chamados medíocres. Não conseguimos prosperar. Não conseguimos espiritualmente crescer. Aí começamos a conversar na hora do culto. Começa a dar canseira na hora do culto. Começa a dar sono na hora do culto. Começamos a perder a vontade de orar, de jejuar, ler a Bíblia. Deus me livre. não é verdade? Fazer evangelismo é coisa para novo convertido, porque nos acostumamos, porque não consideramos mais a presença de Deus o que considerávamos quando pela primeira vez fomos tocados pelo Senhor. Pastores começam a deixar púlpito para entrar na política, e de pastor começa agora a querer ser deputado, vereador. Eu estava ouvindo a oração do irmão, e sabe o que me deu uma dozinha? Senhor, não nos deixe entrar nesse estado de friagem espiritual, meu Deus. Cadê? Eu fiquei com dó do irmão. Porque é o que nós às vezes enxergamos. É claro que precisamos enxergar em nós também isso, não é? Porque eu não posso dizer, todos nós precisamos entender que Deus está falando conosco, não é? Deus está falando comigo também. Está falando com a igreja de uma forma geral, com os ouvintes de uma forma geral. Mas que a Bíblia Sagrada fala, meus irmãos, que ficou a arca na casa de Abinadab por 20 anos e não aconteceu nada. Há quanto tempo você é crente? Há quanto tempo você está na igreja?
4: Glória a Deus, aleluia.
3: Como você tem servido a Deus? Tem entrado mesmo o Senhor na sua casa? Tem entrado mesmo o Senhor na sua vida? Porque, meus irmãos, se nós falarmos que Deus tem entrado e tem estado na nossa vida, e a nossa vida não tem sido uma vida de sucesso e vitória em tudo, que tipo de Deus nós estamos servindo? Eu não estou colocando Deus na parede, eu estou explicando a vocês que quando Deus está em nossa vida, a presença de Deus faz a diferença. É por isso que eu estou pregando isso aqui. A presença de Deus faz a diferença. Porque se não faz a diferença, então que diferença faz servir a Deus ou não?
4: Glória a Deus, aleluia! Aleluia,
3: Deus! A Bíblia Sagrada nos diz que Davi, então, escolheu 30 mil homens para trazer a arca. E me causa estranheza que Abinadab não criou nenhum tipo de resistência. A arca na casa dele há 20 anos, né? Ele não, tipo, Davi, deixa mais um aninho aqui só, pelo menos. Não, em 20 anos não aprendeu nem como seria o processo de transporte da arca. Não havia interesse no conhecimento, no crescimento, no entendimento de como se comportar diante de Deus. Tem muitos jovens na nossa igreja que estão se casando, estão se separando. Na nossa igreja. Falei da nossa igreja, Deus e amor. Mas você está pregando, eles não ouvem a palavra. Fica conversando o culto todinho, como estou vendo alguns daqui de cima.
4: Aleluia, Deus.
3: É isso que eu estou falando da indiferença. A sensação que se tem é que sou eu quem estou falando. A sensação que se tem é que eu estou lendo um livro que não tem nenhum tipo de valor e o que está aqui não serve para o nosso exemplo, como diz a própria Bíblia. Depois se casa, passa 3 meses sem falar, as que estão aparecendo, não é? Que é fácil falar quando é dos outros, mas quando está aqui nós temos que falar também. Tem que falar também. Que diferença está fazendo na vida dessas pessoas e desses jovens a presença de Deus? Não vai dar certo, sem Deus não dá certo. Ainda mais depois que se conhece Deus, ainda mais depois que se sabe que precisamos da presença de Deus. Se Deus não está conosco, não vai dar certo.
4: Glória a Deus, aleluia a Deus. Glória a Deus.
3: Davi queria a presença de Deus. Mas mesmo Davi, o rei, a Bíblia Sagrada nos diz que também não se incomodou com a forma de trazer a presença de Deus. Eu vou dizer para sua casa, trazer para Jerusalém, e ao invés de fazer o transporte do jeito que Deus queria, não se utilizou do transporte do jeito que os filisteus faziam, com carros, bois. Não era assim que Deus transportava, que Deus queria que fosse transportado. E um dos filhos de Abinadab, a Bíblia Sagrada nos diz que a falta de consideração era tão grande que, mesmo sabendo que não se tocava na arca do Senhor, ele foi e tocou. E a Bíblia Sagrada nos diz que Deus abriu nele uma rotura. Esse se chamava Uzá. Abrir uma rotura significa feri-lo com uma ferida exposta.

0: Bíblia chama de imprudência o que aconteceu. Mas a Bíblia Sagrada nos diz que Davi temeu ao Senhor naquele dia e questionou: como virá a mim a arca do Senhor? E não quis Davi retirar para si a arca do Senhor, como eu já li, para a cidade de Davi. Mas, como havia uma casa perto de onde havia acontecido o incidente, pela má forma de transportar a arca, era a casa de Obed-Edom. Digam comigo, Obed-Edom. E a Bíblia Sagrada nos diz, meus irmãos, que eu fico imaginando, que eu gosto de imaginar. Davi era um homem conhecido pela sua valentia, né? Um homem de lágrimas, mas também era um homem, a própria Bíblia diz que era sanguinário. Era um homem valente, mas um homem que chorava também na presença de Deus. E pela situação difícil que passou, chorou bastante. De repente, a Bíblia Sagrada nos mostra um Davi atemorizado. De repente, a Bíblia Sagrada nos mostra um Davi... A Bíblia fala que ele temeu, questionou: como farei? Imagina você falar Obed-Edom na sua casa. De repente bate na porta da casa dele. Desculpa bater no microfone, vou bater devagarinho. Na hora que ele abre a porta da casa dele, ele dá de cara com Davi. Existe a possibilidade desse homem até mesmo, existe a possibilidade, né, de até mesmo ter sido do povo do gigante, Golias. Há controvérsia, mas existe a possibilidade. Ele olha e vê quem? Davi. Só que ele não vê aquele Davi, tipo, embora estivesse sem nenhum ferimento ou coisa assim, não estava perseguido por nada. Mas ele olha para Davi e ele vê em Davi o temor. Ele sente o cheiro do medo que está sobre Davi. E tudo que Davi queria era que Deus fosse para mais perto dele pela representatividade da arca do Senhor. Presta atenção. Tudo que ele queria era aquilo, mas o processo foi errado. Aquele homem olha e Davi fala para ele: ó, eu vou colocar a arca na sua casa. Dá para explicar, Davi, por que o senhor vai colocar a arca na minha casa? É que nós estávamos transportando de forma errada, Deus mandou, sei lá, fogo do céu. Está vendo aquela ali que está estribuchada, aberta no meio, aparecendo todos os órgãos internos? Foi Deus quem matou, porque ele tocou na arca. Aí eu pergunto: você aceitaria a arca entrar na sua casa? Presta atenção. Primeiramente, basicamente, era uma imposição do rei. Segundo lugar, já olha, aquele morto arrebentado lá foi Deus que matou, porque ele tocou na arca. Esse homem não era sacerdote, esse homem não tinha nenhum conhecimento de como se comportar diante da arca, ou seja, diante da presença de Deus. Mas Davi a fez levar. Levem lá e ponto final. Não é que ele chegou lá e disse: olha, bom dia, será que dá para... Não, não, não. E a Bíblia Sagrada nos diz, eu creio que as explicações foram feitas, e a Bíblia Sagrada nos diz que a arca ficou na casa de Obed-Edom durante 3 meses. Você aceitaria? Porque isso mata. Se alguém tocar, vai morrer. Se aquele ali foi arrancado, foi uma ferida aberta, se tocar, vai, pode até cortar o pescoço, a cabeça, enfim. E dentro de 3 meses, o Senhor abençoou Obed-Edom e toda a sua casa. 3 meses. Agora nós vamos voltar um pouquinho. Abinadab, 20 anos. Então, crente velho, deixa de ser crente velho. Desfruta a presença de Deus. É isso que falta. Desfrutar a presença de Deus. É preciso desfrutar. Se eu estou louvando a Deus com hino, o fogo está caindo, por que que eu não dou glória a Deus? Por que que eu não cai uma lágrima sequer pelo meu rosto? Se eu estou orando, está gostoso ter irmão do meu lado, que eu estou sentindo que o fogo de Deus está caindo na vida dele, por que que eu não sinto absolutamente nada? Porque o meu comportamento na presença de Deus é um comportamento tão reprovável, a ponto de enquanto Deus está falando, eu estar interferindo com a minha voz mais alta do que a voz do pregador.
1: Aleluia, Deus.
0: 20 anos na casa de Abinadab, acho que ninguém ligava mais. Fulano, quem pendurou essa túnica aqui na ponta da arca? Não sei quem foi. Já disse, começa, eu acho que passou um tempo, começou a ser assim. Mas eu entendo que na casa de Obed-Edom houve temor. Olhou lá. Que corpo que é aquele lá? Que ele ia usar. Mas o que, que houve com ele? Tocou na arca. Mulher, abre espaço aí para que ninguém faça nada que seja contrariar, para contrariar a vontade de Deus, porque a arca está aqui. É a presença de Deus? É, então coloca aí direitinho. Coloca direitinho. É a arca, representa o nosso Deus. 3 meses. Ai meu Deus, não me faça esperar 20 anos. E eu espero que você também não tenha que esperar mais 20. Eu espero que você comece a desfrutar a presença de Deus na sua vida e na sua casa agora mesmo. Em apenas 3 meses, abençoou o Senhor a Obed-Edom e toda a sua casa. Eu acredito, meus irmãos, que houve a valorização. Acho que o Obed-Edom chamou a família. Eu penso, eu gosto das asas à imaginação. Ó, isso aqui, a arca. Segundo os judeus, é a presença de Deus. Oh, louvado seja o nome do Senhor. Amém. Não pode tocar. Todo dia passava por ali Obed-Edom. Graças ao Senhor, louvado seja. Tinha até medo de olhar, né? Louvado seja Deus. Ai, que gostoso que eu estou sentindo. Aleluia, não é? E Deus começou a abençoar ele. Deus começou a abençoar a casa dele. Deus começou a transformar a vida desse homem que até aqui nem aparecia na Bíblia, não é? Porque desfrutava, porque respeitava, porque valorizava. Não adianta ter medo, como Davi estava cheio de medinho. Não adianta ter medo, é preciso ter temor. É preciso valorizar, é preciso respeitar, é preciso usufruir. O que mais Deus quer entrar na sua casa? O que mais Deus quer entrar na sua vida? Eu não gosto de exagerar, meus irmãos, eu não gosto de exagerar. Há quem diga, bom, eu já disse isso. Aquela vaquinha de Obed-Edom, né, que não dava leite nenhum, passou a dar 400 litros de leite da primeira tirada. Eu não gosto de exagerar. Aquela plantaçãozinha de milho passou a dar umas espigas que para carregar precisava de um trator. Eu não gosto de exagerar. A galinha que chocou 317 pintinhos de uma vez só. Mas que Deus começou a abençoar, abençoou, e começou. Se é que tivesse alguém doente nessa casa, foi curado. Tivesse alguém em depressão, a depressão também foi totalmente exterminada. Se tivesse algum tipo de desarranjo ou contenda nessa casa, foi aplainada, porque lá estava a presença de Deus. Lá estava a presença do Senhor. É isso que Deus quer fazer na sua casa. Abençoar a sua casa. Olha, meus irmãos, sabe vocês quando nós entendemos que Deus está nos abençoando sobremaneira? Quando alguém começa a fofocar a respeito da nossa prosperidade em tudo que Deus faz na nossa vida. Se ninguém está murmurando a respeito das coisas que Deus tem dado a você, se ninguém está murmurando a respeito da felicidade, da alegria que você tem, está faltando você transbordar um determinado nível para que as pessoas entendam, tem alguma coisa diferente. Quando alguém começa a falar, olha lá, ó, que eu já cansei de ouvir um monte de coisa, e vocês também, vocês que prosperam sabem que sempre tem alguém que fala, deve estar roubando, sei que é lá que está acontecendo, é aquela família feliz, não sei, mas deve ter alguma coisa escondida. Não tem nada escondido, não! Não tem ninguém roubando nada, não! É que Deus está na nossa casa e ponto final! Eu não gosto de exagerar, meus irmãos, mas aquele pé de melancia de 23 quilômetros deu uma tonelada por cada ovelha. Eu não gosto de exagerar, mas que Deus fez algo que chamou a atenção das pessoas, Deus fez. É isso que eu quero que vocês entendam. É claro que eu estou exagerando, mas eu quero que vocês entendam que foi algo que as pessoas viram e falaram, mas peraí, não, aquele não é Obed, eu vou exagerar de novo, aquele não é o Obed Edom, vou fazer uma situação, que andava descalço, sei lá, roupinha maltrapilha, só dia sem... Onde foi que ele arranjou essa carruagem toda aí? Onde não é a mulher dele que andava toda corcunda? Como é que ficou bonita desse jeito? É? Não é? Não é verdade? Essa família, tudo negro, cheio de doença, perebenta. E agora, como é que está acontecendo com isso aqui? Mas, olha só, plantava, não dava nada, agora dá de tudo. Não viviam brigando todo dia, acabou a briga. Toda tarde agora é churrasco aqui, é churrasco. A prosperidade foi tanta, meus irmãos, que gerou o ministério da fofoca. Quando Deus prospera você, logo aparece o ministério da fofoca. Depois do ministério da fofoca, vem o ministério da inveja. Ai, meu Deus. Quando as pessoas fofocarem de você ou invejarem você, porque Deus está te fazendo prosperar, dá glória a Deus. Deixa pra lá, aleluia, dá glória a Deus. Eu não quero nem saber, é Deus quem está abençoando, e amém. Quando eu digo ministério, sem falar do ministério do ouro gordo, né? Mas quando eu digo isso, meus irmãos, eu sempre falo para a juventude, vamos ler a Bíblia, porque a Bíblia traz coisas muito engraçadas. A Bíblia é um livro que nos traz tantas coisas que nós podemos rir à vontade. O nosso Deus é um Deus de extremo bom humor. Olha o versículo 12. Então avisaram a Davi dizendo, é o típico fofoca. Mas quem foi que falou? Quem foi que falou? Como diz meu pai, quem foi o fofoquento? Quem foi, eu não sei. Mas avisaram. Davi, abençoou o Senhor a casa de Obed-Edom. Quem é esse de Obed-Edom? Aquele que a arca ficou na casa dele. Mas conta. Aí vem Davi também, estica o ouvidão na conta. E tudo quanto tem por amor da arca de Deus, ou seja, abençoou o Senhor a casa de Obed-Edom, e tudo quanto tem por amor da arca de Deus. Ou seja, tudo, não é que ficou aí, exageramos bem no negócio. Porque tem irmãos que estranham quando eu falo de não vou falar porquinho porque não era, não é, mas quando eu falo da ovelha, quando eu falo das coisas da família, é tudo, não ficou nada de fora. Até aquela caixa curta que já não cabia mais esticou para a glória de Deus. É tudo. Ou
1: seja,
0: a presença de Deus na casa de Obed-Edom fez com que tudo que ele tinha fosse abençoado. Não é assim que você quer a sua vida? Eu quero a minha vida assim. Deus quer a sua vida assim. Você quer a sua vida assim? Nós temos de querer também. E meus irmãos, Davi não perdeu tempo. Imediatamente abençoou. Quantos meses ficou lá? 3. E os vizinhos estão falando, todo mundo falando. O que está acontecendo? Davi, vamos buscar a arca agora. Agora. Em outras palavras, Davi está dizendo: eu quero compartilhar dessa bênção. Eu quero também para mim essa bênção. Vamos buscar a arca, a presença de Deus agora, porque nós também queremos ser prosperados como um povo. Porque a partir do momento que a arca estivesse no local onde representasse o povo e o povo desse o devido valor à presença de Deus, é claro que a nação como um todo seria abençoada. E foi Davi, agora sim, da maneira correta. A Bíblia fala que foram sacerdotes. O próprio Davi foi cingido num éfode de linho, dentro da maneira certa, transportando em cima dos ombros, tudo direitinho, e trouxeram então a arca para a cidade do rei. É isso. É isso. Quanto tempo vocês querem dar para Deus abençoar a vida de vocês? 30 segundos, 1 segundo, 10 dias, 3 meses ou 20 anos, ou quem sabe 50. Tudo depende da diferença que Deus fará em vossas vidas. Tudo depende da receptividade que vocês darão à presença do Senhor. Tudo depende da maneira que vocês se comportarão diante de Deus. Diante de Deus não se comporta de qualquer maneira.
2: Aleluia, Deus.
0: Diante da exposição da palavra de Deus não existe resistência, tem de existir obediência. Se nós queremos a presença de Deus na nossa vida, que ela venha dentro do processo de Deus e não da maneira que nós entendemos que devemos trazer Deus para a nossa vida, porque pode haver rotura, pode haver ferida exposta, pode haver morte dentro do processo de Deus. Faz do jeito que Deus manda. Porque do jeito que Deus manda, Ele dá garantia. E você vai ver o quanto Deus vai te abençoar. Você vai ver o quanto você vai prosperar em tudo quanto você fizer. Você vai ver que a vizinhança vai começar a olhar para você e falar: ei, o que está acontecendo, hein? Pois é, mas alguma coisa está acontecendo diferente. É, está acontecendo sim. Deus está agindo na sua vida. Deus está agindo na sua casa. Deus está curando as suas feridas. Deus está curando as vossas enfermidades. Deus está abrindo grandes portas que glorificam o nome dEle através da vossa vida. A presença de Deus tem de fazer essa diferença em vossa vida. E digo mais, Deus quer fazer essa diferença na sua vida. Mas você também tem de querer. Presença de Deus, mudanças significativas e eternas. Dá para dizer: entra na minha casa? Dá ou não dá? Com toda a complexidade que representa a presença de Deus, dá para dizer: entra na minha casa? Obed-Edom, com toda a dificuldade, com todas as explicações e sem o conhecimento sacerdotal. Olha, a arca está aí. E Davi, eu acho que Davi tremia. A Bíblia fala por 2 vezes que Davi tinha medo. Aquele corpo estendido, mau comportamento. A Bíblia chama de imprudência diante de Deus. Aquela arca. E vai ficar na sua casa, porque nós não vamos mais tocar e levar ela desse jeito, não. Você entendeu, Obed-Edom? A presença do Deus de Israel é. Aquele Deus que abriu o Mar Vermelho é. Aquele Deus que tirou o povo do Egito com o braço forte é. A arca na casa de Obed-Edom e tudo deu certo. Deixa Deus entrar na sua vida. Coloca-te de pé. Aceita? Coloca-te de pé. É Deus quem quer fazer. É Deus quem promete. Deus quer entrar na sua vida. Deus quer entrar na sua casa. Nós vamos orar. Mas antes que eu ore, eu quero concluir dizendo que Obed-Edom não se conformou em ficar longe da presença de Deus. A Bíblia fala que ele foi aos pouquinhos se aproximando, se transformou até em porteiro do templo, até que depois ele e os seus filhos acabaram assumindo posições importantes no contexto da obra de Deus. Uma vez que a presença de Deus está na nossa vida, meus irmãos, nós a sentimos e sentimos a diferença que ela faz. Nós nunca mais deixamos Deus longe de nós. Nós queremos a presença de Deus sempre perto, porque a presença de Deus é tudo de bom. Coloca a mão no seu coração. Senhor meu Deus, Senhor meu Pai, eu sei que tem barreiras, ó Deus, que querem impedir o Senhor entrar na nossa casa, o Senhor entrar na nossa vida. Eu sei que tem. Mas, meu Deus, em nome de Jesus, coloca por terra todas as barreiras que querem impedir do Senhor vir para a nossa casa, o Senhor vir para a nossa vida. Senhor, se estamos em pecado, diante do Senhor, purifica-nos, porque nós queremos sentir a sua presença. Senhor, meu Deus, se estamos em falta ou em falhas perante o Senhor, ajuda-nos, ó Deus, porque a presença do Senhor para nós é imprescindível. Nós precisamos da presença do Senhor. Nós queremos a presença do Senhor. Nós amamos a presença do Senhor. O que nós mais queremos, ó Deus, é senti-lo. O que nós mais queremos, Senhor meu Deus, é desfrutar o Senhor. É desfrutar as propostas, as ofertas que o Senhor nos faz. Entra na nossa casa, entra na nossa vida. Entra, Senhor, entra, faça morada em nós. E que todas as nossas coisas, que toda a nossa vida seja prosperada imensamente. Senhor, até que as pessoas percebam o quanto nós estamos diferentes, nós queremos prosperar, nós queremos ser abençoados, glorificado e exaltado seja o nome do Senhor. Nós queremos, ó Deus, que o Senhor seja magnificado através das nossas vidas. Senhor, meu Deus, purifica-nos, lava-nos, abençoa-nos. Nós queremos a presença do Senhor na nossa vida. Nós queremos a presença do Senhor na nossa casa. Entra em nós, Senhor meu Deus, entra na nossa vida, Senhor meu Pai, entra na nossa casa. Entra, meu Deus, e tira tudo que não serve. Tira toda a doença, toda a depressão, todas as obras malignas, todas as obras do inferno. Senhor meu Deus, o Senhor é Deus grande, o Senhor é Deus poderoso. Nós queremos ser abençoados com a sua presença. Nós queremos ser vitoriosos com a sua presença. Nós queremos, ó Deus, que a nossa casa seja abençoada, que a nossa família seja abençoada, que todas as nossas coisas sejam abençoadas. Em nome de Jesus Cristo, meu Deus, abençoa esse povo que tem um espaço para o Senhor, esse povo que quer desfrutar a sua presença, esse povo que quer desfrutar do seu amor, da sua graça. Entra nessa vida, Senhor, entra nessa casa, Senhor, entra nessa família, meu Deus. Eu creio, Senhor, meu Pai, que o Senhor é Deus grande. Eu creio que o Senhor está atentamente ouvindo o clamor de cada uma dessas pessoas que estão conosco orando. Senhor, meu Deus, Senhor, meu Pai, em nome de Jesus Cristo, nós queremos a sua presença. Nós queremos mais e mais de ti. Nós queremos mais e mais do seu amor. Nós queremos mais e mais da sua graça. Nós queremos mais e mais das suas riquíssimas promessas para as nossas vidas. Em nome de Jesus Cristo. Em nome de Jesus Cristo. Em nome de Jesus Cristo. Todos digam amém. Tem lugar para Deus na sua vida? Tem lugar para Deus na sua casa? Olha, diga: saia, Satanás, da minha frente. Vai falando, sai da minha frente, Satanás, sai da minha frente. Sai da minha casa, sai da minha vida. Agora é Jesus, é Deus quem está na minha casa, é Deus quem está na minha vida. Sai da minha frente, espírito imundo. Sai dos negócios desse homem, dessa mulher.

sai. Espírito imundo, você que coloca doença, você que coloca enfermidade, vai saindo. Você que está destruindo esse lar, essa casa, essa família, vai saindo. Sai agora, espírito imundo, saia. Tem Deus vivo aqui que entrou nessa casa, que entrou nesse coração, que entrou nessa família. Entra nessa casa, Senhor meu Deus, então saia, Satanás. Por exclusão, meu Deus, entra e você sai. Você sai, espírito imundo, porque o meu Deus está entrando dentro dessa casa, dentro dessa família, dentro desse emprego, dentro desse coração. Meu Deus está entrando para fazer a morada, para fazer a transformação, para curar a doença. Saia, saia, obra má, maligna, saia, porque o meu Deus está entrando agora nessa casa, nesse coração. Entra nessa casa, meu Deus, entra. Entra nessa família. Quantas famílias, Senhor meu Deus, sendo fustigadas, infelizmente, a Deus, pelas drogas que estão consumindo esse membro, a bebida alcoólica, Senhor meu Deus, as confusões, as brigas, as destruições, as ameaças. Senhor meu Deus, entra nessa casa, entra nesse coração, por exclusão, Satanás, vai saindo. Vai saindo e leva embora a sua carga de destruição e de morte. O meu Deus, o Deus da vida, está entrando nessa casa para abençoar, para fazer abundar essa casa, essa família. Senhor meu Deus, o Senhor é o Deus da abundância. Entra nessa casa, o Senhor é o Deus da alegria. Traga alegria a essa casa, a essa família. O Senhor é o Deus da transformação. Transforma essa casa, transforma essa família. Abençoa, meu Deus, extermina a contenda. Extermina o medo. Extermina a contenda, extermina o medo. Toda obra de feitiçaria, magia negra, todas as obras satânicas, todas as obras de destruição do inferno, que sejam nesse momento totalmente destruídas. Meu Deus, entra nessa casa. Meu Deus, entra nessa família. Meu Deus, entra nesse coração que está predisposto a recebê-lo, Senhor. Transforma, meu Pai, transforma essa vida miserável numa vida abundante, essa vida de doenças numa vida saudável, essa vida de tristezas numa vida de alegria. Vem, Senhor meu Deus, trazendo, Senhor, esperança, paz, essa vida depressiva, que ela saia, Senhor, dessa vida, que ela saia desse momento difícil, essa vida de derrota, que seja uma vida de vitória, essa vida, meu Deus, consumida por tantos males, que seja, Senhor meu Deus, uma vida que passe a desfrutar os benefícios do Senhor. Vem, Senhor meu Deus, sobre essa igreja, vem, Senhor meu Deus, sobre esse povo, vem, Senhor meu Deus, sobre os nossos ouvintes, vem com a tua bênção, vem com a tua bênção, vem com a tua bênção, vem com o teu poder, transforma, Senhor, vem com a tua bênção, vem com o teu poder, transforma, meu Pai, transforma tudo que é ruim em coisa boa nessa vida, nessa casa. Senhor meu Deus, em nome de Jesus, abençoa com as suas bênçãos, abençoa com o teu poder, abençoa, meu Deus, abençoa, meu Deus, abençoa, meu Deus. Nós invocamos a presença do Senhor sobre cada uma dessas pessoas que estão clamando ao Senhor nesse momento, que estão clamando ao Senhor pela sua presença, pelos benefícios, pelas respostas do Senhor. Saia coisa ruim, coisa má, saia em nome de Jesus Cristo, para a glória do meu Deus. Meu Pai, faça superabundar a vitória nessa vida, nesse coração, faça superabundar a vitória, meu Deus, nessas pessoas que estão clamando em alta voz. Vem, Espírito Santo da verdade, trazer renovo. Vem, Espírito Santo da verdade, trazer o novo a esse coração, trazer o novo a essa igreja, a essa gente. Quantas pessoas estavam acomodadas e indiferentes, já não valorizavam a presença do Senhor, mas agora querem voltar a senti-lo, querem voltar a desfrutá-lo. Vem, meu Deus, com teu poder, em nome de Jesus, e entra nesse coração. E de verdade, de justiça, de poder, em nome de Jesus Cristo, vem, meu Deus, com o seu poder, em nome de Jesus Cristo, vem, meu Deus, com a sua graça, com a sua misericórdia, em nome de Jesus Cristo. Recebe a presença de Deus, a presença de Deus faz toda a diferença. Você que ainda não aceitou Jesus, levanta sua mão e receba a presença de Deus. Você precisa dela para que a sua vida seja uma bênção de hoje em diante. Levanta sua mão, você que ainda não recebeu Deus na sua vida, você ainda não disse sim.

0: Sim, para Deus entrar na sua vida, dá um sinalzinho. Você que está desviado, você precisa dar um sim para Deus retornar para a sua vida, dá um sinalzinho. Senão Deus não vai entrar na sua casa, senão Deus não vai entrar na sua vida. Se Ele entrar, Ele vai fazer a diferença. Você tem que querer, se você não quer, Deus não vai forçar, Ele não vai arrombar portas de corações, não. Deus só vai entrar se você abrir a porta. Você abre a porta para Deus, abre. Tem mais alguém? Não volte para casa sem Deus, não. Entra na minha casa e você dizer, entra na minha vida, meu Deus. Eu preciso do Senhor. Você vai deixar? Você vai deixar Deus entrar na sua vida? Nosso irmãozinho ali está deixando, olha. É você quem decide. É você quem decide. Deus quer entrar na sua casa, Deus quer entrar na sua vida. Deixa. Nós vamos ungir todos com azeite. Vai deixar Deus entrar na sua casa? Nós vamos ungir todos. Você que deixou Deus entrar na sua casa, você que pediu a Deus, Senhor, eu quero o Senhor de volta na minha vida, depois de tanto tempo, seu Senhor. Que Deus abençoe vocês. E vocês que já tinham Deus, mas vocês quiseram mais de Deus, e Deus se manifestou mais a vocês. Que Deus abençoe e continue abençoando cada vez mais a vida de vocês. Abençoa, Senhor meu Deus. Abençoa, Senhor meu Pai. Abençoa com as suas bênçãos, Senhor. Abençoa com as suas bênçãos e com o teu poder. Abençoa com as suas bênçãos, com o teu poder. Essas pessoas estão aqui por causa do Senhor. Essas pessoas estão na presença do Senhor. Meu Deus, muda tudo, meu Deus. Muda tudo para melhor. Muda tudo para melhor, meu Pai. Até que as pessoas comecem a perceber. Muda tudo para melhor, Senhor meu Deus. Até que as pessoas comecem a ver como é diferente a vida com o Senhor. Como é diferente a vida na sua presença. Em nome de Jesus Cristo. Amém, Senhor. Amém. Digam comigo assim, meus irmãos. A paz do Senhor, mais uma vez, a paz do Senhor, mais uma vez, a paz do Senhor Jesus. Que Deus abençoe vocês. Vocês são bem-vindos aqui na nossa igreja sempre. Vocês de todas as igrejas, vocês de todos os ministérios, vocês da Igreja Deus e Amor, sabem que todos vocês são muito bem-vindos aqui todos os dias. E nós temos cultos em três horários, 9, 14 e 19 horas, aqui na Avenida do Estado, 4568, na Baixada do Glicério. Deus abençoe todos vocês. Vamos com Deus, meus irmãos. Recebam aquele abraço apertado e carinhoso em nome de Jesus Cristo. Vamos com Deus.
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1: 23:49.
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1: 23:50.
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6: Esta permanece, pode vir um vento, pode soprar sim contra esta casa, mas não irá derrubá-la. As águas podem correr contra ela, mas também não levarão esta casa à ruína. E aqueles que estão firmados em Cristo, estes permanecem.

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Qual processo? O processo da transformação, da renúncia e da atitude necessária para estar diante de Deus, reconhecendo as suas necessidades e se entregando de corpo, alma e espírito. E ao compartilhar essa transmissão, você estará semeando no coração dessas pessoas para que elas venham participar também desta grande comemoração, porque a festa não para, ela continua. A glorificação a Deus continua, a busca pela presença do Senhor continua e a igreja permanece fazendo aquilo que foi, sim, por Deus separada, cumprindo o seu papel de levar a mensagem de Cristo às almas carentes. Então agora, convidamos todos vocês a nos ajudar. 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Compartilhe e você estará semeando, sim, sendo um agente de Deus, um missionário, um evangelista, um instrumento de Deus para estas vidas. Estamos também ao vivo através da cadeia de rádio Deus e Amor, todos os nossos queridos ouvintes que nos acompanham através das ondas sonoras que alcançam o Brasil e o mundo. Estamos aqui diretamente do santuário de oração para mais um momento de clamor, de propósito, de oração, todos juntos, unidos numa mesma fé, clamando ao Senhor, porque nós sabemos que a oração, ela é uma arma poderosíssima. A oração é o meio pelo qual nós conversamos com Deus, contemos ao Senhor aquilo que está passando em nossa mente, em nosso coração. Nós falamos com o Senhor e Ele nos responde, derramando sobre nós da sua misericórdia, da sua presença, e assim nós vamos caminhando e sendo abençoados dia após dia. Então os ouvintes que estão nos acompanhando, sintonizados conosco, você também pode compartilhar. De que maneira? Você pode falar para o seu vizinho, para o seu colega, para o seu familiar, para ele sintonizar conosco através da programação da Rádio Deus e Amor. Sim, a Rádio Deus e Amor, programa Vossa Libertação, que 24 horas por dia traz uma programação especial, quadros, palavra de Deus, testemunhos impactantes, muitos e muitos momentos para você ser fortalecido e renovado na fé, tem esse propósito de levar a semente do Evangelho para o anúncio, sim, de que a porta da graça ainda está aberta, que Cristo morreu por nós, em nosso lugar, e nos deu a oportunidade de termos vida. E a Rádio Deus e Amor ter cumprido este papel, e milhares de vidas têm sido alcançadas. Você também pode ser mais um a ser alcançado e a ser usado também para testemunhar das maravilhas de Deus, para propagar esta mensagem, para anunciar o reino de Deus. E quando falamos do reino de Deus, falamos de uma igreja que está perseverante, uma igreja que está firme e diariamente cumpre o seu papel, porque todos os dias nós temos aqui cultos para que as vidas possam ser alcançadas, alimentadas e essas pessoas tenham um encontro genuíno com Cristo. Todos os dias, em 5 horários, em nossa sede mundial e também em nossas igrejas espalhadas por todo o Brasil e no exterior, há cultos acontecendo em cada região, em certos horários, funcionam para que as pessoas possam assim cultuar, participar, receber a palavra e ser transformados. Aqui em nossa sede mundial são em 5 horários. Às 7 da manhã inicia-se o primeiro culto, às 9 da manhã o segundo, às 11h30 o terceiro culto, às 15 horas o quarto culto do dia e às 19 horas para encerrar, temos o último culto que é transmitido e todos podem acompanhar em áudio e vídeo através do canal oficial da igreja no YouTube e nas redes sociais. Todos podem participar e ser abençoados. Você é convidado para estar conosco.

amanhã, terça-feira, dos vencedores, e você poderá ser alcançado pela vitória, alcançado pela resposta de Deus. Quarta-feira do Grande Mover, pela manhã, teremos pastor Milton de Almeida, às 9, ministrando a palavra de Deus, orando por todos e Deus operando grandes sinais e maravilhas. E também às 15 horas, pastor Wilson ministrando a palavra, a diretoria participando e Deus abençoando, sim, os nossos diretores ministrando a palavra de Deus na quarta do Grande Mover, e Deus tem operado grandes coisas e você é convidado a estar conosco. Quinta-feira é o culto em prol às instituições Reviver. Quem conhece o trabalho da Igreja Deus e Amor sabe que a igreja tem as suas instituições, Fundação Reviver e Associação Reviver Help Deus e Amor, que tem sido o meio pelo qual vidas estão sendo resgatadas através da ação social, da assistência que é prestada a essas famílias, e assim o Evangelho tem sido anunciado. Fundação Reviver com seus projetos, Associação Reviver com seus projetos, unidas, trabalhando para alcançar as vidas, levando ali assistência necessária, pessoas que estão em vulnerabilidade, necessitadas de alimento, necessitadas de ajuda com medicamentos, pessoas que precisam passar por cirurgias caríssimas, pessoas que precisam de auxílio. E a igreja, através das suas instituições, tem amparado, alcançado essas pessoas. 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Sexta-feira é o culto em prol, sim, aquele culto que é feito grande clamor para a libertação das vidas. Culto da libertação é sexta-feira da guerra contra o mal aqui na sede mundial e em todas as nossas igrejas. Vidas estão sendo libertas, porque o inimigo tem o objetivo de aprisionar e escravizar as almas, mas Cristo veio para dar liberdade. Sim, aqueles que estão em Cristo e que têm um encontro com Ele são livres da opressão do inimigo. E na sexta-feira da guerra contra o mal, pessoas estão sendo libertas pelo poder da palavra e do Evangelho de Cristo. Sábado temos aquele culto também especial, culto pela manhã com o círculo de oração e à tarde com o pastor Jorge Tenório, aquele culto de ensino, palavra de Deus transmitido através das principais plataformas, no YouTube, no Facebook, no Instagram e também pela programação da rádio Deus e Amor, culto transmitido e aquela palavra especial para você. E domingo nós temos, sim, aquele dia, o dia do Senhor, o dia para estarmos aqui em pleno jejum, em oração. Pela manhã temos cultos, às 9, campanha Famílias em Busca do Espírito Santo. E também, às 15 horas, é o culto principal, que temos participações especiais, a nossa diretoria presente, aquela campanha especial para alcançar as vidas. E muitas pessoas têm sido abençoadas, curadas, revestidas. Nos cultos de domingo à tarde, é o culto a qual todos se reúnem, as famílias se reúnem e vêm para a sede mundial cultuar a Deus. E você também é convidado a estar conosco em qualquer horário e dia da semana para participar desses cultos e ser abençoado. Anote o nosso endereço: Avenida do Estado, 4568, aqui no bairro Liberdade. Acesso principal pela Avenida Prefeito Passos, número 10, aqui no Templo da Glória de Deus, bem próximo ao Parque Dom Pedro, ao metrô da Sé. Você caminhará alguns minutos e já irá enxergar o Templo da Glória de Deus e poderá sim ser abençoado, participando conosco, porque nós temos o prazer, a alegria de receber a todos vocês aqui em nossa sede mundial. Agora é o momento de orarmos. Já estamos em um novo dia e nós clamaremos ao Senhor todos juntos. Aqueles que também nos acompanham podem deixar os seus pedidos de oração no chat, pode comentar, colocar o nome dos seus familiares. Aos ouvintes da rádio, envie também a sua mensagem, o seu pedido de oração para o nosso WhatsApp, 11982923392. Envie o seu pedido de oração, nós iremos clamar ao Senhor e Ele nos responderá. Vamos orar juntos, vamos clamar ao nosso Deus.
Santíssimo Deus e Eterno Pai, Deus de poder e graça, Deus de misericórdia, aqui estamos, Senhor, reunidos nesta noite, reunidos neste lugar, reunidos na Tua presença, para clamarmos ao Teu santo nome, para suplicarmos ao Senhor, para nos colocarmos em humilhação diante de Ti, reconhecendo, Pai, as nossas debilidades, reconhecendo, Senhor, as nossas necessidades, reconhecemos, Senhor, que nada somos sem Ti, e que a nossa alma é inteiramente e totalmente dependente do Senhor. Somos necessitados, Senhor, do Teu perdão, da Sua misericórdia, da Sua compaixão para conosco, porque somos pecadores e na condição de pecadores, Pai, não temos mérito ou, Senhor, Pai, condições de exigir algo, de colocar o Senhor contra a parede e dizer que o Senhor tem que fazer ou que o Senhor tem que nos abençoar. Não, já somos mais que abençoados simplesmente por estarmos vivos de pé e recebendo a Sua misericórdia sobre nós. Não somos merecedores de nada dessas coisas que temos vivenciado. Não somos merecedores, Senhor, nem sequer do Teu perdão. Mas pela obra de Cristo na cruz, aqui estamos, Senhor, recebendo desta dádiva e glorificando ao Senhor. Por isso, Pai, iniciamos este momento de clamor, iniciamos este momento de oração, reconhecendo a Sua grandiosidade, reconhecendo a Sua soberania, reconhecendo que não há outro Deus além de Ti, reconhecendo que o Senhor é o grande Deus e que sempre será, de eternidade a eternidade o Senhor é Deus e não há quem se compare, não há quem possa declarar que conheceu outro Deus, não há quem possa declarar que serve a um Deus que é verdadeiro como o Senhor é. O homem cria para si os seus deuses, no coração humano, Senhor, deuses são gerados, mas estes deuses nada podem fazer, eles não têm olhos para enxergar, eles não têm ouvidos para ouvir, eles não podem agir nem operar, porque são frutos do coração caído, do coração, Pai, pecaminoso, da mente, Senhor, desvirtuada do homem, são frutos da imaginação humana e nada podem operar, mas o Senhor, sendo Deus verdadeiro, Criador dos céus e da terra, mantenedor e sustentador de tudo que há, sendo o Senhor aquele que dá vida e que tem o poder de tirar, sendo o Senhor aquele que sustenta e garante que o homem tenha o fôlego para respirar e ao amanhecer possa abrir os olhos e enxergar toda a criação, sendo o Senhor este Deus que é descrito no início como aquele que era, não tem início e não terá fim, sendo Deus que existe desde sempre e não se pode mensurar a Sua grandiosidade. Nós somos tão pequeninos diante deste Deus grandioso, somos tão, Senhor, Pai, necessitados diante de um Deus que tem para prover, somos tão pecadores e, Senhor, imerecedores, mas o Senhor assim tem olhado para cada um dos seus filhos, para esta criação que se perverteu e se, Pai, afastou de Ti, para esta criação que se contaminou e se afastou da Tua presença, para esta humanidade que foi

o Senhor determinou, e ao desobedecer o homem, passou agora a andar por caminhos desconhecidos. Ao desobedecer o homem agora, Pai, passou a caminhar sem direção, porque perdeu o senso, perdeu a presença, perdeu o direito de estar diante do Senhor em plena comunhão. A imagem e semelhança foi ofuscada pelo pecado. Ah, meu Deus, o pecado que, Senhor, na alma do homem está enraizada como um câncer. O pecado que na alma do homem manchou. E ele, Senhor, passou agora a tentar novamente se reconectar. Mas sozinho não era capaz. Sozinho não era, Senhor, meu Deus, alguém que tinha condições de

na sua grandiosidade, na sua onisciência, na sua, Pai, onipresença, o Senhor, conhecedor de todas as coisas, o Senhor, Pai, já havia preparado um meio para resgatar a criação que se perdeu. O Senhor, sendo soberano Criador, já tinha preparado um plano para trazer de volta aqueles que foram gerados e criados pelo Senhor. Sim, Pai, o homem que foi formado do pó da terra, a humanidade que foi gerada pelo Senhor, sim, o Senhor é o Pai, porque o Senhor deu vida, o Senhor é o Criador, porque do pó da terra moldou o homem, do barro formou o homem e soprou sobre ele o fôlego de vida. O Senhor trouxe vida aquilo que estava sem vida, e a este homem o Senhor deu a ele a oportunidade de estar, Pai, diante de ti. Senhor, não há alegria maior para o ser humano, não há satisfação maior para o homem, não há alegria maior para aqueles que têm o privilégio de conhecer ao Senhor do que estar na tua presença. O homem pode até mesmo, Pai, buscar, encontrar, buscar satisfazer, buscar preencher o vazio da alma com as coisas do mundo. Quantos, Pai, que assim estão buscando, estão, Senhor, se entregando aos prazeres e desejos do coração, e estão, Senhor, entendendo que não há como sentir esta alegria buscando no mundo aquilo que o mundo oferece, as ilusões, as falsas amizades, tudo aquilo que o mundo traz da bandeja oferecendo ao ser humano. E muitos estão, Senhor, recebendo, muitos estão, Senhor, sendo atraídos, os olhos estão, Senhor, perdendo o foco e estão se entregando ao pecado, estão se entregando às vaidades, estão se entregando aos prazeres, estão se entregando ao engano. Mas eles, Senhor, brevemente cairão em si, como o filho pródigo caiu em si também, como o homem caiu em si, quando viu que havia perdido a presença, quando viu que estava agora, Senhor, sozinho, sem direção, o pecado imperando e pesando sobre ele, como uma dívida que ele era incapaz de pagar. E sempre ele se lembrava, Senhor, que não conseguia sozinho e precisava de algo. Assim o Senhor direcionou o homem para tentar trazê-lo de volta, mas o homem, Senhor, na dureza do coração, o homem, Pai, nas escolhas errôneas, sempre se afastava da direção. E até os dias de hoje, quantos estão, Senhor, se afastando, estão rejeitando a sua voz, estão rejeitando o seu chamado, estão rejeitando, Pai, o plano de salvação que é lhes oferecido, estão rejeitando, Senhor, a oportunidade que lhes é dada, estão, Senhor, deixando de ouvir o Senhor para ouvir a voz do inimigo, para ouvir a voz do maligno, para ouvirem a voz daquele que quer destruí-los. Estão, Senhor, se entregando aquilo que traz uma falsa satisfação, momentâneos, momentos passageiros, momentos, Senhor, que não duram, não permanecem. Logo ao deitarem a cabeça e reclinarem, Senhor, Pai, sobre o travesseiro, eles lembram e sentem o peso da condenação, sente a tristeza de uma vida vazia, porque o homem que não tem a tua presença é vazio, o homem que não tem a tua presença não pode, Senhor, desfrutar da verdadeira alegria. O homem que não tem a tua presença não conhece o que é verdadeiramente ser amado, porque o Senhor é aquele que traz ao homem o verdadeiro significado do amor, não o amor como o mundo diz, o amor que precisa de, Senhor, troca, um amor que traz, Pai, ao homem uma dependência.
de substituição. É algo, Pai, que precisa ser compensado com coisas. É um amor que precisa ser comprado. É um amor que precisa ser amparado em bens materiais, em favores, em coisas, Senhor, supérfluas. Mas o Senhor traz ao homem o verdadeiro amor. O Senhor oferece à humanidade o amor genuíno, o amor, Pai, que se doa, o amor que se entrega, o amor que foi demonstrado na cruz, quando o Senhor entregou o seu filho para morrer em nosso lugar, não sendo nós merecedores, quando o Senhor entregou o seu filho para se entregar, e, meu Deus, em favor de uma humanidade totalmente perversa, caída, quando o Senhor entregou o seu bem mais precioso para morrer, para padecer, para ser, Pai, sacrificado, para ser, Senhor, ah, meu Deus, o sacrifício perfeito para uma humanidade que havia o rejeitado, e o rejeitar ainda, e o rejeitava constantemente. O Senhor nos amou quando nós o odiávamos, o Senhor nos amou quando nós estávamos, Senhor, ah, meu Deus, com os olhos fechados, cheios de escamas, cegados pelo pecado, quando o pecado imperava sobre nós, sobre a humanidade, o Senhor nos amou, e este amor foi tão poderoso, é tão poderoso, que rompe as barreiras, que quebra os grilhões. Este amor é poderoso, que liberta a alma do homem das mentiras que Satanás contou, das mentiras que o inimigo implantou na mente e no coração. O Senhor, Pai, tem feito esta tão grandiosa obra, e hoje aqui estamos de pé e podemos declarar que só estamos aqui porque o Senhor nos deu esta oportunidade e nos amou com esse amor maravilhoso, Pai. Há muitos ainda que não experimentaram este amor, que não conheceram a excelência da soberania de quem o Senhor é. Há muitos ainda que não tiveram encontro genuíno, que não tiveram, Senhor, a oportunidade de serem impactados e sentirem a presença do Espírito. Há muitos ainda, Senhor, que estão, Pai, surdos, que estão cegos, porque o pecado os está dominando, mas maior do que o pecado é Cristo, maior do que o pecado é o Senhor, para dar a eles a liberdade. O Senhor veio para libertar o cativo, o Senhor veio para libertar o oprimido, o Senhor, Pai, trouxe ao homem o direito e o privilégio dele ser considerado, dele ser adotado, dele ser feito seu filho, através do sacrifício na cruz do Calvário. Pai, nós somos gratos ao Senhor por esta grandiosa obra, somos gratos ao Senhor por esta benevolência, por esta dádiva que nos foi entregue, somos gratos ao Senhor por este amor genuíno e poderoso. E, Pai, agradecemos a Ti, agradecemos ao Senhor, porque não somente a nós, não somente aos que estão ao nosso redor, mas o Senhor tem, Pai, estendido as Suas mãos a homens e mulheres em todos os cantos da terra. O Senhor tem estendido, Pai, as Suas mãos aos que estão, meu Deus, dominados, aos que estão, Senhor, caídos, sofridos, feridos, Pai, padecendo. O Senhor a esses também não rejeita, o Senhor a esses também não vira as costas, mas tem dado a oportunidade deles se arrependerem. Senhor, queremos, Pai, dia após dia sermos confrontados, para que nunca venhamos pensar que somos

Senhor, estar, Pai, de pé. Queremos, Senhor, permanecer na rocha inabalável. Queremos, Senhor, ter a consciência de que não é pelos nossos méritos, de que nunca será pelos nossos esforços, de que não é porque somos fortes, não é porque somos bons, não há bondade em nós, não há força em nós. Somos frágeis, somos fracos, somos maus, mas o Senhor é bom. O Senhor é a nossa força, o Senhor é a nossa fortaleza. Quando estamos sentindo a fraqueza humana, diz o apóstolo Paulo, é aí que entendemos que a nossa força não vem de nós mesmos, mas vem do Senhor. O Senhor é a nossa força, o Senhor é a nossa fortaleza, o Senhor é aquele que nos ajuda, o Senhor é aquele que nos sustenta, o Senhor é quem nos dá graça para vencermos o nosso eu. Pai, quantos estão sendo vencidos pelo orgulho, pela soberba, pela vaidade? Quantos estão sendo vencidos pelos próprios pensamentos? Quantos estão sendo vencidos pela vaidade do coração? Quantos, Senhor, estão permitindo que no coração a semente da inveja, a semente da avareza, a semente, Senhor, da ira, ah, Pai, venha florescer? Quantos estão permitindo, Senhor, que no coração a vaidade venha, Senhor, tomar conta? Quantos estão cedendo as pressões do inimigo e estão, Senhor, se desviando? Ovelhas que estão se perdendo, ovelhas que estão, Senhor, sem direção, mas o Senhor é o bom pastor, aquele quem cuida das ovelhas, aquele que deixa as 99 no aprisco e vai em busca da que se perdeu. O Senhor é este bom pastor que cuida e que estas ovelhas que estão, Senhor, sobre a sua direção, para elas não falta nada, porque o Senhor representa o maior, sim, meu Deus, o maior presente, a maior dádiva. O Senhor, Pai, é aquele quem supre as necessidades das ovelhas. O Senhor é aquele quem garante a segurança das ovelhas. O Senhor é aquele que as protege e diz a tua palavra, ainda que elas andem pelo vale da sombra da morte, elas não sentem medo, porque o Senhor as guia. O Senhor está presente, o Senhor, meu Deus, garante o livramento, o Senhor garante a proteção, a vitória. Sabemos, Pai, que a nossa vitória não vem do homem. Sabemos, Senhor, que a providência não vem do homem, não vem de baixo. Mas a providência que necessitamos vem do Senhor. A providência que precisamos vem do Senhor. O Senhor é a providência divina para as nossas vidas. O Senhor é a providência para esta mãe que clama. O Senhor é a providência para este pai que ora em favor da família. O Senhor é a segurança que, Pai, traz ao coração dele o alívio. O Senhor é a proteção que traz ao coração desta mãe, Senhor, a certeza de que as promessas que foram feitas não cairão por terra. O inimigo não irá vencer, o inimigo não conseguirá destruir a família desta mulher, a família deste homem, porque o Senhor, Pai, é quem está no controle. O Senhor é quem se levanta para pelejar pelas causas dos seus servos. O Senhor é quem se levanta para lutar, meu Deus, nessas guerras que eles não conseguem vencer sozinhos. Não conseguimos vencer, Pai, estas guerras, guerras travadas, guerras espirituais, guerras, Senhor, que demandam esforços. E não, Pai, não conseguimos, não temos capacidade humana, mas o Teu Espírito pode nos revestir, o Teu Espírito pode nos fortalecer, o Teu Espírito pode derramar sobre nós da graça, Senhor. As armaduras que precisamos para esta guerra não são as armaduras de Saul, não são as armaduras humanas, mas precisamos daquela armadura espiritual
aquela confiança de que as ferramentas, Senhor, espirituais são as fortes, aquela confiança de que não estamos indo em nosso próprio nome, aquela certeza de que não iremos entrar nesta guerra para proteger os nossos próprios interesses, aquela segurança, Senhor, de que quem, Pai, está pelejando por nós é o Senhor. Como Davi ao entrar no campo de batalha, sem ferramentas poderosas, reconhecidas pelos homens, mas com a certeza e convicção de que o Senhor seria com ele, porque ele estava guerreando em nome do Deus de Israel. Assim também, Pai, não queremos entrar em guerras em nosso próprio nome para tentarmos vencer através das nossas estratégias, mas queremos ser direcionados pelo teu Espírito, porque aonde o teu Espírito está, aonde a tua presença se manifesta, aonde o Senhor, Pai, coloca as tuas mãos, há vitória, a providência, há milagre. O Senhor é o Deus que opera milagres, o Senhor é o Deus que garante a providência, e a igreja clama por isso, a igreja suplica por isso, os teus servos clamam por isso, esse ouvinte, esse internado,

dados para esta obra, Pai, o nosso coração, ele precisa passar pelo processo. Senhor, molda o nosso coração, para que ele não seja um coração endurecido. Molda o nosso coração, para que ele não seja, Pai, um coração onde não venha produzir o fruto.

semear e produzir o fruto necessário em nossa vida. Que o nosso coração, Pai, não seja carregado de maus sentimentos, de desejos pecaminosos. Que o nosso coração, Senhor, não seja pervertido, não seja, Senhor, corrompido, não seja, Pai, sujo de vaidades, de pecados, mas que haja, Senhor, a purificação. Como o Senhor disse à mulher samaritana, ah, se ela soubesse que quem falava com ela não era um simples judeu, se ela soubesse naquele momento em que o Senhor pede a ela água, que o Senhor queria transformar a vida dela, ela entenderia que a água humana, ela pode ser suja, a água humana, ela é necessária para manter o corpo hidratado, a água humana, Senhor, ela pode ser encontrada em qualquer lugar, mas a água que o Senhor estava oferecendo para ela, é desta água que queremos beber, esta fonte que queremos jorrando em nosso interior, esta fonte, Senhor, que esta pessoa precisa para ser purificada, para ser, Senhor, limpa, esta água que não pode ser suja, mas ela, Senhor, limpa, ela, Senhor, Pai, transforma, ela traz vida, ela traz, Senhor, ao homem a oportunidade dele ser, meu Deus, uma terra frutífera. Como orou o Senhor a nação, como clamaram aqueles homens, pedindo, Pai, que fosse restaurada a terra, como clamaram, meu Deus, os teus servos, como a nação escolhida clamou, pedindo a restauração, meu Deus, esta terra que está, Pai, seca, árida, esta terra que já não produz, esta terra, Senhor, que não gera nada, porque, meu Deus, secou-se por falta, Pai, do cuidado, Senhor, quantos que se sentem vazios, quantos que sentem, Senhor, ah, meu Deus, um bloqueio espiritual, porque perderam, meu Pai, a comunhão, perderam a intimidade, perderam, Senhor, meu Pai, a prática da oração, quantos, Senhor, que não conseguem mais orar, quantos, Senhor, que não conseguem mais, Pai, colocar o corpo em propósito de jejum e oração, quantos, Senhor, que não conseguem mais ler a tua palavra, ficaram, Pai, frios espiritualmente, precisam ser restaurados, Senhor, lava esses corações, lava estas almas, Senhor, que esta fonte que foi fechada, venha, Senhor, ser aberta novamente, venha, Senhor, novamente jorrar na vida desta pessoa, as águas do Espírito, as águas, Senhor, da vida, as águas, Senhor, que trazem mudança, as águas, Senhor, que produzem arrependimento. Senhor, precisamos disso, precisamos nos arrepender constantemente, precisamos, Senhor, nos arrepender a todo instante, porque, Pai, a cada segundo, a cada momento, os nossos pensamentos, o nosso coração pode vacilar, pode, Senhor, ah, meu Deus, desejar aquilo que não te agrada, não queremos isso, não queremos nos afastar do propósito, porque entendemos, Senhor, que fomos criados para um propósito específico, e esse propósito é vivermos para a glória do seu nome. O Senhor criou o homem para ser a sua imagem e semelhança e viver para este propósito, para glorificar ao Senhor em toda maneira de viver. Pai, queremos assim cumprir com esse propósito. Queremos glorificar ao Senhor ao acordarmos, ao termos, Senhor, um momento de, Pai, refletirmos sobre como será o nosso dia, que as nossas prioridades sejam aquilo que nos trazem, Pai, a comunhão, aquilo, Senhor, que nos traz, Pai, a intimidade, que os nossos propósitos e, Pai, as nossas escolhas de áreas, nos levem, Senhor, a estarmos mais perto de Ti. Não queremos, Senhor, viver por viver. Não queremos, Senhor, seguir o curso do mundo. Não queremos, Senhor, priorizar aquilo que é passageiro, aquilo que é, Pai, momentâneo,
mas que o nosso dia seja voltado, que o nosso dia seja direcionado para glorificar ao Senhor, meu Deus, no trabalho, na escola, na faculdade, aonde quer que estejamos, que a tua presença esteja conosco, que a tua palavra não saia dos nossos lábios, sim, meu Deus, não no sentido de não pronunciarmos, mas no sentido de que venhamos guardar a palavra da lei, como o Senhor disse a Josué, para que não se apartasse dos lábios dele a tua palavra, para que ele não deixasse de meditar dia e noite.

nas Escrituras, Senhor, é que poderemos viver, é que poderemos permanecer, é que poderemos, Senhor, suportar as adversidades. Pai, as tempestades estão se levantando, mas uma igreja firmada na rocha permanece. Ah, Senhor, o vento está soprando contra esta vida, mas esta pessoa que está buscando se estruturar na rocha permanecerá, porque o Senhor, Pai, sustentará a vida dela. O inimigo está lutando para destruir os sonhos, mas se esses sonhos estiverem guardados no Senhor, eles permanecerão vivos, porque a esperança do homem não está nos sistemas, não está, Senhor, naquilo que os olhos veem. A nossa esperança não está, Senhor, ah, meu Deus, nos governos. Nossa esperança não está na economia. A nossa esperança não está, Senhor, naquilo que os homens ditam, naquilo que os homens declaram, mas naquilo que o Senhor diz. Sim, nisso nós confiamos, no que a tua palavra declara. É nisso que nós, Senhor, depositamos a nossa esperança, não no tempo presente, mas no porvir que o Senhor, Pai, tem preparado para cada um de nós. É no tempo em que o Senhor, meu Deus, tem reservado para a tua igreja, para os teus servos, para os teus filhos, para aqueles que foram lavados e remidos pelo sangue do Cordeiro. É nesse tempo que a igreja, Senhor, está, Pai, fundamentada. É nessa esperança que a igreja permanece dia e noite, clamando, dizendo: Maranata, ora vem, Senhor Jesus. Maranata, aqui estamos, Senhor, esperando por isso, esperando por este momento em que romperemos os céus, em que seremos levados, em que seremos, Senhor, arrebatados, em que estaremos com o Senhor. Meu Deus, nós conhecemos a verdade da vida, que diz a tua palavra, que é passageira, como um sopro. O Senhor é quem sustenta a vida deste homem. O Senhor é quem tem sustentado a vida desta mulher. Se não fosse pelo Senhor, o inimigo já teria os destruído. Se não fosse pelo Senhor, o inimigo já teria armado os laços para, Senhor, os ceifarem. Mas a tua misericórdia tem os alcançado. Pai, eu não sei quem são esses que estão, Pai, recebendo a oração da igreja, mas eu sei que o teu Espírito Santo os está confrontando agora. O coração deles está sendo esmagado agora, para que eles entendam que não há outro caminho que leve à vida senão o Senhor, que não há outra verdade que possa os tirar desta condição senão a verdade do Evangelho.

na vida deles, Pai, trará mudanças genuínas, ah, meu Deus, e permanentes, porque o Senhor, quando opera, não há barreiras, não há projetos malignos, não há palavras contrárias, não há levante, não há, Senhor, tempestade, não há gigante, não há, Pai, meu Deus, ferramentas do inimigo. Que permaneçam atuantes, que permaneçam de pé, que permaneçam, Senhor, impedindo, que permaneçam, Pai, dominando essas vidas. Espírito de Deus, clamamos, Senhor, para que haja um renovo em nossa fé. Clamamos, Senhor, para que haja um renovo em nossas forças. Clamamos, Senhor, para que a chama do altar não se apague. Esta pessoa que está enfrentando, Pai, esta frieza espiritual, esta chama que está se apagando, esta chama que está, Senhor, meu Deus, precisando ser reacendida, o Senhor, meu Pai, pode agora fazer este fogo pegar, meu Deus, esse coração que precisa ser incendiado para que esta pessoa venha viver tudo aquilo que o Senhor tem reservado para ela, para que esse crente venha permanecer, meu Deus, confiando e clamando ao Senhor, para que eles não percam a esperança, para que eles não percam a fé, para que eles não percam, Senhor, a certeza da vitória, para que não percam, Senhor, a convicção de que ao entregar esta causa nas suas mãos, o Senhor, meu Pai, se responsabiliza em entregar a vitória para eles. Meu Deus, quantos que estão, Pai, já à beira da desistência, quantos que estão, Senhor, pensando em abandonar o barco, quantos que estão, Senhor, pensando em parar, estão pensando em desistir, estão pensando, Senhor, ah, meu Deus, em parar de orar por aqueles que necessitam de oração. Senhor, nós precisamos, Pai, ser renovados na fé e na força para permanecermos clamando como intercessores, não orando só somente pelas nossas causas, não clamando somente por aquilo que precisamos, mas orando por aqueles que necessitam, orando por desconhecidos, clamando por pessoas que estão espalhadas, localizadas em diversos lugares, no Brasil, no exterior, meu Pai, pessoas que precisam ser alcançadas, não conhecemos o nome delas, não sabemos quem são, não conhecemos a história, mas sabemos de algo: o Senhor é poderoso para transformar, o Senhor é poderoso para as libertar, o Senhor é poderoso para fazer delas instrumento, o Senhor é poderoso para amassar esses vasos que estão quebrados, que estão trincados, que estão, Senhor, precisando passar na mão do oleiro. O Senhor é esse oleiro que pode moldar estas vidas para que elas venham ser vasos de honra, para que sejam instrumentos seus. A tua igreja, Senhor, precisa, Pai, nos tempos em que vivemos, receber desta graça. Não queremos, Senhor, apenas falar. Não queremos, Senhor, apenas, meu Deus, balbuciar palavras. Não queremos, Senhor, apenas expressar, meu Deus, sentimentos, Pai, mas queremos agir também. Queremos, Senhor, ir ao campo missionário, esta seara que é grande, disse o Senhor, grandiosa seara que é, mas são muito poucos os trabalhadores. O Senhor, meu Pai, pode capacitar esta pessoa para que seja um trabalhador também, para que ela seja uma trabalhadora nesta seara, para que eles possam, Senhor, cumprir com esta missão, porque todos nós somos chamados para isso, disse o Senhor aos discípulos, Pai, enviarem a obra. O Senhor os diz: ide por todo mundo e pregai o evangelho. O Senhor, Pai, chamou a comitiva para dar a eles as instruções, porque eles precisavam realizar o anúncio do evangelho de Cristo, do seu evangelho. Eles precisavam falar da obra que foi operada na cruz. E assim, Pai, a igreja cresceu, e assim, Senhor, a tua igreja permaneceu séculos
anos depois, aqui está a tua igreja clamando novamente, Senhor, pedindo a sabedoria, pedindo a instrução, pedindo, Senhor, a unção, a autoridade, a mesma que foi derramada lá em Atos 2, sobre os apóstolos e sobre a igreja primitiva, a mesma graça que foi derramada sobre os pais da fé, a mesma graça que foi derramada sobre os grandes homens que passaram, Senhor, ah, meu Deus, pisaram nesta terra, mas todos eram necessitados da mesma, Senhor, graça, da presença do Senhor. Nós também, Pai, queremos receber esta presença para que possamos realizar a tua obra com autoridade. Esta autoridade que não é, Pai, nas palavras humanas, que, Senhor, não se impõe na postura do homem. Meu Deus, não é uma autoridade, Senhor, governamental, não é uma autoridade, Senhor, que traga, ah, meu Deus, aos que ouvem, meu Pai, qualquer meio ou, Senhor, receio de ameaça, não. Não é aquela autoridade imposta, mas é a autoridade do Espírito, a autoridade para anunciar que há um caminho que leva à salvação, a autoridade para falar com convicção, como Pedro recebeu, e ao levantar, naquele momento em que foram cheios do teu Espírito Santo, anunciou com graça o Evangelho para aquelas pessoas, e esta autoridade que a igreja precisa, autoridade para anunciar o Evangelho genuíno, autoridade para pregar a verdade, autoridade, Senhor, para falar do teu amor. Pai, queremos receber disso, queremos receber desta presença genuína. Como igreja, como este exército, como Senhor, um povo chamado e escolhido, precisamos receber constantemente dessa virtude. Senhor, queremos andar no caminho de retidão, em santificação. Queremos guardar os nossos olhos da perversão, queremos guardar os nossos olhos do engano, daquilo que reluz, daquilo que atrai. Ah, Senhor, mas o final é morte, como diz a tua palavra, caminhos que parecem bons aos olhos humanos, mas que na realidade levam à destruição. Queremos guardar os nossos olhos desses caminhos, queremos guardar, Senhor, meu Pai, a nossa vida no esconderijo do Altíssimo, para que, ah, Senhor, os laços do passarinheiro, para que a peste perniciosa, para que o inimigo não nos alcance, para que o maligno não tenha êxito contra nós. Queremos estar guardados do Senhor. Ah, meu Deus, precisamos, Pai, precisamos passar por esse processo. Senhor, ensina-nos a sermos perseverantes. Dai-nos, Senhor, a vigilância. Quantos, Pai, que estão, Senhor, perdendo a vitória por falta de vigilância? Quantos, Senhor, que oram, mas não vigiam? Quantos, Senhor, que se entregam no jejum, mas não vigiam? Senhor, o Senhor alertou, o Senhor orientou os apóstolos a vigiarem, orarem, a orarem, vigiarem, a manterem esta comunhão entre a oração e a vigilância. O Senhor instruiu os teus filhos a vigiarem em todo tempo, a orarem e permanecerem firmes. Pai, nós precisamos ser vigilantes para que o inimigo não nos engane. Dai-nos, Senhor, o despertamento constante. Dai-nos, Senhor, Pai, ah, meu Deus, alerta constante, para que assim viemos estar sempre, Pai, preparados. Soldado despreparado

mate o soldado, Senhor, que está despreparado. Ele, Pai, facilmente ele é emboscado pelo inimigo. Queremos estar vigilantes para não cairmos, Senhor, meu Deus, nos buracos, meu Pai, para não tropeçarmos nas pedras colocadas em nosso caminho. Queremos estar vigilantes para não sermos, meu Deus, enganados pelo inimigo, aquele sorrateiro, aquele que está ao nosso derredor, bramando como leão, procurando uma brecha, procurando uma oportunidade para nos tragar, para nos destruir. Queremos estar vigilantes, Senhor, para não, meu Deus, abrirmos mão da nossa maior vitória, a vitória da cruz, para não abrirmos mão da maior dádiva, que é a salvação, para não abrirmos mão da, Senhor, eternidade, que está sendo, meu Pai, Senhor, preparada para nós. Sim, meu Deus, estamos passando por esse processo para podermos adentrar na cidade celestial, para podermos estar com o Senhor pela eternidade. Queremos, Senhor, permanecer. Pai, por isso esta igreja, ela é uma igreja firmada na rocha, porque se está em Ti, ela permanece. O Senhor é a rocha inabalável, o Senhor é o fundamento sobre o qual os apóstolos, os profetas, a igreja primitiva estava fundamentada. Em nós também, Senhor, aqui estamos para colocarmos a nossa vida fundamentada em Ti. Esta igreja, Senhor, esses homens e mulheres de fé que estão clamando e suplicando para que a obra avance, para que a obra cresça, para que as missões continuem acontecendo em todo o mundo, aonde há, Pai, um homem de fé, uma mulher de fé, os nossos irmãos que estão, Senhor, suportando, meu Pai, as perseguições, que estão suportando, Senhor, as dores, que estão suportando as afrontas, que estão, Senhor, vivenciando uma grande tempestade, mas não estão negando a fé, não estão negando o Teu nome. Oh, Senhor, dai-nos, Senhor, uma fé tamanha a esta dos nossos irmãos, dai-nos uma fé, Senhor, semelhante a esta, a qual, Pai, eles estão, Senhor, permanecendo firmes, inabaláveis, diante, Senhor, até mesmo da morte, porque eles sabem que a morte não é o fim, porque eles sabem que a morte não pode os separar do Seu amor, porque eles sabem que a morte não pode tirar deles a vitória da cruz, a vitória sobre o pecado. Por isso eles permanecem, Pai, nós também queremos permanecer, permanecer vencendo, permanecer caminhando, permanecer, Senhor, acreditando. Senhor, apresentamos todos esses que estão, Senhor, nos países onde o evangelho, onde a palavra, onde, Senhor, falar do Teu amor é proibido, aonde, Senhor, falar, Pai, da salvação é, meu Deus, para eles, Senhor, uma pena de morte. Mas ainda assim, esses homens valentes e corajosos, essas pessoas, Senhor, estão, Pai, enfrentando as ameaças, estão, Senhor, enfrentando os governos, enfrentando as leis, enfrentando as tiranias, para falar do Teu amor. E o evangelho está sendo semeado, o evangelho está crescendo, vidas estão ouvindo, Senhor, acerca daquele que é maravilhoso, daquele que é soberano, estão ouvindo do Seu sacrifício, e podem assim tomar a decisão de se entregarem ao Senhor. Pai, ah, meu Deus, esses que estão nos países onde o evangelho é proibido e não tem esta oportunidade, que a eles seja concedida, que a eles seja, Senhor, a oportunidade, Pai, oferecida, para que eles tenham, Senhor, o privilégio, como nós temos também, a este internauta, a este ouvinte que nos acompanha agora, que estão, Senhor, ah, meu Deus, em dúvida, estão, Senhor, pensando se tomam ou não esta decisão, estão, Senhor, pensando se vale a pena ou não, ah, meu Deus, enfrentar todas as lutas, se vale a pena ou não, Senhor, padecer e sofrer por amor ao Seu nome. Que eles entendam que, Pai,
a perca aqui é ganho lá, que eles entendam que o sofrimento aqui é passageiro, mas o Senhor tem reservada para a sua igreja, o Senhor tem, Pai, reservado para o seu povo, meu Deus. Ah, Pai, um lugar aonde não mais haverá morte, aonde não mais haverá choro, aonde não mais haverá dor. Enquanto aqui o homem pode padecer e sofrer, na eternidade com o Senhor não haverá nada disso. Não haverá sofrimento, não haverá padecimento, não haverá dores, não haverá, Senhor, lágrimas, não haverá tristeza e angústia, não haverá morte, não haverá, Senhor, pecado para corromper o homem. Mas haverá apenas a tua presença, a tua glória, a tua graça. Ah, meu Deus, haverá a tua alegria, a tua paz sobre aqueles que permaneceram reinando sobre eles. Haverá, Senhor, a plenitude.

perto. Senhor, ajuda-nos, Pai. Ah, meu Deus, dia após dia. Ah, Pai, a enfrentarmos, Senhor, este processo. E não deixarmos, Senhor, que os nossos caminhos, Senhor, sejam direcionados para outro lugar. Pai, essas pessoas que precisam tomar esta decisão, esse ouvinte, esse internauta que precisa se arrepender, precisa nascer de novo, precisa, Pai, passar pelo processo, meu Deus, da mudança genuína, precisa ser lavado, precisa ser, meu Deus, refinado no ouro. Sim, Pai, como o ouro é refinado no fogo, também, Pai, esta pessoa precisa passar por isso, para que venha, Senhor, entender o que é viver, o que é, Senhor, ter um propósito de vida. Quanto, Senhor, quantos que não sabem para que vieram ao mundo, quantos que não têm direção, quantos que estão perdidos, quantos, Senhor, que se perguntam para onde vão, o que estão fazendo aqui, qual é o propósito da existência, qual é a identidade deles, estão perdidos porque o mundo se engana, porque o mundo traz a eles, Senhor, o embaraçamento da mente, mas o Senhor tem a identidade para ele, a identidade de filho, para que ele reconheça quem é, para que ele saiba de onde veio. Não veio da evolução, não veio, Senhor, ah, meu Deus, do nada, mas foi criado pelo Senhor, é criatura, é obra das suas mãos, para que ele entenda que o propósito de existência dele está em servir ao Senhor, o serviço de excelência, o serviço que demonstra que o homem entendeu que ele não mais é escravo das próprias vontades, mas agora de plena liberdade ele goza, de plena liberdade ele, Senhor, ah, Pai, desfruta e pode assim viver, porque o Senhor, Pai, quebrou toda a condenação. Nenhuma condenação mais há para aqueles que estão em ti, diz a sua palavra, porque agora já não mais andam segundo o curso do mundo, segundo a vontade da carne, segundo o pecado que os dominava, mas livres estão e andam pelo caminho que o Espírito direciona. Pai, esta pessoa precisa viver isso, esta pessoa precisa ser alcançada agora. Este homem que está, Senhor, nessa sarjeta, esta mulher que está, Senhor, neste lugar agora, chorando, derramando lágrimas, chorando, Senhor, ah, meu Deus, diante de tudo que está vivendo e reconhecendo, Pai, que não aguenta mais esta vida, esta pessoa que está sofrendo agora, porque toda a história dela, Senhor, arremete, Pai, a situações de fracassos. Toda a história dela, Pai, é marcada por percas, sofrimentos, derrotas, mas ela agora tem a oportunidade de começar a trilhar o caminho da vitória, o caminho, Senhor, da paz, o caminho da tranquilidade, o caminho, Senhor, da vida. Meu Deus, nós te apresentamos esta grandiosa obra que o Senhor, meu Pai, tem dado crescimento. Senhor, cada vida alcançada através da rádio, cada vida alcançada através, Senhor, da transmissão da internet, cada vida alcançada através da ministração da tua palavra nos templos, cada vida alcançada através dos homens e mulheres de fé que estão evangelizando pelos becos, pelas vielas, Senhor, nas comunidades que evangelizam, nas ruas, ah, meu Deus, cada pessoa, membro, obreiro, diácono, presbítero, pastor, dirigente, cada pessoa que se empenha em atuar nesta obra e está, Senhor, demonstrando as vidas, o seu amor, cada projeto, cada ação, ah, meu Deus, o trabalho de assistência, de, Senhor, de amparo, de, Senhor, libertação, que o teu Espírito Santo tem operado através, meu Pai, das assistências prestadas, das instituições da igreja, Pai, cada família resgatada, cada lar amparado, através, Senhor, do amor que tem sido demonstrado pelos teus servos que estão

em que os teus filhos, eles podem contribuir. O Senhor, Pai, é quem tem feito tudo isso. Para a glória do seu nome, para a glória do seu santo nome, nós estamos assim vivendo, Pai, todas estas grandiosas obras. Meu Deus, quantas vidas resgatadas através da Fundação Reviver, através dos projetos, através, Senhor, das cestas básicas que são entregues, através, Senhor, da evangelização nas comunidades, nas regiões, Senhor, mas longínquas, Senhor, nas comunidades, Pai, ah, Deus, aonde é de difícil acesso, mas a igreja tem alcançado, através das instituições, através da Fundação Reviver, meu Deus, cada projeto da Associação Reviver Help, que tem alcançado os moradores de rua, que tem alcançado, Senhor, aqueles que precisam ser amparados, não apenas com alimento físico, não apenas, Senhor, com as vestes, não apenas, Senhor, com a oportunidade dessas pessoas serem ouvidas, mas também, Senhor, oferecendo a eles, tendo a eles a semente que eles precisam para florescer a tua palavra, o alimento espiritual. Eles estão sendo resgatados porque o Senhor é bom e a sua misericórdia tem sido para conosco, tem sido para com eles. Meu Deus, somos gratos ao Senhor, agradecemos ao Senhor por todas estas obras e clamamos, meu Deus, porque nós temos a certeza que a oração é poderosa, que a oração é eficaz e que esta pessoa que com fé está, Senhor, pedindo milagre, ela receberá, não no meu nome, não no nome, Senhor, de alguém, ah, meu Pai terreno, no nome de, Senhor, alguém conhecido aqui na terra, não, mas é no nome do Senhor, é no nome do seu eterno e amado Filho que nós suplicamos, Pai, para que os milagres alcancem estas vidas. Meu Deus, assim como o milagre tem alcançado estas pessoas através do trabalho da igreja de assistência social e essas pessoas estão sendo livres, que assim também, Pai, neste momento, este internauta, este ouvinte, este homem e esta mulher de fé que clamam pedindo, Pai, a libertação, a vitória, a cura dessa enfermidade, a libertação, Senhor, para o ente querido, precisam, Senhor, da porta aberta, precisam, Senhor, da vitória, da resposta, em nome de Jesus Cristo, que eles sejam alcançados agora, estejam eles, Senhor, perto ou longe, estejam presentes ou nos acompanhando, Senhor, vá ao encontro deles agora, em nome de Jesus, Pai, alcance estas vidas, esses que irão, Pai, se arrepender, esses que se entregarão agora, esses que já estão, Senhor, de joelhos dobrados, derramando as lágrimas e declarando que o Senhor é para eles, o Deus da vida deles, que estão agora, Senhor, dentro dos seus veículos e estão derramando lágrimas, pedindo, Senhor, perdão, porque eles tropeçaram e caíram, mas o Senhor pode os levantar novamente, sim, o Senhor quer os levantar novamente, quer os receber de braços abertos, meu Deus, que agora todos possam, Senhor, receber da bênção, da vitória, da providência divina, para a glória do seu santo nome. É o que nós clamamos, é o que nós oramos, é o que nós suplicamos nesta madrugada de bênçãos e vitórias. Fica conosco, Senhor, abençoe a cada pessoa que orou, a cada serva, e que eles venham, Senhor, se alegrar diante da tua resposta, da providência divina. Em nome de Jesus, amém e amém. Graças a Deus, que Deus abençoe todos que oraram conosco, você internauta, você ouvinte, que nos acompanharam nesta oração. Que o Espírito Santo continue falando com cada um de vocês. E você que está à distância e sentiu no coração o Espírito Santo falar com você, para que você venha entregar os seus caminhos a Cristo. Esta é a oportunidade, este é o momento de você confessar, receber Cristo na sua vida e passar agora a viver em novidade. Você vai repetir estas palavras que eu irei dizer e você será abençoado, tocado e sentirá o Espírito Santo sendo derramado sobre a sua vida. Diga assim: Senhor Jesus, nesta madrugada eu reconheço que preciso da tua misericórdia. Eu reconheço que sou pecador e peço perdão pelos erros e falhas que eu cometi. Diante da tua presença eu me arrependo.

0: Eu peço a transformação da minha vida e que o Senhor escreva meu nome no livro lá no céu para o grande dia da redenção. Me entrego de corpo, alma e espírito e peço ao Senhor, faça de mim um instrumento, um vaso, um servo, um filho que honre ao Senhor e que seja, Pai, ah meu Deus, alguém que ande nos teus caminhos até o fim. Guarda-me e livra-me de todo mal e que eu venha, Senhor, permanecer. Ajude-me a vencer todo o pecado que está ao meu redor, para que eu seja, Pai, vitorioso através da obra de Cristo na minha vida. Em nome de Jesus, assim eu peço, recebe-me e abençoe-me em nome de Cristo. Amém. Você que aceitou, você que se reconciliou, os nossos contatos estão na tela, o nosso e-mail, queroaceitarjesus@ipda.com.br. Nosso número de WhatsApp, prefixo 11, número 9-5094-4645. Nos envie sua mensagem. É muito importante você que aceitou a Cristo, você que se reconciliou, entrar em contato conosco, pois há uma equipe para te acompanhar, para te orientar, para te dar todas as instruções, para que você faça parte dessa grande família, sim, a Igreja de Cristo, a Igreja Pentecostal. Deus é amor. Deus abençoe a todos. Todos que oraram, todos que suplicaram, Deus abençoe. Você que está no canal oficial da igreja, você pode migrar agora para o canal Direto com Deus oficial, porque lá a oração continuará com o diácono Ezequiel Ribeiro, que estará orando com vocês e por vocês. Eu me despeço aqui do santuário de oração e que Deus continue fortalecendo a vossa fé e abençoando a cada um, em nome de Jesus. Até uma próxima oportunidade. Fiquem todos na paz em Cristo Jesus.
1: 0:59.
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meu nome é Rosineide, quero contar esse testemunho para glorificar o nome do Senhor. Tenho um bebê, uma criança de 3 anos, está com 8 dias que ele colocou um prego dentro da tomada e Deus deu o livramento. Quando foi domingo, ele caiu de 1,5 metros de altura de cabeça, irmão, de ponta cabeça, e Deus deu o livramento. Meu nome é Rosineide.

0: moro no Itaim Paulista. Fiquem todos na paz do Senhor Jesus.
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3: Pai do Senhor, eu estou ouvindo a programação na Rádio Deus é Amor. 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Esse programa é uma bênção. 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
6: Glória a Deus, muito bem, queridos ouvintes, a paz do Senhor Jesus. 1:08 na capital dos Bandeirantes, é isso mesmo, terça-feira da Madrugada do Socorro de Deus. Eu sou seu amigo em Cristo, presbítero Israel Martins, e eu não estou sozinho, querido amigo ouvinte, está comigo também essa companhia, nosso querido amigo Márcio Lima na técnica de som, sendo um instrumento de Deus aí para levar essa, né, o áudio, a comunicação de forma audível, limpa aí para o seu lar. É muito, muito bom estar aí dentro do seu dial, dentro da sua casa, dentro do conforto do seu lar. Querido amigo porteiro, vigilante, muito obrigado por deixar nós entrarmos aí no seu receptor, no seu ambiente de trabalho. Nós vamos aí com vocês até às 5 horas da manhã, com assuntos relevantes, orando por você e com você. É, meu amigo, nós vamos aí clamando ao Senhor nesta madrugada, madrugada do socorro de Deus.
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6: Amigo ouvinte, você pode entrar em contato conosco através do WhatsApp DDD 11 98292-3392 e nos mandar uma mensagem pelo WhatsApp, deixar aí o seu pedido de oração. Nós estaremos orando, sim, estaremos orando pelos seus pedidos de oração. Estamos aqui a postos para orar por você, para orar pela sua família. Pastor, eu preciso de uma oração, eu preciso de uma oração agora, eu estou passando mal, eu gostaria de receber uma oração. Você vai entrar em contato conosco, vai nos ligar, nós vamos te atender aqui ao vivo pelo telefone DDD 11 3208-2743, é isso mesmo, DDD 11-3208-2743. Nós temos ouvinte na linha, eu digo, alô, bom dia.
7: Bom dia,
6: eu digo alô, bom dia, com quem eu falo?
7: Bom dia.
6: Paz.
7: É a hora muito
6: boa. A paz do Senhor, eu peço para o irmão abaixar o rádio e ouvir apenas pelo rádio, meu irmão.
7: É. Alô? Bom dia.
6: Bom dia. Bom dia, paz do Senhor. Ih, que pena, que pena. Tá ruim a ligação. Querido ouvinte, insista e persista aí na ligação, que estamos com mais um ouvinte na linha. Eu digo alô, bom dia, com quem eu falo?
8: Bom dia, com a Jaqueline.
6: Paz do Senhor, irmã Jaqueline. A irmã Jaqueline nos ouve de que lugar, irmã Jaqueline?
8: Rio Ribeirão Bonito, interior de São Paulo.
6: Jaqueline. Ribeirão Bonito, é isso?
8: Isso, interior de São Paulo.
6: Irmã Jaqueline, no que podemos te ajudar nesta madrugada? Qual é o seu pedido de oração?
8: Irmão, eu pedi oração pela minha família e também por mim, que neste momento eu estou com uma dor no pulmão muito forte, irmão. Eu não estou aguentando de dor.
6: Dor? Nós vamos orar por você agora, minha irmã. Coloque as mãos aí sobre a região afetada. Nós vamos orar por você agora. Coloque. Você está com dor no pulmão, é isso? Nos pulmões, nós vamos orar por você agora. Coloque aí as suas mãos ou a sua mão sobre o local agora. Feche os seus olhos. Soberano Deus, eterno Pai, visita a Jaqueline agora. Com a tua mão de cura, com a tua mão de milagre, Pai. Pai, nós cremos no poder da oração. Que toda dor, seja ela de ordem patológica, ou seja, ela de ordem espiritual, toca agora, meu Deus, toca agora nos pulmões da irmã Jaqueline, toca agora, meu Pai, na pleura. Ah, meu Deus, vai repreendendo agora toda dor, todo incômodo, meu Deus, e opera o grande milagre para que o teu nome, Senhor, seja glorificado. Em no nome de Jesus Cristo, amém. E graças a Deus. Receba aí a sua cura, minha irmã, em no nome de Jesus Cristo. Nós oramos por explosão de milagre, mas quem cura é Jesus. Eu tenho certeza que você vai voltar o contato conosco, vai mandar mensagem testificando o que Jesus Cristo operou em sua vida. Você crê, irmã Jaqueline?
8: Eu creio, irmã.
6: Então tome posse aí da sua vitória em nome de Jesus.
8: Glória a Deus.
6: Que Deus te abençoe. Daqui a pouquinho, às 2 horas da manhã, estaremos fazendo aquele clamor e apresentando a sua família, tá bom? Deus abençoe.
0: Paz do Senhor Jesus, eu gostaria aqui de dar um testemunho meu. No começo do ano de 2020, né, eu fiquei muito doente. Eu não sei se eu tinha Covid, se eu tinha pegado Covid. Eu sei que eu fiquei muito ruim do meu pulmão. Eu fiquei muitos, muitos dias ruim, muito, muito ruim mesmo. E pensei até que a ponto que eu ia morrer mesmo. Então, numa madrugada, que estava tendo a oração, né, que tem a oração da meia-noite, da igreja, eu fiz esse voto com o Senhor. Eu falei que se o Senhor fosse me curar, que eu iria contar meu testemunho a Deus e amor. E eu fui curada e Deus foi bom pra mim. E eu agradeço muito ao Senhor por ele ter me curado. Deus é maravilhoso, ele é fiel. Eu me chamo Gisele e eu moro aqui em Guarulhos, no bairro do Tijuco Preto.
6: Glória a Deus! Olha aí, querido ouvinte, a nossa irmã Gisele testificando o que Deus operou em sua vida. Acabou aí sofrendo, né, sequelas do Covid, foi afetado aí os seus pulmões, comprometido aí a sua respiração, e ela fez um voto com Deus, que se Deus restaurasse a sua saúde por completo, e ela não ficasse com sequelas, ela iria estar gravando o seu testemunho para engrandecer o nome do Senhor. Assim como a nossa irmã Gisele, eu tenho certeza que a irmã Jaqueline, você também, querido amigo ouvinte, será aí outra testemunha ocular do que o Senhor fez em sua vida. E isso pode levantar as suas mãos aí na sua casa e receber aí o milagre de Deus. É pelo poder da fé, né? É pelo poder aí da palavra de Deus. Você que crê, levante as suas mãos e diga amém, eu creio, eu recebo, em nome de Jesus Cristo. Eu digo alô, bom dia, paz do Senhor Jesus Cristo, com quem eu falo?
9: Raquel.
6: Bom dia, irmã Raquel, paz do Senhor Jesus.
9: Amém.
6: Da onde a irmã nos ouve, irmã Raquel?
9: Eu sou de Matão, estado de São Paulo.
6: Matão,
9: estado de São Paulo. Aqui perto do interior de Araraquara.
6: Ah, certo. Irmã Raquel, qual é o seu pedido de oração nesta madrugada, minha irmã? O que, que podemos te ajudar?
9: Esse rádio, né, da Deus de Amor.
6: Sim.
9: É meu companheiro todos os dias.
6: Que
9: e
6: beleza.
9: Agora eu consegui gravar o número, né, do telefone também para estar pedindo oração da nossa vida. Para quebrar essa uma nuvem que está sobre a nossa vida. Que nada dá certo. Minha filha é doente. Meu filho também, depressão. Dívidas. Tudo. E eu venho pedindo muito e acompanhando as orações para Deus me ajudar a ter força.
6: Sim. A irmã procurou o lugar certo. O pronto-socorro de Jesus Cristo.
9: Eu sei, eu creio.
6: Você procurou o lugar certo e eu tenho certeza que Deus irá operar um milagre em sua vida, irmã Raquel. Em nome de Jesus, nós vamos estar apresentando aí a irmã em nossas orações. Já anotamos aqui as orações. Coloca a sua mão aí sobre o seu coração, irmã Raquel.
9: Também queria pedir pelo meu marido, né, Vivaldo?
6: Qual o nome dele?
9: Tá aqui junto comigo, do meu lado.
6: Tá. Então, dê as mãos aí para o seu esposo. Qual é o nome dele?
9: Nivaldo e Raquel.
6: Dê as mãos aí pro seu esposo. Com uma mão você dá a mão para ele e com a outra você coloca no coração. A mão no seu coração. Feche os seus olhos. Soberano Deus, eterno Pai, Senhor, o Senhor é o Deus que rompe barreiras étnicas, barreiras culturais. Senhor, visita o coração da tua filha que está aflito, que está angustiado. Entra, meu Deus, agora. Arranca essa tristeza. O salmista Davi diz, ah, meu Senhor, em tua palavra. Meu Deus, o salmista Davi, ele declara dizendo, eu elevo os meus olhos para os montes. De onde me virá o socorro? O meu socorro, ele vem do Senhor, que fez os céus e a terra. Senhor, socorre a tua filha agora. Tira, meu Deus, toda nuvem, meu Deus maligna, meu Deus que vem para oprimir, para angustiar. Visita o seu esposo Nivaldo, visita esta casa, repreenda o espírito de depressão. Repreenda, meu Deus, toda obra maligna e confirma o milagre, a restauração, em no nome de Jesus Cristo. Amém e graças a Deus. Você pode dizer um amém, irmã Raquel?
9: Amém.
6: Irmã Raquel, a palavra do Senhor nos diz sobre um homem chamado Jabes. A palavra do Senhor nos diz que Jabes, a mãe dele colocou o nome dele de Jabes, porque ela teve ele em um momento de dor e sofrimento. Sabe o que isso significa? Que a mãe dele o amaldiçoou. Primeira Crônicas 4 e o versículo 9. A palavra do Senhor nos diz que a mãe dele coloca o nome dele de Jabes, que significa dor e sofrimento. Em outras palavras, ela estava amaldiçoando o seu próprio filho. Ele tinha tudo para ser uma criança revoltada, uma criança depressiva, porque ele foi amaldiçoado pela própria mãe. Mas a palavra do Senhor diz que ele fez diferente. Em vez de ficar isolado, ele tomou uma atitude. Sabe qual foi a atitude dele? Ele fez uma oração. E ele falou, Senhor, se o Senhor for comigo, se o Senhor abrir as portas, se o Senhor alargar os caminhos, eu testificarei do Senhor. E a Bíblia diz que ele foi um dos filhos mais ilustres dos seus irmãos. Minha irmã, eu creio que através desta oração, através dessa palavra, maldições estão sendo quebradas, laços, vínculos, ou pactos que foram feitos com o inimigo estão sendo quebrado e o nome do Senhor será glorificado. A irmã crê?
8: Eu creio.
6: Então tome posse aí da sua vitória e medita nesta palavra. Primeira Crônicas, capítulo 4, do versículo 9 ao versículo 10. Que Deus te abençoe. Daqui a pouquinho estaremos fazendo um clamor novamente pela sua família. Fiquem na paz do Senhor Jesus.
8: Amém.
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6: Muito bem, queridos amigos ouvintes. Muito bem, queridos amigos e irmãos. Nós estamos aqui com pessoas deixando seus pedidos de oração. Está aqui o nosso irmão Vinícius. Ele diz: a paz do Senhor, sou Vinícius aqui do Ceará. Eu queria oração e estou com ansiedade, depressão, síndrome do pânico já há muitos anos. Por favor, faça uma oração por mim para eu ser curado e eu vou contar o meu testemunho. Sim, irmão Vinícius, nós vamos estar orando pela sua vida e eu creio que Deus irá operar um milagre em sua vida. Querido ouvinte, faça que nem o nosso irmão Vinícius, que está aí crendo aí no poder da oração, deixando seus pedidos de oração. Deixe também os seus pedidos de oração para que venhamos orar pela sua vida. Está aqui conosco também o nosso irmão Jorge Luiz Nascimento, que diz assim: a paz do Senhor Jesus, eu moro em Agudos, interior de São Paulo, rogo pelas orações, por libertação, por livramento, para que o Senhor repreenda todo ataque do inimigo. Sim, meu irmão, já está anotado aqui, irmão Jorge, estaremos orando pela sua vida e eu creio que Deus irá te visitar e o nome do Senhor será glorificado. Estamos com muitos ouvintes interagindo conosco, clamando, e nós estamos com o ouvinte na linha. Eu digo: alô, bom dia, paz do Senhor.
10: Ô, rapaz, bom dia, meu irmão, a paz do Senhor Jesus.
6: Bom dia, com quem eu falo?
10: É com Josuel.
6: Josuel.
10: Isso, é um grande prazer, rapaz, ter descoberto essa rádio aqui, que eu não sabia, eu sou motorista de ônibus, eu vim
6: ouvir agora no carro. Que bênção, irmão Josuel.
10: E é assim, eu tenho vários testemunhos da Deus e Amor para falar. Eu sou da Assembleia de Deus, eu sou contrabaixista da Assembleia de Deus.
6: Que bênção!
10: Mas desde 2012, eu vou pelo menos uma vez por semana na Deus e Amor. Gosto muito porque é uma igreja de oração, uma igreja que busca, e Deus tem feito muitos milagres através da Deus e Amor.
6: Conte aí um testemunho para nós, meu irmão, para a edificação da nossa fé.
10: Tem muito. Meu casamento é um testemunho desses.
6: Sim.
10: E na época, em 2012, eu fui buscar Deus na Deus e Amor, porque eu estava muito aflito, e Deus resolveu, ele resolveu esse problema para mim, ele trouxe minha esposa, me deu essa minha esposa, eu casei com ela, fiz um ótimo casamento, e foi tudo assim, não foi a Deus e Amor que fez, porque quem faz é Deus, mas foi através da Deus e Amor, a oração da Deus e Amor, dos irmãos, dos pastores, foi muito bom. Teve carro que eu comprei, que foi revelado
6: para Deus
10: e Amor.
6: Se fosse parar para contar todos os testemunhos, nós íamos até as 5 horas da manhã, não é, meu irmão?
10: Com certeza.
6: Que Deus bom. Irmão Josué, me fala uma coisa, o senhor nos ouve de que lugar? De qual país? De qual estado? De onde estamos ouvindo?
10: Eu sou aqui em São Paulo, da capital da Zona Leste.
6: Zona Leste.
10: Isso. Meu irmão, assim, faz uns 10 meses que eu não tô indo na Deus e Amor, porque o meu trabalho me colocaram na parte da tarde, então eu não consigo ir à noite no culto na Deus e Amor.
6: E você conhece a Deus e Amor aí na Zona Leste, irmão Josué?
10: Conheço, na rua Ponte Rasa. É que eu sempre vou, tem uma aqui na estrada de Mogi das Cruzes também que eu sempre vou, mas eu peço oração para os irmãos, para que Deus me mude o horário e coloque eu para trabalhar de manhã, para me poder continuar tá frequentando a Deus e Amor uma vez por semana, como eu sempre fiz,
6: com certeza.
10: E pela minha vida espiritual também.
6: Vamos estar orando sim, meu irmão, amém. Foi um prazer recebê-lo aqui nesta manhã, estar com você, ouvindo aí testemunhos o seu testemunho de, né, que Deus deu a sua esposa, Deus preparou aí a varoa. Glória a Deus. Eu creio que Deus fará também na vida desse ouvinte, irmão Josué, que está aí passando pelo mesmo problema assim, está orando para Deus preparar uma família, ou talvez a esposa foi embora. Quantas pessoas com casamento desfragmentado, com a família destruída. Irmão Josué, qual é o conselho que você dá para esse ouvinte que está nos ouvindo agora, que está aí chorando, está aí em lágrimas, ouvindo aí a programação da Voz da Libertação? Qual é o conselho que você dá para esse irmão?
10: Buscar a Deus em primeiro lugar. Eu sei que na Bíblia não está placa de igreja, mas assim, é que nem eu acabei de falar, Deus de amor é uma igreja que busca, que ora, né? Então ali a gente sente mesmo a presença de Deus. Então o conselho que eu dou, em primeiro lugar, buscar a Deus. Segundo lugar, a Deus e Amor é uma igreja, ótima igreja, porque busca e tem palavra. Esse é o conselho.
6: Com certeza. A Igreja Deus e Amor, ele é um pronto-socorro de Jesus.
10: Sim,
6: Cristo.
10: É,
6: não é verdade? Você sabe o endereço da bênção, irmão Josué?
10: Desculpa, não entendi.
6: Você sabe o endereço da bênção para esse ouvinte que está querendo visitar aqui a nossa igreja? Você sabe o endereço da bênção? Se não souber, eu falo aqui, você sabe?
10: Pode falar.
6: Avenida do Estado, 4568. Esse é o endereço da bênção.
10: Ô, rapaz, você acredita que eu não conheço o templo aí? Mundial,
6: não conhece? Pois
10: não,
6: olha, conheço. Anote aí, ó. Avenida do Estado, 4568.
10: Não,
6: com entrada para veículo e pedestre pela Avenida Prefeito Passos, número 10. Você não pode esquecer desse endereço, meu irmão.
10: Eu até conheço aí a igreja, mas eu nunca fui, nunca entrei nela.
6: Sim,
10: né?
6: Sim.
10: Eu sempre fui em igrejas assim do bairro, da Deus e Amor.
6: Convite tá feito, viu? Vem aqui.
10: Amém.
6: Uma segunda-feira pela manhã, às 9 horas da manhã, que eu estou aqui pregando. Eu quero te abraçar, quero te conhecer pessoalmente e orar por você e com você, tá bom?
10: Graças a Deus.
6: Que Deus te abençoe, meu irmão. Foi um prazer.
10: Amém. Sim, amém.
6: Fique na paz do Senhor Jesus.
10: Paz do Senhor Jesus, amém.

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1: Glória a Deus. 1:29. Nós temos ouvinte na linha. Eu digo alô, bom dia. Com quem eu falo?
2: Bom dia, meu pastor. Você fala com Éder Cruz de Franco da Rocha.
1: Irmão Éder Cruz de Franco da Rocha. Irmão Éder Cruz. Como? Meu irmão, qual é o seu pedido de oração nesta madrugada, meu irmão?
2: Pastor, eu peço em prol da minha saúde, que eu tô... vai fazer 3 meses agora que eu fiz uma cirurgia, estou em fase final de recuperação. Eu congrego na Deus e Amor aqui de Franco da Rocha.
1: Certo.
2: Voltar a congregar, agradecer a Deus pela minha saúde e pela saúde de todos aqueles que estão ligando aí na rádio, pedindo oração, pedindo a bênção, pedindo a proteção do Senhor, que essa rádio é uma bênção em nossas vidas, nas madrugadas.
1: Que bênção. É um culto no lar, né, irmão Edro? É um culto no lar.
2: Sim, pastor, é um culto na madrugada, é um culto onde tem muitos...
1: Glória a Deus, glória a Deus.
2: Muitos que ouvem a rádio só dormem depois da oração.
1: Pois é.
2: Eu mesmo sou um deles, acompanhando com muitos que oram.
1: É o culto no lar, por isso, irmão Éder, é por isso que todos os irmãos, ouvintes aí que estão nos ouvindo, eles devem, né, investir nesta obra. Eles devem investir nesta obra, devem abençoar esta obra, porque, olha, agora 1:30 e nós estamos aqui na madrugada orando, trazendo uma palavra, orando por aqueles que estão hospitalizados, estão aí em uma cama de hospital ouvindo a palavra de Deus. Nós poderíamos simplesmente deixar tocar só louvor, mas nós estamos aqui com um compromisso com Cristo. Na verdade, a nossa igreja, Deus e Amor, mais do que uma igreja, ela é uma família. Ela se preocupa com as almas e estamos aqui fazendo o ídolo do Senhor. Irmão Éder Cruz, meu irmão, qual é o conselho que você dá para esse irmão aí que está sem congregar, né? Está sem dizimar e tá querendo uma igreja para congregar? Qual é o conselho que você dá para esse irmão, meu irmão?
2: Que procurem a igreja em seus bairros, em suas cidades, uma igreja Deus e Amor. A igreja Deus e Amor é uma igreja de oração. É onde eu congrego na estadual aqui de Franco da Rocha, onde nós colocamos o joelho no chão, abaixamos a cabeça, clamamos ao Senhor juntamente com os pastores, com os bispos, os presbíteros da Deus de Amor. Quando levantamos a cabeça, é certo que a vitória vem. A doença cai, a doença cai por terra. A vitória vem, as portas se abrem, os casamentos são restaurados. Procurem uma igreja Deus de Amor no bairro de vocês. Não perca tempo, não procura homem, não procura o vizinho, não procura familiar, procura primeiramente a Deus, procura uma igreja que ora, uma igreja que busca, uma igreja que clama. A Deus é Amor, é a igreja de oração, é a igreja onde tem vários presbíteros, pastores abençoados, ungidos do Senhor, uma bênção.
1: Glória a Deus. É isso aí, irmão Éder. Daqui a pouquinho, às 14h, estaremos clamando a Deus pela sua vida. Já anotamos aqui o seu pedido de oração. Vamos estar orando pela sua saúde para que você seja restaurado aí por completo, para que venha voltar a congregar. Que Deus abençoe. Muito obrigado pela participação, viu, meu irmão?
2: Pastor, sim, só um minutinho. Só deixar o nome dos meus filhos, que eu preciso falar.
1: Pode deixar, por favor.
2: Leonardo, Iago e Tatiana, apresentar eles nas orações, e um filho de todos aqueles que estão acompanhando essa oração também.
1: A paz. Maravilha. Senhor, amém, noite. A paz, que Deus abençoe. Estamos com mais um ouvinte na linha. Eu digo alô, bom dia, com quem eu falo?
3: Bom dia, é o irmão César.
1: Irmão César, irmão César, da onde o senhor nos ouve?
3: É de Porto Alegre.
1: César da Grande Porto Alegre.
3: Eu queria fazer um pedido a favor da irmã Maria.
1: Certo.
3: A favor da minha família, a favor da minha filha Ana Marina.
1: Ana Maria.
3: É. Ana Marina.
1: Ana Marina. Ok. É,
3: a favor da minha saúde.
1: Seu pedido está anotado, irmão César. Seu pedido está anotado. Daqui a pouquinho, às 2 horas da manhã, estaremos fazendo aquele clamor, orando ao Senhor, e eu creio que Deus, ele irá te visitar aí, em nome de Jesus, e o nome do Senhor será glorificado, meu irmão.
3: Eu sou Beno, da sede de Porto Alegre.
1: Sede de Porto Alegre, nosso amigo Pastor Jorge Cardoso, que benção.
3: Ah, irmão Jorge Cardoso.
1: É isso mesmo.
3: Meus parabéns à Igreja Deus Amore de 64 anos.
1: Glória a Deus. É isso aí.
3: Há 49 anos eu sigo esse ministério abençoado.
1: Glória a Deus, que benção, irmão. Que benção, irmão Jorge. Que benção, irmão. Que benção.
3: César.
1: César,
3: eu
1: perdão.
3: Eu te vi na sede mundial de São Paulo para 5.500 pessoas.
1: Que benção.
3: Pelo tempo, meu missionário Davi Miranda.
1: É benção, é benção. Glória a Deus por isso. Meu irmão, seu pedido está anotado. Foi um prazer falar contigo. Às 2 horas estaremos orando por você e com você, meu irmão. Que Deus abençoe a sua vida.
3: Eu estou orando junto com você.
1: Amém. Ora por nós, ore com nós e por nós. Deus abençoe.
3: Tá bom.
1: Paz.
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1: Glória a Deus, nós estamos com ouvintes mandando mensagem, interagindo conosco, nossos irmãos interagindo conosco, entrando em contato conosco, irmãos do norte, do sul, do leste, como diz o pastor Luiz Rúbio, do Iapoque ao Chuí. Nós estamos aqui com o nosso querido irmão, pedindo oração aqui pelo Bruno Bezerra de Lacerda da Silva, que se encontra na prisão. Sim, nós vamos estar orando, clamando pela vida do Bruno, minha irmã. Eu tenho certeza que Deus irá visitá-lo e o nome do Senhor será glorificado. Estamos com mais pedidos de oração. A nossa irmã Alessandra, ela pede oração, em prol dos seus filhos, do seu casamento, para que o Senhor opere aí o grande milagre, amém, minha irmã? Estaremos orando. Você pode também fazer como os nossos irmãos, que estão deixando aí os seus pedidos de oração. Você pode entrar em contato conosco através do número DDD 11 98292-3392, deixar aí o seu pedido também de oração. Deixe o seu pedido de oração, deixe aí as suas petições, que nós vamos estar orando pela sua vida. Pastor, e para falar com vocês ao vivo, como que eu faço? Qual número eu entro em contato para ligar aí e falar com vocês? DDD 11 3208 2743, é isso mesmo? DDD 11 3208 2743. Nós estamos com o nosso irmão Canan, que pede oração. Ele diz: a paz do Senhor, me chamo Paulo, sou de Bragança Paulista e peço oração para mim e para o meu filho Nicolas, que tem bronquite asmática. Vamos estar orando, sim, meu irmão, já está aqui anotado o seu pedido de oração. E nós estamos com o ouvinte na linha. Eu digo alô, bom dia, paz do Senhor Jesus Cristo. Com quem eu falo?
5: Bom dia, paz do Senhor Jesus. É, de Suzano, Neuza.
1: Irmã Neuza.
5: É, Ai,
1: Neuza de Suzano.
5: Gostaria muito de pedir oração aí, sabe? E tem bastante gente, tá, irmão?
1: Pode falar, né?
5: Primeiramente, pro meu netinho, que chama Alexandre. Tem um problema muito sério com o intestino dele. Anda muito ressecado, tá hora anda muito solto e
1: certo.
5: Não tem muita saúde, né? Sempre tá com pedidinha na boca. Mas
1: saúde no geral, né, irmã?
5: Pedir oração pra ele. E quero pedir oração também por mim, pela minha saúde, que eu tenho diabetes, ando muito mal também. E passo muito nervoso, né, com a família.
1: Uhum.
5: Discussão entre filha e marido, tudo, sabe?
1: Sim.
5: E aí eu entro no meio e acabo ficando nervosa, né?
1: Certo.
5: E eu queria pedir oração pra uma filha minha que se encontra na Suíça, mora lá. E a outra, e a minha neta que tá na Austrália, mora lá. Eu queria pedir oração também pra Mayara, pra Michele.
1: Mayara, Michele.
5: Pra Márcia e pra Maria.
1: Okay.
5: E a Maria Eduarda, que é minha neta. Bastante gente, sabe? Eu queria pedir oração também para a irmã da igreja, que é a irmã Márcia, a irmã Cristina, a irmã Maria Vilma e o irmão Paulinho, que é nosso pastor, né? Aqui.
1: Certo.
5: É Suzano, é bairro de Tijuco Preto, tá?
1: Certo.
5: É, a minha igreja fica.
1: Okay.
5: Só não tem o número, mas a rua.
1: Não, mas Deus, ele sabe, né, irmã?
5: Sabe,
1: pedido
5: irmão.
1: Da irmã já está aqui. Família, netos e o Senhor, ele... Ainda que na anotação a gente erre um nome, o Senhor, ele conhece a cada neto, a cada filho, a cada familiar da irmã. E o homem erra, mas o Senhor... Ele não erra. O seu pedido de oração está no...
5: Pedir oração pela minha família, então, irmão. Porque
1: isso.
5: Deus me ia salvar.
1: Já
5: porque,
1: coloquei
5: nossa,
1: aqui.
5: Tá tão complicado, viu, irmão?
1: Certo. Salvação da família. Já coloquei os seus pedidos de oração, estão anotados. Daqui a pouquinho, às 2 horas da manhã, nós estamos fazendo aquele clamor com a irmã e com
5: irmão.
1: Os ouvintes. Que Deus te abençoe. Fique na paz,
5: irmão.
1: Do Senhor.
5: Deus abençoe você, tá?
1: Amém,
5: você
1: querido.
5: Todos.
1: Paz do Senhor.
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1: Glória a Deus! Sejam muito bem-vindos, queridos irmãos, queridos ouvintes, nós estamos na Madrugada do Socorro de Deus. É isso mesmo. Quero deixar aqui um texto do livro de Salmos para você, que se encontra no livro de Salmos 46 e o versículo 1, que diz: Deus é o nosso refúgio e fortaleza, socorro bem presente na hora das tribulações ou da angústia. Meu irmão, talvez você esteja enfrentando uma luta, uma enfermidade, um problema familiar ou uma aflição na alma. Saiba que Deus não dorme. Enquanto muitos descansam, o Senhor continua trabalhando em favor daqueles que confiam nele, meu irmão. O Senhor, ele não dorme. Ei, psiu, não desista. Continue crendo. Porque o Deus que começou a boa obra, ele é poderoso para completá-la. Meu irmão, receba esta palavra em seu coração. O choro, ele pode durar uma noite, mas a alegria, ela vem pela manhã. Nós estamos com o ouvinte na linha, 1:43, eu digo, alô, bom dia, paz do Senhor Jesus Cristo, com quem eu falo?
6: Alô, bom dia, tá falando com Roseli de Vitória, Espírito Santo.
1: Roseli, Vitória, Freita. Espírito Santo.
6: Daquele pastor Odair Gomes.
1: Ô, oh, glória, pastor Odair Gomes.
6: Amém. Eu tive aí na festa aí. Na
1: 34
6: anos tive.
1: Que bênção.
6: Só bênção e maravilha, maravilha. Graças a Deus.
1: Minha irmã, qual é o seu pedido de oração, minha querida?
6: Ô, oh, pastor, eu quero pedir oração pra minha saúde, né? Que eu tenho depois meu diabetes, né?
1: Certo.
6: E eu tô com... Eu perdi meu esposo, então eu pedi entrada na pensão... E você sabe que tem muita contradição, né, irmão?
1: Sim.
6: Aí eu tenho um propósito, eu tenho meus compromissos com o Pai. Então, e um dinheiro que eu, o dia que ele recebeu, eu pago meu marido, o juiz travou. Agora eu estou na luta. E eu estou passando um apertozinho, mas eu sei que Deus vai me suplir, vai. Eu vou conseguir esse dinheiro aqui, pagar esse pagamento, tá, irmão?
1: Eu creio em nome de Jesus. A Bíblia, ela fala sobre isso. A palavra do Senhor, ela nos diz que uma mulher, uma viúva, uma certa viúva, ela tem uma causa que para o homem é impossível. Porque quem vai, ou quem vai advogar a causa dela, não é qualquer juiz. A Bíblia, ela é clara em ressaltar que é um juiz que não teme a Deus, nem respeita aos homens. Ele não teme a Deus e não respeita os homens. Mas a palavra do Senhor nos diz que aquela mulher, ela insiste naquela causa. E Deus honra ela.
6: Eu creio, pastor.
1: Um homem que é injusto. Imagina o nosso Deus que é Senhor. Ele está vendo, minha irmã. E eu tenho certeza que pela persistência e perseverança da irmã, a irmã vai ligar aqui novamente e vai contar o testemunho do milagre da irmã. Pastor, olha, eu recebi o meu milagre e eu esperava X e Deus me deu 3 vezes o valor que eu esperava. E hoje eu tô bem, eu tô ajudando a obra de Deus, eu creio, meu irmão. Você crê?
6: Eu ajudo com a resistência, com a fria e tudo.
1: Glória a Deus.
6: Misericórdia, não espere essa pessoa, não. Me ajuda, Jesus.
1: Já?
6: Me ajuda.
1: A Bíblia diz que o que é ligado na terra é ligado no céu.
6: Amém.
1: Pode tomar posse aí da vitória em nome de Jesus. Tá bom?
6: Bota o nome do meu filho, que eu só tenho um filho. Ele trabalha, ele tem um trailer, ele chega muito.
1: Qual o nome dele, minha irmã?
6: Tiago Freitas Ferreira.
1: Tiago Freitas.
6: Deus abençoe meu filho.
1: Guarda. Pode deixar. Tá anotado o seu pedido de oração, viu, minha irmã? Que Deus te abençoe. Paz do Senhor Jesus. Estamos com mais ouvinte na linha. Eu digo alô, bom dia. Paz do Senhor Jesus. Com quem eu falo? Perdão, minha irmã, eu não estou conseguindo lhe ouvir. Irmã, abaixa um pouquinho o seu rádio e nos ouve apenas pelo telefone. Alô? Eu digo alô, bom dia, paz do Senhor. Glória a Deus. Isso, meu irmão, não desista, persista aí, se cair a ligação, você insiste, tome, insista aí, persevere, porque eu creio que Deus vai te dar vitória. Estamos com o ouvinte na linha, eu digo alô, bom dia, paz do Senhor.
7: Paz do Senhor.
1: Bom dia, com quem eu falo?
7: Aqui é a irmã Lourdes.
1: Irmã Lourdes.
7: De Curitiba.
1: Lourdes de Curitiba. Minha irmã, qual é o seu pedido de oração?
7: Eu quero pedir oração para mim e a minha família.
1: Família.
7: O meu filho, o Júlio César, o Jaqueline. Para os meus netos.
1: Certo.
7: E também para o irmão Amauri, o presbítero Amauri.
1: Certo.
7: Que está internado, né?
1: Ok. Seu pedido de oração está anotado, irmã Lourdes. Daqui a pouquinho, às 2 horas da manhã, às 2 horas, estaremos fazendo aquele clamor. E eu tenho certeza que Deus, ele visitará a sua família, a sua saúde e todos que você colocou em oração aqui, tá bom?
7: Tá bom. Amém.
1: Que Deus te abençoe. A paz do Senhor Jesus. Glória a Deus, nós estamos com o ouvinte na linha. Eu digo, alô, bom dia, paz do Senhor.
8: A paz do Senhor.
1: Com quem eu falo?
8: Irmã Patrícia.
1: Irmã Patrícia. Irmã Patrícia, de onde a senhora nos ouve?
8: É de Cariacica, de Espírito Santo.
1: Cariacica. Espírito Santo. Irmã Patrícia, qual é o seu pedido de oração, minha irmã?
8: Pastor, eu queria pedir pela minha saúde, né?
1: Certo.
8: Que eu fiz uma cirurgia por pouco tempo, né? Estou me esperando também. Eu queria que eu orasse pela minha biópsia, né? Que eu fiz, retirei o nódulo, né? E tá, né? Ainda mandei para a biópsia, ainda não recebi o resultado, né? Que dia 14 de setembro eu tenho que levar, né, para a médica.
1: Certo.
8: Eu queria que você orasse pela minha saúde, né?
1: Sim, sim, vamos estar orando em nome de Jesus. Vamos estar orando. Coloque aí a mão no seu coração, minha irmã. Nós vamos orar agora pela senhora. Feche os seus olhos, eleve seu pensamento a Deus. Senhor, visita nesta madrugada a irmã Patrícia, meu Deus, que está aflita, que está angustiada, meu Deus, preocupada com o resultado desta biópsia. Senhor, o Senhor é o Deus que invade tecidos, células. Ah, meu Deus, visita a tua filha agora. Meu Deus, toca nela, do alto da cabeça aos pés. Ah, meu Deus, a tua palavra diz sobre uma mulher que há 12 anos padecia de um fluxo de sangue. Ah, meu Deus, aquela mulher tinha perdido a família. Aquela mulher tinha sido tirada do meio da sociedade. Mas quando a tua palavra diz que ela gastou tudo com os médicos, todos os seus haveres, mas quando ela veio até Jesus, ela recebeu a sua cura, ela recebeu o seu milagre. Meu Deus, que dessa virtude agora sobre a vida da tua serva, a virtude que sai do Senhor, porque é só o Senhor que tem o poder de curar. Pai, para que o teu nome seja glorificado, assim como o Senhor restaurou não só a saúde daquela mulher, mas restaurou também a família, colocou ela novamente no meio da sociedade. Oh, meu Deus, restaura a saúde da tua serva, para que ela venha glorificar o teu nome. É o que eu te peço, em nome de Jesus. Amém. E graças a Deus. Que Deus te abençoe, minha irmã.
8: Amém. Eu queria que você possa melhorar, né, pelo meu casamento, para venha restaurar, né?
1: Pode deixar. Pode deixar que nós vamos estar orando 2 horas da manhã, nós vamos fazer aquele clamor coletivo por todos que deixaram seus pedidos de oração. Eu fiz uma oração agora pela senhora, porque tem coisas que é urgente, né, irmã? Tem coisas que não dá para esperar para amanhã, mas daqui a pouquinho, daqui a alguns minutos, nós vamos fazer aquele clamor por todos aqueles que deixaram seus pedidos, aqueles que ligaram aqui, tá bom? E o seu pedido já está anotado, viu, minha irmã?
8: Amém. Aí eu também, sim, eu posso tocar um dos meus filhos na oração.
1: Restauração de casamento e filhos.
8: É, Pedro, Matheus, Samuel e Benjamin.
1: Ok, tá anotado, minha irmã. Que Deus te abençoe. Paz do Senhor Jesus. Glória a Deus. 1:52 na capital dos Bandeirantes. E nós estamos com um ouvinte na linha. Eu digo, alô, bom dia. Paz do Senhor Jesus.
9: Paz do Senhor, bom dia.
1: Com quem eu falo?
9: Nilzete, de Carmo de Mina, Minas Gerais.
1: Nilzete. Qual é o nome da cidade, irmã?
9: É Carmo de Minas, Minas Gerais.

0: família.
1: Preciso demais, viu, Nuno? Preciso demais. A família está passando um momento difícil.
0: Sim.
1: Enfermidade, eu também estou meio enferma. Problema de arritmia. Eu creio nas orações dos irmãos.
0: Amém. Seu pedido já está anotado. Agora, daqui a pouquinho, alguns minutos nos separam do grande clamor. Nós vamos estar clamando ao Senhor pela sua vida. Daqui a pouquinho, 2 horas, nós vamos estar fazendo aquela oração, aquele clamor. E eu creio que o Senhor visitará aí a senhora, a sua família, em nome de Jesus, tá bom?
1: Amém, creio.
0: Que Deus te abençoe. Um ótimo dia.
1: Ótimo dia para o irmão também.
0: Paz do Senhor.
1: Paz do Senhor.
0: É isso aí, querido amigo ouvinte. É isso aí, meu irmão. Faça como os nossos irmãos. Deixe seus pedidos de oração. Mande-nos mensagem aqui pelo WhatsApp. Nós queremos te ouvir. Faça como a nossa irmã Marineide Batista. Ela pede oração. Ela diz: boa noite. Gostaria de pedir oração. Socorro, perdão. Vejo que nada acontece sobre a minha vida. Não sei o que mais fazer, já fiz de tudo e não sou feliz em nada. Minha irmã, como que está o seu relacionamento com Deus? Primeiro, nós precisamos estar bem com Deus, porque se nós não estivermos bem com Deus, as outras áreas da nossa vida não estará bem. Nós vamos estar orando por você, irmã Marineide Batista. Tá bom? Vamos estar te apresentando em nossas orações. E eu creio que Deus irá operar um milagre em sua vida, em nome de Jesus. Nós estamos com mais ouvinte aqui na linha e eu digo alô, bom dia, paz do Senhor Jesus.
2: Bom dia, meu nome é Vanessa, eu falo da Baixada Santista.
0: Vanessa, Baixada Santista.
2: Isso.
0: Qual é o seu pedido de oração?
2: Meu pedido de oração, pastor, é para minha mãe, Valdete Saúde. Meu irmão Marcelo, que hoje está na cadeira de roda, né, por conta do Covid.
0: Ok.
2: E a libertação, né, pela sua esposa, porque Deus tocou já no coração do meu irmão para ele ir para a igreja, né? Só que ela não está permitindo, né, dele ir para a igreja. E a minha filhinha Valentina, que ela tem 8 anos, ela é uma autista não verbal.
0: Ok. Seus pedidos já estão anotados, irmã Vanessa. E daqui a pouquinho nós vamos estar fazendo aquele clamor, orando pela sua vida, pela sua casa, em nome de Jesus Cristo, tá bom?
2: Amém, obrigado.
0: Deus te abençoe, ótimo dia.
2: Amém, tchau.
0: Tchau, tchau. Querido ouvinte, não para, o atendimento não para, a clínica é de Jesus Cristo, está aqui, nós estamos aqui para te atender e para orar por você, nós estamos com o ouvinte na linha, eu digo alô, bom dia, paz do Senhor Jesus.
3: Bom dia,
0: irmã Sônia de Jundiaí, é isso? Sônia...
3: Estou com a coluna muito forte, nem sou um deles até assustou. E passou uma cirurgia, não era uma porta, depois de uma conta.
0: A senhora está com dor na coluna, é isso?
3: Ela está muito forte. Ela está com uma cobertura muito grande. E o ortopedista passou eu com um cirurgião ortopedista. Falei, mas eu vou fazer tudo aqui na minha coluna, não, né? Porque o senhor vai ter essa dor.
0: Eu creio, em nome de Jesus, eu creio. Nossa. Amém.
3: Mas eu preciso pedir para ver para mim, porque eu tenho isso, né? Essa minha família. Ele me deu alta, tudo médico, e não tenho condições de trabalhar.
0: Amém, meu irmão. Amém. Já está anotado o seu pedido de oração, tá bom?
3: Eu preciso pedir para tudo aqui na minha mão, que pode ter passando por um câncer muito difícil. Tem hemorragia com o agro.
0: Ok. Maravilha. Seu pedido já está anotado. Daqui a alguns minutos estaremos fazendo aquele clamor pela senhora e pela sua família. Que Deus abençoe.
3: Posso falar da minha filha Kátia? Ela tem 12 agora. De madrugada, ela foi no médico ontem. A pressão dela tem 40 anos.
0: Meu Deus.
3: E ela foi doida para fazer um exame.
0: Meu Deus.
3: Tem muita coisa. Então, minha filha não se tem.
0: Sim.
3: Eu sempre vou na

0: normal, né?
1: Não. Não é normal, mas eu já coloquei aqui no seu nome, irmã Sônia, é o nome da sua família, dos seus filhos, e nós cremos no poder da oração, tá bom? Amém. Glória a Deus. Deus abençoe, é um prazer falar com a irmã. Glória a Deus! Estamos com mais um ouvinte na linha. Eu digo alô, bom dia, paz do Senhor Jesus.
2: Bom dia, paz do Senhor Jesus.
1: Com quem eu falo?
2: O meu nome é Maria Aparecida.
1: Maria Aparecida, da onde a senhora nos ouve?
2: É, Itaquera. Eu gostaria que o senhor pôsse o nome de meu na oração, que eu tenho problema na visão, e de Wilson Antunes e Cíntia Regina de Oliveira.
1: Sim.
2: De Oliveira Mendes.
1: Ok.
2: Giovana e Gabriela.
1: Giovana e Gabriela.
2: O senhor pôs do Wilson?
1: Sim.
2: O Wilson e Cíntia tá.
1: O Wilson
2: e tá
1: Cíntia, Giovana e Gabriela.
2: É. E o Wilson e Cíntia, que são o casal que tá quase separando. Eu tô em oração aqui direto para reconciliar eles.
1: Amém. Nós vamos estar orando daqui a pouquinho, tá bom, meu irmão? Tá. Pela sua visão. Tá orando pelo Wilson, pela Cíntia, pelo Giovanni, pela Gabriela, por toda a sua família e pela sua saúde, tá bom?
2: Amém, eu recebo essa palavra.
1: Deus te abençoe, querida, paz do Senhor.
2: A paz do Senhor, pastor, vou orar junto.
1: Amém, glória a Deus. Nós vamos de prefixo das emissoras e já retornamos com vocês.
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Meu nome é Denis, eu falo de Brasília, DF. Fiquei desempregado, entrei em situação de desespero muito forte, né? E clamei ao Senhor Jesus e pedi também para que os irmãos aí da sede mundial me ajudassem em oração. Quando vê que não, Deus abriu 3 portas para mim, sendo que eu pudesse escolher a que eu acharia melhor. E já estou empregado, já estou ganhando dinheiro e acreditando mais no Senhor Jesus e mais feliz com o Senhor Jesus. Eu agradeço a oportunidade aí, viu, meus irmãos?

Pai do Senhor, irmãos, eu quero estar contando a bênção, né, de um grande livramento. Ontem eu estava passando mal, sentindo tremores no braço, parecia que eu ia me infartar, algo ruim estava sentindo, e aí entrei com os irmãos na oração, repreendendo todo o mal, repreendendo o espírito da morte, e para a glória do nome do Senhor, tomei posse do grande livramento do Senhor na minha vida, graças a Deus. Que Deus em Cristo abençoe a vida de todos os irmãos intercessores. Amém.

0: Eu amo os que me amam, e os que de madrugada me buscam, me acharão. 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
1: Glória a Deus. Senhor, meu Deus e poderoso Pai, entramos em Tua presença nesta madrugada. Senhor, apresentamos em Tuas mãos, meu Senhor, todos os pedidos que foram feitos, meu Pai. Foram feitos através, meu Deus. Ah, Senhor, do telefone, meu Deus, a ligação direta. Ah, meu Deus, que os Teus servos ligaram aqui e através do WhatsApp também, meu Deus. Visita nesta hora de oração aqueles, meu Deus, que estão crendo em Sua cura, em Seu milagre. Entra dentro desse organismo agora e tira, meu Deus, esse caroço. Tira, meu Deus, esta enfermidade. Ah, meu Deus, esta enfermidade que está se alastrando pelos... Ah, meu Deus, pelo organismo, pelas células. Meu Deus, pelo tecido desta mulher. Esta mulher, meu Deus, que já foi diagnosticada pelo médico. Ah, meu Deus, com uma enfermidade ao qual não há cura, mas apenas tratamentos paliativos, meu Pai. Meu Deus, a Tua palavra nos diz e afirma sobre uma mulher que ela tinha um espírito de enfermidade. Uma mulher que andava curvada porque ela tinha um problema em sua coluna. Mas a Tua palavra diz que quando ela entrou naquele templo e o Senhor estava ali, o Senhor chamou ela, meu Deus, chamou aquela mulher para frente e colocou as suas mãos sobre aquela mulher, e a coluna daquela mulher voltou ao lugar e ela foi liberta daquele espírito de enfermidade. Coloca essa coluna no lugar agora. Oh, meu Deus, toca na visão desta irmã, a Tua filha, que mesmo sofrendo um problema em sua visão, a primeira coisa que ela lembrou quando ligou aqui foi apresentar um casal que estava quase para se separar. A preocupação dela, meu Pai, é primeiro o próximo. Ah, meu Deus, Senhor, honra a fé da Tua filha. Honra, meu Deus, a fé da Tua serva, meu Deus. Toca na visão dela. Visita, meu Deus, o Wilson, a Cristina. Meu Deus, toma esse casamento em Tuas mãos. Quantos casamentos, meu Deus, que estão desfragmentados. Quantos casamentos que já não há mais o respeito mútuo. Já não há mais, meu Deus, o amor. Meu Deus, a Tua palavra nos fala que certa feita um casal chamou o Senhor para participar daquele casamento e tudo estava indo bem, até que em um determinado momento daquela festa, ah, meu Deus, algo grave e preocupante surgia, porque o vinho representava a alegria. Quantos casamentos que começaram bem, mas chegou, meu Deus, um determinado momento desse casamento aonde o respeito já não há mais a compreensão, já não há mais o amor, assim como o Senhor fez naquele casamento, meu Deus, que o Senhor transformou a água em vinho e todos se alegraram. Porque o Senhor representa a alegria verdadeira. Restaura esse casamento, meu Deus, que começou bem, mas agora já não há alegria, já não há mais amor. Ah, Espírito de Deus, visita nesta madrugada, meu Deus, a esses milhares e milhares de ouvintes que nos ouve pelas mais de 600 emissoras que estão transmitindo agora o programa Voz da Libertação, a Madrugada do Socorro de Deus. Pessoas que estão nos ouvindo em outros países através do aplicativo da Rádio Pentecostal Deus e Amor, meu Deus. Da Rádio da Igreja Pentecostal Deus e Amor, que estão nos ouvindo em outros países, em outros estados. Visita agora, meu Pai, levantando esse que caiu, dando força para esse que está fraco. Oh, Espírito de Deus, eu apresento em tuas mãos, meu Pai, os presídios, as penitenciárias, meu Pai. Oh, meu Deus, eu apresento em tuas mãos nesta madrugada a nossa irmã Raquel, meu Deus, ali da cidade de Matão, no estado de São Paulo. Visita a tua serva. Entra, meu Pai, nessa casa, repreendendo a depressão, repreendendo as dívidas. Meu Deus, visita agora. Meu Deus, o nosso irmão Jorge. Oh, Espírito Santo. Ah, Senhor, visita o teu servo com a tua mão de poder, com a tua mão de cura. Visita o nosso irmão Josué, que é motorista aqui na cidade de São Paulo. Meu Deus, que mesmo ali trabalhando, está sempre ligadinho na rádio. Meu Deus, aqui da Igreja Pentecostal Deus e Amor. O teu servo que enfatizou que ele é de outro ministério, mas as programações da Rádio Pentecostal Deus e Amor têm sido um culto em seu lar, um culto em seu trabalho. Quantas pessoas, meu Pai, que assim como nosso irmão Josué, estão nos ouvindo agora, aí nesta portaria, esse amigo porteiro que trabalha em uma escala, meu Deus, 5x2, 12x36, que não tem tempo quase de cultuar, mas está sempre ligado, meu Deus, na rádio. Senhor, visita nesse momento o nosso amigo também. Ah, meu Deus, o nosso irmão Márcio, Pai, que está aqui, meu Deus, operando. Ah, Senhor, a mesa de som, meu Deus, que é responsável por esta onda sonora, que é responsável por esta transmissão chegar, meu Deus, com qualidade dentro desta casa, dentro desse lar. Toma a família do teu servo, meu Pai. Toma a sua casa, toma os seus planos, os seus projetos, a sua saúde. Ajuda o teu servo, meu Deus. Guarda, livra. Eu apresento nesta madrugada, meu Senhor, os presídios, as penitenciárias masculinas, femininas, entrando com salvação, entrando com libertação. Visita, meu Pai, nesta madrugada. Ah, Senhor da Glória. Visita nesta madrugada as maternidades. Meu Deus, esta mulher que está se preparando para dar à luz. Repreenda toda a eclâmpsia, toda a pré-eclâmpsia. Corta o laço, quebra a lança, meu Senhor. Eu apresento a nossa igreja no geral. Todos os projetos da nossa igreja, o projeto Multiplicação, o projeto, meu Deus, Oásis, eu apresento em tuas mãos nesta madrugada, meu Senhor, a toda a diretoria deliberativa. Ah, meu Pai, o presbítero Davi Miranda Neto, a sua esposa, os filhos do teu servo. Senhor, eu apresento o pastor Lorival de Almeida, a nossa irmã Débora Miranda. Senhor, eu apresento em tuas mãos, Pai, a nossa querida irmã e presidente das nossas igrejas Pentecostal Deus e Amor, a nossa irmã Ereni Miranda. Ajuda a tua serva, dá saúde, dá força. Eu apresento em tuas mãos, ó Senhor, a diretoria deliberativa, a diretoria executiva, pastor Milton de Almeida e a sua respectiva família, o pastor, meu Deus, Fabrício Beata, nossa irmã Raquel Beata. Eu apresento em tuas mãos o pastor Marcos Magno, a sua querida esposa. Eu apresento em tuas mãos a nossa irmã Josefina, meu Deus. O pastor Wilson Siqueira, o pastor Jerry, meu Deus, a sua família. Toma em tuas mãos, meu Pai. Ah, Senhor, o projeto 60 mais. Toma em tuas mãos as casas, Casa Aberta Reviver, meu Pai. Oh, Senhor, olha esse jovem que estava aí, meu Deus, mexendo no celular e se conectou. Não foi por acaso, mas foi o teu Espírito Santo que trouxe esse moço que talvez acabou de se drogar, acabou de injetar drogas, entorpecente, de forma, ah, meu Deus, aí, meu Deus, invasiva em seu organismo, que está aí, meu Deus, sobre efeito da cocaína, da maconha, está se lembrando de que um dia ele foi para a igreja, de que um dia ele já cantou no coral. Visita esse jovem agora, libertando ele dessas amarras do maligno. Oh, meu Deus, visita esta moça que está aí, meu Deus, vindo, voltando para casa de uma vida imoral. Essa moça, meu Pai, que não consegue se libertar desta vida de pecado, de adultério. Ah, Senhor, o Senhor é Deus que rompe barreiras étnicas, culturais para salvar. Como o Senhor rompeu com aquela mulher, meu Pai. Aquela mulher que o Senhor foi falar com ela, ela era gentia. Ela era, meu Pai, gentil. E o Senhor visitou aquela mulher que estava vivendo uma vida imoral. Salvou ela. Porque o Senhor não é religião. Não, não, não, não, não. O Senhor é o Deus que fez o céu e a terra. Ah, meu Deus, salva essa alma agora. Liberta esse jovem que está aí no tráfico. Meu Deus, liberta esse homem que está aí com essas drogas na mão chorando. Seja livre agora, em no nome de Jesus Cristo. Ah, minha irmã, você que está aí nesse leito de hospital, nesta cama, levante agora. Em nome de Jesus Cristo, você que está aí crendo que vai levantar desta cadeira de roda, levante em nome de Jesus agora. Seja livre desse vício agora, em nome de Jesus Cristo. E que o enfermo seja curado e que o oprimido seja liberto, em nome de Jesus Cristo. Amém. E graças a Deus.

Glória a Deus. Olha aí o nosso irmão Ivan Luiz trazendo aí uma palavra cantada. Resposta da oração. Querido amigo ouvinte, você que nesta madrugada tomou a melhor decisão aí e falou: eu vou voltar para Jesus. Pastor, não dá mais. Eu não aguento. Eu tenho me envolvido com drogas, com imoralidade, mas eu sei que esse não é o meu lugar. Ei, levante as suas mãos aí onde você estiver. Curve a sua cabeça, você que pode. Você que vai voltar para Jesus agora. Repita comigo: Senhor Jesus, perdoa os meus pecados. Escreve o meu nome no livro da vida. E sela-me com teu sangue até o dia do arrebatamento. Seja muito bem-vindo, porque mais do que uma igreja, nós somos uma família. É isso mesmo. Mais do que uma igreja, nós somos uma família. Entre em contato conosco. Nós queremos te atender, nós queremos orar por você. Pelo DDD 11 98292-3392. É, você também entra em contato conosco.

0: através do nosso e-mail. Entre em contato conosco, nós vamos te atender, nós vamos te direcionar para uma igreja mais próxima da sua casa. Entre em contato conosco pelo e-mail entre em contato conosco pelo e-mail Igreja Pentecostal Deus e Amor @ipda.com.br. É isso mesmo. Mande o seu e-mail para nós, nós vamos te direcionar para a igreja mais próxima da sua casa. Nós vamos passar aí os endereços das nossas igrejas Pentecostal Deus e Amor aí do seu estado, do seu país. Fique atento aí, é no nome de Jesus.
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6: Saudação com a paz do Senhor a todos os ouvintes do programa Voz da Libertação. Estamos na escuta desta maravilhosa programação através do aplicativo, amém? Aqui em Santa Bárbara do Sul, Rio Grande do Sul. Quem tem o imenso prazer de falar com todos é seu irmão em Cristo, Pedro Alain de Oliveira, amém? Que Deus vos abençoe. Essa programação maravilhosa, amém? 24 horas no nosso lar, amém? Beneficiando com bênçãos e com vitórias.
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8: E a gente também, ouvintes, quer falar um pouquinho, né? Sobre coisas maravilhosas, coisas de Deus. Você se lembra daquela questão que existe da mulher que gostava de criticar e ficava falando pro marido todo dia, essa minha vizinha, não é possível? Ela lava roupa, essa roupa dela põe no varal para secar, essa roupa encardida. Onde já se viu uma coisa dessa? Essa roupa amarelada, todo dia que olha no varal, ela parece que não sabe lavar roupa, essa roupa suja que ela põe para secar no varal. Até que um dia a mulher, esposo, acho que finalmente a nossa vizinha aprendeu a lavar roupa, porque tô vendo ali que a roupa não tá mais encardida, né? Aí o marido falou pra ela, olha, pode ser assim que ela aprendeu a lavar roupa, mas eu quero dizer pra você que eu lavei a janela, lavei as vidraças, tá tudo limpinho. Então não era a roupa da vizinha, era a vidraça suja de quem criticava a vizinha, dizendo que ela não sabia lavar roupas. Então eu quero falar, ouvintes amados, um pouquinho sobre a realidade das nossas igrejas. Temos observado, né? Que nós temos uma grande facilidade de apontar o dedo e apontar os defeitos alheios. E em grande maioria dos casos nós temos aí essa visão, né? E essa ansiedade de apontar defeitos alheios, porque nós queremos esconder às vezes as nossas próprias falhas. É difícil dizer, acho que eu tenho que me consertar, acho que a minha igreja tem que arrumar isso aqui e ali. É difícil dizer, pequei. É mais fácil apontar o pecado alheio. Ah, com isso também não quero isentar aqui, de forma alguma, movimentos que só falam de dinheiro, só falam de ofertas, só falam de riquezas, só falam de dá, são as irmãs, dá e dá, não é? Não quero isentar as pessoas do secundário, que parece que se tornou primordial, e das mentiras para atrair pessoas, tudo voltado para o financeiro. tudo voltado para o financeiro. Não quero isentar, mas também não quero isentar aqueles que apontam os defeitos dos outros, ou igrejas que apontam defeito de outras, para sentar em cima dos seus próprios defeitos. Um certo pastor pregou um sermão sobre Saul. E ele perguntava por que Deus rejeitou Saul e não a Davi, sendo que Davi tinha uma ficha que serve de pretexto até hoje para lidar em bordoadas. Por que que Deus perdoou então Davi e não perdoou Saul? E o pastor mostrou que o grande pecado de Saul foi a soberba. Soberba. Ele foi exaltado, ele foi orgulhoso. Davi, quando ele foi, eu vou dizer, encurralado pelo profeta Natã, o profeta Natã chegou para ele e falou: você pecou, rei, pronto. Já pecado e pronto. E Davi exclamou: pequei. Está em 2 Samuel, capítulo 12. Eu pequei, sim, pequei. Agora, Saul, quando pecou, foi diferente. Questionado por Samuel quando do seu pecado, Saul, ele começou a dar aquelas desculpas evasivas, né? E só disse que havia errado após um aperto de Samuel. Samuel precisou meio que pegar firme, senão jamais teria confessado o seu erro. E ainda assim, a sua preocupação foi com a sua imagem. Ele disse, está em 1 Samuel 15, honra-me agora diante dos anciãos. Vejam vocês, ouvintes, que situação de imaturidade. Há membros de igrejas muito imaturos, autênticas crianças espirituais. Existem igrejas crianças imaturas, pastores imaturos. Só que criança espiritualmente não consegue trazer alegria como as crianças etárias, como criança. Só traz dificuldades e cria problemas. E muito da criancice espiritual é por causa ou por ausência do senso de autocrítica. Porque vida espiritual abundante começa quando a pessoa se vê como pecadora, reconhece os seus erros, pede perdão, tem humildade para voltar atrás e reorganiza a sua vida em humilhação perante Deus. Saul foi totalmente infantil. Samuel estava dizendo para ele: olha, você perdeu tudo, rapaz. Não, me honra diante dos anciãos. Meu Deus, que inconsistência é essa? Que falta de um paralelo legítimo. Que falta de maturidade. Ninguém será um cristão de vida espiritual transbordante, autêntica e não artificial, se primeiro não se enxergar como pecador e clamar por perdão. Há muito do triunfalismo em nossas igrejas e pouco senso crítico. A consciência de pecado está totalmente cauterizada, esgarçada. O conceito de graça está diluído. Mas não temos mérito, tudo é graça, apenas graça. Não somos tão bons como nós imaginamos, não. Nem nossas bênçãos são por merecimento, são bondade de um Deus gracioso. Então é preciso de menos eu e mais tu e eles. Isso ajuda muito. É preciso tomar cuidado. Não é a questão do cheiro da comida oriental. É preciso ter menos vidraças sujas. Nós reclamaríamos menos. Nós julgaríamos mesmo menos. Enquanto nossa vidraça está encardida, nós vamos achar que a roupa da vizinha ou do vizinho que está encardida. É preciso ter a visão da glória do Senhor. Isaías não saiu apregoando sua espiritualidade. Seu primeiro grito foi: ai de mim que vou perecendo, porque eu sou um homem de lábios impuros e habito no meio de um povo de impuros lábios também. E os meus olhos viram o Senhor. Acabou se tornando um dos profetas maiores, um dos grandes profetas. Mas o começo foi aqui: eu sou um homem de lábios impuros, reconhecendo os seus próprios erros, reconhecendo a sua própria debilidade. É hora de limpar vidraças, prezados ouvintes. É hora de decifrar o cheiro, prezados ouvintes. É hora de olharmos para nós mesmos. É hora de atentarmos para a autocrítica. É hora de deixarmos de ser crianças. É hora de cairmos na realidade da vida espiritual verdadeira. Só para completar, coitado de Saul. Nem o profeta dizendo a ele: olha, o seu reino de ti foi tomado e Deus deu para um que é melhor que você. Nem assim ele reconheceu que precisava tomar uma atitude conciliadora, uma atitude de humilhação. Que tal pequei, vai? Que tal ser propício a mim, pecador? Que tal me ajuda as minhas fraquezas, Senhor? Que tal, Senhor, eu preciso, estou arrependido, não faço mais isso ou aquilo, ao invés de ficar olhando a roupa amarelada, que na verdade não é a roupa, mas é a sua vidraça. Vamos limpar essas vidraças em nome de Jesus Cristo. Deus nos dá oportunidades. Vamos limpar as nossas vidraças. Vamos deixar a imaturidade para trás. E aí sim vamos ter vida espiritual abundante. Aí sim vamos ver o quanto nosso Deus é bom. O quanto ele tem nos ajudado e continuará nos ajudando ainda.
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0: Glória a Deus! Muito bem, querido amigo ouvinte. 2:36. Que palavra gloriosa com o pastor Lorival de Almeida. E nós vamos de testemunho. É, testemunho que edifica a nossa fé. Fique ligado, porque Deus irá falar contigo.
1: O meu nome é Maria Cristina Moura. E eu quero contar o meu testemunho antes de aceitar o nosso Senhor e Salvador Jesus Cristo. Eu nasci num berço não cristão. Fui criada pela minha avó. A minha família gostava muito de festas. Tinha os aniversários na nossa casa e eles gostavam muito assim de pagode. Levavam uma escola de samba lá na nossa casa para abrilhantar as festas. Ia muita gente, muita gente. E eu convivi com isso. E aos 8 anos, eles me colocaram para ser porta-bandeira da escola de samba da cidade. Ali era uma criança e ali aquela vida foi continuando. Eles gostavam muito de carnaval, gostavam muito de festas tradicionais, CTGs, né, festas gauchescas. E aos 15 anos, eu fui primeira prenda do Rio Grande do Sul. E aos 18 anos, eu fui rainha de carnaval. Mas eu quero dizer, contar para você o quanto a minha vida era triste, o quanto a minha vida era amargurada. E eu, naquele tempo da fama, quando tu está nesses cargos, né? Tu é primeira prenda, tu é rainha, tu é assim cogitada por todo mundo, querem fazer entrevista, querem te tirar fotos, né? Então eu tive uma vida de fama. E nesta vida de fama, até os meus 20 anos de idade, eu não tinha paz, eu não tinha alegria, eu não podia me sentar num restaurante para comer tranquila, eu não podia passear num parque de diversão para

0: aproveitar tranquilo aquele passeio. Porque eu era assim, abordada pelas pessoas, porque eu era a primeira prima do Rio Grande do Sul e porque eu era a rainha do carnaval. Eu estava triste, oprimida, abatida. E eu queria ser eu mesma, eu queria poder me sentar no restaurante e comer tranquila, eu queria poder passear pelas ruas tranquila, mas era impossível. O período de fama ao qual eu estive foi o pior, os piores momentos da minha vida, porque eu não tinha liberdade, eu já estava cansada daquilo ali. Eu também era cobrada pelos superiores, né? Porque eu representava a escola, eu representava o Rio Grande do Sul, então eles diziam para mim, tu tem que te sentar assim, olha, se teu sorriso não tá bom, tu tem que melhorar o sorriso, olha, tu tens que sentar melhor, tu tá mal acomodado, tá fora de postura. Então eu me sentia oprimida, sufocada. Eu não tinha a liberdade para dizer, eu quero me sentar assim, eu quero sorrir assim. Eu não tinha essa liberdade, eu era oprimida. Eu tinha que fazer aquilo que eu não queria. Eles exigiam que eu levasse alegria para os outros, mas eu mesma, eu estava triste. Muitas das vezes eu não queria ir e eu tinha que ir. Às vezes até mesmo eu tinha vestidos lindos, fantasias lindas. Muitas vezes eu queria colocar fantasia A ou vestido B e eles não queriam. Não, hoje é o evento tal e tu tens que ir com vestido tal. Nem isso eu tinha liberdade. Eu ia no banheiro, queria retocar a minha maquiagem, lá eu derramava minhas lágrimas. E muitas das vezes eu dizia, Deus, eu não quero mais isso para mim. Sem conhecer Deus, mas eu dizia, Deus, eu não quero mais isso, eu não aguento mais. Eu não sou eu própria. Eu dizia para Deus, eu me sinto como se eu fosse um robô. Mas, glória a Deus, graças a Deus, que aos 22 anos, o Senhor salvou uma pessoa do meio da minha família. O Senhor salvou a minha mãe. A minha mãe aceitou a Jesus como único e salvador da sua vida. E foi através ali da minha mãe, aleluia, que o evangelho começou a entrar dentro da nossa casa. E ela começou a pregar para mim, a falar de Jesus para mim. Aleluia, glória a Deus. Eu disse, mãe, então tu me leva na igreja, na casa de Deus. Aí eu fui, nesse dia eu estava muito abatida, eu estava muito oprimida. E aí eu fui com a minha mãe. E chegando lá eu ouvi a palavra de Deus. E a palavra de Deus naquele dia, naquela noite, falou profundamente no meu coração. E na hora do apelo, eu levantei, fiquei em pé e levantei a mão. E ele disse, então moça, passa aqui na frente. E no momento em que ele disse, moça, passa aqui na frente, eu disse, ah, meu Deus, será que ele vai me apresentar de novo? Vou passar pela mesma situação? Mas foi diferente, foi lindo, porque a pergunta que ele fez, você quer aceitar a Jesus? Glórias a Deus, e eu, irmão, chorando, glórias a Deus, derramando as minhas lágrimas, eu disse, eu quero aceitar a Jesus como Salvador. E ali, irmãos, eu fiz a confissão, aleluia, glórias a Deus. E a partir, aleluia, daquele momento, eu comecei a me sentir, aleluia, eu mesma. Eu comecei a sentir, aleluia, a liberdade na minha vida. Eu sentia uma alegria que eu nunca havia sentido na minha vida. Eu recebi o maior presente da minha vida, a salvação da minha alma. A partir daquele momento, aleluia, Jesus mudou a minha vida, mudou a minha história. E sabe você que está me ouvindo neste momento, meu testemunho? O Senhor quer mudar a tua história. O Senhor quer transformar a tua vida, aleluia. O Senhor, aleluia, quer dar para ti a alegria que tu não tem. Aleluia, quer dar para ti a liberdade que tu não tem, a paz que tu não tem. Que a paz do mundo, a alegria do mundo, ela é passageira. Mas a paz que o Senhor Jesus nos dá é inexplicável. A minha mãe me deu uma Bíblia e eu comecei a ler com ela. Ela começou a me explicar, a me ensinar. E eu comecei a conhecer a Jesus. Eu comecei a frequentar a igreja, a casa de Deus. Por isso aquela palavra dos Salmos, Aleluia, alegrei-me quando me disseram, vamos à casa do Senhor. Eu comecei a me alegrar depois do dia em que eu aceitei a Jesus, a ter desejo de ir na casa de Deus. E o Senhor, quando eu ia na casa de Deus, o Senhor falava comigo através da sua palavra. E ali a minha vida foi sendo transformada. A história da minha vida foi sendo mudada pelo Senhor Jesus. E depois, com o passar do tempo, buscando a Deus, aleluia, o Senhor me selou com o Espírito Santo de Deus. Eu recebi o batismo com o Espírito Santo. Foi lindo, irmãos. Aleluia, glória a Deus. Nós estávamos orando, eu e a minha mãe no quarto dela, de joelhos. Aleluia, tenho muitas experiências com o Senhor. Passei lutas, passei provas, passei perseguição. Fui caluniada, fui injuriada, mas valeu a pena. Sabe por quê? Porque o nome do Senhor foi glorificado e exaltado na minha vida. Hoje eu sou obreira da casa de Deus. Prego a palavra de Deus. Você que está aí ouvindo, glória a Deus. Pare, ouça com muita atenção e medite. A minha segurança é Cristo Jesus. Eu posso andar livremente pelas ruas. Aleluia, porque a minha segurança é Cristo Jesus. Este é o meu testemunho. O meu nome é Maria Cristina Moura. E eu agradeço. Paz do Senhor Jesus.
1: Glória a Deus. Olha aí, meus irmãos. Que testemunho tremendo. Testemunho de conversão da nossa irmã Maria Cristina Moura. Via em um mundo de ilusão, em um mundo de mentira, vivendo apenas de aparência, estava ali vivendo em um momento de auge da sua vida, onde muitas pessoas gostariam de estar no lugar dela, mas os bastidores eram diferentes. Era uma vida vazia, uma vida oprimida, angustiada. Ela vestia e sentava não como queria, mas como lhe era mandado. Ela não tinha liberdade para fazer aquilo que ela queria. Mas o Senhor libertou ela daquela vida de horror. Vivia ali sendo escrava do inimigo, né? Atolada ali no mundo carnavalesco. Deus operou milagre na vida dela. Deus libertou quantas pessoas nesse momento, vivendo uma vida de aparência. Ei, Sil, ei você, moça. Você que sorri, diz que é empoderada, você que sorri e fala, ah, tô nessa vida aqui, eu tô bem, tô ganhando muito dinheiro, talvez você tá vivendo aí uma vida, atolada no pecado, se mostra uma pessoa empoderada, mas quando as portas se fecham, quando entra no quarto, o vazio vem, a opressão, a angústia, a depressão, e aí você vê que há algo além da foto. Porque na foto, no Instagram, é tudo lindo, é tudo bonito. Mas quando as portas do quarto se fecham, quando as luzes se apagam, aí vem a angústia. Aí vem a tristeza. Eu vi uma história de um certo homem que ele foi consultar com um médico. E chegando lá, ele pede uma ajuda para aquele médico. E o médico, ouvindo a angústia, a tristeza daquele homem, ele lhe recomenda algo. E ele fala, olha, você está vendo aquele circo do outro lado da rua? Ele diz, sim, doutor, estou vendo. Ele, olha, se o palhaço daquele circo não lhe tirar bons sorrisos, boas gargalhadas, eu renuncio o meu CRM. E aquele homem, ele se retraiu, baixou a cabeça e com a voz embargada disse para o doutor: doutor, eu sou o palhaço que faz todos rirem do outro lado da rua. Resumo da história. Aquele homem fazia muitas pessoas rirem, mas vivia triste. Vivia angustiado, vivia uma vida de mentira, uma vida apenas de plateia, mas os bastidores é diferente. Ei, o que Deus tem para você é alegria genuína, é alegria verdadeira. O Senhor, Ele quer preencher esse vazio que está dentro de você. Ei, você não é obra do acaso. Você é plano de Deus. Antes de você nascer, Deus já tinha o projeto da sua vida lá no céu. Pastor, é. A palavra do Senhor nos diz no livro de Salmos que ainda quando tu era informe no ventre da tua mãe, o Senhor já te conhecia. Você é plano de Deus. E esse vazio que você sente dentro da sua alma é porque esse vazio é do tamanho de Deus. Volte para Jesus. Assim como a nossa irmã Maria Cristina Moura contou o testemunho de conversão, da alegria verdadeira que ela sentiu, da paz verdadeira que ela sentiu quando aceitou Jesus. Jesus, Ele pode fazer isso em você também, em sua vida também. Mas você precisa abrir a porta e deixar Ele entrar. Que Deus te abençoe. Continue firme com Jesus. Querido amigo ouvinte, querido amigo internauta, nós vamos de quadro com o nosso psicólogo Gessé Ávila, Clínica da Alma.
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3: Olá, seja muito bem-vindo a mais um episódio do Clínica da Alma. Um espaço para falarmos sobre saúde mental, qualidade de vida, inteligência emocional e desenvolvimento interior. Sempre de forma leve, prática e com base científica. Você sabia que muitas pessoas convivem com depressão sem nunca se reconhecerem como deprimidas? Elas seguem produtivas, responsáveis e funcionais, mas vivem com um cansaço emocional profundo e uma sensação constante de vazio. Por essas razões, vamos falar hoje sobre depressão silenciosa, quando a dor não aparece. A depressão silenciosa é descrita na psicologia clínica como uma manifestação internalizada do transtorno depressivo. Pesquisas indicam que ela pode surgir sem tristeza evidente, apresentando-se como fadiga persistente, culpa excessiva, autocrítica intensa e perda de sentido. Pessoas que aprenderam a não demonstrar fragilidade tendem a mascarar sintomas, atrasando o diagnóstico e o próprio tratamento. Por exemplo, pense em alguém que nunca falta, sempre resolve tudo, cuida de todos ao redor, mas acorda todos os dias com a sensação de estar vivendo no automático. Não há colapso visível, mas há uma exaustão que não passa. Ou seja, a depressão silenciosa não grita. Ela se instala quando a pessoa acredita que precisa ser forte o tempo todo. Eu quero deixar aqui algumas dicas que pode lhe ajudar no seu dia a dia, nas suas relações, e desenvolver esse autoconhecimento a respeito desse tema tão importante. Como lidar com a depressão silenciosa? Número 1, observe padrões prolongados de cansaço emocional e não apenas fases ruins. Número 2, crie espaços seguros onde expressar sentimentos não seja visto como fraqueza. Número 3. Trabalhe conscientemente a autocompaixão e reduza a autocrítica. Número 4. Normalize psicoterapia e acompanhamento médico como cuidado, não como último recurso. Número 5. Estruture uma rotina mínima de autocuidado possível e constante. Segundo Sigmund Freud, emoções não expressas nunca morrem. Elas são

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0: Deus! 2 horas com mais 57 minutos na capital dos Bandeirantes. Esse é o nosso Deus! É, queridos ouvintes, nós vamos de prefixo das emissoras e retornamos com oração do nosso pastor, pastor Lorival de Almeida.
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0: Despierta São. 2:59.
1: O Senhor Jesus nos promete em sua palavra no livro de João, capítulo 14, versículos 13 e 14.
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Prezados ouvintes, quero convidar vocês para a nossa oração. Eu sou seu irmão pastor Lourival de Almeida, programa Voz da Libertação, e a nossa oração agora, vamos orar com todos vocês, vamos nos conectar com Deus, nos calibrar com o Senhor. Tudo quanto nós pedirmos em oração, se nós tivermos fé, nós vamos receber do Senhor. Não é à toa que o próprio Deus fala para nós clamarmos. E nós estamos clamando e o nosso Deus está pronto a nos ouvir, porque é tempo de ouvir. Então vamos falar com Deus nesse momento.

grande Deus, mais uma vez nos encontramos na presença do Senhor. Obrigado pela oportunidade, ó Deus, pela vida. Se estou falando com o Senhor é porque o Senhor tem me permitido. Pela sua misericórdia, o Senhor tem feito atuar a sua misericórdia na minha vida, na vida de tantos dos nossos ouvintes e na vida de tantos, ó Deus, o Senhor ainda quer se manifestar. Tenho certeza, se o Senhor encontrar nesse coração um espaço, o Senhor haverá de se manifestar tremendamente. Pai de poder, Pai de misericórdia, é mais um dia, Senhor. Mais um dia de vitória, mais um dia de alegria, também tristezas. É mais um dia normal, onde nós experimentamos os sabores da vida e o Senhor nos dá graça para nós vivermos e sairmos vitoriosos, ó Pai. Mesmo experimentando não só coisas boas, como também coisas amargas, que nos fazem, ó Deus, ser mais experientes, que nos tornam pessoas melhores. Muito obrigado, ó Deus, pelas bênçãos do Senhor, pelo socorro do Senhor, pela ajuda do Senhor às nossas vidas. Pai de poder, Pai de misericórdia, eu estou certo, meu Pai, que o Senhor está nos ouvindo neste momento. A nossa oração, pelo menos a minha oração, meu Deus, não será uma oração que ficará no vazio, não será uma oração, ó Deus, despretensiosa, sem essência, porque, meu Deus, eu não só coloco a minha fé, mas coloco também o meu coração perante o Senhor. Perdoa os meus pecados, tudo que tenho pensado, tudo que tenho falado, meu Deus, as coisas que nós fazemos, que eu

faço, que o Senhor não se agrada delas. Purifica-me, ó Deus, e purifica-nos, Senhor. Todos esses que oram comigo e pedem, Senhor, meu Deus, a purificação do Senhor. É claro, meu Deus, que nós estamos com os nossos corações completamente abertos para o Senhor. Arrependidos, ó Deus, às vezes de palavras, gestos, mas nós queremos ser ouvidos. Nós queremos, ó Deus, que o Senhor esteja com os ouvidos atentos ao clamor do nosso coração. Meu Deus, muito obrigado, Senhor, pela minha vida, pela vida dos nossos ouvintes. Obrigado pelo nosso alimento, pela saúde, pela oportunidade de estarmos aqui. Obrigado, Senhor, meu Deus, antecipadamente, por todas as coisas que o Senhor já está realizando nesse coração, ó Deus, que está sedento do Senhor. Esse coração que aguardava ansiosamente esses momentos para clamar juntamente conosco. Senhor, meu Deus, Senhor, meu Pai, eu quero apresentar ao Senhor todos aqueles, ó Pai, que estão intercedendo por outras pessoas. Aqueles, ó Deus, cujos corações são corações bons, corações, ó Deus, compromissados, e nesta oração compromissaram-se em clamar em favor de outras pessoas. Eu clamo ao Senhor em favor, ó Deus, desses de coração completamente altruístas, corações, ó Deus, que pensam, é claro, em si, mas pensam no irmão, pensam naquele que está necessitado, abatido, naquele que está passando por momentos de dificuldades, até naquele que simplesmente disse: ores por mim, orai por mim. Senhor, meu Deus, apresenta os intercessores. Sei, ó Pai, que às vezes nós não pensamos muito nos intercessores. Às vezes pensamos mais no necessitado, Senhor. Às vezes apresentamos mais o hospitalizado, doente, aquele cujo lar está em situação bastante degradante. E achamos, ó Deus, que os intercessores não têm nenhum tipo, talvez, de coisa que necessite, ou de dor, ou de luta, mas às vezes tem como nós, Senhor. Eu apresento ao Senhor esses que intercedem, porque são heróis da fé, meu Deus. São pessoas de bom coração, são pessoas que pensam no próximo e amam o próximo como a si mesmas. Meu Deus, meu Pai, apresento ao Senhor também as pessoas que estão orando com lágrimas nos olhos nesse momento. Pessoas, meu Deus, que estão sendo vítimas de uma grande injustiça, vítimas, ó Deus, de uma perseguição, vítimas de uma situação que só se explica, ó Pai, como uma prova, só se explica, ó Deus, como talvez uma perseguição. Pessoas, ó Pai, que até perguntam: mas o que fiz eu para merecer tal situação? Senhor, meu Deus, eu não sei explicar o que acontece a esses, mas certamente o Senhor sabe exatamente o que está acontecendo a essas pessoas. Pessoas que clamam, Senhor, meu Deus, às vezes só por justiça. Pessoas que clamam, Senhor, meu Deus, apenas e tão somente por uma situação que seja mais humana, mais igual. Senhor, meu Deus, Senhor, meu Pai, eu apresento esses nas suas mãos. Apresento pessoas, ó Pai, que estão sofrendo sem uma aparente razão. Não sei, ó Deus, se tem necessariamente algum tipo de razão para o sofrimento, mas de qualquer maneira, ó Pai, essas pessoas estão sofrendo. Estão atravessando, ó Deus, situações bastante difíceis, muito complicadas. Estenda as tuas mãos para levantar essas pessoas. Eu sei, ó Deus, que o abraço do Senhor fará com que esses corações sejam aquecidos e essas pessoas possam entender, ó Deus, que essa luta veio, mas ela vai passar. Que a aprovação fará dela uma pessoa apta para uma missão, para algo maior. Senhor, meu Deus, o Senhor sabe, mas assim mesmo dói, Senhor. Dói nessa vida, dói nessas pessoas. Estenda as tuas mãos, ó meu Deus. Passa o bálsamo curador nessas vidas. Fortaleça essas pessoas com a fortaleza das tuas mãos. O Senhor é Deus poderoso que levanta e sustenta com a destra da tua justiça. Essas pessoas, ó Deus, que estão clamando lá do fundo do poço. Essas pessoas em que as suas vozes parecem não se fazer mais ouvir, Senhor.
essas pessoas que estão, Senhor, numa distância de tanta profundidade da luz, já não conseguem mais enxergar essa luminosidade, Senhor, que poderia estar trazendo a elas algum alento, alguma esperança. Mas o Senhor mesmo, meu Pai, nos mostra na sua palavra, através da palavra ou da oração dos seus servos, quantos deles disseram que do fundo do poço clamaram ao Senhor, e o Senhor ouviu as suas vozes, o Senhor ouviu os clamores que ao Senhor foram dirigidos. Meu Deus, nesse momento eu quero trazer ao Senhor a situação das pessoas que estão, Senhor, nesse momento fazendo algum tipo de tratamento em hospitais, às vezes hospitais precários, meu Deus, pessoas que estão vivendo, ó Pai, um momento de dor, um momento de desespero, pessoas que foram, Senhor, meu Deus, infelizmente atingidas por enfermidades que a própria medicina tem os seus receios, tem as suas dúvidas, Senhor, se muitos dos profissionais da saúde chegam a ter algumas dúvidas a respeito de algumas enfermidades, eu sei, ó Deus, que o Senhor pode verificar esse coração e ver o quanto esse coração está temeroso, o quanto essa vida, meu Deus, está passando por um verdadeiro sufoco, mas o Senhor é Deus poderoso, que está vendo a fé dessas pessoas. Eu glorifico o nome do Senhor, eu exalto o nome do Senhor, porque o Senhor é digno de toda honra, de todo louvor. Visita agora, Senhor meu Deus, visita. Glorificado seja o nome do Senhor. Visita, Senhor meu Deus, essas pessoas que já chegaram a ser desenganadas pela medicina, já foram diagnosticadas, Senhor meu Deus, e a resposta para essas vidas foi a resposta que amargura corações: não tem solução, fizemos tudo que podíamos fazer, só um milagre agora. Meu Deus, isso realmente é preocupante, isso realmente traz desespero, ansiedade, deprime, isso traz, Senhor meu Deus, uma falta enorme de perspectiva. Mas muita gente, Senhor meu Deus, em meio a respostas, ó Pai, que realmente estremecem qualquer coração, muita gente clama ao Senhor. Muitas pessoas estão orando comigo agora, meu Deus, desde os hospitais, nesse leito de dor, nesse quarto de solidão, nesse quarto, Senhor meu Deus, onde tudo que essas pessoas enxergam é a desesperança, a falta de futuro. Senhor, visita agora essas pessoas. O Senhor é Deus de milagres, o Senhor é Deus de maravilhas, o Senhor é Deus dos impossíveis, Deus do extraordinário. Cura, meu Deus, cura esse câncer, Senhor, esse câncer no baço, no fígado, essa enfermidade, Senhor meu Deus, que está nos rins, essa enfermidade no esôfago, nos pulmões, essa enfermidade que está atingindo esse útero, essa enfermidade que está nos ossos, na medula, meu Deus, essa enfermidade no cérebro, nos ouvidos. Eu clamo ao Senhor agora, Senhor, cura essa vida, cura essa pessoa, meu Deus, que já não tem mais esperança no agir do homem, essa pessoa que sabe que os princípios da medicina não poderão alcançar os seus anseios. Em nome de Jesus, meu Deus, eu sei que o Senhor pode curar essas vidas agora. Eu sei que essas pessoas estão se compromissando contigo. Algumas estão dizendo que fazem com o Senhor um voto. Algumas estão dizendo que te servirão para o resto da vida. Algumas estão, meu Deus, pedindo que o Senhor opere, que testemunharão. Senhor, meu Deus, o Senhor é Deus grande, poderoso. Mais uma vez eu exalto o nome do Senhor. Cura, meu Deus, agora. Eu não sei colocar, ó Deus, todas as enfermidades que estão matando essas pessoas pouco a pouco, mas eu sei dizer ao Senhor, meu Deus, que o Senhor pode com todas elas, que o Senhor pode curar agora em nome de Jesus Cristo. Eu sei que essas pessoas, meu Deus, vão sentir a mão poderosa do Senhor agora, tocando nos seus corpos já frágeis, os seus corpos já enfraquecidos. Senhor, meu Deus, coloca tua mão nessas vidas agora, em nome de Jesus. Faça o milagre acontecer, faça o prodígio acontecer. Eu creio, meu Deus.

0: Eu creio. Eu creio que o Senhor é Deus. Eu creio que o Senhor é Deus poderoso para visitar também, ó Pai, esse lar que está em contenda. Esse lar, meu Deus, que foi atingido por uma seta diabólica e já não existe mais harmonia. Esse lar, ó Deus, onde não existe mais a sabedoria para que ele possa, Senhor, ser regido de uma forma satisfatória. Esse lar, Senhor, meu Deus, onde a falta de sabedoria, a falta de temor, o tem levado, Senhor, pelo caminho do desastre, pelo caminho do abismo. O Senhor é Deus poderoso para dar sabedoria aos membros dessa família, para que possam se unir, para que possam exercer o respeito um pelos outros e para que possam, no temor do Senhor, viver uma vida agradável, uma vida, Senhor meu Deus, compartilhada de igual modo, para que haja satisfação nos corações, para que haja alegria, para que não aconteçam as guerras desnecessárias. Senhor meu Deus, Senhor meu Pai, eu sei, ó Deus, que o inimigo desde o princípio tem tentado desvirtuar, ó Deus, a família que o Senhor tem criado. E em nossos dias não tem sido diferente, Senhor. Além, Senhor meu Deus, das aberturas, além, Senhor meu Deus, das configurações familiares, além, Senhor meu Pai, da deturpação da ordem natural da criação do Senhor em relação à família, Satanás tem atacado a família de outras formas ainda, Senhor, trazendo nos corações sentimentos, ó Deus, horrorosos, que levam as famílias a verdadeiras batalhas, que levam as famílias a verdadeiras brigas, mortes. Meu Deus, nós nunca vimos, Senhor meu Pai, pelo menos agora temos percebido quantas famílias, Senhor, infelizmente, têm sido dizimadas pelos próprios membros dessa família. São mulheres que matam seus maridos, maridos que matam as esposas, filhos que matam os pais, pais que matam os filhos. Eu já não quero falar apenas e tão somente nas brigas, Senhor meu Deus. Já não quero falar nas discussões, nas injustiças. Eu quero falar das mortes, ó Deus. Todos os dias nós vemos, ó Pai, ataques da família contra a família. Nós vemos, ó Deus amado, as divisões e as subdivisões familiares que o Senhor não criou. Nós vemos, Senhor meu Pai, as configurações que o Senhor não autorizou. E a família, como a principal célula da sociedade, está, Senhor meu Deus, deturpada, trazendo também, ó Deus, deturpação ao corpo de Cristo, à igreja. Visita essa família agora. Eu te repreendo, Satanás, saia dessa família. Eu te repreendo, espírito imundo, saia dessa família, saia agora. Saia, saia dessa casa. Você já semeou contenda, você já semeou tanta desgraça. Saia dessa casa agora, saia dessa família. Senhor meu Deus, eu apresento ao Senhor todos os lares, em nome de Jesus Cristo. Apresento ao Senhor também, meu Deus, pessoas que abandonaram os caminhos do Senhor. Quanta gente está orando comigo agora, meu Deus, pedindo ao Senhor que alcance esse que afastou-se dos caminhos do Senhor. Pessoas, ó Deus, que alegam as suas razões. Pessoas, ó Pai, que justificam-se, dizendo que sofreram, que passaram tribulações, foram perseguidas, não foram compreendidas. Eu entendo, meu Deus, e sei que o Senhor entende. Mas entendo também, meu Pai, que o Senhor não é culpado por relacionamentos rompidos, por deturpações de entendimento. Sei que o Senhor não é culpado, Senhor meu Deus, e o Senhor não aceitará a justificativa dessa vida, que se utilizando de coisas ruins que aconteceram, simplesmente virou as costas para o Senhor. Eu sei que o Senhor não vira as costas para ninguém, ó Pai. E o Senhor fala que aquele que vem ao Senhor, o Senhor não lança fora. Toca no coração dessa pessoa que está distante dos caminhos do Senhor. Sei que é tempo de reconciliação. Sei que é tempo, Senhor meu Deus, de reconciliação para essa vida, para essas pessoas. Sei, ó Deus, que essa mãe tem chorado por esse filho. Sei que essa família tem chorado por esse membro que tem se afastado dos caminhos do Senhor. Traga de volta, meu Deus, com a oportunidade que o Senhor dá. falando a esse coração, falando a essa vida, fazendo com que esse coração receba o consolo, receba, Senhor meu Deus, a força para o retorno, a força para a volta. Senhor, Senhor, toca nesse coração agora. Eu sei que muitos estão perecendo. Bem sei, ó Deus, também que muitos pereceram, muitos morreram, distantes do caminho do Senhor, depois de terem conhecido o caminho do Senhor, depois de terem tido experiências com o Senhor. Quantos, ó Deus, acabaram se desviando e falecendo, morrendo fora dos seus caminhos. Eu sei, ó Pai, que o Senhor conhece cada coração e nós não podemos julgar, mas nós podemos ter uma ideia, meu Deus, daqueles que uma vez que conheceram os caminhos do Senhor viraram as costas para o Senhor. Meu Deus, nós temos uma ideia, sim, Senhor, porque nós conhecemos a sua palavra. Sabemos, ó Deus, que esses melhor teria sido se não tivesse conhecido a sua palavra. Eu sei que por essa razão o Senhor vai tocar nesse coração agora. O Senhor vai trazer de volta essa pessoa, meu Pai, que está, Senhor, meu Deus, depois de conhecer os seus caminhos desse mundo de horror, nesse mundo pecaminoso. Toca, Senhor, meu Deus, toca. Eu confio no Senhor, eu confio na sua força. Senhor, meu Deus, eu apresento ao Senhor as nossas crianças. Eu apresento ao Senhor os nossos jovens. Apresento ao Senhor os nossos adolescentes. Eu repreendo as setas do diabo que tem vindo com tanta força contra, Senhor, meu Deus, esses que estão em plena formação. Esses, ó Deus, que nesse momento da vida tem de tomar tantas decisões, mas ainda não tem a experiência para tomar todas essas decisões. Meu Deus, abençoai os nossos jovens, os nossos adultos, os nossos velhos, os nossos adolescentes. Abençoai, Senhor meu Deus, todos esses, cada um em sua faixa etária, para que sejam verdadeiros vasos de bênçãos nas suas mãos. Abençoai os nossos jovens, ó Deus, que louvam o nome do Senhor, os que são músicos na sua casa. Abençoai os nossos obreiros, as nossas obreiras, os nossos companheiros de trabalho. Senhor, meu Deus, esses que levam a sua palavra aos locais mais distantes do nosso país. Que a mão do Senhor esteja estendida fazendo maravilhas. Que a mão do Senhor esteja estendida fazendo sinais, fazendo prodígios. Senhor, nessas vidas que tanto precisam da sua força para fazer a sua obra, desperta nesse coração esse sentimento missionário, Senhor meu Pai. Desperta nesse coração, Senhor meu Deus, esse sentimento administrativo em relação a essa igreja. Desperta nesse coração, Senhor meu Deus, esse sentimento que vem do Senhor, para que essa pessoa se aposse desse dom que o Senhor tem dado a ela e utilize desse dom para a glória e honra do teu santo nome. Se é para cantar, que cante. Se é para o evangelismo, que evangelize. Se é para o programa de rádio, que seja para o programa de rádio. Se é para uma administração de congregação, que administre. Se é para orar em favor dos enfermos, que ore. Se é para ser utilizado através dos dons registrados com legitimidade na sua palavra, que sejam utilizados. Se é para fazer visitas, que visitem. Senhor meu Deus, eu sei que cada um na vocação em que foi chamado, desperta nessa pessoa esse dom. Desperta nessa pessoa, Senhor meu Deus, aquilo que o Senhor tem dado a ela, o Senhor tem mostrado a ela, Senhor. Porque a sua obra precisa, Senhor meu Deus. A sobra está carente de homens, mulheres, crianças, jovens, velhos, Senhor meu Deus, em todas as faixas etárias. A obra do Senhor precisa, Senhor, mais do que nunca, de arautos. A obra do Senhor precisa, Senhor meu Deus, de atalaias, de pregoeiros da tua justiça, de pregadores, Senhor meu Deus, evangelistas, ensinadores, mestres, compromissados, comprometidos contigo para fazer a sua obra. Nós precisamos, ó Deus, de gente espiritual. Nós não queremos profissionais do evangelho. Nós queremos que o Senhor levante, meu Deus, pessoas que têm amor pelas almas, pessoas compromissadas, pessoas, Senhor meu Deus, que olham as almas com amor, com carinho, pessoas que buscam as almas, meu Deus, pessoas que alimentam as almas, pessoas, meu Deus, que estão ombro a ombro com os novos convertidos, discipuladores, ensinadores, São tantas coisas, meu Pai. Levanta na nossa igreja, meu Deus, nós queremos ganhar almas. Nós queremos, ó Deus, apresentar ao Senhor almas para o teu reino. Senhor meu Deus, Senhor meu Pai, nós cremos, Senhor meu Deus, que o Senhor também está visitando essa pessoa que está nesse presídio. Essa pessoa, Deus, que está orando comigo agora. Essa pessoa que fez coisas que não foram boas e ela reconhece isso. E agora está pagando a sua dívida para com a sociedade. E está sentindo esse vazio e quer que esse vazio seja preenchido. Essa pessoa que está orando conosco está se sentindo bem. Porque o Espírito Santo de Deus está visitando esse coração. Está visitando essa vida. Visita, Espírito de Deus, em nome de Jesus Cristo. Visita esse coração, Espírito Santo da verdade, em nome de Jesus Cristo. Visita. A presença do Senhor fará com que esse coração se abra, com que seja receptivo. Aleluia, louvado seja o nome do Senhor. Não é só o coração do presidiário, Senhor Jesus, mas é o coração de todos os nossos ouvintes. Nós queremos que esses corações sejam preenchidos, visitados com o Espírito Santo de Deus, com o Espírito Santo da verdade. Espírito Santo de Deus, vem sobre a nossa vida. Espírito Santo da verdade, vem, entra dentro desse coração para ser o consolador, para ser aquele que geme intercedendo, para ser aquele que arvora a bandeira contra as investidas de Satanás. Visita esse coração que se abre a ti agora, Senhor. Visita esse coração sofredor. Essa vida, Senhor meu Deus, que tem passado por momentos de tristeza profunda. Essa pessoa, Senhor meu Pai, que tem experimentado, Senhor, esses momentos profundos de tristeza, de amargura na alma. Visita agora, Senhor meu Deus, visita. Com o poder das tuas mãos, visita, Senhor, visita. O Senhor é a alegria que nós queremos. O Senhor é o poder que nós queremos. O Senhor é a solução que nós queremos. O Senhor é o Deus que nós servimos. Visita agora, Senhor meu Deus, cada pessoa que se propõe, que abre o coração, sendo o Senhor o nosso tudo, em nome de Jesus Cristo, nosso Salvador. Amém, Senhor. Amém, Senhor Jesus. Amém. Muito bem, prezados ouvintes, nós chegamos ao final da nossa oração. Programa Voz da Libertação da Igreja Deus e Amor. Eu sou o pastor Lorival de Almeida. Fiquem todos com Deus. Até a próxima oportunidade.
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2: Mas ele me disse: minha graça é suficiente a você, pois o meu poder se aperfeiçoa na fraqueza. Portanto, eu me gloriarei ainda mais alegremente em minhas fraquezas, para que o poder de Cristo repouse em mim. 2 Coríntios 12:9.
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testemunho que foi algo muito impactante que aconteceu na minha vida no ano de 2020. Eu estava indo para um anexo no 40 horas, ministrar a palavra com meu esposo, bem na encruzilhada, assim, onde tinha um semáforo próximo da casa dos meus pais. Nós atravessamos e só deu tempo de nós atravessarmos um carro. Ele pegou e cortou a nossa frente. E neste momento nós viramos na moto. Meu esposo ficou desacordado, jogado dentro de uma vala. E eu não sei como consegui me levantar, né? Não havia fraturado, graças a Deus, nenhum osso. Ele também não. Mas eu me levantei, fiquei sentada na frente de uma loja. E neste momento que eu fiquei sentada na frente desta loja, eu liguei para meus pais. Meus pais vieram, chamaram a ambulância. E nessa hora, a ambulância demorou mais ou menos uns 20 minutos, chegou e nós fomos para o hospital. Quando nós chegamos lá no hospital, nós fomos medicados e fomos para casa. Ele melhorou, eu melhorei também, aparentemente, né? E estava com aquele ferimento no meu pé. E por descuido, ao invés de eu ir no médico, fazer um acompanhamento, colocar a pomada certa, tomar um anti-inflamatório, eu resolvi tomar o que

0: problemas futuros. E de repente, quando eu fui observar, aquilo estava aumentando, estava criando outro hematoma, estava criando outra ferida do lado daquela que já estava exposta. Havia me dado erisipela. E deste problema de erisipela, o buraco, o segundo buraco foi bem mais profundo, ficou muito feio e me deu infecção no sangue. Uma infecção muito alta, parece, eu não me lembro muito bem, mas parece que era 33 mil de infecção. Eles disseram que eu tinha que ir urgente me internar naquela mesma hora com a roupa do corpo que eu estava, porque senão a infecção poderia tomar conta de todo o meu corpo. E eu me internei, fiquei internada durante 9 dias, depois saí. A infecção com 2 dias já havia sido controlada, mas eu tive que ficar os 7 dias fazendo curativo, passando por acompanhamento médico. E a médica disse, olha, daqui a 1 mês mais ou menos, essa lesão ela vai estar fechada. E passou 1 mês, e passou 1 mês e meio, quando chegou no 2º mês eu conversei com a enfermeira. Eu perguntei, eu digo, por que que essa lesão ela não fecha, porque eu faço curativo direto, eu faço tudo direitinho, tomo remédio, passo as pomadas. Ela disse, olha, eu vou lhe falar uma coisa com sinceridade, já passaram ferimentos maiores do que o seu aqui, que tomaram toda a perna praticamente, mais profundos do que o seu, e com 1 mês estavam fechados, e o seu não tem nem aparência de cicatrização. E naquele dia eu saí dali triste e ao mesmo tempo coloquei um propósito no meu coração. Eu disse, eu vou fazer um voto. E eu saí dali direto para a setorial de Belém do Pará. E eu dobrei meu joelho ali, chorei muito, orei e fiz um propósito com Deus. Para a honra e glória do Senhor. Com 1 semana eu já senti a diferença, porque quando eu fui fazer o curativo, ela disse, olha, a beiradinha está começando a mudar de cor, já está começando no processo de cicatrização. Com 2 semanas, ambos já estavam com cascão e já queria nascer a terceira ferida ao lado. Mas através deste propósito, deste voto que eu fiz com o Senhor, Deus, Ele me deu vitória. E eu honro e glorifico o nome do Senhor pela sua misericórdia, pela sua compaixão. Então este é o testemunho que eu queria contar. Muitas pessoas viram entrando na sede o tempo todo com a perna enfaixada. Tinha dificuldade, às vezes, até para pisar direito no chão. Doía, saía muita secreção. Mas hoje eu estou aqui para testificar e contar, para que todos venham saber que, através de um propósito, de um voto, Deus, Ele pode mudar situações, quadros de nossas vidas e nos proporcionar grandes bênçãos e vitórias. Que Deus abençoe a todos, a paz do Senhor Jesus.
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2: A paz do Senhor a todos, irmãos e ouvintes, sou Iglesias de Suzano. Quero relatar a vocês que, através da quarta do mover de Deus, Deus tem restaurado minha vida, tem me tirado do mundo e colocado nos caminhos dele. Quero dizer para os amados irmãos, ouvintes, que não deixem de participar, que esse culto é uma bênção, essa igreja é uma bênção. Deus é muito bom para a gente, meus irmãos. Continue lutando, buscando e tenha fé que Deus é bom. Deus trabalha por nós. Em nome de Jesus Cristo. Sou Igreja de Suzano, Pai do Senhor.
3: Eu sou a Valdirene Costa, aqui de Central do Maranhão. Eu sou ouvinte da Raido, Deus é Amor. Já recebi cura sim, na quarta do Mover de Deus. Uma dor no peito que eu sentia. Acompanhei o programa, o culto da quarta do Mover de Deus, da pregação de Lorival de Almeida. Orei junto com ele. Até o final, fui curada em nome de Jesus. Já recebi bênção. E eu faço campanha através da Raido, na quarta do Mover de Deus, a favor da minha vida espiritual. E agradeço essa oportunidade de estar mandando esse áudio. E eu agradeço e a paz do Senhor Jesus.
4: Meu nome é Rosana Aparecida de Santana. Já recebi muita bênção aí nessa igreja maravilhosa. Já recebi várias bênçãos, fui curada de pedra no rim, vi entupida no coração, coluna, muitas coisas mais, muito livramento, muitas bênçãos recebidas. E eu agradeço a Deus em primeiro lugar, esse Deus maravilhoso, e agradeço os irmãos que oraram por mim. Que Deus abençoe vocês e a sua família, que a paz do Senhor Jesus. Muito obrigada.
5: Que Deus abençoe, queridos e amados ouvintes do programa Voz da Libertação. Pastor Rivair falando com todos vocês. Estou aqui para confirmar a minha presença na grande quarta-feira, a quarta-feira do grande mover de Deus, no horário das 15 horas. Iremos levantar um grande clamor a Deus em seu favor. O batalhão da oração, o batalhão da fé, o batalhão da libertação, confirmando também a presença nesta grande quarta-feira, no horário das 15 horas, na Avenida do Estado, 4568. Você que precisa de um milagre, você que precisa de uma grande libertação, não vai ficar em casa. Venha buscar o seu milagre, venha receber a grande bênção que virá das mãos do nosso Deus para a palma das suas mãos. Chega de sofrer, meu irmão. Anote este endereço: Avenida do Estado, 4568. Eu aguardo por você e por toda a sua querida e amada família. Faça o trabalho do bom samaritano, evangelize um amigo e convide para fazer parte da Tarde da Libertação, a quarta-feira do grande mover de Deus. Mais uma vez o endereço: Avenida do Estado, 4568, no horário das 15 horas. Espero por você e por toda a sua família.
6: Aqui quem fala é o irmão Rafael Almeida. Estou aqui para convidar os irmãos a vir nos cultos de quarta-feiras. As quartas tenham vindo, está uma maravilha do Senhor, uma bênção. Uhum. A glória do Senhor tem se manifestado aqui entre nós. E com toda certeza você irá sair daqui glorificando o nome do Senhor. Você não vai sair diferente daqui, vai sair melhor com a presença do Senhor Jesus Cristo.
7: Sandra de Carapicuíba. Eu vim na quarta-feira, é do grande mover de Deus e fui muito abençoada. Estou saindo aqui com posse de vitória, em nome de Jesus.
8: Meu nome é João Batista, estou sendo muito abençoado para a glória de Deus. Eu convido vocês também que estão aí do outro lado para vir ouvir a palavra do nosso Deus. Pode vir, você que é católico, você que é espírita, venha ouvir a palavra de Deus para ser muito abençoada para a glória do Senhor Jesus. Amém.
9: Eu sou o Silvinei, eu tenho vindo na quarta-feira do grande mover de Deus. Eu tenho sido abençoado, a minha família. Venha você também receber a sua bênção.
10: Na Bíblia, um homem ficou 38 anos esperando um milagre à beira do tanque de Betesda, até que um dia, Jesus chegou. 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
13: 3 horas e 44 minutos.
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15: A paz do Senhor, meus irmãos, aqui quem fala com você é o pastor Washington Soares, da cidade de Pires do Rio Goiás, aqui da sucursal de Pires do Rio. Nós queremos louvar a Deus por esta oportunidade que o Senhor nos concede de nesse dia poder meditar na palavra do Senhor, posto que o homem nos últimos dias precisa cada vez mais apostar nesse convite que o Senhor nos faz pela palavra de ir a Ele, né? Enquanto cidadão cansado, enquanto pessoa oprimida. E por isso nós queremos meditar aqui no livro de Lucas, no capítulo 9, no verso 37, quando nós vemos e percebemos, há uma leitura de um pai que então vai sofrer pelo seu filho, de um pai que vai então procurar ao Senhor Jesus pelo seu filho, de um pai que vai abandonar todos os seus credos, que vai abandonar, quebrar todos os protocolos e abandonar tudo tanto quanto possível, para que possa então ver o seu filho liberto. Ele resolve apostar neste Jesus. Ele resolve acreditar neste Jesus. Ele resolve dar ouvido a este Jesus. É bem verdade que estamos vivendo dias muito difíceis e aqueles que não apostarem em Jesus correm o risco de ficarem para trás, de ficarem então indecisos, de perderem uma grande oportunidade. E é por isso, neste momento, que eu quero contigo fazer uma leitura muito especial da palavra de Deus, tal como toda a palavra do Senhor é especial por si só. Lucas 9:37, o tema da leitura, a cura de um jovem possesso. No dia seguinte, ao descerem eles do monte, veio ao encontro de Jesus grande multidão. E eis que dentre a multidão surgiu um homem dizendo em alta voz: Mestre, suplico-te que vejas meu filho, porque é o único. Um espírito se apodera dele, e de repente o menino grita, e o espírito o atira por terra, convulsiona-o até espumar, e dificilmente o deixa, depois de o ter quebrantado. Roguei aos teus discípulos que o expelissem, mas eles não puderam, respondeu Jesus. Ó geração incrédula e perversa, até quando estarei convosco e vós sofrerei? Trazei o teu filho. Quando se iam aproximando, o demônio o atirou no chão e o convulsionou. Mas Jesus repreendeu o espírito imundo, curou o menino e o entregou a seu pai. E todos ficaram maravilhados ante a majestade de Deus. No verso 41, nós vamos ver que o Senhor provoca os discípulos, dizendo: olha, até quando estarei convosco? Talvez essa pergunta servisse para provocá-los no tempo futuro, quando o Senhor estaria representado na pessoa do Espírito Santo, mas que o tempo dele como pessoa chegaria um fim como Cristo encarnado. Mas então os discípulos lembrariam de que haveria uma promessa de um Consolador e que o Senhor estaria com eles através do Espírito. Essa provocação nos leva para o passo seguinte, dizendo que a geração, aquela geração, todo Israel era incrédulo. Os fariseus, os saduceus, escribas, os demais departamentos, todos incrédulos. Menos aquele pai que acreditou, tal como acreditou aquele homem que subiu na árvore para ver quem era Jesus, como também acreditou aquela mulher que tocou na orla de Jesus, como também acreditou, como eu e você, que agora está ouvindo a rádio, né, programa Voz da Libertação, e ao ouvi-lo nós temos absoluta convicção de que Deus pode fazer milagres, obras sem iguais. O tão interessante dessa história é que o próprio Senhor traga o teu filho, traz o teu filho, e aquele pai vai atender este convite. Porque Jesus veio para salvar, para dar vida e vida em abundância. A palavra de Deus nos diz que para a liberdade foi que Cristo nos libertou. Logo, se Ele já nos libertou, nós não podemos ser reféns, nós não podemos ficar presos, nós não podemos então deixar que a nossa liberdade seja definida pelo adversário da forma como ele quer, e nós acabemos culminando em prisão sem que vejamos. Temos que ter os nossos olhos abertos no meio de uma geração incrédula como este homem vivia, para então levar a nossa família até Jesus, para então levar as nossas dores até Jesus, para levar os nossos pesares até Jesus, para levar todas as nossas questões até Jesus, desde questões judiciais, desde questões morais, sentimentais, espirituais. São situações muito relevantes que precisam então ser levadas. O nosso casamento, o nosso emprego, as nossas ansiedades, as nossas necessidades. Jesus diz assim: traze o teu filho. Para aqueles que buscam o Senhor, o Senhor está então de ouvidos atentos, e a mão não está encolhida para receber qualquer causa, então para eliminar qualquer problema, para libertar quem tem que ser liberto e para curar quem tem que ser curado. Portanto, levemos ao Senhor. Esse jovem está entre dois extremos. Nós vemos em outra leitura, salvo engano, em Mateus, que diz que ora ele caía na água, ora no fogo. Entre dois extremos vivia esse rapaz, dois extremos muito perigosos. Quando o Senhor nos manda a ser centrados em Cristo, crendo na libertação, acreditando na salvação, na restauração, e sabendo que Ele, por ser Jesus, o Filho de Deus, veio para aqueles que o quiserem receber. E todos, tanto quanto quiserem receber, serão feitos filhos de Deus. Com a atitude desse pai, a Bíblia vai nos dizer, no verso 42 e 43, dizendo: curou o menino e o entregou ao seu pai. E todos ficaram maravilhados ante a majestade de Deus. A mesma majestade de Deus que nós vemos operar naquele momento, a majestade que se opera agora. Porquanto, no meio dessa geração incrédula, o Senhor busca adoradores que levem até Ele causas que o homem não pode resolver. Entreguemos na mão dEle. Quando nós dizemos do Filho, podemos dizer da pessoa do Filho, mas podemos dizer daquilo que é tão importante para nós, tanto quanto um filho. O que é tão importante para você, que precisa ser levado até Jesus? Você crê? Então leve até o Senhor, leve até o trono da misericórdia. Acredite e creia que pela tua fé o Senhor pode curar, o Senhor pode entregar a você a solução do seu problema. E todos aqueles que te rodeiam ficarão maravilhados, porque quando Deus opera, quem é que pode impedir, não é? Como diz aquela questão que diz, né? Quando o mundo não mais nos ama, o Senhor nos ama. Quando o mundo não mais nos quer, o Senhor nos aceita. Quando o mundo nos rejeita, o Senhor nos abraça. Essa é a palavra. Aqui vai um abraço do pastor Washington Soares.
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13: Eu saúdo os irmãos com a paz do Senhor Jesus. O meu nome é Isaelle. Eu moro no interior da Bahia. Eu vim aqui contar uma grande bênção que eu recebi das mãos do Senhor. Uma cura e uma vitória que eu sempre pedia para Deus. Quando eu tinha 12 anos, eu senti uma enfermidade muito grande dentro de mim. Era uma enfermidade que parecia que não tinha cura, não tinha jeito. Eu já estava já sem esperança. Eu senti uma dor de cólica muito forte, fortíssima mesmo. Essa dor me causava tanto que eu tinha que ir para o hospital tomar injeção. Às vezes eu tomava duas injeções para ver se melhorava, porque era muito forte a dor. Eu ficava sem fome, ficava com sede, porque não aguentava, tudo que eu comia jogava para fora. Muito forte a dor. Então eu tinha que tomar essa injeção na veia para ver se melhorava um pouco. E quando chegar em casa, terminar de tomar os remédios. E ali o tempo foi passando, e eu com essa dor piorava cada vez mais, e eu sempre

0: para que Deus me curasse, porque eu já não aguentava mais com essa dor. Sempre eu fazendo exames, e os exames não constavam nada, não tinha nada. O médico só falava para mim que eu estava boa, meu útero estava normal. E eu com essa dor, eles não conseguiam descobrir o que eu tinha. E aí, quando foi no ano de 2016, no mês de fevereiro, eu casei. Quando eu casei, logo eu e meu esposo, a gente queria ter filhos. Só que eu não sabia que o meu esposo também tinha um problema nele, porque ele nunca tinha feito exame assim. E eu fazia exame também e não constava nada. E aí a gente foi para São Paulo fazer tratamento para ver o que estava acontecendo. Quando chegou lá, a gente fez um plano e a gente fez particular. E aí o médico pediu todos os exames novamente, então eu fiz ali e conversei com o médico. Eu falei com ele que eu e minha esposa, a gente não conseguia ter filho, a gente queria saber o porquê. E ali o médico pediu para mim fazer uma ressonância e pediu para o meu esposo fazer um exame também. Então a gente fez, e na ressonância constou que eu tinha a doença endometriose. E no meu esposo, ele tinha um probleminha nele. E o médico falou que ele tinha que fazer uma cirurgia. E essa cirurgia custava quase 4 mil reais. Então a gente não tinha essas condições de fazer essa cirurgia nele. E o médico passou para meu esposo um remédio que tinha 10 comprimidos. Ele não chegou a tomar tudo, ele só tomou 5 comprimidos. E ali a gente continuou fazendo os exames e tudo. Foi quase 2 anos fazendo esses exames. E quando foi no ano 2020, a gente decidiu ir embora para a Bahia. Eu conversei com o médico, falei, olha, a gente não vai ter mais condições de prosseguir os exames, porque a gente vai embora. E lá é muito mais difícil, assim, porque a gente mora muito longe de Salvador. E é muito complicado. E aí o médico falou, tudo bem, só que vocês não vão conseguir ter filho, você tem que fazer a cirurgia, que era o meu esposo. Vocês têm que fazer a cirurgia para poder vocês conseguir. E aí eu falei, Deus, eu não tenho condições de fazer essa cirurgia, muito caro. E ali eu comecei a orar a Deus, comecei a clamar a Deus, porque eu sempre quis ter filho. E ali, durante esses 5 anos de casado, eu orava a Deus, pedia a Deus, falava que eu queria ter filhos, porque é a alegria da casa, né? Era o meu sonho também. E ali eu pedi a Deus, clamei a Deus, e Deus me concedeu essa bênção. Quando a gente chegou aqui na Bahia, foi uns 20 dias, eu estava grávida. E aí, só que eu não sabia ainda que eu estava gestante. E ali, quando eu fui fazer um exame, eu já estava de 1 mês e 5 dias. E aí foi muita alegria para nós, graças a Deus. Não precisou do meu esposo fazer a cirurgia nele, não precisou de eu continuar tomando os remédios. Eu também tinha parado de tomar, falei que não ia tomar mais os remédios. Só descansei a minha mente, descansei no Senhor. E a bênção chegou dia 26 de março. Meu filho nasceu, graças a Deus. Meu filho está vivo, está bem. Muito lindo. E eu agradeço muito a Deus por essa bênção que eu vim contar aqui. Então, irmãos e irmãs, vocês que têm um sonho, vocês que têm uma enfermidade e acham que não vai dar certo, ora, clama a Deus igual eu fiz. Eu clamei muito a Deus. Então, quando descansei no Senhor, despreocupei a minha mente, eu e minha esposa, Deus concedeu essa vitória na vida da gente. E eu vim aqui agradecer a Deus por essa bênção muito grande que Ele concedeu na minha vida. Ele me curou, curou meu esposo, não precisou dele fazer a cirurgia, não precisou dele terminar de tomar os remédios, nem ele, nem eu. E ainda concedeu essa vitória na vida da gente, ainda concedeu esse filho. É uma alegria muito grande aqui em casa, no casamento. E então, assim, o Senhor realizou o meu sonho, porque o meu sonho também era de ser curada. Que eu já não aguentava mais caminhar todo mês para o hospital. Hoje, eu dou graças a Deus por Ele ter me curado e concedido essa bênção na vida minha e na vida do meu esposo. Eu agradeço a minha oportunidade. Meu nome é Isaélia, moro aqui na Bahia. Deus abençoe cada um.
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0: 4:01.
1: Medo do amanhã. A ansiedade sobre o futuro incerto rouba a paz do nosso momento presente. A mente humana tem a capacidade de tentar prever perigos futuros justamente para garantir a sobrevivência física. O problema acontece quando esse mecanismo sai do controle e a pessoa passa a temer coisas que nem existem. O medo do amanhã cria cenários catastróficos imaginários que trazem um sofrimento antecipado e muito severo. A preocupação paralisante com a economia ou possíveis doenças tira totalmente o foco do dia de hoje. O sofredor ansioso gasta energia vital imaginando soluções para problemas que talvez nem aconteçam. Essa tortura mental invisível acelera, né, o coração e impede o sono tranquilo durante as noites. A âncora instalada nas coisas do momento presente é a principal estratégia para desmontar toda essa angústia. Pergunte a si mesmo se o temido problema pode ser resolvido com uma ação prática no dia de hoje. Se a questão estiver fora do seu controle de ação, o melhor a se fazer é buscar ativamente o desapego. A crença pura ensina que não devemos nos preocupar com o amanhã, porque cada dia traz o seu próprio mal. Então, apreciar aí o pão na mesa, o abraço no filho, ajuda a silenciar os alarmes falsos do cérebro. O agora é o único lugar real onde a vida acontece. Então, respire fundo e confie que tudo seguirá o curso que deve seguir. Atenção plena. Estar de fato presente nas tarefas simples melhora a concentração. A correria agitada do século nos ensinou a viver operando sempre no perigoso piloto automático, né? E muitas vezes terminamos o almoço ou tomamos um banho e sem perceber a água, o sabor do que você comeu, esse distanciamento da realidade enfraquece demais a memória e nos desconecta totalmente dos cinco sentidos. A prática da atenção focada consiste em direcionar todo o seu pensamento apenas para a tarefa atual. Lavar a louça, sentindo a temperatura da água e também o cheiro do sabão, já é um excelente treino para o seu cérebro. Desligar a televisão na hora das refeições permite também prestar mais atenção na mastigação e no rico convívio familiar. Esse hábito de puxar as rédeas da atenção devolve ao corpo o ritmo natural e afasta, né, a pressa do relógio. O cérebro passa a reconhecer as miudezas, né, belas da jornada e da vida e produz contentamento interior e muita calma. A ansiedade cai porque a pessoa deixa de projetar as aflições do trabalho durante o lazer. E não é necessária técnica exótica, não. Basta você decidir fazer uma única coisa de cada vez, mas com total dedicação. As conversas de fim de tarde com os amigos ficam muito mais ricas quando estamos olhando para os olhos deles. O presente bem vivido constrói as belas memórias que servirão de abrigo seguro para nossa mente no futuro.
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0: 4:05.
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7: A paz do Senhor, aqui quem vos cumprimenta é a irmã Andréia, da cidade de Dourados, MS. 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Que Deus abençoe a todos os ouvintes.
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8: Me chamo Fátima, congrego no Jardim P, aqui em São Paulo. Meu filho foi diagnosticado com um câncer de pâncreas, um câncer muito grande. Ali meu mundo acabou, tudo desmoronou na minha vida. Mas eu perseverando na oração, no jejum, no propósito, buscando a Deus de dia e de noite, né? O Senhor me concedeu vitória. Chegou o dia da cirurgia do meu filho. O médico chegou até mim e falou: mãe, aconteceu algo extraordinário. Nós não precisamos tocar em nenhum dos órgãos do seu filho. Nós tiramos o tumor inteiro, né? E ali eu glorifiquei o nome do Senhor pela minha vitória, né? E meu filho está bem, recebeu alta, pode comer de tudo, né? Que não precisa fazer quimioterapia como eles tinham planejado, não precisa fazer mais nada.
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9: Seguimos, conte a bênção, o nome da minha irmã.
10: Meu nome é Helenice. A bênção que eu alcancei, meu irmão, foi do meu menino, que ele, né, foi a fazer uma cirurgia, que o estômago dele tinha estourado, né? E aí, tava misturado as fezes com comida no estômago dele. Aí eu levei ele no médico, né? Aí o médico falou que não ia ter mais condição. Aí o meu menino, quando eu tava na Santa Casa, eu pedi pra um outro menino meu vir aqui na igreja, pegou o voto do livramento.
9: Voto do livramento.
10: Levou lá no hospital, aí, antes dele ir pra cirurgia, eu apresentei o voto, joelho perto dele, pus a mão e coloquei o voto em cima. E aí, quando foi no outro dia que eu voltei lá, que ele fez a cirurgia, ele tava respirando já, tava normal. Foi um grande livramento que Deus deu pra ele. Já tá bem, agora ele já tá trabalhando.
11: A bênção que eu queria contar é do meu esposo. Ele ficou 14 dias entubado, parou o rim, pulmão. E ele é cardio também, e o Senhor nosso Deus deu grande livramento. Eu liguei para a sede mundial, falei lá juntamente com meu filho, e eles oraram no santuário da oração. E Jesus tirou ele aos 14 dias lá da UTI, deu alta, e ele está bem. Agora ele está pregando a palavra de Deus, levando a Santa Ceia, fazendo a obra do Senhor.
12: Meu neto, ele é autista, e os médicos tinham desenganado ele. E aí ele falou que ele não ia andar, não ia falar, não ia ir no banheiro sozinho nem nada. Comecei a vir pra cá, né? Assisti o radinho e vim pra cá. E aí Deus começou a trabalhar na minha vida. E aí fui semana passada lá pra Bauru, que toda sexta-feira eu vou à noite. Aí eu fui duas vezes. Na segunda vez que eu fui, a minha nora ligou pra mim e falou: o seu neto já tá no indo no banheiro sozinho e ninguém precisa de banheiro nem nada. Pela glória de Deus, falei: Deus é maravilhoso. Andando, falando, comendo, estudando. É uma benção, fala inglês, fala tudo que ele vier de falar, ele fala.
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0: Glória a Deus! Muito bom dia, queridos amigos ouvintes! Sejam muito bem-vindos, em nome de Jesus! Na comunicação, seu amigo em Cristo, presbítero Israel Martins. 4:13 na capital dos Bandeirantes. Sejam muito bem-vindos, em nome de Jesus, hoje, terça-feira, dia 16 de junho, yeah! E hoje é celebrado Dia Internacional da Criança Africana e também o Dia Mundial das Tartarugas Marinhas, uma das datas dedicada à conscientização sobre a preservação de animais. É isso mesmo, meus irmãos. É, nós estamos aí caminhando aí já, meus irmãos. Estamos em contagem regressiva para o próximo batismo, agora em setembro. Você que já aceitou Jesus, você que voltou para Cristo, vá até o seu pastor. Você que já está recebendo aí os ensinamentos para o batismo, procure o seu pastor, pergunte para ele aí a data do próximo batismo, porque agora em setembro, né? Agora em setembro, no contexto aqui da região de São Paulo, agora em setembro é o nosso próximo batismo. É isso mesmo. Já se prepare aí, você que está recebendo já as aulas para o batismo, vá, ou você que não recebeu ainda, procure o seu pastor, fale que você quer ter aí as aulas do batismo, quer ser discipulada para aprender mais da palavra de Deus. Hoje, terça-feira chuvosa aqui na capital dos Bandeirantes, e aí no seu estado está chovendo. Isso, comunique conosco, interaja conosco, fale como que está aí no seu estado, se está chovendo ou não, da onde você nos ouve, queremos ouvir você. Queridos ouvintes, nós vamos agora de testemunho, vamos de testemunha de fé, testemunha de milagre com a nossa irmã Azaleia.
1: Senhor, irmãos, eu sou a Azaleia, da cidade de Brodowski. Eu quero contar o meu testemunho. Começou mais ou menos no ano de 2017. Eu vivi um quadro de depressão muito terrível. Eu enfrentava situações tão difíceis. Tentava orar, lutar, só que existe certo momento na nossa vida em que nós tentamos caminhar, mas a fraqueza vem tão forte. Eu não conseguia dormir à noite, eu tinha insônia, eu tomava remédios para dormir e a depressão ela batia forte na minha mente, na minha vida. Eu ia trabalhar, eu não conseguia trabalhar. O diabo falava sempre na minha mente para tirar a minha vida. Eu buscava tratamento, buscava ajuda, mas parece que nada estava resolvendo. E eu segui desde o ano de 2017, mais ou menos, até o ano de 2024. Nesse percurso, eu mudei de cidade várias vezes, eu buscava tratamento, mas parece que nada resolvia. Quando eu morava em outra cidade, na cidade de Barrinha, tomei remédio durante a noite, saí à noite sem saber para onde eu estava indo, dopada de tanto remédio. E eu fazia esse uso de remédios descontroladamente. E todo esse tempo eu chorava. Eu mandei mensagem para uma certa pessoa e a pessoa disse para mim: pessoas como você precisam realmente tirar a vida. E naquele momento, aquilo foi como uma gota d'água para mim. Eu não posso contar para ninguém o que estava acontecendo. A minha família não sabia do meu quadro. Eu não queria falar para minha família. Eu saí de casa naquele dia determinada que eu ia ceifar a minha vida. Eu morava em uma cidade onde dava acesso à rodovia e passava muitos caminhões ali por perto. E naquele momento algo falava na minha mente: vai e se joga na frente dos caminhões. E quando eu subi, eu cheguei até perto da pista. Aqueles barulhos do caminhão me chamava e estava aproximando ao horário da meia-noite. E quando eu cheguei ali perto, eu parei e pensei, falei, eu não posso fazer isso. Eu buscava alguém para conversar, mas eu pensava comigo, eu não posso incomodar ninguém. E eu sentei no banquinho da praça e eu comecei a olhar para o céu e comecei a chorar e pedir Deus para me ajudar. E eu fiquei naquele momento orando e clamando ao Senhor. E de repente o Senhor ele me trouxe uma paz na minha alma e eu consegui voltar para minha casa. Então eu mudei para a cidade de Brodowski no ano de 2024. Eu fui trabalhar numa empresa onde naquela empresa eu não conseguia trabalhar direito. De repente eu fui dispensada daquele emprego. Quando eu fui dispensada daquele emprego, aquilo foi a minha gota de água. Eu me mudei para ficar perto da minha família e tentar procurar um novo emprego para ver se as coisas coisas mudavam, mas nada mudou na minha vida. Eu saí daquele emprego e algo falava na minha mente enquanto eu descia para a minha casa. Vai, se joga desse viaduto, porque amanhã você vai sair nas redes, todo mundo vai saber quem era você. Quando eu cheguei na minha casa, uma irmã me mandou mensagem e disse, olha, eu estou te acompanhando e você está muito triste. E ela me chamou para fazer um propósito de oração na madrugada. Ela disse, olha, vamos fazer um propósito de oração na madrugada e nessa oração você pede para Deus visitar o seu subconsciente e te curar. E nesse propósito eu entrei na madrugada das 3 horas da manhã até as 4 horas da manhã. E eu orava e eu pedia para o Senhor curar o meu subconsciente, porque até então eu orava e pedia o Senhor ajuda, eu fazia tratamentos e tal. É claro que você, quando está em quadro de depressão, você precisa fazer o tratamento e também precisa de oração. Mas naquele momento eu pus um propósito comigo, eu vou procurar uma ajuda do Espírito Santo. E durante essa campanha eu fui orando e pedindo para o Senhor me curar. E quando foi o final dessa campanha, para honra e glória do nome do Senhor, o Senhor ele me curou de uma forma completa. Hoje eu consigo dormir literalmente, qualquer lugar que eu estou encostando, eu estou dormindo, porque o Senhor fez uma mudança tão grande na minha vida. Eu não conseguia me olhar no espelho, eu não gostava da minha aparência, eu não gostava de mim, eu me odiava. Mas aí de repente, quando o Senhor ele fez uma mudança, hoje eu consigo me olhar no espelho, eu consigo sorrir, posso dizer, eu sou uma nova pessoa porque o Senhor me restaurou. O Senhor ele fez uma obra completa na minha vida, ele me libertou desse quadro de depressão. E não só isso, ele também me abriu uma porta de emprego, porque durante esse percurso eu falava pro Senhor, Senhor, me abre uma porta de emprego, eu não tenho ânimo nem para procurar um outro emprego. Eu disse para o Senhor que se ele me abrisse essa porta de emprego, que eu ia contar o meu testemunho. E hoje, para a honra e glória do nome do Senhor, vai fazer 1 ano que ele me abriu uma porta de emprego. Então hoje eu posso testemunhar uma bênção completa. Às vezes você está nesse momento chorando, achando que não tem solução, o diabo está soprando na sua mente que você não vale para nada, que você não serve para nada. Eu quero dizer, Jesus ele ama a sua vida. Não deixe que a sussurra de Satanás venha entrar na sua mente. Ouça a voz de Jesus, silencie as vozes ao seu redor e ouça a voz de Jesus. Não deixe que a depressão venha te vencer, não tire a sua vida, porque a sua vida é preciosa, a sua alma é preciosa para o Senhor. Procure um tratamento, mas também busque o essencial. Cristo, ele entra na sua vida, ele entra na sua alma e ele muda por completo, ele traz a paz que a sua vida precisa. Que o Senhor te abençoe.
0: Muito bem, querido amigo ouvinte, olha aí, testemunho tremendo da serva de Deus, a nossa irmã Zeleia, trouxe aí um testemunho poderoso, né? Uma irmã que vivia aí na depressão, angustiada, sem perspectiva, sem expectativa, desanimada, mas o Senhor operou um milagre em sua vida. Haja vista que, se fosse em outro período, talvez a gente falasse, né, como muitos pensam, não, depressão é frescura, depressão é coisa do, né, de pessoas sem Deus. E a gente vê, irmãos, que a depressão é algo sério. Você vê que o próprio profeta Elias, em seu auge do seu ministério, ele viveu um momento de sua vida que ele queria morrer. Ele não queria mais viver. Ei, meu irmão, essa depressão tem uma saída, tem uma cura. E ela se chama Jesus Cristo. Faça como a nossa irmã Zeleia, quando ela se rendeu aos pés do Senhor, quando ela entregou aí as suas preocupações nas mãos do Senhor, o Senhor a curou. O Senhor operou um milagre em sua vida. É claro, eu tenho certeza que eu estou falando agora com pessoas que, da outrora, tinha uma vida ativa, trabalho, faculdade, e hoje talvez você está aí afastado do trabalho por conta da depressão. Meu irmão, deixe Jesus entrar aí dentro do seu lar, dentro da sua casa. Entregue as suas preocupações nas mãos do Senhor. Elias, ao ouvir uma palavra de Jezabel, ele quis acabar com tudo. Na verdade, ele quis a morte. Mas enquanto ele estava de joelho dobrado, pedindo para Deus matar ele, Deus estava gerando um milagre em sua vida. Deixa eu te contar uma curiosidade. Você sabia que quando Faraó, por inveja do povo hebreu, pediu para matar todos os filhos que nascessem e fossem, no caso, menino, as parteiras deveriam tirar as vidas das crianças. Só que a palavra do Senhor nos diz que antes das crianças chegarem até as mãos das parteiras, antes das mães ali irem ali para aquela posição, para as parteiras tirarem as crianças ali das mães, de joelho mesmo, as hebreias davam à luz. Sabe o que eu entendo? No momento de humilhação de Elias de joelho, o Senhor estava girando o milagre dele. Ei, meu irmão, nesse momento que você está achando que é o fim, que vai morrer, que não dá mais certo, Deus, ele está girando o seu milagre. Creia no Senhor Jesus Cristo e será salvo. Glória a Deus. Muito bem, queridos amigos ouvintes, agora são exatamente 4h24 na capital dos Bandeirantes. Tenha um ótimo dia, em nome de Jesus. Eu sou seu amigo em Cristo, presbítero Israel Martins, e eu não estou sozinho, não, na técnica de som. Com muito carinho e dedicação está aqui o nosso amigo, irmão Márcio, contribuindo para que esta mensagem chegue até você com excelência. É isso mesmo. Se você está acordado nesse momento, saiba que Deus conhece a sua necessidade. Talvez seu coração esteja aflito, talvez você esteja trabalhando com cuidado de alguém ou buscando uma resposta do Senhor. Receba esta palavra. O salmista Davi diz que os que esperam no Senhor renovarão as suas forças. Meu irmão, nós vamos junto até às 5 horas da manhã. Lembrando que, assim como Deus operou aí na vida da nossa irmã Zalek, contou esse testemunho poderoso, quarta-feira, nós estamos aqui na quarta do grande mover de Deus, é isso mesmo. 5 cultos diários, já iniciando às 7h da manhã, mas às 9h da manhã é aquele culto poderoso, aonde o nosso pastor Milton de Almeida, pregando a palavra de Deus, e ali presente o Esquadrão da Libertação, ali os presbíteros, diáconos orando por você, pastor Milton pregando e Deus operando milagre.
2: A gente se olha no espelho, fica cabisbaixo dizendo.
3: E cabisbaixo em cima.
2: Quem sou eu?
3: Quem sou eu?
2: Será que Deus tem uma coisa comigo?
3: Será que Deus tem algo comigo?
2: Será que Deus tem um plano na minha vida?
3: Ou tem plano em minha vida?
2: O pastor está dizendo aqui, ele conhece.
3: Pero aqui diz, ele conhece.
2: Ele enxerga.
3: Ele vê.
2: O valor.
3: O valor.
2: De cada pessoa.
3: De cada pessoa.
2: Vou passar para vocês o versículo, Lucas 19.
3: O versículo Lucas 19.
2: 19:10. Porque o Filho do Homem veio para buscar e salvar o que havia perdido.
3: Porque o Filho do Homem veio buscar e salvar o que se havia perdido.
2: Ele transformava as pessoas em novas criaturas.
3: Ele transformava pessoas em novas criaturas.
2: Transformar pessoas, irmão, não era papel dos fariseus e nem dos publicanos.
3: Transformar pessoas não era papel dos fariseus nem publicanos.
2: Mas Jesus veio quebrando esse protocolo e dizendo: venha a mim, vós que estáis cansados e oprimidos, que eu vos aliviarei. E darei descanso para as vossas almas.
3: Darei descanso a vossas almas.
4: Vamos lá, pastor Osmar.
5: Seu nome, Niva?
6: Maria.
5: O que aconteceu, irmã Maria?
6: O que aconteceu que eu estava com uma dor muito forte aqui no osso do pescoço, esse nervo aqui. Tem mais de 3 meses que eu estou assim, né? E esse braço eu estava sem poder levantar. Não levantava de jeito nenhum esse braço aqui. E ele estava inchado, esse osso aqui. Aí depois que o irmão começou a falar, pregar a palavra, eu comecei a conversar com o Senhor. Senhor, se o Senhor me dá a cura, eu vou gravar o testemunho ainda hoje. E eu tô curada para a honra e a glória do Senhor Jesus.
5: Não podia levantar o braço.
6: Não podia levantar, não.
5: E agora?
6: Ah, ok, tô levantando.
5: O Quem fez que você levantou o braço?
6: Jesus Cristo. Me...
5: Oh, Glória, quanto tempo estava sem poder levantar o braço?
6: Ai, não, tem mais de 6 meses que eu estou assim.
5: E agora saiu?
6: Agora saiu. Não.
5: Sumiu?
6: Sumiu.
0: Olha aí, querido ouvinte, testemunho de cura, testemunho de milagre. Lembrando que às 15 horas, é isso mesmo, às 15 horas nós temos aquele culto forte também, pastor Ribaí Silva pregando a palavra de Deus e Deus operando milagre e o nome do Senhor sendo glorificado também.
4: Cheguei com a dor aqui, eu falei, Senhor, se tu repreender essa dor, quarta-feira eu conto do meu testemunho. Essa dor desapareceu, para a honra do Senhor. Eu tava precisando de ir no médico, precisando, porque meu médico Jesus me curou aqui quarta-feira.
7: Tá curada, minha.
4: Curada, essa dor desapareceu.
7: Sumiu,
4: em 8 dias que eu recebi essa bênção. E a dor não voltou mais e nem vai voltar, porque meu Jesus já me curou.
7: Quem curou a senhora?
4: Jesus.
7: Foi Jesus.
8: Glória a Deus, amém.
0: Olha aí, querido ouvinte, milagres, milagres, milagres, só Jesus pode fazer. É isso mesmo, querido amigo ouvinte, é isso mesmo, a nossa igreja, a Igreja Pentecostal Deus e Amor, ela está localizada no coração de São Paulo, é isso mesmo, a nossa sede mundial está na Avenida do Estado, 4568, com entradas para veículos e pedestre pela Avenida Prefeito Passos, número 10, é isso mesmo. Anote aí o endereço, vem glorificar com a gente, vem adorar ao Senhor. É a nossa igreja, ela não está limitada, na verdade o poder de Deus não está limitado à distância, não. Nós estamos aqui com a nossa irmã Sônia Aparecida, interagindo conosco pelo WhatsApp e testemunhando, irmão Márcio, e dizendo que sexta-feira, esses dias na oração, ela estava orando lá da cidade de Areado, e ela estava orando com a irmã Débora e com a irmã Maria Lorena na oração da meia-noite, na sexta-feira passada, e ela estava com uma dor muito forte na cabeça, uma dor por trás dos olhos, e fazia 2 semanas que estava com essa dor e nada passava, tomava analgésico e nada dessa dor passar, nada. Só que ali naquela oração, quando a nossa irmã Débora Miranda estava orando juntamente com a irmã Maria Lorena, o Senhor visitou a nossa irmã Sônia Aparecida e operou o milagre. Ela está aqui relatando o milagre recebido do Senhor Jesus Cristo. Nós estamos aqui na rádio, através da live, o evangelho tem sido proclamado, tem sido levado ao norte, ao sul, e o nome do Senhor sendo glorificado. Você também pode interagir conosco, pode nos contar o testemunho, o que Deus fez em sua vida através da Igreja Pentecostal Deus e Amor.
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0: Muito bem, querido amigo ouvinte, 4 horas com 32 minutos. 4:32. Já deixa aí o seu pedido de oração. É isso mesmo, deixe aí o seu pedido de oração. Entre em contato conosco pelo DDD 11 98292 3392. É isso mesmo, DDD 11 98292 3392. Mande aí, deixe aí os seus pedidos de oração para daqui a pouco nós entrarmos em oração, clamor por portas abertas. Eu creio que Deus vai abrir as portas para você. O nome do Senhor será glorificado. Já deixa aí o seu pedido de oração. Nós estamos aqui com várias pessoas interagindo conosco, fazendo seus pedidos de oração. Está aqui a nossa irmã Lulu, que ela deixa aí o seu pedido de oração. Ela diz: a paz do Senhor, meus irmãos. Peço oração em favor da minha mãe, que está internada no hospital. O nome dela chama Maria. Ore por ela, porque para que o Senhor entre com providência na sua saúde, para ela vir logo para casa, em nome de Jesus. Amém, minha irmã. Estaremos orando e eu creio que Deus estará operando o milagre e o nome do Senhor será glorificado. O nosso irmão Pedro Paulino também, ele pede oração. Ele diz aqui quem está com o nome de irmão Pedro, porém diz assim: quem fala é a irmã Maria Lúcia Alves. Estou pedindo oração para Luana, Mene, Paulo, Fernando e família. Amém. Já está anotado seu pedido de oração. Daqui a alguns minutos estaremos fazendo aquele grande clamor de portas abertas. Entre em contato conosco, queremos orar pela sua casa, pela sua vida. Faça como nosso irmão Chico Mendes, que também deixou aqui seu pedido de oração. Nosso irmão Francisco Aparecido Mendes, de Cafelândia, São Paulo. Amém, meu irmão, já está anotado seu pedido de oração.
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11: Espaço Eu Mais Um, mais uma vez no seu rádio, aplicativo Rádio Deus é Amor. Que alegria de estar aqui com vocês, aprendendo também, que quando eu estou aqui transmitindo os ensinos, eu também aprendo, eu vou estudar um pouquinho para explicar aos irmãos. E é maravilhoso a gente conhecer a Deus a cada dia, né? E eu quero receber a sua mensagem. Você que está nos acompanhando todos os dias, você que é novo convertido, me conte como você aceitou Jesus, quem está lhe apoiando nesta nova caminhada, você que chegou agora à igreja, conhecendo o Evangelho agora, mande-nos a sua mensagem, a sua dúvida pelo nosso WhatsApp que vamos dar no final do programa. Nós estamos ainda falando sobre o louvor e o crente. Eu creio que hoje a gente consegue terminar, vamos ver, né? Nós falamos na última programação as bênçãos provenientes quando nós louvamos ao Senhor. Falamos que o louvor opera maravilhas, que o louvor traz a resposta divina. E hoje eu vou encerrar aqui esse tema ainda da resposta divina quando louvamos ao Senhor. Nós estamos falando que nós temos muitas razões para louvar a Deus, né? Milhões de pessoas dormem e amanhecem famintas, mas nós, pela graça de Deus, temos todos os dias tido condições de nos alimentar, tendo em nossa mesa o pão. Não somente devemos agradecer pelo pão, pelas bênçãos naturais, a vida, a saúde, até a capacidade de trabalhar, mas devemos agradecer as bênçãos espirituais. Como eu estava falando no último programa, eu creio que a maior bênção que nós recebemos é a nossa vida e a salvação da nossa alma. O milagre da salvação, por exemplo. Pense na vida eterna. Você, quando deixar esta terra, livre do pecado, não vai ter ali a segunda morte, que é a morte da sua alma. Você terá certeza, e tem certeza, de que quando você falecer, a sua alma estará com Deus. Isto é o milagre da salvação. Também agradecer a Deus no batismo com o Espírito Santo e no abençoado refrigério que vem de Deus todos os dias para nossas almas, do consolo do Espírito Santo nos ajudando todos os dias, porque o Espírito Santo é quem nos ajuda a vencer o pecado, a vencer o diabo, a vencer as tentações que ele lança sobre nós, porque se fosse só por nós mesmos, nós não conseguiríamos. Nós somos falhos, nós somos fracos, a nossa carne, ela é voltada para o pecado. Então, todos os dias, nós temos uma guerra interna. A guerra da nossa alma, do nosso espírito contra a carne. O espírito que mora dentro de nós, querendo agradar a Deus, e a nossa carne, lutando contra o espírito, para agradar a nós mesmos e a Satanás. Vejam que é um tema bastante maravilhoso de dizer que o louvor, quando ele é dado ao Senhor genuinamente, de verdade, traz bênçãos maravilhosas, enormes nas nossas vidas. Então procure louvar a Deus em qualquer tempo da sua vida. Seja na saúde, na alegria, na doença, na escassez, na abundância. Porque o Senhor vai ver realmente que você o ama de coração, independentemente da sua situação. O louvor não somente nos dá grandes vitórias e respostas de Deus, mas opera maravilhas e também nos sintoniza com Deus, nos sintoniza com os céus. Porque quando a gente louva ao Senhor, nós estamos, na verdade, em sintonia com a linguagem de Deus, com a linguagem celestial. E os céus estão em pleno louvor agora. Porque no livro de Apocalipse, capítulo 4, nos fala dos quatro seres viventes e dos 24 anciãos prostrados diante daquele que se encontra no trono, dando glória e ações de graças, adorando a Deus.

0: Não somente Apocalipse 4 fala desses 24 anciãos prostrados diante daquele que se encontra no trono, que é Deus. No capítulo 5, também do mesmo livro, nos fala de uma multidão de anjos, de milhões e milhões e milhares de milhares, louvando o Cordeiro. Apocalipse 7 nos conta de uma grande multidão adorando o Senhor em alta voz. Então, aqueles que se encontram aqui, incomodados com o barulho que fazem os crentes louvando a Deus, terão de adaptar-se quando forem para os céus, porque lá o barulho será como a voz de numerosa multidão, como de muitas águas e como de fortes trovões dizendo aleluia. Não somente esses versículos, esses capítulos, mas também Apocalipse 19, versículo 6. Eu creio que na próxima programação estaremos encerrando esse tema do crente e o louvor. Por enquanto é só, vou deixar aqui o nosso contato para você contar para a gente como tem sido esses primeiros meses da sua conversão, como você tem se sentido. Coloque aí seus anseios, os seus medos, porque às vezes a gente aceita Jesus e fica receosa. Será que vou perder minha família? Os meus amigos vão se afugentar de mim, não vou ter mais ninguém perto de mim, ao meu lado, porque agora eu sou crente. Mande aí sua mensagem no 11 982 92 3392. Um grande abraço, fique na paz do Senhor. Se despede, Débora Miranda.
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6: Soberano Deus, eterno Pai, Senhor, clamamos nesta manhã para que o Senhor venha, meu Deus, abrir as portas que estão fechadas. Sim, as portas que estão fechadas pelo medo, pelo desânimo e pela falta de esperança. Seja removido pelo teu poder. Conceda direção, sabedoria, discernimento, para que os teus filhos caminhem no centro da tua vontade. Nós declaramos pela fé que o teu tempo, ou que o tempo da vergonha está passando e que o novo tempo está chegando, porque o Senhor continua sendo fiel e as tuas promessas. Guarda a cada lar, proteja a cada família e derrama do teu Espírito Santo sobre todos os que oram agora, os que deixaram os seus pedidos de oração aqui conosco, meu Pai, nesta manhã, e que possamos dizer como a tua palavra diz em Apocalipse 3:8, eis que eu tenho posto diante de ti uma porta aberta e ninguém a pode fechar. Nós te engrandecemos por aquilo que o Senhor já está fazendo e entregamos tudo em tuas mãos, ó Pai. Abre as portas, esta pessoa que está precisando de uma porta na área da saúde. Sim, meu Deus, esta pessoa que está enferma, essa pessoa que precisa trabalhar. Quantas pessoas, meu Pai, que já foram até mesmo ameaçadas de despejo, já foram, meu Pai, ameaçadas de despejo desse apartamento, desta casa, Meu Deus, olha aí quantos pais de família, esta pessoa que está se preparando para uma entrevista, meu pai, que está preparando currículos para entregar. Meu Deus, abre as portas para que o teu filho possa conseguir honrar os seus compromissos, ó Senhor. Abre, meu Deus, as portas para o teu filho, para a tua filha, que está aí já nos ouvindo, aí, meu Deus, nesse transporte público, indo, meu Deus, para o trabalho, indo para a faculdade. Joga por terra as muralhas, joga por terra, sim, meu Deus, as barreiras, e glorifica, meu Deus, o teu nome. Olha essa pessoa que está aí aguardando, ah, meu Deus, aguardando, meu Deus, para receber alta desse hospital. Essa pessoa, meu Deus, que já não aguenta muitos meses dentro desse hospital. Ah, meu Deus, e precisa, meu Pai, de um milagre. Opera um milagre na vida desse jovem, na vida dessa moça, desse moço, na vida desta criança, meu Pai, que está com a saturação baixa, que está com nível de oxigênio no sangue, meu Deus, baixo, meu Pai. Toca mesmo agora e opera o milagre para a glória do teu santo nome. É o que te pedimos e já te agradecemos, certos da vitória, certos do milagre, em no nome de Jesus. Amém.

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1: Muito bem, querido amigo ouvinte, 4 horas com 50 minutos na capital dos Bandeirantes. Você ouviu esta canção maravilhosa, Pode Chorar, Ângela Gonçalves. Nós vamos de bloco de notícia, Saúde em Foco.
2: E chegou o momento de informação aqui na Rádio Deus é Amor. Saúde ocular. Oftalmologista explica a importância dos cuidados com a saúde ocular das crianças. A saúde ocular de crianças e adolescentes é fundamental, pois a visão desempenha um papel crucial na forma como o cérebro processa informações visuais. Com cerca de 80% das informações recebidas na escola sendo visuais, problemas de visão podem tornar atividades como a leitura desconfortáveis ou desafiadoras. Muitas vezes, as crianças não conseguem identificar as suas dificuldades visuais, o que torna as consultas ao oftalmologista essenciais para detectar alterações e garantir um desenvolvimento cognitivo saudável. A miopia é um dos principais problemas de saúde ocular em crianças, com taxas crescentes a cada faixa etária, conforme apontado pela OMS. Enquanto apenas 1% das crianças até 5 anos apresenta miopia, esse número salta para 15% aos 15 anos. Então, durante a vida escolar, a demanda por habilidades visuais aumenta. E tanto pais quanto professores devem estar atentos a sinais de problemas de visão. Indicativos como queda de rendimento escolar, desinteresse nas atividades, hábito de apertar os olhos para enxergar melhor, olhos vermelhos e lacrimejantes, além de dores de cabeça no final do dia, podem sinalizar dificuldades visuais. Vacinação. Você sabia? A vacina BCG, usada contra a tuberculose, também trata o câncer de bexiga. Pouca gente sabe que a vacina BCG, tradicionalmente utilizada para prevenir a tuberculose, também é fundamental no tratamento do câncer de bexiga por meio de sua versão terapêutica chamada imuno-BCG. Esse tratamento estimula o sistema imunológico a atacar células cancerígenas em pacientes com câncer de bexiga não invasivo. Especialistas como o Dr. André Berger destacam que, apesar de ambas as formas derivarem da mesma bactéria, suas aplicações são distintas e específicas. O imuno-BCG é indicado principalmente após a remoção cirúrgica de tumores não invasivos na bexiga, sendo aplicado diretamente no órgão através de um catéter. O tratamento dura de 6 a 8 semanas e é considerado padrão para esses casos, com uma taxa de sucesso na prevenção da recorrência do tumor. Embora o imuno-BCG seja uma terapia segura, pode apresentar efeitos colaterais leves como irritação na bexiga, febre e cansaço, além de, em raras ocasiões, causar complicações mais sérias, como infecções sistêmicas. E por essa razão, o tratamento deve ser cuidadosamente monitorado por médicos especializados.
1: Bem, 4 horas com 53 minutos. Queridos ouvintes, eu sou seu amigo em Cristo, Presbítero Israel Martins, é isso mesmo. Nós estamos ali na Zona Norte de São Paulo, dirigindo, pastoreando ali, pela misericórdia de Deus, a Setorial Vila Mazei. É isso mesmo, você da Zona Norte, Cachoeirinha, Jardim Peri, você aí das região da Zona Norte, região aí da Vila Mazei, vem conosco cultuar. Nós estamos ali, cultos diariamente, todas as quartas-feiras nós temos culto, às 14 horas, às 19 horas, sexta-feira, é aquela sexta-feira da guerra contra o mal, nós estamos às 14, às 19, e você aí da região Vila Mazei, é isso mesmo, agora, final de semana, agora, sábado, agora dia 20, nós temos um culto todo especial, estará conosco pastor Milton de Almeida pregando a palavra, nosso diretor pregando a palavra e Deus operando o milagre. Você, querido amigo ouvinte, não pode ficar de fora. Anota aí o endereço da mesa. Avenida Mazei, 1183. É isso mesmo, Avenida Mazei, 1183. É agora, esse culto especial, agora, dia 20 de junho, Pastor Milton pregando a palavra, o nome do Senhor, Jesus sendo glorificado. Querido ouvinte, eu te agradeço pela companhia, por estar conosco aí, desde as 1:10 da

culto no lar, coisa boa, é falar de Deus, é orar. Nós vamos agora de prefixo das emissoras e já retornamos com culto no lar, pastor Roberto Marena pregando a palavra do Senhor e o nome do Senhor sendo glorificado. Que Deus te abençoe, que Deus te guarde em nome de Jesus.

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0: Meu nome é João Benedito da Silva Neto. 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
1: Me chamo irmã Gleuciane. 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Cheguei até aí para dentro de um presídio, né, por causa devido ao tráfico de droga. Hoje, para a honra e a glória de Jesus, estou me preparando para o batismo. 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Eu sou aqui da cidade de Fortaleza, Ceará.
2: A paz do Senhor, irmãos. Meu nome é Silvana. Moro na cidade de Itapejara, Rio Grande do Sul. Conheci a IPDA através de uma vizinha. E a partir daí, aceitei a Jesus. Hoje, pela honra e a glória do Senhor, sou obreira da IPDA. E agradeço muito a Deus pelas curas, pelos milagres que Deus fez na minha vida. 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Hoje posso dizer que sou feliz em nome do Senhor Jesus.
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5: 5:06.
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0: 5 horas.
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2: 5:11.
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4: Que Deus abençoe vocês. Nós estamos numa transmissão aqui diretamente do púlpito da nossa sede mundial. Vamos orar com os ouvintes? Vamos, meus irmãos. Vamos pedir a Deus que o Senhor venha abençoar os ouvintes, que o Senhor venha fazer uma obra maravilhosa. Tem pessoas nos ouvindo em toda parte do Brasil, do mundo. Então vamos pedir a Deus. E vamos pedir a Deus que o Senhor venha abrir cada vez mais portas para que nós possamos avançar com esta obra. Grande Deus, eterno, maravilhoso Pai, em nome de Jesus Cristo, teu Filho amado, aqui estamos, meu Deus, em tua presença. Senhor, vem estender as tuas mãos. Abençoa agora cada ouvinte, Senhor, cada pessoa que está agora acompanhando o programa A Voz da Libertação. Senhor, venha visitar a cada família, a cada casa, meu Deus, a cada lar. Tu és um Deus tremendo e poderoso. Em nome de Jesus, abençoa este culto, confirmando a grande vitória, em nome de Jesus. Vamos ler a palavra de Deus, meus irmãos. Abram as vossas Bíblias comigo no livro de aos Romanos, capítulo 10, versículo 17. Glória a Deus. Louvado é o nome do Senhor. Nós vamos ler o 17 e depois nós vamos meditar um pouquinho mais para trás, um pouquinho do 13, mas eu vou ler o 17 com vocês. Aos Romanos, capítulo 10, verso 17, diz assim: de sorte que a fé é pelo ouvir, e o ouvir pela palavra de Deus. Amém? De sorte que a fé é pelo ouvir, e ouvir pela palavra de Deus. Diga: Senhor Jesus. Está muito fraco, acho que os ouvintes não ouviram não, hein? Diga assim: Senhor Jesus. Ah, agora melhorou, mas dá para ficar um pouquinho melhor, não dá não? Os ouvintes estão lá em casa e querem sentir esta alegria juntamente conosco. Diga assim: Senhor Jesus, nesta tarde, aqui estamos em tua presença. Senhor Jesus, ajuda-nos a entender a tua palavra nesta tarde. Amém, Senhor, amém. Pode se assentar, batendo palmas, glorificando, exaltando o nome do Senhor. Bem forte essas palmas, aleluia. Prezados irmãos e ouvintes de casa, eu quero falar com vocês hoje. O Senhor colocou em meu coração para nós falarmos sobre algo essencial na nossa vida. Nós falarmos sobre a fé. Mas eu quero falar sobre uma fé especial. Não é aquela fé que a pessoa tem, talvez, de uma forma natural, ou uma fé que a pessoa tem que ela consegue receber milagres, curas, prosperidade, muitas coisas.

Eu quero falar sobre a fé que nós classificamos sobre a fé salvífica. Aquela fé que nos leva até a salvação. Aquela fé que nos leva, meus irmãos, a ter uma completa confiança em Cristo Jesus. Por essa confiança, ela nos leva a uma união com o Espírito Santo. E nós, tendo esta fé, nós temos um desejo, uma vontade, e nós conseguimos viver uma vida conforme o nosso Salvador quer. Nós conseguimos vencer todos os obstáculos, conseguimos vencer tudo aquilo que impede o homem, a mulher, de viver uma vida conforme o desejo, a vontade do Senhor. Porque, na verdade, muitos lutam para viver uma vida segundo a vontade de Deus, segundo os propósitos do Senhor, mas não conseguem, não conseguem. Eu sei que todos vocês que estão aqui conhecem pessoas que vocês sabem que são boas pessoas, que têm boas intenções, mas que não conseguem enquadrar completamente a vida na vontade de Deus, nos planos do Senhor Jesus. E aí nós ficamos observando, e talvez são pessoas que até conseguem receber grandes milagres, e nós ficamos maravilhados de ouvir aquelas pessoas contando testemunho, testemunhando, mas chega um ponto que a própria pessoa se sente triste, porque ela não entende, não compreende por que ela chega a ponto de conseguir receber grandes milagres, grandes libertações, prosperidades, mas não consegue vencer o pecado. Não consegue vencer o orgulho, a avareza, o adultério, a prostituição, os jogos, o vício. Não consegue vencer as vaidades desta vida. Por quê? Porque a pessoa ainda não recebeu, ou ela ainda não se dispôs, ou ela não tomou uma atitude. Porque esta fé, nós lemos aqui, que ela vem pelo ouvir. O ouvir aqui, meus irmãos, é muito mais do que o escutar, como vocês estão escutando. O ouvir aqui quer dizer cumprir a palavra do nosso Deus Todo-Poderoso. Não existe outro caminho. Não existe outro caminho para nós adquirir esta fé. Porque muitas vezes a gente vê uma pessoa que recebe um milagre e parece que uma certeza, uma fé entra dentro da gente para a gente também receber um milagre. Para a gente também ser curado. Muitas vezes a gente ouve uma pessoa contar e dizer: olha, eu recebi uma prosperidade de Deus. E pelo testemunho, por aquilo que nós vimos Deus operar na vida daquela pessoa, a gente acaba também crendo que nós podemos receber aquilo, e acabamos recebendo. E por que que quando a gente olha para uma pessoa que teve a vida transformada, nós conhecemos uma pessoa que vivia uma vida completamente contrária à palavra do Senhor, muito, muito, muito longe da salvação, e de repente a gente vê aquela pessoa tendo um grande encontro com o Senhor e uma transformação completa da vida dela, porque também nós não vamos querer
conhecer a mesma fé que esta pessoa conheceu. Ter em nossa vida a mesma experiência que esta pessoa teve. Se nós queremos ver uma pessoa que foi curada, nós temos, né? Meu Deus, Jesus curou aquela pessoa, ele vai curar eu também. Meu Deus, Deus deu uma prosperidade tão grande para aquela pessoa, então Deus também pode e vai dar uma prosperidade para mim também. Então nós também temos que ser inteligente e entender. Meu Deus, Deus transformou a vida daquela pessoa, transformou a história daquela pessoa, mudou a mente daquela pessoa, mudou as intenções daquela pessoa. Aquela pessoa que tinha um coração carregado só, vamos dizer, só conseguia viver, ter prazer nas coisas do mundo, e agora é uma pessoa completamente diferente, então esse Jesus também pode fazer isso na minha vida. Às vezes a gente vê uma pessoa recebendo até um milagre, a gente vai falar com a pessoa. Uma vez eu estava pregando numa igreja, uma pessoa recebeu um grande milagre, um milagre muito grande ali na hora, uma cura. E de repente eu vi um grupo de pessoas muito grande em volta daquela pessoa que foi curada. E me deu uma curiosidade, eu fui saber por que aquele grupo grande de pessoas estava em volta daquele que foi curado. E a pessoa estava lá sendo questionada pelos outros, e os outros perguntaram: o que que você fez que você conseguiu ser curado? Ensina para mim, como é que você orou? Ensina para mim, o que que você fez? Porque eu estou aqui para ser curado também. O que é que você fez para você conseguir receber um milagre tão grande desse na vida, na sua vida? O que é que você fez? O irmão disse: eu orei com fé, eu acreditei, eu fiz um voto com Deus e Deus me curou, Deus fez a obra na minha vida, eu consegui agradar a Deus de alguma maneira, eu sei que o milagre aconteceu aqui agora na minha vida. Nós temos que fazer isso também, meus irmãos, olhando para aquelas pessoas que conseguiram atingir esta fé. Conseguiram atingir esta fé maravilhosa a ponto de terem força, ter a vida completamente transformada pelo poder de Deus. Nós precisamos ter esta fé. Esta fé é a fé mais importante e nós só vamos conseguir. Agora, esta fé depende de atitudes, porque quando nós ouvimos a palavra do Senhor, quando nós ouvimos Deus falar conosco, quando nós temos certeza que é o Senhor que falou conosco, é impossível nós não tomar uma atitude. É impossível, meus irmãos, nós não tomar uma atitude. Quando nós conhecemos o plano de Deus para a nossa vida, entendemos, compreendemos plenamente o que Deus quer para nós. É por isso que eu disse que a fé verdadeira, a fé salvífica é essa. É aquela que nos leva a viver a vida que Ele quer. É aquela fé que nos leva à renúncia do nosso eu, da nossa própria vontade, e nos leva a viver a vida que Jesus quer para nós, que é uma vida santa, separada,
é uma vida reta, pura, verdadeira, sem mentiras, sem engano, sem falsidades. Esta é a vida que Ele quer que nós vivemos, não alimentada pelo desejo da carne, mas alimentada pelo desejo do Espírito. Esta é a vida que Ele quer que cada um de nós vivemos. E agora uma pergunta, e é muito fácil. As coisas de Deus é tão simples de nós entendermos. Tem pessoas que complicam tudo, né? Ele faz uma complicação tão grande com a salvação e quer explicar de um jeito que ninguém acaba entendendo, mas é muito simples. É muito simples, meus irmãos. É muito simples. A pessoa, quando ele começa a entender a palavra e praticar a palavra, a mudança é muito clara. É muito clara. Tanto no relacionamento dele com Deus, e um dos sinais que são muito evidentes, que é muito fácil de nós discernirmos se a pessoa já alcançou a verdadeira fé e se está vivendo a vida conforme a vontade de Deus, é o relacionamento uns com os outros. É muito simples. Você observa a pessoa e quando ela encontra a salvação, a mentalidade dela muda. A mentalidade dela muda completamente. Quem já percebeu isso, levanta as mãos. Muda completamente. Você já vê que a mentalidade dela muda de uma maneira, não é? A direção, porque ele estava vivendo, antes de conhecer a Deus, ele estava vivendo sobre, abaixo, debaixo do senhorio de Satanás. Não é? Estava vivendo sobre as ordens do inimigo. E São João 10:10, todo mundo sabe que o ladrão vem senão a matar, roubar e destruir. Então ele estava vivendo uma vida que estava destruindo, alguma coisa estava acontecendo na vida dele. Porque ele estava vivendo debaixo do senhorio de Satanás. Quando eu falo debaixo do senhorio, estava vivendo induzido, conduzido, enganado, instruído pelo inimigo. E o inimigo não vai instruir ninguém a fazer coisas boas, não. Satanás não vai instruir ninguém a fazer coisas boas. Você pode olhar lá, a pessoa está em casa, está causando contenda, está causando dissensões, divisões, porfias. Pessoa está lá, não é verdade, sendo enganado, achando que é maior do que o outro, vivendo sob domínio do orgulho, da soberba. Agora, quando ele encontra a verdadeira fé, esse gigante cai. Tum. A Bíblia diz que um valente só permanece dentro da casa quando chega outro mais valente do que ele. E a nossa casa, antes de conhecer a Deus, antes de conhecer a verdadeira fé, estava dominado por um valente que só nos levava para a destruição. Mas nesta casa entrou o valente chamado Jesus Cristo e expulsou esse inimigo. Agora nós não vamos mais, mudou. Mudou o senhorio da nossa vida. Mudou o condutor do navio. Para nós falar a palavra mais simples, não é verdade, meus irmãos? Mudou, meus irmãos, completamente.
Então, quando a verdadeira fé, nós alcançamos ela, então ela promove uma mudança radical em nossas vidas. É impossível alguém dizer que é salvo e não houve uma mudança. Não houve uma transformação. É impossível alguém dizer que é salvo, que teve um encontro com Cristo, e você olhar para a pessoa e não houve nenhuma mudança na vida da pessoa. Não houve. Porque é um banho completo. No corpo, na alma e no espírito. É uma limpeza completa. Essa verdadeira fé, meus irmãos, que nós alcançamos ouvindo a palavra do Senhor, entendendo a palavra do Senhor, compreendendo a palavra do Senhor. Quando nós alcançamos esta fé, os sinais são muito claros na nossa vida. Tem que ser muito claro na nossa vida. Qualquer pessoa vai olhar para uma vida que teve um encontro com o Senhor e vai testemunhar: houve uma transformação. Houve uma transformação. Houve uma transformação. O esposo vai dizer para a esposa que teve um encontro com Deus: minha esposa não é a mesma. Aconteceu um milagre. Não é assim, irmãos? A esposa vai olhar para o esposo e vai dizer: meu esposo não é o mesmo. Aconteceu um milagre na vida desse homem. Os filhos vão olhar para os pais, não é? Aqueles pais que eram violentos, aqueles pais que eram maus exemplos, que tem pai que é mau exemplo, filho, né? Ele quer educar o filho, mas ele é um mau exemplo. Ele é um mau exemplo. Diz: filho não fuma, e ele fuma. Filho não bebe, e ele bebe. Filho não vai para as noitadas, e ele vai para as noitadas. Filho não se embriaga, e ele se embriaga. Filho não adultera, mas ele está em adultério. E aí? Filho, você tem que amar os pais, mas ele não ama os filhos, não demonstra amor para os filhos. E aí? Complicado, né, irmãos? E as mães também assim, não é verdade? As mães também. Mas aí, de repente, o pai e a mãe têm um encontro com Cristo. E o filho começa a olhar. Tem uma transformação aí. Meu pai não é mais o mesmo. Já não é mais espancador. Já não gasta todo o dinheiro com jogos, com o pecado, com a prostituição. Já não passa a maior parte do tempo fora de casa, abandonando a família. Agora está cuidando da família, está cuidando da casa, está preocupado com os filhos. Meu pai, que nem falava comigo, agora está falando comigo. Então, meus irmãos, é evidente no relacionamento familiar, no relacionamento com a sociedade, no relacionamento até com os nossos inimigos, aqueles que se declaram nossos inimigos, o sinal da fé salvífica que levou a pessoa a entender a salvação, o sinal
que a salvação está naquela vida é evidente em todas as áreas da nossa vida. Dentro de casa, na sociedade, no trabalho, em todos os lugares. Até na conversa, né? Até na conversa. Um dia eu encontrei um irmão que fazia muito tempo que eu não encontrava ele. E eu fui pastor de uma igreja, aonde ele foi membro daquela igreja. E eu conversei 40 minutos com aquele irmão. Na verdade, eu não falei com ele, só ele que falou comigo. E aquele irmão, eu fiquei preocupado com ele. Meu Deus, quanta miséria que tinha naquele coração. É, irmãos. Quanta pobreza tinha naquele coração. Quanta falta de entendimento tinha naquele coração. Porque durante 40 minutos de conversa já estava me dando raiva. Aquele irmão não falava uma coisa boa que tinha acontecido naquela igreja, meu Deus do céu. Não falou de batismo, não falou de salvação, não falou de transformação, não falou de milagres e libertações, não falou de pessoas que tinham sido batizadas com o Espírito Santo naquela igreja, não falou de famílias que tinham tido um encontro com o Senhor. Eu olhei para ele e falei, irmão, vamos fazer o seguinte. A conversa para mim começa daqui para frente. Esses 40 minutos que ficaram para trás, deixa para lá. E eu quero que o senhor fale um pouco do que Deus operou sobre a salvação nessa igreja. Oh, irmão, verdade. O último batismo batizou 45 pessoas. Falei, agora o irmão começou a falar como um salvo, né, irmão? Esses dias chegou uma mulher cancerosa na igreja e foi curada, olha, na hora ali, curada do câncer. Tinha um que chegou lá e queria se matar. Tem até um mendigo da rua lá que Jesus transformou a vida dele, ele deixou de ser um andarilho, de ser um mendigo, e agora está na igreja glorificando a Deus, já tem casa, Deus já abriu as portas para ele. Tudo muda na vida do homem e da mulher. A mentalidade, a maneira de falar, a maneira de proceder, esta fé transforma de verdade. Esta fé, quando eu falo fé, é a certeza que quem transforma é Cristo, todo mundo sabe. Mas tem pessoas que não conseguem receber esse milagre da transformação. Eles vivem dentro da igreja, não é? Eles vivem dentro da igreja. Ontem nós tivemos uma aula no nosso CFO, e quando eu cheguei lá, o professor, muito sábio, ele tinha colocado uma frase bem grande na lousa, e ele estava escrito, você é salvo? E falou para todo mundo fazer um comentário sobre aquela pergunta e dar uma resposta. Quantos irmãos que ficaram duvidosos a respeito da salvação? Será que eu sou salvo? Será que eu não sou? Será que eu sou salvo? Será que eu não sou? Não é? É triste uma coisa dessa, não é? É triste uma coisa dessa. Como é que a pessoa entendeu o Evangelho, tem certeza que está vivendo o Evangelho, entendeu a vida que Jesus quer para ele, tem certeza que Jesus, que está vivendo a vida que Jesus quer para ele, separado do mundo, do pecado, e não tem certeza da salvação? É complicado, né, irmãos? Eu não vou nem fazer essa pergunta aqui, senão eu vou ficar um pouco decepcionado. Ou posso fazer? Posso? Não vou fazer nada. Mas o Espírito Santo está fazendo essa pergunta já no seu coração. E ele muito melhor do que eu sabe a resposta que você está dando.
porque Ele não olha para a resposta dos nossos lábios, mas Ele sabe o que está lá dentro do nosso coração, e Deus conhece as nossas atitudes. Ele sabe aquilo que realmente está se passando na nossa vida. Então nós precisamos lutar por esta fé. Esta fé nós temos que ganhar ela. Nós temos que, com as nossas atitudes. Nós vamos ouvir a palavra. Nós vemos homens no Antigo Testamento, no Novo Testamento. Se nós olharmos a palavra de Deus em Mateus 4:19, nós vamos ver que quando Jesus chegou até os discípulos e falou com os discípulos, disse: a partir de hoje eu vou fazer de vocês pescadores de homens. Até hoje vocês foram pescadores de peixes. A partir de hoje eu vou fazer de vocês pescadores de homens. O que aconteceu quando Jesus falou isso para os discípulos? Hã? O que aconteceu? A Bíblia diz que na hora, eles deixaram tudo e seguiram a Jesus. Eles creram naquilo que Jesus estava falando. Eles conseguiram crer naquilo que Jesus estava falando. Outro exemplo, quando Jesus foi até a casa de Zaqueu. São Lucas 19, que Jesus falou com Zaqueu. Houve uma atitude, houve um sinal na vida de Zaqueu. Zaqueu já se levantou dizendo: olha, se eu defraudei alguém, eu vou devolver 4 vezes mais. E eu vou repartir a metade dos meus bens com os pobres. Jesus olhou e falou: ah, sim, hoje chegou a salvação a esta casa. Jesus não chegou na casa de Zaqueu já entrando. Chegou a salvação, Zaqueu, ó. Chegou a salvação. Não, depois da atitude de Zaqueu. Depois da atitude de Zaqueu. Ele ouviu a palavra. E aquela palavra já fez efeito na vida dele. E a prova do efeito estava ali. O arrependimento de tudo aquilo que tinha feito de errado. E a promessa, já a atitude de que iria corrigir a partir daquele momento, já não queria viver mais uma vida contrária à vontade de Deus. Esta é a prova de que você ou eu e nós alcançamos esta fé. É o arrependimento. É frutos dignos de um homem arrependido, de uma mulher arrependida. Arrependimento quer dizer deixar, não praticar mais. O conselho que Jesus deu para aquela mulher que foi apanhada em adultério, que queriam apedrejar ela. Jesus olhou, todo mundo conhece a história, que quando Jesus perguntou: quem não tem pecado, atire a primeira pedra. Não encontrou ninguém, né? Porque todo mundo tinha pecado. Olhou para a mulher: cadê os teus acusadores? Ah, ninguém te acusou? Então também não te acuso, também não te condeno. Só que tem uma coisa: prova do arrependimento. Vai e não peques mais. Vai e não peques mais. Estão compreendendo, meus irmãos? Nós alcançamos esta fé? Você já conseguiu alcançar essa fé? Você está lutando por esta fé? Ou você ainda não conseguiu? Você tem que lutar. Você tem que lutar. Eu tenho que lutar.
Eu não posso ficar de braços cruzados. Eu tenho que lutar. Porque esta vida aqui não é nada diante daquilo que Deus tem preparado para nós. A salvação, o gozo eterno, a vida eterna com Cristo. Vocês já imaginaram um lugar onde não há roubo? Onde não há assassinato? Onde não há doença? Onde não há ódio? Onde não há murmuração? Onde não há enfermidades? Vocês já perceberam um lugar, meus irmãos, que nem o sol vai precisar existir, porque a glória do Senhor vai iluminar o seu povo? Você já imaginou nós recebermos um corpo incorruptível? Um corpo glorificado como o corpo do nosso Senhor e Salvador Jesus Cristo? Vocês já imaginaram isto? Quem quer chegar lá, levanta sua mão, deixa eu ver. Então não fique aí não, sendo um crente sem atitudes. Não fique aí ouvintes, sendo uma pessoa de fé morta, sem obras. Tem que ter provas. As nossas obras têm que testificar a nosso favor. Que nós somos filhos de Deus. Que estamos vivendo segundo a vontade do Senhor. E a nossa mente foi transformada. Agora nós não olhamos para as coisas deste mundo, mas olhamos para o céu. Olhamos para o autor e consumador da nossa fé, que é o Senhor Jesus. Amém? Deus os abençoe em nome do Senhor. E eu vou orar para você receber esta fé maravilhosa. Mas se você não tiver atitudes, de nada vai adiantar. Isso depende de cada um. Isso depende da atitude de cada um. Nós que temos que ter atitude. Vocês vejam todos exemplos bíblicos de fé. As pessoas que Deus falou com ele, ele teve atitude. Deus falou com Abraão, sai do meio da tua parentela, manda uma carruagem aí, Jesus. Fala para mim para onde é que eu vou. O Senhor preparou um lugar melhor para mim, dá um mapa da estrada. Nada disto. Ele colocou o pé na estrada, creu que Deus tinha falado com ele. Quem crê que Deus te chamou para a salvação, aí levanta as mãos. Eu quero falar com as pessoas que ainda não tomaram essa atitude. Primeiro passo que é entregar a vida a Cristo. Aceitar Jesus como único e suficiente Salvador. Você que está afastado dos caminhos do Senhor. A primeira atitude para voltar para o caminho certo. É reconciliar-se com Deus, reconciliar-se com o Senhor. Levanta sua mão, se você ainda não aceitou a Cristo, vem aqui à frente. Eu quero orar por você. É a primeira atitude de fé que você vai tomar. Depois Deus vai fazer você entender, compreender. A cada dia, ouvinte de casa que está me ouvindo, você ainda não tomou atitude, ainda não tomou a decisão de aceitar o Senhor? Tome atitude aí agora. Levante a sua mão aí mesmo e ore comigo. Você que está aqui, eu estou te esperando aqui à frente do altar para você aceitar o Senhor Jesus como Salvador ou se reconciliar com Deus. Toma essa atitude. Ou você que sente que você ainda não teve esse verdadeiro encontro com Deus. Alguém pode duvidar disso, mas é verdade. Tem pessoas que estão na igreja há muito tempo e ainda não tiveram o verdadeiro encontro com o Senhor. Será que pode acontecer isto? Sim ou não? Claro que pode. Não é, irmãos? Talvez estão servindo aí, né?
estão na igreja só por uma emoção ou por uma intenção, alguma coisa, ninguém sabe. Não é um propósito certo de salvação, para ser salvo. Quando nós descobrimos essa verdade, estamos aqui pela salvação, tudo é diferente na nossa vida. Tudo é diferente, irmãos. Cumpre-se a palavra de Deus, buscar em primeiro lugar o reino de Deus e a sua justiça, e todas as demais coisas necessárias vos serão acrescentadas. Tudo será acrescentado. Alguém quer aceitar o Senhor Jesus? Vamos fazer uma oração. Vamos pedir a Deus. Vamos orar pelos ouvintes de casa que estão aceitando o Senhor como Salvador e pedir a Deus que o Senhor venha dar forças para eles, por todas aquelas pessoas que já aceitaram o Senhor como Salvador. Amém? Uma coisa é certa, pastor Lourival estava falando até na última quarta-feira, estava dizendo, não é que estava dando o exemplo dele, eu uso o exemplo dele para mim também, que nós somos pregadores da salvação, mas a pessoa que decide se quer ser salva ou não, não é? Pessoa que decide. Nós não podemos pegar você aí, colocar nos ombros, dizer, vamos lá, irmão, vem aceitar Jesus. Não, é uma decisão livre. Nós temos o livre-arbítrio. Se nós queremos morar no céu, Jesus já mostrou o caminho para nós. Sim ou não? Ele já mostrou o caminho. Ele diz, eu sou o caminho, a verdade e a vida. O caminho está aí, está preparado, está aberto. A porta está aberta. Agora nós que temos que decidir, nós que temos que tomar a atitude de entrar nesse caminho. Se nós não quisermos, então Deus não vai nos forçar. Mas está aí o convite, o caminho aberto. Jesus já pagou o preço por nós na cruz do Calvário. Tem irmãos que vivem na igreja com essa meninice, aí eu estou pagando o preço. Não é? Eu estou passando essa luta porque eu estou pagando um preço pela bênção que eu vou receber. Nada disso, irmão, não seja tolo. Ninguém pode pagar o preço por nada. Espiritualmente falando, não. Você pode pagar lá por um preço, por um quilo de arroz no supermercado, um quilo de carne lá no açougue. Mas pagar o preço por algo espiritual e principalmente pela salvação, vamos tirar isso da nossa mente. Quem pagou o preço foi Jesus Cristo. Ele que pagou o preço por nós. E vamos deixar dessa tolice, que nós estamos passando a luta porque estamos pagando o preço. Nada disso. O preço já foi pago por nós na cruz do Calvário. Levanta as mãos, ouvinte de casa. Jesus já pagou o preço pelo resgate da sua alma. Basta você entender isso, compreender isso agora e aceitá-lo como o único e suficiente Salvador da sua alma. Oremos a Deus por todos aqueles que estão recebendo o Senhor como Salvador e também por todos aqueles que estão reconciliando-se com o Senhor. Grande Deus, eterno, maravilhoso Pai, em nome de Jesus Cristo, o teu Filho amado, Senhor, aqui estamos em tua presença. Meu Deus tremendo e poderoso, aqui estamos, Senhor, orando, clamando e pedindo, meu Deus, que o Senhor venha estender as tuas mãos maravilhosa e poderosa. Pai de todo poder, nós confiamos, acreditamos em ti, Senhor. Receba essas vidas que estão te aceitando como único e suficiente Salvador. Também essas vidas que estão se reconciliando contigo, Senhor. Faça uma obra maravilhosa e gloriosa, nós lhe pedimos em nome de Jesus. Amém? Levanta as mãos, vamos orar pela nossa família. Só um instante, estúdio. Só um minutinho, eu quero orar pela família.
dos ouvintes. Grande Deus, eterno Pai, em nome de Jesus Cristo, o teu filho amado, Senhor, nós apresentamos. Senhor, eu quero pedir, meu Pai, por todos aqueles que realizaram esta campanha, tiveram fé, estão aqui apresentando a família, estão

salva a família dos meus irmãos, das minhas irmãs, faça uma obra maravilhosa e gloriosa, meu Deus. Nós cremos, confiamos, acreditamos em Ti, Senhor, e em Tuas mãos entregamos a nossa casa, a nossa família, em nome de Jesus. Louvado é o nome do Senhor. Batam as palmas e glorificam. Deus abençoe ouvintes de casa. Deus abençoe, irmão dos estúdios. Você não está

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1: Da manhã, um minuto em São Paulo, capital Brasil, rapaz, hoje 16 de junho de 2026, clima aqui tá mais ou menos uns 14, 13 a 15 graus, em São Paulo, capital Brasil, bem-vindos a todos vocês ao Sertão Evangélico, rapaz, Sertão Evangélico no ar pra vocês.

escuta pelo rádio, seja bem-vindo. E você que já estava aí em oração pelo canal Direto com Deus, também sejam todos bem-vindos ao programa Sertão Evangélico. Qual é o melhor programa que traz a felicidade, traz a paz, que traz a alegria a todos aqueles que estão lá na roça, aqueles que estão, rapaz, na cidade. A todos vocês, sejam todos bem-vindos. E sem muita conversa, sem muita, rapaz, diálogo aqui, vamos agora conversar com ele, que merece a honra, a glória, o louvor. Vamos agora prosear com Deus. Maravilhoso Deus, eterno e soberano Pai, Senhor, mais uma vez estamos aqui, ó Deus, em tua presença. É, papai, nós estamos aqui, ó Deus, já te agradecendo por tudo. E também sabemos, ó Deus, a responsabilidade que está sobre as nossas vidas, ó Deus. Porque estamos aqui, ó Deus, como fonte, pai, de transmissão da tua parte, para levar o evangelho, levar, ó Deus, a tua palavra aos necessitados. Sim, Senhor, então eu peço a ti neste exato momento que mais uma vez, que o Senhor venha, ó Deus, perdoar-nos, perdoa, ó Deus, os nossos pecados, perdoa, Senhor, as nossas transgressões, as nossas iniquidades. Senhor, aqui estamos reconhecendo mais uma vez que, sim, de fato, somos pecadores. De fato, ó Deus, nós somos miseráveis e necessitados da tua misericórdia. É, papai. Por isso eu peço a ti neste exato momento, Senhor, que o Senhor venha olhar para nós com o seu olhar de amor, com o seu olhar de ternura e com o seu olhar de misericórdia. Pai, assim como eu peço também a ti neste exato momento, que o Senhor venha ouvir, ó Deus, a oração dos meus irmãos que estão lá no campo, aqueles, ó Deus, que estão sozinhos neste exato momento, mas estão adorando, estão clamando, estão orando juntamente com todos aqueles que estão sintonizados na programação. É, meu Deus, eu peço a ti neste exato momento, ó Deus, em favor daqueles que já estão se preparando, ó Deus, para ir para o seu trabalho. Aqueles, ó Pai, que já estão também se preparando para retornar à sua casa. Ó Deus, eu peço a ti neste exato momento, ó Deus, em favor desta criança que também está se preparando para ir para a creche, para o berçário, para a escola, para o curso, ou mesmo ir para um hospital devido a um exame médico, ó Deus. Papai, quando as pessoas neste exato momento estão ouvindo, ó Deus, esta oração, quando as pessoas estão ouvindo, ó Deus, essas súplicas, essas pessoas se encontram totalmente, ó Deus, angustiadas. São rodeadas, ó Deus, de pessoas. São rodeadas de pessoas que até falam que o admiram. Essas pessoas, ó Deus, que estão com o coração aflito, com o coração angustiado, devido, ó Deus, a uma tristeza que nem ela sabe dizer, nem ele sabe falar a origem de onde está vindo tanta tristeza. Mas essa pessoa, Deus, está ouvindo essa oração. Mas essa pessoa, Deus, está ouvindo, e eu tenho certeza que após esta oração, essa pessoa, ela vai tentar, ó Deus, saber qual, porquê, onde está essa tristeza, e ela não vai ter mais nem motivo, ó Deus, porque eu tenho uma convicção que o Espírito Santo de Deus vai inundar, trazendo alegria, trazendo a felicidade, trazendo o renovo, a restauração sobre esta vida, Pai. Senhor, essa pessoa que ora comigo agora e se encontra internada
num leito de um hospital, outras, ó Deus, num corredor, outras pessoas já estão sendo socorridas agora. Essa pessoa que está agora, ó Deus, passando mal, que se encontra, ó Deus, com a sua pressão alta, ou até mesmo várias dores, Senhor, essa pessoa que se encontra agora, ó Deus eterno, já segundo a medicina, no estágio final de um câncer, mas nós estamos agora clamando a Ti, Senhor. Nós estamos agora clamando a Ti que o Senhor tenha misericórdia, Senhor. Oh, aleluias. Misericórdia, ó Pai, dessa pessoa que agora está sendo socorrida. Ela está sendo socorrida às pressas, Senhor. Tenha misericórdia. Tenha misericórdia, Deus, dessa pessoa que ora juntamente conosco, ó Deus, e se encontra internada, ó Senhor, e todas as vezes que o médico vai dar o boletim, Senhor, essa pessoa, ela tem uma novidade tão ruim, ela sabe, olha, você agora foi diagnosticado com outro problema. Ah, é, Pai. Nós repreendemos agora em nome do Senhor Jesus Cristo. Nós repreendemos agora esses espíritos malignos que trazem enfermidade, que assolam, Deus, essa família que está sobre esta maldição hereditária, esta casa que está sobre maldição mandada, esta casa, ó Deus, que nada dá certo, esta família que só vive em contendas, em brigas, em discórdias, nenhum deles consegue se entender, nenhum deles consegue falar um com o outro se não haver briga, se não haver contenda, discórdias, até mesmo agressões físicas. Pai, nós repreendemos agora em nome do Senhor Jesus Cristo, que este lar venha a ser uma bênção, que esta família venha a ser uma bênção, que este casamento venha a ser uma bênção, e todos venham ser restaurados, ó Deus. Se porventura há feridas no corações destas pessoas, ó Pai, que o Senhor venha sanar essas feridas agora. Se porventura esta pessoa, ó Deus, ainda se encontra decepcionados, se encontram, Deus, com o coração totalmente martirizado, que eles venham receber a restauração em nome do Senhor Jesus Cristo, Pai. Senhor, quantas pessoas agora que oram comigo agora, conosco, Deus, essa pessoa se encontra até preocupado devido às contas que estão chegando, é tantas dívidas, é tantas cobranças, é por ligações, é por e-mail, até mesmo por cartão postal, é pessoas indo porta a porta, é pessoas indo lá no trabalho, é até mesmo ameaças, ó Deus. Essa pessoa que se encontra totalmente endividado, já não sabe mais o que fazer, já pediu um empréstimo para pagar outro empréstimo e assim vai, pede um para pagar o outro e assim vai, ó Deus, todas as vezes ela vai se enrolando cada dia mais. É, Senhor, quantas pessoas que oram conosco agora e ela diz, Senhor, tenha misericórdia, dá-me sabedoria para que eu tenha, ó Deus, condições de saber como que eu posso acabar com essas dívidas. É, Senhor, que o Senhor venha ter misericórdia dessa pessoa agora. Dá sabedoria a esta casa, a esse homem, a esta mulher, para que ele tenha, ó Deus, ali a sabedoria de como que ele conseguirá, ó Deus, pagar as suas dívidas. E se porventura estiver muito acima no seu salário, ó Deus, abençoa ou prospera, Senhor. Mostra a tua glória, Senhor. Mostra a esse homem o escape. Mostra, Senhor, que o Senhor é um Deus de misericórdia. Mostra, Senhor, que mesmo nós sendo falhos, o Senhor ainda continua fiel sobre as nossas vidas. Mesmo nós sendo, Deus, covardes em algumas vezes, o Senhor continua fiel conosco. Oh, aleluias. Senhor, olha para essa pessoa agora que se encontra, ó Pai amado,
preocupado, pode dizer, porque trabalha num comércio, como ambulante, ou mesmo tem a sua loja, e aos poucos ela percebe que está caindo o fluxo na sua loja, nas suas vendas, ó Deus. Esse empresário, essa empresária, essa pessoa que trabalha com negócio,

recursos, investiu tanto, Deus, investiu tanto dinheiro, investiu o seu tempo, investiu, oh Deus, ali em dinheiro, fazer cursos e tudo. Essa pessoa que até mesmo ampliou, oh Pai, expandiu o seu negócio, mas agora percebe que as coisas não estão indo tão bem. É, Pai. Talvez essa pessoa acordou tão cedo para abrir a sua loja. Essa pessoa acordou tão cedo ainda, oh Deus, para levar o sustento para sua família. Essa pessoa acordou tão, ainda nem raiou o dia, já estava de pé trabalhando, Deus. É, papai. Esta mulher que, ela que sustenta a sua casa, esse homem que sustenta a sua casa. E agora se encontra nessa situação, olhando para as dívidas, para as contas e olhando também para o que tem, o que está entrando, Deus, em dinheiro. Pai amado, que o Senhor venha nesse exato momento a abrir as portas para esse homem, para essa mulher. Que neste momento, Deus, o Senhor possa mostrar sim o seu poder, mostrando que é o Senhor que está no controle de tudo, mostrando, Deus, que é o Senhor que governa, que mantém, sustenta, Deus. Oh, aleluias. Que essa pessoa venha mover sim e contemplar o teu mover. Que essa pessoa sim venha ver e contemplar, ó Pai, que é o Senhor sim que manda clientes, é o Senhor que prospera, é o Senhor que abre portas. E quando é o Senhor que abre portas, ó Deus, há sinais, ó Pai. Eu creio, Senhor. Eu creio sim, Senhor, que esta mulher, que este homem, que esse empresário, eles vão sim contemplar a prosperidade vinda de tua parte. Esta pessoa sim, ela vai contemplar e vai saber que é o Senhor sim, que rege, é o Senhor que controla todas as coisas. É, meu Deus. Essa pessoa que está agora trabalhando e orando conosco. Mas essa pessoa, ela está com enferma, com tantas dores, oh Deus, mas mesmo assim, até mesmo com febre, mas está trabalhando, está lhe dizendo, não, eu tenho que levar o sustento, devido a essa mãe ser sozinha, devido até mesmo a esse pai ser sozinho, oh Deus, juntamente com seus filhos, oh Deus, que o Senhor venha neste exato momento honrar a fé destas pessoas, oh Pai, honra a fé, honra para a tua glória, Senhor. Honra sim, Senhor, para a sua glória, em nome do Senhor Jesus Cristo, Deus. Oh, meu Pai, é do norte ao sul, é do nordeste ao sudeste, do centro-oeste, ó Pai, a igreja clama, a igreja suplica. Oh, Papai amado, até pessoas em outros países, neste exato momento, se encontram, oh Deus, concentrados todos em um só propósito de oração. Sim, Senhor, entregando o seu dia nas suas mãos. Que o Senhor venha livrá-los, oh Deus, de todo mal. Que o Senhor venha livrá-los, oh Pai, aqueles que estão na estrada, assim, ainda voltando às suas casas. Aqueles que participaram conosco desta festa, oh Deus, tão maravilhosa neste final de semana. Que o Senhor venha ainda, oh Pai amado, prosperar e livrá-los aqueles que estão na estrada, sim, Senhor. Que sabemos que tem ainda pessoas ainda indo para a sua casa. Oh, Papai do Céu, livra-os de acidentes. Livra-os de prejuízos, livra-os de assaltos, livra-os, ó Pai, de tudo aquilo que possa causar-lhes prejuízo. Pai, eu peço a Ti nesse exato momento, em favor daqueles que estão, ó Pai amado, nesse exato momento na estrada, o caminhoneiro, os boiadeiros, os carreteiros, aqueles que trabalham, ó Deus, dirigindo o dia todo. É, Pai, aqueles que trabalham como motorista de aplicativo, aqueles que trabalham na parte de entrega, tanto motocicleta, ó Deus, como bicicletas. Pai, aqueles que trabalham no trânsito, em forma em geral. Sim, Senhor. Pai amado, aqueles que se encontram todos os dias, o dia todo, Pai, que no trânsito, que o Senhor venha neste exato momento, ó Deus, livrar. Livra-os de acidentes. Livra-os, ó Pai amado, de qualquer tipo de prejuízos. Livra-os, ó Pai, de tudo aquilo, Deus, que o inimigo que preparou para causar infelicidade a essa pessoa. Senhor, que durante o seu trajeto nessa BR,
que durante, oh Deus, a sua caminhada, durante o dia, durante o seu trabalho, que o Senhor venha fechar as cobras, que o Senhor venha fechar, quebrar, oh Deus, os carros do inimigo, que venha tentar, oh Deus, destruir aqueles que te servem. Sim, Senhor, corta o laço, quebra a lança, oh Deus, enxerga os carros no fogo, porque tu és Deus maravilhoso. Pai, quantas pessoas agora que estão orando conosco estão passando uma luta tão grande, estão sendo afrontados, oh Deus, estão sendo até mesmo ali ameaçados, estão sendo ali intimidados, oh Deus, pelo fato dessa pessoa estar te servindo com sinceridade. É, meu Deus, mas quando olhamos para o Salmos 46, é onde diz, oh Deus, que o Senhor é o nosso refúgio, socorro bem presente na hora da angústia, ó Deus. Ó, papai, é neste momento que o Senhor, sim, mostra, ó Deus, a sua glória. É neste momento, sim, ó Deus, que nós contemplamos que o nosso refúgio não está no amigo da esquerda, da direita, que o nosso refúgio não se encontra, ó Deus, nas redes sociais, onde nós observamos e sabemos, ó Deus, que o nosso refúgio vem do alto, ó Deus. Ó, papai, pode um homem, pode a mulher, pode os melhores amigos nos deixar, pode todos, oh Deus, nos abandonarem, mas, ó, papai amado, mas é o Senhor, sim, que sempre nos está conosco. É o Senhor, sim, ó Deus, que sempre se encontra conosco. Sim, papai amado, porque é o Deus de Jacó, é o nosso refúgio. Porque é o Deus de Jacó que peleja conosco. É o Deus de Jacó, pai amado, que vai à frente lutando por nós, ó Pai. Sim, Senhor. Senhor, esse obreiro, esta obreira, esse diácono, esse presbítero, esse servo de Deus, esse servo, ó Deus, que se encontra, Deus, ali, sendo coagidas com tantas pessoas, ó Pai, essa pessoa que está sendo injustiçada, está sendo perseguida, Senhor, olha agora, Pai amado, olha, contempla agora, Senhor, eu peço a Ti neste exato momento, Pai, arrebata essa pessoa dessa situação. Tira essa pessoa, oh Deus, desta situação e mostra, Senhor, que é o Senhor que está com ela. Mostra, Senhor, que é o Senhor que está com ele. Essa pessoa que está já desanimada devido às lutas, devido às dificuldades. É, papai amado, quantas pessoas agora que já não tem mais aquela vontade, aquele desejo de orar pelas madrugadas, já não consegue mais, ó Deus, fazer aquela consagração a Ti, como fazia antes. Essa pessoa, Deus, que se encontra totalmente já desanimada, que até mesmo está rejeitando fazer a Tua obra. É, meu Deus, as lutas apertaram. Ali, ó Deus, as lutas, ó Deus, estão acabando com as forças deste obreiro, desta obreira, deste homem, desta mulher. Ó Pai, mas está somente angustiada, triste, passando por um momento difícil, que o Senhor venha dar uma injeção de ânimo nessa pessoa agora. Que ela venha ser renovada. Que ele venha ser renovado, que esta pessoa, sim, venha sentir, oh Deus, a renovação do Teu Espírito Santo, que esta pessoa, sim, oh Deus, ela venha sentir que é o Senhor que o levanta e o que o sustenta, oh Deus, e que segura nas Suas mãos, oh Deus, Pai. Sim, Senhor, ó, papai amado, que essa pessoa possa voltar a pregar como pregava antes, que ela possa voltar a cantar como cantava antes, que possa voltar a fazer o Teu id, assim como o Senhor chamou, convocou. Sim, Senhor, é o momento, ó Deus, é onde centenas de pessoas se encontram orando conosco agora, mas estão sendo renovadas, ó Deus, não importa, ó Deus, o estado, a cidade,
enfermidade que esta pessoa se encontra, mas o Senhor tem o poder de visitar agora, o Senhor tem o poder de renovar esta pessoa, aonde ela estiver, aonde esse homem, essa mulher, ó Deus, está agora, seja no campo, seja na cidade, ó Pai, seja no seu trabalho, que seja dentro da sua condução, que seja dentro de um transporte público, ó meu Deus eterno, que o Senhor venha neste exato momento, ó Deus, renovar as forças desta pessoa, que o Senhor venha levantar o caído, ó Deus, sim, Senhor, aquele que está com o coração já triste, que o Senhor já venha renovar, venha restaurar em nome do Senhor Jesus Cristo, Deus, Pai, eu oro neste exato momento em favor dessa pessoa que se encontra afastada dos teus caminhos. Pai amado, quantas pessoas agora já deixaram a tua presença? Essa pessoa, essa mulher, este homem que antes fazia o teu ide, essa pessoa que antes pregava, cantava, até era líder, é líder, ó Deus, dentro da igreja. Pai. Chegou até a dirigir igreja, a ter funções dentro da igreja. Mas agora, ó Deus, olha a situação dela. Agora, olha a situação desta pessoa. Ó Deus, não consegue mais se livrar desses vícios. Essa pessoa, Deus, não consegue mais se libertar dessas correntes malignas do covarde, ó Deus. Essa pessoa que agora dá trabalho para os seus pais, dá trabalho para sua mãe, para os seus avós, dá trabalho para os vizinhos, até mesmo para a polícia, ó Deus, até mesmo para a sociedade. Essa pessoa agora se encontra totalmente oprimida, oh meu Deus. Mas ela se encontra agora, essa pessoa se encontra agora chorando, dizendo, eu quero sim ser liberto, eu quero sim ser liberta, mas essa pessoa não tem forças, ó Deus, para se libertar, não tem forças para se libertar dos vícios, não tem forças, ó Deus, para sair dessas facções malignas, satânica, não tem forças, ó Deus, para sair desse grupo covarde, ó Deus, e o Senhor ainda se encontra dando chances de vida para esta pessoa, o Senhor ainda se encontra, ó Deus, já com as mãos estendidas, dizendo, eu ainda te dou chance, segunda oportunidade, terceira, ó Pai, mas basta tomarmos um passo. É um passo para o Senhor, ó Deus, sim, para que nós tenhamos vida e vida com abundância. É somente, Deus, nós dizemos, falarmos, dizendo, olha, sim, eu quero mudar de vida, eu quero aceitar a Jesus, eu quero voltar a servir a Ele, sim. É este passo, ó Deus. A tua palavra nos diz, ó Deus, que conhecereis a verdade, e é a verdade que liberta, ó Pai. Quando nós conhecemos, entregamos nossa vida ao Senhor Jesus, ó Pai. Assim como eu creio que agora milhares de pessoas estão agora que vão se render aos seus pés. Que neste momento, ó Deus, eles possam tomar essa decisão, sim, Senhor. E confessar a Ti como único e suficiente Salvador da sua vida. Em nome de Jesus. Amém e amém. Senhor Jesus Cristo, amém. Queridos, esta vai ser a melhor decisão da sua vida. Quero falar agora com você que orou conosco, mas você se encontra afastado, ou mesmo nunca aceitou a Jesus, né, como teu Salvador. Olha para a sua situação agora, reflete. A vida que você está levando, olha para você agora, com o tempo, ei, você mesmo. Como que você se vê daqui a 5 anos? A forma que você está levando a sua vida, a forma que você está indo, conduzindo esse barco, será se não vai naufragar? Será se você vai chegar até lá dessa forma? Esta é a vida que você deseja para você? Pois é, a hora de mudar é agora. A hora de você mudar é agora. Mudar como? Tomando a decisão de entregar a tua vida a Jesus Cristo. É isso mesmo. Você vai ver que tudo vai mudar.
tudo vai ser transformado. Olha para sua esposa, todas as vezes ela fala, homem, aceita Jesus. Olha para sua esposa dizendo, olha, te aconselhando e você sendo ali, rejeitando. Você dizendo, não, eu não vou, fazendo de forte. Homem, para com isso. Você que, olha, o seu esposo que fala para essa mulher, dizendo, olha, está na hora de você aceitar Jesus. Às vezes é a sua mãe que diz, olha, se você aceitar Jesus, nada disso aconteceria. É isso mesmo. Para de ser teimoso, rapaz. Vamos quebrar um pouco esse coração de pedra. Dá uma chance. É isso mesmo. Muda de vida. Jesus quer mudar, quer transformar. Jesus quer te fazer, quer te lapidar, quer te dar uma nova vida. Uma nova vida. Esquece seus amigos que te levam para as baladas, te levam para as drogas, te levam para os caminhos tortuosos. Ah, mas se eu tomar essa decisão, vão sorrir de mim, vão bater de mim. Não interessa. O importante é que você vai ser agora um novo homem, receber uma nova identidade. Vamos tomar essa decisão agora? Ora assim comigo. Senhor Jesus, eu te aceito como meu único e suficiente salvador da minha vida. Pai, perdoa as minhas ignorâncias. Perdoa, Deus, pelos meus pecados. Senhor, eu transgredi, eu pequei, mas estou arrependido e te pedindo perdão. Diga, Pai, escreve o meu nome lá no céu, no teu livro, e sela com teu sangue. Amém. Amém. Você que tomou essa decisão de fé, de coragem, de ânimo, rapaz, queremos ouvir você agora, neste exato momento. Manda para nós um e-mail. Quero aceitar Jesus, @ipda.com.br. Eu disse, quero aceitar Jesus, @ipda.com.br. E você que trabalha com o WhatsApp e tem diariamente o WhatsApp, ó, é 119-594-4645. Eu disse 119-594-4645. Esse é o número onde você vai interagir conosco, vai mandar sua mensagem de texto, de áudio, de vídeo, ou seja, sua mensagem, dizendo, se tem Jesus, tá bom? E um pastor vai entrar em contato com você agora. Igreja Deus e Amor é mais do que uma igreja, somos uma família, a família que vai morar no céu. Já amanheceu em São Paulo, rapaz, o sol já raiou. Quero falar com você agora, rapaz, tá no campo. Isso mesmo, você que é gaúcho, tá no chimarrão, rapaz. E tem um pessoal lá do Mato Grosso que diz, ó, nada de chimarrão. Aqui é o quê? É tererê. Você que é gaúcho, você que é do Mato Grosso, você que é de todo o Brasil, mundo, rapaz, ó, sejam todos bem-vindos. Você que é do Piauí, você que é do Maranhão, você que é lá no Ceará, você que é, rapaz, lá de Rondônia. Olha, rapaz, ó, Rio de Janeiro está sintonizado. O Brasil inteiro, ó, Paraná, Santa Catarina, Rio Grande do Sul, Rio de Janeiro, Mato Grosso, Mato Grosso do Sul, Minas Gerais, rapaz, aqui em São Paulo. Ou seja, o Brasil inteiro está sintonizado no Sertão Evangélico. Sabe por quê? Porque o Sertão Evangélico é o melhor programa, a caipira da manhã. Não tem outro programa que traz felicidade, que traz alegria, que traz a palavra, aquilo que se traz, pode dizer, que dá o sossego. Rapaz, é isso mesmo. Sertão Evangélico no ar. Já aproveita agora, rapaz, e compartilha aí num grupo do WhatsApp, num grupo da família. Compartilha no seu status, que daqui a pouquinho iremos, rapaz, fazer menção nos seus comentários, nas suas fotos, no seu vídeo. Você que participou conosco aqui, rapaz, da festividade da Igreja Deus e Amor, já manda aqui pra nós a sua foto, rapaz, porque aqui, Sertão Evangélico já tá no ar. 11982923392, eu disse 11982923392. Manda pra cá sua mensagem de texto, de áudio, de vídeo, a sua selfie, como está sendo o seu café da manhã, porque vamos daqui a pouquinho falar com você. E para iniciarmos já o amanhã com louvor, rapaz, ó,
Tá chegando aí um louvor abençoado, rapaz, que vai cantar e alegrar o nosso amanhecer. Canta pra nossa alegria, rapaz.

Rapaz, ó. César Medina deu perdido de novo. César Medina não apareceu hoje. Eu tô achando que esse peão tá atolado em algum... É... rapaz, tá atolado em algum riacho, rapaz. Não é possível, homem. Ô, César Medina, rapaz. Você fez isso de novo comigo, rapaz. Veio ontem, aí hoje já não veio mais. Acorda, César Medina. Ô, Sayra Medina. Filha do César Medina, acorda aí, rapaz. Não é possível. Ô, rainha do pastor César. Sacode essa rede aí, essa coberta aí, acorda o César. Será possível, rapaz? Não é possível, homem, que esse homem ainda tá dormindo nesse horário. Perdeu o horário de novo.

0: Meu amigo, ó. Eu tive aqui no domingo, rapaz, e tinha umas pessoas aqui, ó, eu acordo 4 da manhã, já pra não perder o horário do sertão evangélico, viu? Pois é, viu? Gente, vamos acordar, vamos despertar, porque senão, rapaz, ó, vamos jogar água em você. Tá dormindo ainda, homem, ó, já até quebrou a lima aqui. Tá dormindo ainda, tá na hora de ajudar o seu pai, ajudar a sua mãe. Tem lenha pra tirar, tem o gado, rapaz, pra cuidar, ó, tem o leite. Tem que tocar a boiada, tem que dar milho pras galinhas, ração pras galinhas, rapaz, é tanto serviço. Tem que cortar a lenha, rapaz, você tem que fazer a comida, fazer o café, lavar a louça de ontem que você não lavou e tá ainda debaixo dessa coberta, ô irmã, tá, acorda essa mulher agora, acorda esse menino, ó, até o galo já tá cantando e você tá ainda dormindo, rapaz. Vamos despertar, meu povo! Marcelo Fidelis, de Araxá, Minas Gerais, já acordou, já tá mandando a sua mensagem dizendo: olá, bom dia, Padre do Senhor, pastores. Estamos aqui ligados na programação, viu? E já tô indo pro caminho da mineradora, rapaz, ó. Diferente trabalho aí, viu? Abraço a todos os mineradores do Brasil. Denise, lá do Paraná. Paz do Senhor Jesus, que bênção. Ok, bênção de Deus, esse programa maravilhoso. Um abraço aqui de Coronel Vivida, do estado do Paraná. Deus abençoe aos irmãos aí dessa cidade, Coronel do Paraná, a irmã Denise, em especial a ela, e todos aqueles que acompanham a programação da cidade aí de Vivida do Paraná. E você que ainda não mandou sua mensagem, manda para nós. Queremos mencionar o seu nome e a sua mensagem aqui, viu? Olha, irmã Francisca Souza, de Campina Grande, da Paraíba. Já estive em Campina Grande, rapaz, pensa numa cidade bonita, rapaz. Pensa em uma cidade maravilhosa, rapaz. Bom dia, a paz do Senhor. Estou participando do momento da oração. Preparei o café da manhã da família e agora estou na companhia do programa, viu? Deus abençoe vocês e a cada ouvinte nesta manhã. Deus abençoe, irmã Francisca. Deus abençoe, né, a todos aqueles que estão sintonizados aí em Campina Grande da Paraíba. 11982923392. Estamos ao vivo aqui, rapaz, para todo o Brasil. Isso mesmo, olha. Antônio Alves, de Quixadá, lá no estado do Ceará. Nunca tive em Quixadá, mas estive no Ceará, viu? Bom dia, a paz do Senhor, ainda não amanheceu aqui, viu? Ó, já tratei dos animais, enchi os reservatórios de água e agora estou descansando um pouco ouvindo esse programa que tanto nos alegra. Zaqueu, toca o berrante aí para nós, para acompanhar esse povo. É sério? Eu toco agora para você. Você não pede, rapaz. Você manda, rapaz. Aqui você não pede, você manda, né, meu diretor? Vamos que vamos, ó. Hora de acordar, rapaz. Tocar a boiada, porque já amanheceu, meu povo. Ó, você que tá acompanhando o sertão evangélico aí, você mandou o seu áudio, vamos ouvir aquelas pessoas que estão já, é por áudio, né? É um momento muito especial, onde as pessoas, ela não pode mandar as mensagens de texto, mas pode mandar o seu áudio, então vamos ouvir agora. Hoje é o áudio.
1: Seu irmão, aqui é o Isaac.
0: Isaac?
1: De Ilha Comprida.
0: Sim, Isaac.
1: Toda minha família está ouvindo a rádio sertão evangélico.
0: Sim.
1: Mas não precisa jogar água, não. Porque aqui já tá chovendo. Solta a bicharada.
0: Ó, vamos soltar a bicharada na chuva, homem. Rapaz, que isso, rapaz. Já tá lá, ó. Deus abençoe, viu, você e toda a sua família. Estão acompanhando o sertão evangélico.
2: Bom dia, Zaqueu, na gloriosa paz do Senhor.
0: Pai.
2: Que seja uma terça-feira abençoada na presença do nosso Deus.
0: Amém,
2: que Deus esteja nos abençoando, nos guardando e caminhando passo a passo com cada um de nós.
0: Sim.
2: Eu sou Onísio e moro na cidade de Séries, estado de Goiás. Séries está muito quente,
0: eita, rapaz.
2: Mas está uma manhã maravilhosa. Está uma manhã linda. Manda um alô para nós aqui em série, que estamos ligadinhos nessa benção.
0: Aí, né?
2: Coloca o papagaio boiadeiro para mim.
0: Papagaio
2: Deus que abençoe
0: boiadeiro.
2: Vocês, em nome de Jesus. Fica com Deus.
0: Ó, toca a boiada. Ó, isso toca bem, viu, boiada, viu? Ó. Ê, rapaz. O sol de arraiou, rapaz.
3: Jesus, quem está falando é irmão Márcio.
0: Vem, irmão Márcio.
3: E juntamente com a minha esposa, a irmã Lucinalva, aqui da cidade de Badibacite.
0: Badibacite.
3: Tem como o irmão colocar pra mim o canto do paturi aí? É uma ave aquática.
0: Ó, e aí, Jonatas? Eu não conheço não, Jonatas. Hoje o Galdeiro, rapaz, voltou, homem. Galdeiro, rapaz, vamos ter 3 férias por mês, rapaz. Uau! É. Cadê o aplauso pro Galdeiro? É pra você, Galdeiro. Um abraço aí. Tá tocando ali a radiola, rapaz. O homem é brabo demais, homem, viu?
2: 11982922. Teofilândia, BR-116. Que Deus abençoe. Manda um alô pra dirigente Joane Araci, pastor Samuel ali em Serrinha. Bom dia, Cristo Jesus. Toca o louvor aí.
0: Ó. Toca o louvor pra irmã lá de Serrinha. Irmã, pra você tem um louvor, sabe qual? Conversão, Eric e Débora, canta pra nós, rapaz.

0: rapaz, em São Paulo, capital. Olha, vou mandar um abraço aqui, sabe pra quem, ó? Eu vou ter que ler aqui, porque não é possível, que nome aqui é difícil, rapaz. Vamos lá. Marciano de Matos, rapaz, ó. Ele, Marciano Matos e Sérgio, de Tuparendes, rapaz, lá no Rio Grande do Sul. Emanuel e Elias Souza, de Santa Rosa, também lá do Rio Grande do Sul. Gaúchos, rapaz. Jordana Bochard, rapaz, é esse nome, viu? E Santa, de Santo Ângelo, também, Rio Grande do Sul. Ó, Noemi Oliveira, de São Nicolau, Rio Grande do Sul, esse rapaz.
1: Que barbaridade. Ó, é.
0: Os gaúchos, rapaz, que estiveram conosco aqui, um abraço a vocês. Rapaz, os homens são gaúchos, falou, já sabe. É chimarrão, é churrasco, rapaz. Deus abençoe os irmãos que estão sintonizados na programação. Mas, para iniciarmos agora com um louvor, esse bloco...

0: agora com testemunhas se blocam. Gente, Maria Bispo tá chegando aqui para contar o que Deus fez na sua vida. Maria Bispo, conte o que Deus fez na sua vida.
1: Tá com 2 anos, né? O meu filho estava desempregado e ele estava com mais de 3 anos que ele não trabalhava registrado, né? E ele mandava os currículos, as firmas chamavam e ele ia. Aí quando chegava lá, ele falava assim, que olhava a carteira dele, senão ele vai ser difícil, porque você tá com mais de 3 anos, né? Que você trabalhou registrada, então agora vai ser difícil, né? E aí eu peguei ele, né? E ele mandando sempre currículo, orando a Deus, pedindo a Deus, né? Aí na última firma, que é essa que ele trabalha, ele disse, mãe, eu arrumei uma firma, eu fui chamada, eu fui, só que é porque é uma profissão que eu nunca trabalhei, eu tenho que fazer um curso. Como que eu vou fazer? Eu falei, você vai fazer sim, né? Você vai fazer. E aí ele foi fazer aquele curso, aí quando ele foi fazer aquele curso, eu fiz mais um voto com a Fundação Reviver. Aí ele fez o mesmo voto também. E ali ele fez o curso. Aí o rapaz falou assim, quando você fazer o curso, manda o currículo, já manda o papel do curso, que você já está empregado. E assim foi, né, pastor? Ele foi e levou o currículo, aí já foi chamado e já está com 2 anos que ele está trabalhando num serviço que ele nunca trabalhou, né? Mas ele fez o curso e passou e está trabalhando para a honra e a glória de Deus. E já teve outros convites, né? Até para ir trabalhar com a polícia, de motorista, tudo. Ele falou, não, estou bem empregado, então não vou deixar o meu trabalho.
0: Rapaz, se isso não é milagre, rapaz, olha para isso. Não conseguia arrumar emprego, não conseguia, posso dizer, se encontrar no mercado de trabalho, não é isso? Mas o que acontece? Buscou, bateu, pediu. A própria Bíblia fala em Mateus, capítulo 7, verso 7, pedir, busca e bater. Gente, o que ela fez? Bateu, pediu, clamou, buscou e agora a porta se abriu. A porta se abriu e o que aconteceu agora? Ó, a porta está aberta, rapaz. A porta está aqui. A oportunidade depende de você agora aqui. Faz o curso e confia que você vai estar empregado aqui. Imagina só se essa pessoa, o filho da nossa irmã não fizesse o curso ou desacreditasse no que Deus havia Deus falara, né? Às vezes é isso que acontece na sua vida. Deus falou, eu vou abrir a porta. Eu vou abrir a porta, mas Deus, eu quero trabalhar aqui. E Deus, meu filho, eu tenho algo melhor para você. E às vezes você, não, eu quero aqui. Você é teimoso, rapaz. Não é assim? Não. A irmã, não. Deus, ó, é a área que eu não trabalho. Mas foi a porta que Deus abriu e honrou a fé do nosso irmão. Gente, Deus trabalha dessa forma. Nós pedimos uma coisa, Deus dá o melhor. Você pede um emprego para ganhar um salário de um valor, Deus, ah, tem um prato melhor ainda. Ah, mas não é a minha área, mas é o melhor. Então, na hora que nós abrimos a mente, entendemos o trabalhar de Deus em nossas vidas. Deus, ele trabalha, ele conhece Deus, ele está em todos os passado, presente e futuro. Ele conhece tudo, ele conhece você agora e conhece as suas decisões futuras. Então, meu amigo, ó, quero te convidar. Hoje, terça-feira, 2 vencedores. 7, 9, 11, 15 às 19 horas, aqui em nossa sede mundial. Avenida do Estado, 4568 Liberdade, São Paulo. Entrada principal pela Avenida Prefeito Passos, número 10. Rapaz, ó, pique em casa quem quer. Deus de amor está de portas abertas 24 horas para te receber, porque aqui mais do que uma igreja, somos uma família. Vamos que vamos continuar a programação. Já tem gente ali para falar conosco, Galdeiro. Dá o play. Eu viro disso, na verdade, né?
2: Bom dia, meu dia. Irmão. A paz do Senhor Jesus.
0: Paz.
2: Aqui é o Luiz de Guarulhos.
0: Sim, pertinho, viu?
2: Deus abençoe, meu irmão.
0: Sim, meu amado.
2: Põe o canto do Coleirinha. Ó. Louvado seja Deus. Um abraço.
0: Ó, peraí, ó. Abraço a todos os irmãos de Guarulhos, rapaz. A sede ali é o pastor Fábio Lúcio, ou Fábio Semete Cezen. Deus abençoe, pastor Fábio Lúcio, rapaz.
3: Bom dia. Dia.
0: Rapaz.
3: A paz do Senhor Jesus, pastor César.
0: Não, César. A irmã tá com sono.
3: Para que passe aí o papagaio boiadeiro, o galo sorridente.
0: Sim. Galera, muda, não é... papagaio já foi. Água na mulher, rapaz. Acorda, minha irmã, já amanheceu. Sai debaixo da coberta, minha amada. Ei, que isso, minha irmã. É, rapaz. É hora de estar dormindo, mulher. Vamos fazer o café.
4: Bom dia, bom dia, bom dia, parceiro. A todos aí do estúdio, parceiro, ouvintes. Aqui quem vos fala é a irmã Isabel, aqui de Contagem, Minas Gerais. Passamos a dizer que eu já peguei o caminho da roça. Bora tirar a roça daqui, sabe? Hoje é dia de entregar empreitada. Irmão César, chama o Lutal pra cantar, pra despertar esse povo. Também para ir trabalhar e pegar o caminho da roça.
0: Caminho da roça,
4: todos na paz,
0: rapaz,
4: do Senhor Jesus.
0: Tirar a roça da quiçaça. E a irmã é corajosa, viu? Chamar o Lutal de manhã cedo, meu amigo.
5: Pai do Senhor Jesus, quem tá falando aqui é sua irmã em Cristo, Juscilene.
0: Juscilene?
5: Eu sou aqui de Casimiro de Abreu, estado do Rio de Janeiro. Oh. E nós estamos falando aqui do sítio Aconchego, aqui na Figueira Branca.
0: Eita,
5: joga glória. Um balde de água aí.
0: Em quem?
5: Fazendo favor pra mim.
0: Ah, e você
5: pra
0: mesmo?
5: Acordar meu filho pra ir pra escola.
0: Eita, rapaz. Aquele água pra acordar da nossa irmã, pra levantar, pegar o caminho da escola, rapaz, ó. E pra irmã, eu vou mandar esse louvor pra todos os ouvintes da programação. Individualidade, canta Dito e Zezinho.

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6h55, já estamos de pé aqui, rapaz, ó. Hoje, aqui, ó, vou falar o nome da produção que tá aqui nesse estúdio. Embora tenhamos o estúdio C lá, né, o de transmissões, ó. Daniel Universal hoje, rapaz, nossa irmã Beatriz, Lucas Rocas Bigodudo, rapaz, ó, Jonas Galdero, rapaz, ó lá, voltou, rapaz, parece que pegou um bronze, rapaz, não, ele tava lá no Nordeste, não, Galdero, tava onde, Galdero, rapaz, sumiu, um homem, desligou até o radar, rapaz, o nosso Caliel de Mergion, rapaz, Lucas Coutinho, tá ali, nosso diretor, um diretor ali, rapaz, e Valdir Álgaba, rapaz, Valdir Álgaba tá ali também, né, conosco, nosso DTV e auxiliar de produção aqui, nosso irmã Leia Lopes também se encontra conosco, Oxin tá lá no estúdio, rapaz, também tem irmã do, tá ali no WhatsApp, também as irmãs estão no estúdio, Deus abençoe.

0: João disse: Mestre, vimos um que em teu nome expulsava os demônios, e lhos proibimos porque não te segue conosco. E Jesus disse-lhe: Não o proibais, porque quem não é contra nós é por nós. Eita lapada no lombo desse homem, rapaz. Rapaz, esses homens aqui levaram essa nas costas, rapaz. É o que muitos hoje necessitam, rapaz. Achando que é exclusividade dele o evangelho. Tinha um homem pregando a palavra, é o que eles falam, ó, João diz, ó, vimos um que em teu nome expulsava os demônios, pregava, fazia em nome do Senhor Jesus. Diz, ó, mas não, ele está conosco, Jesus. Jesus, rapaz, deixa disso. Sabe por quê? Porque quando Cristo, ele sempre mostrou a unidade. Eu quero te falar mais uma vez para você que está sintonizado na programação, que o evangelho de Cristo, ele não é para espalhar. O evangelho de Cristo, ele não está somente centralizado em um nome, em uma denominação. Não é assim. O evangelho de Cristo é bem claro e categórico quando o Senhor lhe fala no versículo 50 do capítulo 9, dizendo: Não o proibais, porque quem não é contra nós é por nós. O evangelho de Cristo tem que ser pregado, meu amigo. Obreiro, o evangelho de Cristo tem que ser pregado, obreira. Você não deve parar aqui, né? Ele não pode pregar o evangelho porque ele não pertence à minha igreja. Ele não pode expulsar o demônio porque está dessa forma. Não, Jesus não fala isso. Fala assim, quem não é contra nós, é por nós. Então, isso que Cristo, ele citou de nós, gente, o evangelho de ser pregado. Não o proibais. Deixais ele sim, deixar ele pregar o evangelho. Ele necessita sim que o mundo inteiro conheça o evangelho de Cristo. Gente, eu quero falar com você agora que tem ainda na sua mente aquilo que infelizmente tem atrapalhado, pode dizer, até o teu crescimento espiritual. Você talvez possa dizer assim, ó, Marisvan, eu não aceito que ninguém faça isso, que pregue o evangelho. Eu entendo sim o seu zelo pela obra de Deus. Eu entendo sim que você quer sim dar o melhor para o Senhor Jesus. Mas sabe, entenda que o evangelho de Cristo tem que ser pregado. Às vezes Deus usa sim pessoas para trazer o evangelho, pregar a palavra de Deus por diversos estilos de músicas. Deus sim traz a palavra de Deus, usa Deus, o próprio Paulo falou, Deus, ele usa, se finge de louco para ganhar os loucos. Isso que o evangelho lhe traz a nós. Que você reflita e pense. Deus te chamou para unir. Não foi para se juntar ali, não. Foi para unificar. Unidade. Você é corpo de Cristo? Aquele também de outro ministério também é corpo de Cristo. Você serve a Deus? Aquele irmão de outro ministério também serve a Deus. Que nós tenhamos isso em mente. Dizendo que se ele não prega contra o evangelho, rapaz, então ele está conosco. É unidade em Cristo Jesus. Vamos que vamos continuar o programa Sertão Evangélico, rapaz, ó. Chegou a hora boa, a hora do break, rapaz. Vamos que vamos, já a gente volta.
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3: Vamos que vamos, meu povo, tá na hora de despertar, rapaz, hoje tá aqui recheado. Ó, eu quero nesse exato momento aqui mandar uma paz, Senhor Jesus, um abraço pra quem? Pra os irmãos, eu vou tentar ler esse nome aqui, viu, rapaz, mas é meio difícil, lá da Bahia, rapaz, não, depois eu falo, né, rapaz, que nome aqui tá, ó, São Luís do Maranhão já está sintonizado aqui, que tô vendo aqui, Recife, Pernambuco, já está sintonizado, rapaz, ó, nossa irmã do México, rapaz, já está sintonizado aqui, rapaz, Deus abençoe todos vocês que estão na sintonia da programação, e nossa irmã, a mãe da nossa irmã Leia Lopes, né, está fazendo aniversário. É isso mesmo. Qual o nome da nossa irmã é? Isabel. Mãe Isabel, Santarém do Pará, ó, tá sendo representada aqui pela nossa irmã Leia Lopes e nosso irmão Ítalo Siqueira. Mãe Isabel, Deus abençoe sua vida, que Deus possa multiplicar e que Deus possa derramar temporal de bênção sobre a sua vida. Deus abençoe, irmã Isabel. É o nosso parabéns da equipe do Sertão Evangélico. Vamos que vamos aqui, gente. Ó, hoje tem aqui, eu vou ter que ler, porque a nossa irmã, mãe da Poli, rapaz, caprichou hoje. Ó, pra cá, eu tenho que ler. Não tem como se não ler. Pão caseiro. Ela mandou até a receita, gente. Mas é muito grande, Cida, é muita coisa pra me falar, irmã Cida. É mais fácil ela fazer um vídeo e gravarmos ali o passo a passo desse pão caseiro, viu? Bolo de laranja, ela mandou até com casca, rapaz. O bolo de laranja está chique, Daniel. O Daniel tá na dúvida se era bolo de laranja ou era bolo de limão. É, Daniel? É de laranja, tá aqui, ó. Bolo de laranja. Bolo de milho, eu creio que é esse daqui, bolo de milho. E o cuscuz recheado lá do norte, rapaz. Nosso queijo branco e a nossa margarina, eu creio, tenho uma certeza, sim, que tudo isso aqui é uma tá representando a prosperidade de Deus na sua vida. Creia, acredite, meu amigo, minha amiga, que tudo isso vai passar e que Deus há de prosperar a sua vida. Vou chamar a nossa irmã Cristine, que vai contar, né, as novidades do dia. Cristine, conte aí para nós a novidade do dia.
4: Bom dia! Chegou o momento de informação aqui no programa Sertão Evangélico. Vamos trazer as principais notícias do campo, curiosidades e informações quentinhas do agronegócio brasileiro. Alerta! Besouro invasor que destrói palmeiras da agricultura no Brasil. Uma nova ameaça vinda do exterior acende o alerta para a biodiversidade e a produção agrícola no país. O bicudo vermelho, um besouro exótico que já devastou plantações em vários países, pode já estar no território nacional, segundo pesquisadores. A primeira notificação formal no Brasil foi feita em 2022 pelo biólogo Francisco, do Instituto Biológico de São Paulo. Desde então, o Instituto identificou exemplares do bicudo vermelho em amostras de São Paulo, Minas Gerais e Rio Grande do Sul. O Ministério da Agricultura ainda não confirmou oficialmente a presença da praga, mas emitiu um alerta em março dizendo que há risco de prejuízos expressivos para produtores. O bicudo vermelho é um besouro de cerca de 5 centímetros de coloração avermelhada com manchas escuras. A fêmea perfura a planta para depositar os ovos. Quando nascem, as larvas passam a se alimentar do interior da palmeira, atingindo o miolo conhecido como palmito. como as folhas crescem a partir dessa região central, o ataque impede a formação de novas folhas e leva a planta à morte. Diferentemente das árvores comuns, as palmeiras não têm tronco lenhoso, mas um caule mais flexível, chamado de estipe. Essa estrutura facilita a ação das larvas que se desenvolvem protegidas dentro da planta, dificultando a detecção precoce.
3: Tá repreendido, rapaz, em nome de Jesus. Esse negócio aí vai pra bem longe, rapaz. Pode descer com tudo pra lá, tá? Nosso Brasil não vai prosperar isso aí não, viu? Tá repreendido, né, ô Lucas? Esse negócio aí esse besouro aí, esse negócio aí, esse inseto aí, rapaz. Em nome de Jesus. Vai pra bem longe, rapaz. Ó, gente, café, não quis fazer café não, tá? Café tá aqui já, vamos tomar um cafezinho. Enquanto isso, chega quem? Utilidade Pública, rapaz, tá chegando aí, Aline Gonçalves.
5: Bem-vindo ao quadro Utilidade Pública.
6: Paz do Senhor, hoje vamos falar sobre um problema que infelizmente tem crescido muito nos últimos tempos. O uso indevido do nome em golpes.

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1: 7:02.
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Já imaginou descobrir que abriram contas, contrataram empréstimos ou fizeram compras no seu nome sem a sua autorização? Isso tem acontecido com muitas pessoas e o impacto é muito grande. Além do susto, há prejuízos financeiros, danos à reputação e uma sensação de insegurança que toma conta. Mas a boa notícia é que, mesmo passando por uma situação dessas, é possível agir com sabedoria, proteger seus direitos e recuperar sua tranquilidade. Se você descobrir que está sendo vítima desse tipo de fraude, o primeiro passo é manter a calma e buscar prova. Guarde todos os documentos, e-mails, mensagens ou cobranças estranhas que aparecerem. Isso vai ser essencial para comprovar que você não tem ligação com aquela transação ou dívida. Em seguida, registre um boletim de ocorrência, que pode ser feito presencialmente ou online, depende do seu estado. O BO é fundamental para formalizar a denúncia e abrir caminho para a investigação. Depois disso, consulte a situação do seu CPF nos sites oficiais como Serasa, SPC ou Boa Vista. Se encontrar algo desconhecido, entre em contato imediatamente com a empresa ou instituição responsável. Explique que foi vítima de golpe e envie o boletim de ocorrência como prova. Em muitos casos, bancos e financeiras têm setores específicos para lidar com fraudes. Informe o ocorrido, solicite o cancelamento das operações fraudulentas e peça o bloqueio do seu CPF para prevenir novas tentativas. Se mesmo assim você tiver dificuldade em resolver, procure ajuda no PROCON ou na Defensoria Pública da sua cidade. Esses órgãos oferecem orientação gratuita e podem até entrar com ações judiciais se for necessário. Outra dica muito importante: ative o monitoramento gratuito do seu CPF. Há aplicativos que avisam sempre que alguma movimentação é feita em seu nome, ajudando a evitar novos prejuízos. Lembre-se, ser vítima de um golpe não é motivo de vergonha. Os golpistas se aproveitam de momentos de distração ou brechas na segurança. Mas Deus é justo e Ele nos dá sabedoria para enfrentar essas situações e encontrar soluções. Não deixe de buscar seus direitos, se proteger e alertar outras pessoas também. Se você está passando por isso, saiba que há uma saída. Compartilhe essa mensagem com quem pode estar enfrentando o mesmo problema. Você pode ser um instrumento de ajuda e esclarecimento na vida de alguém. E se ainda não passou por isso, fique atento e mantenha seus dados protegidos. Informação é uma das maiores armas contra o mal. Obrigada por acompanhar a Utilidade Pública. Fique ligado para mais informações úteis. E lembre-se, somos cidadãos do céu, mas enquanto estamos...

seu CPF, rapaz, e aproveite também que tem CNPJ também, viu? Porque o golpe tá aí, rapaz, e quem não vigia cai, viu? Gente, 7:12, já pulando pro 13, virou 13, virou, ó, 7:13, rapaz, que isso, rapaz, vamos que vamos. Gente, ó, eu quero mandar uma paz, Senhor Jesus, para os irmãos lá de Castro do Paraná, ó, Arruda, Estevão, Everson, Lucilene, estão acompanhando o Sertão Evangélico, e lá, ó, Miguel, lá de Uberlândia, do bairro Russo, pastor de Vila Moraes, presbítero Emerson, rapaz, está acompanhando o Sertão Evangélico, um abraço para todo o campo de Vila Moraes, aqui em São Paulo, rapaz, ó, e aproveitando, os irmãos também estão acompanhando lá em Mogi das Cruzes, Sorocaba e região. Um abraço a todos vocês, ao pastor Wilson Dantas, rapaz, Deus abençoe você aí em Sorocaba, é, a todos vocês que estão, Alessandro em tudo, todos vocês que estão acompanhando o Evangelho no interior de São Paulo, Deus abençoe a todos vocês. Agora vamos chegando agora, tá chegando quem graças do, com a nossa irmã Maria Cláudia Tenório, uma, é isso mesmo, Maria Cláudia Tenório, canta pra igreja, rapaz.

rapaz, 7:17. Não, foi fraco demais. Vamos que vamos, 7:17. Eita, glória a Deus. Ana Paula, de Cajamar, São Paulo, ela

0: conta dizendo, ó, estive no aniversário da igreja, rapaz, e fui tirar foto com o Zaqueu do Sertão Evangélico. Foi bênção pura. Mandou até fotografia aí, mandou retrato aí, ó. Ó o retrato da nossa irmã. Rapaz, tem que sair bonitinho na foto, rapaz. E uma irmã arretada, cara. A irmã, sabe, a mola inchada, rapaz, pegou ali. Deus abençoe nossa irmã Ana Paula de Cajamar, rapaz, ó. Vanderlei, de aqui de São Paulo. Rapaz, aqui eu vamos tomar um café aqui do interior, rapaz. Daqui a pouco eu vou trabalhar. Sou caminhoneiro, rapaz. Deus abençoe. Coloca o canto do Bem TV. Rapaz, ó. Rapaz, um homem arretado. O homem tá ali já preparado, rapaz. É, rapaz, glória a Deus. Antônio Rodrigues, turma... Ó, tem mais? É vídeo não. Ó, Antônio Rodrigues, turma linda, Minas Gerais. Mas é o Bem TV. Bom dia, estou acompanhando o programa no YouTube esse final de semana. Foi muita chuva aqui, rapaz. Mandou até um vídeo, rapaz. Dá o play no vídeo aí, vai. Ó, é a chuva pra mais de metro, rapaz, ó. Não tá relampanjando aí não, rapaz. Com relâmpago. Relampejando, é. Eu sempre dei a palavra. Rapaz, sei não. Pai do Senhor Jesus, Alexandre de São Paulo, Pai do Senhor Jesus, pastores, sou da estadual de Sorocaba, viu? Já estou na estrada ouvindo a programação. Alexandre, deixa eu ver se é ele mesmo. Vai, dá o play aí. Alexandre, sei quem é você, viu, homem? Você não falou nada não, né, rapaz? Mas eu tô... Deus abençoe, Alexandre aí, rapaz, de Sorocaba, São Paulo, rapaz. Ó, tem gente ouvindo a gente aí, ó. Ó, tô ouvindo já, sussurrando aí.
1: A paz do Senhor Jesus Cristo.
0: Paz.
1: Eu me chamo Alenita, moro aqui na Santa Bárbara, terra do Requijão.
0: Ei, rapaz.
1: E eu peço que eu sou ouvinte da igreja Deus é Amor.
0: Sim.
1: É 24 horas.
0: Oh,
1: eu peço que, que toque o louvor. O mercado está vazio.
0: Oh.
1: Para a honra e glória do nome do Senhor Jesus.
0: Amém. O mercado está vazio, aquele. O mercado.
1: Que Deus abençoe cada um.
0: É, irmã. Amém. Esse é um louvor, né? Da Rapa Cristã, quem não sabe, né? O mercado está vazio. A sua pregação cessou. Quase isso, rapaz. Não. Nota 2 pra mim, não.
2: A paz do Senhor Jesus, meus irmãos. Irmãos.
0: Sim.
2: Eu amo o programa.
0: Maravilha.
2: Quando dá 6 horas, eu já acordo cedo, né?
0: Rapaz.
2: Aí quando dá 6 horas, o rádio já fica ligado direto. Dois dias. Mas eu só é triste no sábado e no domingo que não tem o Sertão Evangélico.
0: Tem reprise.
2: Eu perco um.
0: Ah, irmão, tem reprise no sábado.
2: E se o irmão soubesse a bênção que foi, pra mim, esse Sertão Evangélico era uma pessoa triste, porque eu tinha.
0: Sim.
2: Logo,
0: oh.
2: Eu descobri por acaso a rádio.
0: Olha.
2: Aí logo que eu perdi meu esposo, eu tinha uma tristeza no coração, mas depois que eu comecei a ouvir o Sertão Evangélico, graças a Deus.
0: Maravilha.
2: O Senhor acalmou meu coração, aquietou minha alma. O Sertão Evangélico é uma bênção. Pena que não tem sábado e domingo.
0: Ó, viu aí, né? Testemunho do que Deus está fazendo por intermédio do Sertão Evangélico. Então você tem que aproveitar essa programação, a gente compartilhar com pessoas. Manda para aquela pessoa que está meio triste, angustiada, está meio depressiva. Manda lá no grupo lá. Você vai ser, rapaz, um canal de Deus na vida dessas pessoas. Viu?
3: Rapaz do Senhor, presbítero Zaqueu e a todos os ouvintes.
0: Olha,
3: do programa,
0: rapaz.
3: Sertão Evangélico, aqui é o pastor Martins Damásio.
0: Martins Damásio.
3: Falo direto da cidade de Irecê, aqui no Sertão da Bahia. E o sol está brilhando aqui em Irecê. Deus abençoe a todos os ouvintes.
0: Amém.
3: Do Sertão.
0: Maravilha.
3: Evangelho.
0: Pastor Martins Amado, gente, ele foi meu pastor lá em Teresina, Piauí. Um pastorzão, um pastor mesmo arretado, não mede esforço, rapaz, pra trabalhar, pra visitar. O homem arretado, rapaz, pastor Martins Amado, Deus abençoe sua vida. Tenho pro senhor uma grande admiração, tá bom? Deu certeza que aí Irecê tem que estar com o melhor pastor pra essa região, rapaz. Pastor Martins Amado. Deus abençoe, um grande abraço, viu?
4: Bom dia, irmãos, a paz do Senhor. Aqui
0: paz.
4: Quem fala é a irmã Márcia Rodrigues. Eu estou ouvindo o programa Sertão Evangélico. Tem sido uma bênção no meu lar. Não precisa jogar água em mim, porque eu já acordei.
0: Ó, escapou, viu? Que o Galdério já tava ali, rapaz, com um túnel de água pra jogar em você, viu? Mas enquanto a irmã tá se levantando, já tá de pé, a irmã Fernanda tá chegando agora pra contar o que Deus fez na sua vida. Irmã Fernanda, oportunidade aberta.

0: Meu nome é Fernanda Moreno, eu moro em Santo André e Jesus me libertou da droga, né? Eu usava cocaína desde 2011. Nessa vida, eu dançava, eu bebia, tudo foi indo para trás da minha vida, eu sempre querendo mais, e não sabia para onde correr, né? Porque eu achava que aquilo estava me fazendo feliz, dançando, bebendo, usando droga. Eu comecei a usar droga porque uma pessoa me ofereceu. Falei, eu vou usar só essa vez e eu consigo parar. Aí eu usei a primeira vez, eu usei a segunda vez. Eu já tava praticamente querendo usar todo dia. Em vários momentos eu pensei em tirar minha vida, misturar produtos de limpeza. Me trancava dentro de casa, deprimida. Aí um dia eu conversando com uma amiga minha, a Simone, a irmã Simone do Butantã, ela falou, Fernanda, você quer sair dessa vida? Eu falei, eu quero. Vai de quarta na Igreja Deus é Amor. Pastor Lorival, tem o culto da libertação. Vai lá, que vai te ajudar bastante. Eu falei, tá bom, eu vou. Aí eu vim no culto de quarta do pastor Lorival. Fiz um voto com Deus. Senhor, me liberta da bebida alcoólica e da cocaína. E fui escutando o programa da Igreja Deus é Amor. Eu escutava o dia inteiro, à noite, principalmente os testemunhos. Cada vez que eu ouvi os testemunhos, poxa, mas a pessoa conseguiu, Jesus ajudou essa pessoa, ele também vai me ajudar. Em nome de Jesus eu vou conseguir, em nome de Jesus eu vou conseguir. A partir do momento que eu comecei a vir na Igreja Deus e Amor, escutar o programa, eu fui perdendo a vontade de usar droga, fui perdendo a vontade de beber. Tanto é que os amigos que estavam comigo sempre na hora de beber, de usar droga, foram se afastando também e minha vida só foi melhorando. Fui olhando o mundo do jeito diferente, prestando atenção em coisas que eu não prestava. Hoje a minha vida está diferente daquele tempo. Hoje em dia eu não troco mais uma noite de sono, não tenho mais depressão. A paz que eu sinto dentro de mim, dentro da minha casa, muito boa. Você se sente bem com você mesmo. Você aprende a ter amor próprio. Em primeiro lugar, ter amor a Deus, em Jesus. Em segundo, a ter amor próprio, a se amar. Vim aqui gravar meu testemunho, porque eu estou liberta da cocaína, da bebida alcoólica. Graças a Deus, Jesus entrou na minha vida. A partir do momento que Jesus entrou na minha vida, ele fez milagres. Em nome de Jesus, irmãos, venham para a Igreja Deus é Amor. Deixe Deus entrar na sua vida, Jesus trabalhar na sua vida. A partir do momento que Jesus trabalha na sua vida, ela muda. E para melhor. Meu nome é Fernanda Moreno, a Vila Zossete. Eu moro em Santo André.
1: A irmã estava totalmente oprimida ao ponto de usar, né, produtos de limpeza para satisfazer o desejo da sua carne, seu desejo pessoal. Ela falou, as minhas amizades, né? Pois é, você que está na faculdade, você que está no trabalho, onde você tem agora, pessoas que convidam, experimenta, para de ser quadrada, não vai nessa não, meu amigo. Não me repreenda, saia desse pessoal. Esse pessoal já estão com uma vida totalmente destruída. É isso mesmo, esse pessoal não tem felicidade nenhuma, porque você tem que andar conosco, tem que se divertir. Não, tem que andar com Cristo. Jesus está te chamando agora. A irmã experimentou essas drogas podres e ela se aprofundou, viveu uma vida totalmente desregrada. Não tem felicidade. Se fosse algo bem que trazia o benefício, não era proibido, rapaz. Isso mesmo, não tinha lá contraindicações, não tinha lá dizendo, você pode morrer, é o câncer, é tanta coisa que traz na sua vida, tanta infelicidade, destrói casamentos, destrói famílias, destrói pessoas. Deus está te chamando agora, não para você ficar no meio desse povo, pelo contrário, para você ser a diferença no meio deles. Igreja Deus de Amor, portas abertas para te receber. Primeiro culto já está em andamento, às 7 horas, já iniciou o primeiro culto. Próximo culto às 9 horas, terceiro culto às 11 horas. E à tarde temos às 15 horas, especialmente à noite, às 19 horas, na terça-feira, dos vencedores aqui em nossa sede mundial, entendeu? Então vem pra cá, Avenida do Estado 4568, Liberdade, São Paulo, entrada principal pela Avenida Avenida Prefeito Passos, número 10. Venha para cá, traga a sua família e seja abençoado e edificado por Deus. Gente, os irmãos de Paranavaí, entendeu? Nossa irmã Lidiane e irmã Sueli está na sintonia da programação. Um abraço. Estiveram conosco aqui presente. Foi um prazer muito grande conhecer a todos os irmãos que estiveram conosco aqui. Os irmãos do Paraná, Rio Grande do Sul, do Mato Grosso, os irmãos aqui de Minas Gerais, os irmãos lá de Pernambuco, é o Brasil inteiro aqui, de Mato Grosso, que estiveram conosco aqui. Foi um prazer muito grande conhecer todos vocês. Durante a semana, irei mencionar os nomes de pessoas que não falei hoje, mas fica ouvindo a sintonia da programação. Durante a semana irei mencionar o nome de vocês, tá bom? Gente, chegou a hora em que nós vamos buscar a presença do Senhor. Vamos prosear com Deus. Senhor, obrigado, ó Pai, por mais uma programação. Te agradeço, te louvo, Deus, pela equipe técnica, pelos ouvintes da programação, pelos rádio ouvintes, por aqueles que estão, ó Deus, retransmitindo a programação em outros, ó Deus, em outros canais. Sim, Senhor, obrigado pelo evangelho estar se expandindo a todo o Brasil, ganhando almas, que é o intuito do programa, ó Deus, trazer a felicidade que é dada por Ti. Sim, Senhor, e que todos venham ser alcançados pela Tua palavra, pelo Teu poder. Guarda-nos, livra-nos de todo mal, esteja conosco, Pai, e livra-nos de mal notícias, guarda nossa vida, nossa família, em nome de Jesus, amém, amém. Rapaz, tem que pegar a enxada, você sabe, né, vocês viram que a enxada é de verdade. Quem esteve aqui presente, rapaz, sabe que essa enxada não é de brincadeira, não. É de trabalhador, rapaz. Então vamos fazer um combinado bom. Olha, de pra cá ou pra lá? Não sei. Bruno, é pra cá ou... Combinado bom. Eu, você. Eu e você. Você e eu. Nós aqui da produção. Nada de faltar. Gabarito César. Não veio hoje. Atolou o caminhão lá, rapaz. E até agora não chegou, gente. Precisa levar um carro guincho pra tirar o César lá daquele beira do rio, rapaz. Meu amigo, tá difícil tirar o homem daquela lagoa, rapaz. Vamos que vamos. Combinado bom, eu e você, você e eu, nós todos. Se Jesus não voltar, amanhã a gente volta, rapaz. César Medina, que Deus te abençoe, César. Rapaz, amanhã te espera aqui, viu? 10 horas, temos, sabe quem? Ó, os meninos da cidade, ó. Ítalo Siqueira. Temos também lá, ó, Gabriel Araújo, Thiago Santos, tá bom, gente? E também, ó, se falar do Levi, ele fica bravo. Levi Muniz também tá agora aqui, às 7:30 no manhã com Deus. Deus abençoe a todos vocês.
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amados ouvintes da Super Rádio de Curitiba. Com esses acordes bonitos do hino Galileu, nós estamos chegando para a apresentação de mais uma edição do programa A Voz da Libertação. Programa este que é da Igreja Pentecostal Deus de Amor, que tem na direção geral a irmã Ereni Miranda, presidente das nossas igrejas. A sede mundial está em São Paulo, no bairro da Liberdade. Aqui em Curitiba, a nossa sede estadual está na rua Pedro Ivo, número 744. Lembrando que a responsabilidade estadual é do pastor Júnior Rúbio. E nesta manhã, aos microfones também na sonoplastia, seu irmão em Cristo, Edmar dos Santos. Agradecendo ao ouvinte que vai ficar conosco até às 11 horas da manhã desta abençoada terça-feira. É hoje, 16 de junho do ano de 2026. Vamos juntos, na fé.

ao Senhor, ouvintes, nesta manhã. Vamos buscar a presença do Altíssimo, apresentando nas mãos do Senhor toda a amada audiência do programa A Voz da Libertação. Nós vamos clamar, vamos pedir pelos enfermos, vamos pedir por pessoas que estão passando pelo momento do luto também, para que Deus venha confortar os corações. Vamos clamar ao Deus poderoso, ao Deus que nós servimos e sabemos que Ele não nos deixa só, mas Ele está conosco todos os dias, Ele está cuidando de todos nós. Então vamos pedir a Ele agora a proteção divina. Vamos orar. É momento de falar com Deus. Vamos clamar.

Jerry Bochard. Sim, pastor Jerry Bochard vai então orar agora por toda a amada audiência que nos escutam nesta manhã.

Deus abençoe todos os nossos ouvintes do programa Voz da Libertação. Aceitem a paz do Senhor Jesus. Nesse momento nós vamos fazer uma oração com todos vocês.

0: Senhor eterno Pai, neste momento, meu Deus, nós queremos apresentar, Senhor, os teus filhos nas tuas mãos, ó Pai. Nós os colocamos diante da tua presença para interceder por cada ouvinte, ó Pai, que está neste momento conosco, ó Pai, nos ouvindo pela programação de rádio. Meu Deus, quantas pessoas que nesse momento estão saindo dos seus lares para o trabalho, talvez nesse momento dirigindo o seu automóvel ou até mesmo dentro, ó Pai, de um ônibus, de uma condução. Nós te pedimos, ó Pai, que o Senhor possa visitá-los neste momento, aonde eles estiverem. Talvez já estão nos seus trabalhos e estão ouvindo esta programação. Meu Deus, visita agora. Meu Deus, quantas e quantas pessoas estão buscando uma resposta do Senhor. Meu Deus, pedindo que o Senhor venha entrar com a tua providência, com o teu sobrenatural. O Senhor conhece o coração de cada um. O Senhor conhece o pensamento, a necessidade de cada um, Senhor, que tem sido apresentada diante do Senhor. Meu Deus, há nesse instante vidas que estão passando por angústias, quem sabe angústias profundas. Pessoas, ó Pai, enfermas fisicamente, pessoas com problemas, ó Pai, familiares, quem sabe também crise financeira e até mesmo lutas espirituais. E essas pessoas, meu Pai, estão orando conosco neste momento. Eu creio, Senhor, que o Senhor está visitando a cada ouvinte neste exato momento. Eu creio, Senhor, que o Teu Espírito Santo está renovando as forças, que o Teu Espírito Santo está trazendo um alívio para este coração cansado. Meu Deus, coloca, Senhor, de pé esta pessoa que está prostrada, Senhor. Meu Deus, nós apresentamos nas Tuas mãos, crendo que o Senhor está agindo agora de uma forma sobrenatural sobre cada vida, ó Pai. Traga, Senhor, meu Deus, o consolo, traga a esperança, Senhor, traga a direção para este amado ouvinte, ó Pai. Meu Deus, que por intermédio desta programação, Senhor, por intermédio desta oração, Senhor, a ação do Teu Espírito Santo possa, Senhor, meu Deus, fazer a diferença, a transformação, que haja, meu Deus, salvação neste lar, que haja salvação nesta família, que todas as correntes que aprisionam essa pessoa, correntes espirituais, que elas possam ser quebradas, Senhor, que haja, Senhor, meu Deus, ó Pai, a libertação, a liberdade, meu Deus, quem sabe até mesmo pessoas que diante dos problemas pensam até mesmo em desistir de suas vidas. Senhor, que o Senhor possa intervir neste momento, que o Senhor possa, meu Deus, ó Pai, visitar, que o Senhor possa repreender toda a ação do inimigo, Senhor. Desfaça, Senhor, todo o plano do inferno, meu Deus. Estenda a tua mão, meu Deus, e dê o grande livramento, ó Pai, para essas pessoas, meu Deus. Ó Pai querido, abençoa os lares, Senhor. Abençoa, meu Deus, as famílias. Toma nas tuas mãos, Senhor, os filhos, ó Pai. Toma nas tuas mãos, ó Pai, esses casamentos, Senhor. Meu Deus, repreenda toda ação, meu Deus, maligna contra os matrimônios, ó Pai. Meu Deus, envia a provisão para esta pessoa que está clamando, que está pedindo, Senhor, meu Deus, que o Senhor venha, meu Deus, prover nas suas vidas. Cura, meu Pai. Meu Deus, entra com a tua providência, Senhor. Repreenda as enfermidades, ó Pai. Dê a vitória. O Senhor é o Deus de vitória. E eu creio que o Senhor tem o poder, meu Deus, de tocar nesta vida, neste exato momento. Porque o Senhor é o Deus de perto. O Senhor é o Deus de longe. O Senhor é o Deus que tudo pode, ó Pai. Toca nesta vida, Senhor. Repreenda as enfermidades, meu Deus. Entra, meu Deus, neste momento com a tua presença. Entra, Senhor, meu Deus, com a tua glória. Dê a vitória, Senhor, para esta pessoa, Senhor, meu Pai. Que ele venha ter, que ela venha ter, meu Deus, um dia abençoado, meu Deus, que ela possa sentir, meu Deus, a ação divina do teu poder e que o teu nome, ele venha a ser glorificado. É o que nós te pedimos e te agradecemos em nome de Jesus. Amém e amém, Senhor Jesus. Que Deus abençoe a todos os nossos ouvintes, quem esteve com vocês, pastor Jerry Borchardt, e nós vamos estar apresentando a sua vida nas nossas orações, também nas campanhas que nós estamos realizando, e cremos que Deus fará grandes coisas e vocês glorificarão o nome santo do Senhor. Que Deus abençoe.
1: Agora 7:43, está aí, ouvintes, a oração da manhã com o pastor Jerry, e eu tenho certeza que o Senhor já está alcançando o ouvinte que nesta manhã sintoniza o programa A Voz da Libertação. Agora 7:43 na capital, não perca a hora. Ouvintes, hoje é terça-feira. Hoje nós teremos aqui 4 cultos de bênçãos em nossa Igreja Pentecostal Deus de Amor. Sim, teremos hoje 4 horários de cultos para o ouvinte receber a bênção juntamente conosco. Às 9 da manhã, temos o primeiro culto com o nosso irmão cooperador Adson Santos, né? Silva, melhor, Adson Silva, orando por vocês. Agora de manhã, temos à tarde, meio-dia, um culto abençoado. Às 14 horas, o presbítero Osni estará com os irmãos, trazendo o recado do Senhor e orando em favor de todos, e ungindo também com azeite santo. Culto da tarde, às 14 horas, presbítero Osni, aqui no altar do Senhor, clamando a Deus. E à noite, a equipe Jesus está na frente, a equipe Jesus está na frente, presente para orar por todos, e também a participação do presbítero Francisco Gonçalves. É hoje esta equipe de fé no altar de Deus para clamar ao Senhor, para orar por você e pela sua família. Então, são 4 cultos, você pode escolher um desses horários e vir receber a bênção. 9 da manhã, meio-dia, 2 da tarde, 7 horas da noite. Sede estadual, Rua Pedro Ivo, número 744, no centro da cidade de Curitiba. A bênção do Senhor espera por todos, com toda certeza.

0: 5 agora, e eu lembro também que amanhã, quarta-feira, amanhã é a grande quarta-feira do mover de Deus. E amanhã estamos aí na grande campanha com o tema Não Chores. Campanha com o tema Não Chores. Pela manhã, confirmada já a presença da evangelista Maria Lorena, no horário das 9 horas da manhã. À tarde, temos o culto, meio-dia, com o operador Wellison. 2 da tarde, o diácono que vai estar com os irmãos, né? Nosso querido irmão em Cristo Jesus, diácono Alexandre Costa. E à noite, a presença do pastor Júnior Rúbio. Pastor Júnior vai estar com os irmãos no horário da noite, pregando a palavra, orando para Deus operar poderosamente nesta quarta-feira. Então, está aí o convite para você. E agora vamos ouvir a evangelista Maria Lorena fazendo então seu convite de fé para o culto da manhã. Escute aí a serva do Senhor.
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0: vossa paz do Senhor Jesus. Nesta quarta-feira, às 9 da manhã, eu mesma, sua irmã em Cristo, Maria Lorena, estarei com todos vocês trazendo a poderosa palavra do Senhor, orando pelos mais excelentes dons de Deus, juntamente com o pastor Júnior, com a esposa, com os demais presbíteros, na poderosa campanha Não Chores. Não sei o que tem feito você chorar, mas uma coisa eu sei: Deus secará tuas lágrimas e resolverá o teu problema. Não perca nesta quarta-feira, às 9 da manhã, estaremos unidos numa só fé, num só amor, em nome de Jesus. O endereço é muito fácil, é Pedro Ivo 744. Quem se despede é a sua irmã em Cristo, Maria Lorena. Fiquem todos na paz do Senhor Jesus.
1: Sete e quarenta e oito.

Muito bem, agora 7h49 em Curitiba. Está aí a chamada, né? O convite todo especial na voz da evangelista Maria Lorena para esta quarta-feira. Venha, venha participar, ouvintes, conosco desta nova campanha que tem por tema Não Chores. Que maravilha, né? O Senhor está aqui para enxugar lágrimas. É, você que tem chorado amargamente com tantos problemas que tem afligido a tua vida, o Senhor está dizendo para você, não chores, porque Ele vai te ajudar, Ele vai honrar você, Ele vai abençoar a tua vida, pode ter certeza. A bênção do Senhor reservada a cada irmão, a cada irmã que se fizer presente aqui na rua Pedro Ivo, número 744. Eu disse rua Pedro Ivo, número 744. Estamos aqui a alguns metros do terminal do Guadalupe, Igreja Pentecostal Deus e Amor. Então, nesta quarta-feira, a campanha Não Chore.

0: E agora vamos ao bloco de notícias. Bem-estar e atividade física é o tema. Cristine Luiz.
1: E chegou o momento de informação aqui na Rádio Deus é Amor. Corrida como esporte. Corrida é considerada um dos esportes mais democráticos que existem. Afinal, para começar, basta calçar um par de tênis e ter disposição, certo? Na verdade, não é tão simples assim. Como qualquer outra atividade física, exige planejamento, progressão adequada e atenção à saúde. Quando não é acompanhada de orientação, o entusiasmo dos primeiros treinos pode resultar em lesões, frustração e até abandono precoce da modalidade. Antes de transformar a corrida em rotina, é recomendável passar por uma avaliação médica, especialmente para quem está sedentário, tem mais de 35 anos ou apresenta histórico de doenças cardiovasculares, metabólicas ou ortopédicas. Uma dúvida muito comum entre iniciantes da corrida diz respeito aonde começar a correr, né? Na esteira, ao ar livre? Ambas as opções são válidas e a sua escolha deve considerar aí o perfil, rotina e preferência. O principal erro de quem começa a correr sem uma orientação é a sobrecarga. O corpo, ele precisa de tempo para se adaptar ao impacto.

0: impacto repetitivo da corrida. A regra básica é progressão gradual. Vale lembrar que os benefícios vão além da estética. A corrida, ela está muito associada e está entre as atividades físicas com maior respaldo científico para a promoção da saúde física e mental. Então, contribui para a prevenção de diabetes, controle do colesterol, redução do risco de hipertensão e melhora da capacidade cardiovascular. Você já ouviu falar em skincare? Conheça os cuidados básicos com a pele e como evitar riscos. A pele é a principal barreira de proteção do nosso corpo contra agentes externos, como a poluição, micro-organismos e a radiação solar. Então, quando a pele está comprometida, surgem problemas que vão muito além da aparência. Acne inflamada, sensibilidade excessiva, manchas que persistem e envelhecimento precoce são alguns sinais de que a pele não está tão bem como deveria. Nesse sentido, o skincare não deve ser visto como luxo ou vaidade, mas como um conjunto de hábitos preventivos comparáveis à escovação diária dos dentes ou a uma alimentação equilibrada. Com a popularização desses cuidados, porém, vem também o excesso de informações. Mas atenção, rotinas longas com muitos produtos aplicados em sequência, receitas caseiras e fórmulas copiadas da internet podem comprometer aí a saúde da sua pele em vez de ajudar. O uso indiscriminado de ácidos, por exemplo, pode causar queimaduras e manchas difíceis de reverter. A combinação de produtos pode provocar irritação, descamação e sensibilização da pele. Quando a barreira cutânea é danificada, a pele se torna mais vulnerável, reagindo mal a produtos que antes eram bem tolerados. Então, por isso, uma rotina eficaz não é aquela que acumula etapas, mas a que respeita as necessidades individuais. Limpeza adequada ao tipo de pele, hidratação correta e proteção solar diária formam a base. A partir daí, outros produtos podem ser introduzidos de forma estratégica conforme a indicação específica. E seguir tendências sem critério costuma gerar frustração e, muitas vezes, prejuízos reais.
1: 7:54. 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
2: Olha a hora, Curitiba, 7:54, não perca o compromisso, já mudou, 7:55.
3: 7:55.
2: É a hora certa do ouvinte se manter bem informado nesta manhã. Ouvintes, a Igreja Pentecostal Deus de Amor, ela abre as suas portas todos os dias para que você seja abençoado. É, temos a nossa sede aqui em Curitiba, com os cultos diariamente, 4 horários para melhor servir o nosso ouvinte. Venha participar, venha receber a bênção da parte do Senhor Jesus. Aqui estamos esperando por você e por toda a sua família. Rua Pedro Ivo 744 é o endereço da nossa igreja. Eu disse Rua Pedro Ivo 744, Igreja Pentecostal Deus de Amor, que está de portas abertas esperando por todos vocês hoje ainda. Hoje, nesta terça-feira, tem bênçãos de Deus te esperando.

tua cidade, ouvinte, teremos culto. Por que que eu falo isso? Porque também estamos sendo ouvidos em outras capitais, estamos sendo ouvidos agora pela internet, ouvintes que estão tão longe, tão distante, né, em outros estados do Brasil. Então, por isso, nós comunicamos a você que aí no teu estado, na tua cidade, tem a Igreja Pentecostal Deus e Amor, para você participar também de um culto que será realizado

0: do Brasil e também países para você receber a bênção do Senhor Jesus Cristo. Então está aí, Igreja Pentecostal Deus de Amor, uma igreja que Deus levantou para ajudar você, para que você possa conhecer o poder de Deus, para que através desta igreja você ouça uma palavra que vai libertar a tua alma, né, das garras do inimigo, uma palavra que vai mudar a tua vida, palavra que vem do alto, que vem de Deus para você, tá bom, ouvinte? Então que o Senhor te abençoe. Procure ainda hoje uma igreja pentecostal Deus de Amor, participe conosco e tenho certeza que a tua vida não será a mesma.
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0: É isso aí, agora 7:58 na capital do estado, 7:58, horário de Brasília.

Bom, lembrando aos ouvintes que nós vamos agora, né, fazer uma parada, porque já vamos entrar em rede com o Estúdio C, programação agora que vai seguir com para os ouvintes direto de São Paulo. Ficaremos lá por uma questão de uma meia hora, né? Meia hora, alguns minutos a mais ou a menos. E depois nós vamos voltar aqui para o segmento da nossa programação até às 11 horas da manhã. Vai seguir com os ouvintes daqui a pouquinho, presbítero Levi Muniz, apresentando o programa diretamente do Estúdio C em São Paulo. Tá certo, ouvintes? Eu volto com vocês daqui a pouco, então. Não saia daí, fique conosco aqui na sintonia da

0: 8 horas em ponto, confirmando.
1: 8 horas.
0: Bom dia para você.
2: 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Bom dia.
0: Vamos então para São Paulo na sequência.
2: Bom dia, amigo ouvinte. Um dia abençoado para você. Não saia da sintonia e fique conosco aqui no programa A Voz da Libertação.
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4: 8 horas e 1 minuto.
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6: Horas e um minuto na Grande São Paulo. Agora sim, agora estamos com a maior rede de rádios do Brasil. Muito bom dia na graça, na paz de nosso Senhor e Salvador Jesus Cristo. Presbítero Levi Muniz comunicando com você. 16 de junho de 2026. Hoje é terça-feira, terça-feira dos vencedores. Sejam todos bem-vindos à programação da Igreja Deus e Amor, 64 anos de uma igreja firmada na rocha. Igreja Deus e Amor, direção, supervisão geral da nossa querida irmã Ereni Miranda. Trabalhos técnicos do nosso irmão Jonatas Oliveira e a

0: Apresentação é minha, Levi Muniz. Bom dia!
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0: Atualizando a temperatura na capital paulista, neste momento estamos com 14 graus em São Paulo. Deu 15 agora, 15. A máxima prevista para hoje é de 19 graus e o tempo está nublado aqui na capital. Cuiabá tem 22 e a máxima prevista é de 27 graus. 19 graus na capital do Brasil, Brasília. A máxima prevista para hoje é de 27 graus em Brasília. Belo Horizonte tem 19, a máxima prevista é de 23. Um dia frio na cidade de Belo Horizonte. Vamos dar uma olhadinha em Vitória, capital capixaba. Neste momento estamos com 22 graus em Vitória e a máxima prevista é de 26. 22 em Goiânia, 27 é a máxima na capital do estado de Goiás. Olha só, Salvador tem 25 graus e a máxima prevista é de 29 graus. Teresina, capital do estado do Piauí, tem 27 e a máxima é de 34 graus na cidade de Teresina. Informações do tempo, da Clima Tempo para a Rádio Deus e Amor, 8 horas 3 minutos. Bom dia!
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4: A paz do Senhor Jesus, meu nome é Luciana, sou da cidade de São José dos Campos. Venho através deste áudio dar o testemunho do que Deus fez na minha vida. Eu sofria muito tempo com muita dor de cabeça e uma das idas ao médico descobriu que eu tinha um tumor. Aí começou os procedimentos todos para a cirurgia. Em 2018 fiz a primeira cirurgia, mas sem muito sucesso. Aí em 2020 fiz a outra cirurgia, também sem muito sucesso. O doutor falou que precisava fazer a terceira cirurgia. Só que nesse intervalo, como minha mãe é membro da Deus e Amor da cidade de Jacareí, ela me convidou para ir na sede da Deus e Amor em São Paulo. Assim fomos, no dia 14 de novembro de 2021, nós fomos. Chegando lá, tinha um pastor de fora, que eu acho que é de Manaus, ou Amazonas. Este pastor muito, muito, muito, muito abençoado, muito ungido. Ele colocou a mão sobre a minha cabeça e naquele momento eu senti como se tivesse um bisturi abrindo a minha testa. Eu senti como se eu tivesse em cirurgia mesmo. Nossa, foi tremendo. E ele me falou assim, guarda esta data, porque vai ser tremendo o que Deus irá fazer. Eu disse amém. E assim o tempo passou. Depois de 8 meses, eu retornei ao médico com os exames, né? Tem que voltar com os exames que eu fiz pós ter ido em São Paulo, né? Porque os exames de antes eu tinha dado alteração, precisava de cirurgia. Mas após eu ter ido na Deus e Amor, eu fiz novos exames, né? Porque já estava, o pedido já estava em mãos. Fiz os exames, que são ressonâncias, tomografias. Voltei ao médico, chegando ao médico, ele olhou e falou assim, nossa, mas essa última cirurgia foi um sucesso. Amém, doutor. Então não vai precisar mais operar? Não, que essa terceira cirurgia que você fez foi um sucesso. Não tem mais tumor aqui. Eu falei, mas que terceira cirurgia, doutor? Ele falou assim, a cirurgia que você fez no dia 14 de novembro de 2021. Eu falei, não, doutor, nesse dia eu não fiz cirurgia não, eu só fiz duas. Eu só fiz uma cirurgia em junho de 2018 e em fevereiro de 2021 na Perenão. E nessa data eu estava na Deus e Amor, na sede lá em São Paulo. Aí o doutor falou assim, amém, então foi Deus que operou. E você está de alta, porque aqui não tem mais nada aqui pra gente fazer aqui, ó, já tá tudo 100%, você está de alta. Eu precisava testificar isso para a honra e glória do Senhor Jesus. Porque os médicos não puderam fazer, Deus fez. Amém?
0: O que os médicos não puderam fazer, Deus fez. Tá aí a irmã Luciana de Jacareí. Gente, ela tinha um tumor no cérebro e ela e ela passou por duas cirurgias. Passou pela primeira cirurgia, não resolveu. Passou pela segunda, não resolveu. Ia passar pela terceira, a mãe dela falou, vamos para a igreja. Vamos lá na sede mundial. Saíram de Jacareí, vieram aqui na sede. E ela recebeu a oração, né? O poder da oração, gente. A oração é algo tremendo. Ela disse que Deus usou aquele pregador e falou, olha, a partir de hoje você não tem mais nada. 8 meses depois, ela foi ao médico novamente e o médico pegou os exames e falou, nossa, a sua terceira cirurgia foi um sucesso. Ela falou, mas eu não passei pela terceira cirurgia, mas ela passou, né? Porque o próprio Deus fez a cirurgia no cérebro dela. Oh, louvado seja o nome do Senhor. Nós cremos num Deus que faz milagres. E alguém pode dizer, como pode ser isso? Milagre? Milagre a gente não explica, milagre a gente vive. E nós vivemos milagres através da oração. A Igreja Pentecostal Deus e Amor é uma igreja que ora. Enquanto eu estou aqui, lá no Santuário da Oração, nós temos vários irmãos em oração. Enquanto nós estamos aqui, nós temos um canal chamado Direto com Deus Oficial, onde é 24 horas de oração no YouTube. Então, ouvintes, a Igreja Deus e Amor é uma igreja que está sempre em oração e por isso Deus está fazendo milagres. Venha você também receber o teu milagre, receber a tua cura. Venha você também receber a bênção de Deus para o seu lar, para a sua casa, para a sua família. Nós estamos aqui na Avenida Prefeito Passos, no número 10, no bairro da Liberdade. Estamos bem próximo à Praça da Sé, bem próximo ao viaduto da Rua da Moca. Deus, ele tem feito milagres. E assim como ele fez na vida da Luciana, ele pode fazer na sua vida também. Inclusive, nós aguardamos você amanhã, quarta-feira, quarta do grande mover de Deus em todas as igrejas Pentecostal Deus e Amor. Participe e seja abençoado em nome de Jesus. Oração.
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0: Glória a Deus. Nós vamos orar, nós vamos clamar ao Senhor, nós vamos buscar a face de Deus. Eu tenho aqui muitos pedidos de oração e eu quero apresentar a sua vida. Eu quero apresentar a vida do nosso irmão Jorge, lá do Rio de Janeiro, servo de Deus, que ele me disse, pastor, eu não saio de casa sem orar com o Senhor. Irmão Jorge, vamos orar, vamos falar com Deus. Você que está em casa aí, pare as suas atividades e falemos com Deus em oração. Senhor nosso Deus, eterno Pai, Deus criador dos céus, da terra, do mar, de tudo que neles há. Senhor, nós nos colocamos mais uma vez na tua santa e gloriosa presença. Nós te louvamos, ó Pai, porque o Senhor é bom, porque o Senhor é maravilhoso, porque o Senhor tem cuidado de nós, o Senhor cuida dos mínimos detalhes da nossa vida, e nós somos gratos ao Senhor pela tua bondade, pelo teu amor e pela tua misericórdia. Senhor, nesta manhã, Pai, venha abençoar os milhares e milhares de ouvintes, os milhares e milhares de internautas, as milhares e milhares de pessoas que acompanham a programação da Igreja Pentecostal Deus e Amor. Abençoe aqueles que estão em casa, aqueles que estão no seu local de trabalho, aqueles que estão saindo, Pai, para os seus trabalhos, para os seus afazeres, para as suas atividades. Senhor, guarda, Senhor, protege, livra do mal. Senhor, traga a bênção que esta pessoa tanto necessita. Ó, meu Pai, o Senhor é o Deus cuidador, o Senhor é aquele que cuida dos mínimos detalhes da nossa vida, e eu sei que nesta manhã o Senhor está cuidando deste homem, desta mulher, deste jovem, desta criança, desta pessoa que precisa da tua misericórdia. Senhor, olha para aquele que está na UTI, na CTI, no quarto do hospital, olha para aquele que está à beira da morte, olha, Senhor, para esta pessoa que ela pegou sequelas da coronavírus, esta pessoa, Senhor, que está com a diabetes alta, esta pessoa, meu Deus, que está com uma enfermidade, esta enfermidade parece ser incurável, Pai, cura agora pelo poder do teu sangue, pelo poder da tua palavra. Senhor, traga paz ao coração aflito. Eu oro pelos corações aflitos, Senhor. Ah, meu Pai, o Senhor me faz saber que tem alguém com uma dor de cabeça terrível, e esta dor de cabeça já tem alguns dias, mas agora eu repreendo esta dor de cabeça, esta dor sai agora do corpo desta mulher, e ela nunca mais vai sentir em nome de Jesus Cristo, meu Deus e meu Pai. Esta pessoa que pegou o câncer, Pai, o Senhor é poderoso para repreender, porque o câncer não é desta pessoa. O câncer, ele veio, mas ele tem que sair em nome de Jesus. Senhor, meu Deus, esta pessoa que está passando uma dificuldade financeira tão grande, e ela precisa, Senhor, pôr a sua vida financeira em ordem. Meu Deus e meu Pai, traga o suprimento, ajude esta pessoa, meu Pai, oriente esta pessoa para que ela glorifique e exalte o teu santo nome. Senhor, olha para as nossas crianças, visita as crianças, meu Pai, visita os nossos jovens. Ah, Senhor, eu oro pelos nossos adolescentes, Pai, eu oro por todas as pessoas que ao redor da terra proclamam a tua santa e bendita palavra. Meu Deus, abençoe todos aqueles que nos acompanham através do rádio, aqueles que nos acompanham, Senhor, através da internet, aqueles, meu Pai, que nos acompanham aonde quer que esteja chegando a minha voz. Oh, meu Pai, oh Deus de poder, Deus de bondade, Deus de misericórdia, eu creio no teu poder, eu creio na tua graça, eu creio que o Senhor nesta manhã está trabalhando, porque a tua palavra diz que o Senhor trabalha para aquele que em ti espera. Meu Pai, olha para as nossas crianças, guarda os nossos jovens, visita os nossos adolescentes. Senhor, obrigado pela vida daquelas milhares e milhares de pessoas que estiveram aqui no templo da tua glória para comemorar os 64 anos da Igreja Pentecostal Deus e Amor. Senhor, guarda cada um e dá vitória para o teu povo. Senhor, eu oro também, ó Pai, pela vida daqueles irmãos e irmãs que ao redor da terra proclamam a tua palavra. Usa cada um, Senhor. Usa de acordo com a tua vontade, com a tua misericórdia. Senhor, eu te apresento a vida dos novos convertidos, aqueles que estão se preparando para descer as águas, para se batizar. Ah, meu Pai, dá vitória para os teus filhos e para os teus servos. Senhor, eu te apresento a vida daqueles mais de 1.300 irmãos que se tornaram presbíteros, diáconos e pastores neste último, Senhor, neste último fim de semana. Usa cada um deles para louvor e glória do teu santo nome. Pai, fica conosco neste dia, Senhor. Abençoe os cultos marcados e programados, não só aqui na sede mundial, mas em todas as nossas igrejas. Abençoe, Senhor, o Voz da Libertação, o IPDA Play. Abençoe, Senhor, a Escola Teológica Deus e Amor, a Escolinha O Pequeno Galileu, a Fundação Reviver, a Associação Reviver Help Deus e Amor. Senhor, meu Deus, abençoe cada canal, ó, meu Pai, que leva a tua palavra, Pai, e que todos possam ser cheios do teu Espírito. Fica conosco, continua com os nossos ouvintes, e a ti, Senhor, damos a honra, a glória e o louvor para todo sempre. Em nome de Jesus, amém e amém, Senhor Jesus.

Você ora e Deus lhe dá a resposta. Glória a Deus. Vamos lá, você que orou com fé, manda aqui um amém, um glória a Deus, um aleluia aqui no WhatsApp. Diga, eu creio, eu tomo posse. Vamos lá, 11982923392. Quero ver. Você que orou comigo e crê na resposta do Senhor, comente.

0: que glorifique o nome de Jesus Cristo, tá certo? São 8:17.
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4: Espaço Eu Mais Um, mais uma vez no seu rádio, aplicativo Rádio Deus é Amor. Que alegria de estar aqui com vocês, aprendendo também, que quando eu estou aqui transmitindo os ensinos, eu também aprendo, eu vou estudar um pouquinho para explicar aos irmãos. E é maravilhoso a gente conhecer a Deus a cada dia, né? E eu quero receber a sua mensagem. Você que está nos acompanhando todos os dias, você que é novo convertido, me conte como você aceitou Jesus, quem está lhe apoiando nesta nova caminhada, você que chegou agora à igreja, conhecendo o evangelho agora, mande-nos a sua mensagem, a sua dúvida pelo nosso WhatsApp que vamos dar no final do programa. Nós estamos ainda falando sobre o louvor e o crente. Eu creio que hoje a gente consegue terminar, vamos ver, né? Nós falamos na última programação as bênçãos provenientes quando nós louvamos ao Senhor. Falamos que o louvor opera maravilhas, que o louvor traz a resposta divina. E hoje eu vou encerrar aqui esse tema ainda da resposta divina quando louvamos ao Senhor. Nós estamos falando que nós temos muitas razões para louvar a Deus, né? Milhões de pessoas dormem e amanhecem famintas. Mas nós, pela graça de Deus, temos todos os dias tido condições de nos alimentar, tendo em nossa mesa o pão. Não somente devemos agradecer pelo pão, pelas bênçãos naturais, a vida, a saúde, até a capacidade de trabalhar, mas devemos agradecer as bênçãos espirituais. Como eu estava falando no último programa, eu creio que a maior bênção que nós recebemos é a nossa vida e a salvação da nossa alma. O milagre da salvação, por exemplo. Pense na vida eterna. Você, quando deixar esta terra, livre do pecado, não vai ter ali a segunda morte, que é a morte da sua alma. Você terá certeza, e tem certeza, de que quando você falecer, a sua alma estará com Deus. Isto é o milagre da salvação. Também agradecer a Deus no batismo com o Espírito Santo e no abençoado refrigério que vem de Deus todos os dias para nossas almas, do consolo do Espírito Santo nos ajudando todos os dias, porque o Espírito Santo é quem nos ajuda a vencer o pecado, a vencer o diabo, a vencer as tentações que ele lança sobre nós, porque se fosse só por nós mesmos,

nós não conseguiríamos. Nós somos falhos, nós somos fracos, a nossa carne, ela é voltada para o pecado. Então, todos os dias, nós temos uma guerra interna. A guerra da nossa alma, do nosso espírito contra a carne. O espírito que mora dentro de nós, querendo agradar a Deus, e a nossa carne, lutando contra o espírito, para agradar a nós mesmos e a Satanás. Vejam que é um tema bastante maravilhoso de dizer que o louvor, quando ele é dado ao Senhor genuinamente, de verdade, traz bênçãos maravilhosas, enormes, nas nossas vidas. Então procure louvar a Deus em qualquer tempo da sua vida. Seja na saúde, na alegria, na doença, na escassez, na abundância. Porque o Senhor vai ver realmente que você o ama de coração, independentemente da sua situação. O louvor não somente nos dá grandes vitórias e respostas de Deus, mas opera maravilhas e também nos sintoniza com Deus, nos sintoniza com os céus. Porque quando a gente louva ao Senhor, nós estamos, na verdade, em sintonia com a linguagem de Deus, com a linguagem celestial. E os céus estão em pleno louvor agora. Porque no livro de Apocalipse, capítulo 4, nos fala dos quatro seres viventes e dos 24 anciãos prostrados diante daquele que se encontra no trono, dando glória e ações de graças, adorando a Deus.

0: Não somente Apocalipse 4 fala desses 24 anciãos prostrados diante daquele que se encontra no trono, que é Deus. No capítulo 5, também do mesmo livro, nos fala de uma multidão de anjos, de milhões e milhões e milhares de milhares, louvando o Cordeiro. Apocalipse 7 nos conta de uma grande multidão adorando o Senhor em alta voz. Então, aqueles que se encontram aqui, incomodados com o barulho que fazem os crentes louvando a Deus, terão de adaptar-se quando forem para os céus, porque lá o barulho será como a voz de numerosa multidão, como de muitas águas e como de fortes trovões dizendo aleluia. Não somente esses versículos, esses capítulos, mas também Apocalipse 19, versículo 6. Eu creio que na próxima programação estaremos encerrando esse tema do crente e o louvor. Por enquanto é só, vou deixar aqui o nosso contato para você contar para a gente como tem sido esses primeiros meses da sua conversão, como você tem se sentido. Coloque aí os seus anseios, os seus medos, porque às vezes a gente aceita Jesus e fica receosa. Será que vou perder minha família? Os meus amigos vão se afugentar de mim, não vou ter mais ninguém perto de mim, ao meu lado, porque agora eu sou crente. Mande aí a sua mensagem no 119-8292-3392. Um grande abraço. Fique na paz do Senhor. Se despede, Débora Miranda.
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7: Bom dia para você que está chegando agora, bem-vindos. Já estamos no nosso horário local e vamos juntos até às 11 horas da manhã.

0: desta terça-feira. Hoje, 16 de junho do ano de 2026. Oito e 28, não perca a hora. Terça-feira abençoada, terça-feira que Deus preparou para você também receber bênçãos de Deus na Igreja Pentecostal Deus de Amor. Vamos aqui passar os avisos da obra de Deus, você bem informados nesta manhã de vitória, tá certo, ouvinte? Vamos agora já acompanhar o Conte a Bênção, né? Nós vamos acompanhar já aquele quadro que marca esse programa, é onde o povo tem contado a bênção recebida.
1: Conte a bênção, minha irmã. Conte a bênção,
0: é, o povo contando aqui as maravilhas, contando as bênçãos gloriosas que Jesus lhes concederam na Igreja Pentecostal Deus e Amor. Vamos ouvir? Vamos prestar atenção e que o nome do Senhor seja glorificado.

0: 8:29.
1: Meu nome é Sidneia, eu quero contar o que Deus fez na minha vida. Irmãos, eu vim aqui na campanha, como eu estava fazendo na quarta-feira aqui com a Maria Lorena, e eu estava muito enferma naquele dia, com muita dor no pé da minha barriga. Irmãos, eu tomava remédio direto e não adiantava nada, melhorava um pouquinho e voltava de novo. E eu não sabia exatamente o que era, fazia exame várias vezes, fiz exame, o médico não falava nada. E eu vim aqui na igreja aqui, aquele dia, na campanha da mamãe Maria Lorena, na quarta-feira, Deus revelou para o pastor que ele tinha uma irmã que tinha feito uma cirurgia. E desde que fez aquela cirurgia nunca ela tinha cicatrizado por dentro. Já fazia 23 anos que eu estava sofrendo com aquela enfermidade. A partir daquele dia que o pastor, Deus usou o pastor para revelar, aquela enfermidade desapareceu. Graças a Deus, nunca mais senti dor nenhuma, não precisou tomar remédio mais nenhum. Graças a Deus. Meu nome é Sidneia Ferreira de Oliveira Santos, eu moro no Rio Branco, na rua João Froma, bairro Madre, número da casa 171.
2: 8:30.
3: Meu nome é Marli e eu gostaria de contar um testemunho muito poderoso e grandioso que eu recebi na campanha da sexta-feira. Em 2017, eu estava desenganada dos médicos, por conta que eu estava passando por uma situação de câncer, neurisma cerebral, e eu tinha 3 cirurgias marcadas, 2 da coluna, 1 do útero, e eu cheguei a cortar todo o meu cabelo, cheguei na igreja com 2 dedos de cabelo só na cabeça, e a médica pedindo para rapar a minha cabeça, que ia começar a fazer as quimioterapia. E a cirurgia estava marcada, 3 cirurgias para fazer, 2 no Hospital de Clínicas e 1 no do Rossio. Sofri 3 infartos, AVC, derrame. E cheguei assim na igreja, saí do hospital na quinta-feira, na sexta-feira eu iniciei a minha campanha. E já na primeira sexta-feira eu já recebi o milagre de Deus, a libertação. Aí eu fui no sábado, eu expeli o câncer do meu útero. E graças a Deus fiz 3 exames, não tem mais nada no útero. Aneurisma cerebral, que estava o nódulo do tamanho de um ovo de galinha, hoje já não tem mais. Eu tô com o exame aqui para comprovar, deu tudo normal, desapareceu. E o coração, tô com o coração de criança, novo. Hoje eu agradeço a Deus por essa campanha da sexta-feira, que me deu livramento. Eu tinha minha filha que também casou em 2017 e sofria de um problema. Hoje ela tem um neném com 7 meses, sou vó e meu cabelo cresceu. E eu só tenho que agradecer a Deus. Meu nome é Marli Amanso, moro no centro de Curitiba e convido a todos para essa campanha.
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5: Como a irmã chama?
6: Maria Rodrigues.
5: Conte a bênção, mamãe Maria.
6: Uma bênção que eu tenho para contar é que o Senhor Jesus me libertou do coração. Eu tinha um coração inchado e Jesus revelou e me curou. E também eu tinha um problema na minha cabeça. Eu fui revelada que era um câncer. Jesus também me curou. Eu também tinha um problema na coluna. Eu sentia muita dor, até fiquei sem movimentar as pernas por uns 8 dias. Mas Jesus também revelou e curou para a glória do Senhor. E daí deu também um problema nas minhas pernas. Glória a Deus, aleluia, Jesus. E o Senhor Jesus, pela tua misericórdia, né, irmãos? Glória a Deus, que era uma enzipa muito forte. E eu fui parar no hospital ali no Vita, glória a Deus. Fiquei 17 dias, mas ali o Senhor Jesus confirmou a bênção na minha vida. E o Senhor Jesus me deu graça ali dentro do hospital, só falando do Senhor, mesmo com dor, que eu não resistia, parecia que tinha um momento que eu ia morrer de tanta dor, mas ali o Senhor Jesus me deu a vitória e me curou para a glória do Senhor Jesus, repreendeu a trombose e aqui eu estou para louvar e exaltar o nome do Senhor Jesus. Glória a Deus. Aleluia.
5: Então nós vemos aqui, a irmã recebeu várias bênçãos de Deus, né?
6: Muitas bênçãos, nem a metade, irmão, a gente não contou, né? Glória, muitas vitórias que eu recebi do Senhor, né, irmãos? Glória a Deus, aleluia, Jesus. Eu agradeço o Senhor também por a cura dos meus pulmões, né, irmãos? Glória a Deus, que eu não estava tendo fôlego nem para louvar o Senhor. Aleluia, Jesus, glória a Deus, por causa que estava com infecção no pulmão. Mas Jesus me curou, graças
5: amém.
6: A Deus.
5: Confirma o seu nome e seu endereço.
6: Irmãos, meu nome é Maria Rodrigues, a rua aqui, como é que é a rua daqui, irmã? Januário.
5: Ficamos agradecidos pelo seu testemunho de bênção. Pode bater palma para Jesus.

olha aí quantas bênçãos, quantos milagres a mão de Deus tem operado na Igreja Pentecostal Deus de Amor. Deus tem feito maravilhas, não é verdade, ouvintes? Olha aí esses testemunhos que vocês ouviram. É a prova viva que o poder de Deus aqui se manifesta nesta igreja. É, e a Igreja Deus de Amor continua com toda a fé, com toda a força na oração, é, na presença do Senhor. É verdade, ouvintes. Amanhã nós vamos prosseguir a intercessão global, né, aquele momento de oração em dois turnos. Temos a oração pela manhã, das 7 até as 9:30, e depois também à tarde, das 5 da tarde às 7:30 da noite. Então amanhã, quarta-feira, prosseguimento da campanha da intercessão global em nossa sede estadual, na rua Pedro Ivo, 744. Eu quero lembrar que já às 7 horas, a evangelista Maria Lorena já estará com os joelhos dobrados ali na nossa sede, orando, buscando a Deus, juntamente com os que querem orar, juntamente com os que querem clamar. Então a serva do Senhor, 7 horas, já está de joelhos dobrados ali no altar. Então você que quer orar juntamente com a serva do Senhor, com a evangelista Maria Lorena, compareça. Quem sabe você entra no trabalho depois das 8, 8 e pouquinho, 9 horas, dá uma passadinha na igreja, ora um pouquinho, ora o tanto que você conseguir, né? Se é 1 hora, dá para você orar, glória a Deus. Não, irmão, eu posso orar só 30 minutos, amém. Que seja 20 minutos, é importante você orar, é importante você clamar, tá bom? Então, você que puder, esteja presente ali na rua Pedro Ivo para a intercessão global. 9:30 é a hora que termina a oração. Começa 7 horas, termina 9:30. E ao terminar às 9:30, já prossegue o culto da manhã, onde a evangelista Maria Lorena estará pregando a palavra do Senhor, estará orando também pelas divinas revelações.

0: do Espírito Santo. Então esta é a oportunidade para você receber a tua vitória nesta campanha que tem por tema Não Chores. Olha que campanha tremenda. Não Chores é o tema que a campanha da quarta-feira agora, começando então neste dia de quarta-feira, amanhã, dia 17. Certo, ouvintes? Rua Pedro Ivo, número 744, Igreja Pentecostal, Deus é Amor. Todos estão convidados para alcançar a bênção do Senhor Jesus. Vamos agora ouvir a palavra da evangelista Maria Lorena, fazendo o convite para esta quarta-feira, dia de bênçãos.
1: Quero saudar os ouvintes de casa com a gloriosa paz do Senhor Jesus nesta quarta-feira às 9 da manhã. Eu mesma, sua irmã em Cristo, Maria Lorena, estarei com todos vocês trazendo a poderosa palavra do Senhor, orando pelos mais excelentes dons de Deus, juntamente com o pastor Júnior, com a esposa, com os demais presbíteros, na poderosa campanha Não Chores. Não sei o que tem feito você chorar, mas uma coisa eu sei: Deus secará tuas lágrimas e resolverá o teu problema. Não perca nesta quarta-feira às 9 da manhã. Estaremos unidos numa só fé, num só amor, em nome de Jesus. O endereço é muito fácil, é Pedro Ivo 744. Quem se despede é a sua irmã em Cristo, Maria Lorena. Fiquem todos na paz do Senhor.

Já são 8:41, 8:41. É, ouvintes, a Voz da Libertação segue no seu rádio. E vamos lembrar aos nossos irmãos que é importante que possamos continuar dando importância, mais do que nunca, ao arrebatamento. Sabia, ouvintes? O arrebatamento está chegando. E é o que eu falo, tem pessoas que pensam assim que o arrebatamento é só quando a trombeta soar para toda a igreja. Quando o arrebatamento acontecer, é só quando Jesus vier para todo mundo. Todo mundo que eu digo, os salvos, né? Os salvos. Não, ouvintes, não é assim. Vai acontecer de Jesus, né, vir buscar a sua igreja, o seu povo. E aí estou falando de uma igreja que vai subir no coletivo. Mas não vamos esquecer que existe também o arrebatamento para a igreja, na sua forma individual. É, Jesus está voltando também para os seus individualmente. E isto está sendo provado com aqueles que o Senhor já está levando para si. O Senhor já está levando alguns dos seus filhos, das suas filhas, individualmente. Então, por isso, vamos, amados irmãos, vamos nos preparar, vamos ficar firme na presença do Senhor. O dia, a hora, ninguém sabe, ninguém sabe. Se você souber, meu irmão, o dia que você vai partir, você sabe demais. Se você souber, meu irmão, o dia que você vai partir, meu Pai do céu, aí... Então, nós não sabemos, irmãos, não. Eu não sei o dia que eu vou partir, o meu irmão não sabe o dia que você vai partir. Por isso tem que se preocupar com a salvação, se preocupar em estar na presença do Senhor. Porque depois que partir sem Jesus, aí não tem mais jeito. Aí segue o juízo, né? Mas, irmãos, o que eu quero dizer é o seguinte: os que são de Deus, os que são do Senhor, estão partindo com Ele, estão felizes, estão em paz, estão tranquilos, não é? Então, Jesus está voltando. Nós já fomos informados que o Senhor levou para Ele mais uma serva dele. O Senhor recolheu, achou por bem levar a nossa irmã Marlene, a irmã Marlene, uma serva do Senhor, sempre apoiou a obra de Deus, sempre com alegria, né, trabalhando na obra do Senhor, sempre ali cooperando, sempre estava ali na sede ajudando, né, nas refeições. Era uma benção a nossa irmã Marlene. E ela nos deixou. Ela já está com o Senhor da Glória. Nós ainda não temos informações sobre velório, sobre sepultamento. Estamos no aguardo. Assim que tivermos, vamos passar aqui com certeza aos nossos queridos ouvintes. Certo, irmãos? Então, estamos comunicando aqui a partida da irmã Marlene, né, que deixou-nos tão jovem, ainda não vou dizer jovem, mas uma idade que, para mim, eu não acho assim uma idade tão, né, elevada, não. 57 anos de idade. Então, veja, irmãos, que as pessoas que partem não têm idade. Tanto pode partir uma criança, como pode partir um jovem, como pode partir um idoso, não tem idade. Agora, o importante é estar na presença do Senhor. Então, vamos orar pela família da irmã Marlene, né?
para que Deus venha confortar. Porque por mais que sabemos que ela está com Jesus, ela está melhor do que nós, mas é um momento de dor, não é, ouvintes? É um momento que realmente o coração dói. É um momento que é difícil, porque sabemos que é uma lacuna, né, que vai ficar. Mas a vida é essa. A vida segue para os que estão aqui. E para os que partiram, já estão com o Senhor, os que são dele, é claro. Então oremos pela família enlutada, pela família que com certeza está aí chorando neste momento a partida da irmã Marlene. Que Deus possa confortar com certeza esses corações. 8 horas 47 minutos.

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2: Portanto, eu digo, tudo o que vocês pedirem em oração, creiam que já o receberam, e assim sucederá. Marcos capítulo 11, versículo 24.
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0: Perto comigo, são 8:50 em Curitiba, 8:50. A voz da libertação ao vivo para você.
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0: Até o horário das 11 horas da manhã. Vamos agora de testemunhos. Vamos ouvir a Albertina, que vai contar a bênção, né? A Albertina fez um voto aqui e Deus entrou com a providência. Vamos ouvir o relato dela.
2: A paz do Senhor. Meu nome é Albertina Santana, eu sou daqui de Joinville. O testemunho que eu tenho para falar, eu fiz um voto, eu e Deus, na minha casa. Eu tinha um dinheiro que estava um caso perdido, de 4 mil reais. E eu comecei a botar o joelho no chão e falar com Deus. E eu falei para Deus: Deus, toca na mente e no coração, que se Ele me pagar o meu dinheiro todinho, eu darei uma oferta de gratidão na tua casa. E eu sou de outro ministério, mas eu dou o dízimo aqui na Deus Amor. De vez em quando eu venho aqui, e eu vim hoje trazer essa oferta de gratidão, porque eu recebi esse mês o último dinheiro, que ele, o valor que ele devia me dar. Eu agradeço a Deus por essa bênção recebida, porque crê, tem que crer, porque Deus existe, Ele é poderoso, Ele faz a obra do jeito que Ele quer e como Ele quer. Eu agradeço mais uma vez por essa bênção recebida.
0: Que bênção, né? Que bênção. Está aí, ó, a Albertina fez voto com Deus e o dinheiro que ela precisava receber, Deus restituiu. 4 mil reais, gente, não é pouquinho, não. Era um valor considerado, fala a verdade. Meu Deus do céu, que se fosse 100 reais já era um dinheiro considerado, imagine 4 mil reais, mas Deus restituiu ela, Deus abençoou a nossa irmã e ela está aí contando a bênção. Parabéns, irmã Albertina, em confiar no poder de Deus, viu? Por falar em dinheiro, vamos ouvir a Cleide, porque o marido dela tinha perdido uma quantia lá também, ouvintes, é? E Deus fez o milagre acontecer, a restituição aconteceu, sumiu da conta do marido dela uma quantia lá, olha que coisa, e ela fez voto a Deus também, e vamos escutar o que aconteceu.

0: morreu para a glória do Senhor. Vamos lá. A nossa irmã Cleide vai contar como foi este milagre. Vamos lá.
1: Meu nome é Cleide Moura. Nós moramos no Alvorada, no município de Pacatuba, no Ceará. Quero neste momento relatar uma bênção que o Senhor deu ao meu esposo. Diante de ontem para ontem, ele, verificando a conta poupança dele, tinha uma quantia, aí tinha desaparecido uma quantia bem alta da poupança dele. Aí ele ficou desesperado, estressado, foi dormir muito preocupado. Aí antes de eu dormir, eu dobrei os meus joelhos, aí falei com o Senhor. Se o Senhor fizesse esse dinheiro voltar para a conta do meu esposo, porque ele não tinha comprado nada, não tinha recebido mercadoria nenhuma, como é que esse dinheiro tinha desaparecido da conta dele? Se o Senhor fizesse esse dinheiro retornar à conta dele, eu mandaria o testemunho para a rádio. Aí agora eu estou dando meu testemunho, que o dinheiro retornou para a conta do meu esposo. Pela manhã, ele falou para mim, olha, o meu dinheiro voltou, a quantia completa que tinha. Não está faltando mais nada. E é isso, para a honra e a glória do Senhor, eu estou cumprindo com o meu testemunho que eu prometi ao Senhor. Paz do Senhor.
0: Está aí, ouvintes, testemunho da nossa irmã, né, contando o milagre que Deus operou na conta do esposo dela. O dinheiro que tinha sumido da conta, mas ela pedindo a Deus, ela fazendo voto ao Senhor, o dinheiro voltou, né? Graças a Deus, o valor foi restituído novamente. E a irmã Cleide está aí agradecendo ao Senhor, está contando a bênção, está louvando a Cristo Jesus. Como Deus é bom, né? Como Deus trabalha, como Deus opera em todas as áreas. Não é um acaso, mas é a providência do Senhor. Tudo isso que você escuta aqui não é um acaso não, ouvintes. É provisão, é bênção do Senhor que vem do alto, Deus atendendo as orações, os votos dos seus filhos, que pede com fé, que pedem aqui com a convicção de que vão receber a providência do céu. E aí está. Esta eu acredito que é mais uma providência celestial, né? Imagina você sumir uma quantia lá da conta, do nada assim. É só Deus para fazer uma obra. É só o Senhor para realizar um milagre e o dinheiro ser restituído, como foi aí para o esposo da irmã Cleide. Glória a Deus por mais esta vitória. 8:56 em Curitiba, não perca a hora.

portas abertas para te receber aqui, para receber a tua família. Ainda hoje, nesta terça-feira, temos cultos em nossa sede na rua Pedro Ivo, 744. Vem pra cá, Curitiba, região metropolitana, receber a bênção, receber o milagre. Hoje temos cultos logo mais, 12:00 PM, 19:00 PM também, viu? Além do culto da manhã, né? Que vai começar em 3 minutos, culto agora 9:00 vai começar em 3 minutos em nossa sede. Quem não puder vir de manhã, vem à tarde ou à noite. Lembrando mais uma vez que agora às 14:00 o presbítero Osni estará orando por você, orando pela sua família. Presbítero Osni vai orar por você, vai pregar a palavra, vai ungir a todos com azeite. Uma

que Jesus está na frente, e o presbítero Francisco Gonçalves. A bênção está preparada para todos vocês. Venham, venham na fé, venham crendo no milagre, porque é Jesus quem garante esse milagre para você e para a sua família.

0: bem, ouvintes, nós vamos agora aos prefixos da emissora de Deus e voltamos já para entrarmos na hora 9, né? É, o relógio já vai marcar 9 horas da manhã. Então, que Deus possa abençoar a todos vocês. Continue na sintonia, que já voltamos aqui pelas ondas da Super Rádio de Curitiba.
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0: Olha a hora, hein?
2: Hora certa.
3: 9 horas.
0: Confirmando, 9 horas.
3: 9 horas.
0: 9 em ponto, horário de Brasília.
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6: assim como uma mãe consola seu filho, também eu os consolarei. 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

0: Agora é hora do bloco de notícias. Vamos lá então, voltamos na sequência. Psicologia.
1: Essa é a Rádio Deus é Amor. Eu sou a Cristine Luiz. Seja sempre bem-vindo à nossa programação. E vamos ao resumo de notícias. Por que será que choramos, hein? A ciência por trás das lágrimas. Os cientistas entendem como as lágrimas funcionam, mas porque os seres humanos choram e qual é a função das lágrimas emocionais ainda não está completamente compreendido. As áreas do cérebro responsáveis pelo processamento das emoções também se comunicam com o núcleo lacrimal, mas por vias mais elaboradas do que um simples reflexo de proteção. Para especialistas, o choro costuma refletir uma sobrecarga emocional e não um sentimento isolado. Em um estudo conduzido em laboratório em Israel, homens expostos ao cheiro de lágrimas emocionais de mulheres se mostraram menos agressivos em testes do que aqueles que cheiraram apenas uma solução salina. Os pesquisadores concordam que as lágrimas atuam como um sinal social de que precisamos de ajuda e aumentam

0: estão à disposição dos outros em oferecer apoio. Pesquisadores fizeram essa relação entre traços de personalidade e o choro e constataram que ele parece ser mais frequente entre pessoas com altos níveis de neuroticismo, que é a instabilidade emocional e a extroversão. O país onde os jovens são a geração mais afetada pela solidão, entenda a relação com as redes sociais. De acordo com uma pesquisa, um órgão oficial de estatística do Reino Unido, 33% dos britânicos de 16 a 29 anos relataram sentir solidão com frequência, sempre ou às vezes, a taxa mais alta entre todas as faixas etárias. Entre pessoas com mais de 70 anos, 17% disseram a mesma coisa. A Organização Mundial da Saúde analisou vários estudos publicados em diferentes países e também constatou que jovens adultos e adolescentes relatam os níveis mais elevados de solidão. Em alguns aspectos, o começo da vida adulta sempre foi um período de instabilidade. Os jovens adultos tendem a sair de casa dos pais e se mudar com frequência. Os amigos partem e os laços familiares se enfraquecem. Esses eventos de transição podem, para algumas pessoas, levar a uma profunda solidão. Atualmente, há também um conjunto de novos fatores e, claramente, modernos, inclusive, que podem estar agravando o problema. E tudo isso é agravado pelos smartphones e pelas redes sociais. Em 2025, os britânicos entre 18 e 24 anos passaram, em média, 6 horas e 20 minutos por dia online, tempo maior do que o registrado por outras faixas etárias adultas, e o que revela, de fato, um comportamento desorganizado para quem fica tanto tempo exposto às redes sociais.
1: 9:05. 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

São 9:06, confirmando a hora, 9:06, hora de Brasília. Vamos ouvir um bonito louvor agora, ouvintes, com o Ricardo Heller. É, ele vai cantar aqui para você o hino A Casa do Pai.

0: Heller cantando no seu rádio esta bonita melodia Casa do Pai, é do CD, né, que ele gravou, Verdadeiro Dom, CD Verdadeiro Dom, gravadora MC Music.
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0: Hora certa para você, 9:12.
2: Quero saudar os ouvintes de casa com a gloriosa paz do Senhor Jesus. Nesta quarta-feira, às 9 da manhã, eu mesma, sua irmã em Cristo, Maria Lorena, estarei com todos vocês trazendo a poderosa palavra do Senhor, orando pelos mais excelentes dons de Deus, juntamente com o pastor Júnior, com a esposa, com os demais presbíteros, na poderosa campanha Não Chores. Não sei o que tem feito você chorar, mas uma coisa eu sei, Deus secará tuas lágrimas e resolverá o teu problema. 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Fiquem todos na paz.

0: palavra da evangelista Maria Lorena. Ela que estará amanhã, quarta-feira, já 7 da manhã, estará de joelhos dobrados ali no momento da intercessão global, das 7 às 9:30 da manhã. A irmã Lorena dobra o joelho às 7 e levanta ali da oração às 9:30, e na sequência ela vai pregar a palavra de Deus. E temos o segundo horário da intercessão global. Temos o horário das 5 da tarde até as 7:30 da noite.
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0: Vem orar conosco, ouvintes. Venha buscar a Deus. Todas as quartas e também todas as sextas-feiras estamos na grande

4, no centro de Curitiba. Vem orar conosco, venha buscar a presença do Deus Altíssimo. E por falar em oração, eu quero também anunciar para os nossos irmãos e irmãs a oração no grupo chamado Relógio de Oração. Este Relógio de Oração, ele é um grupo que só temos irmãs, somente irmãs de fé, irmãs que querem buscar, que querem sentir a presença de Deus. Então você também pode participar do grupo Relógio de Oração. Este grupo onde a evangelista Maria Lorena também está presente ali orando, sempre com as irmãs ali buscando ao Senhor. Se a minha irmã deseja fazer parte deste grupo, você vai fazer o seguinte: você vai mandar uma mensagem para a irmã Mirna Santos e ela vai então direcionar você, vai direcionar você para o grupo Relógio de Oração. Então você vai tomar nota agora do WhatsApp da irmã Mirna e ela vai colocar você lá no grupo. A minha irmã vai falar com a irmã Mirna e vai falar para ela: olha, eu quero orar tal horário. É você quem define o horário. É meia hora de oração. Então você escolhe se é de manhã, se é tarde, se é madrugada. Tá bom, irmã? Então você vai entrar em contato e vai então explicar o horário que você deseja estar em oração. Não é obrigado, não, de forma alguma, você gravar uma oração, não. Se você sentir de fazer uma oração e deixar lá no grupo, amém, glória a Deus, tá? Fique à vontade. Se a minha irmã sentir por Deus de fazer uma oração no grupo, faça lá, grava direitinho e Deus vai te abençoar. Mas o compromisso é entre você e Deus na questão da oração. Você vai orar o horário que você então vai escolher e sentindo no coração de gravar uma oração, aí fica ao teu critério. Outra coisa que pedimos às irmãs: que não coloquem, não postem lá no grupo figurinhas, não, irmãs, porque às vezes essas figurinhas elas acabam travando alguns celulares. Já tivemos reclamações, então vamos evitar, vamos trazer aí o foco para o grupo que é oração. Você pode deixar lá o seu pedido de oração, você pode estar orando, mas evitem figurinhas, tá bom, minhas irmãs? E Deus vai abençoar você com certeza. Então, anote o WhatsApp da irmã Mirna: 41, e o telefone é 9924-2405. 9924-2405. 41 é o código de área, tá certo, minhas irmãs? Então você que quer entrar no grupo Relógio de Oração, esse é o WhatsApp. Fale com a irmã Mirna, ela vai colocar você lá no grupo. Repito mais uma vez: 41 9

Senhor, meu Deus e meu Pai, te louvo, Jesus querido, por mais esta oportunidade que o Senhor nos concede em orar pelas almas perdidas, meu Pai. Lembra do teu grande amor, Jesus querido. Ouve o gemido de cada irmão, de cada irmã que tem orado pelas almas cansadas e oprimidas, meu Deus. Resgata as almas da profundeza das trevas, meu Pai. Senhor, tem um encontro daqueles que choram, meu Deus. Quantos que estão no leito de dor sofrendo, na UTI, já inconsciente, meu Pai. Já não sabe o que está acontecendo, mas o Senhor é Deus que renova cada leito, meu Deus. Lembra do teu grande amor, meu Pai. Entra em cada hospital, em cada UTI, CTI, isolamento, meu Pai. O leito que está ali em lágrimas de dores, meu Pai. O médico já não sabe o que fazer, meu Deus. Mas o Senhor é médico por excelência. Vai de encontro nessas almas, Jesus querido. Só o Senhor tem este poder, meu Pai. Um toque das tuas mãos, meu Deus, assim como o Senhor ressuscitou a Lázaro, meu Pai. Depois de 4 dias, Senhor, já no sepulcro, o Senhor o ressuscitou, meu Pai. Vai de encontro desta alma agora, vai de encontro do Erasmo Kettner, Jesus querido. Vai de encontro, Pai, do Pequeno Príncipe. Aonde tiver uma criança internada em pranto com dores, meu Deus, basta um olhar teu, meu Pai, toda a enfermidade será curada pelo poder do teu sangue, pelo poder da tua palavra. Pai, alcança esse casamento, esta família, meu Deus, que o diabo tem lutado para destruir, meu Pai. Lembra que eles eram tão felizes, meu Deus. Mas o inimigo achou a brecha e entrou. Repreenda esse demônio, repreenda esta macumba, repreenda esta inveja pelo poder do teu sangue. Alcança agora o homem da lavoura, do sítio, da fazenda. Alcança os empresários, funcionários, meu Pai. Lembra, meu Deus, as autoridades militares, civil, eclesiaste. Conceda a tua grande vitória, meu Pai. Livra aquele pai de família que trabalha incansavelmente para levar o pão de cada dia para dentro da sua casa. Ajuda aquela esposa a ter paciência com seu esposo. Ajuda aquele homem.

0: nome, meu Pai. Lembra do teu grande amor, meu Deus. Repreenda, Pai, toda fúria do diabo, toda desavença, toda obra maligna, meu Pai, no meio da família. Alcança aquela pessoa paralítica, Jesus querido. Ah, Senhor, ele tem uma esperança viva de um dia andar, meu Pai. Apenas um toque nas tuas mãos, Senhor. Eu creio, meu Pai, que esse paralítico andará, esse que está em cadeira de roda, meu Pai. Repreenda agora toda paralisia, repreenda tu me reclama-se e clama. Conceda saúde para essas pessoas, meu Pai. Alcança aquele jovem no mundo da droga, Pai, para ele não tem um amanhecer feliz, mas a tua palavra me revela, pois se o filho do homem te libertar, verdadeiramente sereis livre. Liberta essas pobres almas, Senhor, do cativeiro do inimigo. Abençoa as irmãs guerreiras em oração. Pai, ajuda tuas filhas, conceda elas força, ânimo, graça. Ah, Senhor dos Exércitos, abençoa nosso pastor Júnior Rúbio, abençoa irmã Raquel, sua filha, seu filho, abençoa sua família, abençoa a diretoria da Igreja Deus e Amor. Vai de encontro da irmã Irene Miranda, meu Pai, dê saúde para a tua serva, meu Pai. Vai de encontro da Débora, do pastor Lourival, vai de encontro do Davi Neto, Senhor, vai de encontro de toda a família Miranda, meu Pai. Alcança todos eles para a tua glória, Senhor. Eu oro também pela diretoria, pelo pastor Milton, Senhor, abençoa ele e a sua família, o pastor Marcos e a sua família, o pastor Osmar Antônio e a sua família, meu Pai, o pastor Gério, o pastor Wilson, a irmã Maria José. Alcança a diretoria da igreja, alcança a diretoria da Fundação Reviver, a Fundação Help, Jesus querido, derrama tua graça, teu poder, meu Pai. Abençoa todos os presbíteros, todos os pastores, diáconos, meu Pai. Alcança cada evangelista, meu Deus, a membresia da tua igreja, meu Pai. Lembra do teu grande amor, meu Deus. Abençoa os obreiros, as obreiras, meu Deus. Livra de todo mal, meu Pai, e confirma teu milagre para a tua glória, em nome de Jesus. Amém. Amém.
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9:28, está aí a oração com a serva do Senhor, evangelista Maria Lorena, que amanhã estará no altar do Senhor, já às 7 horas em ponto, dobrado os seus joelhos, buscando a Deus, clamando na intercessão global. Amanhã, das 7 às 9:30, oração. Evangelista Maria Lorena, pastor Júnior Rúbio, toda a equipe de pastores, obreiros, obreiras, membros, visitantes, todos orando, todos buscando a presença do Deus Altíssimo. Será então, a partir já das 7 da manhã, o momento da intercessão, momento do clamor, em nossa sede estadual, na rua Pedro Ivo, 744. Venha buscar ao Deus Poderoso conosco, venha clamar, venha buscar com fé, sabendo que a resposta virá dos altos céus. Eu amo aos que me amam, diz o Senhor, e aqueles que buscam Ele, seja na madrugada, seja de manhã ou à tarde, estes acharão ao Senhor. O importante é buscar, não é verdade, ouvinte? É buscar ao Deus verdadeiro. Então, vem orar conosco. Estamos te convidando para minutos importantes de oração em nossa igreja pentecostal, Deus

0: Nós vamos agora a um breve intervalo, está na hora do break, e voltamos na sequência com toda a amada audiência do programa A Voz da Libertação.
1: Hora certa. 9:30.
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1: 9 horas e 33 minutos.

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5: Estamos de volta, são 9:34.

E nós vamos seguindo, ouvintes, com os importantes avisos da obra do Senhor. Não esquecendo a mini vigília, viu? É, hoje tem a mini vigília depois do culto. Às 21h30 terminou o culto. Temos a oração, temos o clamor. Todos os dias, pastor Júnior está orando ali, a igreja está orando. Irmãos que podem ficar, né? Depois do culto da noite, você ora até 22h30, 23 horas. O importante é você orar, é buscar a presença do Altíssimo. Então, logo mais, temos aí a oração. Isto é para todos os dias, de domingo a segunda, temos então, amados irmãos, aí o momento da oração, a mini vigília.

0: Daqui a pouquinho nós vamos ouvir mais milagres que a mão de Deus tem operado na Igreja Pentecostal Deus e Amor. Mas antes, nós vamos a mais um hino da gravadora e nós vamos ouvir Egídio, o hino com a Priscila Santana. Eu acabei não pegando lá para colocar aqui no PC de casa, né? Porque hoje eu estou aqui em casa. Então eu vou pedir para o meu amigo, companheiro aí, o Cléber Egídio, tocar aí o hino que dá título ao CD, o hino Oásis, né? Com a Priscila Santana. Então nós vamos tocar aí um hino bonito. Tenho certeza que Deus vai falar ao coração do dileto ouvinte nesta manhã. Antes nós vamos dar uma reflexão e depois já vamos então preparar o nosso coração para receber também a mensagem cantada, né? Com a nossa irmã Priscila Santana, ela que gravou esse CD chamado Oásis, tá? Então nós vamos daqui a pouquinho ouvir aí o bonito louvor para a glória do Senhor. Antes, vamos à reflexão para a glória do Senhor.
1: O grande mandamento. E os fariseus, ouvindo que ele fizera emudecer os saduceus, reuniram-se no mesmo lugar. E um deles, doutor da lei, interrogou-o para experimentar, dizendo: Mestre, qual é o grande mandamento da lei? E Jesus disse-lhe: Amarás o Senhor teu Deus de todo o teu coração e de toda a tua alma e de todo o teu pensamento. Esse é o primeiro e grande mandamento. E o segundo semelhante a esse é: amarás o teu próximo como a ti mesmo. Desses dois mandamentos depende toda a lei e os profetas. 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

The Soul. 9h38, hora de Brasília. Vamos então, se possível, ouvir aí o hino com a cantora Priscila Santana, gravadora MC Music. Bom dia.

Deus está a minha salvação e a minha glória, a rocha da minha fortaleza e o meu refúgio estão em Deus. Confiai nele, ó povo. Em todos os tempos derramai perante ele o vosso coração. Deus é o nosso refúgio. 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

0: Igreja Pentecostal Deus e Amor, o Pronto Socorro de Jesus. Daqui a pouquinho, então, nós vamos ao louvor, né? Antes, nós vamos ouvir mais alguns milagres para a glória do Senhor. Vamos ouvir alguns milagres, testemunhos para a glória do Senhor. Pessoas contando aqui as vitórias. Vamos escutar e já volto com todos vocês. Vamos lá.
1: A paz do Senhor, que é uma glória. Eu quero contar uma bênção, né, que eu recebi de Deus, em nome de Jesus. Através da rádio, eu fui curada da dor que eu tinha nos ossos. Artrite, né? Então, me doía muito meus ossos, minhas mãos aí juntas, meus dedos, doía muito os pés. Muitas vezes, assim, não conseguia caminhar nem dentro de casa, né? Porque a dor era fortíssima. Então, assim, eu agradeço muito a Deus. Hoje, até eu estava aqui fazendo a limpeza da casa, né? Varrendo a casa. E eu lembrei que não dói mais as minhas mãos, que não dói mais os meus pés. E agradeço muito a Deus e a Jesus. Agradeço muito. Muito obrigada. Amém, Jesus.
2: 9:43.
3: A paz do Senhor, é a irmã Cida, de São Miguel Paulista. Eu tenho um grande testemunho para contar, uma bênção que Deus me deu por esses dias, que esse Deus que nós serve é muito maravilhoso. Irmão,

0: final de semana, no sábado pro domingo, nós foi dormir, eu e minha família. Quando eu acordei, eu perguntei pro meu filho assim, cadê seu carro? Ele levantou correndo da cama, ele tava deitado, e nós, mãe, meu carro foi roubado. E ali, ele entrou em desespero, e eu também fiquei meia tensa, falei, meu Deus do céu. Aí vinha vindo um carro de polícia, ele já chamou, falaram, e ali, meus irmãos, aquela tensão ficou. E ali eu falei, meu Deus, aí eu já se peguei com meu Deus. Aí eu peguei, Senhor, comecei a orar, Senhor, me ajuda, eu tô aflita, né, eu tô tensa, Senhor. Comecei a pedir pro meu Deus, pra meu Deus me ajudar, que é só Ele que podia me ajudar nessa hora. E meu filho nervoso, não dormiu mais, saiu tenso, saiu procurando o carro, foi em vários lugares, né, e nada, e o Senhor me ajuda. Eu pedi, aí eu liguei para um monte de irmão, pedi oração, pedi para os irmãos daqui da igreja, liguei para um monte de irmão, pedi, irmão, me ajude, oração, que o carro do meu filho, roubaram o carro do meu filho. E ali eu me peguei com Deus, comecei a orar, na oração do meio-dia, da meia-noite, nessa campanha, maravilhosa da meia-noite. Falei, Senhor, me ajuda, é só Ti, Papai, que pode me ajudar. Ô, Jesus amado, Senhor, mostra onde está o carro do meu filho. Senhor, que algum policial passe e veja o carro do meu filho onde ele está. Porque Tu sabes, Senhor, que ele precisa desse carro. E ali, meus irmãos, eu comecei a orar. Eu liguei para o irmão Leandro e pedi também para ele orar, para ele me ajudar em oração. E ali os irmãos tudo orando e orando. Quando foi ontem, meus irmãos, da oração do meio-dia, eu estava trabalhando e comecei a orar, Senhor, amostra esse carro.
1: Atenção, senhores.
0: Senhor, para alguém, onde está? Que algum policial passe e vê o carro, Senhor. Ô, Jesus, me dá uma resposta. Meus irmãos, quando eu vinha vindo embora no ônibus, meu telefone tocou. E era meu filho falando que acharam o carro. Ô, meus irmãos, que alegria que me deu. E eu, meu Deus, eu falei, Deus, muito obrigado, dentro do ônibus, Senhor, muito obrigado, Senhor, Tu é maravilhoso, Senhor, é só Ti que é na nossa vida. E eu, meus irmãos, recebi essa benção através dessas campanhas, através da gente ter fé que nosso Deus, Ele é tudo para nós. E Ele achou o carro, não fizeram nada com o carro, né, graças a Deus. E o carro está aqui, meus irmãos. E eu agradeço esse Deus, que esse Deus é maravilhoso, meus irmãos. E assim eu agradeço a oportunidade em nome de Jesus.
2: 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Você, ouvinte, número um.
3: Muito bem, agora o relógio está marcando 9:47, 9:47 na capital do estado. Agora sim, ouvintes, nós vamos então ao hino que eu tinha dito a vocês, o hino chamado Oásis. É o hino que dá título ao CD da cantora Priscila Santana. Vamos então ouvir esta mensagem cantada para a glória do Senhor.
4: 9:48.

0: horas e 52 minutos.
1: Bonito louvor, né? Bonita canção aqui no programa A Voz da Libertação. Você gostou? É CD Oásis, hino que dá título a esse CD. Hino que dá título a esse CD com a Priscila Santana.

0: 9h53, viu?
1: 9h53.
0: Tempo passa, né, ouvintes? Falar em tempo passa, hoje já estamos no dia 16 do mês de junho. Já se passaram 167 dias do ano. 167 dias. Para terminar, faltam 198 dias. Olha só, hein? 198 dias estaremos em 2027 para a glória do Senhor. É.

hoje, que hoje à noite o diácono Geraldo da Costa estará com os irmãos aí no Rio Verde. Atenção, Rio Verde, hoje à noite, hoje terça-feira, prossegue a campanha Meus Projetos nas Mãos de Deus e a Boa Notícia, às 19 horas no Rio Verde, na Igreja Deus e Amor, na Avenida Londres 577, pertinho da Praça da Bíblia. Então será nesta noite, diácono Geraldo da Costa com a igreja. E nós também estaremos por lá louvando ao Senhor, né, família Santos, nesta noite também no Rio Verde, adorando ao Rei da Glória. Tá bom? Então hoje à noite estamos lá em nome de Jesus Cristo. Atenção vocês que moram na Grande Curitiba, regiões metropolitanas, procure a Igreja Deus de Amor aí próxima de você. Tem culto hoje, viu? Para você também receber uma bênção toda especial da parte de Cristo. Temos igrejas em Piraquara, Fazenda Rio Grande, aos irmãos de Campina Grande do Sul, a vocês aí de Bocaiúva do Sul, a vocês que moram aí também na região do Capivari, vocês que moram na Fazenda Rio Grande, procura a Igreja Deus de Amor, povo de Araucária, vocês moradores também do Pilarzinho, do Pinheirinho, os irmãos que moram no, enfim, toda a Grande Curitiba, regiões metropolitanas, temos Igrejas Deus de Amor para você também participar de um culto e receber a bênção de Jesus Cristo. Povo lá de São José dos Pinhais, temos Igreja Deus de Amor, né? Aí para você também cultuar a Deus. Vamos lá, ouvintes, vamos receber a bênção em nome de Jesus Cristo. Entrada livre, a vitória é garantida em nome de Jesus Cristo.

0: Eu, porém, cantarei a tua força. Pela manhã, louvarei com alegria a tua misericórdia, porque tu foste o meu alto refúgio e proteção no dia da minha angústia. A ti, ó fortaleza minha, cantarei louvores, porque Deus é a minha defesa, é o Deus da minha misericórdia. Firmado nesta fé inabalável, o programa A Voz da Libertação está no ar.
1: Qual a bênção que me recebeu na campanha do meu projeto Minha Família na Mão de Deus? Quanta bênção para agradecer a Deus.
2: Então, irmão, eu também, o meu laudo das pedras que eu tinha no rim também foi igual esse. Era maior ainda as pedras, então era, fiquei na fila, né, para fazer cirurgia, mas como é demorado, então eu confiei, né, que Deus ia me curar. E realmente eu fui curada mesmo, eu fiz outros exames, né, outras ecografias, e deu, assim, praticamente zerado mesmo. E agora, por último, né, eu falei, eu vou confirmar, né, porque, né, a gente tem que ter certeza mesmo. Aí fui também, não deu mais nada. Eu, inclusive, eu tenho até os laudos lá em casa, sabe? Não sei onde que tá, mas tá lá. E também, nessa campanha, eu recebi o meu filho, eu tava fazendo a autoescola, né, e o meu esposo que ia pagar para ele, falou assim, olha, você capricha para passar, porque se você não passar nessa, eu não vou pagar. E ele não tá trabalhando, né? Aí, graças a Deus, ele passou todas as provas, ele passou, e também foi revelado que ele é o primeiro emprego dele, né? E ele mandou o currículo pela internet e tudo, e ficou aguardando. E de repente tinha até esquecido, daí chamou ele, né, lá para trabalhar na Craft, né? Já fez todos os procedimentos para entrar, agora só está aguardando a chamada e já pegou o uniforme. Então não é coisa assim que vai esperar e não vai chamar. Então já pegou.

0: lado esquerdo da minha cabeça, que eu pensei, meu Deus, o que, que eu vou fazer? Porque eu não tenho dinheiro para pagar uma ressonância magnética, né? O SUS não paga. Aí eu confiei em Deus, fui revelada aqui. Assim, esqueci da dor, das pontadas na minha cabeça, sarei e muitas outras coisas. Mas eu fui curada aqui, graças a Deus, porque hoje em dia, se for depender de médico, né? É uma dificuldade. Então a gente tem que esperar no poder de Deus. E muitas coisas mesmo. O meu filho não falava com o pai e estava aquela vida muito, assim, angustiada na minha casa, eu tinha muita tristeza disso, e graças a Deus, Deus abençoou que está tudo na paz, tudo normal, é cura, é libertação, é porta de emprego, é tudo Deus preparou.
1: E essas enfermidades da irmã era comprovada em laudos médicos, mas estava em tratamento, né, irmã? E agora a irmã fez o exame e a enfermidade sumiu. A irmã podendo, a irmã vai tirar o xerox dos laudos, né, irmã? Para nós passar para os ouvintes. Há quanto tempo a irmã estava em tratamento médico, a irmã tinha essas enfermidades comprovadas em médico, pelos laudos médicos?
0: Ah, já estava com uns 3 anos, irmã. 3 anos eu estava lidando.
2: Que a irmã tinha.
0: Não era pedra nos rins, mas era pedra grande mesmo que o médico falou, tinha que operar, porque com remédio não tinha como expelir ela, né? Então tinha que ser com uma cirurgia. E Deus curou, Deus fez desaparecer.
1: A irmã tinha pedra nos rins, Jesus curou, né, irmã? Duas pedras em cada rim. Os dois rins, tudo contaminado com pedra. E Jesus curou, é igual aos laudos, sumiu. Porta de emprego para filho, porta de prosperidade para família, libertação, né, irmã? Todas essas bênçãos no projeto. A irmã confirma o nome do filho da irmã, o nome da irmã e o endereço de vocês.
0: O meu nome é Ana, né, e o meu filho é Lucas.
1: Deus abençoe, irmã.
0: Amém.
1: Mora aqui mesmo no Vila Verde, né? Em Curitiba, a irmã recebeu a bênção campanha do projeto. Quem ouviu ela contando as bênçãos? Ela contou mais de 5 bênçãos aí, né, irmãos? Cura divina, prosperidade, libertação. Bate aquelas palmas bem forte para Deus.
3: É Deus operando na igreja Deus de Amor, né? 10:01 agora, 10:01. Vamos agora aos prefixos e já voltamos com vocês.
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7: 10:02.
3: Agora vamos para o jornal e já voltamos com vocês, tá bom? Vamos lá.
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9: Auxílio doença. Benefício sem perícia médica pode ter validade de até 90 dias. O Instituto Nacional do Seguro Social passou a permitir que o pedido de afastamento por doença seja feito sem ir a uma agência para casos de até 90 dias. Antes, esse prazo era de 60 dias. A mudança foi feita junto com o Ministério da Previdência Social e faz parte do sistema chamado AtesteMed. Para anexar o atestado, acesse o site ou aplicativo Meu INSS e faça o login com o seu CPF e senha do gov.br. Clique em pedir benefício por incapacidade ou vá em agendar perícia e selecione perícia inicial. A avaliação é feita remotamente por peritos e o resultado é disponibilizado na própria plataforma, sem necessidade de agendamento ou comparecimento a uma agência. Para a validação, o atestado deve conter nome completo do paciente, data de emissão, diagnóstico com indicação do Classificação Internacional de Doenças ou descrição por extenso, assinatura e carimbo do médico com número de registro. registro profissional, além do período de afastamento recomendado. De acordo com o governo federal, a atualização do ateste médico pode reduzir em até 10% a demanda por perícias presenciais iniciais. A ampliação do prazo para até 90 dias também deve permitir que mais de 500 mil segurados por ano tenham acesso ao benefício e sem passar por avaliação presencial, com impacto na redução da fila.

e na digitalização do atendimento. Beneficiários do Bolsa Família têm acesso gratuito a medicamentos do Farmácia Popular. O Ministério da Saúde retomou, neste mês de junho,

Os 55 milhões de brasileiros que são beneficiários do Bolsa Família têm acesso a todos os medicamentos disponíveis no programa de forma totalmente gratuita. Para retirá-los, basta o usuário ir até uma farmácia credenciada e apresentar a receita médica, documento de identidade e CPF. As mulheres têm acesso gratuito aos medicamentos indicados para o tratamento de osteoporose e contraceptivos. São produtos que eram oferecidos com preços mais baixos e que agora passam a integrar o rol de

0: legal ou procurador deve encaminhar-se, então, a um estabelecimento credenciado e identificado pela logomarca do programa Farmácia Popular e apresentar os documentos necessários.
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1: São 10:06, 10:06 da manhã na capital paranaense. Programa A Voz da Libertação. Queridos ouvintes, nós já noticiamos aqui a partida da nossa irmã Marlene, serva do Senhor, que era membro da nossa igreja, cooperava também na obra do Senhor, né? Sempre estava ali preparando refeições para os nossos irmãos ali na sede. A irmã Marlene partiu para Cristo. Ainda não temos informações sobre velório e nem sepultamento. Assim que tivermos informações, é claro, traremos aqui aos nossos queridos irmãos, né? Mas já estamos noticiando aqui, então, a partida da irmã Marlene, que já está com Jesus, né? Por isso que eu estava falando agora há pouco que o arrebatamento da igreja do Senhor pode acontecer para a igreja no seu todo, como para a igreja na sua unidade. Por quê? Jesus pode voltar para mim, como voltou para a irmã Marlene já, né? Ela subiu com Jesus. Nós estamos aqui, pode ser a nossa vez também, ou coletivamente, ou individualmente. Tá bom, meus irmãos? Então, não despreze estas oportunidades quando for falado aqui sobre a importância do arrebatamento da igreja. É, vamos dar crédito, vamos dar ouvido. Inclusive, domingo é aquele domingo especial que temos, né? Este culto. Se bem que domingo agora não haverá o culto das 9 às 10:29, porque teremos a Santa Ceia nesse dia. Então, domingo que vem não haverá o culto da manhã da consagração com arrebatamento, preparação para o arrebatamento da igreja, porque teremos a Santa Ceia do Senhor. Santa Ceia que será agora domingo de manhã e segunda-feira, 3 horários, 9, 14 e 19 horas. Por que, irmão Edmar, que a ceia será agora, domingo, e não foi passado? Porque tivemos a festa em São Paulo, né? A comemoração dos 64 anos da igreja, então a ceia foi adiada para a data do dia 21, que é domingo, e 22, que é segunda, certo?

portanto, meus irmãos, então a ceia de Cristo acontecerá domingo de manhã e segunda nos três horários, 9 horas da manhã, 2 horas da tarde e 7 horas da noite. Então, já que estamos falando do arrebatamento, já aproveitamos, né, para falar também da Santa Ceia do Senhor. Santa Ceia que ocorrerá no próximo final de semana.

0: Ouça aqui, ouvintes, milagres que Deus tem operado pelas orações da evangelista Maria Lorena.
1: Sim, irmão. Irmã Maria Lorena, ela veio rompendo a multidão, chorando em lágrimas. Minha irmã, seu nome?
2: Silvia.
1: O que aconteceu que você está chorando muito?
2: Tirou muita dor de minha barriga.
1: Quanto tempo você estava sentindo essa dor no abdômen?
2: Muitas vezes, toda vez que eu fico no ciclo menstrual, eu fico assim.
1: Todas as vezes que a senhora fica no ciclo menstrual, sente essa dor?
2: Sinto.
1: Mas e agora, minha irmã?
2: Agora eu não estou sentindo mais.
1: Sabe a terrível a dor? Veio chorando, igreja. Rompeu a multidão chorando, irmã Lorena, porque já estava curada para a glória de Deus, igreja.
3: Só quem crê dá uma glória, igreja. Bem alto, glória, igreja. Pastor, que coisa linda. A irmã crê no teu milagre.
4: Creio.
3: A irmã precisava de oxigênio.
4: Precisava.
3: Não conseguia respirar só.
4: Não.
3: E o que está acontecendo aqui agora? Eu vejo a irmã em pé. Eu vejo a irmã respirar.
4: Glória a Deus.
3: Eu vejo a irmã dando glória. Dá um glória mais alto, igreja. Aleluia. Levanta a mão. Dá um glória bem alto, igreja. Levanta a vossa mão. Pode gritar, queima ela, igreja. Pode gritar, queima ela, igreja. Olha ele aí, igreja. Pode gritar, queima, igreja. Toda a obra da magia negra sai da garganta dela. Olha ele aí, igreja. Olha ele aí, igreja.
5: Ela vai morrer, ela é minha. Eu vou matar ela sufocada. Ela vai morrer. Eu odeio ela.
3: Com que autoridade você fala que ela vai morrer?
5: Matar ela. Eu vou matar, ela é minha, ela vai morrer.
3: Satanás, você esqueceu que a chave da morte está nas mãos de Jesus? Me responda agora. Perdeu até a língua. Pode gritar, queima, igreja. Pode gritar, queima. Toda obra da bruxaria sai, sai, em nome de Jesus. São dos ouvintes de casa com a gloriosa paz do Senhor Jesus. Nesta quarta-feira, às 9 da manhã, eu mesma, sua irmã em Cristo, Maria Lorena, estarei com todos vocês trazendo a poderosa palavra do Senhor, orando pelos mais excelentes dons de Deus.

Eu também, com o pastor Júnior, com a esposa, com os demais presbíteros, na poderosa campanha Não Chores. Não sei o que tem feito você chorar, mas uma coisa eu sei, Deus secará tuas lágrimas e resolverá o teu problema. Não perca nesta quarta-feira às 9 da manhã, estaremos unidos numa só fé, num só amor, em nome de Jesus. O endereço é muito fácil, é Pedro Ivo 744. Quem se despede é a sua irmã em Cristo, Maria Lorena. Fiquem todos na paz do Senhor.

0: tu não vai levar essa moça à morte, não. O maior está aqui do meu lado. Cuidado da glória, igreja. Pode gritar queima ele, igreja. Pode gritar queima ele, igreja. É sem violência. O que você quer com ela?
1: Quero acabar com ela.
2: É, o diabo veio para essa finalidade, viu, ouvintes? Não se assuste. Ele veio para acabar. O negócio dele é matar, é destruir. Você pode ver que toda vez que pergunta o que, que ele quer fazer, ele sempre responde que quer matar, que quer destruir, porque a missão dele é essa. É roubar, é matar, é destruir. Mas Jesus veio para dar vida, e vida com muita abundância. Vida com paz, alegria, felicidade. Então, venha para a igreja, venha receber paz, venha receber vida, vida com abundância para você e sua casa, sua família. Nesta quarta-feira, prosseguimento da poderosa campanha com o tema Não Chores. Campanha com esse título, Não Chores. É a campanha poderosa que Deus preparou para abençoar você e sua família. Nesta quarta-feira, dia 17, às 9:30, o culto terá início, porque 7 horas começa a oração da intercessão global. A oração da intercessão global, das 7 às 9:30. A evangelista Maria Lorena, 7 horas, já estará de joelhos dobrados, orando, buscando a presença do Senhor. Ela, que é responsável, que é líder da intercessão global, no mundo inteiro. Então, irmã Lorena vai estar aqui orando, buscando a presença do Altíssimo nesta quarta-feira, dia 17, e Deus com certeza abençoando sua vida.
0: Irmãos e irmãs, ao olhar o texto da palavra, para Davi chegar onde ele chegou, ele teve que passar por muitas lutas, por muitas provas. A primeira prova de Davi, aleluia, foi ele enfrentar o leão. A segunda prova de Davi foi ele matar o urso. A terceira prova de Davi foi ele vencer o gigante. Aleluia, e Davi lhe foi um guerreiro. Davi lhe foi provado de todas as maneiras. Davi não tinha alegria que você tem. Aleluia, Davi lhe tinha. Era promessa de Deus, mas ele não tinha o consolador. Ele não tinha a graça do Espírito de falar em língua de anjo, em sentir o calor do Espírito de Deus, como nós temos no dia de

aí, meus irmãos, trecho de culto, né? Onde Deus fala aos corações, através da evangelista Maria Lorena, que prega a palavra, que faz as orações, e Deus opera poderosamente. Amanhã, quarta-feira, mais um dia da campanha Não Chores. Esse é o tema, não chores. E é o que o Senhor está falando para você nesta hora, não chores. É verdade, ouvintes. Venha para a igreja, venha se alegrar na presença do Eterno Deus. Venha ouvir a palavra do Senhor, que com certeza falará ao coração do ouvinte nesta quarta-feira, dia 17 de junho. Lembrando que a evangelista Maria Lorena estará na parte da manhã. Às 12 horas temos o culto do meio-dia aqui com o nosso irmão Wellison Miranda, às 12 horas, né? Ele vai orar por você. E 14h temos o diácono Alexandre Costa. E à noite, às 19 horas, a presença do pastor Júnior Rúbio. Pastor Júnior vai estar no altar nesta noite de quarta-feira para orar por você dentro desta mesma campanha Não Chores.

0: Ouça aí também Deus usando o pastor Júnior.
1: O senhor também foi curado, irmão. Como é que o senhor se chama?
2: Na hora, Jorge Siqueira.
1: O que o senhor, que o senhor tinha, o que o senhor sentiu na oração?
2: Estava tendo um problema de infecção na perna.
1: O senhor tinha um problema na perna?
2: É, também.
1: Ou seja, essa perna esquerda aqui estava com problema.
2: Isso. E na hora da oração eu senti que alguma coisa moveu ali no pé.
1: Meu Deus.
2: Eu não senti mais o problema do
1: pé. Não sentiu mais o problema no pé?
2: Estou curado.
1: Há quanto tempo o senhor tinha esse problema?
2: Olha, já tem uns 6 meses.
1: 6 meses. O senhor chegou a ir ao hospital?
2: Não.
1: Não foi?
2: Tratamento não, mas eu estava andando.
1: Com dificuldade?
2: Muito.
1: Doía?
2: Doía.
1: Na hora da oração sumiu a dor?
2: Sumiu. Não.
1: Quem foi que te curou?
2: Jesus.
1: Jesus curou ele. Dai glória a Deus, Curitiba. Dai glória a Deus, Curitiba. Dai glória a Deus, Curitiba. Dai glória a Deus, Curitiba. Aleluias.
3: 10:22.
1: O Espírito Santo está me revelando aqui, ó, preste atenção. Uma pessoa que você estava com algo aqui no seu esôfago, alguma coisa tinha no esôfago. E quando você até descia saliva, você engolia saliva, você sentia, era um pequeno carocinho. Na hora da oração, Jesus curou. Você não está sentindo mais aquela coisa no esôfago. Aonde está esta pessoa? Aonde está esta pessoa? Jesus te curou aqui agora. Levante a mão para contar o milagre. Aonde está esta pessoa? Aonde está? É assim, irmã? Sumiu, não está sentindo? Vem aqui, por favor, venha contar o milagre do Senhor. Irmã, estava com um carocinho aqui no esôfago, estava difícil para engolir.
4: Também.
1: Há quanto tempo?
4: E vai quase 2 anos.
1: Dois anos? A senhora chegou aí ao médico?
4: Não fui.
1: Não foi ao médico, mas sentiu uma coisa estranha. Na hora da oração, a senhora sentiu o toque do Senhor?
4: Senti, sim.
1: Não está sentindo mais o caroço? Desapareceu. Quem foi que te curou?
4: Jesus
1: curou ela, dai glória a Deus.
0: Tremendo, tremendo, ouvintes, é a mão de Deus operando aqui na Igreja Deus de Amor. E olha, nesta quarta, Deus vai operar maravilhas também. Nesta quarta-feira, na rua Pedro Ivo, 744, Igreja Pentecostal Deus de Amor. Vem pra cá, Deus já preparou o teu milagre, hein? Quarta-feira do grande mover de Deus, quarta-feira da manifestação do poder de Cristo na Igreja Pentecostal Deus de Amor, que está de portas abertas aguardando você e sua família. Rua Pedro Ivo, 744, pertinho, mas pertinho mesmo do terminal do Guadalupe. Estamos aqui esperando todos vocês. 10:24, não perca a hora.
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1: Aquele que habita no esconderijo do Altíssimo, à sombra do Onipotente descansará. Direi do Senhor, Ele é o meu Deus, o meu refúgio, a minha fortaleza, e nele confiarei. Porque Ele te livrará do laço do passarinheiro e da peste perniciosa. Ele te cobrirá com as suas penas, e debaixo das suas asas estará seguro. A sua verdade é escudo e broquel. Não temerás espanto noturno, nem seta que voe de dia, nem peste que ande na escuridão, nem mortandade que assole ao meio-dia. 1000 cairão ao teu lado e 10000 à tua direita, mas tu não serás atingido. Somente com os teus olhos olharás e verás a recompensa dos ímpios, porque tu, ó Senhor, és o meu refúgio. Ó Altíssimo, é a tua habitação. Nenhum mal te sucederá, nem praga alguma chegará à tua tenda, porque aos seus anjos dará ordem a teu respeito, para te guardarem em todos os teus caminhos. Eles te sustentarão nas suas mãos, para que não tropeces com teu pé em pedra. Pisarás o leão e a áspide, calcarás aos pés o filho do leão e a serpente. Pois que tão encarecidamente me amou, também eu o livrarei. Pô-lo-ei no alto retiro, porque conheceu o meu nome. Ele me invocará, e eu lhe responderei. Estarei com ele na angústia, livrá-lo-ei e o glorificarei. Dar-lhe-ei abundância de dias e lhe mostrarei a minha salvação. Salmos 91.
2: Em Deus está a minha salvação e a minha glória, a rocha da minha fortaleza e o meu refúgio estão em Deus. Confiai nele, ó povo. Em todos os tempos derramai perante ele o vosso coração. Deus é o nosso refúgio. 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

0: 10:27, 10:27. Vamos dar uma conferida aqui na temperatura, né? É, temperatura, que ontem ficou nos 12, viu, ouvintes? É, ontem a máxima ficou nos 12 graus, imaginem vocês, hein? E hoje, será que vamos chegar a quanto que de máxima? Vamos conferir? Vamos!
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0: Olha, estamos agora com 14 graus, já está um pouquinho mais do que ontem. 14 graus agora, e a máxima também vai subir bem mais do que ontem. Como eu disse, ontem a máxima foi de 12, mas hoje a máxima será de 19 graus. Vamos atingir a máxima de 19 graus aqui para Curitiba e região metropolitana, tá certo? Bem mais agradável hoje, então, do que ontem. Ontem estava bem frio mesmo, bem frio, bem gelado, né? Mas graças a Deus por tudo. Hoje já teremos uma máxima, então, um pouquinho mais quente aqui na cidade Sorriso, 19 graus de máxima. 10 horas 29 minutos, Zona de Brasília.
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0: Bom, ouvintes, nós vamos agora para o intervalo, né? Temos um momento agora do break, já voltamos com vocês. E daqui a pouco vamos para um hino bonito do baú. Vamos abrir o baú aqui para nós tocar um hino bem bonito aqui para os ouvintes que nos ouvem nesta manhã de terça-feira. Obrigado pela sua audiência.
2: Aquele abraço.
0: Aquele abraço. Deus abençoe em nome do Senhor Jesus Cristo. Conferindo a hora neste momento.
3: 10 horas e 30
0: minutos. Voltamos já já.
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1: 10:34.
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Maravilha, que coisa linda, né? Louvor inédito, louvor bonito. Só aqui você ouve. É Álvaro e Lorival cantando no seu rádio. Como marcou esse LP, né? É.

São louvores que ficaram no, na nossa história. Ficou na história da igreja e ficou na nossa também, porque quantos irmãos se recordam desses hinos, né? Traz lembranças boas, não é verdade? Quem não se recorda dos irmãos em Cristo também? Olha aí, olha só.

Maravilha, são hinos bonitos que traz boa recordação. Por exemplo, A Última Morada do Cristão, quem não se lembra? Até hoje a gente canta aí nos cultos, adora a Deus com esse hino, que é um hino que os irmãos tanto gostam, né? Última Morada do Cristão, dos irmãos em Cristo, olha aí.

Boas, boas recordações. E o trem, e o trem? O trem não para, né? Quem não lembra do trem do mestre, né? Também ficou marcado na história. E no que marca. Tem irmãos que quando escuta esse sino, traz recordações boas para eles, né? Irmãs que ouvem sino, se alegra. Por quê? O trem está partindo.

boas recordações que você ouve aqui no programa Voz da Libertação. Mas vamos seguir aqui com a nossa programação, né? Como eu não gosto muito de coisas antigas, então vamos seguir aqui falando

não gostar, né, ouvintes? Atenção, atenção, povo do Senhor, já informamos aqui a vocês, vamos repetir, nós teremos a celebração da Santa Ceia do Senhor no próximo final de semana. Atenção, membros. Atenção, obreiros, atenção, povo de Deus, Santa Ceia vai acontecer agora, domingo, dia 21, às 9 horas da manhã, e segunda-feira, dia 22, a Santa Ceia será às 9, às 14 e às 19 horas. Então, irmãos e irmãs que estão em casa nos ouvindo, atenção, Santa Ceia, domingo, dia 21, e segunda, dia 22. Dia 21 apenas de manhã, e no dia 22, segunda, três horários, 9, 14 e 19 horas. Certo? Então, vocês que estão na escuta, não podem faltar. Vem alimentar a sua alma. Pela fé, é somente Jesus crer. Pela fé, salvo sabedor. E atenção, porque nós temos todas as noites o boletim do projeto Cura. Boletim do projeto Cura. Então, todas as noites, às 22 horas, você acompanha o boletim informativo. Pastor Júnior sempre apresentando esse momento do boletim e toda a fé, toda a cobertura para o evento do dia 28. Dia 28, que vai chegando, hein? É o último domingo do mês. Nós teremos o evento, o Encontro com a Esperança, lá na cidade de Araucária, lá na Praça da Bíblia. Então, toda a cobertura, vocês acompanham aqui no projeto, né? Que vai ao ar às 22 horas. Projeto Cura, tá certo? Então, acompanhe o boletim do Projeto Cura às 22 horas hoje e todos os dias da semana. E toda a cobertura aí para o evento do dia 28, lá na cidade de Araucária. Nós vamos ter lá o culto especial, um culto ganhador de almas, um culto abençoado, das 3 da tarde até as 4:30, das 3 da tarde até as 4:30, lá na Praça da Bíblia, na cidade de Araucária. O povo já se mobilizando, o povo já se preparando, caravanas, presentes, será uma festa, também a participação dos louvores. Olha, ouvintes, tudo já está preparado, tudo já preparado, será um dia marcante. Não percam esta data, não percam, marca no teu calendário, marca aí, dia 28 de junho deste mês que estamos. Então será a partir do horário das 15 horas. Dez horas e 44 minutos. Não perca a hora, 10:44.

0: E mais uma vez vocês ouvirão a palavra da evangelista Maria Lorena falando com os ouvintes acerca do culto desta quarta-feira, a poderosa campanha com o tema Não Chores. Evangelista Maria Lorena agora com vocês.
1: Quero saudar os ouvintes, casa, com a gloriosa paz do Senhor Jesus. Nesta quarta-feira, às 9 da manhã, eu mesma, sua irmã em Cristo, Maria Lorena, estarei com todos vocês trazendo a poderosa palavra do Senhor, orando pelos mais excelentes dons de Deus, juntamente com o pastor Júnior, com a esposa, com os demais presbíteros, na poderosa campanha Não Chores. Não sei o que tem feito você chorar, mas uma coisa eu sei, Deus secará tuas lágrimas e resolverá o teu problema. Não perca nesta quarta-feira, às 9 da manhã, estaremos unidos numa só fé, num só amor, em nome de Jesus. O endereço é muito fácil, é Pedro Ivo 744. Quem se despede é a sua irmã em Cristo, Maria Lorena. Fiquem todos na paz do Senhor Jesus.
2: Dez horas e 47 minutos.

0: Muito bem, 10h47 e os ouvintes vão continuar ouvindo aqui Deus operando, o Senhor expulsando todo o mal da vida das pessoas que vem aqui oprimida. Jesus liberta, viu? Jesus liberta. Por isso, você que tem notado aí uma coisa ruim no teu corpo, na tua vida, tem, né? Tudo tem dado errado, olha, Jesus vai jogar por terra esse espírito aí que está causando todos esses problemas aí, viu, ouvinte? Escuta só a libertação na hora aqui na Igreja Deus de Amor.
1: Espírito das trevas, pode gritar, queima. Pode gritar, queima ele. Pode gritar, queima, igreja. Pode gritar, queima, igreja. Pode gritar, queima, igreja. É você, bombagem. É você, Satanás. Sai da casa dela agora. Sai da família dela. Toda bruxaria. Foi. Em nome de Jesus.
0: Em nome de Jesus, tem que sair. Não adianta o bicho espernear, berrar, né, agitar. Não adianta, tem que sair. É na autoridade de Cristo, na autoridade do nome do Senhor Jesus. Ouvintes, é nesta quarta-feira. Você não pode faltar. Jesus tem a vitória para você. Igreja Pentecostal, Deus de Amor. Rua Pedro Ivo, 744. Venha, venha, porque coisas grandes fará o Senhor na tua vida.
1: Fala, meu Deus, repreenda toda a enfermidade nas pernas, na coluna, toda a fraqueza. Sai agora, saia das pernas dela. Sai! Em nome de Jesus, bate essas duas perninhas. Bate, dá glória, seja curada. Boleta nunca mais. Senhora, não tem idade para andar de boleta.

0: Senhora está curada. Quem crê dá um glória.
1: É o que acontece, ouvintes, aqui na Igreja Pentecostal Deus é Amor. O poder da fé, o poder da fé gera um milagre. A fé em Deus faz o milagre acontecer. Então, nesta quarta-feira, dia 17, amanhã, Deus vai estar usando a evangelista Maria Lorena. Ela estará de manhã, depois da oração, que ela vai já começar às 7 horas, né, ela vai pregar a palavra do Senhor e vai orar por todos, e o poder de Deus se manifestando tremendamente. Lembrando que das 7 às 9:30, oração é o momento da intercessão global nesta quarta-feira. Evangelista Maria Lorena já estará de joelhos dobrados às 7:00 da manhã, já orando com a igreja. Na sequência, teremos culto ao meio-dia, cooperador Wellison, às 14:00, o diácono Alexandre, e à noite, pastor Júnior Rúbio, pregando a palavra de Deus e orando pelos dons do Espírito Santo. Anotou o endereço? Rua Pedro Ivo 744, bem pertinho do Terminal Guadalupe. Agora, 10:52 na capital paranaense.
2: 10:52.

0: estou falando da intercessão global, eu também lembro que teremos à tarde, viu? A intercessão global. Para os que não puderem vir de manhã orar, temos a intercessão global também às 5 horas da tarde. Começa às 5 e vai até às 7:30 da noite, na quarta-feira, e também às sextas-feiras, em nossa sede estadual na rua Pedro Ivo, número 744. Então venha clamar a Deus conosco, todas as quartas e também às sextas-feiras, das 7 às 9:30 da manhã, e à tarde, das 5 até 7:30 da noite.
1: Nós agradecemos a principal pessoa do rádio. Você, ouvinte, número 1.
0: Agora são 10:53. E nós vamos, queridos ouvintes, já cantar parabéns aos aniversariantes, né? Você que está de aniversário hoje, dia 16, você vai receber então agora a nossa homenagem.

0: Você, meu irmão, parabéns, minha irmã, que hoje está comemorando mais um aniversário. Muitas felicidades, muita paz, muita saúde, alegria. Que o Pai Celestial te cubra de muitas bênçãos, viu? Nossa homenagem.
1: Muitos anos de vida. Aquele abraço.
0: Muitos anos de vida, muitas bênçãos do Pai Celestial. E aplausos para vocês aí, ó. É. Nossos aplausos aos aniversariantes, né?
1: Aquele abraço.
0: Maravilha. Pode comemorar, pode se alegrar aí na

0: presença do Senhor, tá bom? Pode se alegrar e comer aquele churrasco junto com a família, que não é pecado nenhum, não, viu?
1: É ovo, filho.
0: Pode se alegrar. Vamos tomar uma aguinha, vamos? Aquela aguinha que só aqui os aniversariantes bebem conosco. Vamos lá! Opa, essa água aqui é da pura, hein? Mais um copinho, porque um só não dá, né? Isso! Pronto! Que Deus possa guardar os meus irmãos, as minhas irmãs. Oremos ao Senhor. Amado Jesus, te damos graças por esse dia, Senhor. Obrigado, porque estamos com vida, estamos aqui na tua presença, Cristo poderoso, te adorando, te exaltando e suplicando as tuas bênçãos nesta manhã. Ó, Pai amigo, venha dar graça, venha dar força a este ouvinte que está orando conosco. Senhor Jesus, passa agora, Senhor, uma gota do teu sangue precioso sobre este corpo que está enfermo, este corpo que está, Senhor, cansado, este corpo que está, meu Deus, fadigado. Que o Senhor venha fazer um milagre. Senhor Jesus, te peço também oração agora por todos que estão de aniversário no dia de hoje. Abençoai a cada irmão, a cada irmã, Senhor. Ô, Papai, que o presente venha do alto para cada irmão, para cada irmã. Obrigado, Senhor Jesus, pela tua presença nas nossas vidas durante esta programação, onde o Senhor esteve aqui conosco, onde o Senhor nos deu graça. Senhor, venha abençoar também todos os ouvintes que estão passando pelo momento da dor, do luto, Senhor. Tenha misericórdia. Ô, Senhor, venha confortar os corações, Pai, colocando o bálsamo glorioso do Senhor sobre cada um. Senhor Jesus, fica conosco. É a oração que eu faço nesta manhã, crendo na resposta celestial. Senhor, ajuda-nos a vencer. Ajuda-nos, ó Pai, a continuar, meu Pai, vencendo os obstáculos, as barreiras, e também, meu Pai, forças para o teu povo continuar servindo ao Senhor, força para o teu povo continuar na tua presença, porque não sabemos o dia e a hora, mas o Senhor vem buscar a sua igreja. Estejamos preparados para esse dia tão maravilhoso. Ó Deus divino e glorioso, eu te peço também pela vida do teu servo, o presbítero Amauri, Senhor. Vá de encontro a ele nesta hora, confirma a tua vitória sobre o teu filho. Ó Deus poderoso, tua palavra é fiel e verdadeira, e acreditamos nela, Senhor. Fica conosco, em nome de Jesus. Amém.

0: assim, queridos ouvintes, chegamos ao final do nosso horário local.
1: Estamos agora de partida, deixamos a noite.
0: Queremos agradecer a sua audiência. Eu volto amanhã, permitindo Deus, né? Amanhã, depois do Sertão Evangélico, estamos de volta com vocês. Gratidão a todos, obrigado ao companheiro Clério Egídio, lá em Piraquara, nos transmissores. Edmar dos Santos, aqui na locução, sonoplastia, agradece a sua audiência. Deus abençoe, ouvintes. E hoje à noite estamos lá no Rio Verde, junto com o diácono Geraldo da Costa, na noite da adoração, na noite da campanha dos projetos, lá na Avenida Londres 577. Alô, Rio Verde, hoje à noite estamos aí com vocês. Fique na paz do Senhor, ouvintes, e até amanhã.

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2: Agora 11:01, 11 horas e um minuto. A partir de agora, então, vamos para a programação de São Paulo. O presbítero Rivair Silva vai seguir agora com vocês em rede, diretamente do Estúdio C. Bom dia.
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4: Glória a Deus, 11 horas e 3 minutos, vamos agora, esse clima favorável que Deus nos proporcionou estarmos aqui, nesta manhã de terça-feira, exatamente, neste exato momento, em São Paulo, 17 graus, temperatura razoável aqui, uma chuva, um clima, uma garoa, né, no qual nós estamos aqui agora, céu nublado com possibilidade de garoa, o dia todo, à noite, as nuvens vão diminuindo devagar. E este tempo, esta temperatura bem favorável, não tem empecilho, não tem impedimento. É um clima, um momento onde Deus proporcionou estarmos aqui presentes para glorificar e exaltar o nosso Deus nesta manhã de terça-feira. Pastor Rivaí, não tem desculpa não, hein? Não há desculpa para vir para casa de Deus.
5: Agora já não é mais um convite, já agora é uma convocação. E convocação é diferente do convite, hein, ouvintes? Por isso já estamos aguardando por vocês. Hoje é um dia muito mais do que especial. Nosso querido irmão Gustavo já chegando ali também da nave principal, estava com a equipe de fé ali dos nossos irmãos da Fundação Reviver, porque nós já estamos também em preparação para a grande, o Agosto Verde, né? Sempre quando termina o evento da Igreja Deus e Amor, de 64 anos, já estamos nos preparando. Ele já estava colhendo os depoimentos com toda a equipe dos nossos irmãos, mais experiente, né? Já ouvindo os nossos irmãos e acerca da fé para o mês de agosto, porque já estamos em contagem regressiva. E no mês de agosto você não pode perder por nada, queridos ouvintes. Na sede mundial nós vamos apresentar para vocês também aqueles trabalhos que estão sendo realizados pela Fundação Reviver, da Igreja Deus e Amor, e também pela instituição, Associação Reviver Help.

0: equipe Deus e Amor. Agora em São Paulo, são 11 da manhã com mais 5 minutos. Igreja Deus e Amor não para, queridos irmãos. Esta é uma igreja que nasceu no coração de Deus e foi revelada ao nosso saudoso missionário Davi Miranda. E por isso, nós estamos aqui comunicando com vocês, apresentando um pouco do que Deus está reservando para você neste segundo semestre deste ano de 2026. Tem muitas pessoas que estão dizendo: eu não pude estar presente no aniversário. Quem não veio, perdeu. Quem não veio, perdeu, queridos irmãos. Foi muito mais além do que nós esperávamos. Parecia Lindenberg aquele final de ano, aquela vigília da virada. Meu Deus do céu, os irmãos, chegou 9 da manhã, já não tinha lugar para estacionar e um congestionamento muito grande, aquele movimento de pessoas, aquele mar de gente que entendeu que a importância de estar na casa de Deus, entendeu? O porquê? Por que que eu tenho que ir para a igreja? Porque eu tenho que agradecer a Deus, esse povo entendeu, e por isso, queridos ouvintes, não fica triste, porque outras oportunidades ainda esse ano, Deus já está preparando para você e para toda a sua querida e amada família. 11 da manhã com mais 7 minutinhos, nós iremos agora flashes de um louvor e já vamos nos preparar para a oração. Qual é o tema da oração agora? Pelo 11 e 10 da manhã, já vamos orar, tema da providência de Deus. Você precisa da providência de Deus? É a pergunta que eu faço para vocês. Agora nós estamos com o povo de todos os estados do Brasil. Nós temos muitas emissoras neste momento conectado juntamente conosco, então não estamos sozinhos, estamos com o povo de São Paulo, o povo do Pernambuco. Será que tem alguém lá do Ceará nos ouvindo? Será que tem alguém nos acompanhando lá de Manaus? Será que tem alguém lá do Amapá nos acompanhando lá de Brasília? Então vamos liberar para vocês agora o WhatsApp. O WhatsApp, queridos irmãos, nós vamos liberar para você o WhatsApp, para você mandar agora os seus pedidos de oração, e voltaremos dentre alguns minutos já clamando, orando e apresentando aqueles que precisam de oração.
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0: estava aqui no primeiro dia da campanha, eu tenho um filho que estava me dando muito trabalho. Aí Deus usou o nosso irmão e falou que Deus ia dar vitória na vida daquele filho. Depois daquela revelação, meu filho mudou, já trabalhava, ele arrumou uma casa para ele morar, ele já noivou e já vai casar. Em nome de Jesus, Deus deu grande vitória pro meu filho.
1: A benção do meu neto. E meu neto, irmão, acabou os estudos e ele estava querendo fazer medicina. E ficou 3 anos fazendo curso, irmão, e não passava nas provas, nos fins de ano, não passava. Quando foi esse ano, ele disse, vovó, me ajuda em oração, porque eu vou fazer, né, as provas. Aí eu falei, filho, eu vou fazer um voto e vou fazer uma campanha de jejum e oração. E neste voto, meus irmãos, eu fiz na hora que ele foi lá para fazer a matrícula, Deus respondeu meu voto. E ele conseguiu fazer aquela matrícula e chegou lá e saiu pulando de alegria e já me ligou dizendo, vovó, pode pagar.

0: seu voto, que eu já recebi a minha bênção.
1: E agora eu acabei de receber uma notícia que eu vinha pedindo muito para Deus a cura da minha prima, que teve câncer. Ela fez uns exames ontem, hoje ela ia mostrar para a médica falou que ela tá curada, que ela pode até voltar a trabalhar. Eu até chorei agora com a ligação. É só Deus. Eu digo para essa pessoa nunca olhar para os problemas, somente para Jesus, porque Ele dá a cura e dá a solução para tudo. Eu sei que é difícil para quem está dentro, mas não perca a fé, não perca. Olha para o céu, olha para Deus.
2: Eu fiquei 6 meses com as pernas inchadas, dor nas pernas, com dor na variz, mal circulação. Eu ia no médico quase todo dia, meu irmão. Tomava remédio, estava cansada de tomar remédio para desinchar o pé, as duas pernas, os dois pés. Então, meu irmão, eu vim aqui, eu fui revelada da dor nas pernas, que era variz, e eu fui curada. Olha, eu estou desinchada, a perna desinchou. Eu nunca mais precisei voltar no pronto-socorro para o médico me dar remédio.
3: Eu tava sentindo muita dor, a dor vinha aqui assim e dava aquelas pontadas aqui assim no pescoço do lado de cá. Eu já tava desesperada com aquelas dores, eu não tava aguentando mais. E no receber a oração, eu fui liberta da dor, graças a Deus, tô curada, não tem mais nada.
0: Eu tinha uma dor de cabeça muito forte e todos os dias eu amanhecia com a dor de cabeça que parece que ia estourar o crânio da minha cabeça. Era de manhã, quando eu acordava com aquela dor de cabeça muito forte. E ali, irmão, eu fui revelada aqui, né, pelo pastor, louvado seja Deus. Ele revelou que tinha mais umas 3 irmãs que amanhecia com muita dor de cabeça. Eu levantei minha mão, recebi a cura naquele momento, que até hoje nunca mais. Mas, né, graças a Deus, foi uma maravilha na minha vida. Deus arrancou aquela dor de cabeça e ela desapareceu.
4: Então, na quarta-feira, eu vim com uma dor muito forte no nervo ciático. Eu tinha essa dor. Mas depois eu fui embora, a dor sumiu. Eu fui embora sem dor. Eu não dormia de noite. Venham sim aqui para casa de Deus. Ah, Deus é... Porque Jesus aqui é atuante, aqui é o hospital do nosso Senhor Jesus Cristo. E Ele cura mesmo, aqui a pessoa sai com a bênção.
5: Aí está, queridos ouvintes, já tirou suas conclusões do que Deus está fazendo na Igreja Deus e Amor? E hoje é terça-feira dos vencedores em todas as nossas igrejas Deus e Amor hoje. Daqui a pouquinho, a terça-feira dos vencedores. E por isso queremos convidar aqueles que são e se intitulam vencedores, não vão ficar de fora. Já tem um compromisso marcado para hoje. Agora 7 da manhã já tivemos um culto, ou melhor dizendo, 7 da manhã já tivemos um culto, 9 da manhã outro culto. Agora 11 da manhã já iniciou mais uma grande concentração. Às 3 da tarde mais um culto e finalizando às 7 da noite. O maior encontro do Brasil de vencedores acontece em nossa sede mundial. Por isso que nós trouxemos para você, por isso que nós colocamos na íntegra esses testemunhos para você tirar as suas conclusões do que é um vencedor. O vencedor não para ouvir balera. O vencedor não abaixa a cabeça. O vencedor não desiste. O fraco desiste, o covarde não tenta e o vencedor é que vence.
6: É a terça-feira dos vencedores, certamente. Cremos que hoje Deus marcou este dia para abençoar a tua vida, ouvinte. Para trazer edificação, libertação, te transformar e te libertar e salvar a tua alma. Você que está perdido, você que está aprisionado nas correntes das trevas, Jesus quer te libertar. E é hoje, na terça-feira dos vencedores, aqui na sede mundial, na Avenida Prefeito Passos, número 10. Vem pra cá, porque ainda dá tempo de você participar de uma de nossas concentrações e ser abençoado por Deus.
5: E você não pode perder, não pode perder, não. Pastor, eu não posso ir à sede mundial. Venha estar conosco, queridos irmãos, ou busque uma igreja a Deus e amor mais próxima de você. Nós temos muitas igrejas, todos os estados do Brasil, em todas as cidades, em todos os bairros, nós temos a igreja a Deus e amor. Não tem mais desculpa. As desculpas terminou por aqui. Agora

você vai se esforçar, como a Bíblia diz, o Senhor disse para Josué: esforça-te, tem de bom ânimo. Esforça-te, veio primeiro, em seguida, bom ânimo. Para quê? Para você alcançar aquilo que Deus te prometeu. 11 da manhã, com 16 minutos, fé aquecida, preparados nossos corações, chegou o momento de orar a Deus, nosso Pai.

0: Patrícia já pediu oração, já fez aqui sua mensagem, seu pedido de oração, e nós vamos orar. Nossa irmã Vanessa Alves, nosso irmão Cícero Sérgio, nossa irmã Tânia, nosso irmão... nossa irmã Rose, nossa irmã Valéria, todas estas pessoas que já fizeram seus pedidos de oração, prepare agora o seu coração, porque clamaremos a Deus. Convido você também a não somente ouvir esta oração, mas orar juntamente conosco e ser abençoado por Jesus agora, nesta oração da providência de Deus.
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0: Glória a Deus. Oremos a Deus, poderoso Deus, maravilhoso e eterno e bondoso Pai. Senhor, nós te glorificamos nesta manhã. Nós te exaltamos, Pai. Nós queremos te engrandecer, porque o Senhor é o nosso Deus provedor. Sim, ó Pai, como está escrito na sua palavra, para Deus nada é impossível. Senhor, nós cremos nisto. Nós cremos que este ouvinte agora que está orando conosco está sendo abençoado e alcançado pelas tuas mãos poderosas, pela resposta, pela providência, pela intervenção divina. Por isto que nós oramos ao Senhor com o nosso sentimento de gratidão, porque sabemos que quando oramos, o Senhor nos ouve. Quando oramos, o Senhor age. Quando oramos, o Senhor trabalha, o Senhor peleja. Pai, queremos externar a nossa gratidão, orando na certeza da vitória, porque a oração do justo pode muito em seus efeitos. Entra com providência nesta casa. Entra com providência, Senhor, nesta família, nesta causa. Esta pessoa está clamando e pedindo ao Teu Espírito Santo. Vai enviando a resposta agora. Vai enviando o Teu socorro. Ó Deus, tremendo e poderoso, eu creio nisto. Eu creio que nesta hora de oração, o Senhor está agindo nesta causa. Pai, tira esta preocupação, este medo, este pavor. Pai, este pânico que esta pessoa está sentindo. Tranquiliza agora. Senhor, meu Deus e Pai, eu creio, Pai da glória, que nesta hora, Teu Espírito Santo já está confirmando a resposta e a providência divina para a Tua glória. Sim, eu creio, Deus, no nome de Jesus Cristo Salvador.
2: Ó Deus, em concordância com a oração do Teu servo, aqui estamos, intercedendo por aqueles que aguardam a providência do céu, porque o homem da terra, ó Deus, já deu seu veredito dizendo que não tem mais o que fazer.

termina o limite do homem, o Senhor entra para o teu grande agir, o Senhor entra, ó Deus, para fazer as tuas maravilhas. O que foi dito por Abraão para Isaac quando estava indo ao sacrifício, a preocupação de Isaac era: estou vendo o cutelo, estou vendo a lenha, mas não estou vendo o cordeiro que será ofertado. Aquela preocupação, ó Deus, que estava no coração de Isaac, foi respondida por Abraão quando ele disse: Deus proverá para si o cordeiro. Quantas pessoas neste momento que estão com o seu coração aflito, com a sua alma aflita, quantas pessoas que estão inquietas, preocupadas, desesperadas diante da resposta de um exame. Mas eu creio, ó Deus, que o Senhor já está providenciando o milagre, providenciando, ó Deus, uma mudança

baia de um caminhão nas rodovias deste país. Senhor, que o Senhor seja o Deus que provê o milagre e muda a situação de vida que os teus servos estão vivendo. Nós cremos no teu milagre, por isso nós te pedimos, ó Deus, conceda a tua bênção. E isto é o que nós te pedimos.

0: 11 da manhã com 22 minutos. Bom dia, São Paulo. Bom dia, Brasil. Comunicando com vocês, eu mesmo, Rivair Silva. E nos trabalhos técnicos, ele mesmo, nosso querido irmão Moisés Medina. E comigo também está aqui o nosso querido irmão Lindenberg. Queridos ouvintes, preste muita atenção depois desta oração. Ouça o que Deus tem feito na vida de milhares e milhares de vidas que clamou a Deus, que recebeu vida, recebeu uma transformação através da oração. Eu sei que neste momento teve pessoas que não conseguiu orar, estava com a sua voz embargada pelo choro, mas vale a pena, meu irmão, crê no milagre. Crê no milagre, porque o próximo depoimento que será gravado será o seu. O próximo depoimento que será colocado aqui no programa Voz da Libertação será o seu. Preste muita atenção, porque Deus vai despertar a sua fé para você entender que o que nós estamos falando é a pura verdade e a pura realidade do que Deus está fazendo na vida de muitas pessoas.
1: Ai, senhor, irmãos, eu sou a Zaleia, da cidade de Brodowski. Eu quero contar o meu testemunho. Começou mais ou menos no ano de 2017. Eu vivi um quadro de depressão muito terrível. Eu enfrentava situações tão difíceis. Tentava orar, lutar, só que existe certo momento na nossa vida em que nós tentamos caminhar, mas a fraqueza vem tão forte. Eu não conseguia dormir à noite, eu tinha insônia. Eu tomava remédios para dormir e a depressão, ela batia forte na minha mente, na minha vida. Eu ia trabalhar, eu não conseguia trabalhar. O diabo falava sempre na minha mente para tirar a minha vida. Eu buscava tratamento, buscava ajuda, mas parece que nada estava resolvendo. E eu segui desde o ano de 2017, mais ou menos, até o ano de 2024. Nesse percurso, eu mudei de cidade várias vezes, eu buscava tratamento, mas parece que nada resolvia. Quando eu morava em outra cidade, na cidade de Barrinha, tomei remédio durante a noite, saía à noite sem saber para onde eu estava indo, dopada de tanto remédio. E eu fazia esse uso de remédios descontroladamente. E todo esse tempo eu chorava. Eu mandei mensagem para uma certa pessoa e a pessoa disse para mim: pessoas como você precisam realmente tirar a vida. Naquele momento, aquilo foi como uma gota d'água para mim. Eu não posso contar para ninguém o que estava acontecendo. A minha família não sabia do meu quadro. Eu não queria falar para minha família. Eu saí de casa naquele dia determinada que eu ia ceifar a minha vida. Eu morava em uma cidade onde dava acesso à rodovia e passava muitos caminhões ali por perto. E naquele momento, algo falava na minha mente: vai e se joga na frente dos caminhões. E quando eu subi, eu cheguei até perto da pista, aqueles barulhos do caminhão me chamava e estava aproximando ao horário da meia-noite. E quando eu cheguei ali perto, eu parei e pensei, falei, eu não posso fazer isso. Eu buscava alguém para conversar, mas eu pensava comigo, eu não posso incomodar ninguém. E eu sentei no banquinho da praça e eu comecei a olhar para o céu e comecei a chorar e pedir Deus para me ajudar. E eu fiquei naquele momento orando e clamando ao Senhor. E de repente o Senhor, ele me trouxe uma paz na minha alma e eu consegui voltar para minha casa. Então eu mudei para a cidade de Brodowski no ano de 2024. Eu fui trabalhar numa empresa, onde naquela empresa eu não conseguia trabalhar direito. De repente eu fui dispensada daquele emprego. Quando eu fui dispensada daquele emprego, aquilo foi a minha gota de água. Então,

0: mudei para ficar perto da minha família e tentar procurar um novo emprego para ver se as coisas mudavam, mas nada mudou na minha vida. Eu saí daquele emprego e algo falava na minha mente enquanto eu descia para a minha casa: vai, se joga desse viaduto, porque amanhã você vai sair nas redes, todo mundo vai saber quem era você. Quando eu cheguei na minha casa, uma irmã me mandou mensagem e disse: olha, eu estou te acompanhando e você está muito triste. E ela me chamou para fazer um propósito de oração na madrugada. Ela disse: olha, vamos fazer um propósito de oração na madrugada, e nessa oração você pede para Deus visitar o seu subconsciente e te curar. E nesse propósito eu entrei na madrugada, das 3 horas da manhã até as 4 horas da manhã, e eu orava e eu pedia para o Senhor curar o meu subconsciente, porque até então eu orava e pedia: o Senhor, ajuda. Eu fazia tratamentos e tal. É claro que você, quando está em quadro de depressão, você precisa fazer o tratamento e também precisa de oração, mas naquele momento eu pus um propósito comigo: eu vou procurar uma ajuda do Espírito Santo. E durante essa campanha eu fui orando e pedindo para o Senhor me curar, e quando foi o final dessa campanha, para honra e glória do nome do Senhor, o Senhor, ele me curou de uma forma completa. Hoje eu consigo dormir, literalmente, qualquer lugar que eu estou encostando eu estou dormindo, porque o Senhor fez uma mudança tão grande na minha vida. Eu não conseguia me olhar no espelho, eu não gostava da minha aparência, eu não gostava de... eu me odiava, mas aí de repente, quando o Senhor ele fez uma mudança, hoje eu consigo me olhar no espelho, eu consigo sorrir, posso dizer: eu sou uma nova pessoa, porque o Senhor me restaurou. O Senhor, ele fez uma obra completa na minha vida. Ele me libertou desse quadro de depressão, e não só isso, ele também me abriu uma porta de emprego, porque durante esse percurso eu falava pro Senhor: Senhor, me abre uma porta de emprego, eu não tenho ânimo nem para procurar um outro emprego. Eu disse para o Senhor que se ele me abrisse essa porta de emprego, que eu ia contar o meu testemunho. E hoje, para a honra e glória do nome do Senhor, vai fazer um ano que ele me abriu uma porta de emprego. Então hoje eu posso testemunhar uma bênção completa. Às vezes você está nesse momento chorando, achando que não tem solução, o diabo está soprando na sua mente que você não vale para nada, que você não serve para nada. Eu quero dizer, Jesus, ele ama a sua vida. Não deixe que a sussurra de Satanás venha entrar na sua mente. Ouça a voz de Jesus, silencie as vozes ao seu redor e ouça a voz de Jesus. Não deixe que a depressão venha te vencer. Não tire a sua vida, porque a sua vida é preciosa, a sua alma é preciosa para o Senhor. Procure um tratamento, mas também busque o essencial. Cristo, ele entra na sua vida, ele entra na sua alma e ele muda por completo, ele traz a paz que a sua vida precisa. Que o Senhor te abençoe.
1: 11 horas e 28 minutos, olha que testemunho de milagre, testemunho tremendo, é um verdadeiro milagre. Sim, Deus, ele tira estas pessoas em um estado de declínio espiritual, depressão, síndrome do pânico, onde muitas pessoas, hoje nós podemos descrever isto como o mal do século, a depressão, síndrome do pânico, mas Jesus, ele traz a libertação para estas vidas. Estão aprisionadas, estão acorrentadas, olham para o lado, olham para o outro e não vê saída, apenas angústia, apenas sentimento, muitas vezes, de tirar a própria vida. Mas Jesus vem, o dono da vida, o autor da vida, para libertá-la deste aprisionamento espiritual. Deus, ele é o dono da vida. E esta mulher, nossa irmã, ela recebeu de Deus esta grande libertação, foi salva por Cristo, foi liberta por Cristo e transformada. Porque Jesus, pastor Rivaiz Silva,

espiritual. Deus, ele é o dono da vida. E esta mulher, nossa irmã, ela recebeu de Deus esta grande libertação, foi salva por Cristo, foi liberta por Cristo e transformada. Porque Jesus, pastor Rivai Silva, ele é quem traz a libertação. O homem cai, mas Jesus levanta urgentemente deste milagre. Hoje teremos estas programações, no qual já foi a princípio anunciado, porém, amanhã, na quarta-feira do Grande Mover de Deus, a partir das 9 da manhã, e logo mais também às 15 horas, pastor Rivaí trazendo uma mensagem poderosa aos nossos corações, teremos estas concentrações e você não poderá

perder de forma alguma. Venham, convide o seu familiar, seu parente, seu vizinho e vem buscar a Deus aqui na Igreja Pentecostal Deus e Amor.

0: é o nosso socorro, bem presente na hora da angústia. Onde você tem colocado a sua confiança? Em Deus? Se o teu socorro está em Deus, confia nele, prepare-se, porque Deus certamente trará a bênção e a resposta que você precisa no nome de Jesus.
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4: Olá, seja muito bem-vindo a mais um episódio do Casamento em Pauta, um espaço dedicado a reflexões sobre relacionamento, convivência, inteligência emocional e fortalecimento da vida a dois. Aqui falamos sobre temas que fazem parte da realidade dos casais, sempre de forma prática, acessível e com base em estudos e experiências humanas.
5: Você sabia que muitos casais permanecem juntos fisicamente, mas emocionalmente distante por anos sem perceber? A rotina, o excesso de responsabilidade e a comunicação automática podem enfraquecer silenciosamente a conexão emocional.
4: Por essas razões, hoje nós vamos falar sobre casais que convivem, mas não se conectam. E como a ausência da conexão emocional pode transformar o relacionamento em simples convivência.
5: A psicologia dos relacionamentos mostra que a intimidade emocional não depende apenas de tempo juntos, mas da qualidade da conexão construída. Casais emocionalmente desconectados tendem a entrar no modo automático, dividem tarefas, resolvem problemas e organizam a rotina, mas quase não compartilham sentimentos, sonhos ou vulnerabilidades. Com o tempo, isso pode gerar sensação de solidão dentro da própria relação.
4: Por exemplo, é o casal que passa o dia resolvendo contas, filhos, trabalho, compromissos, mas raramente pergunta: e aí, meu amor, como é que tu estás emocionalmente? Conversam sobre tarefas da casa, mas não sobre os sentimentos. Dormem na mesma cama, mas vivem emocionalmente distantes. E muitas vezes não existe uma grande discussão, uma grande briga. Apenas um afastamento gradual e silencioso. Então entendemos que nem todo relacionamento termina oficialmente. Alguns apenas deixam de existir emocionalmente enquanto continuam funcionando na aparência. E conexão não é apenas estar perto, não é? É sentir que existe troca, escuta e presença emocional mútua.
5: Nós vamos citar 5 dicas práticas para usar no seu casamento. Primeira dica: crie momentos de conexão além das obrigações. Reservar momentos simples para conversar sem foco em tarefas ajuda a reconstruir intimidade emocional. Por exemplo, tomar um café junto, sem celular, ou fazer uma caminhada conversando sobre a vida.
4: A segunda dica: façam perguntas emocionais, não apenas funcionais. Ao invés de apenas: tu pagou a conta? Tu não esqueceu de pegar as crianças? Pergunte também: como que você tem se sentido? O que mais te preocupou nessa semana? Afinal de contas, relacionamentos profundos precisam de troca emocional.
5: Terceira dica: evite excesso de distrações digitais.

0: estar durante a convivência. Muitos casais estão fisicamente juntos, mas emocionalmente conectados ao celular. Pequenos hábitos como deixar o telefone de lado durante as refeições ou antes de dormir aumentam a presença emocional.
1: A penúltima dica é retome experiências compartilhadas, porque a conexão emocional ela cresce quando o casal cria memórias juntos. Pode ser algo bem simples. Cozinhar juntos, assistir algo conversando, sair da rotina ou relembrar momentos importantes do relacionamento.
0: E para terminar, não ignorem pequenos afastamentos emocionais. Quando o diálogo diminui, o carinho reduz e o interesse emocional desaparece, é importante conversar antes que a distância aumente. Muitos relacionamentos não acabam por falta de amor, mas por falta de manutenção emocional. Sue Johnson afirmou: precisamos de conexão emocional da mesma forma que precisamos de oxigênio.
1: Então, de modo bem resumido aqui, relacionamentos saudáveis não sobrevivem apenas pela convivência. Eles precisam de presença emocional, diálogo e construção diária. Mas e aí? Você gostou desse conteúdo? Então compartilhe aí a nossa programação com amigos e familiares. Continue nos acompanhando e fique atento, porque a qualquer momento estaremos de volta com mais reflexões que podem transformar a sua vida. Um forte abraço e até breve.
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4: Que maravilha, que bênção! Palavra crucial, uma mensagem, um alerta para os nossos dias. Amém? É importante nós estarmos por dentro destas notícias, das atualidades que acontecem diariamente e também nos importar, depositar nosso tempo, a nossa esposa, a família. Temos que estarmos constantemente vivenciando estes momentos na presença de Deus. E é Deus que nos proporciona. Glorificamos a Deus por isso, pela vida do nosso presbítero Jesse Ávila, sua esposa, que traz esses conselhos, estas palavras, que traz edificação e fortalecimento espiritual também para as nossas vidas. Então, nesta manhã, 11:39, na capital paulista. Vamos agora para o Jornal Bloco de Notícias, Cristãos pelo Mundo.
5: Eu sou a Cristine Luiz e vamos a mais um Drops de Notícias aqui na Rádio Deus é Amor. Líderes evangélicos, depressão e exaustão de pastores. O afastamento de pastores após anos de serviço pastoral revela um desafio crescente e preocupante no meio evangélico: a saúde mental dos líderes religiosos. Após diagnósticos de depressão severa no final de 2024, pastores optam por renunciar ao cargo para dedicar-se ao tratamento, reconhecendo o impacto profundo da doença sobre suas emoções e sua capacidade de conduzir a igreja. Isso traz à tona um cenário que muitos líderes vivem em silêncio. Segundo o levantamento, 42% dos pastores americanos já cogitaram deixar o ministério devido à exaustão. Aqui no Brasil, uma pesquisa da PUC São Paulo indicou que 8% dos pastores apresentavam sintomas de depressão e 18,4% de ansiedade, problemas frequentemente agravados pela falta de espaços seguros para manifestar as suas dificuldades emocionais. O silêncio em torno da saúde mental pastoral também é uma questão teológica e cultural. Os especialistas reforçam que fé e ciência podem caminhar juntas para promover a cura. Afirmam ainda que a psicanálise visa levar o indivíduo a buscar reconciliação, inclusive intrapsíquica, com seu próprio interior, o que complementa o cuidado espiritual. O acolhimento emocional é parte essencial do ministério e a igreja deve ser um espaço seguro para o alívio das feridas emocionais. O cenário desses pastores pode funcionar como um marco para que as igrejas brasileiras comecem a desenvolver práticas mais efetivas de acolhimento e prevenção. É fundamental que o cuidado com o emocional

dos líderes pastorais seja incorporado como parte do ministério e da comunidade. Afinal, a qualidade da liderança espiritual reflete diretamente na saúde e na vitalidade das igrejas. Perseguição. Um cristão é morto a cada 2 horas na África subsaariana. A África subsaariana continua sendo a região mais violenta do planeta para cristãos, segundo a lista mundial da perseguição desse ano. Entre outubro de 2024 e setembro de 2025, 93% das mortes relacionadas à fé cristã no mundo foram registradas pela LMP 2026, ocorreram ali. A Nigéria se destaca como o principal foco da violência contra cristãos, sendo responsável por aproximadamente 70% de todas as mortes registradas no último ano. No entanto, a crise é mais ampla, afetando 14 dos 50 países que compõem a lista mundial da perseguição, sinalizando um cenário de insegurança generalizada. 8 dos 10 países com maior número de igrejas e propriedades cristãs destruídas ou confiscadas estão na África subsaariana. Quase 90% dos 3.302 cristãos sequestrados no período são originários da região. Mais de 165 mil cristãos foram forçados a abandonar seus lares na África subsaariana. Esses números definem um quadro sombrio da realidade enfrentada pelos cristãos na região. Apesar da brutalidade e das perdas, os dados da lista desse ano também revelam a resiliência e a força da fé que persiste diante da dor e da violência extrema. A igreja na África subsaariana, embora ferida, permanece ativa e vibrante. Testemunhos notáveis emergem mesmo em meio a muito sofrimento.

0: escondido.
1: 11:43. Bom dia, São Paulo. Um bom dia a todos. Nesta manhã de terça-feira e a terça-feira dos vencedores. Nós estamos já nesta grande expectativa para os cultos que acontecerá logo mais às 15 horas. Presbítero Alan Feitosa trazendo uma mensagem poderosa aos nossos corações. Sim, você não pode perder. Se você não conseguiu estar agora no culto das 11:30, você poderá estar conosco logo mais às 15 horas da tarde. Nós estaremos juntos, reunidos prontamente, o Batalhão da Fé, os obreiros. E é isso que Deus está fazendo na nossa igreja, Deus e Amor. Onde muitas pessoas estão aprisionadas, estão em um declínio espiritual, aqui na igreja pentecostal, Deus e Amor, Deus está trazendo fortalecimento espiritual. Sim, Deus está trazendo estas almas que necessitam de Deus para serem salvas, para serem libertas, para serem transformadas da depressão, do síndrome do pânico, destas obras malignas. Pessoas muitas vezes vítimas de obras de bruxaria, obras malignas, mas são libertas para a glória de Deus. E nós veremos agora, ouviremos estes depoimentos do que Deus está fazendo na terça-feira dos vencedores na igreja pentecostal Deus e Amor.
2: Eu me chamo Irmã Neide, daqui de Guarulhos. Quanta bênção, né, que eu recebi através das vossas orações aí, que eu pedi muitas vezes oração em favor do meu genro André, que ele estava desempregado, né, tentando se suicidar, que a situação estava muito difícil para ele. Então eu liguei muitas vezes e pedi oração para orar, para Deus abrir uma porta de emprego para ele. Graças a Deus, Deus já abriu, já está trabalhando, já está tudo bem, graças a Deus. Deus abençoe todos vocês, muito obrigada. Eu desejo paz do Senhor Jesus para todos vocês. Deus abençoe, amém.
3: Meu nome é Walter, sou da cidade de Itapira, estado de São Paulo. Gostaria de dar um pequeno testemunho, o qual há dias atrás pedi oração para os irmãos através da rádio Deus de Amor. O meu genro estava desempregado, né? Mas graças a Deus, amanhã ele vai assinar o contrato de trabalho com a Intervias, parte de rodovias, né, qual ele vai trabalhar como motorista de uma condução para dar

0: assistência e na próxima segunda para a glória e honra do nome do Senhor Jesus. Eu posso dizer que ele está empregado. Deus abriu esta porta para ele. Esse é o meu testemunho. Fica com Deus e na paz do Senhor Jesus.
1: Paz do Senhor, meu nome é Flávia, sou aqui da cidade de Campinas. Eu mandei uma mensagem por WhatsApp para os irmãos pedindo oração para o meu filho Henrique, de 1 ano e 3 meses, que se encontrava na UTI com uma insuficiência respiratória aguda, ligado às máquinas, respirando por aparelho. Mas graças a Deus, Deus foi tão bom que o meu filho, quando foi na noite de ontem mesmo, ele saiu da UTI, foi pro quarto e hoje ele recebeu alta do hospital. Nós já estamos em casa para a honra e glória do Senhor. Então eu agradeço a Deus, agradeço aos irmãos que intercederam pela vida do meu filho. Muito obrigada.
2: Igreja Pentecostal Deus e Amor, sim, é onde esses sinais e maravilhas estão acontecendo. Sim, Deus está manifestando estas obras extraordinárias em nossas vidas. Estas pessoas que pediram oração, fizeram seus pedidos de oração, tá vendo? Por isso que a gente sempre faz esse convite, pede encarecidamente, envia sua mensagem para o nosso WhatsApp, que estas pessoas fizeram seu pedido, oramos e receberam aí pela fé, através da oração, a porta aberta, a providência de Deus e também muitas pessoas que recebem curas, milagres, não somente para elas, mas para a família, os familiares, para os filhos, para os parentes de perto ou longe, recebem também a bênção completa. Isto é fé. Quando confiamos em Deus, como quando confiamos na providência de Deus, no milagre, no livramento, Deus certamente abençoará a sua igreja grandemente, no nome de Jesus. 11 horas e 48 minutos. Lembrando que também você, servo de Deus, obreiro, cooperador, diácono, presbítero, que tem este desejo de fazer parte da escola teológica Deus e Amor, quero já falar um pouquinho a respeito. 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As inscrições permanecerão abertas e vocês poderão fazer as suas inscrições e fazer parte também. Terão processos seletivos, provas, entrevistas para vocês ingressarem no seminário aqui na Escola Teológica Deus e Amor. Rua Alexandre Levi, número 150, Avenida do Estado, 5000, Templo 3, como nós conhecemos. E você que tem este desejo de entrar em contato, temos aí o contato da escola, DDD 11 33 48 08 12 33 48 08 12, e também tem um e-mail, você quiser enviar também e-mails para seminário ipda@ipda.com.br. tá aí, você pode ingressar, fazer parte, e também porque a seara é grande, não é verdade? 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E...

0: Na Bíblia, um homem ficou 38 anos esperando um milagre à beira do tanque de Betesda. 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
2: É isso aí, ouvintes, é a quarta-feira do Grande Mover de Deus, dia 17 de junho, a partir das 9 horas da manhã, nós estaremos reunidos, todo o batalhão de fé, obreiros, nós estaremos recepcionando todos vocês que participarão desta grande concentração. Pastor Milton Almeida, sim, ele mesmo, ministrando a palavra de Deus e orando pelos divinos dons do Espírito Santo, oração por milagres. Meu Deus do céu, vai ser algo sobrenatural, ó. Algo que Deus vai manifestar, como já tem feito nas quartas-feiras do Grande Mover de Deus, e não será algo de novidade. Vai ser algo que Deus vai complementar, vai continuar fazendo em nossas vidas, e você que chegar aqui, nossa sede mundial, receberão a bênção de Deus para a glória do Senhor. Mas irmão Lindenberg, às 9 horas tem um compromisso, não poderei ir, não tem problema algum. Às 15 horas, pastor Rivai Silva, trazendo uma mensagem de Deus também, às 15 horas, na quarta-feira do Grande Mover de Deus. Serão concentrações, serão campanhas que você não pode perder. Nem tampouco você, nem tampouco a sua família poderá perder esta grande campanha que é a quarta-feira do Grande Mover de Deus. Eles estarão juntamente orando por vocês, presbíteros, diáconos, cooperadores. Ó, glória! Que bênção, irmãos! Isto é para glorificar o nome do Senhor e Salvador Jesus Cristo. Então, você ouvinte, você que é visitante, você que é membro, você que é de outro ministério, outra denominação, sejam bem-vindos à Igreja Pentecostal Deus e Amor. Avenida do Estado, 4568, aqui na Liberdade. Entrada principal pela Avenida Prefeito Passos, número 10, é onde você entrará pelo amplo estacionamento da nossa Igreja Deus e Amor. E também lembrando que temos o santuário, sim, santuário de oração, 24 horas. Vocês poderão participar das campanhas, fazer orações, clamar a Deus, buscar renovação espiritual para você que está precisando de um milagre, que está precisando de um renovo, de um fortalecimento. É no santuário também. Temos orações constantemente, dia e noite, não fecha. Então é para você mesmo que quer orar, que quer buscar, que quer ter um momento exclusivo ali com Deus. Então venham à Igreja Pentecostal Deus é Amor.

horas e 57 minutos. Que Deus abençoe, ouvintes. Deus abençoe vocês que participaram conosco, permaneceram conosco, mas já quero deixar aqui o meu convite especial. Você que está pela rádio e quer migrar para o YouTube, vai lá, porque daqui a pouquinho, pastor Rivas Silva, orando, fazendo aquele clamor do meio-dia, orando pela tua vida, orando pela tua família e pela tua casa. Não cessa por aqui, não. As programações, a nossa rádio Deus e Amor continuará. Porém, nós estaremos daqui a pouquinho nos despedindo para ir participar da oração do meio-dia. Que Deus abençoe todos vocês, Diácono Lindenberg Araújo, com todos vocês. Que Deus abençoe na mesa de comunicação, nossa irmã Mona Lisa e Moisés. Que Deus abençoe vocês, em nome de Jesus.

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4: 11:59.
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4: 11:59.
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entrando na tua presença mais uma vez, para clamar pela tua misericórdia, ó Deus, e para unir a minha fé com milhares e milhares de vidas que estavam aguardando ansioso este momento, Senhor, que é o momento de falar contigo. Senhor, quantas vidas estão dobrando seus joelhos e te agradecendo por tudo que o Senhor tem feito. Ó Deus, eu creio que por intermédio desta oração, o Senhor fará as tuas maravilhas acontecer na vida daqueles que estão te clamando. Senhor, a tua promessa, ela é grande, dizendo: chegai-vos a mim e eu também chegarei a vós. É neste momento de oração, é neste momento de intercessão, é neste momento de clamor, Senhor, que eu me coloco na tua presença, com milhares e milhares de vidas que estão precisando da tua ajuda. Deixaram tudo para clamar neste momento, deixaram todos os seus afazeres para entrar na tua presença e suplicar de coração aberto. Senhor, como diz a tua palavra, eleva os meus olhos para os montes, de onde vem o meu socorro? O meu socorro vem do Senhor que fez os céus e a terra. É agora, neste momento de oração, que eu clamo, ó Deus, pedindo para o Senhor trazer livramento para a vida de milhares e milhares de vidas que estão em perigos neste momento. É no ambiente de trabalho, é nas ruas. Senhor, livra o teu povo, guarda do homem mau, Senhor. Protege, meu Deus, agora aquilo que pertence à vida dos teus servos. Olha quantas vidas que estão clamando, olha quantas vidas que estão invocando, olha quantas vidas, ó Deus, estão entrando.

Responde, ó Deus, este momento em que milhares e milhares de vidas estão no mesmo propósito, invocando o teu nome, crendo na resposta que virá dos céus. Senhor, eu creio que por intermédio desta oração, o Senhor está libertando

Deus, olhai neste dia para aqueles que estão em lágrimas, é lágrimas de dor, é lágrimas de angústia, é lágrimas de solidão, meu Deus. Ele já pensou.

hoje, Senhor, que coisas extraordinárias irão acontecer na vida daqueles que estão preparados para entrar, Senhor.

em que o médico já informou a família, agora é somente um milagre, e milagres não se explica, milagres testemunha, e eu creio, ó Deus, que este povo vai testemunhar que o Senhor visitou, que o Senhor pelejou, que o Senhor trabalhou, meu Deus, por intermédio desta oração. É hoje, meu Deus, o dia em que este povo, Senhor, cantará o hino da vitória e dará testemunho das suas grandezas. Seca, meu Deus, as lágrimas daqueles que têm derramado diante de ti. Seca, meu Deus, as lágrimas daqueles que têm buscado a tua presença, meu Deus, todos os dias, pela manhã, pela tarde, pela noite, estão suplicando, estão clamando, estão buscando, porque já entendeu, Senhor, que o Senhor fará as tuas maravilhas acontecer da noite para o dia.

pedindo, Senhor, para o Senhor abrir portas aonde não há portas. Estão pedindo, ó Deus, para que o Senhor venha estender as tuas mãos e trazer, Senhor, milagres para aqueles que estão hospitalizados, estão, Senhor, esperando somente o momento de desligar

por aqueles, ó Deus, que estão neste momento, Senhor, ó meu Deus, com o seu coração aflito, com a sua alma entristecida, são muitas coisas que tem

da vitória, é hoje, meu Deus, o dia que o Senhor preparou para mover as tuas mãos e arrancar tudo aquilo que estava impedindo a tua serva, o teu servo, prosseguir na tua presença, meu Deus. Todas as vezes que ela decide entrar em campanhas, o inimigo se levanta, o inimigo tenta atrapalhar, ó Deus, mas não vai conseguir, porque eu já estou vendo pelos olhos da fé o Senhor clamando, ó Deus, esse Senhor clamando e o Senhor atendendo, esta senhora clamando e o Senhor atendendo. Atende mesmo, meu Deus, o clamor daqueles que estão impossibilitados em cima de uma cama por causa de uma doença na coluna, Senhor, por causa até mesmo, ó Deus, de um tratamento muito longo, ó Deus, deixou esta pessoa totalmente paralisada e hoje ela vive em um estado vegetativo, até mesmo, Senhor, dentro da sua casa, porque os médicos já chegou em uma conclusão que não tem mais o que fazer, estão esperando somente a morte, mas eu creio que o Senhor está chegando agora, meu Deus, com a vida. Eu creio que o Senhor está chegando com a saúde. Eu creio, meu Deus, que o Senhor está chegando para transformar as lágrimas do que chora em um cântico de vitória. Senhor, eu creio que por intermédio desta oração, este povo vai contemplar de perto, oh meu Deus, que vale a pena invocar o teu nome será glorificado por intermédio deste clamor, o teu nome será exaltado, ó Deus, através deste clamor, o teu nome será, Senhor, reconhecido na boca de milhares e milhares de vidas que ainda não crê, mas quando contemplar o milagre acontecendo, passarão a crer que o Senhor é o Deus que tem poder. Meu Deus, quantos milagres os nossos olhos têm contemplado, quantas vidas, ó Deus, eu tenho visto se entregando a Ti de corpo, alma e espírito. Move, meu Deus, neste dia as Tuas mãos poderosas dentro desta CTI, dentro desta UTI.

dentro, Senhor, deste hospital, meu Deus. Senhor, quantas vidas estão clamando, quantas vidas estão invocando, porque acredita, meu Deus, que através deste clamor, Senhor, o seu parente voltará para casa com saúde, porque é o Senhor que guarda, guarda mesmo neste dia, guarda mesmo neste momento, meu Deus. Senhor, eu oro apresentando aqueles que estão na UTI, na CTI. Senhor, eu apresento nas tuas mãos neste momento os teus servos, as tuas servas que estão de joelhos dobrados e não se cansam de clamar, não se cansam de buscar ao Senhor. Oh, meu Deus, nós cremos que o Senhor fará as tuas maravilhas.

Ele clama pela libertação da família. Oh, meu Deus, todos os dias ele está entrando na tua presença e apresentando a sua casa. É a sua casa, Senhor, que precisa estar, oh, meu Deus, Senhor, firmada na rocha que é o Senhor, porque sabemos que a casa que tem a tua presença, o mal não pode entrar. Senhor, entra nesta casa, neste momento, entra, meu Deus, neste lar, neste momento, entra mesmo, Senhor, porque eu acredito, eu creio que por intermédio deste clamor, o Senhor fará as tuas maravilhas acontecendo da noite para o dia. Eu creio, meu Deus, que o Senhor repreenderá todas as artimanhas do maligno que tem lutado contra a vida dos teus servos. É hoje, meu Deus, o dia em que as portas irão se abrir. É hoje, meu Deus, o dia em que este milagre tão esperado chegará, Senhor, na palma das mãos dos teus servos, na palma das mãos das tuas servas. Que lindo, meu Deus, que coisa linda, Senhor, é ver o teu povo entendendo que vale a pena entrar na tua presença. É a tua presença que não pode faltar, é a tua presença, Senhor, que é notória sobre a vida dos teus servos, sobre a vida das tuas servas que estão orando. Senhor, eu te peço neste momento, visita mesmo neste dia chamado hoje. Senhor, visita mesmo neste dia de hoje, Senhor. Oh, meu Deus, que coisa tremenda é ver o teu povo, Senhor, se humilhando na tua presença e clamando pelo socorro que somente o Senhor pode trazer para as nossas vidas. Traz mesmo, Senhor, neste dia chamado hoje, traz mesmo, Senhor, neste momento, meu Deus, porque ela não aguenta mais esperar. Senhor, ela está cansada, fadigada, deprimida, oprimida, ó Deus, precisando muito do toque das suas mãos. É apenas um toque, o câncer vai sair. É apenas um toque, meu Deus, não vai precisar mais ela continuar o tratamento da químio, porque eu creio que apenas um toque do Senhor, todas as dores

de oração, o Senhor já está movendo as tuas mãos, que é poderosa, as tuas mãos, que é divina, assim como o Senhor abriu os olhos do cego. Senhor, abre os olhos

é que perdeu a sua visão por causa de uma enfermidade. Meu Deus, não tem como reverter esse quadro, não tem como, Senhor, uma cirurgia ser feita. Agora, meu Deus, é para tuas mãos, para fazer esta pessoa voltar a enxergar normalmente, voltar a ouvir, voltar a viver a sua vida com intensidade. Oh, meu Deus, é nesta oração que nós cremos, é nesta oração que já estamos contemplando neste momento. Oh, meu Deus, a unção que está sendo derramada dentro desta casa, dentro deste ambiente de trabalho, manda mesmo, Senhor, a unção da porção dobrada para ajudar o caído a se levantar na tua presença. Senhor, a tua palavra que nos ajuda, dizendo que o cair é do homem, mas o levantar é de Deus. Levanta, meu Deus, agora aqueles que não têm mais fé de orar, aqueles que não têm mais fé de buscar a tua presença, aqueles, ó Deus, que se entregou de corpo, alma e espírito. Mas eu creio que neste momento o Senhor já está revertendo o quadro por completo. Senhor, o Senhor pode, neste dia de hoje, meu Deus,

Senhor, que foi levantado por ti. Eu creio que neste dia de hoje o Senhor já está, ó Deus, trazendo libertação para aqueles que estão, Senhor, como prisioneiro do crack, da maconha, da cocaína. Liberta mesmo agora, Senhor, liberta, meu Deus, traz a libertação por completa, traz a libertação, Senhor, para esta vida, para este jovem que está no mundo da criminalidade, usando drogas, fazendo assaltos. Liberta, meu Deus, agora esta vida por completa. Somente o Senhor pode libertar o homem das garras de Satanás. Quantas vidas, ó Deus, deixou o convívio da família para estar, Senhor, ó meu Deus, vivendo debaixo de um viaduto, debaixo de uma marquise. Senhor, eu creio que neste momento as forças do mal vai cair por terra e esta vida será livre. Liberta, meu Deus, esta alma por completa. Liberta, ó Deus, esta vida por completo através desta oração. Ó meu Deus, eu creio, Senhor, que é hoje o grande dia em que o Senhor mostrará que tudo está no controle das suas mãos. É o Senhor que peleja, é o Senhor que faz, é o Senhor que responde, é o Senhor que realiza milagres da noite para o dia. Faz mesmo, Senhor, este homem voltar a ter os movimentos que ele tinha, Senhor, em partes do seu corpo que foi atingido por um AVC. Senhor, o Senhor pode restaurar neste momento os movimentos do seu corpo, os movimentos das suas pernas, a sua fala. Meu Deus, eu te clamo, eu apresento neste dia

Que lindo, ó Deus, é ver o teu povo sendo surpreendido pelo toque das tuas mãos. Eu creio, meu Deus, que apenas, ó Senhor, é apenas, meu Deus, usar a fé, tudo vai mudar, tudo vai ser transformado para a glória do teu santo nome. Senhor, eu oro por aqueles que estão

apresentando nas tuas mãos esta vida, esta alma, Senhor, que já pensou em cometer até o suicídio por não suportar mais a luta, mais a prova. Senhor, eu creio que neste momento de oração o Senhor já está, oh meu Deus, com os teus ouvidos atentos para ouvir a oração que está sendo feitas neste lugar. Senhor, eu creio que através desta oração, ó, o Senhor fará as tuas maravilhas. Oh meu Deus, faz mesmo, Senhor, para que todos possam ser despertados, entender o ser acerca do grandioso poder. É o poder que cai, é o poder que vem, é o poder, Senhor, que é derramado sobre a vida dos teus servos, das tuas servas que estão orando com toda a fé. Senhor, o inimigo já tentou pará-la, o inimigo já tentou fazer, oh meu Deus, Senhor, o teu povo desistir da promessa que o Senhor fez. Não deixa, meu Deus, o inimigo vencer, não deixa, meu Deus, o adversário vencer, Senhor. Oh meu Deus, acrescenta a fé, acrescenta, meu Deus, a fé para este coração, ó, a fé para este homem, a fé, Senhor, para a vida dos teus servos, das tuas servas que estão orando todos os dias e estão perseverando. Senhor, não se canse de ouvir a nossa oração, ó, não se canse de ouvir o nosso clamor, meu Deus, que nós estamos apresentando a ti todos os dias. Senhor, nós clamamos pela salvação das almas, nós clamamos pela libertação das vidas, nós clamamos crendo, Senhor, que ainda, meu Deus, os milagres acontecerão por intermédio daquele que crê. E nós cremos, Senhor, cremos que o Senhor é a resposta para tantos porquê que está na mente desta pessoa. Eu creio que o Senhor está na resposta, ó Deus, através desta oração. O Senhor é a resposta para alegrar o coração desta família que está em busca de uma pessoa da sua família que desapareceu, não deu endereço para ninguém, ó Senhor, mas o Senhor sabe aonde ela está e como ela está. Salva, meu Deus, agora, liberta, meu Deus, agora, para a tua glória, Senhor, este sentimento, esse mal que esta pessoa acompanhava, meu Deus. Senhor, é hoje o grande dia do milagre, é hoje o grande dia da salvação e da libertação. Salva esta alma e liberta para a tua glória, em nome de Jesus. Amém e amém, Senhor Jesus. Glórias a Deus, que bênção esta oração. Você que orou comigo já pode buscar, as suas dores já não estão mais. Jesus já te curou, mas antes disso eu quero fazer também, queridos irmãos, um convite que não é meu, mas é do próprio Jesus. Jesus disse: entrega o teu caminho ao Senhor, confia nele, tudo ele fará. Eu quero te convidar neste momento para aceitar a Jesus, entregar a vida para Jesus de corpo, alma e espírito. Levanta suas mãos com a minha e diga: Senhor Jesus, neste momento eu entrego a minha vida, a minha alma para o Senhor. Salva minha alma, liberta para a tua glória, é o que eu te peço e te agradeço. Diga: Senhor, salva minha alma, escreve o meu nome no livro do teu nome.

0: no livro da vida, porque eu quero, diga, eu quero ser teu servo, ser a tua serva, e prometo ser fiel até o fim da minha vida. Amém e amém, Senhor Jesus. Queridos irmãos, parabéns para você que aceitou a Jesus. Eu quero fazer uma oração para aqueles que vão reconciliar agora. Reconciliar, não quer mais sofrer e nem ficar longe da presença de Jesus. Levanta suas mãos e diga: Senhor Jesus, eu me reconcilio agora com o Senhor, salva a minha alma e perdoa os meus pecados. Diga: Senhor, salva-me, liberta-me, porque eu prometo ser fiel até o fim da minha vida. Diga: Senhor, abraça minha alma e liberta para a tua glória. É o que eu te peço e te agradeço. Amém. Parabéns para você que aceitou a Jesus e reconciliou. No rodapé do vídeo já está disponível o nosso WhatsApp, DDD 11 95094-4645. DDD 11 95094-4645 é o telefone para você entrar em contato com a nossa equipe, que já está disponível para te ajudar a dar os próximos passos. Ou então, pelo correio eletrônico, queroaceitarjesus@ipda.com.br. Pode ir escrevendo, que Deus tem algo muito grande preparado para você. Então busque a Igreja Deus e Amor mais próximo da sua casa e prepare a sua fé para congregar. Com toda certeza, os nossos pastores irão abraçar você e vão cuidar de você. Queridos irmãos, mais uma oração para aqueles que aceitou Jesus e reconciliou, porque o inimigo vai lutar para tentar tirar da presença de Deus, mas não vai conseguir. Senhor, eu apresento essas vidas que tomaram essas decisões agora. Salva mesmo, liberta mesmo e transforma para a tua glória. Ajuda eles, ó Deus, a vencer. Ajuda eles a sair da situação que estava vivendo, para que o teu nome venha a ser glorificado. E você diz: amém. Que Deus abençoe, queridos irmãos. A oração não para, canal direto com Deus, já conectado com o santuário da oração. E é para lá que nós iremos, com o canal direto com Deus, canal do Facebook, YouTube, e também, queridos irmãos, você do Facebook, do YouTube e do Instagram, não sai daí não, porque 3 da tarde voltaremos com uma transmissão direto e ao vivo do Templo da Glória de Deus. Você pela rede de rádio, não sai daí não, programa Mensagens Cantada, na apresentação Pastor Lorival e também a nossa querida irmã Débora. Deus abençoe a todos, Deus guarde a sua vida, Deus guarde a sua casa de agora para todo sempre. Levanta suas mãos e diga amém.
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1: Com esses acordes musicais, vocês já podem já detectar que aí está chegando o programa Mensagens Cantadas. A paz do Senhor ouvinte, internauta, você que nos acompanha pela primeira vez, obrigada pela sua audiência, por nos dar uma carona aí no seu rádio, receptor aí no seu carro, talvez no seu trabalho, na sua casa. Que a paz gloriosa do Senhor esteja reinando abundantemente em vossas vidas. Vos cumprimenta Débora Miranda de Almeida e com certeza Deus estará falando comigo, com você, conosco, através desta programação. Fique aqui conosco, pois aqui tem vida, aqui tem palavras do Senhor para a sua vida. E vamos abrindo o nosso programa com louvores. Débora e Leia cantam Horizonte e Além.

0: Esse amor nos constrange, esse amor nos sustenta. Oh, coisa linda é sabermos que Deus nos ama do jeito que somos. E nós vamos dando prosseguimento. E meu marido não chega, não vem, não sei o que está acontecendo. Bom, vamos esperar. Vamos ver o que vai acontecer, né? Vamos ver a cara em que ele vai chegar aqui no programa. Mas tudo bem. Eu creio que daqui a pouquinho ele estará aqui conosco. Eu vou falar um pouquinho de saúde. Eu falei, acho que em uma das programações passadas, como a gente pode obter energia. Porque a gente tem trabalhado tanto, né, mentalmente, fisicamente. Então, em outras palavras, a gente vai se alimentar contra o cansaço, né? E é claro que nem sempre um pit stop na rotina ou uma boa noite de sono dão conta de recarregar as energias que precisamos no dia a dia. Então é hora de a gente somar outros hábitos, né? Como aqueles que nós temos à mesa, né? E acredite, ouvinte, dependendo de como anda a alimentação, o corpo pede arrego, né? E eu falei então sobre não pular o café da manhã, que é muito essencial isso, não exagerar nas refeições, e hoje eu quero falar da terceira maneira e um hábito saudável, maneirar nas fontes de sal e de proteína. É o que sugere um experimento de laboratório conduzido pelo químico William, do Instituto de Pesquisas Scripps, nos Estados Unidos. E nessa pesquisa, moscas enfrentaram o que o cientista chamou de coma alimentar. Porque eles abusaram, né? Elas abusaram, essas moscas, de fontes de proteínas e de sal. Aí deu aquela sonolência. E essa sonolência pode ser um reflexo para regular a assimilação e a digestão dos nutrientes depois da ingestão de certos alimentos. Outro elemento lembrado por incitar bocejos em horários indevidos é a gordura. Porque, abre aspas, diz ele, assim como a proteína, a gordura demora mais para ser digerida, né? Então não é motivo para você negar feijoada de quarta-feira ou de sábado com o pessoal do trabalho, mas está aí uma evidência extra a favor da moderação. A gente sempre prima pelo equilíbrio, né? Então nada de exagerar nas refeições. Ah, hoje vai ser o dia do meu lixo, né? Dia do lixo, vou comer, vou enfiar o pé até os tornozelos e vou... Então, você tá por aqui, é?
1: Tô.
0: Olha, gente, eu tava tentando esperar ele aqui, mas quando eu comecei o quadro da dica, que ele chegou com aquela carinha, né, de a Débora vai falar alguma coisa.
1: Exato.
0: Boa tarde.
1: Desde que você não me tire o almoço, né?
0: Boa tarde, a paz do Senhor.
1: Boa tarde, a paz do Senhor.
0: E qual o motivo do seu atraso de alguns minutos?
1: Ah, tem que falar aqui agora.
0: Não, não precisa, depois você me fala, tá bom?
1: Muito bem.
0: Então, só terminando aqui a dica de saúde, só mais uma. Fuja do junk food. O que é junk food? É aquela comida que não é boa, é aquela comida fast food, aquela comida que é muito gordurosa, é muito calórica, né? A gente deve prestar atenção à qualidade dos nutrientes, dos alimentos, por mil motivos. E um deles seria justamente a influência em nossa disposição. Um estudo feito na Universidade da Califórnia comprovou em cobaias que seguir uma dieta cheia de comida calórica e gordurosa, que é a popular junk food, por 2 meses seguidos, impactou de forma significativa na disposição dos bichos. Eles demoravam muito para cumprir tarefas pelas quais recebiam recompensas. Cortar esses alimentos da rotina leva a melhoras dramáticas. Você quer de sair do emprego e passar num fast food, pegar um sanduíche ali cheio de gorduras, tal, cuidado, hein? Nessa junção aí entra um falta de energia, sensação de cansaço e para o pesquisador o padrão alimentar ideal varia de acordo com cada indivíduo.

0: vivido. Ele, por exemplo, não se dá bem com carboidratos, enquanto outras pessoas lidam mal com gorduras. Mas o denominador comum em dietas saudáveis é o fato de excluírem itens altamente processados, industrializados e gordurosos, tá certo? Falamos aí, não precisa ser radical, mas no dia a dia não é bom você ingerir o junk food. Falamos de saúde aqui no MC.
1: Só pra lembrar o ouvinte que junk em inglês é lixo, né? Então o dia do lixo é o dia do junk. E já tá dizendo que é bom evitar, né?
0: É, eu já não... A gente come assim, acho que uma vez por ano, né? Bem, um junk food. De uma dessas comidas, dessas redes aí de comida processada.
1: Mas a gente vai lá, por exemplo, às vezes a gente vai num desses... Eu peço grelhado, né?
0: Então, não faz nada, é pior, né? Muito mais calorias.
1: Eu, graças a Deus, eu tenho alguns pontos que me ajudam. Porque eu não gosto de maionese, eu não gosto de nada cremoso, essas coisas cremadas, assim, eu não gosto. Então eu mando tirar tudo. Aí quando vem eu tiro, então eu como pão com normalmente um frango grelhado. Pode ser que não seja tão bom, sei lá, mas também não é tão ruim, vai.
0: É menos pior, né?
1: Menos pior.
0: Vamos a mais um hino, Vem Espírito Santo, canta Cristina Santana do CD, que traz o título Poder do Sangue.

0: Muito bem, ouvinte amado, como a Débora já falou, né? Cheguei atrasado, acho que eu vou perder a janta, né? Vai me deixar sem salada.
1: É bom hoje. Que você fica sem, sem calorias excessivas, aí você emagrece um pouquinho sem janta.
0: Tudo bem,
1: né?
0: Então você não vai deixar hoje eu comer nem o jiló e nem o piqui, né?
1: Não, só a salada, sem arroz, sem feijão, para você economizar calorias aí.
0: Olha aí, ouvinte, que maldade.
1: Não que é que maldade não, isso é saudável, né?
0: É. Pois é. Mas nós vamos meditando, né? A Bíblia Sagrada fala em Romanos 8, versículo 14, e vai seguindo. Vou fazer um resumozinho, né? Pois todos os que são guiados pelo Espírito de Deus são filhos de Deus. E lá no finalzinho, o próprio Espírito testifica com o nosso espírito que somos filhos de Deus. Aí me veio à memória algumas situações

0: que a gente acaba se deparando com elas. Por exemplo, um avião que saiu de um estado lá no norte. O pessoal começou a assistir um jogo, desligou os equipamentos. Ah, tá no piloto aí, deixa aí. Esqueceram e desligaram alguns equipamentos que orientavam o voo. Quando eles viram, eles estavam em outro estado, muito distante de onde eles deveriam estar. Tivemos também um erro de rota de um voo, não vou dizer empresa, né, pela ausência da necessidade. A rota era 027, colocaram 270, ou era 270, colocaram 027, porque tinha um jogo também, queriam assistir o jogo, caíram na Amazônia. Mas o caso mais interessante que nós acabamos por verificar foi aquele caso daquele avião brasileiro, construção brasileiro Legacy, né, que os americanos compraram, vieram buscar o avião, e eles fizeram o quê? Desligaram o tal de transponder, e aconteceu que esse jato acabou também colidindo no ar com outro avião brasileiro, e morreu todo mundo do outro avião. Vale dizer a você, ouvinte, que quando esse equipamento está desligado, até onde eu entendi, a torre de controle interna não pode monitorar esse avião, não pode contactar esse avião, e o jato fica sujeito aos seus próprios sistemas e instrumentos e às limitações, e quem sabe um pouquinho a habilidade do piloto. A
1: comunicação é cortada, né?
0: Totalmente.
1: Tudo é cortado.
0: Então a colisão foi fatal, né? Os passageiros do avião que caiu, infelizmente morreram. E eles estavam tudo certo ali também, né? Com seus equipamentos, quanto à rota, o plano de voo. E por causa de um outro jato que vinha com o seu transponder desligado, infelizmente, sem poder ouvir a orientação, acabaram colidindo e mataram um monte de gente. Quem tem ouvidos é para ouvir. Se você tem um transponder espiritual, tem que estar sempre ligado para ouvir as orientações, para saber, de repente, as questões de tráfego, para saber as questões de controle, de rota, não é? Mas muitos crentes, muitos líderes, muitos pais, muitos jovens, muitos velhos estão, infelizmente, andando às cegas, andando cegamente. Porque, infelizmente, não estão tendo contato, permita-me dizer, com a torre, né? Vou dizer a torre, mas com Deus, com o Espírito Santo, com o céu. Porque simplesmente estão desligadas à voz, à orientação, ao plano, à rota que Deus tem estabelecida para cada pessoa. Deus tem uma rota. Jesus fala, eu sou a rota, a verdade e a vida. A rota é o caminho, não é verdade? Assim é. E a partir do momento que você não é guiado pelo Espírito, você pode incorrer em muitas situações graves. Quem é filho de Deus tem que ser guiado pelo Espírito Santo. E a Bíblia fala claramente, pois se você não é guiado pelo Espírito Santo, você não é filho de Deus. Se você for guiado pelo Espírito Santo, mesmo que esteja em perigo ou em rota de colisão, pode ter certeza que você será avisado em tempo hábil e você será guardado do mal. Mas para que isso aconteça, cada filho de Deus precisa estar com o seu sistema de segurança ligado. Porque você precisa dessa conexão com Deus. Sem essa conexão, você pode estar em perigo. Quem anda com essa conexão desligada, não percebe quando o Espírito Santo está falando, quando o Espírito Santo está alertando. Essa pessoa não consegue esse contato com Deus, então ela não ouve, ela não percebe. Mas vai andando segundo o seu próprio entendimento, segundo os seus próprios instrumentos, segundo o seu desconfiômetro, o seu simitocômetro, o seu achismo, o seu subjetismo, e aí vai. Não dá para você estar numa rota que tem perigo de perder a vida e falar, eu acho que é por aqui. De repente você está na contramão da sua própria existência, e uma colisão pode terminar por exterminar para sempre o seu ser. Não dá para você andar conforme os seus próprios instrumentos. Não dá para nós acharmos que podemos nos locomover, cada um confiando em si mesmo e andando cada um na sua própria direção, porque isso é muito perigoso. A palavra diz que maldito o homem que confia no homem, que confia em si próprio. Mas bendito o homem que confia no Senhor e cuja esperança é o Senhor. Muitos não querem ser guiados pelo Espírito Santo, contrariando os ensinos que a palavra de Deus nos deixa, desligam o seu contato com Deus, ou seja, desligam os seus transponders, anulam o contato com o Espírito e perdem o contato com o radar central do reino dos céus, e aí não consegue nem mesmo comunicação com Deus, nem

0: com outras pessoas, nem com pessoas que podem avisar sobre um eventual perigo, sobre um eventual pane, sobre uma rota errada. Sem a intermediação do Espírito Santo, nós andamos feito baratas tontas. Nós vamos a qualquer momento estar numa cabeçada. Se você está assim, porque você desligou de propósito esse contato com Deus, já não tem mais o Espírito de Deus, já não... Olha, cuidado que um acidente pode matar você espiritualmente e até mesmo não espiritualmente. Então, restabeleça o contato com Deus. Peça perdão. Volte para o Senhor. Nós temos a absoluta necessidade de estarmos debaixo da direção do Espírito Santo. Ele é quem sabe o que é melhor para nós. Ele é quem sabe onde é seguro para nós. Ele é quem nos guia, quem nos fala o caminho é esse, andai nele. E digo aqui só para encerrar a mensagem. Muitas pessoas acham que para que possam ser bem-sucedidas espiritualmente tem que estar debaixo do crivo, tem que estar debaixo da palavra do pastor todo dia, e o pastor é quem tem que falar isso não, isso sim, isso não, isso sim, isso não, isso sim. Eu quero dizer a você que o pastor é o mensageiro, a mensagem não é dele. Você precisa do Espírito Santo. Tem irmãos que acham que quem tem que medir salto, quem tem que medir saia, quem tem que medir cabelo, quem tem que medir, enfim, quem tem que falar o que é que se faz é o pastor. O pastor prega a mensagem universal da palavra de Deus. Se você tem o Espírito de Deus, você é guiado pelo Espírito. E quem é guiado pelo Espírito jamais sairá do caminho, porque a partir do momento que pisar o pé fora do caminho, o mesmo Espírito vai tocar e vai falar, epa, e não, transponder desligado, meu querido, é por aqui. Então quem é guiado pelo Espírito é filho de Deus. O próprio Espírito testifica. Quem é guiado pelo Espírito é filho de Deus. Que o Senhor te conceda graça e plena comunhão com o Espírito Santo, hoje e sempre.
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2: Deus está comigo. Esta canção está no CD Abraço o Reino e a gente ouve agora com Caterine Magalhães.

0: Aqui é o Erivaldo, da cidade de Dourados, Mato Grosso do Sul. Quero dizer que sou ouvinte do programa Mensagens Cantada. Que Deus possa abençoar esse trabalho maravilhoso que é o programa Mensagens Cantadas. Deus abençoe.
1: Aqui é a Lúcia de Itambi, município de Itaboraí, Rio de Janeiro. Gosto muito da minha vida no passado. Fica com Deus. Um abraço.
2: Aqui é Ana Cristina, Salvador, Bahia. Eu quero dizer para vocês que eu fico muito feliz em ouvir esse programa. É muito edificante para a nossa vida espiritual, para a nossa família. Eu quero agradecer a Deus pela vida deste casal, por muitas palavras que tem nos edificado, por este programa que é lindo.
3: Aqui quem fala é o irmão Jorge Floriano, da cidade de Carazinho, Rio Grande do Sul. Quero mandar um alô para todos os irmãos que ouvem o programa e quero dizer que sou ouvinte desse programa há 30 anos. Admiro muito esse programa, também o programa da irmã Ereni e também da irmã Rosa Tenório. Deus abençoe e fique com Deus, em nome de Jesus.
4: Os irmãos vão participando da nossa programação. Não se esqueça de mandar a sua cartinha pro quadro Minha Vida no Passado.
5: Você tá vendo, né? Aí, bem, eles gostam do quadro Minha Vida no Passado. Mas é tão difícil a gente gravar esse programa. Porque as cartas...
4: De cartas, né?
5: Chega carta até, né? Mas os testemunhos são muito resumidos, né? Tem que ter um pouquinho mais de detalhes e tal.
4: É.
5: Então nós estamos pedindo, vocês que gostam do quadro Minha Vida no Passado, colaborem com ele, mandando seus testemunhos.
4: Tá certo. E antes dos nossos prefixos, algumas curiosidades para vocês. A gente sabe que guerras ou motivações de guerra sempre causam muita polêmica, né? Tanto no aspecto bíblico como também em qualquer sentido, né? Guerra aqui e ali, matar gente não é uma boa ideia, melhor seria realmente o diálogo. Mas na Bíblia Sagrada nós vemos guerras sangrentas. Por exemplo, Débora, aquele bisneto de Salomão, o rei Asa, né? Ele marchou contra o etíope Zara e a Bíblia Sagrada fala que ele matou mais de 1 milhão de pessoas com um exército muito menor. Essa guerra foi sangrenta, hein?
5: Muita gente, né? 1 milhão.
4: Pois é.
5: De pessoas mortas.
4: Exato. Mas lembro vocês que em nossos dias não tem sido diferente. Muitas pessoas querem dizer, não, imagina os bárbaros daquele tempo e Deus apoiava. As guerras nunca terminaram e continuam aí. São milhões de pessoas que são massacradas todos os anos aí no mundo inteiro. Quer dizer, isso aí não muda nunca. A paz verdadeira só quando estivermos na glória do Senhor. Prefixos, já voltamos.
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7: 13 horas e 1 minuto.
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3: 13 horas e 2 minutos.
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3: 13 horas e 2 minutos.

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2: E agora nós vamos a mais um hino na nossa programação. Quem me dera voar, a Ângela vai cantar, do CD Promessa de Vitória.

0: vocês acompanharam Quem Me Dera Voar, a Ângela cantou do CD Promessa de Vitória. Olival, eu queria fazer aqui o momento da família agora.
1: Você queria ou você quer?
0: Eu queria e quero.
1: Muito bem. À vontade, jovem.
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0: Então vamos falando de família. Eu leio Provérbios 31:12, que diz sobre a mulher virtuosa. E diz o versículo assim: ela, a mulher virtuosa, só lhe faz o bem e nunca o mal, todos os dias de sua vida. Eu começo essa meditação fazendo uma pergunta. Será que você já parou para pensar que o fato de obedecermos à palavra de Deus pode fazer uma enorme diferença em sua vida familiar? Eu creio que nós, esposas, deveríamos nos perguntar: será que eu estou contribuindo para a vida de meu marido ser melhor? Será que estou sendo uma pedra de tropeço no seu ministério, na sua carreira? Será que eu sou uma auxiliadora idônea? Provérbios capítulo 3, versículo 27, aconselha: quando lhe for possível, não deixe de fazer o bem a quem dele precisa. Também na passagem de 1 Pedro 3, versículo 1, a seguir diz que nós encontramos instruções em primeiro lugar para as esposas e depois para os maridos. Ainda no mesmo capítulo, no versículo 8, 9, 10, 11 e 12, Pedro concentra suas exortações aos dois, ao casal. Eu queria que vocês lessem essas passagens com cuidado e pensando e comparando a sua vida. Eu acredito que a maioria dos cônjuges deseja, é claro, fazer o bem ao seu amado, à sua amada. Mas eu fiz essa pergunta de retórica: será que você já parou para pensar que o fato de você obedecer à palavra do Senhor pode fazer uma enorme diferença na sua vida familiar? É claro que a maioria de vocês disse: não, irmã Débora, eu faço bem ao meu amado, à minha amada, todos os dias. Agora, algumas pessoas pensaram duas vezes antes de responder. Aí eu faço a pergunta: por que é tão difícil agirmos fazendo o bem? Por que às vezes somos tentados a fazer-lhes o mal e não o bem? Poderia ser devido à nossa raiz de amargura, que permitiu invadir o nosso coração? Em Hebreus 12:15 nos adverte sobre as consequências que enfrentamos quando a raiz de amargura brota em nós. Quantas consequências ruins quando a raiz de amargura está ali plantada em nossa vida, em nosso coração. Porque essa raiz causa perturbação, contaminando muitos da nossa família. Eis então porque devemos apaziguar a nossa ira antes que o sol se ponha. Não temos de deixar a ira permanecer todo dia, passar um dia, passar em dois, três. Pedro está nos encorajando a ficar distantes da mágoa, da maldade, do ressentimento, da dificuldade em perdoar, da vingança. Tudo isso não pode se interpor entre você e o seu cônjuge, não. A consequência vai vir na vida familiar. Mas se obedecermos aos ensinamentos da palavra, vamos abençoar um ao outro, controlaremos melhor o que falamos e nos empenharemos em manter a paz dentro da nossa casa. Satanás é muito astuto, é sutil, como bem sabemos. Muitas vezes, sem que percebamos, a gente começa a colocar em prática os princípios estabelecidos pelo próprio Satanás. E muita gente vai absorvendo aquilo, vamos dizer, subliminarmente, através das diversas facetas da mídia, jornais, revistas, internet, rádio. E essas pessoas vão se esquecendo que estas coisas se contrapõem aos princípios de Deus. Então, estejamos alertas contra a esperteza de Satanás. As consequências de desobedecermos ao Senhor nesta área são muito sérias. E talvez você está colhendo essas consequências até os dias de hoje. Pedro avisa que nossa vida de oração será afetada se não cuidarmos de nossos relacionamentos conjugais. Pense nisso. Você tem a chance de escolha. Você quer fazer o bem ao seu marido, à sua esposa ou não? Como você pode abençoá-lo hoje? Como você tem contribuído para promover a paz em sua casa, nos seus familiares Sua vida conjugal está afetando sua vida de oração? É para você pensar. É Deus falando com as famílias. Penso na cruz, mensagem bonita, chegando ao seu coração na voz de Débora. CD É Assim Que Adoro.

E no programa Mensagens Cantadas de hoje você vai ficar sabendo que no início eram os padres quem estabeleciam os nomes e os sobrenomes dos recém-nascidos. Essa era uma influência católica. Evidente que não tinha como alcançar todas as pessoas, né? Mas no início da colonização portuguesa do Brasil, eram os padres que estabeleciam a maioria dos nomes e sobrenomes dos recém-nascidos. Nessa época, nomes de origem indígenas e também africanos eram rigidamente censurados. Em Portugal, esse costume chegou a ser uma lei. Não pode.

Portugal não podia. E essa influência predominou até a proclamação da República em 1889, quando até então o catolicismo reinou absoluto como religião oficial do Brasil. Todavia, ainda hoje é comum dar-se nomes aos filhos por ter eles nascido nos dias de determinados santos católicos. Muitas mulheres, por exemplo, se chamam Rita de Cássia, exatamente porque nascem ou nasceram no dia 22 de maio, considerado o dia de Rita de Cássia. Ademais, quem não conhece, por exemplo, alguma Maria Aparecida, Maria das Graças, Maria das Dores, Maria de Lourdes, Maria do Carmo, Maria do Rosário, e até Maria Encarnação, Conceição, todos esses são referências à Senhora Aparecida, que é, sem dúvida alguma, católica, né? Assim, tipo... Então, só para você ficar aí inteirado, né? Você que não sabia, e a gente vai sabendo também, aprendendo com o programa Mensagens Cantadas, que a gente aqui no programa aprende como vocês aprendem aí em casa. Algumas coisas a gente já sabia, algumas coisas não. De qualquer maneira, o programa Mensagens Cantadas, além de ser um programa espiritual, é um programa também que traz a você cultura, tá bom? Nós vamos ouvir mais um hino à casa do pai. Ricardo Heller vai cantar esse hino bonito do CD Verdadeiro Dom. Vamos ouvir.

0: da Silva, de Bebedouro, estado de São Paulo. Nós escutamos a sua programação todo santo dia. Eu gosto muito.
1: Eu sou a Suelen aqui de Balneário Piçarra, Santa Catarina. Eu quero dizer que eu gosto muito do Mensagens Cantada, eu gosto muito do programa, eu e a minha filha escutamos todos os dias. É um canal de bênção no meu lar, tem edificado muito a minha vida, eu tenho aprendido muito com vocês. Esse casal abençoado, que Deus continue abençoando a vida de vocês e que vocês sempre venham ser um canal de bênção para nossas vidas. Amém? Fiquem com Deus e a paz do Senhor Jesus.
2: Quem vos saúda é vosso irmão Roberto Teófilo. Falo diretamente da cidade de Pecém, no estado do Ceará. E nesse momento eu venho uma vez mais parabenizar os nossos irmãos, né, por esta programação abençoada, MC, Mensagens Cantadas, que é muito edificante, né, para todos nós que ouvimos esta programação, aprendemos mais e mais da palavra de Deus, nós aprendemos também a como cuidar da nossa saúde, né? Que Deus continue a usar os servos do Senhor.
3: Olha, Débora, depois de todos esses depoimentos de ouvintes, né, que nos animam, né, tudo, acho que não dá nem para falar muito, mas nós temos hoje no nosso quadro, o que você pretende fazer nesses minutinhos, já que o quadro tem aproximadamente 30
4: minutos? Eu tenho aqui uma curiosidade bíblica, né, de alguns detalhes importantes que a Bíblia traz, muitas palavras na Bíblia têm mais de um significado. Depende do contexto, do capítulo, né? A gente não pode retirar o versículo daquela importância, daquele contexto, significado, né, inteiro daquele capítulo, né? E nós vemos aqui a palavra ouvido, ela é muito citada na Bíblia Sagrada, né? E seu uso na Bíblia é frequentemente empregado com diferentes conotações. Por exemplo, quando a gente lê, não tenha seus ouvidos agravados, significa não está prestando atenção ao que se diz, principalmente ao que Deus diz. Quando a Bíblia fala abrir o ouvido, significa prestar atenção ou dispor-se a obedecer. Já ouviu falar sobre ouvidos incircuncisos? São aqueles que não têm sensibilidade para ouvir e tampouco obedecer à palavra de Deus. E tem um versículo que diz assim, ó: quero falar alguém no ouvido. Interessante, você falar um segredo. Interessante, né? Inclinar-se ou fazer-se ajoelhar o ouvido, como está no original, é dispor-se a ouvir e obedecer. Isaías disse que Deus despertava, entre aspas, seu ouvido e que também o abria. No Apocalipse, o escritor sagrado está sempre repetindo: quem tem ouvidos para ouvir, ouça que o Espírito diz às igrejas. Jesus disse nos evangelhos: quem tem ouvidos. Em Lucas, onde encontramos a frase: ponde estas palavras em vossos ouvidos, no original é: deixem essas palavras afundarem em seus ouvidos, ou seja, para obedecer, praticá-las.
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3: Nós vamos ouvir, ouvintes amados, mais um lançamento da gravadora MC Music. Nós vamos ouvir o CD Mil Motivos com o Grupo Paz. Louvado seja. Vamos ouvir esse bonito hino. A gente já volta com vocês.

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1: Chegando aí o programa Mensagens Cantadas com o quadro Sessão da Criança. É este programa que visa ensinar as crianças na sua própria linguagem a palavra de Deus e que elas possam conhecer e sentir o amor de Deus. Sessão da Criança no ar, no programa Mensagens Cantadas. E aí vamos pedindo já passagem, um espaçozinho para chegar a voz de Deus ao coração das crianças. Alô, criança, alô, Brasil, alô, pai, mãe, vovó. Aqui estamos em mais um programa para trazer a mensagem de Deus aos corações. Como que vocês estão, hein? A tia Débora está muito feliz. Receba o meu abraço, a minha saudação na paz do Senhor. Espero que você esteja bem na escola, com a sua mãe, com seu pai e sempre fazendo o melhor para Deus. Sempre fazendo o certo, o correto, porque nós somos filhos de Deus e já conhecemos a palavra da verdade que nos ensina a sempre fazer o correto, tá certo? Você está fazendo o correto? Não está mentindo, não? Está obedecendo? É bom pensar e é bom sempre fazer o correto, pois isso agrada a Deus. E antes da nossa historinha, nós vamos louvar a Deus do meu CD Débora Kids, volume 1. Vamos cantar esta canção. Música.

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1: Será que ele se afogou?
2: Eu acho que sim. Já jogamos ele no mar.
3: Acho que ele está morto.
4: A Bíblia nos conta...

0: história de um homem chamado Jonas. Jonas era um profeta de Deus. O que é profeta, tia Débora? É aquele que fala o que Deus manda ele falar. E Jonas era um servo de Deus. Mas ele não era um servo obediente, não. Mas a Bíblia fala que mesmo assim Deus o amava. Porque não precisamos ser bons para Deus nos amar. Deus não amava o pecado dele, a desobediência dele. Mas Deus amava a Jonas, assim como ele ama você, do jeito que você é. E ama a tia Débora, do jeito que eu sou. Certo dia, então, Deus falou a ele assim: Jonas, você terá que fazer uma viagem. Você vai viajar para uma cidade chamada Nínive, porque lá os homens que moram naquela cidade estão cometendo muito pecado, estão fazendo muito mal. E você vai até lá e dizer a eles que eu estou vendo o mau procedimento deles. Eu estou vendo que eles estão praticando o mal todos os dias e que eu vou castigá-los se eles continuarem desta maneira. Ah, crianças, hoje também não é diferente. As pessoas fazem o mal todos os dias. Mesmo nós que somos servos de Deus, às vezes pecamos, não é verdade? Mas ainda bem que Jesus veio para solucionar o pecado. Quando ele morreu na cruz do Calvário e ressuscitou, ele nos deu uma oportunidade de nós nos arrependermos dos nossos pecados e sermos livres deste pecado. Quando Deus disse a Jonas: olha, Jonas, você vai até Nínive e vai pregar contra a cidade, contra o pecado desta cidade. Mas naquele momento, Jonas pensou:
1: eu ir pregar contra a cidade? Não, não, não, não. Isto eu não vou fazer. Não vou a Nínive. Deixa essa gente praticar o mal que quiser. Eles já são realmente inimigos do povo de Deus, inimigos do meu povo. Não, eu não vou a Nínive, pois eu não quero ir para onde estão estes inimigos do meu povo, estes inimigos maus.
0: Ah, crianças, Jonas não quis obedecer. Então ele viajou, sabe para onde? Para uma direção errada. Deus mandou ir para Nínive e ele foi para outra cidade. Ele deveria ir para o leste, mas foi para o oeste. Ele quis fugir de Deus. Jonas pensou novamente:
1: eu vou fugir de Deus. Vou para bem longe, tão longe que Deus não me possa achar mais. E então não terei de ir aonde Deus quer que eu vá, para Nínive.
0: Ah, crianças, olhem só isso. Será que podemos fugir de Deus? E Jonas andou, andou, até que chegou frente ao mar. E não tinha mais para onde ele ir. Não poderia ir mais adiante. E ali, perto do mar, ele avistou um navio. Eu imagino que ele pensou naquele momento: ah, é a hora que eu vou pegar esse navio que vai para outro lado de Nínive e vou fugir exatamente neste navio. Porque ele queria justamente partir para atravessar a grande água e ir para bem longe da cidade onde Deus havia ordenado que ele fosse. Jonas achava que ele poderia ficar longe de Deus, fugir de Deus. Será que Deus vai me achar aqui? O que vocês acham, crianças? Será? Não, ninguém pode fugir de Deus, porque Deus é onipresente. Ou seja, Deus está em todos os lugares. Está comigo aqui, nos estúdios, está com você aí na sua casa. E o que fez Jonas então? Então Jonas entrou, embarcou no grande navio, porque ele achava que poderia fugir de Deus. O capitão do navio esteve de acordo e Jonas lhe deu então o dinheiro para pagar a passagem da sua viagem. O céu estava bem azul e o sol brilhava tão bonito. As ondas batiam graciosamente contra o navio. Ah, como era bom navegar no mar! Mas Jonas não achava isso tão bom. Ele não teve coragem de ficar no convés do navio com os outros homens, porque ele estava com medo de que Deus o visse. E ele então não teve coragem de ficar no último andar do navio, onde ele poderia ver o horizonte, as gaivotas, o sol brilhando. E também Jonas também estava muito cansado de sua grande viagem. Então ele resolveu descer ao porão do navio e lá ele foi dormir.

0: E assim, não sentiu mais a canseira. Jonas também não sentiu mais o medo. Mas, crianças, Deus estava vendo Jonas naquele lugarzinho escuro, no porão do navio. Porque a Bíblia fala que Deus é onisciente, Deus é onipresente, Ele vê todas as coisas, Ele está em todos os lugares, Ele sabe de todas as coisas que vão acontecer e que estão acontecendo agora. Ah, crianças, enquanto Jonas dormia, Deus bem que podia achar o seu servo desobediente lá no porão dormindo. Então, como Deus amava a Jonas, deu uma oportunidade para ele se arrepender da sua desobediência. Então Deus chamou a tempestade e mandou o vento soprar com toda a força contra o navio. E a tempestade obedeceu. A tempestade foi mais obediente que Jonas, pois fez logo o que Deus havia ordenado que ela fizesse. E a tempestade trouxe consigo grandes nuvens escuras, e através delas o sol se escondeu. A tempestade soprou nas velas do navio e começou aquela grande tempestade que quase afundou aquele grande navio. Ah, o vento soprou tanto, mas tão forte contra as pequenas ondas, que elas se tornaram grandes. As ondas ficaram do tamanho de uma casa, e estas ondas grandes batiam contra o navio com tanta força que quase o quebraram ao meio. Crianças, o comandante, o capitão do navio, ficou com muito medo. Os marinheiros também. Todos eles estavam apavorados porque a tempestade era muito forte. E Jonas, tia Débora, e Jonas? Jonas continuava dormindo lá embaixo no porão do navio, bem sossegado. Neste momento, o marinheiro chegou e foi acordar Jonas. O sacudiu para acordá-lo e gritou:
1: Jonas, levanta-te, levanta-te e nos ajude. Peça ao seu Deus para que não nos afoguemos nessa tempestade.
0: Então, crianças, Jonas subiu com o marinheiro no último andar do navio, no convés daquele navio, e viu as enormes ondas, viu o céu escuro, os trovões, a chuva. Jonas também ouviu rugir a tempestade. E então Jonas soube que Deus o tinha achado.
1: É por minha culpa. Tudo isso veio por causa da minha desobediência. Deus mandou essa tempestade atrás de mim, porque eu fiz um grande pecado. Eu fui desobediente a Deus. Eu deveria ter ido para o leste, mas fui para o oeste. Eu quis fugir de Deus, mas isso não é possível.

0: crianças, olhem só as consequências do pecado. Deus pode até nos perdoar, mas as consequências vêm. E as consequências do pecado de Jonas foram estas: tempestade. O navio está quase para se quebrar ao meio, porque Jonas pecou contra Deus. E naquele momento Jonas, com medo, disse:
1: vem, pegue-me e me jogue ao mar, e esse será o meu castigo, que eu bem mereço. E se vocês me jogarem ao mar, tudo voltará à bonância, e o mar ficará calmo, e Deus chamará de volta a tempestade.
0: Mas crianças, os marinheiros não queriam jogar Jonas ao mar, e eles remavam o quanto podiam para chegar à costa, onde estariam seguros, mas eles não podiam alcançar a costa. A tempestade soprava cada vez mais forte. Trovões, raios e as ondas quase cobrindo o navio. Meu Deus, e agora? Os marinheiros não sabiam mais o que fazer. Agarraram Jonas e o jogaram ao mar. E lá se foi Jonas. E também com Jonas se foi a tempestade e tudo se tornou calmo. A chuva cessou, os ventos cessaram a sua fúria, as ondas do mar se aquietaram e tudo voltou ao normal como era antes. Olhem, crianças, o poder do nosso Deus. Deus tem poder de fazer a tempestade e também de chamar de volta a tempestade. E Deus fez isso. Chamou de volta aquele vento forte. O vento não soprava mais. As ondas não batiam mais contra o navio. As nuvens escuras desapareceram. O céu ficou novamente azul e o sol tornou a brilhar e as gaivotas voavam de lá para cá. Tudo estava calmo, tudo estava tranquilo. Agora, o navio podia continuar a viagem por sobre um mar calmo e muito tranquilo.

0: aqueles marinheiros puderam ver. Viram tudo isso e disseram:
1: como Deus é poderoso, até o vento e o mar lhe obedecem.
0: Exatamente, crianças. Tudo obedece à voz de Deus, menos o homem. Às vezes nós não queremos obedecer a Deus. E quando desobedecemos a nossa mãe, estamos desobedecendo a Deus. Às vezes, quando nós batemos nosso colega, estamos pecando contra Deus. E isso não é bom. Isso entristece o coração de Deus. E nós temos as consequências do nosso pecado. E Jonas, crianças? E Jonas? Será que está morto? Que se afogou? Será que está morto? Não, Jonas não estava morto. Deus tinha cuidado dele. Deus cuida de nós. Deus estava apenas corrigindo o erro de Jonas. Estava apenas disciplinando Jonas do seu erro. Pois a correção de Deus cura. A disciplina de Deus é terapêutica. É para nos curar. É para limpar o nosso coração do pecado. Deus tinha cuidado de Jonas. Deus tinha mandado um grande peixe. E Jonas, será que está morto? Será que se afogou? Será que está morto? Não, Jonas não estava morto. Deus tinha cuidado dele. Deus cuida de nós. Deus estava apenas corrigindo o erro de Jonas. Estava apenas disciplinando Jonas do seu erro. Pois a correção de Deus cura. A disciplina de Deus é terapêutica. É para nos curar. É para limpar o nosso coração do pecado. Deus tinha cuidado de Jonas. Deus tinha mandado um grande peixe. Uma baleia. E ela engoliu a Jonas. E agora Jonas estava na barriga deste grande peixe. E aqui, dentro da barriga da baleia, tudo está escuro, desagradável. Eu imagino que Jonas estava todo melado de alimentos, de peixes pequenos que a baleia havia engolido. E naquele momento, dentro daquela baleia, na escuridão, Jonas falou com Deus.
2: Meu Deus! Com certeza o Senhor está me vendo aqui. E também está me ouvindo.
0: É, crianças, Jonas começou a falar com Deus. Deus ouve as nossas orações. Mesmo quando estamos numa situação difícil ou numa boa situação. E Deus estava vendo que Jonas estava arrependido do seu pecado, da sua desobediência. E Jonas começou então a orar, a falar com Deus assim:
2: meu Deus, eu me arrependo de ter sido desobediente. De agora em diante, serei sempre obediente, Senhor.
0: E naquele momento que Deus ouviu a voz de Jonas, arrependido do seu pecado, Deus Todo-Poderoso guiou o peixe para a beira do mar, para a costa do mar. E ali, a grande baleia pôs a cabeça fora da água e cuspiu Jonas

0: força para a praia. E assim, Jonas voltou à sua terra. Crianças, Deus é misericordioso. Quando erramos e nos arrependemos do nosso erro e prometemos nunca mais errar naquele erro, Deus tem misericórdia de nós. E foi assim que aconteceu com Jonas. Então Deus, cheio de misericórdia e de amor por Jonas, disse: Jonas, você realmente deverá ir onde eu te mandei ir. Volte lá para a cidade de Nínive, onde você deveria ter ido. E você vai falar exatamente o que eu mandei você falar. Faça isso, Jonas. E crianças, agora Jonas não se atreveu mais a ser desobediente. Ele então tomou o caminho certo. E depois de uma longa viagem, chegou àquela grande cidade de Nínive. Jonas agora iria fazer conforme Deus havia lhe ordenado. O que devia Jonas dizer ali? Ah, ele tinha de dizer o que Deus havia dito que ele falasse. E então começou a andar pela cidade no meio daquela multidão, daquelas pessoas, e ele foi dizendo:
1: faz 40 dias e essa cidade será destruída. Faz 40 dias e então Nínive será destruída.
0: E assim Jonas fez exatamente como Deus havia ordenado. Andou por toda a cidade e clamava em todos os lugares. Mais 40 dias e Nínive seria destruído. Deus quer que obedecemos o que ele fala. E o que ele fala? É o que está na Bíblia Sagrada. Esta é a carta de Deus para nós. E quando nós obedecemos, a obediência nos protege. Deus quer que nós façamos o que ele pede. E isso nos dará proteção, nos dará felicidade e seremos abençoados por ele. E na próxima oportunidade, eu vou contar o que aconteceu com Nínive, através deste programa, Sessão da Criança. Que Deus abençoe e que você que ainda não é crente, você possa aceitar Jesus como seu Salvador, repetindo comigo estas palavras. Senhor meu Deus, eu reconheço que sou pecador e neste momento eu te peço que o Senhor lave o meu coração de todos os meus pecados. Escreve o meu nome no livro da vida para o grande dia da salvação. Em nome de Jesus. Amém.

0: Exatamente, Deus vê todas as coisas. Ninguém pode fugir de Deus. Ninguém pode se esconder de Deus. Deus está comigo aqui e Deus está com você aí na sua casa. Por isso, nós não podemos fugir de Deus. Por isso, nós aprendemos que o melhor é obedecer.
1: Oi, tia Beba. Aqui é o André de Cotia. Eu gosto muito das suas historinhas. Tchau.
2: Meu nome se chama Isaac, eu tenho 9 anos, eu gosto muito do seu programa.
3: Eu gosto muito do seu programa, meu nome é

0: 8292-3392. Vou repetir. 11 98292-3392. Fale com a mamãe que você quer mandar a sua mensagem para mim. Que pena, o nosso horário já passou. Passou tão rápido, não é? Um beijo da tia Débora. E não se esqueçam, Deus nos ama do jeito que a gente é.
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3: 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Para você, o senhor e a senhora que estão ligadinhos aí na nossa programação, perto, longe, 41 98747 4513.
4: 14 horas e 4 minutos.
5: Meu nome é André Peixoto, quero saudar os amados ouvintes na doce paz Nosso Senhor e Salvador Jesus Cristo. Eu quero relatar aqui um grande testemunho, um grande milagre que Deus fez na minha vida. Tenho muitos, se eu fosse falar, nós ia ficar a semana toda aqui. Mas o maior foi há 19 anos atrás, que o meu filho, com 1 ano e 2 meses, apareceu uma doença da mãe que é um nome estranho. Tudo que ele comia secava no estômago. E nós corria pro médico e era aquele desespero. Aí o doutor chamou eu e minha esposa e falou bem assim: mãe, pai, tem duas coisas para dizer. Se operar seu filho, por causa de 1 ano e pouco, a idade é muito pouca, ele vai falecer na mesa. E se não fizer a cirurgia, ele também vai morrer à míngua. Agora é com vocês, se vocês querem arriscar operar. Deus enviou uns vasos, uns profetas lá em casa para falar da sua palavra. E a minha esposa ouviu e fez um propósito com Deus: se o senhor curar meu filho, eu sirvo ao senhor. Hoje meu filho está com 19 anos, que nem eu brinco, pode dar um pedaço de pedra que ele come e vira água no estômago dele. Os médicos ficaram pasmos. A gente fala, mas os médicos não acreditam. Eles dizem que é sorte. Eu digo, não é sorte, isso é milagre. E hoje, pela graça e misericórdia de Deus, nós estamos há 19 anos na presença de Deus, na Deus e Amor. Meu nome, então, André Peixoto. Deus abençoe a todos e fique na graça do nosso Senhor e Salvador, Jesus Cristo.
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7: Espaço Eu Mais Um, mais uma vez no seu rádio, aplicativo Rádio Deus é Amor. Que alegria de estar aqui com vocês, aprendendo também, que quando eu estou aqui transmitindo os ensinos, eu também aprendo, eu vou estudar um pouquinho para explicar aos irmãos. E é maravilhoso a gente conhecer a Deus a cada dia, né? E eu quero receber a sua mensagem. Você que está nos acompanhando todos os dias, você que é novo convertido, me conte como você aceitou Jesus, quem está lhe apoiando nesta nova caminhada, você que chegou agora à igreja, conhecendo o Evangelho.

Evangelho agora. Mande-nos a sua mensagem, a sua dúvida pelo nosso WhatsApp que vamos dar no final do programa. Nós estamos ainda falando sobre o louvor e o crente. Eu creio que hoje a gente consegue terminar, vamos ver, né? Nós falamos na última programação as bênçãos provenientes quando nós louvamos ao Senhor. Falamos que o louvor opera maravilhas, que o louvor traz a resposta divina. E hoje eu vou encerrar aqui esse tema ainda da resposta divina quando louvamos ao Senhor. Nós estamos falando que nós temos muitas razões para louvar a Deus, né? Milhões de pessoas dormem e amanhecem famintas. Mas nós, pela graça de Deus, temos todos os dias tido condições de nos alimentar, tendo em nossa mesa o pão. Não somente devemos agradecer pelo pão, pelas bênçãos naturais, a vida, a saúde, até a capacidade de trabalhar, mas devemos agradecer as bênçãos espirituais. Como eu estava falando no último programa, eu creio que a maior bênção que nós recebemos é a nossa vida e a salvação da nossa alma. O milagre da salvação, por exemplo. Pense na vida eterna. Você, quando deixar esta terra, livre do pecado, não vai ter ali a segunda morte, que é a morte da sua alma. Você terá certeza e tem certeza de que quando você falecer, a sua alma estará com Deus. Isto é o milagre da salvação. Também agradecer a Deus no batismo com o Espírito Santo e no abençoado refrigério que vem de Deus todos os dias para nossas almas, do consolo do Espírito Santo nos ajudando todos os dias, porque o Espírito Santo é quem nos ajuda a vencer o pecado, a vencer o diabo, a vencer as tentações que ele lança sobre nós, porque se fosse só por nós mesmos, nós não conseguiríamos. Nós somos falhos, nós somos fracos, a nossa carne ela é voltada para o pecado. Então, todos os dias, nós temos uma guerra interna. A guerra da nossa alma, do nosso espírito contra a carne. O espírito que mora dentro de nós, querendo agradar a Deus, e a nossa carne lutando contra o espírito para agradar a nós mesmos e a Satanás. Vejam que é um tema bastante maravilhoso de dizer que o louvor, quando ele é dado ao Senhor genuinamente, de verdade, traz bênçãos maravilhosas, enormes nas nossas vidas. Então procure louvar a Deus em qualquer tempo da sua vida, seja na saúde, na alegria, na doença, na escassez, na abundância, porque o Senhor vai ver realmente que você o ama de coração, independentemente da sua situação. O louvor não somente nos dá grandes vitórias e respostas de Deus, mas opera maravilhas e também nos sintoniza com Deus, nos sintoniza com os céus. Porque quando a gente louva o Senhor, nós estamos, na verdade, em sintonia com a linguagem de Deus, com a linguagem celestial. E os céus estão em pleno louvor agora. Porque no livro de Apocalipse, capítulo 4, nos fala dos quatro seres viventes e dos 24 anciãos prostrados diante daquele que se encontra no trono, dando glória e ações de graças, adorando a Deus.

0: Não somente Apocalipse 4 fala desses 24 anciãos prostrados diante daquele que se encontra no trono, que é Deus. No capítulo 5, também do mesmo livro, nos fala de uma multidão de anjos, de milhões e milhões e milhares de milhares, louvando o Cordeiro. Apocalipse 7 nos conta de uma grande multidão adorando o Senhor em alta voz. Então, aqueles que se encontram aqui, incomodados com o barulho que fazem os crentes louvando a Deus, terão de adaptar-se quando forem para os céus, porque lá o barulho será como a voz de numerosa multidão, como de muitas águas e como de fortes trovões dizendo aleluia. Não somente esses versículos, esses capítulos, mas também Apocalipse 19, versículo 6. Eu creio que na próxima programação estaremos encerrando esse tema do crente e o louvor. Por enquanto é só, vou deixar aqui o nosso contato para você contar para a gente como tem sido esses primeiros meses da sua conversão, como você tem se sentido. Coloque aí os seus anseios, os seus medos, porque às vezes a gente aceita Jesus e fica receosa. Será que vou perder minha família? Os meus amigos vão se afugentar de mim, não vou ter mais ninguém perto de mim, ao meu lado, porque agora eu sou crente. Mande aí sua mensagem no 11982923392. Um grande abraço. Fique na paz do Senhor. Se despede, Débora Miranda.
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Informe-se na farmácia do seu bairro.

14 horas com 19 minutos em Curitiba, 14h, 19 minutos, queridos ouvintes, e com os acordes musicais do Hino Galileu, sobe aos céus do Brasil e chega até o seu rádio receptora, mais uma audição do programa Voz da Libertação da Igreja Deus e Amor. A direção geral desta programação, Igreja Deus e Amor, está a cargo da serva do Senhor, irmã Ereni Miranda, com a sede mundial das Igrejas Deus e Amor em São Paulo, na Avenida do Estado 4568, na Liberdade, São Paulo, capital. A nossa sede estadual do Paraná, Igreja Deus e Amor aqui em Curitiba, ela está na rua Pedro Ivo, 744, e a supervisão local está a cargo do servo do Senhor, pastor Júnior Rúbio. Queridos ouvintes, recebam a paz do Senhor Jesus, desse seu amigo, também irmão em Cristo, Sidney Gonçalves. Que a paz do Senhor esteja na sua vida, no seu lar, com a sua casa e com a sua família. Estamos com todos vocês nesta tarde abençoada, tarde de terça-feira, dia 16 de junho do ano da graça de 2026. Estamos nesta tarde louvando e engrandecendo ao santo nome do eterno Deus, agradecendo a você, ao senhor, a senhora, pelo carinho da sintonia para com a nossa programação. Deixa eu só confirmar aqui se ainda está ensolarado esta tarde. Eu abro a janela aqui do estúdio, está uma tarde ensolarada, esta tarde de terça-feira. Estamos aqui louvando e engrandecendo ao santo nome do eterno Deus, agradecendo a todos pelo carinho da sintonia para com a nossa programação. Lá nos transmissores, Oswaldo Vieira coopera conosco, e eu agradeço a você, o senhor, a senhora, pelo carinho da sintonia para com a nossa programação local, que está começando agora com as bênçãos e vitórias de Deus para as nossas vidas. Começando bem a programação desta tarde do CD Mais Que Vencedora, Cristina Santana, Não Há Impossível.

belíssimo hino de adoração a Deus. Não é impossível. Cristina Santana. É o CD mais que vencedor. 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Vamos seguindo com o programa Voz da Libertação da Igreja Pentecostal Deus e Amor. Lembrando a todos que o culto desta tarde prossegue aqui na nossa sede, na Pedro Ivo 744. O culto desta tarde prossegue e daqui a pouquinho mais no Santo Altar de Deus para pregar e orar em favor de todos pelos excelentes dons do Espírito Santo. O servo do Senhor, presbítero Osni Webb, que na tarde de hoje estará pregando a palavra do bom Deus e orando em favor de todos pelos excelentes dons do Espírito Santo. Venham para cá, Grande Curitiba, venham para cá, região metropolitana, receber as bênçãos e vitórias de Deus. Afinal de contas, as bênçãos de Deus são elas que nos enriquecem sem acrescentar nenhuma dor. Deus tem prazer em abençoar. Quer ser o abençoado? Quer ser a abençoada? Então estejam conosco nesta tarde. Ainda dá tempo. 14:27, 14:27. Queridos ouvintes, o culto desta tarde começou agora às 14:00 e ainda dá tempo para você, o senhor, a senhora, estar conosco aqui adorando a Deus em espírito e em verdade na rua Pedro Ivo 744, no centro de Curitiba, Igreja Pentecostal Deus e Amor. Todos são bem-vindos em nome do Senhor Jesus, pois é ele sim quem tem a bênção, é ele sim quem tem a vitória. É o Senhor Jesus quem vai pelejar em seu favor. É o Senhor Jesus quem tem a bênção e a vitória certa para a sua vida, para a sua casa e para a sua querida família. Venham para cá para o culto desta tarde, porque coisas grandes, maravilhosas, Deus o Todo-Poderoso, com certeza e por certo estará fazendo em sua vida.

As pessoas que adentram a igreja Deus e Amor, as pessoas que vêm para a igreja Deus e Amor, relatam, testificam em viva voz as bênçãos e vitórias recebidas do bom Deus. Querido ouvinte que me escuta agora, Deus o Todo-Poderoso, ele tem bênçãos. Sim, ele tem vitórias para a sua vida. Vem para cá. Vem para cá para a igreja Deus e Amor. Venham cultuar a Deus conosco. Deus tem uma palavra de fé, de otimismo, de alento ao seu coração aqui na igreja Deus e Amor. Ao comparecer na igreja Deus e Amor, você também vem com os problemas. É inevitável, não tem como separar a sua vida dos problemas, né? Quando você adentra a igreja Deus e Amor, você também vem com os problemas. E Deus, o Todo-Poderoso, que conhece a sua vida, Deus, o Todo-Poderoso, que sabe das suas necessidades, ele entra com a providência. Ele peleja em seu favor e te confirma a bênção e a vitória certa. Venham para cá. Igreja Pentecostal Deus e Amor. Sede Estadual do Paraná, aqui em Curitiba, Rua Pedro Ivo, 744, bem no centro de Curitiba. Esse é o endereço da sua bênção. Esse é o local da sua vitória certa. Independente do seu problema, independente do que você, o Senhor, a senhora esteja passando, enfrentando, Deus, o Todo-Poderoso, ele tem a bênção, ele tem a vitória para todos. Venham para cá no culto desta tarde. 14:30 em Curitiba, 14:30 em Curitiba. Programa Voz da Libertação da Igreja Deus e Amor, que segue no seu rádio. Queridos ouvintes, o nosso assunto agora é o culto desta noite. Atenção, Grande Curitiba, vamos falar um pouquinho acerca do culto de logo mais às 18:00.

0: Queridos ouvintes, eu lembro a todos vocês que logo mais às 18 horas, hoje, terça-feira, vamos contar com a presença do servo do Senhor, presbítero Francisco Gonçalves. Estará pregando e orando em favor de todos pelos excelentes dons do Espírito Santo, aqui mesmo na nossa Igreja Deus e Amor, sede estadual do Paraná, Rua Pedro Ivo, 744, bem no centro de Curitiba. Esse é o endereço da sua bênção, esse é o local da sua vitória, é o local que o bom Deus e Pai Todo-Poderoso preparou. Sim, Deus o Todo-Poderoso preparou este local para que você, para que o Senhor, a Senhora, que possam comparecer e desfrutar das bênçãos de Deus. Afinal de contas, a bênção de Deus é ela que nos enriquece sem acrescentar nenhuma dor. Deus tem prazer em abençoar. Quer ser o abençoado, quer ser a abençoada, então estejam conosco nesta noite, pois a bênção de Deus com certeza será muito grande em sua vida. Venham para cá, para a Igreja Pentecostal Deus e Amor, sede estadual do Paraná. Presbítero Francisco Gonçalves aqui pregando e orando pelos dons do Espírito Santo. E ele mesmo faz aquele convite todo em especial para o culto de logo mais.
1: A paz do Senhor Jesus, queridos ouvintes do programa Voz da Libertação, a paz do Senhor Jesus, irmãos dos estúdios, que tem a honra de vos cumprimentar, seu mãe Cristo, presbítero Francisco Gonçalves. O motivo da minha participação nessa programação é para fazer um convite especial para você que está doente, você que não dorme direito à noite, você que vê vultos, você que está numa situação difícil, está desempregado, você que tem seus filhos aí no presídio, ou até mesmo aí nas casas de recuperação, nesta noite, Deus não esqueceu da promessa que fez para você, para o seu filho, para a sua querida família. Portanto, nesta noite, nós estamos numa campanha direcionada a Deus, né? Cumprir, porque Ele sempre cumpre com as promessas dEle sobre a nossa vida. Mas para isso acontecer, nós temos que nos esforçar. Atenção, atenção, toda a região metropolitana de Curitiba, Curitiba, venha conosco, né? Receber a unção com óleo e a poderosa oração da libertação. Você aí que está numa situação difícil, venha. O endereço é bem facinho. Rua Pedro Ivo, 744. O culto começa às 19 horas de hoje. Portanto, hoje o mover de Deus, né? Terça-feira do mover de Deus.

0: Deus aqui na Igreja Pentecostal de Jaú, sede estadual de Curitiba. Eu mesmo estava entregando a palavra de Deus, orando por todos através dos dons do Espírito Santo, né? E também estarei ungindo a todos com óleo. Portanto, nesta noite de terça-feira, convite especial para você, não somente para você, para a sua família, mas não venha sozinho, traga um amigo, uma amiga que necessita da libertação do Senhor. Nesta noite de terça-feira, Deus abençoe a todos vocês, fique na paz do Senhor Jesus, aguardo todos vocês aqui na Igreja Pentecostal Deus e Amor, Pedro Ivo 744, debaixo das promessas de Deus. Deus abençoe a todos.
1: Então está aí, queridos ouvintes, aquele convite todo em especial na voz do servo do Senhor, presbítero Francisco Gonçalves. Ele que estará nesta noite pregando a palavra de Deus e orando em favor de todos pelos excelentes dons do Espírito Santo. Anotou o endereço? Anotou o local da bênção? Anotou o local da vitória? Rua Pedro Ivo 744, no centro de Curitiba, Igreja Pentecostal Deus e Amor. Todos são bem-vindos em nome de Jesus. Queridos ouvintes, vamos para um rápido break. Utilidade pública aqui na Super Rádio de Curitiba. Daqui a pouquinho nós voltamos com todos vocês, falando mais e mais das grandezas que há em Cristo Jesus, o Senhor nosso Deus. Utilidade pública agora.

Nota de falecimento. É com pesar que noticiamos o falecimento da nossa irmã Marlene Silva. Ela que era membro da Igreja Pentecostal Deus e Amor, aqui de Curitiba. E infelizmente, no dia de ontem, ela partiu para o Senhor. Nossa irmã Marlene Silva. É com pesar que noticiamos para os queridos ouvintes o falecimento da serva do Senhor. O seu corpo será guardado a partir desta noite, a partir das 19 horas, na capela do cemitério Santa Luzia, em Quatro Barras. Sepultamento vai acontecer nesta quarta-feira, às 10 horas da manhã. É com pesar que noticiamos o falecimento da nossa irmã Marlene Silva, ela que era membro da Igreja Pentecostal Deus e Amor, aqui de Curitiba. A família enlutada, em nome da Super Rádio de Curitiba, recebam as nossas condolências.

0: 12:37.
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3: 12h40.
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4: A paz do Senhor, eu me chamo Nadir Rosa da Silva, sou da cidade de Cajati, moro no bairro Jardim Ana Maria. Venho por meio desta emissora testemunhar o que Deus fez em minha vida no ano de 2012. Fui desenganada com câncer no pulmão. Quando soube que estava com essa doença, foi um susto. A minha família entrou até mesmo em desespero. Mas, para a glória de Deus, o Senhor me curou. Eu fiz tratamento por 2 meses e confiando que Deus iria fazer um milagre na minha vida. O meu filho me trouxe para a cidade de São Paulo e eu passando ali no Hospital Santa Casa, fazendo tratamento, e a família toda em desespero, achando que não ia haver solução, mas eu crendo que o Deus Todo-Poderoso poderia me curar. E assim foi, eu estando na casa dele, ouvindo o programa Voz da Libertação, num dia de quarta-feira, quando o missionário Davi Miranda fazia a oração Explosão de Milagres, eu senti as mãos de Deus me tocar e ali eu senti a cura. Quando passando-se 2 meses que eu fui para o retorno, chegando lá que os médicos fizeram o exame e quando eles me deram o resultado, eles falaram que não encontraram mais a enfermidade em meu pulmão. E eu passei a não sentir mais nada daqueles sintomas que eu tinha. E para a glória de Deus, foi confirmado pela medicina que eu estou curada. E aqui estou testemunhando o que Deus fez através do programa A Voz da Libertação. Se nós cremos, confiarmos no Senhor, Ele opera milagres na nossa vida. E aqui estou agradecendo a Deus por esta bênção alcançada. Deus abençoe todos. Quem se despede na paz do Senhor Jesus Cristo é a sua irmã Nadir Rosa da Silva.

Vamos então, seguindo com o programa Voz da Libertação da Igreja Pentecostal Deus e Amor. Queridos ouvintes, está aí o testemunho da nossa irmã Nadir Rosa, que testificou aqui na nossa programação do grande milagre recebido de Deus para a sua vida.

Ela começa o seu testemunho dizendo que foi desenganada pelos médicos por causa de um câncer no pulmão. Ela, quando recebeu este diagnóstico médico, ela conta que a sua família entrou em desespero. A família se desesperou por conta desta notícia dada pelos médicos e pelo diagnóstico médico que estava com os exames em mãos. A família, a estrutura da família foi abalada por causa desta notícia. A irmã Nadir Rosa conta que prontamente, quando recebeu esta notícia, o seu filho levou ela para São Paulo, capital, para fazer um tratamento. E ela conta que por 2 meses, já em São Paulo, capital, fazendo o tratamento, ela estava confiando que Deus iria entrar com a providência, porém a família estava desacreditada que o tratamento pudesse resolver alguma coisa. A irmã Nadir Rosa estava confiando no agir do Deus Todo-Poderoso para a vida dela, querido ouvinte. E ela conta que, passado 2 meses do tratamento, ela conta que um certo dia estava ouvindo o programa Voz da Libertação em uma quarta-feira à tarde. Numa quarta-feira à tarde estava ela ouvindo o programa A Voz da Libertação. E quando ela estava ouvindo o programa A Voz da Libertação, estava acontecendo a transmissão do culto diretamente da sede mundial. Quem estava no altar? Nosso saudoso missionário Davi Miranda, que naquele exato momento estava fazendo a oração pela cura. Ele estava levantando um clamor, o saudoso missionário Davi Miranda estava levantando um clamor pela cura divina. A irmã Nadir Rosa, ela conta que naquele exato momento fez aquela oração com fé. É agora que eu recebo o meu milagre, é agora que eu recebo de Deus a minha vitória. E ela conta que exercitou a sua fé em Deus, ela exercitou a sua confiança no Deus Todo-Poderoso através daquele momento de oração pela cura divina. Ela depositou a sua confiança em Deus. Era o último recurso que ela tinha, querido ouvinte. Era o último recurso que ela tinha ali, era confiar no Deus Todo-Poderoso através da transmissão do programa A Voz da Libertação. Esta mesma programação que o ouvinte está ouvindo agora. Este mesmo programa que o ouvinte está em sintonia neste momento. O saudoso missionário Davi Miranda levantou aquele clamor juntamente com a igreja. Você se lembra, meu irmão? Se lembra, minha irmã? Quando tinha as transmissões com o saudoso missionário Davi Miranda, começava a oração, 1 minuto de oração, 5 minutos, 10 minutos, 15 minutos, 30 minutos, 40 minutos, 1 hora de oração, e daí para mais, não tem enfermidade. Não tem capeta que resista um povo que ora, um povo em oração. E vou dizer, querido rádio ouvinte, quando o saudoso missionário Davi Miranda levantava a igreja em oração para a cura divina, Deus fazia o milagre acontecer. O Senhor Deus que operava no passado, o mesmo Deus que opera hoje, em pleno século 20, 21, na nossa igreja pentecostal Deus e Amor. Quando o missionário Davi Miranda levantava a igreja em oração, os paralíticos se levantavam da cadeira de roda, deixava as muletas, o câncer era expurgado para fora, e a nossa irmã Nadir Rosa alcançou de Deus o milagre na hora daquela oração. Ela recebeu a cura divina. Ela conta: eu fui tocada por Deus no momento da oração em que o missionário Davi Miranda estava fazendo, que era a oração da cura divina. Ela recebeu o milagre de Deus. Passaram-se 2 meses daquela oração,
os médicos fazem uma bateria de exames novamente. E quando os médicos fazem a bateria de exames, chama ela. Dona Nadir, o câncer que estava no seu pulmão desapareceu. A senhora não tem nada. A senhora não tem mais nada. E ela conta, eu também não senti mais nada depois da oração. Depois daquele dia que eu recebi a oração do missionário Davi Miranda, eu passei a não sentir mais nada, não sentia mais dor, não sentia mais nada, mas como estava em tratamento, eu dei continuidade ao tratamento, mas os médicos, observando que estava acontecendo uma mudança, fizeram novamente uma bateria de exames e foi constatado através de exames médicos. A dona Nadir Rosa não tem mais nada. Não tem mais câncer no pulmão. A senhora pode parar com o tratamento que a senhora não tem mais nada, não tem mais nada. O câncer no pulmão desapareceu. O que foi isso, ouvinte? Foi o milagre de Deus. Foi o milagre do Deus Todo-Poderoso que aconteceu através da oração da cura divina. Querido ouvinte que me escuta agora, nosso saudoso missionário Davi Miranda está em repouso eterno com o Senhor Deus Todo-Poderoso, mas na igreja Deus e amor ainda existe milagres, ainda tem milagres, ainda tem oração pela cura divina, viu? E é por isso que eu te convido, venha para cá para a igreja Deus e amor, venha para cá para a igreja Deus e amor. O Senhor nosso Deus ainda está operando milagres. O Senhor nosso Deus ainda está curando os enfermos, está libertando os oprimidos. Os paralíticos estão deixando suas muletas, cadeiras de rodas e estão recebendo de Deus o milagre. Venha para cá. Venha para cá para a igreja Deus e Amor. Lembrando a todos que a nossa sede estadual do Paraná, Igreja Deus e Amor aqui em Curitiba, ela está na rua Pedro Ivo, 744, bem no centro de Curitiba. Nós estamos aqui a 50, 70 metros, quando muito, do terminal de ônibus Guadalupe. Venha para cá, querido ouvinte, com os problemas, com as dificuldades, com as adversidades desta vida. Você, o senhor, a senhora, vão se deparar com Deus de amor, Deus de bondade e misericórdia infinda, que tem a bênção para todos. A bênção de Deus é ela que nos enriquece sem acrescentar nenhuma dor. Quando a nossa irmã Nadir Rosa recebeu o diagnóstico médico e que passou para a família, isso mexeu com a estrutura da família. Isso com certeza, ouvinte. Qual é a casa, qual é a família que não se sente abalada depois de receber um diagnóstico médico de que é um câncer? É um câncer em estágio avançado. Este foi o diagnóstico da nossa irmã Nadir Rosa. Mas ela não desanimou, não. A confiança dela sempre esteve no Deus Todo-Poderoso, que não decepcionou ela, que não decepcionou a fé dela. Ela confiou no Deus Eterno. E em uma quarta-feira à tarde, ouvindo a transmissão desde São Paulo, capital, transmissão esta que ainda acontece, viu, querido ouvinte? Todas as quartas-feiras à tarde temos aqui a transmissão através do programa Voz da Libertação por esta emissora. Todas as quartas-feiras à tarde, transmissão diretamente da sede mundial com oração pela cura divina, pela libertação. E Deus fez um milagre acontecer na vida da nossa irmã Nadir Rosa. Isso através do programa Voz da Libertação. Querido ouvinte, agora dá para imaginar de corpo presente, você, o senhor, a senhora estando conosco em um culto da Igreja Deus e Amor. Venham para cá. A nossa sede estadual do Paraná está aqui em Curitiba. Cultos todos os dias, de manhã, à tarde, à noite. Você, o senhor, a senhora são bem-vindos para receber de Deus a sua cura, a sua libertação, o livramento, a porta aberta, a prosperidade. Deus é aquele que prospera na sua vida em todo sentido, espiritualmente, fisicamente, financeiramente, na área da saúde, na área da paz. Venha para cá, para a igreja Deus e Amor, porque aqui Deus tem uma vitória grande e certa e garantida para a sua vida. Independente do seu problema, independente do que você, o senhor, a senhora, esteja passando, enfrentando, o Senhor Jesus tem a vitória
para todos. Sede Estadual do Paraná aqui em Curitiba, Rua Pedro Ivo 744, no centro de Curitiba. Você, o senhor, a senhora pode procurar uma de nossas igrejas Deus e Amor, espalhado por toda a grande Curitiba.

0: Curitiba, região metropolitana, Paraná, Brasil. Temos igrejas Deus e Amor em mais de 100 países aí propagando o Evangelho de Cristo para todos, tá bom? Que o bom Deus e Pai Todo-Poderoso te abençoe. Esse foi o testemunho da nossa irmã Nadir Rosa, aqui no programa A Voz da Libertação. Que o bom Deus e Pai Todo-Poderoso continue abençoando as vossas vidas.
1: 2:53. Pediu.
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3: Aqui quem fala é o irmão Alex. Falo aqui da cidade de Jequié, Bahia. O hino que eu gosto de ouvir é Te Adoramos. 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Obrigado a todos. Fiquem todos na paz do Senhor Jesus.
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0: 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Uma pausa na nossa programação, pois vem na sequência informativo Reviver. Daqui a 35, 40 minutos eu volto com todos vocês com a nossa programação local. Tá bom, ouvintes? Programa Voz da Libertação da Igreja Deus e Amor. Direção geral, irmã Ereni Miranda. Supervisão local, pastor Júnior Rúbio. Despede-se na comunicação, Sidney Gonçalves, agradecendo Oswaldo Vieira, lá nos transmissores. Que Deus abençoe, Deus guarde a todos. Saia daí não, vem na sequência informativo Reviver, prestação de contas para os ajudadores da obra assistencial da Fundação Reviver. Fiquem com Deus.
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4: 15 horas.
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7: Quinze horas e um minuto em São Paulo, a paz do Senhor Jesus, queridos e amados ouvintes, está começando o Espaço Reviver aqui na Rádio Deus e Amor. Estaremos falando das atividades das instituições Reviver, braço assistencial da nossa igreja pentecostal. Deus é Amor, que Deus abençoe a sua vida grandemente. Fique ligadinho, tem muita coisa boa para falar com você. E olha, você que ajuda as nossas instituições, daqui a pouco estaremos lendo diversos nomes de pessoas que com amor têm ajudado o seu próximo em todo o Brasil. Aceite a paz do Senhor Jesus nessa tarde, aqui na locução dos seus irmãos em Cristo, pastor Paulo Martins,
8: presbítero Nelson Santos,
7: na técnica de som, diácono Armando Medina. A direção geral está na responsabilidade da nossa querida irmã Ereni Miranda.
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1: Vamos prosseguindo aqui com o Espaço Reviver. Queremos falar com você sobre as nossas atividades. Olha, estamos aí nesse mês de junho, já preparando para dia 22 de agosto. É, 22 de agosto será a grande festa aqui na nossa sede mundial. Serão comemorados 32 anos da Fundação Reviver, onde Deus estará operando maravilhas. Dia 22, no horário das 14 horas, Deus tem operado maravilhas e temos um ano abençoado, visitando pessoas, entrando em regiões novas, ajudando pessoas ali no seu trabalho, na sua vida, com alimentação, material escolar, outras pessoas sendo atendidas como moradores de rua, enfim, as instituições de viver não param, irmão Nelson.
2: Isso mesmo, pastor Paulo, e como o irmão está falando, né? Já vamos iniciar os trabalhos, na verdade os trabalhos já iniciaram, mas toda aquela movimentação que todos os anos nós temos em todas as igrejas pentecostal Deus e Amor, aqueles que nos acompanham pela rádio também, irmãos de outros ministérios, simpatizantes, não é tudo que nós vamos programar para o Agosto Verde. Um Agosto Verde onde nós normalmente chamamos todos ali para a sua contribuição, a sua doação, para nós fazermos um acúmulo, principalmente de cestas básicas, para depois conseguirmos atender muitas vidas, pastor Paulo.
1: Exatamente, nós estamos aí nos meses de arrecadação. E eu quero convidar a vocês das nossas igrejas, irmãos, como disse o irmão Nelson, irmãos de outros ministérios, simpatizantes também com a Igreja Deus e Amor, vocês nos apoiarem. Todas as nossas igrejas, não importa o porte, desde a congregação até a sede estadual, estão ali já recebendo as doações. Você pode ajudar, porque toda essa doação será revertida a famílias carentes em todo o nosso Brasil. Um exemplo, nós tivemos agora no último dia 7 de junho, um grande evento na cidade de Gavião, no interior da Bahia, onde nós entregamos mais de 120 cestas básicas e parte dessas cestas foram entregues por pessoas que de espontânea vontade fizeram a sua doação. Foi muito bom, alcançamos muitas vidas, muitas famílias, visitamos lares, Deus transformou vidas, mais de 40 pessoas no culto aceitaram Jesus como Salvador, entre o culto e o evangelismo que fizemos nas ruas, então foi maravilhoso. E tudo isso porque o povo doa, e você nos ajude, leve na sua igreja mais próxima, aquele pastor estará ali anotando a sua doação, seu nome será colocado na oração, e com certeza receberá a bênção de Deus.
2: Pastor Paulo, nós vamos colocar a vinheta aí então do a campanha do agasalho que continua também.
1: Exatamente.
2: E porque são coisas que arrecadamos todos os anos e será também no mês de agosto que a gente recebe tudo aquilo, né, pastor Paulo?
1: Exato.
2: Eu ontem estava falando do que a gente recebe não só de alimento, mas das vestimentas também, e o quanto nós enviamos para as várias regiões do país. E o Agosto Verde, como o pastor Paulo falou, nós vamos aqui contemplar dia 22 de agosto, mas na verdade a campanha ela já vem durante o ano todo.
1: Exatamente. Vamos então agora à campanha do agasalho e depois eu vou explicar um pouquinho mais para os irmãos sobre as arrecadações do Agosto Verde.
3: A Fundação Reviver, braço assistencial da IPDA, permanece firme na obra assistencial. 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Você pode fazer sua doação presencialmente em todos os nossos templos, em todas as nossas igrejas Deus é Amor do Brasil. 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Nos canais oficiais da IPDA, você encontra também nossas contas bancárias para doar a sua oferta de amor. Divulgue, compartilhe, participe. Campanha do Agasalho. Essa arrecadação se estende a outros municípios e estados. 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Igreja Pentecostal.

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1: Vamos prosseguindo então com o Espaço Reviver. Você ouviu aí a campanha do agasalho, traga sua doação aqui na sede mundial ou então na igreja Deus é Amor mais próxima aí da sua casa. Você pode levar a sua doação e com certeza Deus vai abençoar você grandemente em nome do Senhor e Salvador Jesus Cristo. Mas eu queria fazer menção aqui muito especial falando sobre doação. Tem uma das nossas irmãs que amam a Fundação Reviver, a irmã Antônia Batista Leite. E essa irmã, ela faz muitos laços, esses lacinhos decorativos, e todo ano ela traz uma quantidade enorme. Dessa vez ela trouxe 8 caixas enormes dos lacinhos. Olha, que Deus abençoe a nossa irmã grandemente em nome do Senhor Jesus, a irmã Antônia Batista Leite e também a irmã Adriana Batista Alba. Elas fazem os lacinhos, olha, irmão Nelson, modelo lindos.
2: Que bênção, né?
1: Para cabelo, para criança, para festividade. Doam para a fundação e eles são vendidos no bazar, como foi agora na festividade, e todo o valor revertido para a obra de Deus.
2: E é uma grande bênção, né, pastor Paulo? Ontem eu estava aqui agradecendo os irmãos que vieram. Que coisa maravilhosa que foi a festa da Igreja Pentecostal Deus e Amor, 64 anos. Mas os irmãos visitando os estandes das instituições Reviver, e exemplo do que o pastor Paulo está falando. Nós recebemos tantas doações e a gente vê tantos irmãos que vêm com carinho, pastor Paulo, que fique preparando, por exemplo, as irmãs que trabalham com esses materiais, ficam preparando todo ano para quando vier, já traz essa doação. É coisa maravilhosa, esse carinho, esse amor, de dedicação dos irmãos, aqueles também que não são do ministério, que vêm e contribuem para a obra assistencial.
1: Nós trabalhamos com uma rede de solidariedade. E as pessoas com amor, ajudando o seu irmão, mesmo sem conhecê-lo. E a fundação, ela recebe essa doação e transporta determinadas doações, como roupas, calçados, nós levamos para o Centro-Oeste, para o Norte, Nordeste, e isso tem ajudado muitas pessoas. Mas eu quero falar ainda, voltar a falar um pouquinho do Agosto Verde. Nós falamos todo ano, mas é bom sempre frisarmos aos irmãos. O Agosto Verde é um mês de arrecadação, mas nós já começamos no mês de maio as arrecadações. E as igrejas fazem a contabilidade dessas arrecadações, o que recebe. A congregação, a sede regional, central, a setorial, passa para o pastor estadual, que vai fazer ali o registro de todos esses recebimentos. Então, você que quer nos apoiar, leve na sua congregação, ajude na sua sede regional, central, na setorial. Uma coisa muito importante, não precisa se preocupar. O alimento não vai ser transferido para a sede mundial, para a sede estadual, vai ser transferido para outra região. Não. A doação que chega na tua igreja, ela é apenas ali contabilizada, mas ela será utilizada na sua própria igreja, na sua própria região, onde estaremos levando para as pessoas carentes, atendendo famílias, socorrendo vidas através dessas doações. Então, o importante é isso. Ah, eu não vou levar a doação porque vai levar para tal cidade. Não, não, não. Não é transportado, não é transferido. É usado na sua congregação. Por quê? Todas as igrejas temos irmãos passando por momentos difíceis, talvez desemprego, uma enfermidade, e o salário pouco, talvez recebe apenas uma ajuda governamental e não consegue comprar alimentos. Nós estamos ali para ajudá-los. Roupas, calçados. Então, isso é muito importante. E o mês de agosto, nós estaremos realizando esse evento, mas maio, junho, julho e o próprio mês de agosto é o mês de arrecadação, todo mundo trabalhando com amor, se preparando. Não só arrecadação, mas também trabalho voluntário, ajudar vidas, ajudar pessoas, fazer um trabalho maravilhoso.
2: E pastor Paulo, graças a Deus, nós estamos vindo aí de 4 anos seguidos, que nós temos sido surpreendidos, né? Os irmãos vêm, nos acompanham e têm entendido a importância disso que o pastor Paulo está falando. O nosso país é um país continental, infelizmente na nossa densidade demográfica nós temos uma distribuição de renda bem distinta, né, pastor Paulo?
1: Exato.
2: E tem tantas pessoas necessitadas, mas pastor Paulo, graças a Deus, todos os anos, todos aqueles que nos acompanham, as igrejas trabalhando, os irmãos ali, tem

0: Temos surpreendido com a quantidade, que a cada ano vai subindo. E nesse ano não vai ser diferente. Queremos o engajamento de todos, né?
1: Exatamente, meus irmãos. Precisamos de muitas doações. Vocês não imaginam como ajuda essas doações. O ano passado, nós passamos de 900 toneladas de alimentos. E nossa meta esse ano é ultrapassar o ano passado. Somente isso. Não vamos fazer aí nenhum cálculo, simplesmente passar o ano passado. Se conseguirmos, amém, será uma bênção, vai nos ajudar muito. Por exemplo, aqui na sede mundial, nós entregamos mensalmente centenas de cestas básicas. E no mês de agosto, quando chegam essas doações, a Fundação Reviver não precisa gastar no mês de agosto, setembro, às vezes entre outubro até novembro. A compra é bem menor ou até zero, não tem custo. Por quê? São doações que entraram. E essas doações são transformadas em cestas básicas, onde nós atendemos as pessoas. Nas nossas sedes estaduais, um exemplo, Belém do Pará, nós temos um trabalho maravilhoso de entrega de cestas básicas. Teresina, no Piauí, Fortaleza, nós temos também, provavelmente em todas as nossas capitais, nós temos um trabalho maravilhoso. Lá em Manaus, temos esse trabalho também. E o que acontece? Quando a doação, ela chega, a igreja não precisa gastar, a fundação, a associação não precisa comprar, porque essa doação vai suprir a necessidade. E o que que nós fazemos? Investimos em outro projeto que precisamos avançar. Então contamos com vocês, com amor, procure o seu pastor, entregue para ele a doação, com certeza vocês terão material para evangelismo, terão cestas para ajudar os nossos irmãos domésticos na fé, e será uma bênção muito grande.
0: E pastor Paulo, às vezes aqueles que nos acompanham ficam preocupados com a quantidade que vai doar. Olha, para vocês terem ideia, nós temos testemunhos, um que foi principalmente aquele da irmã de Brasília, que ela só tinha um litro de óleo na residência dela, pastor Paulo. E ela foi ali e testemunhou que ela fez a doação de metade, né, daquele litro. E isso gerou um grande movimento, porque os irmãos viram que é o quê? É exatamente, é somando, né? Você fazer a contribuição com aquilo que você pode. Mas você tenha certeza que essa sua ajuda é importantíssima. Eu me recordo também o ano passado, pastor Paulo, eu estava ali no centro de arrecadação aqui na sede mundial, e chegou um irmão e só com pacotes de macarrão. Ele chegou como constrangido, falando, não, meu irmão, olha, eu só consegui isso. Eu falei, não, ao contrário, meu irmão, isso aqui vai ajudar muito e ajuda muito as pessoas. Então você que está nos ouvindo, em toda a região do país, porque nós estamos em cadeia nacional, não importa o quanto você vai ter aí. O importante é você ajudar com aquilo que você pode. Tem uns que podem uma quantidade e outros uma quantidade mais. Mas esta união, este entendimento de praticar o amor de Deus é que faz com que nós tenhamos, e qual o pastor Paulo falou, uma arrecadação tal que depois nós possamos, em meses, não ter que colocar nenhum recurso financeiro para comprar essa cesta. Já é o suficiente o acúmulo nessa arrecadação para nós suprirmos os atendimentos mensais.
1: Exatamente. Então, vamos todos trabalhar, faça o seu trabalho. E olha, tem irmãos que inovam a cada ano. No caso em Ribeirão Preto mesmo, ano passado, o pastor João estava com a equipe pedindo doações nos supermercados. Irmãos vão nos supermercados, colocam o carrinho, pedem autorização para a gerência daquele supermercado ou daquele atacadista, e ali eles pedem doações. Quantas pessoas doam, conhece a Igreja Deus e Amor, né? Conhece a Igreja Deus e Amor, conhece as instituições de viver e ajuda. Então, toda essa ajuda é importante. Isso vai fazer crescer os nossos projetos. Nós temos muitas, muitas famílias para atender. Nós vemos aí que famílias que estão passando por necessidades, por graves problemas, e nós estamos alcançando eles através desses projetos.
0: Verdade, pastor Paulo, porque esse movimento de você procurar parceiros, aqueles que querem contribuir, e é o reflexo do trabalho ético sério que a Igreja Pentecostal Deus e Amor faz. Porque nós, inclusive, nós sempre falamos, nós utilizamos este canal de comunicação, esta oportunidade, para mostrar para os irmãos e falar da transparência de todo o trabalho. Inclusive, eu tenho reforçado e dito, Olha, você que só acompanha pelo rádio, acesse também as mídias da Fundação Reviver, da Associação Reviver Help Deus e Amor. Você vai ver só agora, já em 2026, quantos atendimentos de cesta básicas que foram feitos. Pastor Paulo falou aqui de Gavião, mas nós tivemos também um atendimento ali em Minas Gerais com as chuvas que teve, Pastor Exato. Paulo. Outras regiões que sofrem as catástrofes, a primeira coisa que nós fazemos de imediato, para vocês terem uma ideia, surgiu alguma coisa, a nossa líder, nossa irmã Ereni já nos chama e de imediato nós entramos para fazer o socorro e atendemos com o quê? Com as doações que estão ali e se houver necessidade, implementar. Mas todas as doações são importantes, por isso nós fazemos questão de apresentar. Não, não é para falar, ah, não, a Deus e Amor está fazendo isso, não. Não. Tudo é para a glória de Deus e tudo para fazer de uma forma transparente. Porque se nós estamos aqui pedindo, nós queremos apresentar onde está indo o resultado.
1: Exatamente. E olha, eu quero falar com você também sobre uma campanha muito linda que nós temos, que é a campanha das tampinhas. Você que tem, todos nós na nossa casa, temos embalagens. Guarde as tampinhas e leve na igreja Deus e Amor mais próximo. Estamos ampliando essa rede de coleta de tampinhas. Agora, hoje mesmo, já recebi a informação lá na região de Paulistana. Nós já temos os recipientes para receber as tampinhas e nós vamos levar em todas as escolas que temos o projeto do kit escolar. Já foi conversado com as diretoras, diretores, e eles vão aderiram a esse projeto. As crianças que consomem o refrigerante ou a família que tem que descartar, eles já vão levar para a escola e nós faremos a coleta e depois a venda e investir nos nossos projetos. E um dos grandes projetos que é ajudado pelas tampinhas é o projeto Casa Aberta. Ô, irmãos, vocês não imaginam como está fazendo a diferença em muitas regiões do país. Já estamos com 7 Casa Aberta funcionando e agora vai aumentar muito mais, mas vamos ouvir a chamada para você entender o que é esse projeto.
2: 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Ofereceremos também o serviço de barbearia para os homens. 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
1: Prosseguindo aqui com o Espaço Reviver, aí você acompanhou o projeto Casa Aberta, as contas da Associação Reviver Help Deus e Amor. Você pode participar ajudando as nossas instituições. Daqui a pouco vamos colocar também as contas da Fundação Reviver para você nos apoiar, também a chave Pix e você nos ajudar. Olha, nós temos um telefone à disposição que é o nosso WhatsApp central da Fundação Reviver. O Armando pode soltar para nós aí nosso WhatsApp central da Fundação Reviver, onde você pode enviar sua mensagem. E você que tem nos apoiado com o seu depósito, a sua transferência, você que faz os PIX, pode enviar por esse número o seu comprovante, que estaremos lendo o seu nome aqui na Rádio Deus é Amor.
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0: E tá aí, vocês estão nos acompanhando, você ouviu aí, né, o número de contato, o WhatsApp central da Fundação Reviver. E pastor Paulo, tem sido muito gratificante participar da programação, porque os irmãos estão interagindo e quantas pessoas têm entrado em contato, tem sido uma bênção, né? E nós estamos aí na oportunidade, lendo o nome dos irmãos, e temos muitos aí, pastor Paulo.
1: Exatamente, vamos ler só uma parte. Depois, na quinta-feira, nós prosseguimos a ler, mas é importante, viu? Os irmãos têm ajudado muito, isso tem feito a diferença. A NG Confecções aqui de São Paulo enviou uma doação, Deus abençoe grandemente. Francisca Maria de Souza Santos, ela é de Taguatinga, lá no Distrito Federal. Edna Borges Vidal, aqui de São Paulo. Simone Sanches, de São Paulo. Natália Córdova de Oliveira, o DDD 49. A Maria Lisiane França de Castro Moreira, também aqui da capital paulista. Lá de Maringá, no Paraná, a Marisa Mazali Ramos. Deus abençoe grandemente, em nome do Senhor e Salvador Jesus. A Luzia Fátima Boarão Silva, DDD 62. Márcia Aparecida Silva Carneiro, DDD 44. Fábio Rodrigues de Oliveira, o DDD dele é 37. Antônio Aparecido Barbosa Santos, DDD 16. Luzia Pereira Galvão, 94, DDD. E por último, Helenice Soares, o DDD 62. Eu peço aos irmãos que enviarem o seu comprovante, coloque o seu nome na mensagem e a cidade que você mora. Porque muitas pessoas enviam as doações no nome de um parente, do esposo, da esposa, de um filho, e aí a gente lê o nome aqui daquele que está no comprovante. E às vezes é outra pessoa que fez um voto, que fez um propósito. Então envia o comprovante, coloca o seu nome, a cidade onde você mora, e se foi um voto, se é para ajudar na casa aberta, se é para ajudar no kit escolar, se é para ajudar na cesta básica, pode colocar. É com prazer, porque aí nós teremos aqui, nós iremos ler e já citar qual foi o propósito que você fez essa doação para a glória de Deus. E você quer ajudar, você pode nos apoiar.
0: Sim, e estamos lendo aqui por gratidão. Gratidão por vocês acompanharem a programação, gratidão por vocês estarem aí colaborando para que os projetos e alcancemos mais vidas. E o propósito nós vamos lendo, são muitos nomes, nós vamos lendo aos poucos, né? Até porque o nosso horário são só 30 minutos, né, pastor Paulo?
1: Resumindo.
0: E outra, nós sabemos, nós temos um monitor aqui, né? Fica monitorando, nós temos um professor aqui. Quando ele levanta, não, quando ele puxa o óculos assim naquela olhada, a gente já vê que está chegando no horário, né?
1: É.
0: E passa muito rápido, mas é isso. Muita gratidão a todos vocês que estão nos acompanhando, continuem nos acompanhando. Ó, lembrando, o Espaço Reviver ele vai ao ar de segunda, terça e quinta, né? Sempre das 15 às 15h30 ao vivo. Normalmente ao sábado, quando há a possibilidade de nós sairmos ao vivo, ou então a reprisa um pouquinho. Mas o intuito é esse, é falar cada vez mais e mais da obra assistencial, que na verdade é a prática de um mandamento de Deus, onde ele pede para nós, como obrigação, socorrer a viúva, o órfão, o estrangeiro e o necessitado. E o Senhor Jesus diz que verdadeiramente nós temos que amar uns aos outros como a nós mesmos. Se nós não queremos passar necessidade, nós temos que ter a empatia, nos colocarmos no local, no lugar daquele que tem a necessidade. E a própria palavra de Deus diz que quando ele nos prospera, é para que nós também dessa prosperidade socorremos aqueles que são necessitados.
1: Exatamente. Vamos agora às contas da Fundação Reviver e já em seguida estaremos em oração ao nosso Deus.
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0: 15 horas 31 minutos, nessa terça-feira, 16 de junho de 2026, já vai terminando aqui a nossa programação do Espaço Reviver, o nosso tempo já está se esgotando, mas nós vamos para aquele momento que é um momento característico da Igreja Pentecostal Deus de Amor, que sempre está em oração. E você que colocou aí o seu pedido de oração, você que está atento, juntos agora em comunhão, porque a palavra de Deus diz que aquilo que nós ligarmos na terra será ligado nos céus, e crendo que pedindo em nome do Senhor Jesus, o nosso Deus contemplará. Vamos para este momento de oração.
1: Grandioso Deus, maravilhoso e eterno Pai, em nome do seu Filho amado Jesus Cristo, estamos na tua presença nesta tarde. Muito obrigado por estarmos aqui para, juntos com os ouvintes, orarmos, clamarmos a ti, recebermos respostas aos nossos pedidos e o nosso clamor. Perdoa meus pecados, falhas, transgressões, para que a minha oração chegue diante de ti, Senhor, para que tenha a resposta daquilo que preciso. E nesse momento, junto com os ouvintes, eu apresento agora todos os nomes que estão aqui na Central Reviver, na Central de Produção Internacional. Senhor, abençoe poderosamente. Abençoe todos os irmãos assistidos pelas instituições Reviver, nossos projetos em crescimento, avançando cada vez mais. Abençoe, Senhor, a nossa presidente, a irmã Irene Miranda. Ah, Senhor, abençoe a irmã Regiane Tinonim, toda a diretoria da Fundação, da Help, da Igreja. Pai, graças te damos e cremos que a resposta virá em nome de Jesus. Jesus.
0: Pai, queremos te agradecer por este momento, este canal de comunicação. Que o Senhor continue, Senhor, dando a possibilidade para que nós venhamos aqui testemunhar de tudo aquilo que é feito para a glorificação do teu santo nome. A forma como o Senhor tem abençoado aqueles que têm estendido as mãos, Pai, para que muitos necessitados sejam socorridos. Pai, certos estamos da tua grande bênção, da grande vitória, e agradecemos a ti, em nome do teu filho Jesus, para a tua glória. Amém.
1: Deus abençoe, queridos e amados ouvintes, Deus abençoe a sua vida grandemente. Vamos ficando por aqui, voltaremos na próxima quinta-feira com mais uma programação, o Espaço Reviver. Lembrando que na quinta-feira, em todas as nossas igrejas Deus e Amor, é o culto em prol às instituições Reviver, e aqui na sede mundial será no horário das 15 horas. Presbítero Erwin de la Lande pregando a palavra de Deus. Que Deus abençoe a sua vida grandemente. Despede-se aqui na locução, seus irmãos em Cristo.
0: Presbítero Nelson Santos.
1: Pastor Paulo Martins, técnica de som, diácono Armando Medina, direção geral da nossa irmã Irene Miranda. Fiquem todos com Deus.
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3: Três e 35.

0: 15h35 em Curitiba, 15h35. Queridos ouvintes, vocês estavam acompanhando o informativo Reviver diretamente do Estúdio C em São Paulo. Agora nós seguimos com a nossa programação local, programa Voz da Libertação da Igreja Pentecostal Deus e Amor. A direção geral desta programação, Igreja Deus e Amor, está a cargo da serva do Senhor, irmã Ereni Miranda, com a sede mundial das igrejas Deus e Amor em São Paulo, na Avenida do Estado 4568, na Liberdade, São Paulo, capital, sede estadual do Paraná, aqui em Curitiba, localizado na rua Pedro Ivo, 744, supervisão local, pastor Júnior Rúbio. Recebam a paz do Senhor Jesus. Desse seu amigo, também irmão em Cristo, Sidney Gonçalves, que a paz do Senhor esteja na sua vida, no seu lar, com a sua casa e com a sua família. Até às 18 horas, programação local, falando unicamente e exclusivamente das grandezas que há em Cristo Jesus, o Senhor nosso Deus. Permaneçam conosco, coisas boas Deus tem para a sua vida, para a sua casa e para a sua família, ao longo de toda esta programação, programa Voz da Libertação da Igreja Deus e Amor, que corta os céus do Brasil e leva a todos a mensagem da palavra de Deus. Eu aqui no estúdio, juntamente com o meu amigo, meu irmão Oswaldo Vieira, lá nos transmissores, na Cidade das Águas, que é Piraquara. Vamos juntos levar o melhor de Deus para a sua vida, para a sua casa e para a sua família. E ouvindo esta programação, certamente que muitas bênçãos e vitórias de Deus, com certeza, ele confirma para todos que estão ligadinhos aí na nossa programação, nesta tarde abençoada, tarde de terça-feira. E agora no programa Voz da Libertação, baú da MC Music, baú da MC Music para nossa edificação espiritual em Cristo Jesus.
1: 3:38

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1: Quero saudar os ouvintes de casa com a gloriosa paz do Senhor Jesus nesta quarta-feira às 9 da manhã. 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Quem se despede é a sua irmã em Cristo, Maria Lorena. Fiquem todos na paz do Senhor Jesus.
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Meu nome é Cristiana Maria de Almeida, moro em São João da Boa Vista. Eu vinha com muitas dores de estômago e dor na cabeça, muito forte, né? Pela medicina foi constatado um câncer na minha cabeça, né? E também uma hérnia de hiato na boca do meu estômago, a qual estava aberta e eu tinha que passar por uma cirurgia. E os médicos fazendo vários exames na minha cabeça para ver que tipo de cirurgia eu podia passar, porque o câncer já estava bem avançado. Então eu teria que passar somente pela medicina, pela hérnia de hiato na boca do estômago. Eu sofria muito. Eu fui emagrecendo de uma certa maneira, né? Eu virei pele e osso. Também emagreci muito por causa dessa hérnia de hiato na boca do estômago, eu não podia muita coisa comer. Também emagreci muito por causa do câncer da cabeça, que me doía demais a cabeça. Eu estava em ponto de ficar louca pela dor de cabeça que eu tinha muito forte, né? Aí eu vim pela primeira vez aqui na sede mundial. Eu pedi pro Senhor, peguei um voto do livramento, pedindo ao Senhor que ele me ajudasse, que se eu não precisasse passar por nenhuma cirurgia, por onde eu passasse, eu contaria esse testemunho. E eu estou aqui para gravar esse testemunho, para a honra e glória do Senhor, que eu alcancei das mãos do Senhor. Eu pude alcançar a minha bênção. Pela medicina que eu passei, já estava constatado que eu tinha feito uma cirurgia. Eu não fiz cirurgia nenhuma. Eu tenho todos os exame na minha casa que eu posso comprovar. Eu não fiz nenhuma cirurgia na cabeça e nenhuma cirurgia no estômago. A única cirurgia quem fez para mim foi Jesus. Portanto, quando eu voltei no médico, o médico falou para mim assim, ó, aonde você operou? Eu falei, eu operei lá na sede. Ele, aonde? Eu falei, lá na igreja. Ele falou assim, você tá de brincadeira. Eu falei, não, eu não brinco com as coisas de Deus. Deus me operou. Ele falou assim, essa cirurgia que você fez no estômago e essa cirurgia que você fez na cabeça ficou perfeitamente. E para a honra e glória do Senhor, eu alcancei minha vitória. E de lá para cá, para a honra e glória do Senhor, até hoje eu não sinto mais dores e nada. Meu nome é Cristiana Maria de Almeida, moro em São João da Boa Vista.

Vamos então, queridos ouvintes, seguindo com o programa Voz da Libertação, da Igreja Pentecostal Deus e Amor. E está aí mais um relato de fé aqui na nossa programação. Está aí a irmã Cristiana contando a cura. Ela testificou aqui na nossa programação da

cura de Deus para as suas enfermidades. Eu digo no plural porque não foi somente uma enfermidade. Ela estava com dores no estômago, problema na cabeça e hérnia de hiato. Ela começa o seu depoimento dizendo que tinha muitas dores no estômago e na cabeça. A irmã Cristiana conta que foi até o médico e quando chegou lá no hospital, através de exames médicos, foi constatado que ela estava com câncer no estômago em estágio avançado. E ela também conta que tinha esta hérnia de hiato. E ela conta ainda que perdeu muito peso. Ela falando no seu testemunho: olha, eu perdi muito peso, estava com a pele e osso. Ela estava, queridos ouvintes, com câncer no estômago. Câncer no estômago. Meu Deus. O câncer de estômago ou gástrico é um tumor maligno que surge frequentemente nas células da mucosa estomacal, sendo um adenocarcinoma em 95% dos casos, associado a fatores como infecção por Helicobacter pylori, dieta pobre em vegetais, tabagismo e consumo de alimentos defumados, salgados. É mais comum em homens acima de 60 anos. O diagnóstico é desafiador, pois sintomas iniciais, azia, má digestão, são inespecíficos, levando a infecções e detecções em estágios avançado. Esta era a situação da nossa irmã Cristiana, que conta que estava com este câncer no estômago. Ela tinha esta hérnia de hiato, também esta hérnia de hiato. A hérnia de hiato ocorre quando a parte superior do estômago se projeta para o tórax, através de uma abertura no diafragma hiato, comum em pessoas com mais de 50 anos ou obesas. Causa azia, queimação, refluxo e dor no peito. É situação da nossa irmã Cristiana. Não estava nada bem. E ela conta que perdeu muito peso, estava só pele e osso, queridos ouvintes. Até por conta desta hérnia, ela não podia comer, não podia se alimentar, ela tinha que saber o que tinha que se alimentar, não era qualquer coisa que ela podia comer. Dependendo do tipo de alimento que ela comia, era ainda as dores mais pior, piorava a sua dor. E ela com este câncer em estágio avançado, com este problema na cabeça, essa dor na cabeça também, ela conta que os médicos disseram que também era um câncer que ela tinha na cabeça. Meu Deus, a situação da nossa irmã Cristiana não estava nada bem. Sabe o que ela fez, querido ouvinte? Em um dia, sem saber o que fazer ou a quem recorrer, porque este câncer no estômago já estava em estágio avançado, sabe o que ela fez? Ela foi em um culto na nossa igreja Deus e Amor na sede mundial. Isso mesmo. Ela foi em um culto na igreja Deus e Amor na sede mundial. Ela pegou um voto que foi distribuído ali na igreja e ela fez um voto com Deus. Ela falou: Senhor, se o Senhor me curar, se o Senhor fizer um milagre na minha vida, aonde eu vou dar testemunho do seu poder. Aonde eu pisar os meus pés, eu estarei dando testemunho do que o Senhor Deus fez na minha vida. Ela fez este voto com Deus. Ela fez este voto com Deus, participou do culto e voltou para casa. Ela conta que poucos dias depois, ela foi novamente no médico. E quando ela chegou no médico, queridos ouvintes, para surpresa dela, sabe o que o médico disse? O médico falou: olha, em qual médico a senhora foi?
o médico dela. O médico da nossa irmã Cristiana perguntou para ela: em qual médico que a senhora foi? Qual médico que fez a cirurgia na senhora? Como assim, doutor? O único médico que está fazendo o tratamento em mim é o senhor. Falou: não, a senhora foi em outro médico. Tanto é que a senhora foi em outro médico que a senhora passou pela cirurgia e tem aqui, ó, a cicatriz da cirurgia do seu estômago e a cicatriz da cirurgia da sua cabeça. Era o Deus Todo-Poderoso quem fez este milagre. Ela falou: doutor, o único médico que eu tenho é Jesus. O único cirurgião que eu tenho é o Senhor Jesus. E depois o senhor, que é o meu médico, e nem o médico mais aqui desta terra tocou em mim. E o médico disse: olha, o médico que fez essa cirurgia aqui na senhora, ele está de parabéns. Este médico fez a cirurgia, foi muito bem feita esta cirurgia, tanto do seu estômago quanto a cirurgia da sua cabeça, porque a senhora não tem mais nada. Ela disse: doutor, eu não passei por nenhum médico. Ele disse: não, a senhora passou, está aqui, ó, está aqui no exame, está aqui constatando, está mostrando aqui, ó, a cicatriz da cirurgia do seu estômago e a cicatriz da cirurgia na sua cabeça. Resumindo, querido ouvinte, o câncer que ela tinha no estômago, a hérnia de hiato que ela tinha e também o câncer que ela tinha na cabeça desapareceu. O câncer da cabeça, o câncer do estômago, a hérnia de hiato desapareceu. Jesus fez o milagre acontecer na vida da nossa irmã Cristiana, através de um voto. Ela compareceu em um culto da igreja Deus e Amor. Ela fez um voto com Deus. Ela fez um propósito com Deus. Deus, o Todo-Poderoso, honrou a fé dela. E ela hoje dá testemunho do poder que há em Cristo Jesus, o Senhor nosso Deus. Ô, querido ouvinte que me escuta agora, faça como a irmã Cristiana. Venha para cá, para a igreja Deus e Amor. Venha para cá. Venha para cá para os cultos da Igreja Pentecostal Deus e Amor. Aqui na Igreja Deus e Amor, Deus tem um milagre para todos, independente do seu problema, independente do que você, o senhor, a senhora esteja passando, enfrentando, Deus tem a vitória para todos. Igreja Pentecostal Deus é Amor, sede estadual do Paraná, aqui em Curitiba, que está localizada na rua Pedro Ivo 744, bem no centro de Curitiba. Nós estamos aqui a 50, quando muito 70 metros do terminal de ônibus Guadalupe. Igreja Deus e Amor, com as portas abertas. O Senhor nosso Deus, ele te espera aqui de braços abertos para te abençoar, pois ele tem uma bênção, ele tem uma vitória especial para entregar em suas mãos. A irmã Cristiana, ela veio na igreja Deus e Amor, ela fez um voto com Deus de dar testemunho do milagre de Deus para a sua vida, e ela alcançou de Deus o milagre. Ela que estava com este câncer no estômago, ela que estava com hérnia de hiato, ela que estava com câncer na cabeça, tudo desapareceu porque ela fez um voto. Ela compareceu em um culto da igreja Deus e Amor, ela pegou um voto, ela fez um propósito com Deus, Deus honrou a fé dela e ela hoje dá testemunho do milagre de Cristo. Ouvinte, faça como a irmã Cristiana, venha para cá, para a igreja Deus e Amor também. Aqui Deus tem bênçãos, aqui Deus tem vitórias, bênçãos e vitórias para todos. Igreja Pentecostal Deus e Amor, sede estadual do Paraná, aqui em Curitiba, na rua Pedro Ivo, 744, bem no centro de Curitiba. Esse é o endereço da sua bênção, esse é o endereço da sua vitória. Você, o senhor, a senhora, pode procurar uma de nossas igrejas Deus e Amor, espalhado por toda a grande Curitiba e região metropolitana, e assim receber de Deus a sua vitória. Deus tem bênçãos, Deus tem vitórias para todos que aqui comparecer na igreja Deus é Amor. Tá bom, querido ouvinte? Que o bom Deus e Pai Todo-Poderoso abençoe a sua vida. Este foi o testemunho da nossa irmã Cristiana aqui no programa A Voz
da libertação. Que o Senhor Deus e Pai Todo-Poderoso continue abençoando a sua vida. Lembrando a todos, mais uma vez, nesta noite, presbítero Francisco Gonçalves aqui pregando a palavra de Deus e orando em favor de todos pelos dons do Espírito Santo. Rua Pedro Ivo 744.

0: Programa Voz da Libertação, da Igreja Pentecostal Deus e Amor, que segue no seu rádio em AM 1210 kHz da Super Rádio de Curitiba, tarde de terça-feira, 16 de junho de 2026. Estamos juntos nesta tarde, louvando e engrandecendo ao santo nome do Eterno Deus, através do programa Voz da Libertação. Obrigado, querido ouvinte, pelo carinho da sintonia para com a nossa programação, programa Voz da Libertação. Prefixo da emissora, já já eu volto com todos vocês.
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0: Queridos ouvintes, anotem aí, por favor, o WhatsApp da Super Rádio de Curitiba. Para você, o senhor e a senhora que estão ligadinhos aí na nossa programação, perto, longe, 419-8747-4513.

Seja sempre bem-vindo à Rádio Deus é Amor. A gente vai para mais informações aqui. Carreira pós aposentadoria. Mantendo a produtividade e o bem-estar em dia na melhor idade. A aposentadoria ativa reflete uma mudança no comportamento de quem chega na terceira idade. Então, diferente de gerações anteriores, muitos aposentados buscam equilíbrio entre descanso e produtividade. Fatores como aumento da expectativa de vida, necessidade financeira, a busca por bem-estar contribuem para essa escolha. E de acordo com especialistas em mercado de trabalho, manter-se ativo pode impactar positivamente tanto a saúde mental quanto física. A aposentadoria ativa também tem impactado direto as finanças. Mesmo recebendo benefícios como previdência e renda complementar, o salário pode ajudar a cobrir despesas e a proporcionar pequenos luxos. Além disso, o aspecto social é um dos principais ganhos. Trabalhar em ambientes com interação constante evita o isolamento, algo comum após a aposentadoria tradicional. Além disso, mudanças populacionais e econômicas indicam que esse modelo tende a crescer nos próximos anos. Para muitos, a pergunta já não é quando parar, mas sim como continuar de forma saudável e equilibrada. Habilidades e competências. Entenda a importância da criatividade como requisito nas empresas. A criatividade é estratégica para

0: de atividade não se restringe a áreas tradicionalmente associadas ao tema, como arte ou design. Ela tem sido cada vez mais valorizada em campos como tecnologia, negócios e educação, especialmente em atividades que envolvem resolução de problemas e adaptação a diferentes cenários. O medo de errar aparece como um dos principais fatores que podem impactar o potencial criativo, especialmente em contextos profissionais mais rígidos. Organizações que estimulam a experimentação e tratam o erro como parte do processo de aprendizado tendem a criar condições mais favoráveis para o desenvolvimento de novas soluções. A criatividade corporativa depende menos de ideias inéditas e mais de condições que permitam testar caminhos e trocar perspectivas. 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
1: Nota de falecimento. Com pesar que estamos aqui noticiando a partida da irmã Marlene Silva. Ela que cooperava em nossa igreja Deus é Amor, sede estadual de Curitiba. O velório será logo mais, a partir das 19h, no cemitério Santa Luzia, na cidade de Quatro Barras. E neste mesmo cemitério acontecerá amanhã, quarta-feira, às 10h, o sepultamento. Noticiamos a partida da irmã Marlene Silva. Que o Senhor venha abençoar e confortar os corações de toda a família.

0: 4 e 6. 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
2: 4:11.

Caros ouvintes, 16:11. E agora no programa Voz da Libertação, chegamos ao momento todo especial da nossa programação, que é o momento em que nós vamos para o culto no lar. Aquele momento que nós paramos para ouvir a reprise da mensagem da palavra de Deus. Muitas pessoas que moram nos sítios, fazendas, chácaras, pequenos vilarejos, pequenas cidades onde não tem nenhuma igreja para eles cultuar a Deus, mas eles têm um sinal de internet ali, eles estão conectados com o programa A Voz da Libertação, estão conectados com a Super Rádio de Curitiba, .com.br, e ali eles estão ouvindo o programa A Voz da Libertação, e neste momento eles fazem, deste horário, um culto no lar. Vamos então para a reprise da mensagem da palavra de Deus. Deus, por certo, tem uma palavra ao seu coração. Deus, o Todo-Poderoso, com certeza, tem uma palavra ao coração do querido rádio ouvinte que está ligadinho na nossa programação neste momento. Culto no lar, a palavra de Deus falando fortemente ao seu coração.

Paz de nosso Senhor e Salvador Jesus Cristo. Vamos à Bíblia, a palavra do Senhor. Então, nós vamos ler no livro de Lamentações, capítulo de número 3. Vamos à palavra de Deus. E esta palavra, ela tem um intuito. A Bíblia diz que nós precisamos crer em todas as palavras. E nós precisamos fazer memória a Deus das nossas aflições, porque é Ele que nos dá o bom alimento no lugar de fel para contentar a nossa alma que às vezes se abate dentro de nós. Livro de Lamentações, capítulo de número 3, versículo de número 22. Depois do livro do profeta Jeremias, vem Lamentações de Jeremias.

E nós vamos entender o porquê deste lamento e o que simboliza e significa a misericórdia de Deus. Vamos lá, capítulo 3, versículo 22. Quem encontrou, diga eu. E diz assim: as misericórdias do Senhor são a causa de não sermos consumidos, porque as suas misericórdias não têm fim. Diga comigo: as suas misericórdias não têm fim, novas são a cada manhã, grande é a tua fidelidade. A minha porção é o Senhor, diz a minha alma, portanto esperarei nele. Levante as tuas mãos, diga comigo: meu Deus. Mais alto, diga comigo: meu Deus, fala conosco através da tua palavra. Eu queria que você desocupasse as tuas mãos e vamos agora, depois que todos tiverem com as mãos desocupadas, vamos usar o instrumento de 10 cordas, o dom das mãos, e vamos dar a Deus uma forte salva de palmas. Glorifiquemos a Ele pela sua palavra, pelo seu poder. Adoremos a Ele pela revelação daquilo que Ele é, do que Ele quer fazer, de como Ele quer se revelar. Irmãos, nós podemos entender em um versículo tudo aquilo que foi lido, nós podemos também entender pela Bíblia, as Escrituras Santas, que têm o poder de esclarecer, de nos dar luz. A Bíblia diz no livro de São João que quando Jesus estava fazendo a exposição do Evangelho, o Evangelho do Reino, o Evangelho da Salvação, ele deixou claro que a sua missão não era somente como luz do mundo, dar luz àqueles que estavam próximo ou perto dele. Mas a Bíblia diz que o próprio Jesus, em João 12, ele declara a multidão que estava com ele, dizendo: vós podeis ver, porque a luz está convosco. Ele estava dizendo: eu sou a luz do mundo. E ele estava esclarecendo o que para eles era embrutecimento. Quando Jesus disse, eles não podiam crer, porque não tinham como viver a luz que Jesus tinha para lhe dar. A Bíblia diz no capítulo 12, 35, que respondeu-lhe Jesus: ainda por um pouco a luz está convosco, adiantai, e enquanto tendes a luz, para que as trevas não vos apanhem. Quem anda nas trevas não sabe para onde vai. Enquanto tendes luz, crede na luz, para que vós testifiqueis e se torneis filhos da luz. O que Jesus estava dizendo? Que a palavra que ele estava trazendo, ele completa isso, porque se não entender isso, não tem como introduzir a mensagem de hoje. A luz de Jesus, a luz de Deus, a luz da sua palavra, nos deixa claro que somente através da Bíblia nós conseguimos receber os planos e propósitos de Deus. A Bíblia diz que o Senhor mesmo, ele deu o coração endurecido para a sua nação, de forma que eles não puderam crer, não podiam crer. Como disse Isaías, cegou-lhe os olhos, endureceu-lhes o coração, para que não vejam com os olhos, nem entendam com o coração, e convertam-se e sejam por mim curados. O que o Senhor estava revelando, um princípio bíblico, que quando nós vamos ouvir a palavra de Deus, ela precisa ser não somente absorvida, mas ela precisa ser guardada no nosso coração, para que gere fé, luz, transformação, porque isso trará cura para a nossa alma e para o nosso ser. Olhe para cá. E quando pela palavra Jeremias começa a se lamentar pelo estado da nação, pela morte daqueles que estavam sendo lançados nas praças, os pais que choravam a falta dos filhos, os filhos que eram levados cativos e muito mais, a Bíblia diz, pelo

sangue que jorrava nas ruas da cidade aonde Jeremias estava, não lhe sobrava outra coisa a não ser lamentar, porque o mal tinha chegado e encontrado um povo desnudo ou nu do Espírito de Deus. O mal tinha chegado e havia encontrado um povo que estava despreparado, sem revestimento espiritual para combater. Então Jeremias prontamente faz da sua cabeça uma fonte de águas. A Bíblia diz que ele faz dos seus olhos como uma corrente que jorrava dia e noite, e ele chorava, enquanto ele chorava derramando lágrimas pelos seus olhos, a Bíblia diz que Deus lhe dava palavras, e foram no meio destas muitas palavras que Deus revela a sua bondade. Deus levanta o estandarte da sua misericórdia, e Jeremias se agarra daquela revelação que foi dada e celebra a Deus pelo presente. Ele faz o quê? Se apropria da palavra que foi dada, celebra a Deus pelo presente da revelação, e ele mesmo confirma dizendo: as misericórdias do Senhor são a causa de não sermos consumidos. Aí você me pergunta: pastor, mas se eles estavam sendo destruídos, se eles estavam sendo consumidos, se os jovens eram mortos às espadas, os anciãos eram envergonhados nas praças, as mulheres eram violadas pelos inimigos, por que este mal conseguiu entrar? A Bíblia diz, primeiro, porque eles não conseguiram desfrutar da misericórdia do Senhor em temor. A Bíblia diz que a misericórdia do Senhor, ela não somente se renova, mas ela revela a sua fidelidade. E se existe um versículo da Bíblia que aclara o que é misericórdia, é o versículo que o salmista Davi usou dizendo: a tua misericórdia é melhor do que a vida. Quando ele declara que a misericórdia de Deus é melhor do que a própria vida, ou existir, ou usufruir de qualquer benefício da vida, o salmista Davi está reconhecendo na fidelidade de Deus, também através da sua misericórdia. Então Jeremias, na sua oração, ele disse: quer saber? Eu não posso me deixar vencer do mal, eu não posso ser consumido pelos que os meus ouvidos estão ouvindo, o grito de pânico daqueles que descem à sepultura, eu não posso ser consumido pelos que os meus olhos estão vendo. A minha porção é o Senhor, a minha alma esperará nele, eu vou continuar em Deus. Isso é confiança. Amém? Amém? Quando ele estabelece dizendo: a minha porção é o Senhor e eu esperarei nele, eu entendo porque a nação de Israel não conseguiu usufruir nem desfrutar da misericórdia de Deus. O mal conseguiu adentrar as suas ruas, aos seus palácios e às suas casas, porque a misericórdia de Deus, ela é nos dada, não simplesmente para ser usada para o nosso benefício e continuarmos no nosso erro, e continuarmos no nosso engano, e continuarmos. Deus está usando de misericórdia, pastor, não vai acontecer nada. Deus está usando de bondade, de misericórdia, vamos continuar no nosso desenfreio. Deus está usando de compaixão, de misericórdia, nós sabemos que podemos contar com ele, ele vai nos livrar. Não, esta não é a posição daquele que foi privilegiado ou alcançado pela misericórdia de Deus, que revelada na pessoa de Cristo nos deu acesso ao trono da graça. A Bíblia diz que a misericórdia de Deus é uma causa que nós precisamos entender para não ser consumido por nós mesmos, pelo maligno, pelos inimigos, pelo mundo e pelo pecado. Diga glória a Deus. Agora, a misericórdia de Deus, ela não tem fim. Mas será que a nossa vida não tem um fim? Porque a misericórdia de Deus não tem um fim, nós às vezes pensamos que estamos bem e que o nosso fim vai terminar muito bem e que nós não precisamos temer a Deus e dar-lhe glória. E aí vem o engodo, vem o engano, porque o diabo, ele é o maestro.

os benefícios da misericórdia que Deus disponibiliza para nos salvar. Às vezes porque a misericórdia de Deus, ela é fiel, porque a misericórdia de Deus se renova a cada manhã, porque a misericórdia de Deus não tem fim, nós também pensamos que não vai chegar ou não haverá um dia aonde nós teremos que comparecer para dar conta até da misericórdia que a nós foi disponibilizada. Mas a Bíblia diz ao contrário, que a misericórdia que nos foi dada foi para entrar na presença do Senhor. Se as misericórdias do Senhor são a causa de não sermos consumidos, se a sua misericórdia tem repreendido o maligno, tem nos dado acesso a todas as suas dádivas e dons, o que nós vamos fazer da misericórdia de Deus? Diga comigo, usá-la para buscar cada dia mais a sua face. Olha o que disse o escritor do livro de Hebreus, no capítulo de número 4, no versículo 16, ele diz: acheguemo-nos, portanto, confiadamente junto ao trono da graça, a fim de recebermos misericórdia e acharmos graça para socorro em ocasião oportuna. O que ele está dizendo? A misericórdia que Deus está nos concedendo nesta dispensação, nesta geração, nesse estado, tempo ou dia que estamos vivendo, Deus está fazendo porque Ele quer que nós alcancemos o socorro. Ele quer que você entenda que a sua misericórdia não é para você continuar dando liberdade para o mal, para o pecado tomar lugar, mas é para você usar esta misericórdia para se achegar a Ele. Você está entendendo? Quem está entendendo, diga glória a Deus. Por quê? A Bíblia diz que é somente a misericórdia de Deus que nos reveste, que nos livra, que nos guarda daquele que está como um leão, buscando, bramando, ainda que ele não seja leão, ainda que ele queira imitar o leão da tribo de Judá. A Bíblia diz que Satanás, ele está no livro de 1 Pedro, capítulo 5, diz que ele está ao derredor como leão, rugindo e bramando, buscando a quem possa tragar. E tragar para quê? Para consumir, para destruir. Se a misericórdia de Deus é a melhor armadura contra o destruidor, contra o consumidor, então o que eu vou fazer deste revestimento de misericórdia que Deus, pelo seu poder, me disponibiliza? A Bíblia diz em Colossenses 3, versículo 12, que nós devemos nos revestir como eleitos de Deus, santos, amados, de ternos afetos de misericórdia, de bondade, de humanidade, de misericórdia. E a Bíblia diz, de mansidão e longanimidade. O que Deus está dizendo? Que os eternos afetos de misericórdia deste Deus que nos disponibilizou uma misericórdia que não tem fim. Diga comigo, não tem fim. Porque quando o salmista adorava a Deus, ele dizia: louvemos ao Senhor, porque a sua misericórdia não tem fim. Ele disse: louvemos ao Senhor, porque foi Ele que criou os céus e a terra. E ele completa dizendo: louvemos ao Senhor, porque a sua misericórdia é de geração em geração. Se tem alguém em aflição, é porque ainda não se revestiu da misericórdia de Deus. Se tem alguém ainda padecendo no nosso meio, é porque não entendeu a grandeza deste Deus infinito, genuíno, que preparou tudo para que você não seja consumido. Quantos estão sendo consumidos pelos seus próprios pensamentos, destruídos pelos inimigos que são criados dentro da sua própria imaginação? Quantos estão sendo consumidos a cada manhã? Não tem renovo, não tem alegria. A cada manhã é um gemido antes do seu pão, é um lamento antes.

pergunta: onde está a misericórdia de Deus para eles, pastor? Por que que Deus não usou de misericórdia com ela? Por que que Deus não usou de misericórdia com ele? Segundo princípio, a misericórdia de Deus é acesso a Deus. É um caminho nos dado. Diga comigo, é um caminho nos dado para ser revelado a luz de Jesus. A misericórdia de Deus é uma armadura que nós devemos usar todos os dias. Porém, a Bíblia diz que a misericórdia de Deus traz com ela um mistério que nós não podemos ignorar. Quando muitos perguntam por que Deus não usou de misericórdia, eu quero te aclarar. A Bíblia diz no livro de Tiago, você tem a Bíblia, por favor? Porque o juízo de Deus é sem misericórdia para com aquele que não usou de misericórdia, porque a misericórdia é a única que triunfa sobre o juízo. Opa! Tem pessoas que ele quer que Deus use de misericórdia, mas ele não tem misericórdia de ninguém. Ele quer que todo mundo use de misericórdia com ele, sim ou não? Ele quer que o mundo tenha misericórdia, que Deus tenha misericórdia, que Deus opere no mundo, nos céus, nos teus, da casa, congregação, no país, na nação. Ele quer que tudo concorra para o bem da vida dele, porque ele ama Deus. Mas quando chega a hora dele exercer a misericórdia, ele faz juízo. Era para ele usar de misericórdia, porque o juízo é sem misericórdia para aquele que não usou de misericórdia. Davi estava em pecado e foi dada uma oportunidade para ele usar de misericórdia, mas ele não usou a misericórdia, ele usou a lei, o juízo. Então chegou Natã e colocou diante de Davi, dizendo assim: Davi, havia um senhor que tinha em suas mãos muitas cordeiras, cordeiros e também condição. E viajante chegou. Um viajante chegou e se assentou à sua mesa, dizendo: tenho fome, preciso comer. Porém aquele rico diz: eu não posso trazer uma das minhas para lhe dar, para saciar o seu desejo de fome. Eu vou ao do meu companheiro. E Davi, aquele homem rico que estava ali, despojou o seu companheiro da única terneira que ele tinha, ou seja, da ovelha que ele possuía, a qual ele criou nos seus braços. O que faremos a este homem? O que que Davi devia fazer? Porque quem estava sendo pesado era ele. Davi abre a boca e diz: é digno de morte. Natã disse a ele: é verdade, a lei manda matar. Ele tem que restituir 4 vezes mais, que é verdade, ele pecou, tem que dar 4 vezes mais do que ele defraudou. E em verdade que é digno de juízo. Ele disse: só isso, rei, só isso, este homem é o senhor. O senhor acabou de sentenciar a si mesmo. O senhor vai pagar 4 vezes mais com a tua casa o que o senhor fez na casa de Urias, o teu servo. O senhor vai ser consumido de angústias e de tristezas, e o senhor vai nadar nas suas lágrimas de noite, porque o senhor tirou a alegria daquele que era teu próximo. Então a tua alegria foi tirada. Mas por que que Davi, mesmo sendo perdoado, teve que se afligir ou passar pela aflição até o último dia da sua vida? Desceu a cova em aflição. A Bíblia diz que era tanta que ele teve que tomar a decisão de morte, mesmo estando no leito, deixando a vida para passar para o seu filho. Por quê? Diga comigo: não usou de misericórdia. Se a misericórdia triunfa no dia do juízo, cuidado como você tem olhado, cuidado como você tem julgado, cuidado como você tem apontado. A Bíblia diz em Romanos 13 que tal qual faz, assim também receberá. A Bíblia diz em São Mateus 6 que com esta medida Deus também nos medirá. E se nós queremos escapar

pelos trilhos da misericórdia. A misericórdia não pode ser só o caminho, não pode ser só a nossa armadura com a qual nós vamos nos defender do consumidor e do destruidor. A Bíblia diz que a misericórdia tem que ser a nossa prática de vida todos os dias. Todos os dias. O próprio Senhor disse: é misericórdia que eu quero. O que que Deus quer? Diga comigo: misericórdia. Ele quer que tenhamos misericórdia. Ele quer que preguemos com misericórdia. Ele quer que intercedamos com misericórdia. Ele quer que amemos com misericórdia. Ele quer que atuemos com misericórdia. Agora, a coisa mais fácil e desejosa para receber é o poder da misericórdia de Deus, porque ela traz luz, ela livra do consumidor e ela não tem fim. Mas quando toca a nós fazer misericórdia, a Bíblia diz no livro de São Lucas que chegou o doutor da lei e falou: como posso eu usar de misericórdia com o meu companheiro? Quem é o meu próximo para que dele tenha misericórdia? E o Senhor contou uma parábola. Havia um homem que estava em Jerusalém, lugar de segurança, e descia para Jericó, local e lugar que já tinha amaldiçoado Josué, cidade da destruição. E a Bíblia diz que ele deixa Jerusalém e desce para Jericó, em um caminho que todos estavam, um caminho de perigo. Diga comigo: um caminho de perigo. O que ninguém nunca te explicou é que o bom samaritano estava, o homem que se desviara de Jerusalém para Jericó, estava naquele caminho. Mas a Bíblia diz que lá também estava um sacerdote. A Bíblia diz que lá também estava um ministro do altar. E todos eles estavam no mesmo caminho, na mesma condição. Mas a Bíblia diz que o que mudou a história desta parábola e de revelação não foi os bandidos que destruíram e deixaram semi-morto aquele homem que descia de Jerusalém para Jericó. A Bíblia diz que o que mudou a história foi a compaixão e a misericórdia do coração daquele bom samaritano que representa a pessoa de Jesus Cristo. Misericórdia quero, e não sacrifícios. Às vezes nós fazemos tanto sacrifício para agradar aos nossos irmãos, para agradar aqueles que estão diante de Deus. Às vezes você faz um sacrifício tremendo para agradar o teu esposo. Às vezes você faz um sacrifício tremendo para agradar os seus filhos. Mas quando chega a hora de você usar de misericórdia para com a alma deles, porque é o que vai contar no último dia, quando chega a hora de você usar de misericórdia: eu quero a tua salvação, eu te amo como esposo, mas te amo muito mais como cristão, porque o amor de Deus está sobre e ele transpassa o nosso amor. Quando chega a hora de usar de misericórdia, a Bíblia diz que nós falhamos, mas nós contamos com a misericórdia de Deus naquilo que falhamos. E nós temos que entender que se tem alguém sendo consumido, se alguém está sendo destruído, é porque não está usufruindo da misericórdia de Deus. A misericórdia de Deus é o justo tribunal que ele estabeleceu, segundo nos deu São Tiago no capítulo de número 2, no versículo 13, é a porta de escape quando estamos sendo julgados e colocados diante do acusador. A misericórdia, ela triunfa. Diga comigo: ela triunfa no dia do juízo. Tem pessoas que só faz maldade, pratica maldade, vive a maldade do seu coração, o pensamento dele é maldade, as palavras dele é maldade, o mal tem controle nas atitudes dele, e quando toca-lhe o turno, ele quer que as pessoas usem de misericórdia. Mas cada vez que você está sendo experimentado ou provado, cada vez que você está sendo tentado, Deus quer saber o que você está expressando. Você está dando lugar ao mal?

Você está dando lugar ao inferno, ao diabo, ou você tem sido usado pela misericórdia de Deus? Porque aquele que praticou misericórdia, misericórdia terá. Aquele que viveu misericórdia, a própria vida do Senhor vai testificar a favor dele no último dia. Aquele que a Deus agradou, o próprio Senhor, por ele se levantará como advogado para falar pela sua alma. Ele usou de misericórdia e misericórdia receberá. E não somente nós temos que crer nesta misericórdia, diga comigo, que não tem fim, porque elas são novas a cada manhã, novas. Se você quer viver algo novo de Deus, se você quer desfrutar do renovo de Deus, não há outro caminho a seguir. Antes de sair daqui, antes de qualquer oração, hoje você vai tomar uma decisão: usarei de misericórdia. Porque quem usa de misericórdia não é consumido pelo inimigo, não é destruído pelo rancor. Quem usa de misericórdia e vive a misericórdia do Senhor, ele perdoa. Ainda que o perdão lhe custe a própria vida, Deus lhe dá força e condição para perdoar. A Bíblia diz em São Mateus 18 que o Senhor, ele nos fala de uma passagem que nos trata o que é a misericórdia na vida do perdoado. Havia um homem que tinha gastado o dinheiro do seu senhor e chegou o dia da prestação de conta. Diga comigo, prestação de contas. E o senhor chegou e falou: hoje é o dia de você me pagar, pague-me. Sabe o que ele fez? Ele disse: eu não tenho dinheiro. Falou: o que você tem? Eu tenho uma esposa. O que você tem? Eu tenho filhos. Ele disse: então vamos vender você, a esposa e os filhos, porque eu não posso ter prejuízo. Sabe o que fez aquele homem? Dobrou os seus joelhos, lançou-se aos pés do seu Senhor e falou: Senhor, tenha de mim misericórdia. Dê-me tempo. Diga comigo: tempo. Tempo vale mais do que qualquer dádiva, dons e dinheiro. Dê-me tempo, e se o Senhor de misericórdia usar, eu poderei pagar tudo o que eu devo. Então a Bíblia diz que aquele Senhor olhou para ele e se compadeceu, porque o misericordioso, ele se compadece, e falou: quer saber, você não vai ter como pagar, eu vou ter que te vender para solucionar. Vai para a tua casa, vive a tua vida, desfrute com a sua esposa, crie os seus filhos, estás perdoado. Alicanda Labaia, estás perdoado. Que tremendo é a misericórdia. E aí aquele servo saiu, vida nova, oportunidade nova, não seria mais lançado no cárcere, estava livre. Mas aquele servo encontrou um conservo. Diga comigo: um conservo. E aquele conservo lhe devia. E quando ele chegou naquele conservo e falou: hoje é o dia de você me pagar a dívida, ou você irá em juízo. Aí aquele servo pulou, dobrou os joelhos assim, lançou-se aos seus pés, diz a Bíblia, e começou a suplicar por misericórdia: não, meu Senhor, tenha de misericórdia, dê-me tempo, tenha de compaixão. Ele disse: não, tenha de compaixão. Ele disse: não, me dê tempo. Ele disse: não, me dê a oportunidade. Se não, para onde você vai me mandar? Para o cárcere, até que você me pague tudo. Opa! Então os servos daquele senhor falou assim: você não sabe o que aconteceu. Sabe aquele servo que você usou de misericórdia com ele? Sei. Sabe aquele servo que você perdoou a dívida dele? Sei. Acabou de mandar para o cárcere alguém que lhe devia, e era muito menos o que ele tinha para receber do que ele tinha para pagar. Diga comigo: era menos. Ele devia mais. Ele não quis. Disse: não. Então chame a ele. A sua falta de compaixão vai lhe voltar à prisão. A sua falta de misericórdia renovou contra ele a sua dívida e sentença. A sua falta de

misericórdia. Agora vai testemunhar contra ele. Eu tive compaixão, eu perdoei a ele, mas porque ele não teve compaixão e misericórdia, não quis perdoar, está renovado a dívida e todo o peso será sobre sentença da cabeça dele. Você está entendendo a desgraça de quem não perdoa, de quem não entende a misericórdia? Ele não vive compaixão. Quem entendeu, diga glória a Deus. Você vê este mundo despiedado, que o principal prazer é a vingança, é o ódio, é a ira, porque eles não têm condição, eles não vivem este renovo da bênção de Deus. Hoje, quando o dia se levantou, o sol raiou, Deus nos deu não somente um novo dia, mas ele deu a nós o direito de compaixão, de perdão, de exercer, de viver misericórdia, mas de praticar misericórdia. Oh, aleluia. E às vezes tem pessoas que questionam a misericórdia, mas eles não são misericordiosos. Eles questionam a vida que Deus lhes dá, mas eles não mudam de vida. A Bíblia diz que eles questionam a fidelidade de Deus. Se Deus é fiel, se Deus é fiel, pastor, todas as sextas-feiras nós íamos para a roda de capoeira, e a principal ladainha que tinha antes de começar a roda de capoeira era esta, que Deus, ele errou, fez um rico e outro pobre, fez um escravo o outro senhor, porque Deus falhou, criou pouca água doce e o mar inteiro salgado para salgar. E quando eu aceitei a Cristo, eu comecei a examinar as letras daquelas ladainhas. Disse, não, Deus é fiel. Levante a tua mão e diga, Deus é fiel. Deus é fiel não é porque você está dizendo que ele é fiel. Deus é fiel porque ele deu testemunho de si mesmo. A Bíblia diz, todavia, o mandamento tem este selo. Ele é fiel e não pode mudar. E ainda que nós sejamos infiéis, ele permanece fiel. Ele não pode negar a si mesmo, diz a palavra do Senhor. Ele não nega a si mesmo. Ele não nega misericórdia. Ele não nega perdão, ele não nega oportunidade, ele não nega salvação, ele não nega a porção de cada dia. Alabastecando alabaia. Você está se negando viver, mas ele está dizendo, eu não quero ver você morrer. Você está se negando perdoar e ser perdoado, mas ele está dizendo, meu sangue foi derramado no Calvário, eu quero te perdoar, eu quero te inocentar, eu quero lavar as suas manchas e chagas, eu quero te alcançar. Agora nós precisamos entender esta palavra, que o Senhor, ele está revelando para nós o seu amor. Se a sua misericórdia é luz, é o caminho que ele nos deu de acesso ao Pai. Se a sua misericórdia é armadura contra o destruidor, e o Senhor só requer de nós que usemos de misericórdia, diga comigo, a partir de hoje, usarei de misericórdia com os meus amigos e com os meus inimigos. Usarei de misericórdia com os bons e com os maus. E agora eu vou te perguntar, se a fidelidade de Deus é inquestionável, ele não pode mudar, ele não nega a si mesmo, e a sua misericórdia é toda a causa da nossa vida e existência, você que está aqui está dizendo assim, pastor, para mim está impossível, eu não posso crer, pastor, eu não posso entender nada do que está sendo ministrado, será que eu posso ser mudado? Você já está sendo mudado pela palavra. Quem sabe as tuas atitudes, a sua condição, as suas decisões que foram tomadas sempre revelaram as maldades da sua alma, e ninguém nunca teve compaixão de você, de criança até o dia de hoje, você sempre foi vítima dos malignos, dos perversos, mas Deus está dizendo, eu sou misericórdia, e se você crê na minha misericórdia, você vai viver, e se você crê nesta misericórdia, hoje você vai se liberto, hoje você

desta palavra e se liberte destes traumas e se liberte deste passado. Sabe o que cada manhã revela? Olhe para cá. Que a noite passou, que um novo dia chegou e que você tem uma nova oportunidade. Você está tendo esta oportunidade. Não importa se você foi violentado, se você foi abusado moralmente, se você foi escravizado fisicamente ou até mesmo sexualmente. Não importa se a tua vida foi destruída por pessoas que não tinham nelas a compaixão de Deus. Hoje você tem a oportunidade de abraçar e de ser abraçado, de receber a vida e viver no poder desta misericórdia que não tem fim. Agora eu pergunto para ti que está aqui presente: você tem condição de transmitir esta mesma misericórdia que você vai receber aqui? Porque se você não tiver condição de transmitir esta misericórdia, nem levante as tuas mãos para o Senhor. Nem levante as tuas mãos para Deus. Porque Ele nos deu, a Bíblia diz, em amor, o que o Senhor tinha de melhor para nos dar. Ele tirou do seu trono o seu Filho amado, santo, perfeito, imaculado, para entregar por nós. Ele não teve misericórdia, Deus, o Pai, nem do seu próprio filho, para provar quão grande é o seu amor e a sua misericórdia para nos salvar. Será que você pode entender esta misericórdia de Deus para contigo? E misericórdia não é passar pano sobre o pecado. Misericórdia não é viver ocultando aquilo que está errado. Misericórdia é trazer a luz. Misericórdia é se lançar aos pés de Jesus. Misericórdia é se agarrar das cordas da graça e se amarrar nelas até que possa se confirmar a salvação de Deus pela sua vida. Muitos estão perecendo, muitos estão sendo consumidos, como foi Herodes, pelo maligno. Muitos estão sendo tirados, arrancados até da presença de Deus, porque eles sempre estiveram aqui, mas nunca quiseram usar de misericórdia. O Senhor, Ele é misericordioso, e a sua misericórdia dura para sempre. Receba essa palavra. Fica de pé. Que tremendo. Você crê que Jesus pode perdoar você? Você crê que a misericórdia dele te muda, te alcança, te transforma? Se você crê, hoje você não vai sair daqui nos mesmos pensamentos, você não vai sair daqui para destruir, para se vingar. Não, você vai tomar uma decisão para a salvação. Eu quero chamar diante deste altar todos aqueles que crê nesta misericórdia. Esta misericórdia que aponta para um novo dia, para uma nova vida, para uma nova esperança. Sai da onde você está. Venha para cá, venha tomar esta decisão com Cristo. Venha, meu Senhor, venha. Venha, Jesus está aqui. Pode vir, não espera mais nada não. Venha. Venha, Jesus está aqui para te perdoar. Oh, glória. Venha. Tá vindo um, tá vindo outro. Venha. Venha também. Pastor, eu preciso deste perdão, eu preciso usufruir desta revelação, deste amor. Ouvinte que está em casa, não diga não para a misericórdia de Deus. Oh, meu Deus, Jesus usou de misericórdia para contigo, por que você não usa de misericórdia para com aqueles que estão à sua volta? Você quer usar de rigor? Você quer usar de juízo? Você quer usar da lei, mas não quer usar de misericórdia? E aí, quando você precisar de misericórdia? Porque nós precisamos da misericórdia, diga comigo, a cada manhã. Diga comigo, todo dia. Então, que dia que eu tenho que usar de misericórdia? Diga comigo, todo dia. Que dia que eu preciso de misericórdia? Diga comigo, todo dia. A cada manhã. Você precisa da misericórdia de Deus. Não é algo que você vai receber aqui hoje no altar e não vai precisar mais. Nós vamos precisar dela todo dia. E agora vem a maior vitória. O bálsamo de Deus vai se derramar sobre esta multidão.

multidão que tomou esta decisão está aqui diante do altar. Olha que lindo, ouvinte. Olha a obra que Deus está realizando de salvação. Levante as tuas mãos. Diga comigo: Senhor Jesus, a tua palavra destruiu todas as fortalezas dos maus pensamentos, das má obra que operava na minha alma, no meu coração. E hoje o teu Espírito Santo convenceu o meu coração de que eu nasci para viver a tua salvação, o teu livramento e o teu perdão. Diga comigo: Senhor Jesus, renova, escreve o meu nome lá no céu, no livro da vida, e me sela com o teu sangue perdoador e misericordioso, porque eu viverei o teu favor e serei favor para todos aqueles que ainda não te conhecem. Levante as mãos para cá. Você vai usar de mim? Porque todo dia você foi chamado para fazê-lo. E todo dia você foi chamado para usufruir. Ouvintes, eu quero orar por você que tomou decisão agora também. Levante as tuas mãos, igreja. Levante as mãos para o altar. Comece dando glória, glória a Deus. Poderoso Deus de Israel, apresentamos nas tuas mãos, Pai. Olha estas almas que estão aqui diante deste altar. A tua misericórdia os abraçou. A tua piedade, meu Pai. Ó Deus, revelou a eles um novo dia. E uma nova oportunidade para um novo amanhecer. Ó Deus de poder, perdoa, Senhor, estas amarguras. Perdoa, Senhor, estes sentimentos, os ressentimentos, tudo aquilo que aprisionava. Alabaste candaraya si, andalabaste calamacandaraya, alabassurimicandalamasteia. Ó Deus de graça, ó Deus de glória, obrigado, Pai amado, pela tua

Queridos ouvintes, está então a palavra do Senhor nosso Deus sendo pregada, anunciada ao seu coração na voz do servo do Senhor, pastor Kleber, aqui na nossa programação. E você, o senhor, a senhora que tomaram essa decisão de fé em aceitar ao Senhor Jesus, eu pediria para vocês, querido rádio ouvinte, agora o mais rápido possível, procure uma de nossas igrejas Deus e Amor. Sim, você, o senhor, a senhora que atenderam a este convite em aceitar ao Senhor Jesus e também reconciliar com Ele, procure uma de nossas igrejas Deus e Amor. Chegando na igreja Deus e Amor, fale com os pastores, fale com os obreiros, diga que vocês aceitaram a Jesus através do programa A Voz da Libertação e querem deixar os seus nomes no livro da oração. A igreja vai estar orando por vocês. Sim, o povo de Deus vai estar clamando a Deus em seu favor, para Deus te dar força, para Deus te fortalecer na presença dele. Tá bom, querido rádio ouvinte, que tomou essa decisão de fé para com o Senhor Jesus Cristo. A todos quanto aceitaram a Jesus e também reconciliaram com Ele, sejam todos bem-vindos à Igreja Deus é Amor.

0: Programa Voz da Libertação da Igreja Pentecostal Deus e Amor, que segue no seu rádio em AM 1210 kHz da Super Rádio de Curitiba. A direção geral desta programação e Igreja Deus e Amor está a cargo da serva do Senhor, irmã Ereni Miranda, sede mundial das igrejas Deus e Amor, em São Paulo, na Avenida do Estado 4568, Liberdade, São Paulo, capital. Sede estadual do Paraná, aqui em Curitiba, Rua Pedro Ivo, 744, supervisão local, Pastor Júnior Rúbio. Comunicando com todos, Sidney Gonçalves. Nos transmissores, Oswaldo Vieira. Até às 18 horas, programação local falando unicamente e exclusivamente das grandezas que há em Cristo Jesus, o Senhor nosso Deus. Permaneçam conosco as bênçãos e vitórias de Deus, grandes, certas e garantidas para a sua vida. Querido ouvinte, prefixo da emissora, já retorno com vocês.
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4: Falsa central. Ligações que simulam atendimento bancário roubam senhas dos clientes. Olha, tem um golpe novo aí na praça, extremamente sofisticado, e tem feito muita gente realmente como vítima, né? O golpista liga imitando fielmente a música e o robô de atendimento do banco. Ele informa com seriedade que o cartão da vítima foi fraudado em uma grande compra suspeita. Para cancelar correndo essa suposta compra, o falso e educado atendente, inclusive, pede a senha do cliente. Em alguns casos recentes, pedem para o cliente cortar o cartão e entregar a um falso motoboy. Bancos sérios nunca mandam recolher cartões antigos na porta de casa ou pedem senhas pelo telefone. O número de confiança que aparece na tela do seu celular pode ser mascarado facilmente pelos bandidos. Então, se você receber essa forte ligação preocupante, desligue imediatamente o seu aparelho sem falar nada. Use o telefone seguro de outra pessoa para ligar no número oficial escrito lá no verso do seu cartão. O desespero de perder o dinheiro suado faz muita gente realmente obedecer aos comandos de forma rápida. Mantenha os seus valiosos dados bancários sempre em absoluto, total e profundo sigilo pessoal. A melhor e maior barreira segura contra a fraude covarde é a frieza e o conhecimento da informação. Paz no telefone. Cadastros de bloqueio impedem ligações exaustivas de vendas diárias. Receber dezenas de telefonemas indesejados oferecendo serviços cansa a paciência de qualquer trabalhador, não é? As empresas de telemarketing modernas usam esses robôs para ligar o dia inteiro para os clientes. Esse terrível assédio comercial constante atrapalha o horário de trabalho, inclusive o momento de descanso. E para acabar com o pesado tormento, o consumidor cansado pode registrar aí o seu número de forma gratuita. Aliás, existe um ótimo cadastro nacional mantido pelas agências reguladoras para bloquear essas chatas chamadas. Após o rápido cadastro na internet, as empresas cadastradas têm um prazo curto para parar de ligar. O desejado bloqueio vale para insistentes ofertas de empréstimos, troca de planos e venda de produtos. Se a ligação em questão for para cobrança de uma dívida real sua, ela não será impedida. O firme respeito ao sagrado sossego do cidadão é um forte direito muito defendido pelo consumidor. Caso as exaustivas ligações continuem com força após o prazo estipulado, a empresa pode ser duramente multada. O cidadão pode denunciar o claro abuso diretamente nos órgãos de defesa oficiais pela internet. Retome o firme controle da sua linha de celular e tenha de volta a sua merecida tranquilidade.
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5: Nota de

falecimento. Com pesar que estamos aqui noticiando a partida da irmã Marlene Silva, ela que cooperava em nossa igreja Deus de Amor, sede estadual de Curitiba. O velório será logo mais, a partir das 7 da noite, no cemitério Santa Luzia, na cidade de Quatro Barras. E neste mesmo cemitério acontecerá amanhã, quarta-feira, às 10 da manhã, o sepultamento. Noticiamos a partida da irmã Marlene Silva. Que o Senhor venha abençoar e confortar os corações de toda a família.

5:11. 17:11, programa Voz da Libertação da Igreja Deus e Amor. Até às 18 horas eu te faço companhia com a programação que transmite vida em 1210 kHz.

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1: Cinco e dezessete.
0: 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Estamos com todos vocês nesta tarde abençoada, tarde de terça-feira. Estamos aqui louvando e engrandecendo ao santo nome do Senhor nosso Deus. E é claro, agradecendo a você, o senhor, a senhora, pelo carinho da sintonia para com a nossa programação. Queridos ouvintes, eu quero falar com vocês agora acerca do culto desta terça-feira, logo mais às 18 horas.

0: Atenção, Grande Curitiba e região metropolitana. Eu lembro a todos vocês que logo mais às 18 horas começa a oração para o quarto e último culto desta terça-feira aqui na nossa sede estadual do Paraná. Igreja Pentecostal Deus e Amor, com as portas abertas, o bom Deus e Pai Todo-Poderoso, ele te espera de braços abertos aqui na nossa Igreja Deus e Amor, porque ele tem uma bênção, ele tem uma vitória grande, certa e garantida para entregar em suas mãos. A bênção de Deus é para a sua vida, a bênção de Deus é para a sua casa, a bênção de Deus é para a sua querida família. Igreja Pentecostal Deus e Amor, Rua Pedro Ivo, 744, bem no centro de Curitiba. Esse é o endereço da sua bênção, esse é o local da sua vitória. Todos são bem-vindos em nome do Senhor Jesus. Católicos, livres pensadores, você, o senhor, a senhora que não professam nenhum crédulo religioso, todos vocês são bem-vindos em nome de Jesus, na noite de hoje, aqui na nossa Igreja Deus e Amor. Presbítero Francisco Gonçalves, pregando a palavra de Deus e orando em favor de todos pelos excelentes dons do Espírito Santo. E juntamente com ele, a equipe do evangelismo Jesus está na frente. Isso mesmo, a equipe do evangelismo Jesus está na frente. Vão estar aqui já a partir das 18 horas em oração, em clamor, em súplica ao Senhor nosso Deus. Grande Curitiba e região metropolitana, todos são bem-vindos em nome de Jesus para receber dele as bênçãos e vitórias dos altos céus. A bênção de Deus é para todos. Aqui na Igreja Deus e Amor, não fazemos acepção de pessoas, não. Pode vir com os seus problemas, pode vir com as dificuldades, com as adversidades desta vida, e vocês vão se deparar com Deus de amor, Deus de bondade e misericórdia infinda, que tem a bênção e a vitória para todos. Igreja Pentecostal Deus e Amor, Rua Pedro Ivo, 744, bem no centro de Curitiba. Esse é o local da sua bênção, esse é o local da sua vitória, local que o bom Deus e Pai Todo-Poderoso preparou para que todos possam estar presente aqui, adorando a Deus em espírito e em verdade, hoje, terça-feira, já a partir das 18 horas. Eu não sei em que área da sua vida você, o senhor, a senhora, precisa do agir do Deus Todo-Poderoso. Eu não sei qual é o seu problema, se é enfermidade, se é a porta para se abrir, se é livramento, se é prosperidade, enfim, querido ouvinte, o Senhor nosso Deus é um Deus que realiza a obra dele por completo na vida do homem, na vida da mulher que crê no seu poder. Você, o senhor, a senhora, deposita a sua confiança em Deus, Deus o Todo-Poderoso. Ele entra com a providência e te concede a bênção e a vitória certa. E o convite é para todos, todos estarem presentes já a partir das 18 horas, aqui na nossa Igreja Deus e Amor, Rua Pedro Ivo, 744, no centro de Curitiba. Nós estamos aqui a 50, quando muito, 70 metros do terminal de ônibus do Guadalupe, local de facílimo acesso. Venham para cá, a equipe do evangelismo Jesus está na frente, já a partir das 18 horas estarão em oração. Presbítero Francisco Gonçalves trazendo a mensagem à luz da palavra de Deus, orando em favor de todos pelos dons do Espírito Santo. E a bênção, a vitória de Deus, com certeza será muito grande, certa e garantida em sua vida. E agora no programa Voz da Libertação, a palavra com o servo do Senhor, presbítero Francisco Gonçalves, que fala mais e que fala melhor acerca do culto desta noite aqui na nossa sede estadual do Paraná. Presbítero Francisco Gonçalves agora com a palavra.
1: Do Senhor Jesus, queridos ouvintes do programa Voz da Libertação, quem tem a honra de vos cumprimentar, o seu irmão em Cristo, presbítero Francisco Gonçalves, Muito alegre, motivo da minha participação nessa programação tão especial. É para fazer um convite a todos os queridos ouvintes da Grande Curitiba, região metropolitana, e também daqui da Grande Curitiba, para esta noite do décimo dia da campanha O Poder da Oração. Queridos ouvintes, nós vamos estar orando pelos enfermos, vamos estar orando pelos depressivos, por todas as pessoas que chegaram na casa do Pai. Então, nesta noite, o Grupo Jesus está na frente, já está em consagração pelas causas impossível. Atenção, você que está numa causa muito difícil, uma causa aí na justiça familiar, você que tem aí, não tem dormido quase à noite. Nesta noite de terça-feira, nós vamos estar orando por milagre, vamos estar orando por libertação. Queridos ouvintes do programa Voz da Libertação, eu mesmo, presbítero Francisco Gonçalves, estarei trazendo a Santa Palavra de Deus, orando por todos, pelos dons do Espírito Santo, e Deus operando sinais, prodígio, maravilha. O grupo já está preparado, já a partir das 17:50, já vai ter pessoas em oração na casa do Senhor. Queridos ouvintes, nós vamos estar ali, temos certeza que Jesus está ali antes de nós para te abençoar. Então, você que está com problema aí no seu lar, na sua casa, tem filhos nas drogas, nos presídios, você que precisa de uma grande vitória, é nesta noite, do mover de Deus na casa do Senhor. Mas não venha sozinho, não. Traga um filho, filha. Traga uma pessoa que necessita da misericórdia de Deus nessa noite. Pois temos a unção com óleo. A unção com óleo aqui na casa do Senhor. Que a bênção vai ser muito grande. Jesus garante a vitória. E você que acredita, você que confia na oração do povo de Deus, venha. Venha, porque a vitória é muito grande nesta noite. O endereço é bem facinho. Rua Pedro Ivo, 744. Sede estadual das igrejas Pentecostal Deus e Amor, aqui em Curitiba. Portanto, nesta noite, então, eu mesmo confirmo a minha presença, presbítero Francisco Gonçalves, clamando por todos vocês. E é nesta noite, noite do mover de Deus, então, nessa noite de terça-feira, venha e receba a tua bênção total. Quero que me despedir de todos vocês com uma oração para que Deus te dê força para você estar conosco nesta noite de terça-feira. Maravilhoso Deus, soberano e eterno Pai, em nome do Senhor Jesus, eu peço que o Senhor alcance agora este lar, onde está agora chegando o programa Voz da Libertação, que o Senhor já repreenda a fúria do inimigo, os demônios, as trevas, a força do mal, que o Senhor coloque suas mãos de fogo, meu Deus, ponha suas mãos de fogo agora sobre todos, para que o teu nome seja glorificado, engrandecido e exaltado, em nome do Senhor Jesus. Amém, amém, Senhor Jesus. Queridos ouvintes, que Deus abençoe a todos vocês. Fiquem todos na paz do Senhor Jesus. Quem despede todos vocês, presbítero Francisco Gonçalves.

0: Está aí, queridos ouvintes, a palavra com o servo do Senhor, presbítero Francisco Gonçalves, confirmando a sua presença na noite de hoje aqui na nossa sede estadual do Paraná, Igreja Pentecostal Deus e Amor, terça-feira de bênçãos, terça-feira de vitórias. Venham para cá. Eu chamo a atenção também do povo querido ali do Jardim Paulista, em Campina Grande do Sul. Hoje, terça-feira, logo mais às 7 horas da noite, a equipe do PEMU vão estar ali reunida. PEMU, Projeto Evangelístico Missão Urgente. Todas as terças-feiras, já a partir das 7 horas da noite, a equipe do PEMU se reúne para buscar a Deus, buscar a face do Deus Todo-Poderoso em oração, para louvar ao Senhor, pregação da palavra de Deus e oração pelos dons do Espírito Santo. Igreja Pentecostal Deus e Amor, sede central do Jardim Paulista, ali em Campina Grande do Sul. Professor Duílio Calderari, 2857, Jardim Paulista, Campina Grande do Sul, compareçam. Venham para cá, ouvintes, para os cultos da Igreja Deus e Amor, porque as pessoas que adentram a Igreja Deus e Amor relatam, testificam em viva voz, aqui na nossa programação, as muitas bênçãos e vitórias recebidas do nosso Deus.
1: Quero saudar os ouvintes de casa com a gloriosa paz do Senhor Jesus. Nesta quarta-feira, às 9 da manhã, eu mesma, sua irmã em Cristo, Maria Lorena, estarei com todos vocês trazendo a poderosa palavra do Senhor, orando pelos mais excelentes dons de Deus, juntamente com o pastor Júnior, com a esposa, com os demais presbíteros, na poderosa campanha Não Chores. Não sei o que tem feito você chorar, mas uma coisa eu sei: Deus secará tuas lágrimas e resolverá o teu problema. Não perca nesta quarta-feira, às 9 da manhã, estaremos unidos numa só fé, num só amor, em nome de Jesus. O endereço é muito fácil, é Pedro Ivo 744. Quem se despede é a sua irmã em Cristo, Maria Lorena. Fiquem todos na paz do Senhor Jesus.
2: Cinco horas e 5:30. 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
3: O meu nome é Sandra Piedade Monteiro dos Santos. E o meu netinho, ele tinha um problema no umbigo dele, que é, aleluia, uma hérnia. E a gente não sabia, irmão. E a gente trouxemos ele aqui, só estava inchado e tinha um carocinho tamanho de um arroz, né? Eu falei para minha filha: vamos levar ele, você crê que Jesus vai operar ele nesta tarde? Nós viemos na campanha.

com o pastor Dorival, quando nós chegamos aqui e o irmão levantou a igreja em oração para Deus curar os enfermos. E ali, aleluia, Jesus, eu orei com tanta fé. E o irmão, aleluia, colocou a mão na cabeça do meu netinho. Quando nós chegamos na minha casa, nós fomos constatar o milagre do Senhor. Não tem mais nada para a honra e a glória do Senhor. O Senhor, aleluia, é maravilhoso. Meus irmãos, vale a pena estar servindo Jesus nesta igreja. É a igreja, aleluia, que o Senhor preparou. A igreja dos milagres, onde acontece maravilha. Aleluia, porque é que tem os irmãos, servos, servos do Senhor que está orando para que Deus, aleluia, venha curar. Também, meus irmãos, estou muito feliz, mais uma benção, rapidinho, aleluia, Jesus, do meu filho que vivia nas drogas. E eu falava assim: Senhor, sou tua serva, não aceito isso, Pai, porque, Senhor, todas as enfermidades o Senhor curou do meu filho. E o Senhor, eu creio que o Senhor vai libertar os meus filhos. Meus filhos tomavam crack, maconha, pedra. Meus irmãos, eu ficava, meus irmãos, muito triste, porque eu vinha na igreja e meus filhos estavam praticando essas coisas, dormia fora, na rua, perderam o emprego, né, devido a esse problema. Aí eu orando o Senhor, e eu vim nesta campanha com o irmão Dorival, chegando aqui, meus filhos foram para frente, Satanás caiu por terra, saiu da vida dos meus filhos, aleluia. Agora, Deus, primeiro dia, um filho foi liberto, no segundo dia da campanha, o outro meu filho foi liberto para a honra e a glória do Senhor. Aceitaram Jesus, estão comigo lá, congregando, e vão descer as águas batismal. Não, é muita vitória para mim. É com choro, aleluia, que eu conto, porque é uma bênção muito maravilhosa do Senhor. E eu agradeço a minha rica oportunidade. O meu nome é Sandra Piedade Monteiro dos Santos, moro em Mogi das Cruzes, bairro de César de Souza. A minha casa é 175. E eu agradeço ao Senhor e agradeço aos irmãos por ter me dado, aleluia, Jesus, esses momentos para mim justificar a minha bênção, aleluia, qual recebi do Senhor. Amém?

Vamos então, seguindo com o programa Voz da Libertação da Igreja Pentecostal Deus e Amor. Queridos ouvintes, está aí o testemunho da nossa irmã Sandra. Ela contou, na verdade, dois testemunhos, né? Uma cura divina e também libertação com transformação. Ela começa o seu testemunho dizendo que o seu neto, seu netinho, tinha um problema no umbigo. Na verdade, a criança tinha uma hérnia no umbigo, mas eles não sabiam do que se tratavam. A criança sempre enfermo, sempre doentinho, a irmã Sandra conta que levou o seu neto para a igreja, em um culto, onde estava nosso pastor Lorival pregando a palavra de Deus. Na hora em que levantou a igreja em oração, a oração da cura divina, aqui na igreja Deus e Amor, querido ouvinte, nós cremos no Deus que cura, nós cremos no Deus que liberta. Pastor Lorival, juntamente com a igreja, levantou aquele clamor, foi levantado aquele clamor. E a irmã Sandra conta que o pastor colocou a mão na cabeça do seu netinho e repreendeu aquela enfermidade. E ela conta que a criança tinha um carocinho no umbigo, e esse carocinho pequeno. Só que ela conta que após a oração, quando chegou em casa, foram verificar como que estava o umbigo da criança, aquele caroço desapareceu. Aquela hérnia que estava no umbigo da criança, do netinho da nossa irmã Sandra, desapareceu. Ela dá testemunho do milagre que Deus realizou. E ela diz, vem para a igreja Deus e Amor. Deus levantou esta obra porque Deus cura aqui na igreja Deus e Amor. Ah, querido ouvinte, de fato, Deus cura as pessoas que adentram a igreja pentecostal Deus e Amor. E não ficou só nisso, não. A irmã Sandra conta também que tinha dois filhos, que os seus filhos estavam nas drogas. Ela conta que os seus filhos haviam sido curados de enfermidade. Jesus já tinha curado os filhos da irmã Sandra de enfermidades, mas eles eram viciados em drogas. Tudo quanto é tipo de drogas, os filhos dela usavam. Usavam drogas tão terrivelmente que foram mandados embora dos empregos. Os filhos da irmã Sandra estavam morando na rua, desempregados e morando na rua, por causa dos vícios nas drogas. A irmã Sandra conta que falou um dia, Senhor, eu não aceito essa situação em que meus filhos estão vivendo. Eu não aceito as condições em que os meus filhos estão vivendo. Não. Eu quero que o Senhor mude a história dos meus filhos. A irmã Sandra falando do seu testemunho. Não, eu quero que o Senhor mude a história dos meus filhos. Eu não aceito esta situação em que se encontram os meus filhos. E ela veio para a igreja Deus e Amor. Ela conta que fez uma campanha em favor dos filhos. Fez uma campanha de libertação, porque os filhos dela já estavam curados. Curados, eles já foram, porque Jesus tinha curado todos os filhos da irmã Sandra. E ela veio pedir a libertação para a vida dos filhos. Sabe o que aconteceu, ouvintes? A irmã Sandra, quando testificou aqui no programa Voz da Libertação, quando a irmã Sandra gravou o testemunho dela, ela disse, olha, hoje os meus filhos estão libertos por Jesus, estão congregando comigo na igreja Deus e Amor, estão se preparando para o batismo. Quando ela deu o testemunho, ela conta que os filhos estavam se preparando para o batismo. Eu creio, em nome de Jesus, que os filhos dela hoje já são membros do corpo de Cristo, membros da igreja pentecostal Deus e Amor, transformados, regenerados pelo poder que é em Cristo Jesus, o Senhor nosso Deus. Ah, ouvinte que me escuta agora, o Deus Todo-Poderoso que curou o netinho da nossa irmã Sandra, é o Deus que te cura, é o Deus que entra com a providência na sua vida e te concede a vitória por completo, independente do seu problema. Independente do que você, o Senhor, a Senhora esteja passando ou enfrentando, Deus é poderoso sim para entrar com a providência na sua vida e te dar vitórias. Venham para cá, para a igreja Deus e Amor. Talvez o que você busca não é a cura divina, mas é sim a libertação. Deus liberta. A irmã Sandra testificou aqui que os dois filhos dela,
desempregados, morando na rua por causa dos vícios, das drogas. Ela fez uma campanha aqui na Igreja Deus e Amor. Deus, o Todo-Poderoso, que ele fez? Libertou os dois filhos da nossa irmã Sandra. Hoje ela dá testemunho do que o bom Deus e Pai Todo-Poderoso realizou na vida dos seus filhos. Venha para cá, querido ouvinte, para a Igreja Deus e Amor. Venham para cá, venham adorar a Deus em espírito e em verdade conosco aqui. As portas da Igreja Deus e Amor estão abertas a todos, para que todos aqui possam comparecer e desfrutar das bênçãos de Deus. O endereço: Igreja Pentecostal Deus e Amor, sede estadual do Paraná, aqui em Curitiba, Rua Pedro Ivo, 744, no centro de Curitiba. Nós estamos aqui a 50, quando muito, 70 metros do terminal de ônibus do Guadalupe. Venham para cá, cultos todos os dias, de manhã, à tarde, à noite. Pode vir com os problemas, pode vir com as dificuldades, pode vir com as adversidades desta vida, e vocês vão se deparar, é claro, com um Deus de amor, bondade e misericórdia infinda, que tenha a bênção, que tenha a vitória para todos. Venham para cá, para a Igreja Pentecostal Deus de Amor. Ou procure uma de nossas igrejas Deus de Amor espalhado por toda a Grande Curitiba, região metropolitana, Paraná, Brasil e mais de 100 países, onde se encontra a Igreja Deus de Amor. Deus, o Todo-Poderoso, ele tem a bênção, ele tem a vitória para todos. Tá bom, querido ouvinte? Este foi o testemunho da irmã Sandra, aqui no programa Voz da Libertação, que relatou a cura divina do seu neto, relatou a libertação e a transformação dos seus filhos para a glória do Senhor Deus. Que o bom Deus e Pai Todo-Poderoso abençoe grandemente as vossas vidas.

0: Lembrando a todos, mais uma vez, daqui a pouquinho mais, às 18 horas, começa a oração para o quarto e último culto desta terça-feira aqui na nossa sede estadual do Paraná. Todos são bem-vindos em nome do Senhor Jesus, pois é Ele quem tem a bênção, é Ele quem tem a vitória. Vitória de Deus para a sua vida, vitórias de Deus para a sua casa, vitórias de Deus para a sua família, tá bom? Pedro Ivo 744, Igreja Deus e Amor. Todos são bem-vindos. E agora no programa Voz da Libertação, quadro Identidade e Propósito. Juízo do Senhor é o tema do quadro Identidade e Propósito da tarde de hoje.
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2: Que a graça e a paz do Senhor Jesus esteja sobre todos vocês, queridos e amados irmãos. Quem tem o prazer de vos saudar é a sua irmã em Cristo, Nayara Otávio. E eu estou passando aqui mais uma vez para trazer uma reflexão da palavra de Deus ao seu coração, que está no livro de Apocalipse, capítulo 20, no verso 11. O texto nos diz: Vi um grande trono branco e aquele que nele se assenta, de cuja presença fugiram a terra e o céu, e não se achou lugar para eles. Queridos, eu quero falar sobre o grande dia do juízo do Senhor. A segunda vinda de Cristo será a consumação de todas as coisas. E quando Ele vier em sua majestade e glória, assentar-se-á no trono para julgar as nações. E será o grande dia do juízo. Grandes e pequenos, reis e servos, pobres e ricos, religiosos e ateus, amados, a Bíblia diz que todos estarão diante do trono para serem julgados segundo as suas obras. E os livros serão abertos, pecados escondidos serão anunciados publicamente. E seremos julgados por todas as palavras frívolas que proferimos, palavras sem valor, palavras sem seriedade. E prestaremos conta de todas as nossas ações, as nossas atitudes. E aquilo que fizermos, sabe? Tudo que nós fazemos será colocado diante de Deus. Tudo aquilo que foi feito, que às vezes nós achamos, ah, ninguém viu, naquele grande dia, queridos ouvintes, será proclamado para todos. Até mesmo as nossas omissões. E se levantarão contra nós no dia do juízo. Naquele grande e terrível dia, Deus ele julgará também o segredo dos nossos corações. Sabe, os nossos pensamentos e desejos, as nossas cobiças e intenções serão, eu posso falar assim, que defasados. Virá à tona por aquele cujos olhos são como chamas de fogo, diz a Bíblia, a contemplar os bons e os maus da face da terra. E esses olhos de fogo estão sobre a minha e a tua vida nesse momento. E ninguém escapará do juízo de Deus. Ninguém poderá salvar-se pelos seus próprios méritos. Ninguém poderá burlar a lei, sabe? E nem subornar o justo juiz naquele dia. Hoje em dia nós vemos aí as pessoas quebrando as leis, burlando as leis e muitos até subornando os juízes da terra. Só que naquele grande dia, querido ouvinte, não vai ter como tentar subornar o justo juiz. Aquele cujo nome não for encontrado no livro da vida, ele será lançado no lago de fogo. Para sempre a segunda morte. Ah, irmãos, a única maneira de ter o nome no livro da vida e receber a Cristo como Salvador e Senhor é você se render e se entregar a Ele. Nós não somos salvos, amados, por nossas obras. Não somos salvos, eu e você, direto ouvinte, nós somos salvos, é pela graça divina. Foi pelo favor do Senhor em ter morrido na cruz do Calvário por mim e por você. Sabe, no dia do juízo, somente aqueles que foram lavados no sangue do Cordeiro é que poderão ouvir o que está escrito em Mateus capítulo 25, no verso 34. Vai ouvir da boca do próprio Deus dizendo: vinde, benditos de meu Pai, entrai na posse do reino que vos está preparado desde a fundação do mundo. Oh, queridos, isso não é brincadeira, não. Imagina você viver aí 10, 15, 20, 30, 45, 60 anos aí, aparentemente servindo ao Senhor, e naquele grande dia o Senhor olhar para você, ou Ele vai dizer para você: vende, benditos de meu Pai, possui por herança a terra que vos está preparada? Ou Ele vai olhar para você, quando abrir o livro ali, os livros das obras, o livro da vida, que não encontrar o seu nome escrito lá? Aí Ele vai olhar e vai dizer: olha, apartai-vos de mim, porque eu não te conheço. Então é algo muito sério, diretos ouvintes, é algo a se pensar, é algo a refletir neste grande dia do juízo que está chegando. As pessoas estão levando uma vida de qualquer maneira, estão burlando a lei, estão quebrando as leis de Deus, estão, sabe, tentando negociar valores, princípios, éticas, morais, e estão se esquecendo que vai chegar o grande dia que estaremos diante daquele que tudo vê. Então, chamar a sua atenção, querido ouvinte, a fazer uma autoanálise da sua vida. Você mesmo aí que está me ouvindo agora, você que tem costume de ficar falando, fala pelos cotovelos, você que xinga, você que fala palavrão, você que fala frivolamente qualquer palavra sem sentido, sabe? Cuidado com as suas palavras, porque você vai prestar conta dela um dia. Você que está agindo de uma maneira errônea, incorreta, talvez fugindo dos olhos de parentes, de pais, de amigos ou de pastores, de um líder religioso, mas eu quero dizer para você que os olhos de Deus estão sobre a sua vida. E eu quero dizer para você que a graça do Senhor, ela te alcançou. O preço já foi pago na cruz por você, querido ouvinte. Então se posicione neste momento. Reconcilie-se com Deus. Confesse o Senhor como teu único Salvador. Entregue a sua vida para Ele. Comece a viver uma vida digna, justa na presença do Senhor, para que o teu nome esteja escrito no livro da vida. Porque naquele grande dia, irmãos, ou por enquanto você ainda tem a graça, porque a porta da graça ainda está aberta, mas chegará um dia que essa porta da graça irá se fechar. Que você não fique de fora. Sinceramente, eu rogo ao Pai para que você não fique de fora. Só que não depende de mim, depende da sua escolha. Você tem o poder da vida e da morte. Qual caminho você quer escolher? Em nome do Senhor, que essa palavra fique no seu coração. E eu espero muito que você esteja preparado para o grande dia do Senhor, para que você possa ouvir da boca do próprio Deus dizendo: olha, vinde, benditos. Vem possuir por herança aquilo que já está preparado desde a fundação do mundo. Que você possa ouvir essas palavras e não: apartai-vos de mim, porque eu não te conheço. Que o Senhor te abençoe e te guarde. Que o Espírito Santo de Deus continue falando no seu coração. Eu deixo meu abraço carinhoso da sua irmã em Cristo, Nayara Otávio, e fiquem todos com Deus.
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Queridos ouvintes, que Deus abençoe a todos, Deus guarde a sua vida, a sua casa e a sua família. Eu finalizo minha participação por hoje aqui no programa Voz da Libertação, para voltar amanhã, quarta-feira, às 14 horas, com todos. 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

0: Espete na comunicação, Sidney Gonçalves. Nos transmissores, Oswaldo Vieira. Saia daí não, prefixo da emissora e a oração das 18 horas. Permitindo Deus, eu volto amanhã às 14 horas. Fiquem com Deus.
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Que Deus abençoe, você, querido irmão, que Deus abençoe você, minha irmã, que está ligada agora conosco, 18 horas e 2 minutos. Eu sou seu irmão em Cristo, cooperador Gustavo Ferreira, e nesse momento eu quero convidar você para buscar ao Senhor conosco. Estamos aqui em nosso estúdio, diretamente de nossa sede mundial, São Paulo, para orar com você, interceder por você. A você que está saindo do seu trabalho, a você que está indo à faculdade, ou você que está retornando após um dia cansativo, você que está na sua casa, junte-se a nós, porque iremos buscar a face do Senhor. Compartilhe esta live, você que está pela rádio, Deus abençoe pela sua audiência, e chegou o momento de nós falarmos com Deus. Oremos ao Senhor. Aleluia. Louvado e engrandecido seja o nome santo do Senhor. Altíssimo e eterno Deus e soberano Pai, neste momento glorioso de oração, eu quero primeiramente, Senhor, agradecer o Senhor por mais uma oportunidade. Agradecer ao Senhor por mais um dia de vida, por mais um dia em que o Senhor permitiu nós estarmos e entrarmos em sua presença. Deus grandioso, Pai querido, Pai eterno, Pai santo, neste momento glorioso de oração, nós agradecemos, Senhor, pela vida, pelo ar, pela nossa família. Ó Deus, muito obrigado. Ainda, Senhor, que somos falhos, o cuidado do Senhor nos alcançou mais um dia. Ó Deus, a sua graça, a sua presença mais um dia e as suas misericórdias se renovaram. Muito obrigado. Obrigado, Senhor, pela vida desse ouvinte da rádio Deus de Amor, esse ouvinte que está nos acompanhando. Obrigado, meu Deus, pela vida desse internauta que está ligadinho agora, meu Pai, nessa oração, nesse clamor. Esta pessoa que está retornando do trabalho, indo à faculdade. Esta pessoa, meu Deus, que está em casa agora, mas clamando ao Senhor. Meu Deus, iniciamos este clamor reconhecendo todos os nossos pecados. Perdoa-nos, Espírito Santo. Perdoa-nos, ó Pai, em tudo aquilo, Senhor, ó Deus, que fizemos, que viestes desagradar a sua presença, nós pedimos perdão. Perdoa-nos, purifica o nosso coração, meu Pai, e nos ajuda a melhorar a cada dia, a cada momento, a cada instante. O nosso coração anseia pela sua presença,

nada fazemos. E se chegamos até aqui, foi porque o Senhor nos ajudou. O nosso coração se inclina neste momento de oração. O nosso coração se abre e clama ao Senhor. Precisamos de Ti, Espírito Santo. Precisamos do Senhor em todo momento, em cada minuto, em cada hora nós precisamos de Ti. Sem o Senhor nós não conseguimos nos manter de pé. Sem o Senhor não temos vida. Sem o Senhor não temos a esperança. Sem o Senhor não temos, ó Pai, forças para continuarmos. Ah, meu Deus, reconhecemos que somos totalmente dependentes do Senhor. Precisamos do Senhor a cada minuto, a nossa família precisa, nós precisamos. E que neste entardecer, que no início desta noite, a Sua presença possa, meu Pai, visitar. A presença do Senhor possa nos visitar. Que nós sejamos alcançados. Que nós sejamos, Senhor, ó Deus, visitados pela presença do Senhor. Que o Senhor possa, meu Pai, dar força. Que o Senhor possa fortalecer aqueles que estão fracos. Fortalecer aqueles que estão abatidos. Abatidos após um dia difícil. Abatidos após um dia turbulento. Abatidos após um dia, ó Pai, onde as dificuldades se multiplicaram, ó Deus. Mas nós oramos a Ti, Senhor, porque cremos que o Senhor é o Deus do dia feliz, mas o Senhor é o Deus também do dia da angústia. E mais do que isso, o Senhor é o socorro bem presente na hora da angústia. O Senhor é o socorro bem presente na hora, meu Deus, dos principais desafios. É o Senhor que nos socorre, é o Senhor que nos ajuda. É o Senhor que envia do alto força para nós continuarmos. Sim, meu Deus, neste momento glorioso de oração, nós estamos em oração com muitas pessoas. Pessoas que estão enfrentando o pior dia da vida delas. Pessoas, ó Pai, que estão enfrentando o dia mau, o cenário difícil, o dia da humilhação. O dia onde nada está dando certo, aonde os projetos deram errados. Senhor, mas o Senhor é o Deus, é o socorro bem presente na hora da angústia. E ainda, Senhor, meu Pai, que nós, Deus, pensamos que estamos só, o Senhor continua conosco. Na ausência de amigos, na ausência de uma palavra amiga, na ausência, Senhor, de um apoio, o Senhor continua conosco, Pai, e a minha oração é, Senhor, que a Sua presença, que o Senhor possa ajudar esta pessoa aflita, que o Senhor possa ajudar, meu Pai, esta pessoa que está, Senhor, enfrentando esses problemas, que está diante destas dificuldades, que está diante desse cenário tão difícil, turbulento, complicado. Que a ajuda dos céus possa chegar a esse ouvinte que clama conosco, possa alcançar esse internauta que está orando. Senhor, neste momento glorioso de oração, eu quero interceder por este ouvinte, eu quero orar, Senhor, por esse internauta, Pai, que está nos acompanhando após um dia cansativo de trabalho. Eu quero orar, meu Deus, por esse ouvinte que está acompanhando de casa. Senhor, ele crê no Senhor, esta pessoa confia no Senhor e está diante desse cenário difícil. Coloque as Tuas mãos, meu Pai. Senhor, nós oramos, muda, Senhor, o quadro, muda, Senhor, a situação e confirma mesmo a vitória e confirma mesmo o milagre. Senhor, esta pessoa que ora agora, mas está enfrentando o cenário aonde ela bateu em tantas portas e as portas ainda não se abriram. Senhor, esta pessoa, Pai, que está enfrentando o desemprego, está preocupado em como vai prover o alimento para a família. Este pai, esta mãe, que está preocupado, ó Deus, como vai prover o alimento

como vai cumprir, Senhor, ó Pai, os compromissos financeiros da casa. Nós oramos por eles, porque eles estão, Senhor, se humilhando agora. Eles estão orando, crendo no milagre, crendo na providência, crendo, ó Pai, que o Senhor irá abrir as portas e romper os limites que estão diante deles. Pai, nós te clamamos, venha sobre nós, abre, Senhor, as portas que estão fechadas, que este irmão veja a providência do Senhor chegar neste lar, que esta irmã veja a providência do Senhor chegar para esta casa, que nesta terça-feira esse casal, esta família, não viva a humilhação, não viva a tristeza, mas eles possam vivenciar a providência do Senhor, eles possam vivenciar a vitória do Senhor sobre as portas que estão fechadas, sobre a enfermidade que bateu na porta desta família. A enfermidade, ó Pai, que entrou e está diante do cenário deste moço, desta moça que está em oração, esta pessoa, meu Deus, que está clamando agora, mas está no leito da dor, está dentro deste quarto, nesta cama, não conseguiu levantar hoje porque dói muito. Esta pessoa, Senhor, que tentou realizar os seus afazeres diários, mas não conseguiu, porque a enfermidade tomou conta. Nós clamamos a Ti, Senhor, e cremos que o Senhor tem poder para mudar esta situação. Nós clamamos porque dependemos. Não queremos, de forma alguma, decretar ou designar quem somos nós, ó Pai, para decretar como o Senhor deve operar. Mas nós oramos, nos humilhamos, ó Pai, nos humilhamos diante de Sua presença e clamamos a Ti neste momento, Senhor, se for da Sua vontade, se for através da Sua misericórdia, se o Senhor quiser bem assim fazer, nós pedimos ao Senhor, entra agora e cura esta pessoa que está orando conosco, cura este ouvinte que está clamando agora. E quem sabe, ó Pai, o Senhor conhece o profundo da alma, o Senhor conhece o íntimo, oculto e escondido. Sabe, ó Pai, que talvez a oração dele, desta pessoa que ora comigo no rádio, desse internauta que está orando através do celular, a oração dele talvez não é verbal, mas é com lágrimas. Aleluia! Lágrimas, meu Pai, que saem de seus olhos, representadas por palavras que não podem ser expressas, porque a dor é grande. Senhor, a enfermidade é grande, a luta é difícil, a provação é gigantesca, mas nós clamamos a Ti, Espírito Santo. Opera o milagre, Senhor. Cura, arranca, Senhor, esta enfermidade. Tira, Senhor, opera o milagre. Repreende o câncer. Repreende esta enfermidade no rim, no estômago, no pâncreas. Senhor, este coração fraco, coloque as Tuas mãos e opera, restaura a saúde deste Teu filho. Restaura, Senhor, a saúde desta Tua filha. Senhor, nós suplicamos a Ti neste momento de oração e apresentamos também esse ouvinte que está agora dentro desta UTI, este internauta que está agora dentro do leito deste hospital, nesse quarto de internação. Deus, ele não tem um amigo talvez, ele não tem uma família do lado dele, ela não tem o apoio da família, do amigo, mas ela clama a Ti, Senhor, porque ela crê, ela confia, que ainda que fiquemos sozinhos, de companhias humanas, jamais ficamos sozinhos do Senhor Jesus de Nazaré. Senhor, muito obrigado, porque o Senhor é o nosso melhor amigo. Senhor, muito obrigado,
porque o Senhor é o melhor amigo. O Senhor é o socorro bem presente em todos os momentos em que passarmos. Pai, vai ao encontro deste teu filho que está neste hospital. Vai ao encontro deste teu filho, desta tua filha que está no leito desse quarto de internação. E até mesmo, Senhor, ele está pedindo para o Senhor falar com ele. Até mesmo, Pai, ela está pedindo para o Senhor falar com ela. Senhor, vai ao encontro deles e opera grandemente o milagre neste momento. Que aonde não há vida, possa haver vida. Que aonde não há cura, que possa haver a cura divina, a cura da alma. Orianda laster e micanda labaia. Senhor, nós cremos que o Senhor vai fazer por nós tudo aquilo que não podemos fazer, ainda que batemos nas portas, mas é o Senhor que abre elas. Ainda, Senhor, que façamos a nossa parte, ainda tem uma parte que é somente que o Senhor pode fazer. E nós confiamos plenamente disso. Nós confiamos plenamente, ó Pai, que esta pessoa que está diante da tempestade, ela fez a parte, ela confiou, ela está orando. E o Senhor é o Deus que vai acalmar a tempestade. O Senhor é o Deus que vai acalmar o vento, que vai colocar as coisas no seu devido lugar. Senhor, o Senhor é o Deus que vai restaurar, que trará, Senhor, e vai operar a restauração, que vai, Senhor, ó Deus, mudar o quadro, Senhor, dar uma saída, ó Deus soberano. Este ouvinte que está orando agora, esse internauta que está clamando a ti, Senhor, dê a eles a saída para este problema. Dê a eles, meu Pai, a solução para esta dificuldade. Senhor, este teu filho que está agora, ao final desse dia, preocupado com o amanhã, preocupado, Senhor, com tudo que está acontecendo, mas nós, meu Pai, cremos que o Senhor dará a direção. Direciona este teu filho, direciona esta tua filha, Senhor, direciona esta família que está vivenciando dias difíceis, esta casa, Pai, que está vivenciando, Senhor, ó Deus, o vale, Senhor, ó Deus, tão difícil, o tempo de provação, um tempo de choro, um tempo de lágrimas, mas nós confiamos no Senhor e cremos plenamente que o Senhor é o Deus que vai prover e preparar os dias de alegrias para esta família. O Senhor é o Deus que irá prover os dias de alegrias, os dias em que as suas promessas irão se cumprir. Cumpre, Senhor. Opera, Senhor, em favor desta família, em favor deste lar, que o inimigo tem tentado colocar tantas dissensões. Senhor, ó Pai, opera poderosamente dentro deste lar que o inimigo tem tentado colocar tantas confusões, tem tentado, Senhor, causar a destruição. Nós repreendemos. Saia, Satanás, desse lar. Saia, Satanás, dessa casa. Saia, Satanás, do meio desta família. Esta família é do Senhor. Esta casa é do servo do Senhor. Esta família nasceu para vencer. Esta família nasceu para prosperar diante da face do Senhor Jesus de Nazaré. Nós repreendemos toda a dissensão. Nós repreendemos toda a briga. Nós repreendemos o nome do Senhor. Todo mal contra esta família, sai agora. Todo mal contra este ouvinte, todo planejar e toda seta maligna contra esse internauta, nós repreendemos. Senhor, em nome do Senhor Jesus Cristo, nós clamamos agora e cremos que viveremos o sobrenatural. Cremos que viveremos os milagres do Senhor neste momento de oração. Esta pessoa que ao iniciar este clamor, ela estava aflita, ela estava preocupada,
mas ao Senhor começar a orar, que ela seja impactada pelo poder do Teu Santo Espírito e que ela seja curada. Senhor, cura aqueles que estão enfermos, cura aqueles que estão, Senhor meu Pai, necessitados.

0: Senhor, quebra as correntes invisíveis que estão diante destas pessoas, que estão agora, meu Pai, querendo tirar, meu Pai, a própria vida, querendo, Senhor, ó Pai, vencer os vícios e não consegue. Esse jovem, Senhor, que está aprisionado por vícios malignos, esta pessoa que está aprisionada, Pai, por esse espírito maligno, esse espírito da morte, esse espírito das trevas, nós repreendemos agora, Senhor. Coloca por terra todo o mal e que esta pessoa seja livre, que esse ouvinte seja livre, que esse internauta que ora nessa estrada, ó Deus, esse ouvinte dentro deste quarto que ora agora, que ele seja liberto pelo poder do Senhor, que ele tenha uma vida normal, que ele tenha uma vida em abundância. E esta vida nós temos do Senhor, Pai, nós te clamamos, te suplicamos, Senhor, opera as tuas maravilhas, opera os teus sinais. Senhor, eu oro, meu Pai, por esta pessoa que está finalizando o dia, e ela marcou, Senhor, ó Deus, de clamar. Não foi ela que marcou, mas foi o Senhor que marcou um encontro conosco, um encontro com o Senhor que gera mudança, um encontro com o Senhor que gera restauração, um encontro com o Senhor que gera um novo dia, um dia de alegria. Ainda, Senhor, que a noite, ó Pai, a tristeza, ela dure uma noite inteira, mas no amanhecer vem uma alegria. No amanhecer cremos numa nova história. Senhor, proporciona a este ouvinte uma nova história. Proporcione, Senhor, a esse internauta uma nova chance. Orianda, lasteri, micanda, labaia. Renova-nos através do seu poder. Renova-nos, meu Pai, através de sua graça. Senhor, que esse ouvinte que está clamando agora conosco, que ele sinta o poder do teu Santo Espírito através desta oração. Que esse internauta que está clamando conosco, que ele sinta o poder do teu Espírito, ó Deus. Orianda, lasteri, terimicanda labaia, ó meu Pai, entregamos tudo em tuas mãos, entregamos, ó Deus, as nossas causas, os nossos problemas, entregamos, meu Pai, a nossa vida diante do Senhor. Ajuda, Pai, enquanto este teu filho que está orando agora, enquanto este ouvinte que está clamando, buscando a sua presença, ele descansa, ele entrega, Senhor, as provações, Senhor, as humilhações que ele tem passado e enfrentado no Senhor. Nós cremos, traga o refrigério para a alma dele. Traga, Senhor, a calmaria para esse coração desesperado. Acalma, Senhor, esse coração aflito e que ele seja alcançado pela presença do Senhor. Que ele seja alcançado pela unção do teu Espírito, que ele contemple, ó Pai, através desse clamor, ele sinta o Senhor se mover, ele sinta o Senhor operar, ele possa presenciar e ver os teus sinais, as tuas maravilhas neste momento, através da oração, através do clamor nós ouvimos a tua voz, através do clamor nós sentimos a sua presença. Através do clamor de um coração sincero, nós sentimos o Senhor se mover, meu Pai. Mova-se em nosso meio. Alcance esse ouvinte que está orando conosco. Alcance esse internauta, toda a rede, Senhor, através das mídias sociais. Através da rádio Deus e Amor. Esse ouvinte que está no norte. Esses irmãos internautas e ouvintes que estão no nordeste, no centro-oeste, no sudeste e no sul. Aqueles que estão na África, na Europa, na Oceania, aqueles que estão na América do Norte, na América Central, na América do Sul, que eles sejam alcançados, Orianda, Laster e Micanda Labaia, que eles sejam alcançados pelo poder do teu Santo Espírito, que eles sintam a sua graça, o seu poder, movendo-se, ó Pai, neste momento de oração. E eu creio e eu peço ao Senhor que tudo aquilo que está diante de nossa limitação, Pai, que o Senhor possa ir além, abrir as portas, curar as enfermidades, libertar aqueles que estão cativos, curar aqueles que necessitam da alma e operar conforme a sua vontade. Receba o nosso clamor, Receba cada pedido de oração feito pelo YouTube, pelo Facebook, pelo Instagram e também, Senhor, pelo programa A Voz da Libertação. Continue conosco, Senhor. Receba o clamor de teus filhos, receba o nosso clamor e cremos na grande vitória através e no nome do Senhor Jesus. Que maravilha, querido internauta e também querido ouvinte da Rádio Deus e Amor. Nós oramos e que presença maravilhosa é a presença de Deus. Nós sentimos aqui a presença do Senhor e eu creio que você também sentiu. E eu quero fazer um convite especial a você que sentiu, foi alcançado pela presença do Senhor. E neste momento, você quer entregar a sua vida para Jesus. Quer reconhecer Cristo como Salvador da sua vida? Você que quer fazer esta escolha, você vai orar comigo. Você vai repetir comigo as seguintes palavras. Senhor Jesus, perdoa os meus pecados. Sara, Senhor, as minhas feridas. Senhor Jesus, eu reconheço o Senhor como único e suficiente Salvador da minha vida. Escreve, Pai, o meu nome no livro da vida e me sela com teu sangue. Meus parabéns a você que fez essa escolha, a melhor escolha da sua vida, da nossa vida, é aceitar a Jesus e reconhecer o Senhor como seu Salvador. Você que aceitou a Jesus, você que reconciliou com Cristo, não fique sozinho. Nós, da Igreja Deus e Amor, queremos te acompanhar, te dar todo o apoio espiritual para que você fique firme e faça parte da família Deus e Amor. Então, por isso, eu convido você a enviar uma mensagem. Nós queremos te acompanhar, nós queremos te ajudar. E você pode entrar em contato com a nossa equipe pastoral através do WhatsApp DDD 11 95094 4645 ou do nosso e-mail queraceitarjesus@ipda.com.br. Nos chame, entre em contato conosco, que a nossa equipe pastoral vai conduzir você à Igreja Deus e Amor mais próxima e te ajudar. E você vai fazer parte da família Deus e Amor. Procure já a nossa igreja hoje, terça-feira dos vencedores, em todas as igrejas Deus e Amor. Você vai cultuar e ali vai ter um pastor que vai te receber com muito amor e com muita alegria. Bom, desejo a você, seja bem-vindo aqui na Igreja Pentecostal Deus e Amor, mais. Muito mais do que uma igreja, uma verdadeira família. São 18 horas e 30 minutos. Eu quero agradecer você que orou conosco. Que Deus abençoe a sua vida. Nós iremos ficar por aqui. Esta foi a oração do entardecer. Orou com vocês, cooperador Gustavo Ferreira. 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Fiquem todos na paz do Senhor Jesus.
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2: não andem ansiosos por coisa alguma, mas em tudo, pela oração e súplicas, e com ação de graças, apresentem seus pedidos a Deus. E a paz de Deus, que excede todo o entendimento, guardará o coração e a mente de vocês em Cristo Jesus. Filipenses, capítulo 4, versículos 6 e 7.
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0: cheguei, cheguei com o coração cheio de alegria, cheguei, olha, querendo dividir a paz com todo mundo, porque vocês viram aí, né, no hino acabou de falar, olha, colherá em dobro tudo que você plantou, e se você planta amor, planta alegria, planta a paz, o que mais que você vai colher, não é, Cido?
1: Sem dúvida nenhuma, paz a todos, e é isso que a gente tem que carregar, porque a gente consome o que volta pra gente, não é isso?
0: Exatamente.
1: Então vamos plantar amor, vamos plantar carinho, vamos plantar respeito, vamos plantar felicidade, vai ter um monte de adversidades pra estragar o nosso dia, mas ó, coloca na cabeça aí, você decide quem vai estragar o seu dia.
0: Ou não. Eu decidi que hoje ninguém estraga meu dia.
1: Pronto. Melhora o dia das pessoas também.
0: Exatamente.
1: A gente vai carregando a coisa e distribuindo de tal forma que de repente alguém tava ouvindo aí meio de trombinha, ela fala, ah, deixa pra lá.
0: Muda essa tromba, tira essa tromba aí, ó. Tromba é pra elefante.
1: É verdade.
0: E eu quero cumprimentar a todos com a paz do Senhor Jesus e dizer a vocês que eu ainda tô em clima de festa, tá bom? Eu ainda tô, sabe que crente tem ressaca, né?
1: Tem, né?
0: Tem uma ressaca braba, eu vou falar pra vocês, viu? Eu tô aqui nessa ressaca ainda, sabe?
1: Mas olha, vai de bobear, vai esticar o mês inteiro ainda.
0: Mas
1: até
0: sabe
1: o final
0: por que
1: do mês
0: essa ressaca? É. Porque aquela, sabe, a ressaca que é? A pessoa, depois que ela toma todas, né?
1: Ah,
0: ela,
1: é usado muito assim, né?
0: É, né? Ela toma todas, o que que acontece? Aí fica aquele arrependimento, fica aquela coisa, né? De, ai, o que que eu fiz, o que que eu não fiz? A ressaca do crente é diferente,
1: tá? É diferente.
0: A ressaca do crente é aquela assim, ai, por que que eu não cheguei mais cedo? Porque eu tinha aproveitado mais, eu tinha cantado mais, eu tinha orado mais, eu tinha participado mais. Essa é a ressaca do crente. Sem arrependimento daquela coisa assim, ai, que vergonha, o que que eu passei?
1: Verdade,
0: né?
1: Verdade.
0: Ai, o que que eu fiz, o que que eu falei?
1: Ai, paguei o maior mico, né?
0: Então, é sem não. Culpa, não, é. Aquele arrependimento, ai, a próxima vez eu vou chegar, já à meia-noite, já vou ficar lá na festa e já vou passar a noite ali. Eu tive um imprevisto, né?
1: Uhum.
0: Meu carro resolveu arriar a bateria bem no dia do evento, né? Então eu só consegui chegar pro culto da tarde, mas deu tudo certo, foi uma bênção, graças a Deus, muita festa, muita alegria. O Cido chegou mais cedo que eu.
1: Cheguei. Eu cheguei, peguei a moto, sabe, fiquei preocupado, falei, eu vou logo, porque eu não vou conseguir estacionar. Lá eu vim cedo, mas eu vim de moto, eu não sei a preocupação com estacionar. Na verdade, sabe o que é? Mas sabe o que é isso? É empolgação.
0: É.
1: Eu queria chegar logo, aí o cérebro fala assim, vou arrumar uma desculpa, ó, não vai ter lugar pra estacionar, vai logo. É assim, a minha esposa, ela tava com compromisso na igreja também, uhum. Aí ela não pôde me acompanhar, né?
0: Sim.
1: Aí, mas eu falei, já acordei com ela, falei, já vão cada um pra uma igreja e glória a Deus. E eu fiquei maravilhado. Maravilhado.
0: É lindo demais.
1: É lindo,
0: né?
1: É lindo.
0: A igreja estava cheia, estava lotada, graças a Deus. Foi algo assim, realmente para ficar nos nossos corações. E é muito bom. A palavra de Deus nos diz o quê? Qual bom é que os irmãos vivam em união.
1: União.
0: E ao ver a igreja ali toda reunida, né? Todo esse povo assim ali, foi realmente algo lindo. Bom. É assim, eu sou suspeita de falar porque os aniversários da igreja são realmente muito marcantes, né?
1: São.
0: É algo realmente assim para alegrar o nosso coração e foi isso que aconteceu. Por isso que
1: e havia uma unção tão maravilhosa no ar. Era a atmosfera, só quem, talvez você esteja ouvindo, né? E é como um sabor.
0: É.
1: Quando a gente coloca na boca, a gente fala, ah, é maravilhoso, é adocicado, é perfeito, mas só quem prova tem propriedade para falar.
0: E você esteve na unção de obreiros, né?
1: Sim, eu queria muito participar ali na hora, eu chequei, fiquei esperando, mas assim, eu tava...
0: E todos que estiveram ali falaram, todos com a mesma

0: com a mesma boca, né?
1: Com a mesma, é exatamente.
0: Com a mesma boca, dizendo que foi algo realmente lindo, foi, maravilhoso.
1: Foi, foi. Uma unção maravilhosa no ar, assim, a atmosfera era outra.
0: Que lindo.
1: Uma coisa espetacular.
0: Que lindo.
1: E ainda bem que faz aniversário todo ano, né? Todo ano.
0: Graças então... a Deus, né?
1: Se você não participou, ó, você sabe que tem um próximo e você não
0: e
1: vai ficar fora.
0: Eu sou festeira, tá, gente? É. Eu gosto de festa. Então, preste atenção, porque essa festa mal acabou de terminar. Hoje eu passei ali pelo salão, estão limpando a igreja ainda, estão desmontando tudo lá. Ó, ainda não, nem desarrumou ainda. E eu já tô aqui pra dizer pra vocês que tem mais festa chegando.
1: Tem, viu? Mais festa.
0: Tem mais festa chegando. Porque nós vamos ter aí no dia 22, deixa eu confirmar aqui, gente, para não falar errado, né? Mas temos uma grande festa chegando aí, que é o dia de semear, dia 22 de agosto. Por isso que eu já tô assim, entendeu?
1: Ah, é,
0: no clima de festa.
1: Dia de semear.
0: Deixa eu não, já não vou nem perder esse pique de festa já para engatar já no nosso dia de semear, dia 22 de agosto, que vai acontecer aqui na nossa sede mundial. Você pode vir preparar a sua caravana, venha de perto, de longe. Neste dia, né, vamos ter aí a palavra de Deus, vamos ter louvor, vamos ter a nós, toda a festividade da fundação, das instituições Reviver. Nós prestamos conta com as pessoas que são contribuintes, que estão ali juntamente conosco. Lembrando que também, né, mês de agosto, vai chegar já dia 1º de julho, hein? 1º de julho, vamos dar aí o grande início à nossa grandiosa campanha Agosto Verde, que vai chegar aí com toda certeza. É pra arrebentar com o inferno,
1: ah,
0: viu?
1: Ah, sem dúvida.
0: É pra arrebentar.
1: O inimigo vai chorar.
0: Vai arregar dessa vez, viu? Porque, olha, nós, eu tô com fé, viu, Cido?
1: Eu
0: com
1: também.
0: Fé que vamos bater, assim, em larga escala, assim, longe do ano passado, a nossa arrecadação do ano passado.
1: Em nome de Jesus, em nome de Jesus.
0: Eu até tenho aqui, né, deixa eu ver aqui onde que tá aqui a minha anotação, porque o ano passado, nós arrecadamos aqui, ó, 886,593 quilos de alimentos. Então, assim, tivemos uma grande arrecadação e foi algo grandioso, mas nunca é suficiente.
1: Repete o número.
0: 886 quilos, 593.
1: Ou seja... Até as gramas você citou.
0: Até... Não citei as gramas.
1: Não, não.
0: Não, é 886 quilos, 586, 593 quilos,
1: então,
0: na verdade.
1: Então, é 886...
0: Quase 900 quilos.
1: Quase 900 quilos.
0: Quase
1: 900 quilos. Quase 900 quilos. E quando você coloca... O foco aí não é nem as gramas, né? Mas quando você definiu o valor exato, isso é respeito. Podia ter arredondado para 800 ou 900.
0: Exatamente. Não. Nós colocamos exatamente a quantia que foi arrecadada, porque a nossa intenção... Quando nós começamos com... A ideia era ali, na época, era 150 quilos. Essa era a ideia.
1: É.
0: Aí arrecadamos mais de 300 quilos. No ano seguinte, nós fomos sempre aumentando,
1: superando a meta.
0: Longe. Porque é uma campanha nacional, é uma campanha que o Brasil inteiro abraça. E é muito interessante, porque como eu viajo bastante, então eu tenho o privilégio de ir em igrejas grandes, assim como as igrejas pequenininhas também. E eu fico muito feliz, porque... Todos os anos eles também conseguem ultrapassar as metas deles, porque cada igreja também coloca ali a sua meta, né? Então esse ano, aquela que arrecadou lá uma quantia, o ano que vem vai arrecadar mais. E todo ano eles conseguem bater a meta e passar longe do
1: princípio a Deus.
0: Ali, né? Do que era desejado.
1: É que Deus tem movido pessoas e tocado corações, né?
0: Muito mesmo.
1: E paralelo a isso, o respeito que a Fundação Reviver tem adquirido, porque a gente não está falando de pessoas que doaram, que são só membros da IPDA, não.
0: Não, nós temos, inclusive, nós temos muitos crentes de outros ministérios. Sabia que nós temos sido, que você está começando, esse ano é o seu primeiro ano de
1: agosto. É o meu primeiro ano, né? E tenho aprendido a cada dia, a cada programa.
0: Pois é, então, como que os irmãos costumam fazer, os pastores, as esposas, que junta todo mundo. É assim, desde o pequeno Galileu até o PEMU, que são os nossos ministérios que temos, né? De casais, de criança, o Expansão, Mulheres de Fé, todo mundo se junta ali para fazer esse trabalho. Então, a nossa campanha, como que ela é feita? Vou explicar um pouquinho. Ela é feita assim, você tem um mês inteiro de agosto, claro que agora nós temos o mês de agosto e julho, porque vamos arrecadar também em julho. Esse mês, esses dois meses vamos ter para quê? Para fazer o bem. Da maneira que você sentir no seu coração. Porque fazer o bem tem muitas formas. Eu costumo até dividir com vocês as maneiras, as coisas que Deus coloca na minha vida, no meu cotidiano, para fazer o bem, né? E nesses dois meses, tem muitas irmãs, irmãos que levam o quê? Fazem o quê? Tem um supermercado lá na cidade. Então, faz ali uma carta da igreja, no papel timbrado da igreja, porque a igreja é instituidora, né? Das instituições Reviver. Então, faz ali bonitinho, leva no supermercado, apresenta para o gerente, explica como que é feita a campanha. Toda arrecadação que é feita na sua cidade fica para a sua cidade. Toda arrecadação que é feita na sua região, na sua igreja, vai ficar para a sua igreja. O que arrecadar ali é para você trabalhar nesta região, tá? Ali onde você mora. Então, aí eles levam, apresentam lá pro gerente, pedem, né, se podem colocar lá uma caixa, um cartaz para quem quiser, né, para as pessoas que vão ao supermercado doar ali de livre e espontânea vontade. Tem gerentes que abraçam a causa juntamente conosco e eles mesmos falam, olha, não só para as pessoas, mas nós, o supermercado também vai doar. E o que pode doar, irmã Eliana? Pode doar arroz, pode doar feijão, pode doar leite, pode doar macarrão, extrato de tomate, óleo, sal, qualquer mantimento não perecível, inclusive sardinha, atum, pode doar todas essas coisas.
1: Os enlatados de uma forma geral, né?
0: De uma forma geral. Nada que seja perecível, né? Porque, por exemplo, você doar uma mandioca, como que vai fazer, né? Às vezes a distribuição até chegar ali a pessoa já estragou.
1: Já estragou.
0: Exatamente. É. Mas aí você pensa assim, irmã Eliana, mas eu queria doar, só que eu eu não tenho dinheiro. Mas se você tem, gente, eu aprendi recentemente, quem me acompanhou lá no Sertão Evangélico, sabe, eu dei uma receita ali e vou até passar para vocês aqui também, de um bolo de milho facinho de fazer, maravilhoso. Aí você faz o bolo de milho, sabe, vende aí pra vizinhança com essa intenção. Então tem pessoas que moram em prédio, por exemplo, aí coloca, pede lá, fala com o síndico, coloca lá uma caixa para as pessoas fazerem a doação, deixar ali o quilo do alimento, ou onde trabalha. Aqui até o pequeno Galileu faz.
1: É verdade, hein?
0: Até o pequeno Galileu faz. Então, o Sertão Evangélico faz, inclusive. Então, todos podem juntar-se a nós nesse objetivo, né? Nessa força maior que é o amor ao próximo, né?
1: E hoje tem você falando até para abrir mais o leque ainda, hoje com a força da internet, tá num grupo de amigos ali, tô fazendo esse bolo para ajudar uma instituição, quem me ajuda?
0: Exatamente.
1: Porque a pessoa não vai estar só comprando pelo sabor, sim, pelo prazer da compra, mas pelo prazer da ajuda.
0: Exatamente. E aí você pode fazer de duas formas. Você pode fazer e doar aí, né, o dinheirinho que você quer doar, ou você pode também comprar o quilo de alimento e levar em qualquer uma das nossas igrejas, né? E aí, se você decide como você quer fazer, além disso, sabe o que também nós arrecadamos nessa época? Sapato, roupas, o que você puder doar. Já tô com a minha sacolinha separada lá em casa, viu? Já tem umas coisinhas lá separadas, só esperando aí, ó, o dia primeiro para poder estar trazendo. E, Cido, eu quero te perguntar uma coisa.
1: Sim.
0: Se as pessoas, né, vai fazer... Ô, irmã Eliana, eu vou fazer um geladinho. Tem lugar que é quente, né?
1: Verdade.
0: O geladinho é tão facinho de fazer.
1: Muito fácil.
0: Vou fazer um geladinho aqui. Tem lugar que chama geladinho, tem que... lugar que chama chupichu.
1: Chupichu. É, tem muda o nome, né?
0: Tem lugar que chama gelinho.
1: É, né? Eu chamava de gelinho.
0: Gelinho. Cada um... Então, assim, tem o lugar que chama jujó. Lá na minha terra era jujóia.
1: Ah, jujóia?
0: Jujóia.
1: Olha só.
0: Então,
1: tudo se reúne a um saquinho com refresco dentro que vira gelo.
0: Refresco dentro, exatamente. Então você põe ali, ó, vende baratinho para as crianças, a criança gosta muito, né? Ah, irmã Eliana, esse ano eu quero fazer algo diferente. Inclusive, eu sei de pessoas que fazem isso, sabe o que fazem? Vão pro farol até para vender bala, para vender uns docinhos lá, para poder arrecadar ali, para estar ajudando as instituições. Instituições Reviver. Essa é a nossa maior campanha. Então, você que quer ajudar com dinheiro, que vai se mover, vai fazer aí, né, o impossível se tornar possível para poder ajudar, como que eles fazem, Cido?
1: Olha, tem um caminho que é muito fácil e eu vou colocar no ar agora para você ter uma ideia.
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0: Pois é, eu não sei, eu não lembro aqui, porque o Cido me perguntou aqui como que chamava lá na minha região, e aí eu falei pra ele jujuba. Agora não lembro se eu falei pra vocês jujuba ou se eu falei jujóia. Era jujóia que chamava.
1: Era jujóia.
0: Jujóia, não era jujuba.
1: O sorvetinho.
0: É, aquele que a gente pegava, tava lembrando aqui com o Cido, ó, pegava o kisuki lá.
1: É. Enchei o saquinho.
0: Pegava o kisuki, fazia lá o refresco, botava no saquinho, botava pra gelar.
1: E olha, e não vencia, né?
0: Não, e era bom, né?
1: Ah, oh, era bom. Deus, ah, meu Deus do céu. É a gente, o que os mais fortes lembrarão. A gente era feliz e não sabia.
0: Não sabia. Precisava de pouco pra ser feliz.
1: Era verdade, né?
0: Precisava
1: era
0: de pouco. Oh, saudade. Aquele tempo, sabe que as crianças corriam na rua, né? Que ficava... tudo brincando na porta de casa e não tinha perigo? Esse
1: verdade.
0: Tempo.
1: O perigo só, sabe qual era o maior perigo? Comentei ontem com um amigo. O maior perigo era passar da hora e aí eu vi a mãe. Menino!
0: Quando a mãe... Era normal. Não, passar da hora era normal.
1: Não, o perigo era passar
0: aí,
1: da hora.
0: A gente queria passar da hora, fazer o quê? Ia brincar de esconde-esconde, se escondia.
1: Ai, que vida maravilhosa.
0: É muito bom, né? As coisas de Deus são maravilhosas. E vou falar uma coisa pra vocês, viu? Eu gosto desse nosso momento aqui agora, aquele nosso momento tão especial em que nós meditamos na palavra de Deus, ouvimos Deus falar conosco, porque Deus, ele sempre quer falar conosco, né? Inclusive, eu quero aproveitar já antes de fazer a leitura aqui e chamar a atenção de todos vocês, não importa o estado, não importa a cidade, nós estamos nesse momento com disponibilidade para internos, para idosos, na nossa unidade Cezefredo, viu? Temos ali um grande número de vagas e estamos esperando que você entre em contato conosco para que nós possamos ver ali as possibilidades para estar trazendo. Se você tem aí na sua região, eu sei que é mais difícil, né? Sair lá de longe, vir para cá, porque fica longe de todo mundo, das pessoas conhecidas. Mas olha, eu vou dizer uma coisa para vocês. É algo maravilhoso ver o sorriso daqueles idosinhos ali, naquela alegria deles. Hoje eu estive lá junto com eles, e eles almoçando, e eles comendo, e uma comida cheirosa. É algo assim, gente, o cuidado que tem com eles ali, que eu vou estar falando a respeito disso aqui com vocês nos nossos demais encontros aqui, né? E neste momento, vamos então ler a palavra de Deus, que hoje está lá na primeira carta João, capítulo 3, versículo 1, que diz o seguinte: vede qual grande amor nos tem concedido o Pai, que fôssemos chamados filhos de Deus. Por isso o mundo não nos conhece, porque não o conhece a Ele. Amados, agora somos filhos de Deus, e ainda não é manifestado o que havemos de ser, mas sabemos que quando Ele se manifestar, seremos semelhantes a Ele, porque assim como é, o veremos. Palavra maravilhosa, né? Palavra de esperança, que nos traz alegria no coração. E aquela satisfação em saber que nós não estamos sozinhos. Nós não somos simplesmente aí os seres que estão ao léu aí, que estão, né, como as estrelas flutuando aí, né, na imensidão do infinito. Não, nós somos seres que foram feitos à imagem e semelhança de Deus, de tal maneira que o próprio Deus permitiu que o filho dele também fosse como nós, de carne, de osso, feito do pó da terra, que nascesse de uma mulher, não é? Então, é algo tão sublime, tão maravilhoso. E isso só nos foi possível sermos chamados de filhos de Deus por causa disso. Porque o próprio Verbo, que era Deus, né? O próprio Cristo, ele nasceu na terra. Então, ele se tornou igual a nós, sendo de carne e osso. E se ele, que é o Filho de Deus, nasceu de uma virgem, de uma mulher, nesta terra, para viver como ser humano, como nós vivemos nesta terra, se ele permitiu isso, não foi por acaso, mas para que nós pudéssemos ser chamados filhos dele. Nós somos herdeiros da promessa, herdeiros do céu. Nós podemos habitar com Deus, na casa de Deus, ser parte do reino de Deus. E sabe o que é muito interessante? Eu acho que já até falei isso aqui e vou voltar a repetir. Por que nós não somos como filhos legítimos de Deus, mas nós somos como filhos adotados de Deus? Por quê? Preste bem atenção. Porque na lei, na tradição judaica, é possível um pai deserdar o filho legítimo. Ele pode dizer: eu não quero que o meu filho herda a minha herança, então ele passa automaticamente para aquele que ele quer que herde. Inclusive, ele pode passar para um criado, para um servo, ele pode passar para quem ele quiser que herde ali a sua herança. Mas, segundo a lei, segundo a tradição, um pai que adota um filho, ele o adotou de livre e espontânea vontade. E ele o adotou por amor. Então, ele jamais pode deserdar o seu filho. Então, nós somos adotados por Deus e, de maneira alguma, nós podemos ser deserdados por Ele. Porque o nosso Deus, Ele é a própria justiça. Ele é a própria verdade. Então, Deus não se corrompe. Ele não vai determinar uma coisa, já que na tradição judaica foi dado como lei por Deus, então eles não vão, ele não vai simplesmente dizer assim: eu dei essa lei, mas eu posso burlar essa lei, então eu não vou aceitar esse, eu não vou aceitar aquilo. Mas no momento em que nós nos rendemos a Deus, nos rendemos a Jesus Cristo, né, nós colocamos Ele na nossa vida, a partir desse momento, Ele nos adota como seus filhos. E é por isso que os olhos de Deus estão em toda parte onde nós estivermos. Ele vai estar como o pai, como a mãe, que não descuida do seu filho, mas o tempo todo está ali cuidando para que aquele filho não seja, não sofra os danos, né, de consequências de uma vida errada. Mas ele está ali fazendo o quê? Instruindo o seu filho o tempo todo. Da mesma forma é Deus. Deus é tolerante, ele é paciente, ele é longânimo. Quando a pessoa, por exemplo, aceita Jesus em princípio, ela não chega com tudo, né? Ah, comigo é assim, ou é 8 ou é 80, já chega dizendo, não, eu a partir de agora vou ser santo e pronto, acabou. Não, o crente, ele vai passando por fases. Então nós chamamos da fase, aquela fase do leitinho, quando... nós temos a sensibilidade do Espírito Santo, mas a nossa sensibilidade humana também é muito aflorada. Então o Espírito Santo, a presença dele é uma presença constante ali. Eu me lembro que quando eu fui batizada com o Espírito Santo, eu não queria olhar para o lado, porque se eu olhasse para o lado, eu pensava assim, se eu olhar para o lado e eu cometer um pecado com os meus olhos, eu cometer um pecado com os meus pensamentos, o Espírito Santo vai se afastar de mim. Eu não queria, eu queria a presença do Espírito Santo, mas ele também é sensível à nossa necessidade e ele entende muito bem que naquele momento nós precisamos dele mais do que tudo, e a presença dele é forte, é grandiosa, até que nós vamos pegando mais experiência, né? Quanto mais experiência, claro, mais luta que nós vamos tendo, mas a verdade é sempre a mesma. Nunca estaremos descuidados por Deus e sempre estaremos debaixo dos cuidados dele. Afinal de contas, quem descuidaria dos seus filhos amados, não é? Ele não descuida de nós, não descuida de mim, não descuida de você. E é isso que eu tenho para dizer hoje para você. Os olhos de Deus, como Pai, estão sobre você e o cuidado dele jamais te faltará. Deus abençoe você. Chegamos ao finalzinho. Ó, o alarmezinho da Lari já tocou aqui dizendo, já foi,
1: já foi.
0: Então, Deus abençoe vocês. Lembrando que todos os dias nós estamos aqui, temos encontro marcado às 18h30, informativo Reviver. Deus abençoe e até a próxima. Cido, é com você.
1: Deus abençoe e até a próxima.
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4: Dezoito horas e 58 minutos.
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4: 18 horas e 59 minutos.

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1: Em Brasília, 19 horas.
0: Está no ar a Voz do Brasil. As notícias do governo federal que movimentaram o país no dia de hoje.
2: Olá, boa noite.
1: Boa noite para você que nos acompanha em todo o país.
2: Terça-feira, 16 de junho de 2026.
1: Vamos ao destaque do dia. Presidente Lula se reúne com países mais desenvolvidos do Ocidente.
2: Em reunião do G7 na França, o presidente defendeu que dívidas de países pobres sejam convertidas em serviços ambientais.
1: Destacou ações brasileiras para conter o aquecimento global e a redução da pobreza. Luana Carla.
3: Lula também falou de segurança. Defendeu que o combate ao narcotráfico seja feito junto ao combate de ilícitos, como lavagem de dinheiro e tráfico de armas.
2: E ainda, na nossa última reportagem sobre o Move Brasil, vamos falar das condições facilitadas para motoristas de táxi e aplicativos trocarem os carros.
1: Os profissionais poderão comprar carros de até R$150 mil, pagando a metade dos juros de mercado. Luciana Colares de Holanda.
4: A partir de 19 de junho, os motoristas habilitados poderão escolher veículos e procurar uma instituição financeira credenciada para solicitar o financiamento.
2: E a gente vai falar também de educação.
1: Termina amanhã o prazo para pagar as inscrições do Enem para os alunos que não estão isentos da taxa.
2: E os dados mais recentes divulgados pelo governo do Brasil mostram que o número de crianças dependentes do BPC na escola é o maior já registrado.
1: Hoje, na apresentação da Voz do Brasil, eu, Mariana Jungmann e Luciano Seixas.
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1: O presidente Lula segue na França, onde participou hoje da reunião de cúpula do G7, o grupo que reúne as nações mais desenvolvidas do Ocidente.
2: Em seu discurso, o presidente defendeu que os países ricos destinem mais recursos para os países em desenvolvimento.
1: Lula também manteve reuniões bilaterais com a Comissão Europeia e a primeira-ministra do Japão.
3: Na primeira intervenção na cúpula do G7 em Evian, na França, o presidente Lula alertou os líderes do grupo, que reúne algumas das maiores economias do mundo, que a desigualdade entre nações ricas e pobres aumentou nos últimos anos. A sessão foi fechada à imprensa e teve apenas o discurso escrito divulgado. De acordo com o presidente, ano passado houve uma queda histórica de 23% na ajuda oficial ao desenvolvimento. Segundo Lula, a falta de recursos tem deixado milhões de pessoas ao redor do mundo sem alimentação, sem escola e vulneráveis a doenças que poderiam ser prevenidas. Por outro lado, o brasileiro afirmou que os gastos militares somam quase 3 trilhões de dólares por ano. Ainda no discurso, o presidente Lula defendeu soluções, como a troca de dívidas dos países pobres por ações climáticas ou investimentos sociais. E destacou medidas adotadas pelo Brasil, como o Fundo Florestas Tropicais para Sempre, criado para financiar a manutenção desse bioma, e a Aliança Global contra a Fome e a Pobreza, que permite o compartilhamento de experiências eficazes na redução de desigualdades. Lula também falou de segurança. Defendeu que o combate ao narcotráfico seja feito junto ao combate de ilícitos, como lavagem de dinheiro e tráfico de armas. Pela manhã, o presidente Lula se reuniu com a primeira-ministra do Japão, Sanae Takaishi. Eles trataram do possível início das negociações para um acordo de comércio entre Mercosul e Japão.
5: Eu fico muito feliz com essa perspectiva virtuosa de um acordo Japão-Mercosul. E além dessa boa notícia do Mercosul, eu espero que possamos produzir boas notícias na relação bilateral Brasil-Japão.
3: No fim da tarde, o presidente Lula se reuniu com a presidente da Comissão Europeia, Ursula von der Leyen, e com o presidente do Conselho Europeu, Antônio Costa. Eles trataram de medidas restritivas adotadas por países da Europa contra produtos brasileiros. E acertaram a criação de uma comissão entre o Itamaraty e os representantes do Bloco Europeu para identificar as dificuldades e buscar soluções. Também nesta terça-feira, o presidente Lula participou de um jantar com todos os chefes de Estado e de governo que estão em Evian para as reuniões do G7. De Evian Leban, na França, Luana Karen.
2: E ainda durante os trabalhos do G7, o presidente Lula e o diretor-geral da Organização Mundial da Saúde, Tedros Adhanom, divulgaram uma carta pedindo que os líderes das maiores economias do mundo apoiem a conclusão do Acordo Global sobre Pandemias.
1: O acordo foi aprovado em 2025, mas um ponto extra ainda precisa ser discutido para ele entrar em vigor.
2: O Brasil preside essas negociações que tratam da adoção do anexo de acesso a patógenos e partilha de benefícios.
1: O foco é garantir a troca de informações sobre vírus, bactérias e outros agentes com potencial para se tornarem novas pandemias.
2: Além disso, é preciso garantir que países em desenvolvimento tenham acesso a vacinas e tratamentos de forma justa do que ocorreu com a pandemia de Covid-19.
1: Garantir mobilidade e proteger áreas ambientais são desafios das obras de pavimentação da BR-319, que atravessa uma das regiões mais sensíveis da Amazônia.
2: A rodovia conecta Manaus a Porto Velho e é a única via terrestre que liga a capital do Amazonas com o restante do país.
1: Com investimento de 20 bilhões de reais, o governo do Brasil

0: Brasil vem adotando um modelo inédito que deve servir de referência.
1: São medidas especiais para assegurar proteção ambiental e reduzir o isolamento logístico da região.
2: Uma rodovia que representa um dos maiores desafios de infraestrutura do país, a BR-319, responsável por conectar o Amazonas ao restante do Brasil por via terrestre, recebe um novo modelo de gestão. A ideia é unir mobilidade, desenvolvimento e preservação da floresta. Em Brasília, representantes do governo do Brasil apresentaram as medidas especiais previstas.

0: ambiental, monitoramento territorial, reforço da fiscalização e regularização de terras na área de influência da rodovia. A secretária executiva do Ministério do Meio Ambiente e Mudança do Clima, Ana Flávia de Sena Franco, explica que todo o trabalho feito pelo governo vai transformar a BR-319 em um modelo de desenvolvimento e preservação ambiental.
1: Nosso objetivo é fazer do processo de repavimentação da rodovia um modelo de gestão e controle ambiental com participação das comunidades, respeito aos saberes tradicionais, recuperação de área degradada, geração de emprego e renda para a população por meio do fortalecimento das cadeias da bioeconomia.
0: O plano prevê melhorias nos 877 quilômetros da BR-319. As medidas de proteção ambiental incluem ampliação de áreas protegidas, ações de resgate da fauna e criação de estruturas de passagem para animais, além do reconhecimento e demarcação de terras indígenas e ações de regularização fundiária. Entre as medidas de infraestrutura estão a substituição de 52 pontes de madeira e a manutenção permanente da rodovia. A previsão é implantar também sistemas de monitoramento com implantação de portais de fiscalização, brigadas de combate a incêndios e bases integradas de órgãos públicos. Para o diretor-presidente da InfraSA, Jorge Bastos, trata-se de um modelo inovador e único no mundo.
2: É uma coisa inovadora, não tem nada igual no mundo, é de suma importância não só para o Brasil, mas para o mundo inteiro, a gente mostrar como pode ser sustentável uma rodovia dentro da selva amazônica.
0: O modelo prevê um contrato único de 20 anos, renovável por mais 15. A assinatura do contrato deve acontecer em dezembro de 2027. A expectativa é transformar a BR-319 em referência de integração regional, com proteção da Amazônia e presença permanente do poder público na região. Reportagem Pablo Mundim.
3: Move Brasil foi criado pelo governo federal para estimular a troca da frota brasileira por veículos mais modernos, eficientes, seguros e menos poluentes.
4: Inicialmente, o programa teve foco em caminhões e ônibus, que nós falamos aqui na Voz do Brasil.
3: Na última sexta-feira, foi lançada a versão voltada para ajudar entregadores a comprarem novas motos, bicicletas elétricas e veículos semelhantes.
4: Hoje nós vamos falar do Move Brasil voltado para taxistas e motoristas de aplicativos.
3: A partir dessa sexta-feira, eles poderão solicitar o financiamento de novos veículos junto a instituições financeiras. Luciana Colares de Holanda explica.
5: Juros abaixo da metade dos valores encontrados no mercado e melhores prazos para pagar. Esses são os benefícios que o programa Move Aplicativos oferece para taxistas e motoristas de aplicativos adquirirem veículos novos. As condições especiais de financiamento valem para carros de até R$150 mil e que atendam critérios de sustentabilidade, como os flex, híbridos e elétricos. O Wallace Moreira, secretário de Desenvolvimento Industrial, Inovação, Comércio e Serviços, detalha as vantagens do programa.
6: Para além de proporcionar a possibilidade de renovação de frota, de descarbonização, ela também dá ao trabalhador melhores condições de trabalho, de vida e de adquirir uma propriedade a uma taxa de juros que está abaixo da metade do mercado. A taxa de juros hoje de mercado gira em torno entre 24% e 28%, dependendo do perfil. Hoje, essa taxa de juros é de 12,5% para homem e 11,5% para as mulheres.
5: Uma pesquisa do IBGE, divulgada no ano passado, mostra que quase 2 milhões de pessoas trabalhavam como motoristas de automóvel no Brasil em 2024. Para Simone Almeida, motorista de aplicativo há quase 10 anos, não fosse por essas condições facilitadas de pagamento, seria impossível trocar de carro.
7: Hoje, nas condições atuais, sem o programa Move Brasil, a gente não consegue adquirir esse veículo para ter um rendimento melhor. E é conforto também do passageiro. O passageiro entra ali e quanto mais estrelas você tem, quanto mais bem avaliado você é, mas você recebe corridas pelas plataformas.
5: Em maio, o presidente Lula assinou uma medida provisória que destina até 30 bilhões de reais para o programa. Podem participar motoristas de aplicativos com cadastro ativo há pelo menos 12 meses que tenham realizado ao menos 100 corridas nesse período na mesma plataforma, além de taxistas em atividade. Para participar é só acessar a

0: plataforma oficial gov.br/movebrasil e autorizar o uso dos dados necessários para análise de elegibilidade. E ainda esta semana, a partir de 19 de junho, os motoristas habilitados poderão escolher veículos e procurar uma instituição financeira credenciada para solicitar o financiamento. Reportagem Luciana Colares de Holanda.
1: Doenças do pulmão, do coração, maior incidência de câncer.
2: A lista de prejuízos na saúde é grande para quem fuma.
1: Segundo a Organização Mundial da Saúde, o tabaco mata mais de 8 milhões de pessoas no mundo por ano.
2: O SUS oferece todo o tratamento de graça para quem deseja parar de fumar. E a busca por ele tem crescido nos últimos anos.
3: O servidor público Frederico Pereira fuma há mais de 30 anos. Ele está em tratamento no Hospital Universitário de Brasília por causa da bronquite e do início de um enfisema pulmonar. E fala sobre a dificuldade que é abandonar o cigarro.
4: Não desisti ainda dessa luta e dessa tarefa, até porque é uma necessidade de saúde.
3: Parar de fumar vai muito além de abandonar um hábito. A dependência da nicotina provoca sintomas físicos e emocionais que podem dificultar o processo. Por isso, muitas vezes é necessário acompanhamento médico. O Sistema Único de Saúde oferece tratamento completo para quem deseja parar de fumar. A chefe de controle do tabagismo do Instituto Nacional de Câncer, INCA, Maria José Giongo, detalha esse atendimento.
5: Então, essa pessoa ela vai ser acolhida na unidade de saúde, né? Esse tratamento ele pode ser individual ou em grupo, caso seja necessário que essa pessoa, que esse cidadão se utilize de medicamentos para auxiliá-lo no processo de cessação, então ele vai receber esse medicamento também de forma gratuita. Então as equipes das unidades de saúde dispõem de uma equipe ali multiprofissional que vai dar toda assistência para a pessoa que deseja parar de fumar.
3: E a procura por tratamento tem crescido. A distribuição de remédios no SUS aumentou 138% entre 2022 e 2025. Foram 19 milhões de medicamentos entregues em 2022, número que saltou para 46 milhões no ano passado. Além do medicamento bupropiona, o SUS oferece também outras opções que ajudam a parar de fumar, como goma de mascar e adesivos de nicotina, um apoio importante para combater um hábito que traz consequências sérias para a saúde. No Brasil, 477 pessoas morrem a cada dia por causa do tabagismo. O professor e pneumologista do Hospital Universitário de Brasília, Ricardo Martins, fala sobre os malefícios do cigarro.
6: O cigarro é a principal causa evitável de doença no mundo. No campo das doenças respiratórias, são as doenças do tipo bronquite, enfisema, câncer de pulmão, que nos preocupa bastante, né? E doenças também da área do coração, né?
3: Quem deseja parar de fumar pode procurar uma unidade básica de saúde e verificar onde o tratamento é oferecido em seu município. Reportagem Márcia Fernandes.
1: Atenção, estudantes que já se inscreveram no Exame Nacional do Ensino Médio e ainda não realizaram o pagamento da taxa de inscrição.
2: Os candidatos não isentos devem pagar o valor de R$ 85,00 até amanhã. Sem ela, a inscrição não é válida.
1: O Enem é a principal porta de entrada para o ensino superior no Brasil.
2: O exame é válido para ingresso em universidades por meio do Sisu, ProUni e Fies e também em faculdades no exterior.
7: Termina nesta quarta-feira, 17 de junho, o prazo para pagamento da taxa de inscrição do exame. O valor é de R$ 85,00 e pode ser pago por boleto, PIX, cartão de crédito ou débito em conta, conforme a instituição financeira. Não precisam pagar a taxa os estudantes que tiveram a isenção aprovada pelo Instituto Nacional de Estudos e Pesquisas Educacionais, Anísio Teixeira, o INEP, como alunos do terceiro ano do ensino médio da rede pública, participantes do programa PEDMEIA, e pessoas inscritas no cadastro único que atendam aos critérios do edital. Os candidatos que solicitaram atendimento especializado vão poder consultar o resultado do pedido a partir de 26 de junho na página do participante. Acesse em enem.inep.gov.br/participante. Com redação de Lucília Araújo, Dilson Santa Fé, para a Voz do Brasil.
1: Avanço na inclusão educacional de estudantes com deficiência beneficiários do benefício de prestação continuada.
2: O BPC registrou o maior índice de sua história de crianças e adolescentes entre 0 e 18 anos matriculados, 83% em 2024.
1: Em 2008, apenas 21% dos beneficiários estavam matriculados.
0: Mãe de dois filhos, a Raimunda de Oliveira Souza, conta que trabalhava como doméstica para pagar as contas de casa, até que em 2018 viu sua vida mudar após o filho mais novo, Davi, com então 7 anos, ser diagnosticado com um transtorno do espectro autista.
8: Ele, quando na idade de criança, né, de creche, né, que ele foi de creche, eu comecei a perceber alguns detalhes que eu achava diferente, assim, diferenciado das outras crianças, né? Aí, quando chegou no período dele ir para a escola normal, no ensino fundamental, né? Logo no primeiro ano, a professora já me chamou para conversar. Falou só, o Davi, ele é assim, é dessa forma, então é melhor você procurar um médico, né? Fazer uns testes, né? Uma consulta. Né?
0: O diagnóstico significou apenas o início de uma batalha solitária para Raimunda, que passou a dedicar todo o seu tempo ao tratamento do filho. Sem muita escolha, ela conta que teve que deixar o emprego remunerado e recorreu ao benefício de prestação continuada. Desde 2022, o BPC, no valor de um salário mínimo por mês, serve para cobrir gastos com medicamentos, alimentação e escola. O estudo, ela garante, é um item indispensável na rotina.
8: Tira notas razoáveis, mais para boa, né? Porque tem a mãe aqui que fica no pé, né? Ensinando da maneira que eu posso, que eu também não tenho também laço, estudo, mas eu faço o que eu posso, né? E educadora social, que também eu sempre corro atrás, eu cobro na escola, eu sou aquela mãe mesmo que cobra. Se eu tô vendo que tá alguma coisa errada, eu vou lá na escola, converso, eu sei das minhas obrigações, eu sei dos direitos que ele tem. Então eu vou atrás.
0: E não é só a Raimunda que se preocupa com a educação do filho. Em 2024, o benefício de prestação continuada registrou o maior índice da história de crianças e adolescentes beneficiários matriculados. Dos mais de 870 mil beneficiários, 83% estavam na escola. Em 2008, eram apenas 21%. Os dados são do Ministério do Desenvolvimento e Assistência Social, Família e Combate à Fome. Para João Paulo Santos, consultor jurídico do Ministério, o resultado mostra o compromisso do governo em ampliar o acesso à educação e reforçar o acompanhamento permanente da política pública.
9: O BPC na escola é um serviço específico do SUAS, do Sistema Único de Assistência Social, que passa a auxiliar, a tentar colocar todos os beneficiários do BPC em idade escolar, ou seja, pessoas com deficiência, né? Não são idosos, são pessoas com deficiência, jovens e crianças na escola, frequência escolar para essas pessoas, que é um processo de inclusão que não é fácil, né? Um processo de inclusão que precisa ser realizado no cotidiano.
0: Mais de 6 milhões e 500 mil pessoas recebem hoje o benefício de prestação continuada. Desse total, aproximadamente 58% são pessoas com deficiência e 42% são idosos. São beneficiários aqueles em famílias com renda igual ou menor que um quarto do salário mínimo por pessoa, ou R$ 379,50 por mês. Reportagem Gabriela Noronha.
2: Junho é o mês das festas juninas e as autoridades acendem um alerta para uma prática que, além de perigosa, é ilegal.
1: Soltar balão é crime ambiental no Brasil, com pena de até 3 anos de prisão, além de multas.
2: A prática é um perigo real. Provoca incêndios em florestas e casas e causa apagões nas redes elétricas e pode prejudicar também o voo de aviões.
10: Nesta época do ano, a soltura ilegal de balões triplica, segundo a Força Aérea Brasileira. Entre 2019 e 2024, foram quase 4.500 ocorrências em todo o país. E para identificar os culpados, o tenente Tauan faz um apelo para a população.
11: A gente acredita que por meio da conscientização da população, e a partir da não soltura e nenhum incentivo e a divulgação dessa prática na internet, o compartilhamento dessas atividades também por WhatsApp. A gente imagina que com a contribuição da população, a gente reduzirá o risco dessa recorrência e preservará, portanto, a segurança de todos.
10: Esta prática é crime, previsto na Lei 9.605 de 1998, com pena de 1 a 3 anos de detenção e multa, além de crime ambiental, pelo potencial de causar incêndios e destruição.
2: Ana Gabriela Salles, para a Voz do Brasil.
1: A Caixa Econômica Federal começa amanhã a fazer os pagamentos do Bolsa Família deste mês.
2: Essa semana serão pagos os beneficiários com o NIS final 1, 2 e 3, na quarta, quinta e sexta-feira.
1: Ao longo da semana que vem, serão feitos os pagamentos para os beneficiários com os números finais de 4 a 8.
2: E nos dias 29 e 30 de junho, os pagamentos para quem tem NIS final 9 e 0.
1: Para beneficiários de municípios que tiveram situação de emergência ou calamidade declarada, o pagamento será feito integralmente amanhã, independente do número do NIS.
2: Ao todo, cerca de 19 milhões e 300 mil famílias recebem o Bolsa Família.
1: O comércio varejista do país continua em ritmo de crescimento no mês de abril na comparação anual.
2: Segundo dados do IBGE, as vendas registraram alta de 1% em relação ao mesmo período do ano passado.
1: E o resultado positivo se estende para o acumulado do ano, que soma avanço de 2%.
12: O comércio varejista brasileiro mantém trajetória positiva em 2026, com crescimento de 2% no acumulado do ano e alta de 1,5% nos últimos 12 meses. Os dados do Instituto Brasileiro de Geografia e Estatística, o IBGE, mostram que, apesar de uma redução de 1,5% nas vendas em abril, na comparação com março, o setor avançou 1% frente a abril de 2025. Entre os destaques positivos estão os segmentos de equipamentos e materiais para escritório, informática e comunicação, que cresceram 6,5% em relação a abril do ano passado. Artigos farmacêuticos, médicos, ortopédicos e de perfumaria, com alta de 4,5%. Móveis e eletrodomésticos, com aumento de 2,6%. Combustíveis e lubrificantes, com 1,6%. E supermercados, alimentos, bebidas e fumo, com crescimento de 0,9%. O comércio varejista ampliado, que inclui veículos, materiais de construção e atacado especializado de alimentos, também apresentou resultado positivo na comparação anual, com alta de 1,4% em abril. No acumulado de 2026, o segmento registra crescimento de 1,8%. O desempenho positivo alcançou diversas regiões do país. Na comparação com abril de 2025, 20 das 27 unidades da federação registraram aumento nas vendas do varejo, com destaque para Pernambuco, Tocantins e Distrito Federal. Os números indicam avanço em áreas importantes da economia, com setores de consumo essencial e de bens duráveis contribuindo para a manutenção do crescimento do comércio brasileiro. Claudimário Carvalho, para a Voz do Brasil.
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1: Fique agora com as notícias do Poder Judiciário e do Congresso Nacional. Boa noite.
2: Boa noite para você e até amanhã.
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15: Primeira turma do STF condena Eduardo Bolsonaro por tentativa de interferência em julgamento sobre golpe de Estado. STJ decide que espólio e herdeiros de aposentado com doença grave podem pedir restituição do imposto de renda pago indevidamente. Justiça do Trabalho e órgãos parceiros organizam atendimento à comunidades indígenas no Amapá. Boa noite. Eu sou Walter Lima. Por unanimidade, a primeira turma do STF condenou Eduardo Bolsonaro pelo crime de coação no curso do processo. A acusação sustentou que ele teria atuado junto a autoridades norte-americanas para pressionar ministros do STF e influenciar o julgamento de ações envolvendo o pai dele, o ex-presidente Jair Bolsonaro. O relator do caso, ministro Alexandre de Moraes, entendeu que houve tentativa de constranger a atuação da corte por meio de sanções e pressões internacionais. Eduardo Bolsonaro foi condenado a 40 anos e dois, ou seja, foi condenado a 4 anos e 2 meses de prisão, no semiaberto, mais 50 dias multa. Se aposentado com doença grave não foi isento de imposto de renda e pagou mais do que deveria após a morte dele, tanto o espólio como os herdeiros podem pedir na justiça a devolução do valor pago indevidamente. Esse entendimento é do STJ. Fátima Uchoa.
2: O espólio de uma aposentada com câncer de mama buscou o reconhecimento da isenção de imposto de renda prevista em lei e a restituição dos valores descontados indevidamente da aposentadoria dela. A Justiça do Rio Grande do Sul extinguiu o processo sem resolução do mérito. Já o relator na segunda turma do STJ, ministro Teodoro Silva Santos, considerou que, embora a isenção por doença grave tenha natureza pessoal, a restituição possui caráter patrimonial e pode ser transmitida aos herdeiros. Assim, um colegiado determinou que os autos retornassem ao Tribunal Estadual para prosseguimento do julgamento da apelação sobre o pedido de restituição.
15: Justiça do Trabalho e órgãos parceiros organizam últimos detalhes para começar o atendimento a comunidades indígenas no Amapá. Rafael Silva.
16: Começam amanhã os serviços levados pela Quarta Itinerância à Cidadania aqui com você, a Aldeia Manga, no município de Oiapoque, extremo norte do estado. Desde domingo, equipes da Justiça do Trabalho e de órgãos parceiros se organizam na região. Hoje estão sendo montadas as estruturas e revisados os últimos detalhes para atendimentos sobre questões trabalhistas e previdenciárias, serviços de saúde, regularização de documentos e muito mais. E tudo isso de graça para os moradores da região.
15: O TSE recebeu representantes da Confederação Nacional do Comércio de Bens, Serviços e Turismo para inspecionar os códigos-fonte da urna eletrônica e dos sistemas eleitorais. É a terceira instituição fiscalizadora a visitar o TSE. Fábio Ruas.
17: O representante da Confederação Nacional do Comércio foi recebido pela equipe da Secretaria de Tecnologia da Informação do TSE. Os técnicos do tribunal tiraram dúvidas e abriram o código-fonte para a vistoria. Yuri Cavalcante, especialista em tecnologia da informação da CNC, elogiou a iniciativa do TSE de realizar o ciclo de transparência das eleições 2026. Já fizeram a vistoria o Partido União Brasil e o Senado Federal.
15: Ministérios Públicos Federal e de São Paulo pedem a anulação de nova licença do pré-sal por risco de agravamento da crise climática. Estima-se que a extração e o uso dos combustíveis fósseis resultem no lançamento de mais de 3 bilhões e 800 milhões de toneladas de gás carbônico na atmosfera. Vanessa Pereira.
18: A nova licença corresponde à etapa 4 do pré-sal, a nova fase de exploração de óleo e gás natural na Bacia de Santos, em São Paulo, prevista para começar entre 2026 e 2032. O objetivo da ação é que a licença seja definitivamente anulada e que o IBAMA seja proibido de conceder novos avais até que a Petrobras cumpra os diversos requisitos que estão em aberto, como a complementação dos estudos ambientais e a comprovação da compatibilidade da etapa 4 com compromissos assumidos pelo Brasil e pela empresa na redução de emissão de gases do efeito estufa.
15: 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Boa noite.
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19: Eu sou Paula Groba.
20: E eu sou Humberto Pinheiro.
19: E estes são os destaques de hoje do Jornal do Senado, que começa agora.
20: Senado aprova projeto que reconhece pós-graduação como formação continuada de professores.
19: Avança a proposta que acaba com soltura automática de presos por atraso na revisão de prisões preventivas.
20: Aprovada a criação da Universidade Federal do Esporte.
19: Boa noite.
21: Boa noite.
19: Cursos de especialização, mestrado e doutorado poderão passar a contar oficialmente como formação continuada dos professores da educação básica pública.
20: O plenário aprovou um projeto que atualiza a Lei de Diretrizes e Bases da Educação para reconhecer essas qualificações como parte do aperfeiçoamento profissional dos educadores. Repórter Douglas Castilho.
22: Estão amparados pela proposta as especializações e também as pós-graduações, como mestrado e de doutorado, inclusive com a garantia de licença remunerada já prevista na Lei de Diretrizes e Bases da Educação, sem a criação de novos gastos para o Estado. A relatora da proposta, a senadora professora Dorinha Seabra, do União do Tocantins, ressaltou a importância da proposta.
23: Trata-se de reconhecer que o professor não é apenas receptor de conhecimento produzido pela academia, mas ele também é agente capaz de produzir saberes a partir da sua experiência profissional.
22: A pesquisadora Flávia Monteiro, professora da Faculdade de Educação da Universidade Federal Fluminense, reforçou o papel e a necessidade da formação continuada na área da educação.
24: Isso representa um avanço e fortalece também a compreensão de que a formação de professores, ela deve ocorrer ao longo de toda a carreira.
22: O Plano Nacional de Educação, que é o principal instrumento de planejamento estratégico da educação no Brasil, estabeleceu a meta de que até 2034, 70% dos professores da rede pública tenham alcançado o nível de pós-graduação. A proposta vai à sanção presidencial.
19: O presidente do Senado Federal, Davi Alcolumbre, negou ter recebido 30 milhões de dólares do dono do Banco Master, Daniel Vorcaro, por meio de uma conta no exterior, ao repudiar a informação publicada em reportagem na última semana pela revista Veja. O parlamentar disse que as acusações são falsas e declarou que a situação representa não apenas um ataque pessoal, mas atinge também a imagem institucional do Poder Legislativo.
20: Davi Alcolumbre ainda defendeu a apuração da origem das informações divulgadas e afirmou que adotará todas as medidas legais e judiciais para esclarecer o caso. O senador enfatizou que não aceitará tentativas de intimidação ou constrangimento e criticou a divulgação de acusações sem provas.
25: Não podemos permitir que isso se torne uma prática normal no nosso país. Não podemos admitir que autoridades públicas, instituições ou qualquer cidadão sejam desmoralizados com base em fatos inventados e acusações absolutamente sem nenhuma prova.
19: Um atraso da justiça deve ser suficiente para colocar um preso em liberdade? Essa é a discussão por trás de um projeto aprovado pela Comissão de Segurança Pública do Senado.
20: A proposta acaba com a possibilidade de soltura automática quando houver demora na revisão periódica da prisão preventiva. O texto, que segue o entendimento dos tribunais superiores, ainda será analisado pela Comissão de Constituição e Justiça. Repórter Bruno Lourenço.
26: A Comissão de Segurança Pública analisou três projetos de lei que tratavam de regra que considerava ilegal a prisão preventiva caso o juiz não revisasse a necessidade da medida a cada 90 dias. A redação aprovada determina que o atraso na revisão não gera liberdade automática. Antes de qualquer decisão, o Ministério Público deverá ser obrigatoriamente ouvido e o ônus de pedir a reavaliação passará a ser da parte interessada, como explicou o relator, senador Fabiano Contarato, do PT do Espírito Santo.
27: Concordamos que uma vez decorrido o prazo para a reavaliação da prisão, se mostra adequada e necessária a prévia oitiva do Ministério Público sobre a manutenção da medida ou a soltura do preso, uma vez que essa previsão prestigia o princípio acusatório que orienta o processo penal.
26: O senador Sérgio Moro, do PL do Paraná, lembrou que a soltura automática não constava no texto original do pacote anticrime enviado por ele quando era ministro da Justiça, tendo sido incluída durante a votação na Câmara dos Deputados.
28: Aí isso foi enxertado pro lobby pro crime, infelizmente
3: de alguns parlamentares lá na Câmara dos Deputados. E foi aprovada essa aberração que sugere que a prisão caia automaticamente, que é o sonho dos vorcaros da vida, inclusive.
26: O projeto aprovado também amplia para 180 dias o prazo de revisão nos casos em que o preso já tenha sido condenado em primeira instância. O relator justificou que a medida é razoável diante da estrutura enxuta e da falta de capilaridade dos tribunais de segunda instância.
19: E o senador Sérgio Moro, do PL do Paraná, defendeu o endurecimento das leis de combate ao crime organizado ao afirmar que propostas nessa área têm enfrentado resistência do governo federal. Segundo ele, medidas como o fim das saídas temporárias de presos e o projeto antifacção avançaram graças à atuação da oposição no Congresso.
20: Moro também comentou a decisão dos Estados Unidos de classificar o PCC e o Comando Vermelho como organizações terroristas. Na avaliação do senador, a medida pode dificultar a lavagem de dinheiro e o financiamento internacional das facções.
3: É claro que essa designação feita pelos Estados Unidos não resolve todos os problemas. É claro que a tarefa de combater essas organizações é do Brasil, mas é evidente que essa ação do governo norte-americano facilita o nosso trabalho a nível internacional.
19: Já o senador Camilo Santana, do PT do Ceará, defendeu a aprovação da PEC da Segurança Pública pelo Senado. A proposta prevê maior integração entre União, estados, municípios e Distrito Federal no combate à criminalidade, com o compartilhamento de informações, uso de tecnologia e ações conjuntas contra o crime organizado.
20: Segundo o parlamentar, a medida fortalece o Sistema Único de Segurança Pública e a cooperação entre as forças policiais. O texto já foi aprovado pela Câmara dos Deputados e aguarda análise do Senado.
4: Porque o crime, ele ultrapassou as fronteiras dos estados, portanto, você tem uma coordenação nacional integrada nas informações, na inteligência, na cooperação, e essa PEC da segurança vai permitir que a gente possa dar o avanço necessário que o Brasil precisa em relação a esse tema que aflige a população, que aterroriza a população brasileira.
19: O esporte pode ganhar uma universidade dedicada à formação de profissionais e ao desenvolvimento de políticas públicas para o setor.
20: Os senadores aprovaram uma proposta que cria a Universidade Federal do Esporte. A nova instituição terá como missão produzir conhecimento, qualificar gestores e profissionais e contribuir para o fortalecimento das ações esportivas no país. Os detalhes com Pedro Pincer.
5: Com futura sede em Brasília, a Universidade Federal do Esporte terá entre as finalidades a formação de recursos humanos de excelência, com competências e habilidades para a gestão de políticas públicas de esporte e o incentivo à produção de conhecimento científico e tecnológico aplicado à gestão do esporte e ao treinamento de alto rendimento. Ex-ministro da Educação, o senador Camilo Santana, do PT do Ceará, ressaltou a importância da criação da instituição.
4: O Brasil é uma potência esportiva. Somos um país de talentos extraordinários, mas ainda convivemos com a carência de profissionais qualificados na ciência do esporte, na gestão esportiva, no treinamento de atletas, no paradesporto e nas políticas públicas voltadas à inclusão pelo esporte. A Universidade Federal do Esporte nasce com o potencial de ajudar a preencher esse vazio histórico.
5: Os recursos financeiros para a implantação e manutenção da universidade virão do Orçamento Geral da União, com a possibilidade de auxílios e subvenções por entidades públicas e particulares. O texto segue agora para a sanção presidencial.
19: E o Senado homenageou 3 pessoas e instituições dedicadas ao cuidado dos mais vulneráveis. Na segunda edição da Comenda Santa Dulce dos Pobres, foram reconhecidos o Instituto da Primeira Infância e Pred de Fortaleza, que atende mais de 4.000 crianças, a religiosa Maria Nilda Cavalcante Rangel e Jorge Eduardo Deister, coordenador da Vila do Pequenino Jesus, em Brasília.
20: Autor da proposta que criou a premiação, o senador Eduardo Girão, do Novo do Ceará, afirmou que a comenda dá visibilidade a exemplos concretos de solidariedade e serviço ao próximo. A comenda Santa Dulce dos Pobres foi criada em 2020 e é concedida anualmente a pessoas e instituições que prestam serviços relevantes na área social da saúde. Com edição de Paula Groba e trabalhos técnicos de Eliseu Caires, o Jornal do Senado fica por aqui. Acompanhe agora as notícias da Câmara dos Deputados. Boa noite.
19: Boa noite e até amanhã.
0: 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Câmara dos Deputados.
6: Plenário pode aumentar proteção de mulheres contra violência política.
7: Câmara aprova punição para má-fé em processos de violência doméstica.
8: Parlamentares analisam políticas públicas de apoio para a população idosa.
9: Boa noite. Maria do Rosário, do PT do Rio Grande do Sul, elogia o lançamento da Rede Nacional de Proteção e Defesa dos Direitos Humanos da Pessoa Idosa. Segundo a deputada, a medida busca ampliar a dignidade e combater a violência exercida contra a parcela da população que mais cresce no país.
10: Maria do Rosário reforça ainda a necessidade de o Parlamento aprovar medidas focadas no fortalecimento da Política Nacional de Cuidados, na criação de um auxílio financeiro para cuidadores de idosos do BPC e na aprovação da Convenção Internacional sobre o envelhecimento humano.
9: Ranieri Paulino, do Republicanos da Paraíba, chama atenção para o crescimento dos casos de violência contra idosos e defende o fortalecimento das políticas de proteção e cuidado. Ele pede garantia de dignidade e segurança às pessoas em situação de maior vulnerabilidade.
10: Ranieri Paulino ainda destaca a necessidade de ampliar o acesso aos serviços destinados às pessoas com deficiência no interior da Paraíba. Para ele, a descentralização desses atendimentos é fundamental para promover inclusão e assegurar direitos à população que vive fora dos grandes centros.
9: José Ayrton Félix Cirilo, do PT do Ceará, defende mais investimentos em políticas de cuidado e proteção para crianças e adolescentes. O deputado afirma que a falta de atenção, presença e apoio familiar pode comprometer o desenvolvimento integral desde a infância.
10: José Ayrton Félix Cirilo aponta que o orçamento federal ampliou a participação dos recursos destinados a crianças e adolescentes nos últimos anos, mas ainda precisa avançar em áreas como educação, saúde, assistência social, segurança alimentar e proteção de direitos.
0: Votação.
9: Punição para quem agir de má fé durante processos de violência doméstica ou familiar contra a mulher é aprovada na Câmara. Confira os detalhes na reportagem de Sofia Peçanha.
11: A Câmara dos Deputados aprovou o projeto que autoriza os juizados de violência doméstica e familiar contra a mulher a aplicar punições para quem agir de má fé. A proposta, de autoria da deputada Flávia Moraes, foi aprovada pelas Comissões de Defesa dos Direitos da Mulher e de Constituição e Justiça. A medida altera a Lei Maria da Penha, com o objetivo de aplicar sanções para quem agir com deslealdade no curso do processo. Invenção ou distorção de fatos propositalmente e tentativa de prejudicar outra pessoa injustamente são algumas condutas ilegais. A deputada Laura Carneiro, do PSD do Rio de Janeiro, relatora na Comissão de Constituição e Justiça, explicou.
21: A má-fé não ocorre pela simples inexistência de condenação ou falta de prova, mas é caracterizada quando a parte ofensora ou ofendida deliberadamente tenta desrespeitar a justiça utilizando-se de instrumentos ilegais.
11: Pelo texto aprovado, se o juiz entender que alguém agiu de má fé, essa pessoa pode ser punida com multa de até 10 salários mínimos. Durante a votação na Comissão da Mulher, a relatora da proposta, a deputada Silvia Cristina, do PP de Rondônia, concordou que a medida contribui para o bom andamento dos processos e da proteção às mulheres.
28: Consideramos, pois, que tais aperfeiçoamentos ajudarão a evitar excessos e abusos das partes, conferindo maior credibilidade à Lei Maria da Penha e maior prestígio à verdade real, ampliando a proteção de todas nós mulheres brasileiras.
11: Os danos processuais já estão previstos no Código de Processo Civil e ocorrem quando uma das partes, autor ou réu, não age de forma correta. Para essas condutas, o Código prevê penas como multa e indenização à parte contrária pelos prejuízos que sofreu. Agora, o projeto que aplica punições para quem agir de má-fé em casos de violência doméstica e familiar contra a mulher segue para análise do Senado. Da Rádio Câmara de Brasília, Sofia Peçanha.
0: Agricultura.
10: Heitor Xu, do PSD do Rio Grande do Sul, comemora a formatura da primeira turma do projeto Conexão Mulher em Santa Cruz do Sul. A iniciativa reuniu 48 agricultores familiares em atividades voltadas à formação de lideranças femininas e ao fortalecimento da atuação das mulheres no meio rural.
9: Segundo Heitor Xu, o projeto ofereceu capacitação em áreas como cooperativismo, educação financeira e políticas públicas. Para ele, a qualificação e o incentivo à participação feminina contribuem para o desenvolvimento das propriedades rurais, das famílias e das comunidades.
10: Anderson Pinto, do União do Pará, critica operações de fiscalização ambiental realizadas por órgãos federais no estado. De acordo com o parlamentar, pendências fundiárias e burocracia atrapalham os produtores rurais, que, segundo ele, sofrem com a insegurança jurídica.
9: Anderson Pinto defende a ampliação das ações de regularização fundiária e ambiental na Amazônia. Ele argumenta que a definição das propriedades pode reduzir conflitos, garantir segurança jurídica e contribuir para a preservação ambiental e o desenvolvimento
1: desenvolvimento da região.
2: Desenvolvimento regional.
12: Ricardo Maia, do MDB, destaca a assinatura de mais de 2 bilhões de reais em convênios entre o governo da Bahia e os municípios para execução de obras. Segundo ele, os recursos serão destinados a áreas como pavimentação, saúde, educação e recuperação de estradas.
1: Ricardo Maia afirma que a transferência de recursos e a realização de convênios fortalecem o municipalismo e ampliam a capacidade de investimento das prefeituras. Ele sustenta que a execução de obras contribui para levar desenvolvimento à população do interior baiano.
12: Pompeu de Matos, do PDT, defende o avanço de investimentos da indústria da celulose no Rio Grande do Sul, com previsão de 27 bilhões de reais. Ele afirma que o empreendimento pode gerar 12 mil empregos, fortalecendo a economia de Barra do Ribeiro, Guaíba, Tapes, Camaquã e Charqueadas.
1: Pompeu de Matos cobra equilíbrio no licenciamento ambiental para que exigências técnicas não impeçam a realização da obra. Ele acredita que o desenvolvimento econômico e proteção ambiental podem caminhar juntos, desde que os órgãos responsáveis adotem critérios razoáveis.
12: Eduardo Veloso, do Solidariedade, lamenta que, em vez de comemorar os 64 anos de emancipação do Acre, seu discurso seja para denunciar o isolamento e o descaso do governo federal com o Estado. Ele cita as estradas intransitáveis e a pobreza da população que segue sem apoio para crescer.
1: Segundo Eduardo Veloso, o Estado já respondeu por 30% do PIB nacional durante o ciclo da borracha e hoje sofre com as restrições ambientais. Ele defende a abertura de uma rota ligando o Acre ao Peru para encurtar o caminho das exportações brasileiras rumo ao mercado asiático.
12: Homero Rodrigues, do Podemos, homenageia os 100 anos de nascimento de José Carlos da Silva Júnior, apontado como referência empresarial e pública na Paraíba. Ele afirma que o legado do empresário inspira novas gerações pelo compromisso com o desenvolvimento do Estado.
2: Habitação.
1: Charles Fernandes, do PSD da Bahia, comemora a destinação de moradias do programa Minha Casa Minha Vida para Guanambi e cidades vizinhas. Entre os municípios atendidos, ele destaca Pindaí, Malhada, Piripá, Feira da Mata, Ibiaçucê, Sebastião Laranjeiras e Condeúba.
12: Charles Fernandes ressalta que levou ao governo federal a demanda por unidades habitacionais em cidades que ainda não tinham sido contempladas. O deputado assinala que a expansão do programa para cidades do interior contribui para a redução das desigualdades regionais.
2: Economia.
1: Luiz Lima, do Novo do Rio de Janeiro, alega que o Brasil atravessa uma crise econômica marcada pelo aumento do custo de vida, pela alta dos juros e pelo crescimento do endividamento das famílias. Ele afirma que a perda do poder de compra tem afetado diretamente o cotidiano dos brasileiros.
12: Luiz Lima também critica medidas relacionadas às mudanças na jornada de trabalho e argumenta que elas podem ampliar a informalidade. Para ele, o debate econômico deve priorizar ações voltadas à geração de empregos e à recuperação da atividade produtiva.
1: Paulo Guedes, do PT de Minas Gerais, rebate críticas da oposição à política econômica do governo federal. O deputado explica que a taxa básica de juros é definida pelo Banco Central e reforça que o executivo defende a redução dos juros.
12: Paulo Guedes cita indicadores econômicos e sociais para sustentar a avaliação positiva do governo. Segundo ele, o país registra queda do desemprego, retomada de obras públicas, ampliação de programas sociais e aumento dos investimentos em educação e infraestrutura.
2: Meio ambiente.
1: Os deputados aprovaram proposta que inclui abrigos de animais entre os locais de cumprimento da pena de serviços comunitários. O repórter José Carlos Oliveira explica como será a medida.
13: A Câmara dos Deputados aprovou o projeto de lei que inclui os abrigos de proteção animal entre os locais onde poderá ser cumprida a pena de prestação de serviços à comunidade. Esse tipo de punição é previsto no Código Penal como alternativa à prisão para condenações inferiores a 4 anos em crimes de menor impacto, como explica a relatora do texto na Comissão de Constituição e Justiça, deputada Júlia Zanatta, do PL de Santa Catarina.
14: Código Penal, né, que fala de prestação em hospitais, escolas, orfanatos e outros estabelecimentos. Então, essa lei, ela vem para alterar e colocar também os abrigos de animais, que são uma realidade da nossa sociedade, inclusive uma realidade de falta de apoio, de mão de obra, porque não é somente uma questão de defesa da proteção animal, é uma questão também de saúde pública, esse cuidado com os animais, né? Foram abandonados, animais de rua.
13: Júlia Zanatta prevê dupla vantagem na medida.
14: Isso vai contribuir com a defesa animal, mas também com a ressocialização dessas pessoas que cometeram crimes de menor potencial ofensivo.
13: A proposta original é do deputado Célio Studart, do PSD do Ceará. Da Rádio Câmara de Brasília, José Carlos Oliveira.
15: Segurança Pública. Aloysio Mendes, do Republicanos do Maranhão, registra a prisão de 3 suspeitos de envolvimento no homicídio de um empresário em Imperatriz. O deputado elogia a atuação das forças de segurança do Maranhão, com o apoio de órgãos federais no avanço das investigações.
16: Aloysio Mendes manifesta solidariedade à família da vítima e afirma que a resposta policial ajuda a enfrentar a sensação de impunidade na cidade. Ele espera que as circunstâncias do crime sejam esclarecidas e que os investigados respondam perante a justiça.
15: Justiça. Marcelo Nilo, do Republicanos, critica a condução da compra de respiradores realizada pelo governo da Bahia durante a pandemia. O deputado cobra ainda esclarecimentos sobre os recursos empregados na aquisição desses equipamentos.
16: Marcelo Nilo levanta questionamentos sobre a evolução patrimonial de agentes públicos e faz críticas à condução política do grupo que administra o Estado. Ele defende que as suspeitas sejam apuradas com transparência e responsabilização, caso sejam confirmadas irregularidades.
15: Diante das dificuldades para instaurar a CPMI do Banco Master no Congresso, Carlos Jordi, do PL do Rio de Janeiro, defende a abertura de uma CPI municipal para investigar contratos firmados pelo governo local sem licitações e o envolvimento entre as lideranças políticas e executivos da instituição financeira.
16: Na avaliação do parlamentar, haveria um esquema destinado a encobrir supostos pagamentos de propinas. Carlos Jordi afirma ainda que as fraudes envolvendo empréstimos consignados começaram na Bahia, seguindo para o Rio de Janeiro. Ele defende investigações imediatas e a responsabilização dos envolvidos.
15: Relações Exteriores. Sérgio Turra, do PP do Rio Grande do Sul, manifesta preocupação com a segurança jurídica no país. O deputado observa que a parcialidade do judiciário fere o princípio fundamental do Estado Democrático de Direito.
16: Sérgio Turra cita a decisão da justiça italiana relacionada à extradição da ex-deputada Carla Zambelli para apontar possíveis julgamentos parciais. O parlamentar ressalta que a confiança nas instituições é essencial para a garantia da justiça e da democracia.
15: Política. A Câmara pode votar projeto que aumenta a proteção de mulheres contra a violência política. A ideia é combater a violência quando praticada também contra mulheres que exercem liderança social e política fora de cargos eletivos. Confira na reportagem de Antônio Vital.
17: Está pronto para ser votado no plenário da Câmara projeto que amplia a proteção às mulheres contra a violência política. A proposta inclui na lei que combate a violência política contra a mulher aquelas que exercem liderança social e política fora dos cargos eletivos. De acordo com a proposta, passam a ser abrangidas pela lei mulheres que atuam como defensoras de direitos humanos, líderes comunitárias, dirigentes partidárias, líderes sindicais e integrantes de movimentos sociais. O objetivo é reconhecer que a violência política contra mulheres também ocorre fora do ambiente eleitoral e do exercício de mandatos. O projeto, apresentado pela deputada Daiana Santos, do PCdoB do Rio Grande do Sul, recebeu parecer favorável da relatora, deputada Natália Bonavides, do PT do Rio Grande do Norte, para quem a violência política também atinge mulheres que atuam como lideranças, mesmo sem cargos eletivos. A proposta também altera o Código Eleitoral para considerar crime a prática de assédio, humilhação, perseguição ou ameaça voltadas para impedir ou dificultar campanha eleitoral ou mandato de mulheres. Serão considerados crimes atitudes que configurem menosprezo ou discriminação relacionada à condição da mulher, à cor, raça, etnia, orientação sexual ou identidade de gênero. O projeto ganhou um regime de urgência, o que permite que seja votado diretamente no plenário, sem passar pela análise das comissões permanentes da Câmara, mas foi criticado pelo deputado Kim Kataguiri, do Missão de São Paulo, que considerou as medidas protetivas um privilégio.
18: Você vê que na realidade tem alguns jabutis ali de inclusão para proteção especial e privilégios de realidade lideranças que vão ser colocadas acima de cidadãos comuns. Então, líderes de ONGs de direitos humanos, dirigentes partidários, vão ter um atendimento especial da polícia, né? Muitas vezes garantido escolta policial e atenção do Ministério Público mais do que um cidadão comum.
17: O texto também altera a lei dos partidos políticos para obrigar as legendas a adotarem medidas de prevenção e combate à violência política contra a mulher. Entre essas medidas estão a criação de canais de denúncia e a aplicação de sanções a filiados que praticarem esse tipo de violência. urgência. O regime de urgência foi defendido pela deputada Laura Carneiro, do PSD do Rio de Janeiro.
3: O projeto trata apenas de auxiliar nós, mulheres políticas, na nossa luta diária, para que não soframos violência política como sofremos. Talvez os homens não consigam perceber a importância disso para as políticas brasileiras.
17: Ainda não há data para votação no plenário da Câmara do projeto que amplia a proteção às mulheres contra a violência política. Rádio Câmara de Brasília, Antônio Vital.
4: General Girão, do PL do Rio Grande do Norte, defende o endurecimento da legislação para crimes com motivação política. Para ele, é necessário fortalecer as ações de combate ao crime organizado e garantir mais segurança à população e aos agentes públicos.
5: O deputado manifesta preocupação com o avanço da violência no Rio Grande do Norte e destaca o atentado ocorrido em Mossoró contra um vereador e pré-candidato a deputado federal. General Girão também lamenta a morte de um cinegrafista que acompanhava a atividade política.
4: Marcos Polon, do PL de Mato Grosso do Sul, critica a condução do julgamento do ex-deputado Eduardo Bolsonaro, afirmando que o caso representa uma afronta ao devido processo legal. Segundo ele, o processo teria motivações políticas e não observaria princípios fundamentais da justiça.
5: Além disso, Marcos Polon questiona a atuação do STF e alega que integrantes da corte estariam comprometendo a imparcialidade necessária ao julgamento. O deputado defende que é preciso assegurar segurança jurídica e respeito às regras previstas na Constituição.
4: Benedita da Silva, do PT do Rio de Janeiro, exalta a participação das mulheres na construção da cultura brasileira. A deputada cita relatório do ECAD, que aponta crescimento no número de mulheres cadastradas e no valor distribuído em direitos autorais.
5: Benedita da Silva observa, no entanto, que a desigualdade de gênero ainda persiste no setor musical. A parlamentar defende políticas públicas voltadas à ampliação da participação feminina e à garantia de mais transparência e justiça na distribuição dos direitos autorais.
2: Educação.
4: Inácio Arruda, do PCdoB do Ceará, apresentou o projeto que autoriza o uso de veículos do transporte escolar por estudantes da educação profissional, tecnológica e superior. Ele afirma que a proposta busca reduzir a evasão de alunos que têm que percorrer longas distâncias diariamente.
5: Inácio Arruda sustenta que o custo diário do transporte prejudica a permanência de estudantes em cursos superiores nos estados do Nordeste. Ele pede apoio dos parlamentares para acelerar a tramitação e informa que a matéria já foi discutida com entidades estudantis.
2: Trabalho.
4: Luiz Carlos Raul, do Podemos do Paraná, defende que a redução da jornada semanal de trabalho seja acompanhada de regras específicas para micro e pequenas empresas. Ele acredita que o segmento precisa de apoio para se adaptar às mudanças.
5: Luiz Carlos Raul propõe, então, mecanismos de compensação como redução de encargos e acesso facilitado ao crédito para minimizar os impactos financeiros da medida. Para ele, a adoção dessas iniciativas é fundamental para preservar empresas e manter postos de trabalho.
4: Luiz Couto, do PT da Paraíba, defende gratificação de atividades de combate e controle de endemias para servidores da FUNASA, admitidos antes da descentralização das ações do órgão. O parlamentar afirma que a medida reconhece profissionais que atuam em áreas de difícil acesso.
5: Luiz Couto argumenta que o combate a endemias depende também de equipes técnicas, administrativas, laboratoriais, de transporte e de logística. Ele considera que a ampliação da gratificação corrige uma distorção histórica em favor desses servidores.
2: Saúde.
4: Júlio César Ribeiro, do Republicanos do Distrito Federal, destaca a importância de lei que garante às mulheres o direito de ter acompanhante em consultas, exames e procedimentos de saúde. Ele assinala que a norma surgiu de proposta de sua autoria, com o objetivo de ampliar a proteção nos atendimentos.
5: Júlio César Ribeiro avalia que a presença de uma pessoa de confiança torna o acolhimento mais transparente em situações de vulnerabilidade física ou emocional. Ele sustenta que a defesa das mulheres deve resultar em medidas concretas de segurança, respeito e dignidade.
4: Welter, do PT do Paraná, quer que o SUS use mais plantas medicinais produzidas no país para tratar da saúde da população. A ideia é criar cadeias produtivas locais para fortalecer pequenos produtores e diminuir a importação de insumos, que hoje ultrapassa os 98%.
5: Welter reforça que o uso de plantas medicinais faz parte da cultura popular e conta com a validação científica da Anvisa, a exemplo do que ocorre no Paraná, onde em mais de 30 municípios são prescritos fitoterápicos a pacientes do SUS.
4: Termina agora o Jornal Câmara dos Deputados, produzido pela Rádio Câmara, com trabalhos técnicos de Everson Urani e apresentação de José Carlos Andrade e Márcio Aquilissardi. Uma boa noite para você.
5: Ótima noite. A Voz do Brasil está de volta amanhã.
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0: 20h01.
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0: 20h02.

E com os acordes do hino ao Galileu, estamos começando mais uma apresentação do programa Voz da Libertação. Programa este que é um órgão oficial e informativo da Igreja Pentecostal Deus é Amor. Com a sede mundial localizada na Avenida do Estado, número 4568, no bairro da Liberdade, São Paulo, capital, o trabalho da obra de Deus está na responsabilidade mundial da presidente, nossa querida irmã Ereni Miranda. Aqui em Curitiba, temos a sede estadual localizada na rua Pedro Ivo, número 744, bem no centro da capital paranaense. Os cultos acontecem todos os dias. Atenção para os horários. De segunda a sexta-feira temos cultos pela manhã, ao meio-dia, à tarde e à noite. Já aos sábados e domingos, nos finais de semana, os cultos acontecem em três horários: manhã, tarde e noite. Receba, prezado ouvinte, a mais perfeita e doce paz do Senhor Jesus. Quem tem imenso prazer em cumprimentar você nessa terça-feira, sua irmã em Cristo, Aline Neves. Agradecendo desde já pelo carinho da tua audiência. Deus abençoe onde quer que você esteja acompanhando este programa. Eu também quero agradecer, desejando que Deus abençoe nosso irmão Edson de Moraes, cooperando comigo hoje, dia 16 de junho de 2026. Vamos juntos com a programação local até às 23 horas, lembrando que a Voz da Libertação está no ar 24 horas, abençoando e evangelizando vidas. Daqui a pouco nós teremos a transmissão do culto desta noite, hoje terça-feira. Está acontecendo o quarto e último horário de culto, com a presença da equipe Jesus Está na Frente, presbítero Francisco Gonçalves e toda a equipe abençoada fazendo a obra do Senhor toda terça-feira à noite. Então já pegue a tua Bíblia, porque daqui a pouco mais ficaremos com a transmissão ao vivo do culto desta noite abençoada. Mas o culto terminando não encerra as bênçãos, as bênçãos continuam caindo aqui na rua Pedro Ivo 744. Todas as noites temos a mini vigília e hoje, terça-feira, não será diferente. Então, você que ainda está aí se preparando para estar no culto, você que está aí decidindo, cocheando entre dois pensamentos, vem em nome de Jesus, esteja conosco, que ainda que você chegue aqui um pouquinho tarde no culto, mas você tem a oportunidade de ficar na mini vigília, é uma hora no mínimo, uma hora de oração após o término do culto da noite. E olha só, querido ouvinte, Deus está abençoando, sim, onde tem oração, onde tem jejum, tem bênção de Deus, tem milagre, tem libertação.

0: 7 horas da manhã já teremos a oração, o clamor da intercessão global. Daqui a pouquinho falaremos mais acerca desta quarta-feira. Daqui a pouco vamos também fazer um instante de oração. E eu quero agora chamar aqui a tua atenção, querido ouvinte, para uma nota de falecimento. Nosso Deus recolheu mais uma rosa do seu jardim. Nós vamos ouvir aqui uma nota de falecimento na voz do nosso irmão Edmar dos Santos.
1: Nota de falecimento. Com pesar que estamos aqui noticiando a partida da irmã Marlene Silva, ela que cooperava em nossa igreja Deus de Amor, sede estadual de Curitiba. O velório será logo mais, a partir das 7 da noite, no cemitério Santa Luzia, na cidade de Quatro Barras. E neste mesmo cemitério acontecerá amanhã, quarta-feira, às 10 da manhã, o sepultamento. Noticiamos a partida da irmã Marlene Silva. Que o Senhor venha abençoar e confortar os corações de toda a família.
0: Então está aí esta nota de falecimento e vamos sim continuar orando, né, para Deus abençoar a família, trazendo consolo, conforto nesse momento tão difícil. A serva do Senhor já está bem, já está com Deus na eternidade, mas sabemos que a família que fica, os amigos, irmãos em Cristo, nós sentimos a dor da perda, a dor da separação. E agora são 20 horas com 10 minutos, eu já quero convidar você, querido ouvinte, para juntos nós entrarmos em oração na presença do Senhor. Vamos apresentar os pedidos de oração e também a família da nossa irmã, agora saudosa, Marlene Silva. Vamos orar pelo esposo, pelos filhos, pelos netos, por toda a família, que Deus venha consolar o coração de cada um. Vamos orar. Vamos falar com Deus. Soberano Deus, maravilhoso e eterno Pai, aqui estamos nesta hora e viemos no nome de Jesus, seu Filho amado, através do teu Santo Espírito, pedir primeiramente, Senhor, pedimos aqui o perdão das nossas falhas, dos nossos muitos pecados. Perdoa-nos, ó Senhor. Se dissermos que não temos pecados, estaremos enganando a nós mesmos. Mas reconhecemos, Senhor, que apesar de sermos falhos, miseráveis, pecadores, a sua graça está estendida em nossa direção e nosso favor. Sim, Senhor, te agradecemos pelo privilégio que o Senhor nos dá, a oportunidade, o livre acesso que temos a ti. Agradecemos, Senhor, por mais esta oportunidade de falarmos contigo, apresentando, Senhor, todas as necessidades, a vida de cada ouvinte. Apresentamos, meu Deus, todos esses pedidos de oração, todas essas causas, esses problemas, que o Senhor venha entrar com a solução, com a vitória. Pedimos também nesta hora, Senhor, pelas famílias que estão enlutadas, por alguém que perdeu um ente querido. Ah, meu Deus, só o Senhor pode confortar o coração, consolar nesta hora. Tenha misericórdia, Senhor. Abençoa também, meu Deus, os familiares. Abençoa todos, meu Deus, que estão agora sentindo, Senhor, a dor no coração pela perda da nossa irmã Marlene, tua serva que o Senhor recolheu. Venha dar o consolo, meu Deus, derramando bálsamo curador em cada coração, meu Deus, trazendo alívio, trazendo, meu Deus, a força para passar este momento tão difícil. Sim, meu Deus, tu és o autor da vida e todos aqueles, meu Deus, que servem a ti, parte dessa vida para a vida eterna. Tenha misericórdia, Senhor, daqueles que estão tão próximo da morte, tão perto, meu Deus, a um passo da eternidade e ainda não decidiram a vida contigo. Tenha misericórdia, Senhor, que a tua palavra nos ensine e nos mostra que verdadeiramente, meu Deus, é preciso.

0: preciosa, meu Deus, a morte daquele que serve a Ti é preciosa aos Teus olhos. Sim, Senhor, tenha misericórdia que possamos estar cada dia mais atentos, preparados, para quando também chegar o nosso momento, a nossa hora de partir deste mundo, estejamos, meu Deus, prontos a ouvir o Teu chamado. Sim, meu Deus, tenha misericórdia. Tenhas compaixão, Senhor, de todos aqueles que ficam aqui tristes. Mas sabemos, Senhor, que em breve estaremos contigo e com todos aqueles que amamos, meu Deus, e que um dia o Senhor já levou para si. Tenha misericórdia, Senhor. Tenhas compaixão, ó Pai. Abençoa a Tua igreja amada, abençoa Teu povo, abençoa as vidas, Senhor, que estão tristes, que estão aflitas, que estão, Senhor, precisando do Teu amparo. Alcança, meu Deus, mais uma vez eu Te peço em favor de todas as famílias enlutadas. Tenha misericórdia, Senhor. Venha, meu Deus, segurar em Tuas mãos. Venha sustentar, venha envolver com o Teu amor, com o Teu consolo, derramando o Teu bálsamo curador. E dai a grande vitória, Senhor. Eu apresento também, Senhor, cada vida de cada ouvinte que enviou aqui um pedido especial de oração, os ouvintes que acompanham, que escutam, mas que não conseguem mandar o pedido de oração, que não conseguem participar. Ah, meu Deus, são tantos nomes que estão aqui. Vai de encontro a essas vidas, Senhor. Abençoa a Ediana, no Belém do Pará, ela e toda a família, Senhor. Vai de encontro nesta hora, dando a vitória, Senhor, no trabalho. Abençoa, Senhor, abrindo os caminhos, abrindo as portas. Abençoa também a Lília, em Campina Grande do Sul, ela e toda a família, Senhor, vai curando as enfermidades, vai fortalecendo, vai repreendendo todo o mal e livrando do perigo. Abençoa também a Wanda, meu Deus, que tem ligado aqui sempre, rogando nossas orações. Abençoa a Wanda e toda a família. Fica conosco nesta hora, Senhor. Fica com cada um de nós, porque precisamos de Ti a cada dia, a cada instante. Abençoa os cultos, abençoa, Senhor, todos os trabalhos que estão sendo realizados na sede estadual e também todas as igrejas Deus e Amor aqui de Curitiba, na região metropolitana e em todos os endereços desse ministério. Abençoa cada ouvinte, Senhor, de perto, de longe. Vai ao encontro, meu Deus, e dai a Tua vitória, Senhor amado. Fica conosco nesta noite, a cada instante nessa programação, Senhor. Abençoa os preparativos do projeto Cura. Abençoa, meu Deus, nesse dia 28, o encontro com a esperança lá em Araucária. Abençoa todos que já estão, Senhor, com as mangas erguidas, trabalhando. Sim, Senhor, cada um que tem se esforçado, que o Senhor possa dar, meu Deus, a recompensa do trabalho. O Senhor possa dar, meu Deus, a vitória, abrindo os caminhos, que almas venham a ser salvas, que vidas venham a ser libertas, meu Deus, pelo Teu poder. Abençoa, Senhor, que muitas almas possam ser resgatadas nesse trabalho a cada dia, Senhor. No dia 28, meu Deus, que o Teu nome possa ser engrandecido ali na Praça da Bíblia. Fica conosco, Senhor. Abençoa o boletim informativo nesse dia. Sim, meu Deus, nessa noite aqui na programação. Abençoa cada participante a cada dia, Senhor. Dai a Tua vitória. Abençoa a transmissão do culto. Abençoa, Senhor, a equipe Jesus está na frente. Abençoa também, Senhor, nessa quarta-feira, evangelista Maria Lorena. Abençoa, Senhor, o cooperador Wellison. Abençoa também o diácono Alexandre da Costa. Abençoa, Senhor, o pastor Júnior Rúbio, em todos os horários nesta quarta-feira, nos cultos, meu Deus, na campanha. Abençoa, Senhor, entra com a Tua providência. Aquele que está chorando, meu Deus, só o Senhor pode enxugar as lágrimas e dar o verdadeiro consolo, a verdadeira paz, meu Deus, trazendo o Teu refrigério. Assim nós oramos neste momento, Senhor. Abençoa a campanha desta quarta-feira. Dai a Tua vitória completa sobre cada vida, sobre cada lar e família. Assim, meu Deus, nós pedimos e desde já agradecemos, certos da resposta. Amém e amém, Senhor Jesus.
1: Agradeça a Deus por mais um dia de oportunidades.
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0: Que momento, querido ouvinte, já quero acompanhar com você cultos, flashes do culto, melhor dizendo, momentos onde Deus tem usado a evangelista Maria Lorena e temos a plena certeza que amanhã não será diferente. Deus vai abençoar a tua vida. Antes de nós ouvirmos aqui os testemunhos, os milagres, nós já vamos ouvir a confirmação, o convite da voz, na voz da serva de Deus, ela própria confirmando a presença e convidando a todos para esta quarta-feira, 17 de junho.
1: Quero saudar os ouvintes de casa com a gloriosa paz do Senhor Jesus. Nesta quarta-feira, às 9 da manhã, eu mesma, sua irmã em Cristo, Maria Lorena, estarei com todos vocês trazendo a poderosa palavra do Senhor, orando pelos mais excelentes dons de Deus, juntamente com o pastor Júnior, com a esposa, com os demais presbíteros, na poderosa campanha. Não chores. Não sei o que tem feito você chorar, mas uma coisa eu sei: Deus secará tuas lágrimas e resolverá o teu problema. Não perca nesta quarta-feira, às 9 da manhã, estaremos unidos numa só fé, num só amor, em nome de Jesus. O endereço é muito fácil, é Pedro Ivo 744. Quem se despede é a sua irmã em Cristo, Maria Lorena. Fiquem todos na paz do Senhor.

0: ser estourar no útero de uma irmã. Dá glória. Dá glória. Dá glória, igreja. Agora. Sentiu? Dá glória.
1: Aleluia. Sentindo dor.
0: Estava sentindo dor. E agora?
1: Estou sentindo mais nada.
2: Glória a Deus!
0: O que Deus fez de ontem para cá na sua vida?
1: Ontem a irmã subiu no púlpito e entregou o recado de Deus que eu iria ficar paralisada numa cadeira de rodas e o Senhor estava me curando da minha coluna. E aí quando eu cheguei em casa, eu expeli uma bola toda enraizada, cheia de sangue.
0: Vocês estão ouvindo, igreja?
1: E não senti mais dor. Cheguei com dor. Eu saí daqui sem dor. E hoje eu tô sem dor nenhuma na minha coluna.
0: Quem crê em milagre, dá o glória. Aleluia. E o câncer não estava só na coluna, já estava no útero. Isso é milagre, irmã.
1: É.
0: Muito grande.
1: Muito grande.
0: Louva a Deus.
1: Para a honra e glória do
0: Quem
1: Senhor.
0: Quem fez foi Ele.
1: Foi Jesus.
0: Glorifica o nome dele.
1: Amém. Glória a Deus.
0: Tu as cura da glória.

0: bênção em dobro na vida do povo, Deus operando na vida dessa mulher, concedendo essas duas curas, esses dois milagres que só Deus pode realizar. Como nós sabemos, milagre não tem explicação, milagre é apenas Deus que opera, por isso é somente a Ele que nós glorificamos. E o mesmo Deus que cura o corpo físico, que cura a enfermidade na carne, Ele também liberta, Ele salva vidas que estão oprimidas, pessoas que estão precisando da cura na alma, que é a libertação. E nós vamos ouvir aqui momentos de libertação, pessoas que têm sido oprimidas pelo maligno, chegam aqui, né, acorrentadas por obras das trevas, e Deus tem libertado, Deus tem salvado.
1: Ai, agora, Senhor, pode gritar, queima, pode gritar, queima, é você, anjo da morte, saia da casa dela, saia da família do filho, sai, em nome de Jesus.
0: É, querido ouvinte, tem pessoa que chega aqui, não apenas ela, é como se não bastasse ela sendo oprimida pelo maligno, é pessoas que estão em angústia, em depressão, é debaixo do domínio das trevas, não apenas ela, não somente ela, mas a família, né? Tem lares que todos os membros da casa, da família, estão ali sendo atacados por obras malignas, e somente Deus tem o poder para repreender, para expulsar o espírito das trevas. E Deus, Ele usa a vida da serva dEle de uma forma maravilhosa. Uma multidão tem comparecido nas quartas-feiras e cremos que amanhã não será diferente. Então não perca o endereço da bênção, é muito fácil, Rua Pedro Ivo 744, Igreja Pentecostal Deus é Amor, bem próximo aqui do terminal de ônibus do Guadalupe. E você é o nosso convidado a não estar aqui sozinho. Convide mais alguém. Chame mais pessoas, mais vidas, para juntamente com você ser abençoadas. Deus tem aqui bênção e vitória para todos que aqui comparecer. Nós vamos agora ao intervalo, depois voltaremos com mais testemunhos aqui, com mais flashes, momentos de cultos, onde Deus está usando a vida da evangelista Maria Lorena.
2: Hora certa, 20:25. 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
10: Já estamos de volta com mais adoração.

audiência. Eu sou a Cristine Luiz e vamos ao momento de informação aqui na Rádio Deus é Amor. Viver em comunidade. Grupos de convivência afastam a solidão e trazem alegria. O isolamento social é um dos maiores inimigos da saúde na terceira idade. Ficar muito tempo sozinho pode levar à tristeza e à falta de estímulo. Participar de grupos na igreja ou no bairro é um remédio poderoso. Encontrar pessoas da mesma geração para conversar e rir faz bem para a alma. As atividades em grupo, como corais ou jogos, mantêm a mente ativa. Compartilhar experiências e histórias cria laços de amizade verdadeiros. Sentir-se parte de uma comunidade traz segurança e sentido para a vida. O apoio mútuo entre os amigos ajuda a superar momentos difíceis. Muitas vezes, os grupos organizam passeios e festas que animam a rotina. Arrumar

0: Se para sair e encontrar os amigos, melhora a autoestima. A troca de afeto e atenção é vital para o bem-estar emocional. Ninguém foi feito para viver só. A comunhão é uma necessidade humana. Incentivar o idoso a participar desses encontros é um ato de amor da família. Vencer a preguiça de sair de casa traz recompensas imensas para o humor. A amizade na melhor idade é um tesouro poderoso que deve ser cultivado. Juntos, a vida fica mais leve e colorida. Renda extra. Pequenos negócios trazem dinheiro e senso de utilidade. A aposentadoria nem sempre cobre todas as despesas ou desejos. Muitos idosos encontram em suas habilidades uma forma de complementar a renda. Fazer bolos, costurar, consertar objetos ou dar aulas são exemplos. Além do dinheiro, o trabalho traz aquele sentimento de ser útil e produtivo. A experiência acumulada ao longo da vida é um grande diferencial. Vender produtos para a vizinhança cria uma rede de clientes fiéis. A atividade comercial mantém a mente ocupada com contas e planejamentos. Isso exercita o raciocínio e evita o declínio cognitivo precoce. Não é preciso grandes investimentos. Comece com o que sabe e o que tem. A internet pode ajudar a divulgar o trabalho para mais pessoas. O ritmo de trabalho deve ser adaptado para não causar cansaço excessivo. O objetivo é ter prazer e lucro sem estresse desnecessário. A satisfação de ganhar o próprio dinheiro extra é revigorante. Mostra que a capacidade de produzir não acaba com a idade. Empreender na maturidade é transformar saber em valor. O trabalho dignifica e alegra em qualquer fase da vida.
1: 8:34.
2: É, querido ouvinte, acabamos de acompanhar aí o momento da informação com a jornalista Cristine Luiz. E agora nós já vamos diretamente ao altar com o servo de Deus, presbítero Francisco Gonçalves, pregando a palavra do Senhor. Já vai ler a Bíblia, já abre a tua Bíblia em João 14.
3: Brilhar. Quem já encontrou a santa palavra do Senhor, diga amém. Diga graças a Deus. Então nós vamos ler agora a santa palavra de Deus. Nós estamos aqui, ó, no 15º dia da campanha. Nós vamos fazer mais 6 dias, né? Porque Deus revelou para nós 21 dias da campanha, o poder da oração. E nós vamos ler a Bíblia agora. Louvado seja Deus, junto com os queridos ouvintes do programa Voz da Libertação. Aí, né? Dentro do seu lar, acompanha o culto conosco, daqui diretamente da Pedro Ivo 744. Essa campanha é poderosa. Você que não pôde vir hoje, vem a terça-feira que vem, né? Teremos mais 6 dias dessa campanha ainda. E eu creio que a igreja vai colher muita bênção. Quem está colhendo bênção? E quem está colhendo? E nós vamos pregar a palavra de Deus hoje, né? Louvado seja Deus. Uma pessoa de oração. Quem é de oração aqui? Quem é? Uma pessoa de oração. E vamos ler alguns versículos sobre uma pessoa de oração. E esse primeiro versículo da palavra de Deus, né? De João, louvado seja Deus, 14:13, diz assim: e tudo quanto pedirdes em meu nome, eu farei para que o Pai seja glorificado no... Versículo 14: se pedirdes alguma coisa em meu nome, eu o farei. Todos digam amém, igreja? Quem crê que ele faz, levante a mão para o céu. Oh, maravilha!

Igreja do Senhor, pode sentar se quiser glorificar a Deus, pode exaltar o nome santo do Senhor, louvado seja Deus. Que maravilha, louvado seja Deus. Nós trouxemos uma mensagem parecida com essa na semana passada, louvado, mas como a campanha é o poder da oração, eu tenho certeza que esta palavra está preparada para nos encher do Espírito Santo. Quem quer sair cheio do Espírito Santo? Duas coisas interessantes na igreja, é muito bom nós aproveitarmos. O que é? Crescer na graça. Quem tem crescido na graça de Deus? Quem tem crescido? A graça de Deus para nós crescer, a graça quer dizer um favor não merecido que Deus fez para nós, enviando o seu filho unigênito, né? Para vir morrer na cruz do Calvário, para pagar um pecado que era nosso. Isso quer dizer um favor não merecido. Todos de parabéns, igreja. E para crescer nesta graça, Ele nos dá muitas armas para crescer nela. É o jejum, uma das principais armas, e a oração, né? Por isso nós estamos na campanha O Poder da Oração. Então, para crescer na graça, é somente a oração, o jejum e a vigilância. Aí nós crescemos na graça. Agora, no conhecimento, nós precisamos conhecer a Escritura Sagrada, para nós crescer no conhecimento daquilo que Deus tem para nós, para os nossos filhos, para aqueles que estão ao nosso redor. Por quê? Porque a bênção não é só para nós, não é só para o altar, não é só para o nosso querido irmão Marcos, para as servas de Deus que estão aqui. A bênção é para todos aqueles que estão perto de nós. O servo de Deus e a serva de Deus irradia bênção de Deus por todos os lados que você vai, e por qualquer lugar que você vai irradiar, quer dizer, você vai passar bênção de Deus para as pessoas. Então o conhecimento, louvado seja Deus, é muito importante. E aqui, ó, uma pessoa de oração, ela vai a Deus, louvado seja Deus, santo é o nome, com confiança em nome do Filho. Ela vai a Deus com muita confiança. Em nome de quem? Do Filho que veio trazer a graça para nós. A palavra de Deus nos diz que o verbo se fez carne e habitou entre nós. E o verbo estava com Deus, e o verbo era Deus. Então, através do Filho, nós podemos romper muitas barreiras. Através do Filho, nós podemos chegar ao Pai, colocar nas mãos dele todas as nossas petições. Através do Filho, nós podemos, louvado seja Deus, receber a cura divina. Através do Filho, nós podemos levar a cura divina. Através do Filho, nós podemos ter conhecimento de Deus. Louvado seja Deus. Através do Filho, nós podemos ter conhecimento da verdade, irradiar a verdade e ganhar aqueles que precisam da misericórdia de Deus. Quem precisa da misericórdia de Deus, levante a mão para o céu. Então, como que nós temos que fazer? Uma pessoa de oração, ela vai até Deus, louvado seja Deus, ela vai até o Pai Celestial com bastante confiança. E aí o próprio Jesus fala no versículo 14, né? No versículo 13, louvado seja o nome santo do Senhor, todos digam graças ao Cordeiro de Deus, diga Deus é maravilhoso. No versículo, louvado seja Deus, 13, tudo o que pedirdes em meu nome eu vou fazer, desde que tenha também conhecimento daquilo que está pedindo, porque nós precisamos também ter conhecimento do que nós pedimos para Deus. Não adianta nós pedir algo para Deus que vai atrapalhar a nossa fé. Não adianta nós pedir algo para Deus que vai nos afastar do Senhor Jesus. Não adianta nós chegar até Jesus e falar: olha, Senhor, Senhor, em nome do seu filho amado Jesus, eu preciso disso. E ele sabe que aquilo vai acarretar até mesmo na perca, na morte espiritual. E vai acarretar até mesmo em afastar o servo de Deus da presença dele. Então ele não faz, porque ele quer o crente bem pertinho dele, falando com ele. Ele mandando a graça, mandando fogo, mandando poder, louvado seja Deus, mandando força para nós poder vencer todo o tipo de barreira. E tudo quanto pedido em meu nome eu farei, para que o Pai seja glorificado no Filho. Quem aqui que você, louvado seja Deus,
Glorifica a Deus pela tua maneira de viver. Quem glorifica a Deus? Só de olhar para os crentes aqui já está glorificando a Deus. Quando você pega a sua Bíblia, sai ali fora, vai para a praça, vai para qualquer lugar, vai para o mercado, alguém está vendo a glória de Deus em você. A diferença que o profeta Malaquias disse: então verás outra vez a diferença entre o que serve a Deus e o que não serve. É interessante, igreja do Senhor, uma pessoa de

oração, procura estar a sós com o Pai. Quem que você hoje ficou pelo menos um minuto só, sozinho com Deus? Você fechou a porta do teu quarto? Ou você lá no teu trabalho, você fechou os teus olhos? Ou dentro do teu lar você fechou os teus olhos? Ou lá você fechou a porta lá do teu trabalho e falou: ninguém agora eu vou atender, porque agora eu vou dedicar 5 minutos para o Rei. Todos chegam, amém, igreja? Quem dedicou 5 minutos para o Pai, levante a mão para o céu, dá glória a Deus. Então, uma pessoa de oração, ela vai, louvado seja o nome santo do Senhor, ela vai até a presença de Deus, louvado seja o nome santo do Cordeiro, e fica um pouquinho a sós com o Senhor, e está relatado no livro de Mateus, louvado seja Deus, no capítulo 6 e no versículo 6. Jesus está ensinando, ele vai ensinar a oração modelo. Qual é a oração modelo? Pai nosso que está onde? Quem crê que ele está no céu e está aqui também? Santificado seja o seu nome, quer dizer, separado seja o teu nome das coisas do mundo. Santificado seja o nome do Pai. Como que nós vamos santificar o nome do nosso Deus? Nos separando das coisas que desagradam ao Senhor e se aproximando dele cada vez mais. Então, um pouquinho antes de ensinar a oração modelo, ele diz assim, ó: mas tu, quando orares, entra no teu aposento e, fechando a tua porta, ora ao teu Pai que está em secreto, e o teu Pai que vê em secreto te recompensará publicamente. Tem pessoa que não entende esse versículo. Por exemplo, ele só vai orar na casa dele, ele não vai orar em lugar nenhum. Ele vai lá, vai fechar, só vai orar quando ele chegar. Daí ele não ora na igreja, ele não ora em lugar nenhum. E não é isso que Jesus está falando, que não é só para nós orar ali, é para nós ter um momento secreto com Deus. Isso pode ser em qualquer lugar, até mesmo dentro do ônibus, quando você está ali segurando e o ônibus balança para lá e balança para cá, e uma pessoa reclama daqui, reclama de lá, da freada do motorista. Você está em oração a Deus, está com os seus olhos fechados, está ali sozinho com o Senhor, o povo está ao teu lado, mas você está sozinho com o Pai, orando em secreto. O que é orar em secreto, igreja? Ninguém sabe, a não ser Deus. E de repente você vê uma situação difícil no centro ou em qualquer lugar, que você não pode chegar e colocar a mão e expulsar os demônios. Então você vai orar em secreto. Você vai falar em secreto com Deus: Senhor, envia os seus anjos, amarre esse demônio e deixe essa pessoa liberta. Quem está entendendo o que eu estou falando? Claro que é muito gostoso, né? Você chegar lá na sua casa, fazer todos os afazeres, falar com os seus filhos assim: ó, agora o pai ou a mãe vai ficar em oração por 10 minutos. Ninguém me incomode aqui agora, porque eu vou entrar em audiência com o Rei dos Reis e Senhor dos Senhores. E eu tenho algo para falar com ele. Quem tem algo para falar com Deus? E ele também tem algo a falar comigo, portanto nós vamos entrar em audiência agora. E esse ser que eu vou entrar em audiência não recusa a minha oração. Esse ser que eu vou entrar em audiência agora, tem pessoas que começam a orar, ele falar com ele, ele está escutando, mas aí esqueceu da oração. Quem que já aconteceu com você? Tu está orando, orando, orando, daqui a pouco já está pensando lá no filho, na filha, não sei aonde, na escola. Não, tem que buscar os meninos. Cadê os meninos? Não, eu tenho que fazer comida. Deixou o Rei esperando a tua oração. O nosso Deus poderoso, ele é a primeira pessoa da Trindade. Então, é a mesma coisa se você está conversando com uma pessoa e largar no metade do caminho. Portanto, nós temos que entrar em audiência com o nosso Deus, começo, meio e fim. Quem está entendendo o que eu estou falando? Começo, meio e fim, porque ele pode responder com fogo. Então você vai entrar em audiência com aquele que você pode entrar a qualquer momento. O juiz aqui da terra, você tem que marcar, às vezes, 2 meses para falar com ele. Entrar em audiência com o juiz terreno. Às vezes você nem consegue falar com o juiz. Você vai falar com o segundo, terceiro assessor. E esse nosso agora, através do Espírito Santo, ele nos leva até Deus, e nós podemos glorificar o nome santo do Senhor, exaltando o nome dele a qualquer momento, entrar na presença do Senhor. Mas quando orares, quando orares

teu quarto. Às vezes, a irmã está orando em espírito aqui na igreja. Ninguém sabe, mas ela está numa audiência tremenda. E o rei vai dar a causa ganha a qualquer momento. Às vezes você não sabe, mas a pessoa que está do seu lado aí, ó, ela está em audiência com o grande Deus Todo-Poderoso. Ela está orando ao Senhor e Deus está respondendo. Porque às vezes nós estamos em lugares públicos e vamos falar com Deus, e a glória de Deus cai tanto sobre nós que daqui a pouco você começa a vir para lá, vir para cá, e vai para lá e vem para cá, e tem que soltar um glória a Deus. Não tem jeito, tem que soltar um glória. Às vezes você está em audiência com Ele e está em silêncio, é a hora que Ele mais desce fogo sobre a nossa cabeça. Quem já sentiu isso, levante a mão, dá um glória a Deus e vitória. Quem já sentiu isso, diga amém. E o seu pai que vem em secreto, uma pessoa de oração, ele procura, né? Louvado seja, estará sós com Deus. O seu pai que vem em secreto, louvado seja Deus. O que que ele faz, louvado seja o nome santo do Cordeiro? Te recompensará o quê? Publicamente. Quem sabe o que é isso, publicamente? Da presença de todos. Todos vão ver a tua bênção. Quem aqui que tem bênção para as pessoas verem? Quem aqui tem bênção que as pessoas estão olhando agora? A recompensa publicamente, quem dá Ele. Não adianta nós querer a recompensa só nós. A recompensa quem dá é o Senhor dos Exércitos. Ele nos recompensa publicamente. Quem entendeu, dá aquela salva de palma para Jesus bem alegre. Oh, maravilha! Todos digam amém? Olha só que interessante, igreja. O terceiro versículo que eu quero pregar para vocês. Uma pessoa de oração, louvado seja Deus, conhece o caminho para Deus, louvado seja Deus. E está, louvado seja, e Deus está certo da sua oração. Por exemplo, nós estamos aqui na casa de Deus e sabemos certinho a quem nós estamos clamando. Quem sabe? Você sabe a quem você está clamando? Quem sabe, diga graças a Deus. Quem conhece o caminho, diga aleluia. Quem conhece o caminho, diga graças a Deus. Diga Deus é maravilhoso. Oh, maravilha! A Bíblia Sagrada nos diz em 1 João capítulo, louvado seja Deus, 3, versículo 22. Oh, maravilha! E qualquer coisa que lhe pedirmos, dele recebemos. Quem sabe o caminho aqui? E quem está esperando algo de Deus hoje? De Deus. Através de Jesus, quem está esperando? Então, em 1 João, capítulo 3, versículo 22, diz assim: e qualquer coisa que lhe pedirmos, dele recebemos, porque guardamos os seus mandamentos e fazemos o que é agradável à sua vista. Quem tem feito o que é agradável à vista do Senhor, levante a mão para o céu. Quem vai além do véu, levante a mão, dá glória a Deus e vitória. O véu se rasgou e agora nós podemos ir até Ele. E temos alegrado o coração dEle. Quando nós vamos na presença do nosso Deus, a melhor coisa que tem é o Senhor ouvir a nossa voz. Você sabia? Quem que gosta de ouvir? Quem tem filho aqui? Levante a mão. Quem tem filho? Você gosta de ouvir a voz do seu filho? Não. Gosta de ouvir? E quando o filho não fala com a mãe, está de mal. Porque tem pessoas que estão de mal com a mãe. Sabia que tem pessoas que estão de mal, que já não conversa faz muito tempo? É hora de fazer as pazes. Jesus está voltando. Quem crê que Jesus está voltando, levante a mão para o céu, da glória a Deus de vitória. Diga graças ao Cordeiro. Mas para nós chegar até esse Deus e a nossa oração ser respondida, nós precisamos saber o caminho que vai até Ele. Qual é o caminho que vai até Deus? O próprio Jesus. Eu sou o caminho, a verdade e a vida. Ninguém vem ao Pai senão por mim. Então nós conhecemos o caminho que vai até Deus e nós chegamos até o Senhor. Agora é interessante que eu vou terminar logo a palavra aqui, mas eu vou passar uns versículos para os irmãos da palavra de Deus, para nós chegar com mais confiança diante do Senhor. Quem chega com mais confiança? Porque a igreja, o único caminho que leva até Deus, a igreja conhece, que é Jesus Cristo. Mas tem muitas pessoas agora, milhares de pessoas nesse momento, que está tentando chegar até Deus e pensa que chegou e não chegou.

porque ele está indo por outro caminho. Quem está entendendo a palavra, diga amém. Diga graças ao Cordeiro. Diga Deus é maravilhoso. Mas igreja, uma pessoa de oração tem que chegar até Deus e orar de acordo com a vontade de Deus. Você sabia ou não? Quem sabia que nós temos que orar de acordo com a vontade de Deus? Porque a vontade de Deus talvez seja a mesma vontade nossa. E se não for a vontade nossa, é melhor do que a nossa vontade. Você sabia que Deus tem algo grande para você? Quem quer que Deus tenha algo grande? Então nós vamos ter que chegar na presença de Deus. E isso ele apresentou para os seus discípulos. Quando eles chegaram até ele, falou: mestre, ensina-nos a orar. Então ele diz agora, olha, ele fala sobre o perdão, louvado seja Deus. Ele fala sobre chegar na presença de Deus. Ele fala sobre alimentação, que também nós devemos pedir tudo para Deus. Aí eu estou com uma preocupação tão grande, peça para Deus. Aí eu estou numa situação difícil, peça para o Senhor Deus de Israel. Oh maravilha, louvado seja o nome santo do Pai. Todos digam amém? Em 1 João, a palavra de Deus nos diz assim, para nós orar conforme a vontade do Senhor. 1 João capítulo 5, 14 e 15. Olha só o que está escrito na palavra do Senhor. Todos digam amém? Diz assim a Bíblia: e esta é a confiança que temos nele. Esta é a confiança que temos nele. Que se pedimos alguma coisa segundo a sua vontade, ele ouve. Todos digam amém? Quem conhece esse versículo da palavra de Deus? Quem conhece? Quem não conhece, guarda no teu coração agora. Esse versículo maravilhoso da palavra de Deus. E esta é a confiança que temos nele. Quem confia no Senhor aqui, levante a mão para o céu, com glória a Deus. Os que confiam no Senhor são como os montes de Sião, que não se abala, mas permanece para sempre. Quem vai permanecer para sempre, levante a mão, com glória a Deus. É bem interessante esse versículo da palavra de Deus, porque nós precisamos orar conforme a vontade dele. E esta é a confiança que temos nele. Se pedirmos alguma coisa segundo a sua vontade, ele nos ouve. Segundo a vontade de Deus. Quem está aqui na igreja segundo a vontade de Deus? Levante a mão. Quem, o que você tem é porque Deus também estava nos planos dele. Levante a mão, dá uma glória a Deus. E aqui tem pessoas aqui que tem mais coisas que estão nos planos do Senhor e vai chegar até você. O versículo 15. E se sabemos que ele nos ouve em tudo o que pedimos, sabemos que alcançamos petições que lhe fizermos. Todos digam amém, igreja. Olha que coisa interessante. Quem vai chegar na presença de Deus com mais confiança, levante a mão para o céu, dá uma glória a Deus. Dá uma glória a Deus. Descansa nas promessas do Senhor. Uma pessoa de oração descansa nas promessas. Quem que aqui tem promessa de Deus na tua vida? Aí levante a mão. Você lembra das promessas de Deus? Firme nas promessas do meu bom Senhor. Quem lembra das promessas? Aqui tem varão aqui, ó. Deus fez grande promessa para vocês, louvado seja Deus. Uma das promessas é que nós vamos estar bem pertinho dele. Nós sabemos que uma pessoa aqui da igreja partiu e está com ele. Uma pessoa bem querida da igreja partiu e está com certeza com ele. É uma das maiores promessas. Não vos deixarei órfão, louvado seja Deus. Eu vou subir e não vou deixar vocês órfãos, não. E se eu subir, agora vou enviar o Consolador, que o mundo não conhece, mas vós conheceis. Quem conhece o Espírito Santo de Deus, levanta a mão, dá glória a Deus. Quem conhece o Espírito Santo, diga aleluia. Igreja do Senhor, então guarda no teu coração, porque esse versículo é muito interessante. E esta é a confiança que temos nele. Se pedimos alguma coisa segundo a sua vontade, ele nos ouve. Então nós temos que estar diante da vontade de Deus. Nós temos que fazer conforme a vontade do Pai. Quem entendeu, diga amém. A Bíblia diz em 2 Coríntios capítulo 1, versículo 20, da santa palavra de Deus, que nós temos que, não podemos nunca esquecer das promessas que Deus fez para nós. Aqui tem pessoas que Deus fez promessa para você, louvado seja Deus. Ele já tinha promessas desde o ventre da sua mãe. Quem crê que é assim, diga aleluia. Oh, maravilha.

Bíblia, louvado seja o nome santo do Senhor. Porque todas quantas promessas há em Deus, são nele sim. Porque ele, o amém, para a glória de Deus por nós. Vocês entenderam essa mensagem, essa palavra? Todas as promessas, louvado seja Deus, que há em Deus, são nele sim. Todos de amém, igreja? Diga aleluia. A promessa que ele fez, em outras palavras, ele fez a promessa e não volta atrás. Ele fez a promessa e vai cumprir. Quem que Deus fez uma promessa de salvar a tua casa, a tua família através da tua oração? Levante a mão para o céu e diga: eu creio nessa promessa, que eu vou ver a minha família glorificando a Deus, exaltando o nome do Senhor na beleza da sua santidade. Oh, maravilha! Ora com fé. Uma pessoa que vem até Deus em oração, ora com fé. Quem tem orado a Deus com fé, levante a mão. Oh, maravilha! Vou ler esse versículo e nós vamos encerrar já já, e vamos fazer uma oração já já pelos queridos ouvintes do programa Voz da Libertação, que vão reconciliar com Deus ou aceitar o Senhor Jesus de todo o coração. Oh, maravilha! Louvado seja o nome santo do Senhor. Dá aquela salva de palma bem alegre para o Pai. Oh, maravilha! Diz assim a Bíblia em Tiago capítulo 1, versículo 5: se alguém de vós tem falta de sabedoria, peça a Deus, que a todos dá liberadamente, e não lançando em rosto, e ser-lhe-á dada. Quem tem pedido sabedoria para Deus em tudo que você for fazer? Sabedoria com relação à sua vida espiritual. Nós não podemos dormir dentro da igreja e nem dentro do nosso lar. Espiritualmente, o crente tem que estar espiritualmente vivo. Quem está espiritualmente vivo, aí levante a mão para o céu. Quem precisa de sabedoria para se manter diante do Senhor, levante a mão, dá glória a Deus. Quem tem pedido sabedoria para Deus, dá glória, diga glórias ao Senhor. Agora, a Bíblia Sagrada nos diz assim, ó: peça, porém, com fé, não duvidando. Todos dizem amém? Porque o que duvida é semelhante à onda do mar, que é levada pelo vento, é lançada de uma parte para outra. Olha só, todos digam bem, igreja? Diga aleluia. E depois ele diz assim: não pense tal homem que receberá do Senhor alguma coisa. Quando o homem ele é semelhante à onda do mar, o próprio apóstolo está dizendo aqui, ó: não pense que esse homem receberá alguma coisa de Deus. Mas aquele que pede com fé, peça porém com fé, recebe a vitória da parte do Senhor. Louvado seja Deus. Uma pessoa de oração que chega-se na presença de Deus, ele pede com fé, não duvidando, porque se ele não duvidar, não vai ser semelhante à onda do mar que vai. Ele vai receber a vitória pelo poder da oração diante da presença do Senhor. Oh, maravilha! Louvado seja Deus. E o resultado de tudo, todos digam amém, igreja? O resultado de tudo é João 14, 13: Deus é glorificado em nossas vidas. Quem está na igreja e Deus está sendo glorificado aí, levante a mão, dá glória a Deus e vitória. Oh, maravilha! Nós já lemos essa passagem, mas eu vou ler aqui de novo. Louvado seja Deus, santo é o nome do Senhor. Oh, maravilha! Todos digam graças ao Cordeiro. Diga: Deus é maravilhoso. Fique de pé um pouquinho para nós ler esse versículo. Vamos fazer uma oração especial pelos ouvintes. E louvado seja Deus. Já vamos chamar por revelação do Espírito Santo. Que maravilha! E tudo quanto pedirdes em meu nome, eu farei, para que o Pai seja glorificado no Filho. Então o crente tem que estar na igreja hoje glorificando o nome do Senhor. Quem está glorificando o nome do Senhor, diga bem. Igreja do Senhor, então agora vamos fazer uma oração especial pelos nossos ouvintes, pelos que vão agora reconciliar com Deus. Aquele que vai reconciliar com Deus dentro do seu lar agora, ou em qualquer lugar que vocês estejam, isso, dobre o teu joelhinho agora e ore conosco essa oração agora. Louvado seja Deus. Levante a mão para o céu. Tem alguém aqui para aceitar o Senhor Jesus essa noite? Tem alguém? Tem alguém aqui na igreja que você quer aceitar o Senhor Jesus como salvador da tua alma, ou reconciliar com Deus? Tem alguém? Tem alguém? Levante a mão para o céu e diga assim: Senhor Jesus, nesse momento